0: Mas para a gente entender como é que está esse processo aí de recuperação do camisa 10 da seleção brasileira. Com essa informação, ponto final no programa de hoje. Valeu, Léo. Um abraço, Dudes. Valeu, Mico.
1: Tchau.
2: Tchau.
3: Valeu.
0: Tchau, tchau.
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0: Quinta-feira, 4 de junho de 2026, o Tribunal Superior Eleitoral divulgou como será a distribuição dos 4 bilhões e 900 milhões de reais reservados no orçamento 2026 para o Fundo Especial de Financiamento da Campanha, conhecido popularmente como Fundo Eleitoral. Os recursos são distribuídos com base no número de deputados federais e senadores eleitos pelos partidos na eleição mais recente. O PL, o do ex-presidente Jair Bolsonaro, foi a sigla que ficou com a maior fatia, 881 milhões de reais. Em seguida, apareceram o PT, do presidente Lula, com 615 milhões e União Brasil, com 526 milhões. Os três partidos juntos concentram cerca de 40% do fundo eleitoral, que foi criado em 2017 como alternativa ao fim do financiamento de campanhas por empresas privadas. E a Anatel prorrogou de 2026 até outubro de 2028 o prazo da medida que permite o bloqueio das chamadas indesejadas de telemarketing que são usadas para testar números ativos. As empresas que realizarem pelo menos 100 mil chamadas curtas diárias e tiverem mais de 85% das ligações encerradas em até 6 segundos ficarão impedidas de fazer novas chamadas pelo período de 15 dias. A Anatel estima que nos últimos 4 anos, 247 bilhões de chamadas indesejadas deixaram de chegar aos consumidores em virtude de ações de fiscalização. No horário de Brasília, 9:06.
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2: Olá, muito boa noite. Agora 9 horas e 7 minutos pelo horário de Brasília e o CBN Noite Total já está no ar neste feriado de Corpus Christi. Hoje, excepcionalmente aqui, cuidando da lojinha de Tânia Morales. E vamos juntos aí até a meia-noite com as principais notícias desse feriado de Corpus Christi, um feriado aí que movimentou diversos eventos, né, principalmente os religiosos ligados a essa celebração de hoje, mas claro, o noticiário também é com vários outros assuntos acontecendo por aqui, a equipe da CBN de olho em tudo isso e a gente vai te manter bem informado então nesse final de noite. Conto com a sua companhia, lembrando que você pode nos ouvir além da transmissão do rádio, você também pode nos ouvir no site e no aplicativo da CBN. A gente também está lá já na transmissão no YouTube da CBN. Só entrar ali no youtube.com, procura por Rádio CBN, você já vai ver a nossa transmissão. Hoje, especificamente, quem está acostumado a assistir o CBN Noite Total com Tânia Morales no nosso estúdio de São Paulo vai perceber uma diferença significativa, além, claro, do apresentador, mas o ambiente. Estou, excepcionalmente também dessa vez, ao vivo direto dos estúdios da CBN de Brasília, capital federal aqui, me recebendo muito bem, Ari aqui na produção, também nos trabalhos técnicos também aqui de Brasília, e a gente vai junto por aqui nessas próximas horas. Então quem acessar por lá, tiver essa curiosidade, vai ver também aqui uma parte do estúdio da CBN em Brasília. Você lá na transmissão do YouTube pode participar pelo bate-papo, mandando a sua mensagem, a sua opinião, seu comentário ou a sua dúvida sobre os assuntos que a gente vai tratar por aqui. E você também pode participar pelo WhatsApp, e é o WhatsApp de sempre, viu? 11 99911 9981. Isso não muda. Tem até ouvinte já participando aqui, mandando mensagem, inclusive em áudio. Logo mais eu vou ouvir o áudio, que agora eu não consigo. Se você quiser participar, manda a sua mensagem lá no nosso WhatsApp, que a gente vai conversando aqui também sobre esses assuntos nas próximas horas no CBN Noite Total. Tem a transmissão também lá no Globoplay, como você já está acostumado, basta acessar o Globoplay, vai na parte de transmissões ao vivo e você vai conseguir assistir o CBN Noite Total ao vivo, direto da Capital Federal, neste feriado de Corpus Christi, por lá também. Conto com a sua companhia em todas essas plataformas. Agora são 9:09, como eu disse, é feriado, mas é também um dia cheio de notícias aqui no nosso país, então a gente vai girar os destaques da nossa reportagem, começando ao vivo por São Paulo, e eu converso agora com o Pedro Pupulin, ele que acompanhou como foi esse dia de hoje na Marcha para Jesus, o principal evento que acontece, principal evento religioso que acontece nesse feriado de Corpus Christi, reunindo aí milhares de fiéis na capital paulista. Pedro Pupulin, muito boa noite para você. O que, que você nos conta?
3: Oi, Muniz. Boa noite para você e para todos que nos acompanham no Noite Total. É isso, com a presença de líderes religiosos e também de políticos, como o senador e pré-candidato à presidência Flávio Bolsonaro, do PL, e o governador Tarcísio de Freitas, do Republicanos, a Marcha para Jesus reuniu quase 34 mil pessoas aqui em São Paulo. A estimativa é do monitor do debate político da USP. O evento começou na parte da manhã, Muniz, e foi quando a participação dos políticos ganhou tom de campanha. Flávio Bolsonaro, em cima de um trio elétrico que puxava a multidão, deixou um recado aos fiéis falando em guerra espiritual. Vamos ouvir.
4: Olha, o presidente Lula me enviou aqui, ele me pediu algumas coisas. Me pediu para levar o amor, a palavra de amor, de comunhão, e disse que aqui não é lugar para comício. Nós não podemos antecipar o processo eleitoral. O povo veio hoje aqui para louvar e adorar o nome do nosso Senhor Jesus Cristo. E é isso que eu vim fazer aqui. Não vim fazer comício, não vim fazer uso político. E foi o que o presidente me pediu. Vai, leve meu amor e o meu respeito para o povo evangélico. É isso.
5: Bom dia, São Paulo, povo abençoado de Deus. Vamos orar pelo nosso Brasil. Essa guerra é espiritual. E hoje é a maior resposta que nós podemos dar ao mundo do mal, que vai ser expulso do governo desse Brasil esse ano. Em nome do Senhor Jesus, amém!
3: Essa última voz foi a de Flávio Muniz. Nós tivemos um problema técnico, mas é isso. Ele falou sobre uma guerra espiritual aos fiéis aí em tom eleitoral. Em outro momento de destaque do evento, agora na parte da tarde, Flávio e o governador Tarcísio trocaram abraços e apertos de mão em cima do palco principal do evento, em frente de toda a multidão e da imprensa. Os dois não vinham se falando desde 15 de maio, quando participaram do lançamento da pré-campanha de Guilherme Derrite ao Senado no interior de São Paulo. O afastamento começou após a divulgação da visita de Flávio ao banqueiro Daniel Vorcaro, preso em investigação da Polícia Federal. Na semana passada, Tarcísio chegou a afirmar que Flávio tinha questões a explicar sobre o caso. O senador e o governador também almoçaram juntos aqui no evento, entre a parte da manhã e da tarde, juntamente com outros políticos. Segundo interlocutores da direita com quem eu conversei, as conversas na hora do almoço giraram em torno do evento, sem tom político. Agora, do outro lado, Muniz, o representante do campo da esquerda no evento foi o evangélico e advogado-geral da União, Jorge Messias, que deve ser novamente indicado pelo presidente Lula para uma cadeira no Supremo Tribunal Federal. Messias, no entanto, teve um comportamento que gerou incômodo da ala conservadora. Durante o evento, ele telefonou para o presidente Lula e o colocou para conversar com o presidente da marcha, Estevão Hernandes. Eu conversei com o deputado federal e líder do PL na Câmara, Sóstenes Cavalcante, enquanto ele estava saindo do evento, e ele me disse que, ao retornar dessa ligação em grupo, o líder disse que Messias não precisava ter feito isso, com aquele tom de reprovação. Segundo Sóstenes, a reação do líder religioso se deu por conta do desgaste de Lula com o público evangélico. Agora, sobre o telefonema em si, Lula justificou a sua ausência para Estevão Hernandes. Vamos ouvir.
6: Não participo de nada religioso em época de eleição, porque eu não quero passar a ideia de que estou tentando tirar proveito político de uma coisa sagrada.
3: Nessa mesma ligação, ele também fez um aceno ao presidente da marcha. Ele afirmou que foi ele, presidente Lula, quem sancionou em 2009 o Dia Nacional da Marcha para Jesus. O dia foi longo, Muniz, com bastante repercussão no mundo político. Volto com você.
2: Muito obrigado, Pedro Pupulin. Obrigado pelas suas informações. É um evento que tem mobilizado cada vez mais fiéis e também tem mobilizado cada vez mais essas repercussões políticas todas que a gente acompanhou por aí. A gente ouviu o Flávio Bolsonaro falando ali e logo antes também o próprio Jorge Messias, né, falando um pouco sobre os dois com essa questão bastante associada da política, né? Um tentando associar e o outro tentando, de certa forma, dissociar, mas a presença por ali não deixa de ser também algum tipo de símbolo, ainda que Jorge Messias seja, né, um fiel também na pessoa física, digamos assim, mas não tem como dissociar ele na pessoa jurídica ali, bastante ligado ao presidente Lula e nesse processo de tentar ser indicado ao STF. E a gente acompanhou, portanto, como foi esse dia por lá na Marcha para Jesus, com essa posição aí de cada um dos dois lados do espectro político. Marcha para Jesus, que reuniu quase 34 mil pessoas, como mencionou Pedro Pupulin. Essa é a estimativa do monitor do debate político da USP. Tem uma margem de erro de 12% nessa estimativa, tá? O que é uma margem de erro significativa, mas para esse tipo de monitoramento é uma margem de erro padrão. Se você pegar, por exemplo, quando o monitor do debate político da USP calcula público no ato de 7 de setembro, na parada do orgulho LGBT, que vai acontecer agora no próximo domingo, sempre tem uma margem grande mesmo, o tipo de medição acaba implicando nisso. Mas mesmo assim, com esta margem de erro, o total de fiéis seria entre 29.800 pessoas e 37.800 pessoas, portanto esse é o público aí variando de 30 até 38 mil pessoas acompanhando a Marcha para Jesus na capital paulista neste feriado de Corpus Christi. Agora 9 horas e 15 minutos e a gente fala um pouco mais sobre política, porque tem dado muita repercussão toda aquela mobilização de Flávio Bolsonaro, Eduardo Bolsonaro, depois daquela reunião com o presidente dos Estados Unidos, Donald Trump. Depois da reunião veio aquela taxação que ainda vai ser implementada, mas que já foi previamente anunciada contra alguns produtos brasileiros. E eles estão ali manejando, tanto eles quanto o governo, manejando essa crise, né? Tanto do ponto de vista, principalmente do governo prática, né? Do ponto de vista prático de evitar que as taxas entrem em vigor, porque isso geraria um problema. Mas, claro, tem todo o ponto de vista político. E agora o Pix está muito envolvido também nessa ameaça de taxação. E uma fala do ex-deputado Eduardo Bolsonaro sobre o Pix está sendo vista aí por governistas como uma estratégia de pré-campanha do irmão Flávio Bolsonaro. A Samantha Klein explica.
7: Governistas enxergam a fala de Eduardo Bolsonaro sobre o Pix como uma estratégia da pré-campanha de Flávio para defender os interesses americanos. O ex-deputado federal sugeriu que o Brasil tenha a possibilidade de usar em negociação o argumento de que o sistema de pagamentos instantâneos do Banco Central é igual ao Zelle, que é de um grupo de bancos privados americanos. E também citou os minerais raros do Brasil. A manifestação ocorreu no momento em que o Brasil tenta negociar a derrubada de um possível tarifaço que pode chegar a 37,5% para alguns produtos do Brasil.
2: E o Pix é um assunto sensível, né? Não só porque tecnicamente ele deu muito certo, evidentemente, né? Não tem quem discuta a eficácia do Pix, mas também porque, evidentemente, caiu no gosto, mais do que no bolso, né? Caiu no gosto dos brasileiros. Não tem quem não use o Pix. Então, quando vem aí uma discussão sobre ameaças ao Pix, seja qualquer tipo de ameaça, de discussão sobre o Pix, todo mundo fica um pouco mais alerta e isso, claro, está gerando esse debate político entre os dois lados, o lado governista e o lado bolsonarista, o lado da oposição. A gente vai continuar acompanhando. Mas, ainda falando de política aqui no nosso país, quais são os partidos que mais vão receber verbas do fundo eleitoral? Teve uma definição importante sobre isso hoje. E o PL, o PT e a Federação União Progressista vão concentrar quase metade do fundo eleitoral. Quase 49% do fundo eleitoral vão para esses partidos. E especialistas alertam agora para a diminuição da renovação política. O destaque é da Rani Veloso.
7: O PL de Bolsonaro, o PT do Lula e a Federação União Progressista, que tem como um dos caciques Ciro Nogueira, vão ficar com R$2,4 bilhões dos 5 bilhões do fundão eleitoral, o equivalente a 49% de todo o valor disponível para as campanhas das eleições gerais desse ano. O cientista político Melilo Diniz disse à CBN que, por isso, o grau de renovação da Câmara será baixo, uma vez que há uma expectativa de reeleição de 80%. Para ele, entender o caminho do dinheiro é entender uma parte importante do caminho das urnas.
2: É isso, importante acompanhar para onde vai, porque afinal de contas o dinheiro do fundo eleitoral é o nosso dinheiro, né? E vai ajudando a definir os rumos aí da nossa eleição aqui no Brasil. E o plano de aporte bilionário no BRB, o banco envolvido diretamente com aquela crise do Banco Master e todo aquele escândalo que a gente está acompanhando. Bom, esse plano de aporte no BRB, ele é superior a R$6 bilhões e ele agora acende um alerta para as contas aqui do Distrito Federal, como explica o Igor Cardim.
8: Os juros de mais de R$1 bilhão por ano previstos no empréstimo para socorrer o BRB podem pressionar as contas do Distrito Federal e afetar investimentos em áreas como infraestrutura e políticas sociais. Simulações de parlamentares da oposição indicam que o custo total da operação pode ultrapassar R$20 bilhões ao longo de 15 anos. O projeto ainda depende de aprovação da Câmara Legislativa, onde deputados cobram mais transparência sobre os impactos da medida.
2: Agora, 9 horas e 21 minutos, e a gente fala sobre um desfecho importante, desfecho sobre o julgamento ali do caso da morte do menino Henri Borel. E a mãe do menino Henri Borel, a Monique Medeiros, deixou a cadeia nessa quinta-feira, depois dela ter recebido o perdão judicial nesse julgamento. Quem conta no destaque é o Diogo Bugalho.
9: Horas depois de receber o perdão da justiça, a mãe do menino Henri Borel, Monique Medeiros, deixou a cadeia nessa quinta-feira. Mesmo condenada por homicídio culposo por negligência, a juíza responsável pelo júri apontou discriminação de gênero. Já o ex-vereador Jairinho, acusado de matar a criança, começou a cumprir a pena definitiva de quase 44 anos de prisão. O Ministério Público e os assistentes de acusação contratados pelo pai de Henri, Leniel Borel, apontam interferência da juíza na decisão dos jurados e vão recorrer. A defesa de Jairo também pretende questionar a condenação nas instâncias superiores.
2: É isso. O pai do menino Henri Borel, inclusive, falou que esse desfecho com o perdão judicial à mãe, Monique Medeiros, seria uma nova agressão. Ele falou que é a terceira morte de Henri Borel. Ele ficou muito, o Leniel Borel, né, que é o pai do Henri Borel, ficou muito incomodado, muito insatisfeito com esse desfecho e aí fez então essa manifestação. Vai ter agora questionamento judicial, recurso, enfim, a gente vai acompanhar, mas Monique Medeiros, por decisão judicial, já cumpriu a pena dela. Não significa que ela foi inocentada, tá? Ela foi considerada culpada em um dos crimes, mas da forma como ficou estipulado pelos jurados, ela pôde receber esse perdão judicial por parte da juíza responsável pelo caso e, portanto, e também compensou o prazo que ela já ficou presa, né? Como ela já ficou presa um bom tempo, isso foi descontando da pena dela, então ela teve esse desfecho que incomodou aí parte dos envolvidos no caso, que agora vai ter recurso, enfim, vamos acompanhar se vai ter algum tipo de mudança a partir disso. Agora, 9 horas e 23 minutos, seguimos aqui com os nossos destaques do noticiário nesse feriado de Corpus Christi, e a gente fala agora do noticiário internacional. A gente tem informações aqui importantes com relação à guerra na Ucrânia. O presidente da Ucrânia, Volodymyr Zelensky, ele está propondo aí uma forma de botar um fim nesse conflito que há tanto tempo gera preocupação ali na Europa. Karina Almeida está com a gente ao vivo de São Paulo e ela tem mais informações. Boa noite, Karina.
10: Boa noite, Muniz. Boa noite aos ouvintes. Isso mesmo, o presidente da Ucrânia, Volodymyr Zelensky, propôs uma reunião com o presidente russo, Vladimir Putin, e disse estar disposto a um cessar-fogo total durante as negociações de paz. Essa manifestação está numa carta aberta que foi divulgada no site da presidência ucraniana hoje. Essa proposta ocorre em um momento em que Kiev sente que perdeu a atenção dos Estados Unidos em meio ao conflito do país norte-americano com o Irã. Na quarta-feira, um dia após os ataques russos matarem 23 pessoas em território ucraniano, Zelensky disse que a Ucrânia está no que chamou de fim da fila dessas guerras. O secretário de Estado americano, Marco Rubio, admitiu essa semana que as negociações lideradas por Washington estavam em impasse. O Kremlin respondeu positivamente à proposta de Zelensky. O porta-voz do governo russo afirmou que o presidente ucraniano pode ir a Moscou a qualquer momento, mas disse que Putin ainda não leu a carta. O presidente russo afirmou estar sempre disposto a negociar com base no que foi discutido com o presidente americano, Donald Trump, lá em agosto de 2025, mas reforçou as exigências de Moscou, que são as concessões políticas e territoriais de Kiev, incluindo a retirada completa da região de Donetsk. O governo ucraniano rejeita as condições. Já Donald Trump disse a repórteres na Casa Branca que um encontro entre Zelensky e Putin seria ótimo. A gente continua acompanhando todas as atualizações, Muniz.
2: Combinado, Karina Almeida. Obrigado pelas informações ao vivo de São Paulo. A Karina volta logo mais também com outros destaques do noticiário aqui pra gente, nessa expectativa de que de fato possa haver. A gente fica com dois pés atrás, né? Porque já teve tanta tentativa de Zelensky e Putin chegarem a alguma solução para esse conflito. Até agora nada, quem sabe eles estejam começando a ser vencidos pelo cansaço e consigam, de fato, sentar uma mesa para negociar, mas seria realmente algo emblemático ver os dois conseguindo finalmente negociar um fim para essa guerra que já deixou tantos mortos, tantos feridos, trouxe tanta preocupação aí e impactos, né, globais para comércio, para economia, para diversos aspectos aí do nosso planeta. Vamos ver se essa proposta de Volodymyr Zelensky para uma reunião com o presidente Vladimir Putin pode de fato trazer a um cessar-fogo total no conflito entre a Ucrânia e a Rússia. Agora, 9 horas e 26 minutos, voltando aqui para o Brasil, um assunto que chamou, que deu muita repercussão, foi o caso daquela mulher de 37 anos, que ela havia sido contratada, trabalhava ali, né, junto a uma família, se passando por uma adolescente. E agora, a presidente de uma ONG da Baixada Fluminense, a ONG que acolheu essa mulher de 37 anos, acreditando se tratar de uma adolescente, diz que essa mulher de 37 anos, essa suspeita, tinha um poder de persuadir muito grande. O destaque é da Juliana Prado.
11: A presidente de uma ONG da Baixada Fluminense, que acolheu uma mulher de 37 anos, acreditando se tratar de uma adolescente, diz que a suspeita tinha um poder de persuadir muito grande. Presa em Santa Catarina, Amanda Maria Souza de Oliveira é investigada por enganar pessoas em diferentes estados do país.
2: É demais, né? Um caso desse, com essa repercussão toda, alguém se passando por uma adolescente. Parece história de filme, né? História de novela. Infelizmente, nesse caso não foi ficção, foi realidade. A gente vai também ter mais detalhes sobre essa história logo mais aqui no CBN Noite Total. 9 horas e 27 minutos. Bom, feriado de Corpus Christi é aquele momento que mobiliza milhares de fiéis em diferentes regiões do nosso país. A gente já falou sobre a Marcha para Jesus, que é uma das vertentes aí dessas celebrações, mas tem diversas outras, né, que vão mobilizando os fiéis em várias regiões do nosso país. O destaque é da Rafaela Lima.
12: A celebração de Corpus Christi mobilizou milhares de fiéis em diferentes regiões do país. No Rio de Janeiro e em Belo Horizonte, voluntários transformaram ruas e avenidas em grandes corredores de fé com os tradicionais tapetes coloridos. A tradição centenária reuniu pessoas de todas as idades.
2: É isso, aqueles tapetes, né, bonitos que são montados em diversas regiões no interior de São Paulo. É sempre muito muito tradicional que tenha esse tipo de celebração. E na sua região? Também tem? Não tem? Tem muita gente aqui mandando mensagem falando sobre o simbolismo aí desse dia de Corpus Christi e da importância para quem segue, para quem tem essa fé, né? Logo mais eu trago também a participação dos nossos ouvintes sobre esse assunto. Agora, 9h28, e antes do repórter CBN, quero trazer aqui também o destaque, mais uma vez um destaque com a Karina Almeida, agora falando sobre uma despedida no mundo do futebol. O ídolo do Palmeiras, Leivinha, morreu nessa quinta-feira, né, Karina?
10: Isso mesmo, Muniz, uma perda para o esporte brasileiro. O ex-jogador de futebol, João Leiva Campos Filho, o Leivinha, morreu hoje. O ídolo do Palmeiras tinha 76 anos e enfrentava consequências de um Alzheimer. O clube paulista lamentou a morte nas redes sociais. O texto publicado pelo Palmeiras destaca que o ex-jogador como um craque com os pés e a cabeça e um dos símbolos da geração conhecida como Segunda Academia. A equipe palmeirense que marcou época na década de 70 com o bicampeonato nacional de 1972 e 73. O meia atacante está entre os 5 maiores artilheiros do time no Campeonato Brasileiro e no top 15 da história do clube. Ao todo, foram 267 partidas e 108 gols com a camisa alviverde. Ele também vestiu as camisas da Portuguesa, Atlético de Madrid, da Espanha e do São Paulo. Na seleção brasileira, ele participou da Copa do Mundo de 74 e marcou o milésimo gol da história da equipe. A carreira dele acabou aos 29 anos por causa de problemas físicos. Ele nasceu em Novo Horizonte, no interior de São Paulo, no dia 11 de setembro de 1949. Muniz.
2: Obrigado, Karina, pelas informações. Nas minhas redes sociais apareceram várias homenagens aí, evidentemente, principalmente de palmeirenses, para esse adeus aí ao Leivinha. E, Karina, aproveitando que você está aqui com a gente, antes da gente ir para o repórter CBN, teve também uma despedida internacional. Uma ilustradora e cineasta franco-iraniana bastante conhecida também morreu no dia de hoje e tem mobilizado aí algumas homenagens, né?
10: Exatamente, essa é uma perda também para o mundo da literatura. A autora e cineasta franco-iraniana Marjane Satrap, conhecida mundialmente pela graphic novel, que são aqueles livros de novelas gráficas, e que também virou uma adaptação, Persepolis, ela morreu aos 56 anos. Essa informação foi confirmada por familiares ainda hoje. Esses familiares que informaram a rede de TV Euronews que a autora morreu de tristeza pouco mais de um ano após a morte do marido, em que eles classificam como o amor de sua vida. O marido dela, Matias Ripa, era produtor e ator e morreu em 8 de abril de 2025. Ele e Marjane se conheceram em Paris. O livro dela, Muniz, a graphic novel, é mundialmente conhecida. Ela conta a história... como os quadrinhos se tornaram uma forma de contar a sua própria história. Ela falou isso no G1 em 2007. E a graphic novel, ela, como eu disse, é muito conhecida no mundo inteiro. Inclusive, eu conheci isso por algumas amigas. Ainda não li, mas todo mundo fala que é uma história muito emocionante ali, que também conta a própria história da autora, Marjane Satrap, que infelizmente nos deixou hoje, Muniz.
2: É isso, eu também não li ainda, mas já tinha ouvido falar, agora, claro, fiquei ainda mais curioso. Vou colocar na minha listinha aqui, ver se eu coloco em dia essa leitura também. Obrigado, Karina Almeida, ao vivo de São Paulo, por mais esse destaque aqui do nosso noticiário. Vamos então para as informações do Repórter CBN.
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0: Quinta-feira, 4 de junho de 2026. O Tribunal Superior Eleitoral divulgou como será a distribuição dos 4 bilhões e 900 milhões de reais reservados no orçamento de 2026 para o Fundo Especial de Financiamento de Campanha, conhecido popularmente como Fundo Eleitoral. Os recursos serão distribuídos com base no número de deputados federais e senadores eleitos pelos partidos na eleição mais recente. O PL, do ex-presidente Jair Bolsonaro, foi a sigla que ficou com a maior fatia, 881 milhões de reais. Em seguida, apareceram o PT, do presidente Lula, com 615 milhões, e o União Brasil, com 526 milhões. Os três partidos juntos concentram cerca de 40% do fundo eleitoral, que foi criado em 2017 como alternativa ao fim do financiamento de campanhas por empresas privadas. A Anatel prorrogou até 2026, ou melhor, prorrogou de 2026 até outubro de 2028 o prazo da medida que permite o bloqueio das chamadas indesejadas de telemarketing, que são usadas para testar números ativos. As empresas que realizarem pelo menos 100 mil chamadas curtas diárias e tiverem mais de 85% das ligações encerradas em até 6 segundos ficarão impedidas de fazer novas chamadas pelo período de 15 dias. A Anatel estima que nos últimos 4 anos, 247 bilhões de chamadas indesejadas deixaram de chegar aos consumidores em virtude de ações de fiscalização. E a mulher de 37 anos, que fingiu ter 12, ganhou até Mounjaro dos pais adotivos. O medicamento é indicado para o tratamento de diabetes tipo 2 e obesidade. Amanda Maria Souza de Oliveira conviveu com a família de Joinville, em Santa Catarina, por 14 meses e se apresentava como Gabriele. A mulher teve a prisão preventiva decretada na quarta-feira. No horário de Brasília, 9 horas e 35 minutos.
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2: Quem vai vender, seja o médico, seja o outro profissional da saúde, coloca essa questão de não ser absorvível, ou seja, durar para sempre, como uma vantagem. E é aí que a gente tem os diversos problemas com esse produto, né?
3: Porque se ele não é absorvível e vendem isso como algo positivo, e você está me dizendo aqui que não é positivo assim, o que que acontece? Porque se ele não é absorvido, o que acontece com ele quando ele é injetado no nosso corpo?
2: Ele vai ficar lá permanentemente. E na grande maioria das vezes, ele vai ficar inerte, ou seja, não vai ter alteração. O que acontece é que ao longo desses 20 anos, né, que a gente acompanha o PMMA no Brasil, nós seguimos muitos casos com complicações tardias locais e do corpo todo desse paciente. Então, são essas complicações que fizeram com que a Sociedade Brasileira de Cirurgia Plástica já há muito tempo desaconselhasse o uso desse produto. É um produto que é regulamentado pela Anvisa. Ele é liberado para usos de pequenas quantidades, mas era para fins muito específicos. E aí os profissionais usavam dessa deixa, né, dessa brecha na lei, para falar, estou utilizando um produto que é seguro porque tem liberação da Anvisa. E aí descambou para uso em grandes quantidades.
3: Tá, e aí quais são os riscos, doutor? Se esse produto ele não se comporta ali como esperado no nosso corpo. Que tipo de complicações que ele pode levar? E quando o senhor menciona que são complicações não imediatas, em quanto tempo elas costumam aparecer? Qual a gravidade que essas complicações podem representar para a saúde da pessoa?
2: A partir do momento que o paciente já é submetido ao PMMA, pode acontecer a complicação seja imediata, como nesse caso recente, ou complicações tardias, e não existe um tempo, porque a substância pode ficar 20, 30 anos quietinha lá no corpo e de repente começa a dar problemas. Então vamos dividir essa resposta em problemas recentes e problemas tardios. A grande maioria dos problemas sempre vai ser tardio e está relacionado ao local em que esse PMMA foi injetado. As complicações principais são infecção, aí começa a produção de pus, necrose de pele, e aí essa infecção pode cair na corrente sanguínea e levar a uma infecção grave, uma sepse. Muitas vezes, algumas células do nosso corpo conseguem fagocitar, ou seja, pegar um pedacinho dessa substância, só que é uma substância grande e ele não consegue degradar. E aí, em autópsias, descobriram-se já pedaços de PMMA no cérebro, no fígado, no rim. Então, é um produto que migra. Outra coisa que pode acontecer, esse produto, ele pesa, então ele vai mudando de posição, gera endurecimento, granuloma, deformidade estética, né? Então a gente fala de problemas estéticos e problemas graves. Quando a gente fala de uma complicação imediata, aí tem a ver com a injeção desse produto que cai na corrente sanguínea, como foi o caso recente, e aí embolizou. Ele migrou para o coração e pulmão, entupindo a respiração, e aí a paciente evoluindo com uma parada cardiorrespiratória e a óbito, né?
3: Nossa, sim, entendi. Bom, tem algumas variações, né? Tem algumas gradações aí dos problemas que ele pode representar. Agora, Depois que ele é aplicado, como a gente está falando de algo que pode representar um risco a médio ou a longo prazo, é possível a pessoa retirar esse produto? Ou seja, a pessoa aplicou, não teve nenhum problema imediato, felizmente, mas passa a se preocupar até com esse alerta que vem agora do Conselho Federal de Medicina e assim por diante. É possível? Tem algo que, por exemplo, é possível retirar ou algum produto pode ser aplicado para eliminá-lo, né, para tirá-lo do nosso corpo, ou depois de aplicado não tem o que fazer?
2: A remoção é difícil, né? Então, muitos ouvintes nossos foram submetidos à injeção desse produto e o conselho é: não vamos gerar um pânico, né? Você não deve sair correndo e procurar um profissional para fazer a retirada desse produto. O importante é a gente fazer um acompanhamento e entender os sinais de alerta. A partir do momento que a gente tem sinais de alerta, como a região ficar avermelhada, endurecida, com sinais da pele ficar machucada, aí sim vale a pena pensar no tratamento de remoção. E por que essa remoção é tão complexa? Porque ele é injetado não como um corpo único, ele é injetado em túneis, diversos túneis. Então ele vai entremeando gordura, entremeando músculo, entremeando a pele. Então a retirada não é tão simples em monobloco, não consigo tirar uma peça única. Então, quando o paciente tem algum tipo de complicação em que é feita essa retirada tem que ser via cirurgia, e você tira um pedaço, ou seja, causa uma deformidade. E o produto ainda vai continuar nas outras regiões. Você havia perguntado também, Guilherme, se tem algum produto que degrada esse PMMA. Não, ele é um polímero plástico derivado do petróleo. Ele é muito parecido com aquele silicone industrial. Uhum. Então não tem nada que o degrade, né? Isso também que é complicado, né, nesses pacientes.
3: E tem alternativas, doutor? Ou seja, a pessoa que busca esse tipo de procedimento, esse tipo de preenchimento, o que, que pode, deve ser usado como alternativa? E aí eu até emendo uma outra questão. Esses outros produtos, eles são necessariamente, por exemplo, mais caros? Ou seja, o PMMA também eventualmente era procurado por ser uma alternativa mais barata? Ou de fato o que parecia como um diferencial desse produto era aquela questão que o senhor mencionou? Não é absorvível, então você faz uma aplicação e dura a vida inteira. Então, minhas duas perguntas agora são: quais são as alternativas ao PMMA para quem busca esse tipo de preenchimento e se existe uma diferença de preço entre eles e o PMMA?
2: Então, por que que o PMMA era tão atrativo, né? Exatamente pela questão do custo, que é bem inferior às outras alternativas, e aquela possibilidade de você ter o resultado para o resto da vida. As outras alternativas para preenchimento, por exemplo, do rosto, elas são muito melhores, como, por exemplo, o ácido hialurônico. Hoje em dia, a gente faz muita harmonização facial e quem faz esse tipo de procedimento sabe que são utilizadas várias ampolas. E cada ampolinha dessas tem um custo, às vezes, 10 vezes mais alto do que a do PMMA. Vantagem desse produto: ele é absorvível, o organismo retira ele. Então, se eu tenho algum problema, um trauma, uma infecção, o próprio organismo vai lá e dissolve. E nós também temos um produto que a gente consegue degradar esse ácido hialurônico. Então, a vantagem desse produto não é pelo fato dele durar para sempre, mas sim pela previsibilidade de eu conseguir retirá-lo em algum momento. Mas o problema é que vai ficar no corpo por um ano e meio. E aí o paciente tem que fazer novamente esse procedimento. Então, um procedimento só já é muito mais caro e vai ter que ficar repetindo a cada 2, 3, 4 anos para manter esse tipo de resultado. Para o corpo, nós também temos outras alternativas, como, por exemplo, o enxerto da gordura. É feita uma lipoaspiração, essa gordura é tratada e é injetado, né, em determinadas áreas do corpo, então no glúteo. Essa moça, por exemplo, ela fez 300 ml, né? Então seriam 300 ampolas de ácido hialurônico, né? O equivalente, que torna o procedimento extremamente caro, né? Mas no PMMA é um procedimento mais barato. Eu, como alternativa, posso fazer uma lipoaspiração no paciente, tratar essa gordura e injetar a gordura no glúteo e modelar o glúteo, né?
3: Ou seja, tem alternativas, né, que são mais seguras e que podem ser usadas aí, mas acabam não tendo benefício que não é um benefício, né, doutor? Esse atrativo, esse chamariz da questão de ser eterno, né? Mas que, na verdade, é um grande de um problema. Eu até estava vendo aqui naquela lista que eu mencionei logo no começo da nossa conversa, do fato de que o Brasil é uma grande potência no mercado de beleza, né? Com esses procedimentos todos. E na lista de top 3 procedimentos não cirúrgicos, o primeiro é o famoso Botox, quase metade das aplicações estéticas, 45%, segundo esse levantamento que eu encontrei, 45% são referentes a Botox, mas o ácido hialurônico vem logo depois com cerca de 23%. Então, como ele é muito utilizado, um assunto aí relacionado ao PMMA que a gente está falando, né? Mas muito mais seguro, o ácido hialurônico tem algum tipo de alerta para a pessoa que vai fazer esse preenchimento? Ou aí sim a gente está falando de um produto que a ciência já mostrou que é seguro e não representa os riscos que o PMMA representava?
2: O ácido hialurônico, ele é muito mais seguro do ponto de vista de longo prazo. Os problemas agudos que podem acontecer no dia da aplicação ou no dia seguinte da aplicação também podem acontecer e são semelhantes a um evento agudo do PMMA. Por isso que com quem fazer o procedimento é importante, né? Hoje nós temos diversos profissionais fazendo, não só médicos, né? Porque médico você vai ter cirurgião plástico, dermatologista e todos os outros médicos que teoricamente podem fazer. Mas aí você tem a linha dos dentistas que estão fazendo, entra a linha do biomédico, muitas vezes farmacêutico. E aí, às vezes, nem pessoas da área da saúde, como o cabeleireiro, começa a fazer. Então, a aplicação desse ácido hialurônico também tem que ser feito de forma cuidadosa. Porque se eu faço uma injeção, por exemplo, na face e coloco esse produto dentro de um vaso sanguíneo. Esse vaso sanguíneo que está vascularizando essa região, ele obstrui, ele fecha, e a região pode necrosar, por exemplo. Né? Então, o cuidado, nada pode ser negligenciado. Né? Obviamente que o ácido hialurônico ele é muito mais seguro, porque se você identifica alguma coisa nesse sentido, existem outras substâncias que você consegue dissolver esse produto. Então, ele acaba sendo um pouco mais seguro que o PMMA na fase aguda e na fase tardia, com certeza, muito mais seguro.
3: O senhor mencionou alguns profissionais que acabam usando esse tipo de produto. A pessoa que está nos ouvindo e quer fazer esse tipo, né, quer aplicar o ácido hialurônico para algum preenchimento, que profissional que deve ser buscado para garantir o máximo de segurança possível na aplicação?
2: Primeiro, o profissional com experiência na área, né? São médicos que são autorizados, o Conselho Federal de Odontologia também autoriza, então se está fazendo com um dentista, o dentista está autorizado a fazer e o biomédico também está autorizado a fazer. São os três principais profissionais.
3: Tem até uma ouvinte Neide aqui escrevendo isso, que ela faz aplicação de Botox sempre e preenchimento também, mas sempre em clínica, com médicos reconhecidos, tudo com muita segurança. É uma etapa importante aí para a pessoa, na hora que vai buscar, não procurar apenas a questão do preço, né? Claro que é importante que caiba no bolso, mas que busque um lugar que seja seguro, que seja um pouco mais garantido para a pessoa que está aqui, para o paciente. Agora, doutor, uma questão que me fica é o seguinte: o PMMA, ele é identificável? A pessoa que está ali passando por esse procedimento, ela pode buscar as credenciais do médico, mas ainda assim querer tomar algum outro tipo de cuidado. Na hora da aplicação, é preciso ter algum tipo de... É possível identificar se o que está sendo usado é PMMA ou é ácido hialurônico? É possível ter alguma... Tem alguma orientação para a pessoa na hora desse procedimento para que ela possa ficar atenta ao que está sendo aplicado nela?
2: Olha, Guilherme, tem diversos pacientes que relatam que não sabiam que o profissional havia utilizado PMMA. Na cabeça do paciente era outro produto. Então, o importante é pegar referência, mas mesmo assim isso não garante. Mas o paciente ele tem o direito, lá na hora da aplicação, de pedir para ver o frasco. Se certifica que esse frasco está sendo aberto na frente e pede para ver. Isso já é uma grande segurança, né?
3: Já é o que dá para ser feito ali naquele momento, né? Já é alguma coisa. Agora, perdão, o PMMA, doutor, ele é usado ainda e a decisão do Conselho Federal de Medicina ainda permite o uso de PMMA para algumas condições específicas, por exemplo, a lipodistrofia. O PMMA, ele é uma solução para alguns casos, contanto que ele seja feito seguindo algumas regras, é isso?
2: O PMMA está liberado há muito tempo exatamente por causa da lipodistrofia, que é, é uma absorção errática, né, irregular da gordura da face, que acontecia nos pacientes que tinham HIV e usavam aquelas medicações antirretrovirais antigas. Hoje em dia, a gente não vê mais essa lipodistrofia. E naquele momento era uma questão do SUS, uma questão de custo, houve toda uma comoção da sociedade, forçando mesmo, pedindo para a Anvisa liberar, né, esse produto. Só que sempre houve produtos de melhor qualidade para isso. Então nós temos alternativas. Hoje, mesmo o CFM liberando o PMMA para fins reconstrutivos e reparadores, nós temos outras alternativas. Então, dessa maneira, na minha opinião, ele não deve ser utilizado em nenhum caso. Outra coisa, né? Em cirurgia plástica, a estética, ela muitas vezes se mistura com a reconstrução, com a reparação. E aí fica muito tênue aquela linha entre o que é estético e o que é reparador, que abre novamente precedentes para os profissionais voltarem a utilizar o PMMA. Então eu falo assim, olha, meu glúteo é pequeno, então eu tenho que fazer uma reconstrução, vou usar o PMMA. Então o CFM também precisa deixar muito claro para que fins ele vai continuar liberando.
3: Eu ia te perguntar isso para a gente, inclusive, encerrar aqui a nossa conversa, doutor, pelo seguinte. Nessa semana também, ao mesmo tempo em que o CFM emitiu essa decisão, né, deu esse parecer de vetar a aplicação do PMMA para esses procedimentos estéticos, o próprio presidente do Conselho, José Irangalo, ele cobrou que a Agência Nacional de Vigilância Sanitária determine o banimento do uso do PMMA para qualquer outro tipo de procedimento. Me pareceu aí muito em linha com essa sua visão que o senhor está trazendo. Já existem alternativas, então não tem por que manter o uso do PMMA. O que eu gostaria

0: nem da questão econômica, porque proporcionalmente, pela questão econômica, a gente está mil vezes na frente, né? Mas qual que é o grande problema? A regulamentação e a fiscalização. Não adianta nada a Anvisa proibir e continuar tendo produto que vem de forma clandestina atravessando a fronteira. Não adianta nada o CFM proibir e em algum lugar, em alguma clínica, tem um produto sendo manipulado por uma farmácia de manipulação. Isso acontece muito. E hoje, a gente sabe que boa parte desse PMMA utilizado, ele não vem da indústria farmacêutica liberada, ele vem de manipulação para conseguir baratear ainda mais o custo. Então, além da proibição, a gente precisa de uma fiscalização rígida, basicamente isso, uma fiscalização mais rígida mesmo.
1: E eventualmente, se os nossos ouvintes se depararem com algum tipo de comunicado, de oferta de aplicação do PMMA para esses fins estéticos, como a gente está falando aqui, que estão vetados, tem sempre a orientação de procurar o próprio Conselho Federal de Medicina. Tem uma página de denúncia no próprio portal do Conselho Federal de Medicina que eu estou vendo por aqui. É o portal.cfm, de Conselho Federal de Medicina.org.br/início/denúncia. Se a pessoa for na página inicial do site do Conselho Federal de Medicina, ela já vai também encontrar as orientações e aí o Conselho pode checar se é o caso de alguém desrespeitando essa regra, se não é, e entender o que pode ser feito para pelo menos ir nessa linha do que o Dr. Wendel Gueto está trazendo para a gente. A fiscalização é uma etapa ainda importante da gente reforçar aqui no nosso país a partir dessa decisão do CFM de vetar o uso do PMMA para fins estéticos aqui no nosso país. Dr. Wendel Gueto, cirurgião plástico da Sociedade Brasileira de Cirurgia Plástica, membro também do Corpo Clínico do Hospital Albert Einstein, muito obrigado por dar essa entrevista aqui para a gente em pleno feriado, por explicar esse assunto aí tão relevante para os nossos ouvintes. Muito obrigado e até uma próxima.
0: Boa noite, foi uma honra, Guilherme. Boa noite.
1: Muito obrigado, boa noite. E complementando esse assunto, a gente mencionou aqui, eu mencionei várias vezes esse caso, né, que aconteceu em São Paulo, uma mulher que recentemente morreu depois da aplicação do PMMA exatamente para fins estéticos. E aí eu estou falando da Roseli Fernandes de Oliveira Romeiro Vieira. Ela fez esse procedimento ali na Zona Sul da capital paulista. Depois foi até levada, horas depois do procedimento, passando mal. Chegou desacordada, inclusive, no prédio. Ela tinha 48 anos. Chegou a voltar ali ao prédio para receber atendimento, para entender o que estava acontecendo com ela. E as câmeras de segurança mostram que ela chegou num quadro bastante grave, precisou passar por uma reanimação no hall do prédio. Nem chegou até subir até a clínica. E de lá já veio uma ambulância para resgatá-la, mas ela infelizmente não sobreviveu. Duas pessoas amparavam ali a vítima. Uma delas aparentava ser a própria médica, que agora é investigada por esse caso, a Tabita Nunes Marcolino Jorge, ela que foi a responsável pelo procedimento e pelas informações aqui do portal de notícias G1. Ela não tem residência em dermatologia, portanto, dialogando aí com o que a gente vinha falando nessa entrevista sobre a importância de buscar profissionais credenciados para os procedimentos que são autorizados. No caso agora, o uso do PMMA não é mais autorizado para fins estéticos, portanto, não há profissional credenciado nesse momento para aplicar esse produto. E a Neide, nosso ouvinte que eu mencionei aqui durante a conversa, ela falou que fez exatamente o que o doutor recomendou na entrevista, conferiu o produto antes da aplicação. Ela fez Botox, no caso da nossa ouvinte Neide, também já fez outros preenchimentos. E ela escreveu: eu fiz essa semana Botox e preenchimento. E eu vi o produto na embalagem lacrada, era um produto que tinha origem ali da Europa, e ela fez essa checagem antes da aplicação, um procedimento, uma etapa importante aí entre todas elas que podem garantir a segurança para quem for fazer esses procedimentos estéticos no nosso país. Mas o PMMA está vetado para esse tipo de procedimento aqui no nosso Brasil. Agora 9 horas e 58 minutos. Antes da gente ir para o repórter CBN, deixa eu trazer aqui mais detalhes de uma nota que a gente já comentou no repórter CBN também, de mais cedo, sobre a Uber, a empresa que está demitindo 23% dos funcionários das áreas de recursos humanos e recrutamento. Isso, segundo informações da agência de notícias Bloomberg. De acordo com a empresa, os desligamentos representam menos de 1% do quadro total de funcionários. Um memorando da empresa foi enviado para os colaboradores e, nesse documento, o CEO da empresa, ele afirmou

0: melhor dizendo, que as mudanças são necessárias para maximizar a eficácia da equipe de pessoas e o enorme potencial que temos pela frente, nas palavras dele. A companhia afirmou que os cortes não estão relacionados a investimentos em inteligência artificial, segundo um porta-voz disse à agência de notícias Bloomberg. Portanto, o que eles estão dizendo aqui? A gente está investindo em IA, mas isso não significa que a gente está substituindo humanos com essa demissão. Vamos ver. Nos últimos meses, outras empresas de tecnologia também fizeram demissões em massa enquanto ampliavam os investimentos em IA. E aí eu estou falando da Meta, que é a dona do Facebook, do Instagram, do próprio WhatsApp, e também a Oracle, uma gigante aí de tecnologia. O portal de notícias G1 procurou a Uber para saber se funcionários da empresa no Brasil foram afetados, ou seja, se essas demissões também atingem aqui a Uber no Brasil. Só que o portal de notícias G1 ainda não teve um retorno da Uber sobre esse questionamento. Agora são 10 horas, vamos para o repórter CBN.
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0: Quinta-feira, 4 de junho de 2026. O ministro das Relações Exteriores, Mauro Vieira, afirmou que o Brasil já provou que os argumentos usados pelos Estados Unidos para aplicar tarifas contra produtos brasileiros não são legítimos. Ele disse que a gestão Lula já apresentou à Casa Branca informações necessárias para contestar as investigações que podem resultar na aplicação de novas taxas. Na quarta-feira, Vieira e o representante do comércio dos Estados Unidos, Jamerson Greer, tiveram um breve encontro em Paris, na França. Ambos participaram de um evento da organização para a Cooperação e Desenvolvimento Econômico. De acordo com fontes do governo brasileiro, Greer se aproximou de Vieira para um cumprimento, disse que está dialogando com o Brasil e que quer manter esse canal. As equipes de governo e da diplomacia analisam estratégias para tentar derrubar as tarifas impostas pelos Estados Unidos. Uma das apostas do Planalto é a possibilidade de um encontro entre os presidentes Lula e Donald Trump na reunião do G7, entre os dias 15 e 17 de junho, na França. Meninas de 8 anos a adolescentes de 17 tiveram 822 mil bebês no Brasil entre os anos de 2019 e 2023. É o que revela o Relatório Nacional do Observatório Criança Não É Mãe. Isso significa que, no período, 450 crianças e adolescentes deram à luz todos os dias no país. 45 tinham menos de 15 anos. Entre 2019 e 2024, o Sistema de Informação de Agravos de Notificação registrou quase 400 mil ocorrências de violência contra meninas de 8 a 17 anos. Cerca de 140 mil casos, cerca de 140 mil foram casos de violência sexual. 22 mil episódios coincidiram com gestação. Nessa semana, o Senado aprovou em votação relâmpago um projeto que dificulta o aborto legal em crianças e adolescentes vítimas de estupro. No horário de Brasília, 10 horas e 2 minutos.
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1: Muito boa noite, 10 horas e 4 minutos, CBN Noite Total deste feriado de Corpus Christi no ar aqui para todo o Brasil, atualizando as notícias que não param mesmo nesse feriadão aqui pelo nosso país. Quero saber, inclusive, como é que está sendo esse feriado, como é que você está aproveitando o feriado, ou se você, assim como eu, assim como Ari aqui na Operação Técnica em Brasília, Anderson Wendel lá na Operação em São Paulo, ou Karina Almeida, estamos todos trabalhando, você aí que está nos acompanhando também trabalhou hoje, está trabalhando ainda, muita gente acompanha a CBN, fica bem informado enquanto trabalha, isso não é diferente no feriado, quando o pessoal está de plantão assim como nós. Conta pra gente como é que você passou esse feriadão no WhatsApp 11 99911 9981. E você que está mais atento percebeu que eu já me entreguei aqui, que eu não estou em São Paulo, né? Falei do Ari aqui em Brasília, do Tico Anderson Wendel lá em São Paulo. Pois é, excepcionalmente neste feriado, o Noite Total apresentado direto aqui da Capital Federal. Teve ouvinte mais cedo? Deixa eu pegar aqui o nome dele. É um ouvinte que não se identificou, com o nome de uma escola na nossa transmissão lá no YouTube, perguntando: Guilherme Muniz, boa noite, está transmitindo de qual estúdio? Porque quem está nos acompanhando com imagens está vendo que eu estou num estúdio diferente daquele estúdio de onde Tânia Morales costuma apresentar aqui o nosso Noite Total, aquele estúdio lá de São Paulo. É isso, estou no estúdio da CBN em Brasília, transmitindo o nosso Noite Total direto aqui da Capital Federal. Pessoal atento, acompanhando aqui pela transmissão lá no YouTube, também no Globoplay, site e aplicativo da CBN. Por todos esses caminhos você pode nos assistir com imagens. Se não pode acompanhar imagens, tudo bem. Tem a transmissão em áudio no bom e velho radinho e tem também a opção de ouvir, apenas ouvir, também pelo site, pelo aplicativo, também lá no YouTube. Coloca para rodar e vai seguindo só ouvindo aqui a nossa transmissão. A gente, tô vendo aqui as mensagens dos nossos ouvintes, a Isaura Ferreira, por exemplo, dando um bem-vindo aqui para mim, para essa apresentação, mais uma vez do Noite Total. É verdade, fazia um tempo que eu não apresentava o Noite Total, mas já tive essa honra algum tempo atrás nas férias da Tânia. E a Isaura está comentando aqui sobre uma das notícias que a gente já mencionou aqui mais cedo, mas que a gente também ao longo aqui da programação vai repetindo para quem está chegando agora durante a nossa, durante o nosso CBN Noite Total. Ela escreveu assim para mim: eu assisti ao filme Persepolis em forma de desenho animado, é comovente e recomendo. É um filme muito recomendado, né? Muito tradicional, muito elogiado, e ela está falando sobre isso porque mais cedo a gente mencionou aqui a morte da Marjane Satrapi. Ela que é uma ilustradora, escritora e cineasta franco-iraniana, ficou mundialmente conhecida pelo romance gráfico Persepolis. É uma história em quadrinhos autobiográfica, essa história, ela foi adaptada para o cinema, o filme foi indicado ao Oscar, inclusive, de melhor animação em 2008, uma obra aqui que faz críticas à opressão das mulheres pelo regime dos ayatolás, e a Marjane Satrapi nos deixou hoje aos 56 anos, por isso a mensagem aqui da nossa ouvinte fiel do CBN Noite Total, a Isaura Ferreira, direto do Rio de Janeiro. Faça como a Isaura e tantos outros que estão participando pelo YouTube da CBN ou pelo WhatsApp 11 99911 9981, que a gente vai conversando por aqui. Ó, a Maria Paula escreveu que está aproveitando enquanto nos ouve para organizar a casa. Olha só, deixando a casa em dia neste feriadão enquanto nos acompanha por aqui. E tem um pessoal aqui, o Adjalan, está perguntando: o que que eu tô achando, qual a minha expectativa para a Copa do Mundo de futebol? Ó, vou dizer o seguinte, eu não estava otimista, tá? Eu digo isso com tranquilidade porque eu já disse isso no ar aqui na CBN, não estava nada otimista com a nossa seleção porque os últimos amistosos não foram assim dos melhores, mas também já disse isso na programação da CBN. A minha definição é o seguinte: nos aproximamos da Copa, tivemos a convocação feita, aí é Brasil até o fim, entendeu? Entrei na torcida, acho que Brasil vai levar a melhor, e é isso aí. Inclusive, sábado estarei apresentando aqui o Show da Notícia logo antes do amistoso que teremos do Brasil e que a gente vai transmitir na CBN, mas logo antes do amistoso eu vou trazer os destaques do noticiário no Show da Notícia e estarei vestido com as cores do Brasil exatamente para já ir torcendo. Então, não estava dos mais otimistas, mas vamos deixar isso para lá. A partir de agora é torcida sem questionar. Não, sem questionar não. A gente é jornalista, a gente questiona, né, Ari? Não tem essa de não questionar. A gente questiona, a gente dá nossos pitacos, mas a gente torce para o Brasil levar melhor. Podem contar com a minha torcida. É isso aí. Que venha a vitória do Brasil nessa Copa. No sábado tem amistoso, o último amistoso antes da Copa, depois começa o Mundial e você vai acompanhar tudo aqui na programação da CBN. 10 horas e 9 minutos. Vamos deixar de papo, depois eu converso um pouco mais com vocês também, mas quero trazer os destaques do noticiário nesse feriadão para os nossos ouvintes que estão chegando agora. E a gente fala sobre a Marcha para Jesus, um evento importante que acontece no feriado de Corpus Christi, tem reunido cada vez mais fiéis ali na capital paulista. Tem outros eventos parecidos, né, com a Marcha para Jesus em outras localidades, inclusive aqui em Brasília eu presenciei um também na Esplanada dos Ministérios, semelhante, não exatamente o mesmo, mas enfim, é um dia de celebração. E aí o monitor do debate político da USP e a ONG More in Common, elas estimaram a presença de 33.800 pessoas na 34ª Marcha para Jesus, marcha que começou ali na Estação da Luz, que fica bem na região, bem no centro de São Paulo, nessa quinta-feira. Quem conhece, mesmo turistas, né, que só circulam ali eventualmente por São Paulo, certamente conhecem a Estação da Luz, bem ali no centro da capital. A marcha começou ali, mas terminou na Praça Heróis da Força Expedicionária Brasileira, o Praça Heróis da FEB, que fica na zona norte da capital. Tradicionalmente o evento sempre termina por lá, e até agora há pouco estava tendo festa, viu? Estava tendo show gospel por lá. E esse evento mais cedo contou também com a presença de líderes religiosos e de políticos, como o senador e pré-candidato à presidência Flávio Bolsonaro do PL e o governador Tarcísio de Freitas do Republicanos. Não teve a presença do presidente Lula, mais uma vez, ele já havia também não participado, deixado de participar nas outras edições, mas o Jorge Messias, advogado-geral da União e candidato, né, indicado por Lula para integrar o STF, já recusado uma vez, mas Lula já disse que vai indicar novamente. O Jorge Messias, sim, ele que é fiel, né, que costuma participar do evento mesmo para além do debate político, esteve lá de certa forma, né, extraoficialmente representando o governo federal. Em breve a gente vai ter mais informações também aqui da reportagem da CBN sobre a participação aí desses líderes políticos e as ausências dos líderes políticos na Marcha para Jesus. Eu vou também repetir algo que eu disse aqui na programação da CBN alguns dias atrás. Fica o convite e a expectativa, vamos observar aí quais e quantos líderes políticos vão participar da Parada do Orgulho Gay, que acontece nesse próximo domingo em São Paulo, um evento também tradicionalíssimo, que reúne uma multidão por lá e defende outras pautas também muito importantes. E fica sempre a questão, né, se quais são as lideranças políticas que vão participar ali também para fazer um gesto importante para essa comunidade, para a comunidade LGBTQIAPN+, mas isso é só no domingo. A gente vai ficar de olho por aqui e acompanhar como vai ser a presença política também no domingo em São Paulo. 10 horas e 12 minutos, outros destaques do noticiário. Uma fala do ex-deputado Eduardo Bolsonaro sobre o Pix está sendo vista por governistas como uma estratégia de pré-campanha do irmão dele, o senador Flávio Bolsonaro. O destaque é da Samantha Klein.
2: Governistas enxergam a fala de Eduardo Bolsonaro sobre o Pix como uma estratégia da pré-campanha de Flávio para defender os interesses americanos. O ex-deputado federal sugeriu que o Brasil tenha possibilidade de usar em negociação o argumento de que o sistema de pagamentos instantâneos do Banco Central é igual ao Zelle, que é de um grupo de bancos privados americanos. E também citou os minerais raros do Brasil. A manifestação ocorreu no momento em que o Brasil tenta negociar a derrubada de um possível tarifaço que pode chegar a 37,5% para alguns produtos do Brasil.
1: O Pix entrando aí no centro do debate político às vésperas da campanha eleitoral aqui no nosso país. Agora 10 horas e 13 minutos. A gente faz um rápido intervalo com notícias da sua região. Na volta, mais destaques do noticiário para você.
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1: 10 horas e 17 minutos, mais destaques aqui do noticiário neste feriado de Corpus Christi para você, ouvinte da CBN. A gente fala agora sobre a distribuição do fundo eleitoral entre os partidos políticos no nosso país. Anota aí, o PL, o PT e a Federação União Progressista vão concentrar quase metade do fundo eleitoral e especialistas alertam, porque isso pode acabar levando a uma diminuição da renovação política. O destaque é da Rani Veloso.
2: O PL de Bolsonaro, o PT do Lula e a Federação União Progressista, que tem como um dos caciques Ciro Nogueira, vão ficar com 2 bilhões e 400 mil reais dos 5 bilhões do fundão eleitoral, o equivalente a 49% de todo o valor disponível para as campanhas das eleições gerais desse ano. O cientista político Melilo Diniz disse à CBN que, por isso, o grau de renovação da Câmara será baixo, uma vez que há uma expectativa de reeleição de 80%. Para ele, entender o caminho do dinheiro é entender uma parte importante do caminho das urnas.
1: E o plano de aporte bilionário no BRB, que está envolvido ali no escândalo do Master, esse plano de aporte ele é superior a 6 bilhões de reais para tentar resgatar o BRB. Só que isso acende agora um alerta para as contas do Distrito Federal. Destaque de Igor Cardim.
3: Os juros de mais de 1 bilhão por ano previstos no empréstimo para socorrer o BRB podem pressionar as contas do Distrito Federal e afetar investimentos em áreas como infraestrutura e políticas sociais. Simulações de parlamentares da oposição indicam que o custo total da operação pode ultrapassar 20 bilhões ao longo de 15 anos. O projeto ainda depende de aprovação da Câmara Legislativa, onde deputados cobram mais transparência sobre os impactos da medida.
1: Agora 10 horas e 19 minutos, mudando de assunto, a mãe do menino Henry Borel, a Monique Medeiros, deixou a cadeia nessa quinta-feira, depois de ter recebido o perdão judicial. Destaque de Diogo Bugalho.
4: Horas depois de receber o perdão da justiça, a mãe do menino Henry Borel, Monique Medeiros, deixou a cadeia nessa quinta-feira. Mesmo condenada por homicídio culposo por negligência, a juíza responsável pelo júri apontou discriminação de gênero. Já o ex-vereador Jairinho, acusado de matar a criança, começou a cumprir a pena definitiva de quase 44 anos de prisão. O Ministério Público e os assistentes de acusação contratados pelo pai de Henry, Leniel Borel, apontam interferência da juíza na decisão dos jurados e vão recorrer. A defesa de Jairo também pretende questionar a condenação nas instâncias superiores.
1: Agora 10h20 e a presidente de uma ONG da Baixada Fluminense que acolheu uma mulher por 37 anos, acreditando se tratar de uma adolescente, diz que a suspeita tinha um poder de persuadir muito grande. Juliana Prado.
5: A presidente de uma ONG da Baixada Fluminense que acolheu uma mulher de 37 anos, acreditando se tratar de uma adolescente, diz que a suspeita tinha um poder de persuadir muito grande. Presa em Santa Catarina, Amanda Maria Souza de Oliveira é investigada por enganar pessoas em diferentes estados do país.
1: Que caso, hein? Pessoa de 37 anos se passou por uma adolescente e recebeu até Monjaro da família. Depois a gente vai trazer mais detalhes desse caso que está dando o que falar na internet, nas redes sociais e agora também, claro, nas páginas policiais. 10h21, esse feriado de Corpus Christi tem muita celebração religiosa. A gente já falou um pouco sobre a Marcha para Jesus, mas tem diversas outras celebrações por aí que mobilizam milhares de fiéis em diferentes regiões do país, como conta a Rafaela Lima.
6: A celebração de Corpus Christi mobilizou milhares de fiéis em diferentes regiões do país. No Rio de Janeiro e em Belo Horizonte, voluntários transformaram ruas e avenidas em grandes corredores de fé com os tradicionais tapetes coloridos. A tradição centenária reuniu pessoas de todas as idades.
1: Muito bem, 10 horas e 21 minutos. A gente faz agora mais um rápido intervalo com notícias da sua região e voltamos já.
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1: Rapidinho já voltamos, 10 horas e 23 minutos. A gente traz agora mais detalhes para vocês sobre essa fala do ex-deputado Eduardo Bolsonaro sobre o Pix. Uma fala que está sendo vista por governistas como uma estratégia de pré-campanha do irmão dele, Flávio Bolsonaro. O ex-deputado sugeriu que o Brasil tenha a possibilidade de usar em negociação o argumento de que o sistema de pagamentos instantâneos do Banco Central é igual ao Zelle, que é de um grupo de bancos privados americanos, e também citou os minerais raros aqui do nosso país. A Samantha Klein explica essa história.
11: Aliados do presidente Lula reagiram a um vídeo do ex-deputado Eduardo Bolsonaro e falam em estratégia entreguista da pré-campanha de Flávio Bolsonaro. Dos Estados Unidos, Eduardo defendeu que o Brasil coloque na mesa de negociações o Pix em par de igualdade ao Zelle, que é um sistema privado americano de transferência de dinheiro para barrar o tarifaço, que pode chegar a 37,5% às exportações brasileiras. A fala ocorre no momento em que o governo americano usa o sistema de pagamentos instantâneos do Banco Central como argumento para taxar o Brasil. Na entrevista à TMC, Eduardo ainda citou a possibilidade de negociar os minerais raros.
12: Agora, os Estados Unidos têm mecanismos muito semelhantes ao Pix, como, por exemplo, o Zelle, que é o Pix dos Estados Unidos, aqui é o Zelle. Então dá para você ir para uma mesa de negociação com os americanos com bons argumentos. Dá para você sentar, dá para negociar. Eles têm interesses onde as nossas economias se complementam, como, por exemplo, terras raras, manganês, que os Estados Unidos importa 100% do manganês e o Brasil é um grande produtor de manganês.
11: Na sequência, ele afirmou que nunca defendeu a substituição do Pix por outra plataforma. Mesmo assim, a declaração gerou reações críticas da base governista, que acusa o ex-parlamentar de submissão. A ex-ministra Gleisi Hoffmann disse que o Brasil não vai ceder o Pix para as empresas americanas. Ela ainda afirmou que as ações da família Bolsonaro são criminosas. Já o líder do governo no Congresso Nacional, senador Randolfo Rodrigues, classificou a sugestão como entreguista.
13: O projeto dessa família é um projeto externo, estrangeiro, para se aproveitar do Brasil. Os interesses deles sempre ficaram muito claros. Querem que nós entreguemos as nossas terras raras, nossos minerais críticos. É a troco de nada. Eles querem um alinhamento incondicional a interesse estrangeiro. E eles querem, na verdade, a serviço dos grandes grupos oligopólicos econômicos, sacramentar o fim da grande criação recente dos brasileiros, que é o maior sistema instantâneo de pagamento do mundo.
11: Partidos também se manifestaram. No perfil oficial, o PDT afirmou que Eduardo Bolsonaro quer entregar o Brasil aos Estados Unidos e que o país não é uma colônia. Já aliados de Flávio e Eduardo Bolsonaro negam que haja qualquer intenção em substituir o Pix por outro sistema. Enquanto isso, o governo procura espaço para negociar. O ministro das Relações Exteriores, Mauro Vieira, comentou nesta quinta-feira sobre o breve encontro que teve com Jameson Greer, o representante de comércio dos Estados Unidos.
14: Mas ele disse que estava pronto a continuar essas conversas e que sempre o diálogo tinha sido muito bom. Eu falei, pois é, que ótimo, então vamos continuar assim conversando e acertando, vamos negociar. Demos todas as informações necessárias. O que nós esperamos é que isso tudo seja levado em conta e que fique comprovado que não há por que sermos objeto de tarifas, porque todos os argumentos apresentados anos, nós provamos que não são legítimos.
11: O presidente Lula afirmou que Trump o deve uma reunião e também afirmou que vai enviar uma carta para ele. Lula e Trump podem se encontrar na cúpula do G7, que ocorre entre os dias 15 a 17 de junho na França. Com colaboração de Rani Veloso, de Brasília, Samantha Klein.
1: Agora 10 horas e 27 minutos e o Tribunal Superior Eleitoral definiu a divisão do Fundo Eleitoral de 2026. O PL, o PT e a Federação União Progressista vão ficar com R$2,4 bilhões do total de R$5 bilhões disponíveis, ou seja, cerca de 49% do Fundo Eleitoral vão para esses partidos. E a distribuição desses recursos, ela é feita segundo alguns critérios previstos na Lei das Eleições. A Rani Veloso explica.
2: Na divisão dos quase R$5 bilhões do Fundão Eleitoral pelo TSE, Tribunal Superior Eleitoral, para as campanhas das eleições gerais deste ano, PL, PT e a Federação União Progressista vão ficar com R$2,4 bilhões, o equivalente a 49% de todo o fundo. O dinheiro oriundo de recursos públicos bancará as despesas de candidatos dos 30 partidos registrados. O PL do ex-presidente Jair Bolsonaro terá a maior fatia por partido, R$881 milhões. Em seguida, vem o PT do presidente Lula com R$615 milhões e o União Brasil, presidido por Antônio Rueda, com R$526 milhões. Atualmente, o União faz federação com o Progressistas, que tem como presidente o senador Ciro Nogueira. A sigla irá receber R$417 milhões. Isso significa que a federação União Progressista terá o maior valor quando somados os recursos destinados aos dois partidos, R$943 milhões para as eleições. Para o cientista político Melilo Diniz, o nível de renovação da Câmara será baixo, em torno de 20%. Isso porque, no atual sistema, quem tem mais dinheiro tem mais chance. Diniz faz uma referência aos partidos como pequenas empresas com grandes negócios. Para ele, o fenômeno é mais complexo quando se soma ao fundo eleitoral as emendas parlamentares, pois aumenta a relação entre o dinheiro e a engrenagem que levam o candidato a ser eleito.
15: Na prática, isso significa que quem tem mais recursos consegue fazer mais pesquisas, contratar melhores equipes, produzir conteúdo para as redes sociais, viajar pelo país. O dinheiro não vai diretamente para os candidatos, vai para a burocracia partidária. E esse controle determina também as relações de poder em cada grupo partidário. Em 2026, o fundo eleitoral será uma peça decisiva da engrenagem eleitoral. E numa eleição cada vez mais profissionalizada, tanto quanto polarizada, entender o caminho do dinheiro é entender uma parte importante do caminho até as urnas.
2: A divisão da verba segue as regras da Lei das Eleições e leva em conta o tamanho das bancadas na Câmara e no Senado, principalmente na Casa Baixa. Por isso que há uma preocupação das siglas em eleger deputados federais, além dos votos recebidos no último pleito. A transparência na aplicação desses recursos a partir de agora fica sob função da Justiça Eleitoral e dos próprios eleitores. De Brasília, Rani Veloso.
1: Agora 10 horas e 30 minutos.
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0: quinta-feira, 4 de junho de 2026. O jornal britânico Financial Times afirmou que as ameaças dos Estados Unidos de impor novas tarifas ao Brasil de classificar o PCC e o Comando Vermelho como facções terroristas romperam uma trégua entre os presidentes Donald Trump e Lula. O texto associa as medidas a um esforço de lobby do senador Flávio Bolsonaro. A reportagem lembra que o pré-candidato do PL à presidência da República se reuniu com o líder americano na Casa Branca um pouco antes de os anúncios relacionados ao Brasil serem feitos. Segundo o Financial Times, Flávio tenta se alinhar com políticos pró-Trump que venceram eleições recentes na América Latina. O jornal britânico também menciona que o presidente Lula rotulou as novas taxas americanas como tarifláveo. Meninas de 8 anos a adolescentes de 17 tiveram 822 mil bebês no Brasil entre os anos de 2019 e 2023. É o que revela o relatório nacional do Observatório Criança Não é Mãe. Isso significa que, no período, 450 crianças e adolescentes deram à luz todos os dias no país. 45 tinham menos de 15 anos. Entre 2019 e 2024, o Sistema de Informação de Agravos de Notificação registrou quase 400 mil ocorrências de violência contra meninas de 8 a 17 anos. Cerca de 140 mil foram casos de violência sexual. 22 mil episódios coincidiram com gestação. Nessa semana, o Senado aprovou em votação relâmpago um projeto que dificulta o aborto legal em crianças e adolescentes vítimas de estupro. No horário de Brasília, 10 horas e 32 minutos.
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0: Estamos prontos, hein, Guilherme Pradella? Todo mundo de olho aí na expectativa pelo início da Copa do Mundo. Tudo bem por aí? Boa noite.
1: Tudo bom, Muniz? Boa noite para você, para os ouvintes. Até tomei um susto aqui na hora que eu tinha combinado com a Karina Almeida. Vamos colocar a música da Shakira. Aí ele falou, Shakira, eu tô pronto. Eu falei, meu Deus, será que é comigo? Eu tenho que responder também. Eu estou pronto também, Shakira.
0: Você e toda a equipe do esporte da CBN estão prontíssimos, certo?
1: Sabe que a gente tem feito assim durante os dias, a gente faz, enfim, o trabalho tradicional, né, e tudo mais, e vai se preparando para a Copa do Mundo, né? E aí, basicamente, estudando as seleções e tal, pegando aquelas estatísticas e tudo mais, e pegando detalhes sobre jogadores e tudo mais. Hoje, por exemplo, eu estava fechando a seleção da Argélia. Que tem algo meio interessante, que algumas seleções também passam por isso, que são de terem muitos jogadores que não nasceram na Argélia, mas que defendem o país, porque tem ali pais argelinos, mãe argelina, pai argelino, ou os dois, né? E tal, e aí a gente vai buscando histórias assim e tudo mais. E aí é uma preparação assim para um momento, se para o jornalismo geral, que a gente diz, né? Eleições e coisas do tipo são o grande momento, né, da cobertura do jornalismo geral. A Copa do Mundo acaba sendo para o jornalismo esportivo. Então é um grande momento. E que Shakira irá nos brindar nesse grande momento, né, Muniz?
0: Como sempre, né? Shakira é figurinha carimbada da Copa.
1: Mas assim, a gente está ouvindo a música aí de fundo, quer ver? Ó. Sobe o som aí um pouquinho. Momento que ela não está cantando. Mas assim, eu prefiro Waka Waka, que a Shakira cantou na Copa de 2010. Sou para escolher entre músicas assim de Shakira em Copa do Mundo, eu prefiro Waka Waka. Essa daqui se chama Dai Dai, com o Burna Boy. E os dois estarão na abertura da Copa do Mundo, dia 11 de junho, entre México e África do Sul, lá no estádio Azteca, no México. E foi confirmado hoje pela FIFA que a Shakira estará presente nessa cerimônia, e ela estará também presente na cerimônia do intervalo da final da Copa do Mundo, aí no dia 19 de julho, em Nova York, estarão a Shakira, o Burna Boy, que está cantando aí essa música, além de Alejandro Fernandes, Belinda, Danny Ocean, Lila Downs, enfim, tem uma turma toda aí que estará presente na final da Copa do Mundo, no intervalo do jogo, e também a Shakira estará presente na abertura da Copa do Mundo, que vai ter também uma outra novidade, eu já adianto aqui, Muniz, que é com relação ao protocolo de início de partida. Geralmente, assim, nas partidas de futebol em Campeonato Brasileiro, ou de seleções até, os jogadores entram todos juntos, alguns de mão dadas e tal, ficam perfilados de frente para os bancos de reservas, ali numa faixa intermediária do gramado, e aí cantam os hinos nacionais. Antes, às vezes, eles colocam lá a bandeira e tudo mais. Dessa vez vai ser diferente. Dessa vez os jogadores vão ficar em volta do círculo central do gramado. E aí, não vai ser aquela coisa de os jogadores virados só para um lado do estádio, só para um lado da arquibancada. Teoricamente, eles vão. O estádio inteiro vai estar vendo basicamente a mesma coisa, né? Então, assim, as bandeiras vão ficar também ao lado dos jogadores, vai ter ali um show de luzes e fumaça com as cores das bandeiras. É a forma de trazer algum tipo de inovação e tudo mais. Não sei se tem a ver com a Copa ser também nos Estados Unidos, né? Porque também será no Canadá, também será no México, mas tem, acho que assim, aquele resquício, digamos assim, aquela influência de esportes americanos, de, enfim, fazer toda uma festa e coisas desse tipo. A FIFA, acho que gostou da ideia e está tentando implementar isso também na Copa do Mundo, viu, Muniz?
0: Ah, vai ser bom, vai ser interessante de ver. Geralmente essa abertura junto ali à audiência do mundo inteiro, né? Todo mundo de olho para saber como vai ser. Acho legal a Shakira estar ali presente. Você falou que prefere o Waka Waka e eu talvez abra uma divergência. Amanhã eu posso dizer com mais certeza, porque vou fazer a lição de casa de ouvir bastante a música nova. Eu gosto de Waka Waka, mas acho que já tocou tanto que eu fiquei feliz em ouvir uma nova da Shakira.
1: Tem
0: legal
1: isso.
0: Que tenham mantido ela, mas com uma nova. Mas eu vou, para definir qual eu prefiro, eu vou me dar um tempinho um pouco maior. Ó, Waka Waka aí.
1: Eu vou dar uma sugestão para você ouvir a de 98, que é com o Rick Martin. Para mim é a melhor que tem.
0: Assim, de cabeça eu não tô lembrando, mas eu acho que é daquelas músicas que na hora que eu der o play eu vou lembrar.
1: Essa é Waka Waka, né?
0: É.
1: Que é muito boa, né? Mas assim, a do Rick Martin, da Copa de 98, é muito, muito boa, muito boa. Se der tempo, até o final da minha participação, a gente coloca aí no ar. Mas assim, a do Rick Martin, da Copa de 98, é excelente, excelente, viu, Muniz? Pra mim é a melhor que tem até hoje da Copa.
0: Ó.
1: Essa daí. O pessoal mais jovem talvez não lembre, ou não conheça. Porque eu sou um pouquinho mais velha, me marcou muito essa Copa.
0: É o que eu disse, na hora do play eu relembro na hora. Não tem como como esquecer dessa música.
1: Essa música é muito boa. Essa pra mim é a melhor que tem de Copa do Mundo, assim.
0: Realmente, comparando todas essas, essa, a Waka Waka e a nova Dai Dai, a Dai Dai parece ter um pouco menos de força. Mas acho que a gente também tem que esperar, porque às vezes toca tanto que a gente vai, né? Fixa. Vamos ver.
1: Exato. Assim, essa Waka Waka e essa do Rick Martin tem assim um punch, digamos assim.
0: É.
1: Parece que chega mais chegando. A outra eu achei um pouquinho mais suave, mas enfim. Gosto é gosto também, né, mano?
0: Ô, Pradella, falando aí nessa festa, na torcida, na comemoração toda, uma coisa que não vai ter, que teve nas outras e que não vai ter agora, é vuvuzela e apito no estádio, certo?
1: Exato, né? A FIFA está aí com algumas proibições para essa Copa do Mundo, que os torcedores, por exemplo, não vão poder levar vuvuzela, que ficou muito famosa na Copa de 2010 na África do Sul, que é aquela corneta que faz um barulho assim, que é muito alto e dava para ouvir o jogo inteiro. Apito também não vai poder ser levado. É uma tentativa, ou pelo menos é uma ideia da FIFA, assim, de mudar talvez o som ambiente. Porque, querendo ou não, cria ali um zumbido, um som de uma nota só, que a FIFA entende que é um ruído excessivo. Então, essa daí mesmo. Esse tipo de instrumento, podemos dizer assim, está vetado durante as partidas de Copa do Mundo. Tem outras questões, algumas outras proibições que inclusive estão gerando muito protesto, ou muitas críticas, melhor dizendo, que é, por exemplo, você não vai poder entrar com garrafa d'água reutilizável nos estádios. E eles alegam questões de segurança. Então, assim, você vai ter que comprar água lá dentro. Né? Você não vai poder levar uma garrafinha reutilizável, questão ecológica, o pessoal não está nem pensando nisso. Por questão de segurança, eles entendem que garrafas reutilizáveis não poderão ser utilizadas nos estádios. Pintura corporal não são consideradas vestimenta, então a exposição delas também eles não vão aceitar. Partes íntimas, a gente sabe que o pessoal às vezes exagera e tal. Obviamente isso também vai ser proibido. Enfim, existem algumas proibições aí, mas, por exemplo, vuvuzela e apito, isso daí nessa Copa também não vai poder, viu, Muniz?
0: Muito bom, mas nos outros lugares, vuvuzela e apito estão liberados. Certamente o pessoal vai ouvir muito, vai acompanhar muitos jogos com esses instrumentos aí para a torcida. Vamos falar então um pouco mais dessa torcida, para dela logo mais. Bom, a seleção brasileira está se preparando, né, para o próximo amistoso. Sim. O último amistoso antes do início oficial da Copa vai ser contra o Egito. Todo mundo se preparando, mas o Neymar não vai participar ainda desse amistoso, certo?
1: Exatamente, a CBF informou hoje que ele não viaja para Cleveland, onde vai acontecer o amistoso do Brasil nesse sábado, 7 horas da noite, o último ensaio do Brasil antes do início da Copa do Mundo. Vai continuar fazendo trabalhos na academia de recuperação, ele que está se recuperando de uma lesão na panturrilha de grau 2. E hoje no treinamento, o zagueiro não participou. O Gabriel Magalhães não participou porque relatou ali um cansaço e tudo mais, então o Ancelotti decidiu preservar ele, ficou no time reserva. Então, assim, o que deu para ver de time testado hoje lá nos Estados Unidos foi Alisson no gol, Wesley, Marquinhos, Léo Pereira na vaga do Gabriel Magalhães e Douglas Santos, Casemiro, Bruno Guimarães, Rayan, Igor Thiago, Rafinha e Vinícius Júnior. Paquetá recentemente foi testado no time titular também. Então ali tem algumas dúvidas que provavelmente a gente vai descobrir nesta sexta-feira, no último treinamento antes da viagem para Cleveland. O Brasil deve treinar de manhã e à tarde viaja para o local do jogo, que a gente vai ter uma ideia de como que será a seleção brasileira para esse confronto contra o Egito. Mas uma coisa é certa, Neymar fora ainda, está se recuperando e nem viaja com o elenco, vai ficar trabalhando em Nova Jersey para tentar estar pronto para o primeiro, para o segundo ou talvez para o terceiro jogo da seleção brasileira na Copa do Mundo. Mas para sábado, 7 da noite, o Neymar nem estará no estádio acompanhando ou no banco de reservas.
0: E dos outros destaques, dos outros amistosos para dela aqui, que você destaca para a gente fechar aqui a conversa, outros amistosos internacionais?
1: Vamos lá, as seleções seguem nessa batida, né, de fazerem amistosos, e aí dois resultados hoje chamaram muita atenção. O primeiro deles, a Espanha empatou com o Iraque em 1-1, e a França, que é uma das grandes favoritas para essa Copa do Mundo, perdeu para a Costa do Marfim por 2-1. Nesse momento está tendo jogo também, a República Tcheca está vencendo a Guatemala por 3-1, e 11 horas da noite tem México e Sérvia para começar também. São as seleções se preparando aí para essa Copa do Mundo, fazendo os últimos ensaios antes do início do Mundial.
0: Muito bem, Guilherme Pradella, muito obrigado pelos destaques tanto do Noticiário Esportivo quanto dessa análise musical que a gente pôde fazer por aqui. Boa noite para você, até mais.
1: Valeu, até mais, Maurício. Pensa, aí amanhã, eu não sei se eu estarei no programa, mas você vem com a tua opinião de qual a melhor música de Copa do Mundo até agora que você já ouviu.
0: Eu vou usar todo o meu conhecimento futebolístico de Copas do Mundo e conhecimento musical para trazer um parecer sobre a nova música da Shakira. Pode deixar que eu trago isso aqui amanhã. Valeu.
1: Combinado. Abraço, gente. Até mais. Tchau.
0: Agora 10 horas e 46 minutos. A gente fala um pouco mais sobre saúde aqui no CBN Noite Total e sobre uma perspectiva muito positiva que a gente teve nos últimos dias num congresso médico que aconteceu em Chicago, nos Estados Unidos. E esse congresso foi marcado não só pela apresentação ali de dados, documentos, estudos, né, todo aquele debate científico que se espera desse tipo de evento, mas nesse congresso teve muitos aplausos em pé, o que chamou a atenção de quem estava acompanhando, e até choro de emoção de cientistas. Foi no congresso da Sociedade Americana de Oncologia Clínica. É o maior e mais influente congresso desse tipo do planeta. E essa comoção toda aconteceu depois da apresentação de resultados de um estudo de um medicamento que tem como objetivo o combate ao câncer do pâncreas. É o medicamento Daraxonrasib. Eu espero ter pronunciado certinho aqui. Vamos ver aqui com o nosso convidado, porque a gente vai entender agora um pouco os resultados. Que resultados são esses que emocionaram, que trouxeram uma perspectiva tão importante para os médicos que estavam por lá? E o que a gente pode trazer também para os nossos ouvintes sobre as perspectivas para o combate ao câncer de pâncreas como um todo no nosso país? Sobre isso eu converso agora com Marcos Belotto. Ele é cirurgião oncológico do Hospital 9 de Julho, especialista exatamente em câncer de pâncreas, está acompanhando esse tema muito de perto. Dr. Marcos Belotto, boa noite, muito obrigado pela sua participação aqui na CBN.
2: Boa noite, a gente que agradece o convite.
0: Sopa de letrinhas esse medicamento, Daraxonrasib, espero estar falando direitinho ele. Conta pra gente, doutor, quais são as novidades mais promissoras aí, por que que esse medicamento para o controle do câncer de pâncreas chamou tanta atenção da comunidade médica nos últimos dias?
2: Primeiro que você pronunciou certinho, de fato é meio complicado a pronúncia dele, e o que acontece? O câncer de pâncreas, por muitas décadas, ele foi órfão, então os estudos de quimioterapia, de tratamentos para combater ele, sempre foram de resultados muito poucos promissores. E o que que acontece? Agora se apresentou um estudo que, pegando os quimioterápicos que a gente tinha e comparando com este medicamento, ele resultou o dobro de sobrevida comparado com o que a gente tinha de melhor. Então, só para vocês entenderem, assim, quando a gente fala em quimioterapia, você imagina que a gente tem uma fábrica, essa fábrica é o pâncreas. E em algum momento ela começa a produzir produtos nessa fábrica, que são as células tumorais. Por um erro, começa a produzir células tumorais. A quimioterapia age nesses produtos com defeitos. Este remédio age na fábrica, então, e pedindo que formem novos produtos com defeitos. Então ele consegue agir mais na raiz do problema em si. Então, e com isso apresentou resultados mais promissores e quando comparado os pacientes que tomavam esse remédio versus quimioterapia, eles tinham 10 vezes mais chance de continuar tomando esses remédios em comparação aos que tomavam quimioterapia por efeito colateral. Então a gente tem um remédio que ele aumenta a sobrevida e você tem uma chance maior ainda de continuar tomando eles.
0: O que está sendo estudado é que esse medicamento ele venha a ser utilizado como um complemento à quimioterapia, doutor, ou ele substitui a quimioterapia em alguns casos? Como que ele dialoga com esse tratamento mais convencional?
2: Vai ser uma linha a mais de tratamento, entendeu? Porque hoje, quando a gente fala em câncer de pâncreas, a gente fala em cirurgia, radioterapia, quimioterapia e essa nova modalidade que é o inibidor do Carras, que a gente fala.
0: O câncer de pâncreas, ele é tido pela comunidade médica, né? Ele é considerado um câncer um pouco mais difícil de ser tratado, é isso? É por isso também que esse medicamento, ele acaba chegando com uma expectativa, com uma esperança tão grande, ele consegue romper um pouco, ele não rompe, né? Não dá pra gente dizer que ele resolve o tratamento como um todo, mas é também por isso, por essa dificuldade de combater o câncer de pâncreas, que esses números tão positivos que esse remédio trouxe acabam trazendo tanta expectativa na comunidade médica?
2: Isso, perfeito. Você colocou super bem. Você imagina que nas últimas décadas a gente teve inúmeros avanços em melanoma, câncer de pulmão, câncer de mama. Porém, quando a gente fala em câncer de pâncreas, a gente sempre foi capengando. Daí você imagina que agora você tem uma droga, nem tudo em oncologia a gente comemora só quando a gente tem a cura. Você imagina quem está ouvindo a gente que você tem um ente querido com câncer de pâncreas, você vai ter uma droga agora que você vai ter o dobro de sobrevida, vai ter o dobro de oportunidade de conviver com uma pessoa que você gosta, sabendo que vai ter ainda 10 vezes mais chance de ela conseguir continuar o tratamento por efeitos colaterais menores. Então, isso acaba sendo uma esperança num cenário que a gente estava tendo poucas vitórias, né, nessa doença.
0: E em que momento, doutor, do tratamento que esse medicamento ele poderia vir a ser usado? Eu nem sei também se me explica para os nossos ouvintes, por favor, se isso já está definido, né? Se esses estudos já conseguem indicar também isso. Mas ele seria usado logo no início do tratamento ou ele seria usado mais no momento em que já não há muito outros caminhos? Como, em que estágio do tratamento que ele poderia vir a ser utilizado?
2: Essa é uma excelente pergunta, porque assim, o trabalho que foi publicado, que foi apresentado agora, são para pacientes que tinham câncer de pâncreas metastáticos, então estavam já usando uma segunda linha de tratamento. Então a gente tem um arsenal, e que é o que a gente vai aprender a lidar nesses próximos meses. Você vai poder usar na segunda linha de tratamento, na primeira, antes de se operar. Então, a gente vai poder colocar mais um portfólio, mais uma arma no tratamento do câncer de pâncreas. Inicialmente, o trabalho em si foi feito em pacientes que já tinham sido tratados com quimioterapia e estavam com metástases. Vale a pena lembrar que esse é um estudo que a gente fala em fase 3.

0: Agora, hoje em dia, doutor, quais são, o senhor já mencionou um pouquinho, né, mas quais são os, qual o leque de tratamentos que a gente tem disponíveis aqui para os pacientes brasileiros? Ou até quais são os avanços que a gente poderia tentar ter nesses próximos anos até que esse medicamento venha de fato estar disponível no Brasil? Como é que você explica esse panorama do tratamento dessa doença para os pacientes brasileiros?
1: O leque hoje de tratamento que a gente tem o padrão ouro, né? Que a gente fala que é o principal, que é a cirurgia. Então, a única forma de tratamento potencialmente curativo para o câncer de pâncreas é a cirurgia. E dentro do cenário da cirurgia, ela teve uma evolução que começou nos primórdios com a cirurgia aberta e hoje se faz primordialmente via robótica, que existe uma série de vantagens que se pode. Então, esse é um piloto, uma modalidade. A segunda é a radioterapia, a terceira é a quimioterapia, a quarta é eletroporação, que é como se fosse ondas de choque na região do tumor de pâncreas. E agora a gente tem a quinta, que é esse que é o inibidor de Carras, que é esse agente que a gente está falando.
0: Tá. E para a gente finalizar a nossa conversa, doutor, eu queria entender como que é feito hoje em dia o diagnóstico aqui no nosso país e se existe alguma dificuldade de diagnóstico que implique nessa dificuldade de tratamento do câncer de pâncreas. Ou seja, por acaso a gente descobre hoje em dia, muito tardiamente, essa doença e isso também torna ela mais difícil de ser combatida?
1: Sim. Para vocês terem uma ideia, estima-se que somente um terço dos pacientes que têm tumor de pâncreas, eles vão conseguir ser candidatos a uma cirurgia. Dois terços, quando se descobre, já tem metástase. O que acontece é, o câncer de pâncreas, ele é um tumor silencioso. Então, quando você tem num lado que o pâncreas é dividido em cabeça, corpo e cauda. Quando a gente tem um tumor, por exemplo, no corpo e cauda do pâncreas, um dos primeiros diagnósticos, o que que é? Dor nas costas. Então, um dos primeiros sintomas que o paciente tem são dor nas costas. Então, muitas vezes passam por ortopedistas, neurologistas, neurocirurgiões, até se conseguir fazer o diagnóstico. Quando se tem na cabeça do pâncreas, geralmente começa com icterícia, isso é, a pele fica verde, amarela, né? Então o paciente acaba indo ver se tem hepatite, se tem outras doenças. Então por isso que se demora. E o pâncreas, além disso, é um órgão que fica, ele descansa em cima da nossa coluna. E então ele não é acessível geralmente a ultrassom. Então somente através de exames de imagem mais com mais particulares como tomografia, ressonância, que nem sempre é tão acessível à população.
0: Sim. Bom, mas a gente fica então na expectativa pelos avanços aí desse novo medicamento Daraxonrasib, que teve aí avanços significativos nessa nova pesquisa e que pode vir a ser um complemento muito importante para o tratamento do câncer de pâncreas em todo o mundo. Eu conversei com Marcos Belotto, cirurgião oncológico do Hospital 9 de Julho, especialista também em câncer de pâncreas. Doutor, muito obrigado pela sua participação aqui na CBN. Uma boa noite.
1: Eu que agradeço. Boa noite a todos.
0: Agora 10h58.
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0: quinta-feira, 4 de junho de 2026. O Tribunal Superior Eleitoral divulgou como será a distribuição dos R$ 4,9 bilhões de reais reservados no orçamento de 2026 para o Fundo Especial de Financiamento de Campanha, conhecido popularmente como Fundo Eleitoral. Os recursos são distribuídos com base no número de deputados federais e senadores eleitos pelos partidos na eleição mais recente. O PL do ex-presidente Jair Bolsonaro foi a sigla que ficou com a maior fatia, R$ 881 milhões. Em seguida, apareceram o PT do presidente Lula, com 615 milhões, e União Brasil, com 526 milhões. Os três partidos, juntos, concentram cerca de 40% do fundo eleitoral, que foi criado em 2017 como alternativa ao fim do financiamento de campanhas por empresas privadas. O presidente Donald Trump anunciou o cancelamento de shows para o Dia da Independência dos Estados Unidos em 4 de julho. No lugar, ele anunciou um comício em Washington para o próximo dia 24. Antes, o evento tinha como atrações principais as apresentações de músicos entre os dias 25 de junho e 10 de julho. Também estava prevista a organização de uma luta de artes marciais mistas no gramado da Casa Branca. Logo após Trump anunciar que participaria do evento, vários artistas desistiram de se apresentar, alegando politização das comemorações. No horário de Brasília, 11 horas e 4 minutos.
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0: Muito boa noite. CBN Noite Total deste feriado de Corpus Christi continua no ar para todo o Brasil com as principais notícias deste feriadão. Ligados aqui, estamos ligados em todas as informações, porque você sabe que o noticiário não para. Marcelo escreveu aqui, nosso ouvinte, no YouTube, perguntando se Tânia Morales está de férias? Não, Tânia Morales está aproveitando justamente, merecidamente, o feriado de Corpus Christi. A gente se reveza, né? Nos feriadões e nos feriados menores também, a gente vai se alternando, tem toda uma escala para que a gente não pare de trazer as notícias para vocês, mas que parte da equipe possa descansar, parte da equipe vá trabalhando, e aí a gente vai tocando o ano assim. Então, Tânia Morales está de folga. Na segunda-feira, ela está de volta aqui com vocês, tá? Até lá. Ou seja, até amanhã eu continuo aqui com vocês no Noite Total. Sabadão estou aqui também no Show da Notícia, às 15h. E vou aproveitar para fazer o jabá também, porque domingo, 9h, tem o CBN Autosport. Então, todos esses próximos dias tem aí algum noticiário comigo aqui nesse plantão de Corpus Christi com vocês. E mais cedo, a gente falou aqui agora há pouco com o Guilherme Pradella, meu xará da equipe do esporte da CBN, falando sobre a música da Copa e as músicas da Copa, né? Esse ano temos a Shakira com Dai Dai, uma música que foi lançada agora há pouco para esta Copa do Mundo que vai começar. E o Pradella também mencionou Waka Waka, que virou a grande música da Copa nos últimos anos, né? Mas também falou sobre a Copa de 98 com a música do Ricky Martin. E os nossos ouvintes estão se manifestando, ó. Isaura Ferreira, destacando a Waka Waka, né, da Shakira. Entendo aqui, pelo que ela escreveu, que ela prefere essa em relação às outras. Mas tem aqui outras opiniões, ó. A Aline escreveu no YouTube: a melhor música da Copa é a do Ricky Martin, La Copa de la Vida, digo isso desde sempre. E o Rodrigo também escreveu algo que ficou uma impressão, é a minha impressão também, viu, Rodrigo? Quando a gente começou a ouvir agora há pouco, o Rodrigo escreveu assim: essa do Ricky Martin, da Copa da França de 98, parece muito com a música dele, que foi tema de uma novela que tinha acabado alguns meses antes, novela Salsa e Merengue, ele resgatou aqui o nome. Então tem opiniões divididas, ó, o Rodrigo, esse mesmo Rodrigo, escreveu assim: Dai Dai é mais legal, o refrão diz vamos lá em 5 línguas, e aí ele acha que ela acaba sendo, portanto, um pouco mais plural. E ele lembrou, foi além, viu, não só na Copa de 98, mas na Copa de 94. Ele falou aqui da theme song da Copa de 94 nos Estados Unidos. A theme song é o lema, né? A música tema da Copa. Mas a música se chama, nesse caso, Glory Land. E é muito legal também, ele destacando aqui, portanto. Ou seja, todo ano tem que ter uma música que marque a Copa. E eu acho que todas elas, de fato, são marcantes ao seu modo. Mas, de fato, o Waka Waka é difícil de ser superada. Ó. Ah, essa é dos Estados Unidos, né? Essa é a Glory Land, que o Rodrigo mencionou agora há pouco.

Ela tem uma pegada aí que me lembra muito música, as músicas de igreja, né? Os coros, muito tradicionais também nos Estados Unidos. Certamente pegou um pouco dessa referência para essa Glory Land de 94. Ó, bonita. Não me remete muito à música de Copa, né? Não tem tanto aquele clima de festa. Ela é uma coisa um pouco mais sóbria, né? Um pouco mais... é ali, honrosa e tal, mas é bonita também, legal. Essa eu não lembrava, 94 já estava ali assistindo, mas muito pequenininho, então não me lembrava dessa. Das outras todas pra frente, sim. E a Isaura tá destacando uma que eu acho que é unanimidade, hein? A música da CBN pra Copa também é muito boa, eu diria que é a melhor de todas. Na nossa programação a gente sempre vai rodando ela por aí, pros nossos ouvintes irem também entrando no clima, se animando com a Copa do Mundo que vai começar. Ó! Oh.

0: Boa demais, essa é incontestável. Agora que a gente tocou todas as dos últimos anos e tocamos a nossa da CBN, eu tenho meu veredito. A da CBN, com certeza, é a melhor de todas. Muito bom.
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0: É isso, todos juntos na Copa do Mundo. Sábado tem o último amistoso, depois começa pra valer o Mundial e a gente vai acompanhando e torcendo aqui pela CBN. Obrigado pelas mensagens de todos vocês, vou continuar de olho nelas por aqui. Trago outras mensagens até durante aqui o Noite Total. A gente tem até a meia-noite para ir conversando e para ir tocando notícia também. A gente toca muita música, mas o principal é tocar notícia. Então vamos tocar um pouco mais de notícia para você, ouvinte da CBN, agora às 11 horas e 10 minutos. A gente traz a reportagem do Igor Cardim falando do plano de aporte bilionário no BRB. É um plano superior a 6 bilhões de reais, só que está acendendo um alerta para as contas do Distrito Federal. O contrato de empréstimo prevê juros de mais de 1 bilhão por ano, 1 bilhão só em juros. O projeto ainda depende de aprovação da Câmara Legislativa.
2: O possível empréstimo de até 6,6 bilhões que o governo do Distrito Federal pretende contratar para recompor o patrimônio do BRB pode gerar impacto bilionário nas contas públicas e pressionar o orçamento do DF pelos próximos anos. A avaliação é de economistas que apontam uma possível redução na capacidade de investimentos em áreas como infraestrutura e políticas sociais. Deputados distritais apresentaram simulações que indicam que o acordo fechado entre o DF, União, UFGC e homologado pelo STF pode levar ao pagamento de 1 bilhão de reais em juros por ano. Em um dos cenários levantados, considerando juros de IPCA mais 4,5% ao ano e prazo de 15 anos, o custo total da dívida poderia chegar a 23 bilhões, dos quais cerca de 17 bilhões seriam destinados apenas ao pagamento de juros. Em uma estimativa mais conservadora, o desembolso total ficaria em 13,4 bilhões. Já outro cálculo projeta parcelas próximas de 100 milhões por mês e custo final de 17,8 bilhões ao longo do contrato. O governo ainda não divulgou oficialmente os detalhes financeiros da operação, mas para o professor de economia da UNB, César Bergo, o acordo é complexo e pode deteriorar ainda mais as contas do DF.
3: Tudo isso impacta não só a lei de diretrizes orçamentárias, como a lei de responsabilidade fiscal. Do ponto de vista financeiro, o volume de recursos, só aplicando a taxa Selic, vai gerar juros de mais de 1 bilhão por ano. De fato, é um juros que compromete o orçamento do DF, sim, e se não houver recuperação dos valores desviados e contingenciamento orçamentário, vai ficar muito difícil do GDF pagar essa conta. Mas esperamos que dentro da programação e do planejamento se consiga uma certa margem para fazer frente aos encargos que vão ser cobrados pelos empréstimos.
2: Nesta semana, o GDF encaminhou à Câmara Legislativa um projeto de lei para ratificar o acordo firmado. A proposta autoriza a contratação de empréstimo para socorrer o BRB, tendo como garantias recursos dos fundos de participação destinados ao DF. A votação, no entanto, foi adiada por falta de quórum e deve voltar à pauta nos próximos dias. Nos bastidores, parlamentares, inclusive da base governista, estão receosos e pedem mais informações sobre o impacto da medida. Já a oposição quer que o presidente do banco e o secretário de Economia prestem esclarecimentos públicos antes da votação da matéria na Câmara. De Brasília, Igor Cardim.
0: Agora 11 horas e 13 minutos, a gente fala sobre o desfecho do caso Henri Borel, um caso que chamou tanta atenção, repercutiu tanto, né, nos últimos anos, levou tanto tempo também para ser julgado, para ter um desfecho. E agora a mãe do menino Henri Borel, a Monique Medeiros, já deixou a cadeia nessa quinta-feira, depois de ter recebido o perdão judicial. Já o ex-vereador Jairinho, acusado de matar a criança, começou a cumprir a pena definitiva, uma pena de quase 44 anos de prisão. O Ministério Público, os assistentes de acusação e a defesa de Jairo ainda pretendem recorrer da decisão.
4: O Tribunal do Júri condenou o ex-vereador Jairo Souza Santo Júnior, o Jairinho, a 43 anos, 9 meses e 20 dias de prisão pelo assassinato do menino em Riborel em março de 2021, por um episódio de tortura contra a criança e por coação no curso do processo. Ele foi absolvido em outras duas acusações de tortura. O júri também decidiu desclassificar a acusação contra a mãe do menino, Monique Medeiros, e considerar que ela deveria responder por homicídio culposo. Diante disso, a juíza Elizabeth Machado Louro concedeu perdão judicial à ré, afirmando que a morte do filho e os ataques sofridos ao longo dos últimos 5 anos já impuseram um enorme sofrimento. Na leitura da sentença, a magistrada considerou que as acusações contra Monique são resultado de misoginia.
5: Que fosse o pai e não a mãe na mesma situação, nem sequer teria sido ele processado, como é a regra nos processos de igual natureza. É que o papel culturalmente reservado à mulher nos moldes patriarcais, não só dela exige ser mãe, mas muito além, a mãe perfeita. Mãe suficiente não basta. Desde a investigação, Monique não mereceu o benefício da dúvida e ao longo do processo, embora fosse apontada como mãe zelosa e não ter sido acusada de infligir diretamente agressões físicas a seu filho, a revolta evoluiu rapidamente para franco massacre nas redes sociais, com ataques muito mais virulentos do que aqueles dirigidos ao autor direto.
4: A mãe de Henri, no entanto, foi condenada a 1 ano e 4 meses de prisão por omissão em um dos episódios de tortura. Como ela já está presa há mais tempo que isso, a pena foi considerada cumprida. A assistência de acusação, composta por advogados do pai de Henri, Leniel Borel, acusa a juíza de influenciar a decisão dos jurados para livrar Monique da condenação por homicídio doloso. O julgamento do caso foi o mais longo no estado do Rio de Janeiro e terminou por volta das 2 da manhã do 11º dia. Os advogados de Leniel e de Jairinho disseram que vão recorrer. Com a colaboração de Gabriel Freitas, do Rio de Janeiro, Diogo Bugalho.
0: Agora 11 horas e 16 minutos e um assunto que tem dado o que falar aqui no país nos últimos dias é o daquela mulher de 37 anos que chegou a ser adotada, se passando por uma adolescente. Agora a presidente de uma ONG da Baixada Fluminense, essa ONG que acolheu essa mulher, acreditando se tratar de uma adolescente, agora a presidente dessa ONG está dizendo que a suspeita tinha um poder de persuadir muito grande. Ela foi presa em Santa Catarina, a Amanda Maria Souza de Oliveira, e é investigada em vários estados do país. A defesa da Amanda informou que a justiça atendeu o pedido para a realização de um exame de sanidade mental. A Juliana Prado tem as informações.
6: A prisão da mulher de 37 anos, que fingia ser uma adolescente de 12 anos em Santa Catarina, trouxe à tona relatos de pessoas que afirmam ter sido enganadas por ela em diferentes estados. No Rio de Janeiro, uma das vítimas é a presidente de uma ONG na Baixada Fluminense, que contou à CBN como acolheu Amanda Maria Souza de Oliveira em 2023, acreditando se tratar de uma jovem em situação de vulnerabilidade. Segundo o relato, Amanda procurou o Instituto Mãos que Abençoam com Amor pelas redes sociais. Na época, dizia ser uma adolescente cearense que havia fugido de abusos cometidos pelo próprio pai e de uma suposta rede de exploração sexual. Sensibilizadas pela história, voluntárias acolheram a jovem. Em entrevista à CBN, a presidente da ONG, Viviane Henriques, contou que a mulher usava voz infantilizada, roupas largas com capuz e dizia ter autismo.
7: Porque ela tem um poder de persuadir muito grande. Ela foi conquistando por quê? A gente pensa numa pessoa, a pessoa é malandra e tal. Ela nunca pediu a gente nada. Ah, eu quero dinheiro. Nunca. A gente alugou a casa. Casa, uma casinha simples. A gente mobiliou. O que a gente dava pra ela tava bom. E a gente sempre olha pras pessoas assim. Ah, a pessoa chega assim, mas daqui a pouco, ah, eu quero a roupa tal. Ah, eu preciso de dinheiro pra isso. Não, ela não age assim, gente. Na mente dela, eu acredito que seja uma questão dela só querer o cuidado.
6: As suspeitas surgiram quando a suposta adolescente passou a criar conflitos entre integrantes da rede de apoio. O grupo procurou a Delegacia de Atendimento à Mulher de Nova Iguaçu. A delegada Mônica Arial, que investigou o caso na época, afirmou à CBN que a polícia descobriu que toda a história era falsa.
8: Nós investigamos, entramos inclusive em contato com a polícia de São Paulo, que já tinha uma investigação sobre esta criminosa, e descobrimos que ela era apenas uma estelionatária. Fizemos um verdadeiro fazer o teatro para mostrar para essas vítimas que ela era uma farsa. Ela fingia que era autista, ela assistia pornografia na madrugada e, na frente das vítimas, ela pedia mamadeira. Comprovamos a verdadeira identidade e essas vítimas finalmente representaram contra ela.
6: Segundo a Polícia Civil do Rio, Amanda foi autuada em flagrante em 2023 por estelionato, falsa identidade e falsidade ideológica. O caso foi encaminhado à Justiça, mas ela acabou liberada após audiência de custódia. Nessa quarta-feira, a Justiça aceitou o pedido da defesa para a realização de um exame de sanidade mental. Com a colaboração de Pedro Bonenberger, do Rio de Janeiro, Juliana Prado.
0: Que história, hein? Vamos ver como é que vai ser o desfecho desse exame de sanidade mental, também de todas as investigações que correm contra essa mulher que aplicou um golpe, né? Tantos golpes, na verdade, aí pelo país. Agora, 11 horas e 20 minutos, quero te contar que o número de milionários em todo o mundo e a fortuna desses milionários, esses dois itens, a quantidade de milionários e o tamanho da fortuna deles, continuaram crescendo em 2025, e batendo novos recordes, viu? A gente fala tanto de endividamento da população aqui no Brasil, importância do desenrola para conseguir limpar aí as contas, limpar o nome do pessoal, mas tem muita gente que não está preocupada com isso, não. E por quê que esses números tiveram uma alta tão forte? Por causa do desempenho do mercado de ações e também a queda da inflação em alguns mercados específicos. Isso tudo faz parte de um estudo que foi divulgado nessa quinta-feira pela consultoria Capgemini. Bom, essa consultoria define os ricos como aqueles que têm mais de US$1 milhão disponíveis para investimento. Ou seja, para além dos gastos deles no dia a dia, eles ainda podem ter investir ali US$1 milhão, R$5 milhões, mais ou menos. Esse número aumentou 7,9%, chegou agora a mais de 25 milhões de pessoas no ano passado, quase 2 milhões a mais do que em 2024, segundo os cálculos da Capgemini nesse estudo internacional. O patrimônio total dessas pessoas cresceu 8,7% e ultrapassou US$98 trilhões. É um valor recorde e o maior aumento anual desde 2018. Na conversão do dólar para o real hoje em dia, são quase R$500 trilhões. Aumento anual desde 2018. Na conversão do dólar para o real hoje em dia, são quase R$500 trilhões. Nesse documento, a Capgemini diz que os mercados de ações, impulsionados por ganhos relacionados à inteligência artificial, foram o principal motor da criação de riqueza para os indivíduos ricos em 5 das 6 principais regiões geográficas e que a riqueza dos indivíduos mais ricos permanece altamente concentrada. 1% deles detém quase 35% da riqueza do mundo. O maior aumento no número de milionários foi observado na região da Ásia-Pacífico, impulsionado pelo setor de semicondutores. Aí a gente está falando especificamente Japão e China na liderança. Na América do Norte, o número de milionários aumentou 9%, graças aos Estados Unidos. O número também cresceu na Europa, mais de 6%, na África, mais de 4%, só que a América Latina cresceu, só que só cresceu 0,3%, viu? A única região analisada com queda no número de milionários foi o Oriente Médio, com uma queda de 1,4%, impactado pela queda nos preços do petróleo no ano anterior. Agora 11h22, mais um intervalinho com notícias da sua região e a gente volta já.
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1: Agora 11 horas e 26 minutos, uma pesquisa revelou que quase 100 baleias jubarte nasceram no litoral capixaba em 2025. E para entender o comportamento dos animais, os pesquisadores usaram um sistema de monitoramento que combina diferentes tecnologias e observação em campo. É o que você confere agora na reportagem de Juirana Nobres.
2: O que você está ouvindo não é um efeito sonoro. É o registro real de uma mãe baleia jubarte se comunicando com o filhote nas águas do Espírito Santo. O som mais grave é da mãe, o mais agudo do filhote. Uma conversa que acontece debaixo d'água e que ajudou a revelar uma descoberta inédita para a ciência. Pela primeira vez, pesquisadores conseguiram estimar quantos filhotes de baleia jubarte nasceram no litoral capixaba em uma única temporada. O coordenador técnico da pesquisa, o biólogo Jonatas Barreto, explica que o resultado surpreendeu até a equipe.
3: E pela primeira vez, as nossas pesquisas mostraram que aqui na região da Grande Vitória, na costa do Espírito Santo, nascem quase 100 baleias por ano, né? Então a gente pode dizer que esses filhotes com certeza têm o CPF capixaba.
2: Na temporada de 2025, entre junho e novembro, os pesquisadores identificaram até 97 filhotes na costa do Espírito Santo. O levantamento também mostrou que cerca de 2 mil baleias passam todos os anos pela região monitorada entre Serra e Guarapari, em busca de águas mais quentes para a reprodução. A bióloga e mestranda em oceanografia ambiental pela UFES, Bruna Rezende Gonçalves, participou diretamente do monitoramento.
4: Quando a gente registra um indivíduo de até 4 metros e com essa coloração mais clara, a gente tem certeza de que ele nasceu aqui.
2: Os filhotes são identificados pelo tamanho, pela coloração e também pelo comportamento. Nos primeiros meses de vida, eles permanecem praticamente o tempo todo do lado das mães. É com elas que aprendem os primeiros movimentos no oceano.
4: A mãe fica literalmente abaixo do filhote, dando sustentação para ele subir até a superfície e respirar. Ela tem que ensinar basicamente tudo para ele, e aí ele vai repetindo.
2: Contar baleias em mar aberto está longe de ser uma tarefa simples. Para chegar a essa estimativa inédita, os pesquisadores combinam observação embarcada, drones e equipamentos capazes de captar sons produzidos debaixo d'água. Bruna conta que o trabalho exige paciência e atenção aos detalhes.
4: Avistar baleia requer um olho treinado. A gente tem expectativa de ver elas saltando muito perto, mas o dia do pesquisador é um pouco mais difícil que isso. Às vezes tem que saber diferenciar entre ondulação, baleia, rocha.
2: E além do olhar treinado, há muita tecnologia envolvida.
3: A gente balança, a gente enjoa, né? E também tem muita tecnologia por trás. Então, conseguir conciliar esse trabalho em um ambiente inóspito com tecnologias como drone e hidrofone é o grande desafio.
2: O monitoramento é realizado há mais de 10 anos por pesquisadores da Universidade Federal do Espírito Santo e do projeto Amigos da Jubarte. O ambientalista Thiago Ferrari acompanha esse trabalho desde o início.
5: Desde 2014, a gente vem fazendo essa pesquisa, né? De junho a novembro, toda semana, a nossa equipe vai para o mar.
2: Parte das descobertas acontece do alto. Os drones permitem medir os animais e diferenciar filhotes recém-nascidos de juvenis mais velhos.
3: Com o auxílio do drone e da fotogrametria, a gente consegue medir essas baleias e entender qual é realmente a classe etária delas.
2: Mas outra parte importante da pesquisa acontece debaixo d'água. E lá que entram os hidrofones, equipamentos que funcionam como microfones submarinos. Bruna explica que eles permitem ouvir até a comunicação entre mães e filhotes.
4: O hidrofone é um microfone subaquático que a gente coloca na água e ele capta os sons daquele local. A gente tem gravações em que as mães estão sussurrando, se comunicando ali com o filhote.
2: Esses registros ajudam os pesquisadores a entender como as baleias se comunicam e também quais ameaças podem afetar esse comportamento.
5: Os ruídos produzidos por navios, dragagens e embarcações podem interferir na comunicação desses animais.
2: Os dados coletados ao longo dos anos ajudam a orientar medidas de proteção para jubartes e também para o uso mais sustentável do oceano.
5: As baleias escolheram esse local muito antes de nós. Agora a questão é conciliar o desenvolvimento econômico com a proteção desse patrimônio natural.
2: Para os pesquisadores, o acompanhamento contínuo é fundamental para entender como a espécie utiliza o litoral capixaba e quais riscos ela enfrenta.
3: Entender qual é o risco para essa população de baleia jubarte é hoje o nosso principal desafio.
2: Enquanto a ciência busca respostas, as jubartes continuam retornando todos os anos ao Espírito Santo. E agora os pesquisadores sabem que quase 100 delas começam a vida por aqui. Para a bióloga Bruna Rezende, que já participou de mais de 200 saídas ao mar, a emoção continua a mesma.
4: Por mais que eu já tenha ido mais de 200 vezes, é sempre como se fosse a primeira vez. Quando eu vejo uma jubarte ou um filhote recém-nascido, eu me coloco no meu próprio lugar de insignificância. A natureza é muito maior e esses animais são grandiosos.
2: E talvez seja justamente isso que esses sons revelam. Não apenas uma conversa entre mãe e filhote, mas a história de uma nova geração de baleias que começa a vida nas águas do Espírito Santo. Com edição de Leandro Rodrigues, de Vitória, Juirana Nobres.
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0: quinta-feira, 4 de junho de 2026. O Brasil anunciou a compra de mais 20 caças Gripen, apesar de o Ministério da Defesa ter sido um dos mais afetados pelo bloqueio adicional de 22 bilhões e 100 milhões de reais no orçamento desse ano. O chefe da pasta, ministro José Múcio Monteiro, assinou a carta de intenções com o governo da Suécia, país de origem da Saab, que é a empresa responsável pela produção da aeronave. Com o acordo fechado, o programa de transferência de tecnologia entre as partes resultou na primeira linha de montagem do caça no Brasil, instalada no complexo industrial da Embraer, na cidade de Gavião Peixoto, no interior de São Paulo. Um em cada quatro brasileiros ignora que o câncer pode ser prevenido. A informação faz parte de um estudo das organizações Humane e Vital Strategies, com apoio do Instituto Devive e a parceria técnica do INCA, o Instituto Nacional do Câncer. É o primeiro levantamento nacional representativo sobre o que os brasileiros sabem, pensam e fazem em relação à prevenção da doença. Foram ouvidas mais de 6.500 pessoas de todos os estados do país. Até 2028, o Brasil deve registrar 781 mil casos de câncer por ano. A estimativa é do INCA. E a Uber está demitindo 23% dos funcionários da companhia, segundo a imprensa americana. O CEO da empresa afirma que os cortes fazem parte de uma reestruturação da área de pessoas. A companhia afirmou que a iniciativa não está relacionada com os investimentos em inteligência artificial. No horário de Brasília, 11h34.
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0: Agora 11h35, deixa eu trazer aqui mais uma notícia, uma nota aqui do noticiário internacional e logo mais a gente vai ter outras reportagens também para você, ouvinte aqui da CBN. Quero te contar que uma notícia que traz aí um aumento das tensões entre Estados Unidos e Cuba. Os Estados Unidos anunciaram nessa quinta-feira novas sanções contra o presidente de Cuba, o Miguel Díaz-Canel. É mais um movimento para aumentar a pressão, né, sobre o governo da ilha. Segundo o Departamento do Tesouro dos Estados Unidos, as medidas atingem tanto o próprio Díaz-Canel, a esposa dele e integrantes da família Castro. Também foram sancionadas outras 4 pessoas e 5 entidades, incluindo o Ministério das Forças Armadas Revolucionárias de Cuba. Entre os novos alvos das sanções estão Alejandro Castro Espín, que é filho de Raul Castro, o neto dele, Raul Alejandro Castro, e Manuel Anido Cuesta. O Díaz-Canel, ele tem 60 anos, é presidente de Cuba desde 2018, quando ele assumiu o cargo do Raul Castro, irmão do ex-líder cubano Fidel Castro. A ação dessa quinta é a mais recente iniciativa de Washington para intensificar a pressão sobre os líderes comunistas da ilha. As sanções foram anunciadas enquanto o presidente dos Estados Unidos, Donald Trump, afirmava à imprensa que queria que Cuba fosse um país bem administrado. Díaz-Canel já tinha sido sancionado em julho do ano passado por causa da repressão a protestos populares que aconteceram em 2021. No mês passado, o governo americano também impôs sanções a 11 autoridades cubanas, incluindo o ministro das Comunicações, além de líderes militares e a principal agência de inteligência do país. Os Estados Unidos também acusam Raul Castro de assassinato pelo suposto envolvimento dele num incidente que aconteceu em 1996. Foi quando alguns jatos cubanos derrubaram aviões operados por um grupo de exilados cubanos. O governo cubano não respondeu a um pedido de comentário sobre as novas sanções, pedidos que foram feitos aí pelas agências Reuters e AFP. E lembrando aqui que o Donald Trump também fez diversas insinuações de que poderia invadir ou fazer algum tipo de ação militar contra Cuba, algo que não aconteceu, mas que gera algum tipo de receio depois de tudo que aconteceu com a Venezuela. Portanto, não houve essa ação militar, mas houve aí mais uma sanção aplicada contra os responsáveis ali pela administração de Cuba nesse momento. Agora 11h37, voltando a falar aqui dos nossos assuntos nacionais, a celebração de Corpus Christi mobilizou milhares de fiéis em várias regiões do nosso país. No Rio de Janeiro, em Belo Horizonte, os voluntários transformaram ruas e avenidas em grandes corredores de fé, com aqueles tradicionais tapetes coloridos. A tradição simboliza a preparação do caminho para a passagem do Santíssimo Sacramento, como explica a repórter Rafaela Lima.
1: Tapetes coloridos, procissões e manifestações de fé marcaram as celebrações de Corpus Christi em diversas cidades brasileiras. No Rio de Janeiro, mesmo sob chuva, centenas de fiéis ocuparam a Avenida República do Chile, no centro, para confeccionar os tradicionais tapetes que serviram de caminho para a procissão. Feitos com sal colorido e serragem, os desenhos retratam símbolos da Eucaristia e mensagens de devoção. Neste ano, a celebração teve um significado ainda mais especial para os católicos cariocas, com a comemoração dos 100 anos da adoração perpétua no Brasil, iniciada na Igreja de Santana. Mais do que uma manifestação artística, os tapetes representam um dos momentos mais simbólicos da data. O pároco da Catedral Metropolitana do Rio, Padre Cláudio, explicou a importância dessa tradição.
2: Nós acreditamos nessa presença real de Jesus na Eucaristia. E hoje, quando cada pessoa faz esse tapete colorido, cada um de uma forma, de um jeito, um desenho próprio, é poder perceber essa grandeza de Deus. Deus também vê, né? Cada um de nós, né? Temos o nosso jeito, a nossa maneira de ser, mas Deus nos ama a todos da mesma forma.
1: Ainda na capital fluminense, a tradição também chegou ao Cristo Redentor, que recebeu tapetes confeccionados especialmente para a data. Celebrações reuniram também milhares de fiéis em municípios como São Gonçalo e Niterói, na região metropolitana. Já em Belo Horizonte, mais de 1.000 voluntários participaram da confecção dos tapetes ao longo da Avenida Afonso Pena. Os desenhos ligaram a Igreja da Boa Viagem à Igreja São José e foram produzidos com serragem tingida, flores, areia e outros materiais. Entre os participantes estava Teresa Procópio, de apenas 5 anos. Ao lado da família, ela ajudou a colorir os tapetes e mostrou como a tradição segue passando de geração em geração.
3: Eu venho passear.
4: É? E a gente chegou cedinho para fazer o quê?
3: Para fazer o tapete.
4: E quais desenhos você já fez aqui?
3: Muitos. Da Igreja do Papai do Céu.
1: Além da capital mineira, cidades históricas como Ouro Preto e Sabará também tiveram ruas tomadas pelos tapetes coloridos. Com colaboração de Ana Nunes. Do Rio de Janeiro, Rafaela Lima.
0: Os ouvintes falaram aqui como é que estava sendo, né? Como é que foi esse feriado de Corpus Christi em várias regiões do nosso país. O Devanir falou que Corpus Christi é tempo de conversar com Jesus. Ele até fala, né? Ele faz uma associação com as questões políticas do nosso país. Diz que são tantas as mentiras políticas de fé que Jesus deve estar escandalizado. É o que escreve aqui o nosso ouvinte direto de São Paulo, relacionando o feriado de hoje com o noticiário político aqui do nosso país, que geralmente acaba deixando muita gente de cabelo em pé. E o André Viana escreveu aqui mais cedo também, mandando saudações recifenses, perguntando, olha só, quando é que o Noite Total vai ser apresentado direto do Marco Zero no Porto do Recife? E ele falou que por lá tá um frio monstro. 27 graus. Bom para canjica e café quente. Olha, Não posso concordar com você que 27 é frio, né? É um tempinho, pode ser ameno para os padrões de vocês, mas frio aí eu também já acho que é um pouco demais. Agora, que é um tempo bom para canjica e café quente, não vou negar, acho que é bom, qualquer temperatura para esses dois é muito bom. E vou deixar aqui registrado esse convite, hein? Do Noite Total ser apresentado direto do Marco Zero no Porto do Recife. Tânia Morales e Karina Almeida estão convidadas, vou deixar essa missão para elas, mas fazendo um convite, se for para ter essa apresentação, me levem junto, quero estar presente, nem que seja só para turistar.
5: Agora que você chamou, a gente vai ter que te levar, Muniz, não vai ter como, eu até abri o microfone para te convidar.
0: Tá combinadíssimo então, Karina, se você disser vamos, eu digo bora e a gente aparece lá, fechou?
5: A gente tá combinando as coisas aqui, mas não tem nada combinado, é importante ressaltar isso, né? Mas um dia, quem sabe, adorei o convite.
0: Eu tenho certeza que assim que Tânia Morales estiver de volta, ela vai adorar esse convite e a gente vai providenciar. Claro que é brincadeira,
5: assim,
0: mas seria
5: que
0: bom, não seria não?
5: Seria ótimo. O CBN Noite Total vai fazer aniversário, né, em breve. Tânia Morales que sabe a data, eu falhei nessa. Uhum. Mas assim que fizer aniversário, a gente pode programar alguma coisa, quem sabe, né, fazer um CBN Noite Total itinerante por aí.
0: E aí me diz uma coisa.
5: Não precisa nem ser tão longe, tá? Aqui em São Paulo já dá.
0: Já é bacana, né? Já é divertido. Agora me diz uma coisa. Frio monstro de 27 graus por lá no Recife, seria de canjica ou de café quente?
5: Frio monstro de 27 graus me pegou muito, porque eu não tinha entendido que era 27. Eu entendi que era 17.
0: Não, 27. Se eu falei 17, foi errado. Tô lendo aqui de novo a mensagem do André Viana.
5: 27. Mas qual que era a pergunta mesmo?
0: Se ele falou que é um tempo bom pra tomar canjica ou café quente.
5: Olha, eu sou extremamente fã das duas coisas, né? De canjica e de café quente. Então, eu acho que qualquer tempo é tempo. Se ele está falando que 27 graus é o ideal para isso, então eu vou concordar com ele, né?
0: A gente tem que se adaptar à cultura local, né, Karina?
5: Exatamente.
0: Se o povo diz que é isso e bora lá.
5: Exatamente. Mas confesso que uma canjica no frio é ainda melhor, viu? Lá em casa, meu pai adora fazer canjica, assim. Bate 22 graus, ele já está fazendo uma canjica.
0: É isso, cada um vê a oportunidade aparecer e já providencia. Em São Paulo tá um friozinho, bom pra festa junina, então uma canjica iria cair muito bem. Aqui em Brasília hoje eu achei que tava um ventinho mais frio também, sabia? O sol deu uma esquentada, durante o dia tava gostoso, mas bate um ventinho aqui, dá uma esfriada. Eu até coloquei uma blusinha leve aqui por cima, porque esse friozinho tá enganando o pessoal no fim do dia por aqui, viu? Aqui já dá pra tomar também um chocolate quente ou uma canjica.
5: Olha, o Tico me falou aqui que aqui em São Paulo tá 15 graus.
0: Nossa!
5: Então tá bem frio, né?
0: Sim.
5: É época de festa junina, então quem for pra festa junina já tem que se agasalhar bastante e aproveitar as comidas típicas lá pra esquentar também, né? Em Brasília tem festa junina?
0: Eu vou perguntar pro nosso Ari, que está aqui comigo, ele tá acenando que sim com a cabeça.
5: Vou ter que ir pra aí.
0: E tem que vir, eu acho que a gente tem que combinar essa vinda geral da CBN aqui pra Brasília, pra passar uns dias. E eu ouvi já os boletins de cultura aqui na programação local da CBN, que tem dicas de algumas quermesses, algumas festas juninas. Eu falhei nessa missão, ainda não fui nenhuma. Mas sabendo que tem, meu sábado à noite tá parcialmente livre, quem sabe?
5: A sexta-feira não vai estar livre, porque você já tem compromisso aqui com a gente.
0: Aí eu vou pular fogueira aqui com vocês.
5: Mas assim, dá pra aproveitar antes.
0: É verdade.
5: Né?
0: É verdade.
5: Dá pra aproveitar antes, comer um bolinho de fubá, né? Quem sabe? Mas aí você tem que mandar pra produtora também, senão eu não vou aceitar.
0: Vai chegar meio frio, hein? Não vai estar muito fresco, mas eu tento dar um jeito, pode
5: Congela.
0: Ser?
5: Congela.
0: Combinado. Eu levo alguma coisa segunda-feira pra vocês. Acho que vai chegar em melhor estado.
5: Pois é, Muniz, combinado então. Já combinamos várias coisas aqui, agora a gente tem que combinar, a gente sabe fazer o quê? Ir pro intervalo.
0: Vamos pro intervalo então. Combinado. O bom de bater um papo com a produtora é isso. A gente bate o papo, mas na hora que tem que encerrar, ela já vem aí com o facão e já manda pro break. Vamos fazer isso então.
5: Vamos
0: seguir
5: nessa.
0: As ordens de Karina. 11h45, você fica com notícias da sua região e a gente volta já.
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1: Agora é 11 horas e 49 minutos. Quero trazer mais informações aqui para vocês a respeito da posição do governo brasileiro sobre a aplicação de tarifas, né, por parte dos Estados Unidos contra aqui os nossos mercados brasileiros. O ministro das Relações Exteriores, Mauro Vieira, afirmou que os argumentos apresentados pelos Estados Unidos para aplicar essas tarifas contra os produtos brasileiros não são argumentos legítimos. Segundo Vieira, o Brasil já apresentou aos Estados Unidos informações para contestar as investigações que podem resultar na aplicação definitiva das tarifas ao país.
2: Eu disse que era o nosso interesse manter conversas, sobretudo depois do anúncio dos laudos, dos relatórios finais das duas investigações sobre a sessão 301, que justamente tinham sido apresentadas antes do prazo estabelecido na reunião dos presidentes em Washington no início de maio, que seria de 30 dias para começarmos então a negociar. Mas ele disse que estava pronto a continuar essas conversas e que sempre o diálogo tinha sido muito bom. Eu falei, pois é, que ótimo, então vamos continuar assim, conversando e acertando. Vamos negociar.
1: É, bom, ele diz aí que está interessado, né, em fazer essas negociações, diz que os documentos foram apresentados antes do prazo estabelecido na reunião entre os presidentes Luiz Inácio Lula da Silva e Donald Trump em Washington no mês de maio, e o ministro disse que é do interesse do Brasil manter essas conversas, né, após a divulgação do anúncio de que essas tarifas vão ser aplicadas. E o ministro disse que o governo já deu todas as informações necessárias, mas vai continuar negociando. Vamos ouvir.
2: Demos todas as informações necessárias. O que nós esperamos é que isso tudo seja levado em conta e que fique comprovado que não há por que sermos objeto de tarifas, porque todos os argumentos apresentados nós provamos que não são legítimos.
1: Bom, ainda não tem uma data para a conclusão das negociações com os Estados Unidos. O presidente Lula confirmou presença na reunião do G7, que vai acontecer na França, mas ainda não está confirmado se tem a possibilidade de um encontro bilateral entre Lula e Trump para tratar do tema. Uma investigação dos Estados Unidos concluiu que 60 economias, entre elas o nosso Brasil, falharam em proibir e fiscalizar a importação de mercadorias produzidas com trabalho forçado. E aí, como resposta, o governo americano propôs uma tarifa adicional de 12,5% para o Brasil. O governo americano também propôs uma tarifa de 10% para economias que, segundo os Estados Unidos, já possuem alguma proibição parcial ou se comprometeram formalmente a aplicar regras por meio de acordos de comércio recíproco. E a União Europeia está entre os alvos dessa tarifa. Essas medidas ainda vão passar por uma consulta pública antes de serem implementadas e o governo americano vai receber comentários por escrito até o dia 6 de julho de 2026. No dia seguinte, vão ter algumas audiências públicas para discutir as ações propostas. Vamos ver, portanto, se nessas próximas semanas ainda tem espaço para o Brasil convencer o governo do presidente Donald Trump de que não deve aplicar essas tarifas, que trariam bastante prejuízo à economia brasileira, sem falar na discussão política toda que isso já está rendendo entre governo Lula e oposição bolsonarista. Agora 11h52, vamos falar um pouquinho de esporte antes do encerramento aqui do nosso Noite Total. E antes de falar de futebol, eu quero trazer uma boa notícia do vôlei e uma boa notícia do vôlei que vem aqui de Brasília, viu? Porque enquanto nós estávamos aqui no Noite Total atualizando as notícias, estava rolando aqui a poucos quilômetros da CBN de Brasília a Liga das Nações de Vôlei, a VNL, está na fase feminina. A seleção brasileira voltou à quadra nessa quinta-feira contra a República Dominicana e venceu, viu? Venceu mais uma. Ontem já tinha vencido, venceu hoje de virada, inclusive, por 3-1, num jogo ali que foi marcado por uma superação das nossas atletas no ginásio Nilson Nelson em Brasília. O que aconteceu foi o seguinte: as dominicanas abriram bem o jogo, então elas até venceram o primeiro set por 25-23. No segundo set, o Brasil voltou um pouco mais ligeiro, as meninas conseguiram fechar o segundo set em 25-18, portanto empataram, ficou no 1-1, e aí veio uma sequência de outras vitórias. Elas fecharam o set seguinte em 25-11, e para cravar, o último set ficou em 25-15 para o Brasil, confirmando a segunda vitória na VNL deste ano aqui em Brasília. Ontem também teve partida, inclusive eu pude estar por lá, acompanhei as meninas dando um show na quadra, foi muito bacana, e agora elas emplacaram mais uma vitória na VNL. O que, que tem pela frente? As meninas brasileiras, as nossas atletas, vão descansar nessa sexta-feira e voltam à quadra no sábado para encarar a seleção da Bulgária. Vai ser às 11 horas da manhã também no ginásio Nilson Nelson, em Brasília. Eu também terei mais uma oportunidade de vê-las ao vivo, que é sempre muito bom. Quem não estiver por Brasília também pode assistir. Vai ter transmissão da Globo, também do canal Sport TV. Então dá para ficar ligado e acompanhar a expectativa por mais essa vitória das nossas brasileiras. Portanto, hoje, Brasil 3, República Dominicana 1. Os sets ficaram em 25 a 23 para a República Dominicana. Depois 25 a 18, 25 a 11 e 25 a 15 para o Brasil. Parabéns para as nossas atletas, que venham mais vitórias aí a partir deste sábado, quando elas entram na quadra do ginásio Nilson Nelson, mais uma vez aqui em Brasília. Agora 11h54, vamos falar ainda sobre esporte, mas agora passando para o futebol mais uma vez. Sabia que de Vavá a Zagallo, de Bebeto a Rivaldo, a presença dos jogadores nordestinos

0: quando o assunto é a camisa amarela, a paixão é nacional. Mas a mística por trás das nossas maiores conquistas também teve um sotaque inconfundível. Em todas as 5 vezes que o Brasil colocou uma estrela no peito, havia o talento do Nordeste no vestiário. Na Suécia, em 1958, o mundo conhecia o Rei Pelé. Mas quem também estufou as redes 2 vezes na grande final foi o pernambucano Vavá, o Peito de Aço, ao lado do alagoano Zagallo, que fechou o placar de 5-2 em cima da anfitriã. 4 anos depois, no Chile, em 62, lá estavam eles de novo. Vavá cravou seu nome na eternidade como o primeiro jogador a marcar gols em 2 finais de Copa do Mundo consecutivas, selando o 3-1 para cima da Tchecoslováquia. Em 70, no México, a seleção que muitos consideram a maior de todos os tempos bailou em campo. Quem ditava o ritmo no meio-campo era Clodoaldo, nascido em Aracaju, em Sergipe. Foi dele a jogada que driblou 4 italianos antes do antológico gol de Carlos Alberto Torres. E o final, todos nós sabemos: Brasil tricampeão mundial. Mas foi nas décadas de 90 e nos anos 2000 que a presença nordestina virou uma verdadeira legião, consolidando de vez a força do futebol da região, que sempre foi tão apaixonado pela nossa seleção. Nos Estados Unidos, em 94, tínhamos o baixinho Romário, que fez dupla com o baiano Bebeto e embalou o mundo ao lado do conterrâneo Aldair, do paraibano Mazinho e do xerife pernambucano Ricardo Rocha, que teve papel fundamental na conquista do Tetra, como explica o jornalista e historiador Marcelo Cavalcante.
1: O Ricardo, ele não jogou praticamente a Copa do Mundo 94, né? Ele foi convocado, jogou a partida de estreia contra a Rússia e depois se machucou. E a importância do Ricardo foi tão grande como liderança, no aspecto emocional pro grupo, todo mundo gostava dele, é um cara que agrega. Parreira disse, não, vai ficar, não vai ser cortado, vai ficar. Pra lembrar o torcedor, em 93, nas eliminatórias da Copa do Mundo, o Brasil vivia um momento muito ruim. E num jogo aqui em Recife, contra a Bolívia, o Brasil goleou e ele que puxou a ideia de jogar com a mão, de entrar em campo de mãos dadas, né? E ficou marcado para aquela época, né? E Ricardo foi que trouxe aquilo ali, aquele clima de união, de força, né? Foi ele que destacou, assim, a questão de, ó, Recife a gente vai ganhar, em Recife vai ser a virada. E Recife foi a virada.
0: E em 2002, na Coreia e no Japão, a Bahia invadiu a Ásia com Dida, Vampeta, Júnior e Edilson. Mas o maestro daquela orquestra falava o mais autêntico pernambuquês.
2: Partiu Rivaldo, ainda ele, fez a finta, botou na frente, tocou para Rivaldo, perna esquerda, bateu, gol!
3: Brasil!
2: Copa do Mundo, artilheiro junto com o Ronaldinho.
0: Rivaldo, o gênio silencioso de Pernambuco, foi o cérebro e a perna esquerda do Penta. O cronista e comentarista da CBN Recife, Léo Medrado, conta uma pequena história com Rivaldo e toda a sua admiração pelo 10 do Penta.
4: Rivaldo, um pernambucano que nos deixa muito orgulhoso. Me lembro de uma conversa com o Rivaldo quando ele estava pelo Palmeiras, uma conversa no aeroporto de São Paulo, e eu perguntando para ele, poxa, Léo, eu tô crescendo, tá melhorando, é um prazer enorme falar de um pernambucano que nos orgulha muito. Ele foi o melhor do mundo e ele foi, para mim, na melhor da Copa de 2002. Os RR, Roberto Carlos, Ronaldinho Gaúcho, Ronaldinho Fenômeno e Rivaldo. Para mim, era o melhor de todos.
0: Agora, às vésperas de mais um Mundial na América do Norte, a geografia do talento não muda. Na busca pelo tão sonhado Hexa em 2026, a seleção carrega mais uma vez o peso da nossa região. Na defesa, temos o baiano Bremer e ainda no meio-campo, o seu conterrâneo Danilo Santos. Nas laterais, temos o fôlego do paraibano Douglas Santos e do maranhense Wesley, enquanto o ataque conta com o também paraibano Matheus Cunha.
5: Estamos com vocês na Copa do Mundo!
0: Seja pela técnica ou pela resistência, o Brasil inteiro sabe. Se o roteiro da história se repetir, a bússola do título

0: também aponta inevitavelmente para o Nordeste. Com sonorização de Evandro Chaves e colaboração de Marcelo Reis, do Recife, Pedro Aquino.
1: Muito bom, me sinto pronto já para torcer pelos nossos atletas nordestinos que vão garantir o título, pelo que a gente acompanhou na reportagem, né? Eles sempre dão essa força a mais, e pelos atletas aí de todas as nossas regiões do país que vão vir com força aí. Tenho certeza que vem coisa boa por aí. E quero saber se... Porque agora é 12:01, né? Então eu já estou oficialmente ocupando um espaço aqui na programação da CBN. Um espaço que não é meu. Um espaço que está sendo cuidado, muito bem cuidado, por Clauson Dutra, nas madrugadas aqui da CBN. Clauson Dutra, já está por aí? Já está a postos para a torcida pela seleção, assim como eu disse que estou também?
2: Com toda certeza, Guilherme Muniz. Aliás... Brasil! Acabei de pegar um café, tá, Muniz? Pra aguentar a maratona até 5 da manhã aqui no CBN Madrugada, viu?
1: Fez tudo muito certo. Bem. Fez muito bem. Sabe que eu vindo pra cá, também parei num posto no caminho. Eu não tinha mais possibilidade de pegar um cafezinho, peguei um energético.
2: Muito
1: garanti
2: bom.
1: Garanti a energia que faltava pra essa reta final. Mas que bom que você se reabasteceu, porque eu não daria conta de ir até às 5. Vou deixar essa missão com você, combinado?
2: Combinado. Obrigado, Guilherme Muniz. Bom descanso pra você. Vamos juntos, né, torcer pra seleção brasileira. Começa... Já semana que vem a Copa do Mundo, Muniz. Até comprei camisa da seleção brasileira, tô esperando chegar, parcelei em 10 vezes, porque é isso, né?
1: Você comprou azul ou amarelo?
2: Parcelei em 10 vezes, eu falei aqui. Ricardo Garcia gritou, Muniz. Ah, tá com grana, hein? Falei, pô, calma aí, parcelei, poxa, eu sou brasileiro. Que isso.
1: E em 10 a gente dá um jeito, né, Cláudio?
2: Ah, não, Muniz, você sabe, essa. Né? A gente dá um jeito, tudo certo e tranquilo. Bom descanso, viu, Muniz?
1: Valeu, sua camisa é azul ou é amarela?
2: Ah, é azul.
1: A minha também. Tamo junto, muito então. Bom. A gente vai uniformizados um dia aí pra cobertura na CBN.
2: O que vale é
1: valeu,
2: torcer,
1: Clauson.
2: Né? O que vale é torcer pra nossa seleção. É, não tem pra onde fugir, não é? Vamos torcer e ver o que vai dar, né? Beijo, Muniz.
1: Vem aí. Beijo, bom trabalho pra você. Boa madrugada pra você e pro Ricardo Garcia. E é isso. O Noite Total fica por aqui. Obrigado pela companhia de todos vocês. Amanhã eu tô de volta com mais informações pra vocês no Noite Total. A gente teve a produção da Karina Almeida, também os trabalhos técnicos do Anderson Wendel, o Tico lá em São Paulo, e por aqui o Ari Moraes, que deu uma força nessa transmissão direto de Brasília. Boa noite a todos.
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1: Sexta-feira, 5 de junho de 2026, o ministro das Relações Exteriores, Mauro Vieira, afirmou que o Brasil já provou que os argumentos usados pelos Estados Unidos para aplicar tarifas contra produtos brasileiros não são legítimos. Ele disse que a gestão Lula já apresentou à Casa Branca informações necessárias para contestar as investigações que podem resultar na aplicação de novas taxas. Nessa semana, Vieira e o representante comercial dos Estados Unidos tiveram um breve encontro em Paris, na França. Ambos participaram de um evento da Organização para a Cooperação e Desenvolvimento Econômico. De acordo com fontes do governo brasileiro, Greer se aproximou de Vieira para um cumprimento, disse que está dialogando com o Brasil e quer manter esse canal. As equipes de governo e da diplomacia analisam estratégias para tentar derrubar as tarifas impostas pelos Estados Unidos. Uma das apostas do Planalto é a possibilidade de um encontro entre os presidentes Lula e Donald Trump na reunião do G7, entre os dias 15 e 17 de junho na França. Meninas de 8 anos a adolescentes de 17 tiveram 822 mil bebês no Brasil entre os anos de 2019 e 2023. É o que revela o Relatório Nacional do Observatório Criança Não é Mãe. Isso significa que, no período, 450 crianças e adolescentes deram à luz todos os dias no país. 45 tinham menos de 15 anos. Entre 2019 e 2024, o Sistema de Informação de Agravos de Notificação registrou quase 400 mil ocorrências de violência contra meninas de 8 a 17 anos. Cerca de 140 mil foram casos de violência sexual. 22 mil episódios coincidiram com gestação. Nessa semana, o Senado aprovou, em votação relâmpago, um projeto que dificulta o aborto legal em crianças e adolescentes vítimas de estupro. No horário de Brasília, 12:05.
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2: Bom dia! 5 minutos do dia 5 de junho de 2026. Juntas e juntos, até 5 horas da manhã. Muita informação, prestação de serviço, análise, temas que impactam diretamente a sua vida. As entrevistas das últimas 24 horas da Rádio CBN, a partir de agora, aqui no CBN Madrugada. Muita gente já com a gente aqui no WhatsApp da Rádio CBN, 99911-9981. Você manda mensagem em áudio ou texto pelo 99911-9981, DDD11. No YouTube da Rádio CBN, você manda mensagem, chat com imagem. Aliás, YouTube da Rádio CBN, YouTube é rádio com imagem, chat de conversas liberado. Para você mandar mensagem para a gente por lá também. Aos poucos a transmissão vai subindo, você vai chegando com a gente, participando por lá também. É claro que você pode falar comigo, âncora, pelo e-mail clauson.dutra@cbn.com.br, clauson.dutra@cbn.com.br. Vamos lá, como é que se pronuncia, como é que se escreve Clauson, né? Clauson? clauson.dutra1@cbn.com.br. YouTube, chat de conversas liberado para você, WhatsApp, e-mail. Lembrando que além do YouTube, nós estamos ao vivo no Globoplay. Fala como é que foi seu feriadão, como tá sendo, aliás, seu feriadão pra gente aqui, pra mim, pra Ricardo Garcia, pra Karina Almeida, segue normal. Karina Almeida com Ricardo Garcia. Mas são dois talentosos, tá? São dois ótimos profissionais, dá pra misturar nesse caso. Karina Almeida, na produção, trabalhos técnicos de Ricardo Garcia. Ao fundo você tá vendo sentado ali o Matheus de Souza, nosso chefito aqui da madrugada. Ali, ó. É não? Juntas e juntos até 5 horas da manhã, nessa pegada, nessa toada, você com a gente, participando, mandando mensagem pra gente pelas nossas redes sociais também, clauson.dutra no Instagram. Vamos nessa? Agora, 00:08, os destaques do CBN Madrugada. Marcha para Jesus ganha tom político com declarações de Flávio Bolsonaro e reações do governo Lula sobre o uso eleitoral do evento religioso. Pedro Pupulin.
4: O senador e pré-candidato à presidência, Flávio Bolsonaro, declarou durante a Marcha para Jesus em São Paulo que o Brasil enfrenta uma guerra espiritual e que o mal será expulso do governo. O evento marcou o primeiro encontro público do senador e de Tarcísio de Freitas após as revelações ligando Flávio a Daniel Vorkar. O advogado-geral da União, Jorge Messias, reagiu dizendo que o evento não poderia servir como comício. Por telefone, o presidente Lula disse ao líder do evento que não participa de celebrações do gênero em períodos eleitorais, para não dar impressão errada a seu respeito.
2: Mande em Riborel, Monique Medeiros. Deixa a prisão após receber perdão judicial. Diogo Bugalho.
5: Horas depois de receber o perdão da justiça, a mãe do menino em Riborel, Monique Medeiros, deixou a cadeia nessa quinta-feira. Mesmo condenada por homicídio culposo por negligência, a juíza responsável pelo júri apontou discriminação de gênero. Já o ex-vereador Jairinho, acusado de matar a criança, começou a cumprir a pena definitiva de quase 44 anos de prisão. O Ministério Público e os assistentes de acusação contratados pelo pai de Henri, Leniel Borel, apontam interferência da juíza na decisão dos jurados e vão recorrer. A defesa de Jairo também pretende questionar a condenação nas instâncias superiores.
2: O presidente Lula pretende apostar em uma negociação direta com o presidente dos Estados Unidos, Donald Trump, para tentar evitar um novo aumento de tarifas dos Estados Unidos sobre produtos brasileiros. A informação é do blog de Valdo Cruz, da Globo News. Integrantes do governo avaliam que o secretário de Estado norte-americano, Marco Rubio, tem posições alinhadas à família Bolsonaro e, por isso, teria pouca disposição para negociar. A estratégia do Planalto é buscar um contato direto entre Lula e Trump para medir a disposição do presidente americano em manter o diálogo com o Brasil e se adotará uma postura mais próxima das demandas defendidas por aliados do ex-presidente Jair Bolsonaro. Empréstimo bilionário para reforçar o BRB preocupa especialistas pelo impacto nas contas do Distrito Federal e pelos altos custos com juros. Igor Cardim.
6: Os juros de mais de 1 bilhão por ano previstos no empréstimo para socorrer o BRB podem pressionar as contas do Distrito Federal e afetar investimentos em áreas como infraestrutura e políticas sociais. Simulações de parlamentares da oposição indicam que o custo total da operação pode ultrapassar 20 bilhões ao longo de 15 anos. O projeto ainda depende de aprovação da Câmara Legislativa, onde deputados cobram mais transparência sobre os impactos da medida.
2: PL, PT e União Progressista concentram quase metade dos recursos do Fundo Eleitoral de 2026. Rani Veloso.
7: O PL de Bolsonaro, o PT do Lula e a Federação União Progressista, que tem como um dos caciques Ciro Nogueira, vão ficar com 2 bilhões e 400 mil reais dos 5 bilhões do fundão eleitoral, o equivalente a 49% de todo o valor disponível para as campanhas das eleições gerais desse ano. O cientista político Melilo Diniz disse à CBN que, por isso, o grau de renovação da Câmara será baixo, uma vez que há uma expectativa de reeleição de 80%. Para ele, entender o caminho do dinheiro é entender uma parte importante do caminho das urnas.
2: Mais da política em Brasília com Samantha Klein.
8: Governistas enxergam a fala de Eduardo Bolsonaro sobre o PIX como uma estratégia da pré-campanha de Flávio para defender os interesses americanos. O ex-deputado federal sugeriu que o Brasil tenha possibilidade de usar em negociação o argumento de que o sistema de pagamentos instantâneos do Banco Central é igual ao Zelle, que é de um grupo de bancos privados americanos. E também citou os minerais raros do Brasil. A manifestação ocorreu no momento em que o Brasil tenta negociar a derrubada de um possível tarifaço que pode chegar a 37,5% para alguns produtos do Brasil.
2: O presidente da Ucrânia, Volodymyr Zelensky, publicou uma carta aberta ao presidente da Rússia, Vladimir Putin, propondo um encontro entre os dois líderes e o fim da guerra. No texto, Zelensky destaca os impactos do conflito para os dois países e defende um cessar-fogo durante as negociações. O presidente ucraniano afirmou que a reunião poderia ocorrer em um país neutro, citando como exemplos a Suíça, a Turquia e nações do mundo árabe. Em um dos trechos da carta, Zelensky diz que a Ucrânia está pronta para encerrar a guerra e que a decisão agora está nas mãos de Putin. 13 minutos do dia 5 de junho de 2026. Esses são os destaques do CBN Madrugada. ONG no Rio de Janeiro, que acolheu mulher investigada por se passar por adolescente, relata capacidade de persuasão da suspeita. Juliana Prado.
9: A presidente de uma ONG da Baixada Fluminense, que acolheu uma mulher de 37 anos, acreditando se tratar de uma adolescente, diz que a suspeita tinha um poder de persuadir muito grande. Presa em Santa Catarina, Amanda Maria Souza de Oliveira é investigada por enganar pessoas em diferentes estados do país.
2: Polícia apura morte de motorista em acidente na Fernão Dias, em Minas Gerais. Bruna Bentes.
10: A Polícia Civil investiga a morte de um motorista envolvido em um acidente na Fernão Dias, na região metropolitana de Belo Horizonte, nesta quinta-feira. O acidente foi entre um caminhão, uma carreta e um carro. Os outros dois motoristas envolvidos tiveram ferimentos leves. O acidente causou a interdição total da rodovia no sentido São Paulo, formando quase 20 quilômetros de congestionamento na saída da capital mineira. Foram mais de 7 horas até a liberação total do trecho.
2: Funcionários ficaram feridos após o trem de pouso dianteiro de um avião da Lufthansa ceder durante uma operação em solo no aeroporto de Frankfurt, na Alemanha. O acidente envolveu uma aeronave Boeing 787 e ocorreu antes do início do embarque de passageiros. No momento da ocorrência, havia integrantes da tripulação e equipes de apoio a bordo. Após o colapso do trem de pouso, o avião ficou inclinado na pista. A Boeing informou que acompanha o caso e presta assistência à companhia aérea. Tapetes coloridos marcam as celebrações de Corpus Christi e reúnem milhares de fiéis em diferentes cidades do país. Rafaela Lima.
11: A celebração de Corpus Christi mobilizou milhares de fiéis em diferentes regiões do país. No Rio de Janeiro e em Belo Horizonte, voluntários transformaram ruas e avenidas em grandes corredores de fé com os tradicionais tapetes coloridos. A tradição centenária reuniu pessoas de todas as idades.
2: Fala, Gabriel Dutziak.
12: Dando sequência à preparação para a Copa do Mundo, diversas seleções que estarão no Mundial entraram em campo nesta quinta. Houve dois duelos em que as duas equipes estão na Copa. No embate entre França e Costa do Marfim, os africanos se deram melhor, 2-1. Já Espanha e Iraque ficaram no 1-1. Ainda nesta quinta, a Tchequia ganhou da Guatemala por 3-1. A Suécia empatou por 2-2 com a Grécia e o Irã ganhou do Mali por 2-0. Nesta sexta-feira, a África do Sul enfrenta a Jamaica, o Paraguai encara a Nicarágua, a Arábia Saudita joga com Porto Rico, o Canadá pega a Irlanda e o Haiti duela com a seleção peruana.
13: Brasil!
2: E a nossa seleção brasileira, Carlo Ancelotti, deu sinais de que Lucas Paquetá deve ser titular no amistoso deste sábado contra o Egito. O treinador observou alternativas durante o treino desta quinta-feira, mas a tendência, ouvintes do CBN Madrugada, é que o meia comece a partida em Cleveland. A equipe ainda fará uma última atividade em New Jersey antes da viagem, quando Ancelotti deve definir a escalação. Na defesa, Gabriel Magalhães é dúvida por desgaste físico e Léo Pereira treinou entre os titulares. Bom, no cenário, a tendência é que o Brasil comece a última partida antes da Copa do Mundo. Anota aí. Alisson no gol. Wesley, Marquinhos, Léo Pereira ou Gabriel Magalhães. E Douglas Santos. Casemiro e Bruno Guimarães. Lucas Paquetá, Igor Thiago, Vini Júnior e Rafinha. Seleção aprovada? Desaprovada? Conta pra gente nos comentários e também no WhatsApp. Bom, Lucas Paquetá, Vini Júnior e Rafinha. Meio campo com dois jogadores, tá? Lembrando que Ancelotti joga no 4-2-4. Casemiro e Bruno Guimarães. O que me preocupa mesmo na seleção brasileira é a defesa. Não sobre o Alisson, goleiro. Muito bom. Mas o Marquinhos e o Léo Pereira. Wesley numa ponta e o Douglas Santos noutra. Bom, você já sabe, você deve ouvir aqui no Futebol Globo CBN os nossos comentaristas falando sobre as laterais da seleção brasileira, né? Se a gente compara com outras seleções, inclusive as campeões, as do Brasil, as seleções que foram, que conquistaram o título da Copa do Mundo, nós temos hoje umas laterais mais fracas, né? Ou não? Ou eu tô bizarro aqui, malucão falando? Manda aí mensagem pra gente, opina também. Sua opinião é sempre bem-vinda, sempre com muito respeito, lá no WhatsApp e no YouTube da Rádio CBN. Mas, ainda sobre Copa do Mundo, quero falar sobre a abertura da Copa do Mundo. A cantora Shakira será uma das atrações da cerimônia de abertura da Copa do Mundo, cerimônia essa marcada para o próximo dia 11 no México. A FIFA confirmou que a artista colombiana vai apresentar a música Dai Dai, produzida para o torneio antes da partida entre México e África do Sul. O evento também vai ter shows de Alejandro Fernandes, Maná, Tayla, dentre outros. As apresentações estão previstas para começar cerca de 90 minutos antes do início do jogo. Agora, 12:19.
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14: Na manhã desta sexta-feira, o dia começa com nevoeiros e sensação de frio no sul do país. E as temperaturas seguem mais agradáveis ao longo da tarde. Já no sudeste, a circulação marítima mantém o tempo fechado no litoral de São Paulo, do Rio de Janeiro, no Espírito Santo e em áreas do leste e nordeste de Minas Gerais. Na capital paulista, a mínima alcança os 12 graus, e ao longo do dia, a máxima alcança os 21 graus. Já no centro-oeste, Brasília tem o dia mais frio da semana, com mínima de 12 graus. e pela tarde as temperaturas sobem mais na capital federal. Enquanto em Cuiabá, Campo Grande e Goiânia seguem com um dia mais agradável. Já no Nordeste, a chuva continua presente desde as primeiras horas do dia entre o litoral da Bahia e o Rio Grande do Norte. E no norte do país, as instabilidades se concentram em Roraima, Amapá, Amazonas e no norte do Pará. Jade Ramos, da Climatempo, para a CBN.
2: Aí alguns dos destaques do CBN Madrugada. Seguimos juntas e juntos até 5 horas da manhã. E é claro que você pode e deve mandar mensagem para a gente lá no WhatsApp 99911-9981. Teve um dia que um ouvinte chegou para mim e falou assim: Clauson, você fala rápido o número do WhatsApp, poxa, não deu para decorar. 99911-9981. Falo rápido, gente, acho que vem do rádio mesmo, né? Eu fui narrador de futebol por uns 3 anos lá em Manaus. E de rádio ainda. Então a gente costuma seguir na base da velocidade. Mas tudo tranquilo aqui, tudo certo. A gente vai seguindo. WhatsApp e no YouTube da Rádio CBN. Vou registrar a sua participação. Eu quero até perguntar para quem está no YouTube da rádio. A gente está numa câmera de cima aqui no estúdio da Rádio CBN. Você pode conferir agora lá no YouTube. Ontem eu entrei com uma câmera mais próxima. Hoje está mais distante. Então, hoje você consegue conferir mais aqui os bastidores da rádio, os microfones, mesa ao fundo, Matheus de Souza trabalhando ali no fechamento do jornal da CBN. Me conta aí se você prefere essa ou a de ontem, tá bom? Comenta aí no chat, liberado para você do YouTube da Rádio CBN. A gente participando por lá, inclusive. Registrar a sua participação antes da gente girar com as nossas reportagens. Registro aqui a participação do Fernando Souza. Bom dia, Clauson. Estou de plantão, sou vigilante. Dia 11 estou de férias. Rapaz, dia 11, início da Copa do Mundo. Você foi estratégico, hein, Fernando? Obrigado pela companhia de sempre. O Leandro com a gente aqui também, opinando sobre futebol. O sistema de defesa do Brasil realmente preocupa mesmo. Já no meu campo e ataque, até que tá tranquilo. Leandro Noronha, opinando aqui sobre a seleção brasileira. Tem o Judas Tadeu sempre com a gente aqui pelas madrugadas. O Admilton Nunes também, o Rodrigo, a Isaura com a gente. Aqui é feriado, como foi de rotina. Forte abraço, Isaura, sempre com a gente aqui nos inícios do CBN Madrugada. Lá no WhatsApp da Rádio CBN, tem muita gente também de Vila Velha, Espírito Santo. Bom dia, nosso ouvinte Ferreira com a gente. O nosso tradicional ouvinte Luiz Ribeiro Abreu, direto de Lima. Temos aqui também o Edilson Cruz, Goiânia, Goiás. Olha só, tá opinando aqui, ó. Pior escalação de uma seleção brasileira dos últimos tempos. Opina o nosso ouvinte, sonhando com uma final entre Argentina e Portugal. Com Portugal campeão e Cristiano Ronaldo levantando a taça. Vai ser incrível. Inclusive, né? Cristiano Ronaldo e Messi. Tá bom, hein? A última Copa para os dois. Então, vamos aproveitar bastante essa Copa para ver Messi atuando com a camisa da seleção da Argentina e Cristiano Ronaldo com a camisa da seleção de Portugal. Clauson Dutra, com a gente aqui também, o nosso outro ouvinte, o Pedro. Muito obrigado. Obrigado pela companhia de todo mundo. Ao longo do CBN Madrugada, a gente vai registrando a sua participação no WhatsApp e também no YouTube. E agora, 24 minutos deste dia 5 de junho, a gente vai abrir espaço para as reportagens da CBN começar com a repercussão sobre a Marcha para Jesus aqui em São Paulo. O Pedro Pupulim preparou uma reportagem completa explicando o que aconteceu nesse evento.
13: A Marcha para Jesus em São Paulo contou com a presença de políticos. Entre eles, o senador e pré-candidato do PL à presidência, Flávio Bolsonaro, e o governador Tarcísio de Freitas, do Republicanos. Em cima de um trio elétrico que puxava a multidão, Flávio Bolsonaro deixou um recado aos fiéis falando em guerra espiritual.
15: Povo abençoado de Deus, vamos orar pelo nosso Brasil. Essa guerra é espiritual. E hoje é a maior resposta que nós podemos dar ao mundo do mal, que vai ser expulso do governo desse Brasil esse ano. Em nome do Senhor Jesus, amém!
13: Flávio e o governador Tarcísio trocaram abraços e apertos de mão em cima do palco principal do evento.
4: em frente de toda a multidão e da imprensa. De acordo com fontes ouvidas pela CBN, os dois não se falavam desde 15 de maio, quando participaram do lançamento da pré-campanha de Guilherme Derrite ao Senado, no interior de São Paulo. O afastamento começou após a divulgação da visita de Flávio ao banqueiro Daniel Vorcaro, preso em investigação da Polícia Federal. Na semana passada, Tarcísio afirmou que Flávio tinha questões a explicar sobre o caso. O representante do campo da esquerda foi o advogado-geral da União, Jorge Messias, que deve ser novamente indicado pelo presidente Lula para uma cadeira no Supremo Tribunal Federal. Ele reagiu às falas de Flávio, dizendo que não é dia de fazer comício e colocou nas mãos de Deus o reenvio da indicação dele ao STF. Durante o evento, Messias telefonou para o presidente Lula e o colocou para conversar com o líder da marcha, Estevão Hernandes. A reportagem da CBN, o deputado federal e líder do PL na Câmara, Sóstenes Cavalcante, disse que a atitude gerou incômodo do líder religioso, já que Lula tem sua imagem desgastada entre o público evangélico. No telefonema, Lula justificou sua ausência na marcha para o líder religioso.
16: Eu não participo de nada religioso em época de eleição, porque eu não quero passar ideia de que estou tentando tirar proveito político de uma coisa sagrada.
4: O petista também fez um aceno ao presidente da marcha, afirmando que foi ele quem sancionou, em 2009, o Dia Nacional da Marcha para Jesus. A edição deste ano do evento reuniu quase 34 mil pessoas, de acordo com o monitor do debate político da USP. De São Paulo, Pedro Pupulin.
2: Agora a gente muda de assunto para falar sobre o caso Henri Borel, a mãe do menino. A Monique Medeiros deixou a cadeia nesta quinta-feira após receber perdão judicial. Já o ex-vereador Jairinho, acusado de matar a criança, começou a cumprir a pena definitiva de quase 44 anos de prisão. O Ministério Público, os assistentes de acusação e a defesa de Jairo pretendem recorrer da decisão.
5: Monique Medeiros, mãe do menino Henri Borel, foi solta na tarde dessa quinta após obter perdão judicial pela morte do filho em 2021. A sentença foi anunciada horas antes, ainda pela madrugada, quando o julgamento do caso entrava pelo 11º dia. Os jurados desclassificaram a acusação de homicídio doloso para homicídio culposo por negligência, sem intenção de matar. Ao fixar a pena, a juíza Elizabeth Machado Louro decidiu pelo perdão, citando o sofrimento de Monique pela morte do filho e pelos ataques ao longo dos últimos 5 anos, que a magistrada classificou como discriminação de gênero. O professor de Direito Penal da UF, Taiguara Líbano, explica que a magistrada tem a prerrogativa de conceder o perdão, apesar de essa não ser uma medida comum.
17: Não é algo recorrente, mas é uma possibilidade jurídica, entendendo que a desclassificação da imputação de um crime de homicídio doloso para homicídio culposo é uma possibilidade concreta. E no caso, o perdão judicial existe, é previsto no Código Penal, a hipótese em que, diante de um homicídio culposo, o autor do fato já tenha sofrido profundamente em razão do próprio delito praticado.
5: A decisão foi questionada pelo Ministério Público e pelos assistentes de acusação, que representam o pai de Henri, Leniel Borel. Eles acusam a juíza de influenciar o veredito e disseram que vão recorrer. O professor e advogado criminalista Matheus Falivene cita alguns pontos que podem abrir margem para contestações.
18: É possível que o assistente de acusação recorra. Primeiro, tentando submeter o caso ao novo júri, dizendo que essa decisão pelo homicídio culposo foi contrária à prova dos autos, o que eu acredito bastante difícil. E também ele pode tentar recorrer com relação aos fundamentos que foram usados para a aplicação do perdão, porque é um fundamento de questão de gênero utilizado pela juíza, ao que consta, e isso poderia levar a essa discussão perante o tribunal de que o fundamento não seria válido.
5: Apesar do perdão pelo homicídio culposo, Monique foi condenada a 1 ano e 4 meses por omissão em um episódio anterior de tortura. No entanto, a pena foi considerada cumprida, pois ela já estava presa há mais tempo que isso. Nas redes sociais, o prefeito do Rio, Eduardo Cavalieri, disse que a demissão de Monique dos quadros municipais está mantida. Ela era professora concursada de uma escola pública. Já o ex-vereador Jairo Souza Santos Júnior, o Jairinho, foi condenado a quase 44 anos de prisão. Os advogados dele também vão recorrer. Em uma eventual anulação do júri, toda a análise recomeça e a mãe do menino também volta ao banco dos réus. Com a colaboração de Matheus Maciel, do Rio de Janeiro, Diogo Bugalho.
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0: Sexta-feira, 5 de junho de 2026. Começa a valer hoje a classificação do PCC e do Comando Vermelho como organizações terroristas pelos Estados Unidos. A diplomacia brasileira entende que a medida não deve ser retirada tão cedo. Segundo o ministro da Fazenda, Dário Durigan, a medida unilateral pode afetar bancos, fintechs e até a infraestrutura do PIX. O governo de Donald Trump alega que o Comando Vermelho e o PCC já atuam em 12 estados americanos. O Palácio do Planalto afirmou em nota que o Brasil é uma nação soberana e mantém o combate permanente contra as facções criminosas. O texto destaca que o crime organizado atua para obter lucro e não pode ser confundido com o terrorismo internacional. A mulher de 37 anos que fingiu ter 12 ganhou até Monjaro dos pais adotivos. O medicamento é indicado para o tratamento de diabetes tipo 2 e obesidade. Amanda Maria Souza de Oliveira conviveu com a família de Joinville, em Santa Catarina, por 14 meses e se apresentava como Gabriele. A mulher teve a prisão preventiva decretada na quarta-feira. O presidente chinês Xi Jinping vai visitar a Coreia do Norte nos dias 8 e 9 de junho. As informações são da agência de notícias Xinhua. O anúncio da visita dele vem após o líder chinês receber o americano Donald Trump e o russo Vladimir Putin em Pequim no último mês. Xi Jinping não se encontra com Kim Jong-un há mais de 7 anos. No horário de Brasília, 12:32.
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0: Seguimos com o CBN Madrugada, edição do dia 5 de junho de 2026. Registrar sua participação antes da gente abrir espaço para o Viva Voz com Vera Magalhães e Carol Moran. Perguntei mais cedo sobre a câmera. Tava legal, bacana. Muita gente está gostando desse novo formato aqui, no caso da câmera. Na câmera, perdão, se comparado a ontem, né? Ontem a gente estava com uma câmera mais próxima do âncora. Hoje a gente está com uma câmera mais distante, que dá para ver um pouco mais do estúdio aqui da Rádio CBN, que fica no Butantã, na zona oeste de São Paulo. O Leandro está dizendo que realmente ficou uma visão muito boa do estúdio. Parabéns. Mais cedo o Marcos também falou que essa posição está bacana da câmera também. Muito bacana ter a companhia de todos vocês no YouTube da Rádio CBN. 170 pessoas acompanhando a gente nesse momento lá no YouTube. Dá para subir mais. Nós vamos juntos até 5 horas da manhã. Fique à vontade para acessar o YouTube da Rádio CBN ou então no Globoplay. Lembrando que nós estamos também no WhatsApp da Rádio que Toca Notícias. Por lá, o Paulo Rogério Romero, de Araraquara, está na sintonia. Muito obrigado pela companhia. O nosso ouvinte de Maceió, que é o Givaldo, opinando sobre a seleção brasileira, hein? Givaldo de Maceió, Alagoas. Essa seleção não vai para canto nenhum, não. Tá descrente na seleção brasileira. Bom dia, aqui da Praia Grande, São Paulo. O Ari com a gente. Bom dia para você também. Nosso ouvinte, juntas e juntos, direto de Pernambuco, Francisco. Vamos juntos até 5 horas da manhã. Cuida, cuida. Tamo junto, vamos nessa então, até 5 da manhã com muita informação aqui no CBN Madrugada. Lembrando que você pode e deve mandar mensagem pra gente lá no 99911-9981, DDD11 para você de outros estados, ou então pelo YouTube chat liberado para você mandar mensagem pra gente por lá também. Agora 12:35, a gente abre espaço para Vera Magalhães e Carol Moran no Viva Voz.
2: Hoje é feriado, mas estamos cheios de notícia. Vamos começar falando sobre a Marcha para Jesus, né, que está rolando em São Paulo desde cedo. Como sempre, tem participação de políticos, sobretudo os políticos do campo conservador. E aí, Vera, o que a gente pode dizer da participação desses diferentes personagens aí no evento?
3: Previsível, né, Carol? Como você mesma disse, esse virou um evento que em ano de eleição é muito concorrido e disputado por políticos porque promove um palanque antecipado, né? A campanha só começa oficialmente depois das convenções, então os candidatos têm a oportunidade de falar de cima de carros de som para um público muito numeroso e que depois esses discursos também são reverberados pelas redes sociais e pela imprensa, então isso é muito concorrido, é muito disputado e tem muito peso. E a gente sabe o quanto o eleitorado evangélico é cobiçado eleitoralmente, porque tende a votar muitas vezes segundo indicação dos seus líderes religiosos. Isso acontece, a gente tem muita orientação de voto em algumas denominações evangélicas, e a gente tem a ligação muito direta dessas denominações com a política, né? E explícita, formação de bancadas evangélicas, candidatos que se apresentam como líderes religiosos, como pastor, como bispo, e assim são conhecidos e colocam isso até no seu nome político. Então, isso virou uma via de acesso dos candidatos ao eleitor muito direta e muito cobiçada. O Lula diz que não pretende se aproveitar de nenhum evento religioso, portanto não pretende fazer nenhum proselitismo político, mas aceitou falar com o Hernandes, né, o bispo Hernandes, né, por meio dessa ligação feita pelo Messias, e a própria presença do Jorge Messias no evento, ele que não é um político, nunca foi político, mas está aí nessa iminência de ser indicado de novo para o STF, até falou sobre isso, inclusive falou que vai acontecer o que Deus pretender, etc. Isso também o coloca fazendo política nesse evento de alguma maneira. Quanto à participação do Flávio Bolsonaro, fica evidente a tentativa de repetir o desempenho que seu pai tinha junto ao eleitorado evangélico. Bolsonaro liderou entre os evangélicos em 18, em 22, e as pesquisas agora mostram que o Flávio Bolsonaro também leva vantagem sobre o Lula junto a esse eleitor que tem um perfil mais conservador. Todo o discurso dele direcionado para isso, e um discurso que apela ali para o maniqueísmo mais gritante possível, né? O mundo do mal, a campanha vai ser uma guerra espiritual, então tudo quanto é clichê de caráter religioso ele usou nesse discurso.
2: Acho que o Lula também tem a percepção de que é um público difícil, né? Ele tenta ampliar essa participação entre os evangélicos, mas não é um trabalho fácil, né?
3: Todas as vezes que ele tentou até aqui foi ou incipiente ou até mesmo resultou em mais desgaste, Carol, porque ele não tem realmente o linguajar, não é algo que tenha a ver com a vida dele, esse contato com as religiões evangélicas, principalmente com as igrejas neopentecostais, que são aquelas mais ativas na política. Tem poucas pessoas que o cercam que falam essa mesma língua do eleitor evangélico e que são identificadas por esse eleitor como realmente representantes das religiões evangélicas. O Messias é uma delas, a Marina tem uma ali um trabalho orgânico, ela é evangélica há muito tempo e realmente praticante, etc., mas ela evita fazer disso um apelo eleitoral e nunca fez muito fortemente essa ponte entre o Lula e os evangélicos, então é algo que fica realmente meio capenga e que ele nunca conseguiu construir. Tentou fazer cartas aos evangélicos, tentou alguns movimentos de aproximação, sempre sem muito sucesso.
2: Vera, falando daquele embrólio todo envolvendo o tarifaço e as críticas dos Estados Unidos ao PIX, hoje teve uma declaração do deputado, do ex-deputado, né, federal Eduardo Bolsonaro, que viralizou nas redes sociais, em que ele cita um mecanismo parecido com o PIX que tem nos Estados Unidos, mas é um mecanismo de bancos privados. É, isso gerou muita repercussão por aqui. Samantha Klein, conta pra gente.
4: Oi, Vera, uma repercussão grande, em especial entre aliados do presidente Lula, entre governistas, que reagiram a esse vídeo do ex-deputado, então, vídeo que viralizou nas redes sociais. Ele foi chamado de entreguista, de vassalo, o vídeo foi classificado como vassalagem também, quando ele afirmou que, como o Brasil tem o PIX e a Uzeli, que é uma plataforma muito semelhante, mas é um sistema privado americano de transferência de dinheiro, essa poderia ser uma cartada para barrar o tarifaço, para colocar na mesa de negociação. Essa fala ocorre justamente no momento em que o governo americano utiliza o PIX como um argumento para taxar o Brasil. E a entrevista foi ao canal TMC, onde Eduardo citou o PIX, o Zelle e também uma negociação em relação aos minerais raros. Depois de viralizar, o próprio Eduardo Bolsonaro veio às redes novamente, disse que nunca defendeu a substituição do PIX por outra plataforma e ainda desafiou os meios de comunicação a provar que ele disse isso. Mesmo assim, a declaração gerou reações bem críticas da base governista, que acusa o ex-parlamentar de submissão por tentar substituir o PIX pelo Zelle. A ex-ministra Gleisi Hoffmann disse que o Brasil não vai ceder o PIX para as empresas americanas e afirmou que as ações da família Bolsonaro são crimes contra o Brasil. O líder do governo no Congresso Nacional, falei com ele, o senador Randolfo Rodrigues, ele classificou essa sugestão como entreguista. Ele também disse que o Brasil não vai abrir mão do PIX, afirmou ainda que a família busca um alinhamento incondicional ao interesse estrangeiro e que também quer, na verdade, estar a serviço dos grandes grupos oligopólicos econômicos, ou seja, citando as empresas de cartão de crédito nessa briga. Já aliados de Flávio e Eduardo Bolsonaro negam que haja qualquer intenção de substituir o PIX por outro sistema. Inclusive, tem uma briga em relação ao discurso, porque enquanto o presidente Lula levantou nessa semana um cartaz "O PIX é do Brasil", Flávio Bolsonaro levantou um cartaz dizendo "O PIX é do Brasil e de Bolsonaro". Por sua vez, o governo está procurando espaços para negociar, isso tudo no âmbito da diplomacia e também na possibilidade de Lula ter um encontro com Donald Trump nas reuniões do G7 que ocorrem na França entre os dias 15 e 17 de junho. Com vocês.
2: Obrigada, Samantha. Ô Vera, enquanto o Flávio Bolsonaro está aqui fazendo todo o esforço, né, para se desvincular dessa crítica ao PIX, vai lá o irmão Eduardo e faz um vídeo desse. Depois ele fez um outro vídeo dizendo que jamais seria contra o PIX, mas aí o estrago já estava feito.
3: Porque é uma entrevista desastrada, né? Eu não acho que ele falou em substituir o PIX por esse Zelle, que aliás é um mecanismo de aplicação bem mais limitado e com funcionalidades bem piores que o PIX, por tudo que eu li. Ele fala que os Estados Unidos têm um mecanismo semelhante, que é o Zelle, portanto, dá para você sentar numa mesa de negociações com esse argumento. O que eu depreendi dessa fala confusa, truncada e que não tem nada a ver, que mistura alhos com bugalhos, que seria, no entendimento dele, uma forma de dizer para os Estados Unidos que não é um bicho de sete cabeças, que não prejudica os cartões, porque eles também têm algo parecido. Mas foi uma coisa tirada do mais absoluto nada, prejudica a campanha do irmão, e isso é uma coisa que eles fazem toda hora, né? Eles não têm estratégia. É impressionante como a família Bolsonaro vive de crise em crise, de soluço em soluço, de tropeço em tropeço. Já em relação às terras raras, aí sim, é uma fala absolutamente desprovida de qualquer senso estratégico. Realmente dá para classificar como entreguista, porque você fala em jazidas importantes que o Brasil tem que dão ao país uma vantagem em várias negociações, uma vantagem estratégica, que são ali vistas como um potencial de desenvolvimento futuro, inclusive de parcerias com ganho de tecnologia, com troca aí de expertise, e fala assim, ah, dá para pôr na mesa isso aí, manganês, terras raras, sem nenhum cuidado, sem nenhum tipo de aprofundamento num tema que é estratégico para o país e que pode nos colocar num outro patamar de desenvolvimento. Então, ele deu dois argumentos de bandeja para o PT e o governo voltarem a acusar a família de conspirar contra os interesses do Brasil e pensar antes com a cabeça dos interesses norte-americanos, o que é verdade, né? Ele está pensando sempre como alguém que se coloca numa posição de subserviência em relação aos interesses dos Estados Unidos. Isso aí pode sim prejudicar enormemente a campanha do filho, do irmão, desculpa, principalmente porque a gente ainda não sabe todos os desdobramentos que vão acontecer quando e se essa nova tarifa for entrar em vigor.
2: Vera, falando aí dessa questão das tarifas, o ministro das Relações Exteriores, Mauro Vieira, disse que os argumentos que foram apresentados pelos Estados Unidos para aplicar as tarifas contra os produtos brasileiros não são legítimos. Ele disse que o Brasil já apresentou aos Estados Unidos informações para contestar as investigações que podem resultar na aplicação dessas tarifas. A gente tem um trechinho da fala dele.
5: Demos todas as informações necessárias. O que nós esperamos é que isso tudo seja levado em conta e que fique comprovado que não há por que sermos objeto de tarifas, porque todos os argumentos apresentados nós provamos que não são legítimos.
2: O ministro disse que é interesse do Brasil manter conversas com os Estados Unidos, né, depois da divulgação dos relatórios da investigação ligada à sessão 301. Disse que os documentos foram apresentados até antes do prazo, não tem uma data ainda para a conclusão dessas negociações. E tem essa possibilidade aí do presidente Lula, que já confirmou presença na reunião do G7, vai tentar um encontro com o presidente americano Donald Trump. A gente tem um outro trecho do chanceler Mauro Vieira.
5: Eu disse que era o nosso interesse manter conversas, sobretudo depois do anúncio dos laudos, dos relatórios finais das duas investigações sobre a sessão 301, que justamente tinham sido apresentadas antes do prazo estabelecido na reunião dos presidentes em Washington, no mês de maio, que seria de 30 dias para começarmos então a negociar. Mas ele disse que estava pronto a continuar essas conversas e que sempre o diálogo tinha sido muito bom. Eu falei, pois é, que ótimo, então vamos continuar assim, conversando e acertando. Vamos negociar.
2: Aí, falas do chanceler Mauro Vieira. Tá tentando, né, Vera, pelo canal diplomático, mas é difícil, sobretudo com relação a essas tarifas que foram aplicadas a vários países, né, que têm negócios com nações que, segundo os Estados Unidos, utilizam mão de obra em condição análoga à escravidão ou trabalho forçado, né?
3: Pois é, ontem acho que o Bruno Carasa meio matou a charada dessas tarifas que foram impostas a mais países. Parece uma simples substituição do tarifaço que ele tentou fazer no ano passado e que foi impedido de fazer pela Suprema Corte porque não tinha amparo legal. Ele agora buscou um mecanismo mais consolidado para amparar, mas a repercussão é a mesma, repercussão muito negativa internamente nos Estados Unidos, né? E nesses outros países, o que deixa aberta uma porta para que algumas dessas tarifas sejam revistas. Elas jogam contra os interesses dos próprios Estados Unidos. São mecanismos inflacionários, são mecanismos que dificultam a importação de itens que abastecem cadeias de suprimentos nos Estados Unidos. Foram mal vistos pelos próprios empresários americanos de vários setores e vai acontecer o que aconteceu da outra vez, que é uma coalizão dos empresários daqui e dos outros países atingidos e os dos Estados Unidos para tentar reverter o máximo possível dessas tarifas. Já ficou muito claro que esse neoprotecionismo do Trump, que é muito tacanho, né, e muito tosco ali, não está resultando em nenhum ganho para os Estados Unidos. E isso já devia ter ficado claro no fracasso que foi a primeira tentativa de tarifaço Mas ele insiste, ele tem poucos ali, ele tem pouco repertório econômico para além dessa ideia de Make America Great Again, que está na cabeça dele de um jeito muito enviesado, mas não fez sucesso. Eu hoje li bastante coisa da imprensa americana com sérias críticas à adoção de novo desse mesmo remédio. Então eu acho que daqui até julho algumas coisas ainda podem ser revistas. Ele pode voltar atrás numa série de tarifas e o Brasil, de novo, pode se beneficiar das negociações da nossa diplomacia, que está muito afinada e muito bem nesse tema, e conjugada com a atuação dos nossos empresários, que também encontraram um caminho das pedras para fazer esse jogo por lá.
2: Velho, só para fechar esse pacote aí, tarifaço, PIX e o impacto disso sobre a família Bolsonaro... Tem um estudo aqui mostrando que o Flávio é apontado como culpado por ameaças ao PIX ou pelo novo tarifaço em 8 de cada 10 mensagens opinativas sobre o assunto trocadas em mais de 100 mil grupos públicos de WhatsApp e Telegram, que são monitorados por uma empresa de análise de dados chamada Palver. A responsabilização do Flávio, né, direto ou indiretamente, corresponde a 81% das publicações opinativas nesses grupos. E a Palver retira essa análise, retira da análise mensagens consideradas neutras, né, como os links, sem comentário e tal. É só nas mensagens opinativas. Mapeamento aí feito entre 27 de maio e 2 de junho, ali logo depois dessa história toda, né, da visita do Flávio ao Donald Trump, o anúncio do tarifaço e dessas críticas ao PIX. Então você vê que realmente o Flávio está tentando se descolar dessa história, mas é difícil, né?
3: Exato, são vários monitoramentos e alguns feitos por empresas que se dedicam a isso, outros por coalizões que acompanham aí o tema das eleições, o tema da democracia, e todos eles com métricas parecidas de que houve uma espécie de montanha-russa narrativa, foi o termo que a coalizão Democracia em Xeque usou, para falar do vai e vem, né? Primeiro, parece que foi bom, não, parece que foi ruim, mas no final, quando as métricas fecham, ficou ruim para o Flávio essa associação com o tarifaço, essa história de tarifláveo, e isso colou de alguma maneira para além das bolhas, então atingiu o eleitorado dele e fez com que a direita terminasse a semana na defensiva e acuada, por conta desse assunto. Então, o que parecia que ia ser um bom recurso para desviar o foco da crise do Banco Master, filme Dark Horse, etc., acabou se mostrando um tiro no pé, o Carol.
2: Agora, para falar sobre a operação para salvar o BRB, né, o Banco de Brasília, que ficou com um rombo bilionário depois de muitos investimentos em papéis do Banco Master. Foi feita uma engenharia ali de um empréstimo do Fundo Garantidor de Crédito, mas a oposição já está fazendo conta e achando que isso vai sair muito caro para o GDF. De fato, né, Vera, é uma situação preocupante, mas não tem solução fácil nesse caso do BRB, né? Porque o rombo é imenso, é bilionário. Se vai fazer um empréstimo, evidentemente vai pagar juros. Se não fizer, o banco quebra, que também teria consequências terríveis. Então, assim, não tem almoço grátis e não tem uma solução simples, né?
3: É o tipo de problema em que se você ficar o bicho pega e se você correr o bicho come, literalmente. É uma conta salgadíssima para um ente federado que é o Distrito Federal, que depende muito de repasses da União, né? É um enclave dentro de Goiás, o Distrito Federal, muito dependente da União para ter receita. E dependeu, nesse caso, das regras para esse acordo, para salvamento do BRB, de muitas bênçãos aí, do governo federal, judiciário, fundo garantidor de crédito, os bancos privados, todo mundo meio que se cotizou, chegou a essa solução que não é ideal, não é sem dor, não é sem nenhum tipo de consequência, tem muitos efeitos colaterais, mas pareceu a única capaz de dar um refresco, uma chance do banco ser salvo, sem recorrer a largas fatias de dinheiro do Tesouro Nacional, que isso o governo federal não aceitava fazer. Agora, quando a gente olha para o tamanho dessa conta e vê o que se praticou ali, né, como uma fraude deliberada e combinada entre o Daniel Vorcaro, a direção do BRB, e é o que tudo indica com algum grau, pelo menos, de ciência do governo do Distrito Federal, a gente vê que, para além do salvamento da instituição, precisa

0: e depois têm de ser sanados dessa maneira, né? Então, tem muitas lições a serem tiradas do caso Massimo e do caso BRB, e elas passam necessariamente pela responsabilização dos envolvidos, Carol.
1: E o professor falou uma coisa muito acertada, tem que ter também uma tentativa de recuperar esse dinheiro, né? Até porque o Vorcaro está negociando uma delação premiada e parte desse acordo tem que incluir ele devolver pelo menos parte desses bilhões que ele desviou, né?
0: Exato, tem muita gente para ser ressarcida, né? Tem o VRB, tem vários fundos de previdência com os quais ele fez negócio, que também investiram em carteiras fictícias no Master, tem um monte de correntistas. Eu acho que vai ter que se estabelecer uma ordem de prioridades aí na hora de destinação do dinheiro que for recuperado, seja por meio de um acordo de delação, seja pelos próprios mecanismos de busca de recursos extraviados para o exterior por parte do Master.
1: Tá certo. Ficamos por aqui hoje, Vera, mais curtinho, já que é um feriado. Obrigada, boa noite para você. Até amanhã.
0: Obrigada, Carol. Um ótimo ponto final para você, ótimo feriado para todo mundo. Até amanhã, não, até segunda-feira.
1: Ah, verdade. Amanhã você não tá com a gente, até segunda-feira. Beijo, Vera.
0: Um beijo, tchau, tchau.
2: 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Antes do repórter CBN, vamos para uma informação sobre como foi o Corpus Christi pelo Brasil. A celebração de Corpus Christi mobilizou milhares de fiéis em diferentes regiões do país. No Rio de Janeiro e em Belo Horizonte, voluntários transformaram ruas e avenidas em grandes corredores de fé com os tradicionais tapetes coloridos.
3: Tapetes coloridos, procissões e manifestações de fé marcaram as celebrações de Corpus Christi em diversas cidades brasileiras. No Rio de Janeiro, mesmo sob chuva, centenas de fiéis ocuparam a Avenida República do Chile, no centro, para confeccionar os tradicionais tapetes que serviram de caminho para a procissão. Feitos com sal colorido e serragem, os desenhos retratam símbolos da Eucaristia e mensagens de devoção. Neste ano, a celebração teve um significado ainda mais especial para os católicos cariocas, com a comemoração dos 100 anos da adoração perpétua no Brasil, iniciada na Igreja de Santana. Mais do que uma manifestação artística, os tapetes representam um dos momentos mais simbólicos da data. O pároco da Catedral Metropolitana do Rio, Padre Cláudio, explicou a importância dessa tradição.
4: Nós acreditamos nessa presença real de Jesus na Eucaristia. E hoje, quando cada pessoa faz esse tapete colorido, cada um de uma forma, de um jeito, um desenho próprio, é poder perceber essa grandeza de Deus. Deus também vê, né? Cada um de nós, né? Temos o nosso jeito, a nossa maneira de ser, mas Deus nos ama a todos da mesma forma.
3: Ainda na capital fluminense, a tradição também chegou ao Cristo Redentor, que recebeu tapetes confeccionados especialmente para a data. Celebrações reuniram também milhares de fiéis em municípios como São Gonçalo e Niterói, na região metropolitana. Já em Belo Horizonte, mais de 1.000 voluntários participaram da confecção dos tapetes ao longo da Avenida Afonso Pena. Os desenhos ligaram a Igreja da Boa Viagem à Igreja São José e foram produzidos com serragem tingida, flores, areia e outros materiais. Entre os participantes estava Teresa Procópio, de apenas 5 anos. Ao lado da família, ela ajudou a colorir os tapetes e mostrou como a tradição segue passando de geração em geração.
5: Eu venho passear.
6: É? E a gente chegou cedinho para fazer o quê?
5: Para fazer o tapete.
6: É.
7: E quais desenhos você já fez aqui?
5: Muitos. Da Igreja do Papai do Céu.
3: Além da capital mineira, cidades históricas como Ouro Preto e Sabará também tiveram ruas tomadas pelos tapetes coloridos. Com colaboração de Ana Nunes. Do Rio de Janeiro, Rafaela Lima.
2: 1 hora

0: Sexta-feira, 5 de junho de 2026. A sexta turma do Superior Tribunal de Justiça rejeitou por unanimidade um recurso apresentado pela defesa do ex-presidente da Vale, Fábio Schwartzman, e manteve o executivo entre os réus do processo sobre as responsabilidades pelo rompimento da barragem em Brumadinho. O executivo responde a 2 ações penais, uma por crimes ambientais e a outra por homicídio qualificado. Schwartzman era presidente da Vale na época do rompimento, que aconteceu no dia 25 de janeiro de 2019. 270 pessoas morreram na tragédia. Atualmente, o processo está na fase de audiências de instrução, com previsão de mais de 160 depoimentos. Segundo a Justiça Federal, essa etapa deve durar até maio do ano que vem, em razão da complexidade do caso. Ao todo, 16 pessoas foram denunciadas. Investigadores da Polícia Federal e da Procuradoria-Geral da República analisam uma nova versão da delação premiada do dono do Banco Master, Daniel Vorcaro. Segundo a TV Globo, o documento foi entregue nesta semana pela defesa do banqueiro. Uma reunião estava prevista para esta semana, mas foi cancelada porque os investigadores pediram mais tempo para analisar as informações. O acordo continua sendo negociado, no caso, com a PF e a PGR de forma conjunta. No horário de Brasília, 1:03.
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1: Seguimos até 5 horas da manhã com CBN Madrugada, edição de sexta-feira, 5 de junho de 2026. Informação, prestação de serviço, análise, temas que impactam diretamente a sua vida. Eu sou Clauson Dutra e sigo com você aqui no CBN Madrugada, ao vivo, direto dos estúdios da Rádio CBN, no Butantã, zona oeste de São Paulo. Hoje, dia 5 de junho, Dia Mundial do Meio Ambiente. A data foi estabelecida pela Organização das Nações Unidas durante a Conferência de Estocolmo, em 1972, e tem como principal objetivo conscientizar a população mundial sobre a importância da preservação dos recursos naturais. Dia Mundial do Meio Ambiente. Vou registrar sua participação agora. Logo mais, a gente tem uma entrevista também que vai junto ali sobre com o Dia Mundial do Meio Ambiente. Só que a gente vai focar já no dia 8 de junho, que é celebrado o Dia Mundial dos Oceanos. A gente vai falar sobre tudo isso logo mais. Antes, eu quero registrar sua participação aqui no YouTube da Rádio CBN. Muita gente participando, comentando sobre política lá no YouTube. Há um debate acalorado aqui. Muita gente comentando sobre política, tem gente chegando no chat do YouTube, na própria programação da Rádio CBN, ao vivo lá no YouTube e também no Globoplay. Obrigado pela companhia. No WhatsApp, muita gente na audiência, direto de Campina Grande, na Paraíba, terra do maior São João do mundo. Rivaldo Trindade, um abraço para você. Rapaz, Rivaldo Trindade, eu gosto dessas boas rixas que tem entre qual é o melhor São João, Caruaru ou Campina Grande. É, eu não vou entrar nesse debate não, é. Que isso, eu gosto do debate, ainda mais quando é para falar sobre cultura, ainda mais quando é para falar do Nordeste do país, é sempre bom. Forte abraço para você. Direto da Bahia, tô ligado aqui, o Caetano Cabral, direto do bairro da Várzea, Recife, Pernambuco, o Valdício Freitas. Várzea conheço de perto, viu? Fica próximo ali da Universidade Federal, UFPE. Fiquei na Várzea quando fui a Recife. Bairro muito bacana, gente muito acolhedora, muito jovens também, né? Os universitários aí na região da Várzea, no Recife, em Pernambuco. 1h07, como prometido, a gente coloca agora a entrevista que eu fiz para você, ouvinte do CBN Madrugada, sobre o Dia Mundial dos Oceanos, para falar sobre a importância dessa data, os desafios para a preservação dos mares. Conversamos com Alexander Turra, que é professor titulado do Instituto Oceanográfico da USP. Seguimos com o CBN Madrugada para falar sobre o Dia Mundial dos Oceanos, celebrado no próximo dia 8 de junho. Essa data chega num momento importante para o Brasil, que avança em direção à meta global de proteger 30% das áreas marinhas até 2030. Mas o nosso país ainda enfrenta desafios para transformar essa proteção em resultados concretos para a biodiversidade e para as comunidades que dependem do mar. E para falar sobre esse cenário, a gente conversa agora com Alexander Turra, professor titular do Instituto Oceanográfico da USP, coordenador da Cátedra Unesco para a Sustentabilidade do Oceano e uma das principais referências brasileiras em conservação marinha e gestão costeira. Professor, obrigado por atender o nosso convite, bom dia, e vamos falar sobre essa data.
2: Obrigado, é um prazer estar aqui com vocês e falando aí com essa audiência que, né, precisa saber bastante a importância do oceano para a gente conseguir preservá-lo, né?
1: Sem sombra de dúvidas. Professor, para começar, por que o Dia Mundial dos Oceanos é uma data que deveria interessar até quem mora longe da costa?
2: Pois é, a gente tem essas efemérides, né, essas datas comemorativas, uhum, das várias temáticas. Uma delas é o Dia do Nacional, o Dia Internacional do Meio Ambiente, que é dia 5 de junho, e o Dia Internacional do Oceano, que é dia 8 de junho. Eles são bem pertinhos, essas datas, porque elas dizem respeito mais ou menos à mesma coisa, né? A natureza da qual a gente depende. Embora a gente não pare para pensar a todo momento, a gente tem uma dependência muito forte do oceano em diferentes aspectos. A gente pode pensar, por exemplo, no ar que a gente respira. Metade do oxigênio que está na atmosfera e que, do qual a gente depende vem do oceano, vem das pequenas algas que fazem fotossíntese lá no oceano e que são responsáveis por isso e mais do que isso. São responsáveis, por exemplo, por assimilar boa parte do gás carbônico que está na atmosfera e que faz o efeito estufa, que é tão importante para a nossa vida na Terra, né? Para manter uma temperatura na Terra habitável. Mas que quando tem demais, ele leva a esse aquecimento da atmosfera. Sem o papel do oceano, das algas que estão no oceano, a gente teria uma temperatura muito maior no planeta. Ou seja, o conforto térmico, a nossa possibilidade de viver nesse planeta depende do oceano. Mas se não fosse só isso, a gente tem umas outras, outros elementos, como, por exemplo, a oferta de alimento de origem marinha, ou mesmo a possibilidade de transportar materiais pelo oceano. Materiais que nós compramos, muitas vezes, né, que vêm de outros países, como produtos industrializados e também produtos que nós vendemos, tipicamente produtos agrícolas, né, commodities. Então, para a gente, o oceano, no Brasil e no mundo, né, é um ativo importante que faz com que a gente consiga gerar e compartilhar prosperidade.
1: Muita gente ainda enxerga o oceano como algo distante da vida cotidiana, mas não é bem assim não, como o professor está explicando. Agora, quando a gente fala em saúde dos oceanos hoje, qual é o principal sinal de alerta? Inclusive, estamos falando mais de poluição, aquecimento das águas ou a perda de biodiversidade, professor?
2: Pois é, a gente tem aí uma série de ameaças rondando o oceano. A gente tem a saúde do oceano sendo comprometida por uma série de atividades ou uma série de fenômenos derivados da atividade humana. É, nós mesmos, né? A gente que reconhece a importância desse ambiente, acaba tirando a saúde dele e com isso a gente perde a oportunidade dele, né, dele beneficiar a gente. Então a gente está falando das mudanças do clima e esse é um fenômeno fundamental e importantíssimo que leva à elevação do nível do mar, o aquecimento da água, a acidificação da água do mar, por exemplo. Né? Mas a gente tem outros quatro vetores ou fatores que acabam influenciando. Um deles é a destruição de hábitats ou a degradação de hábitats, como a supressão de manguezais e empobrecimento dos recifes de coral ou mesmo a erosão das praias. A gente tem a invasão de espécies que não vivem originalmente no país, né, no Brasil, não são espécies nativas, elas vêm de outros lugares, pelas embarcações que acabam trazendo essas espécies, ou mesmo pelo lixo, né, elas vêm associadas ao lixo que vem de outros locais. Então, a gente tem aí a invasão de espécies que, ao chegarem aqui, causam diversos problemas na nossa biodiversidade. Além disso, a gente tem a sobreexploração, a exploração exagerada de recursos naturais, como o pescado. Então, a gente chama aí de sobrepesca, pesca excessiva. E também temos a poluição. Só que a poluição, ela congrega uma série de elementos diversos e que vão ter potencialidades diferentes em termos do efeito na biodiversidade. Então, a gente está falando de lixo, está falando de esgoto, está falando de poluição por metais, poluição por derivados de petróleo, e mesmo o que a gente chama de poluentes emergentes, que são aqueles derivados de medicamentos que nós tomamos e eliminamos na nossa urina, e não necessariamente eles são retirados do esgoto, nos sistemas de tratamento de esgoto que nós temos. Então, a gente tem no mar um monte de antidepressivo, antibióticos e por aí vai. Então, é um caldo de elementos que fazem com que a saúde do oceano vá sendo minada, fazendo com que o oceano perca a sua capacidade de lidar com dificuldades adicionais. Eu chamo isso de comorbidades, que nem a gente usava, né, na pandemia, né, as comorbidades que fragilizam o organismo, né, no caso aí do oceano é um grande organismo, fragilizam o oceano a lidar com as dificuldades e dificultam ainda a geração desses benefícios que são tão importantes para a gente. Inclusive, prejudicando oportunidades de desenvolver toda uma economia que depende de um oceano saudável.
1: Esse é o ponto também. A gente, o senhor está falando de chuvas, eventos extremos, temperatura, até mesmo segurança alimentar. O oceano é frequentemente chamado de regulador do clima, né, do planeta. Só que na prática, professor, como a degradação dos oceanos afeta a vida das pessoas?
2: Então, ela vai afetar de diferentes formas. Quando a gente está perto do mar, as pessoas que moram perto do mar, elas podem sofrer as influências, por exemplo, da elevação do nível do mar, que vem associada com eventos extremos de maior magnitude e frequência. Então nós temos aí a possibilidade de ter chuvas muito concentradas, casadas com marés meteorológicas elevadíssimas e que fazem com que a gente tenha aí períodos de alagamento muito intensos, né, associados então com as chuvas, uhum, que vão causar deslizamento de encostas e vão levar muitas vezes a perda de propriedades ou mesmo de vidas, né? Então a gente tem fenômenos específicos em diferentes locais. Por exemplo, a elevação do nível do mar conjugada com uma ocupação não adequada da costa intensifica processos erosivos de praia e em manguezais, né, que levam aí a um cenário futuro no qual a gente não tem mais praias e não tem mais manguezais. Isso é um problemaço, porque o turismo que existe no Brasil, na região costeira, ele é chamado turismo de sol e praia. Ou seja, a gente precisa da praia como um ativo importante para manter essa atividade econômica e todas as pessoas que acabam dependendo dessa atividade. A gente está falando de hotéis, pousadas, restaurantes, mas também a economia do bolinho de aipim, né? A economia da praia, que é tão importante para as comunidades costeiras. Já longe do mar, a gente tem aí, né, a mudança, por exemplo, nos padrões de evaporação da água do mar, levando aí a problemas de excesso de chuva em alguns locais, e para a agricultura excesso de chuva não é bom, assim como a falta de chuva também não é bom. Então a gente tem aí uma imprevisibilidade climática levando a uma insegurança para a produção agrícola no país, e isso é extremamente importante por conta da característica da dependência do país em relação ao que a gente chama de agro, né? Então nesse sentido a gente tem que construir estratégias para fazer com que a gente tenha menos vulnerabilidade a essas mudanças, cuidando do oceano e cuidando dos outros sistemas que fazem com que a gente consiga ter água onde a gente demanda essa água. Isso significa, por exemplo, manter a floresta amazônica em pé, que é fundamental para que a gente consiga manter esse fluxo de água do oceano para a Amazônia e da Amazônia para o sul, sudeste e centro-oeste. Sem a Amazônia, não tem agricultura nessas regiões, né? Ou quando tem, ela fica muito sujeita a essa imprevisibilidade climática.
1: Tem uma discussão que rola no Recife, já viajei. O senhor já foi no Recife, professor?
2: Sim, conheço bem.
1: Cidade maravilhosa, linda, aconchegante. E vira e mexe nas praias, a gente tem aquele bate-papo sobre Recife ser inundada pelo mar, com o avanço do nível do mar. A gente tem o painel intergovernamental das mudanças climáticas da ONU, inclusive, apontando que Recife é a capital brasileira mais ameaçada pelo avanço do nível do mar. O relatório também aponta a Veneza brasileira, como a gente chama aqui, uhum, na 16ª posição entre as cidades do planeta que correm mais riscos. Tem como explicar para a gente quais são os fatores que contribuem para isso?
2: Sim, isso é bem curioso, porque Sim. quando a gente está falando de elevação do nível do mar, a gente tem que entender que o nível do mar sobe por conta do derretimento das geleiras, das calotas polares e da expansão térmica da água. Quando a água fica mais quente, ela aumenta de volume. Uhum. Então, o nível do mar aumenta. Por outro lado, a região continental, ela também tem movimentos. Ela está sobre, né, a crosta terrestre está sobre o manto, né? E então, tem várias placas continentais que acabam se movendo, e elas também se movem não só para um lado, mas para o outro, né? Mas também para cima e para baixo. Isso é um movimento muito lento, mas ele existe. Então nós temos esses dois fenômenos, né? Elevação do nível do mar e, em alguns locais, o abaixamento do continente. Por isso que a gente fala de nível relativo do mar, né? Em algumas regiões, isso a tendência é que a percepção de se da elevação, ela é muito maior do que em outras, por conta do continente não estar se abaixando nessas outras localidades. Então, a gente tem essa conjugação que se soma ainda às características locais, por exemplo, como a elevação dessa região. Se a gente tem uma região muito plana, muito baixa, perto do nível do mar, ela tende a ser mais rapidamente inundada, que é o que acontece, por exemplo, no Recife, né? A gente tem a região de Santos, no estado de São Paulo, também com características muito semelhantes, e aí, nesses locais, a gente vai ter, então, a percepção mais rápida, né, do que esse fenômeno está causando. Para você ter uma ideia, a gente tem na Instituto Oceanográfico da Universidade de São Paulo, marégrafos que estão medindo o nível do mar há 70 anos, né? É o segundo maior série temporal do Hemisfério Sul. A estimativa é que tenhamos, em média, 4 milímetros de elevação por ano. né? Então parece pouco, né, por ano, mas se você vai somando 10 anos, 20 anos, 70 anos e associa isso ainda com eventos extremos de tempestades e marés meteorológicos, a gente está falando de um potencial de inundação recorrente muito grande. E com isso a gente degrada os equipamentos públicos, as ruas, as casas, os sistemas de coleta e destinação final de esgotos, e com isso a gente tem um colapso que inviabiliza viver nesses locais.
1: É isso, fica a reflexão aí do professor. Boa. Professor, vamos tocar naquela outra temática do Brasil, que está próximo da meta internacional de proteger 30% de suas áreas marinhas até 2030. Quero entender do senhor se a gente está no caminho certo.
2: Bom, a gente está e não está, né? Certamente a gente está, a gente tem que ver o copo meio cheio e meio vazio.
1: Sempre.
2: Ele está, sim, meio cheio, porque a gente tem cerca de 26% de áreas protegidas já no Brasil, áreas marinhas e costeiras protegidas. Isso é muito bom. Mas isso não é suficiente, porque essas áreas, elas não são necessariamente representativas de todos os hábitats que a gente precisa proteger. A gente tem hábitats na costa brasileira, em especial aí em maiores profundidades, que a gente sequer conhece o mapeamento, conhece a distribuição desses hábitats para falar, olha, temos 30% desses hábitats protegidos, porque a ideia é proteger 30% de tudo que a gente tem, né, de manguezais, de praias, de costões, recifes, ilhas oceânicas e por aí vai, né? Só que a gente tem muito de alguns e pouco de outros. O que a gente tem que fazer é equilibrar isso. E para a gente equilibrar isso, a gente vai ter que passar de 30% um pouquinho aqui no Brasil. Além disso, a gente precisa fazer com que essas áreas protegidas, elas funcionem adequadamente. E para isso acontecer, isso significa que elas vão ter saúde, elas vão ter condições de manter o funcionamento do oceano, que vai continuar beneficiando a gente. Ou seja, isso é fundamental para o Brasil e para o mundo. Para isso acontecer, elas precisam de gente, né? Então precisa de equipe, precisa de dinheiro para fazer a implementação dos seus planos de manejo, né? E precisa aí ter um diálogo muito bacana com a sociedade, para que a sociedade conheça essas áreas e elas sejam, então, valorizadas. Nesse sentido, a gente ainda precisa remar ou nadar ou navegar um pouquinho, porque não necessariamente a gente consegue ter essas áreas fora do papel. Essa é a expressão que a gente usa, né? Muitas áreas protegidas estão só no papel e não conseguiram ser implementadas ainda. Elas foram decretadas, foram criadas, mas não foram implementadas. E por isso que a gente precisa aí de um esforço adicional e fortalecer o papel do Instituto Chico Mendes, né, de Proteção da Biodiversidade, para a gente conseguir aí avançar nessa agenda. A gente chega lá, mas precisamos de, né, política de Estado longeva, né, fazendo com que a gente tenha instituições, técnicos, né, e toda uma sociedade apoiando esse movimento.
1: Bom, dito isto, há algum exemplo brasileiro que mostre que a conservação marinha pode dar resultado, professor?
2: Ah, sem dúvida, nós temos vários exemplos. Um bem icônico é o Atol das Rocas, uma área que é uma estação ecológica e que, portanto, não prevê, não permite a visitação, só basicamente a pesquisa, né, e a conservação. É uma área que conseguiu recuperar, proibiu a pesca, então, né, em nosso entorno, e conseguiu recuperar a biodiversidade nessa região. Da mesma forma, nós temos o arquipélago dos Alcatrazes, no estado de São Paulo, que também representa aí uma área com talvez a maior biomassa, né, a maior biomassa de peixes, né, na costa brasileira, em função desse alto grau de proteção. E com isso, né, essas pequenas ilhas, né? Não só ilhas porque estão lá no meio do mar, mas esses pequenos espaços protegidos acabam transbordando essa biodiversidade para outras áreas, né? E então elas acabam sendo colonizadas por aqueles organismos que têm esse fôlego, né? Essa capacidade de se reproduzir, né? E de crescer nesses locais. Então são dois exemplos. Em Abrolhos nós temos uma outra unidade de conservação muito bem gerenciada, né, e que tem dado muitos bons exemplos. Em São Paulo, a gente tem áreas protegidas, como elas são chamadas de áreas de proteção ambiental, são de uso sustentável, então podem ser conciliados com outras atividades humanas, né? Basicamente, 60% do mar territorial do estado de São Paulo é a área de proteção ambiental. E, nesse sentido, ela busca o quê? Busca conciliar essas atividades para proteger não só a biodiversidade, mas também as comunidades tradicionais e outras atividades socioeconômicas importantes, que é algo que você mencionou. As áreas protegidas não servem só para a biodiversidade. A gente tem uma população que depende dessa biodiversidade, que também tem que ser preservada, né?
1: Isso, o que chama atenção também O senhor trouxe exemplos excelentes, justamente de proteção dos nossos oceanos, e a gente também tem os desafios. Dito isto, professor, o país trata o oceano como um patrimônio estratégico? O tema, por exemplo, recebe a atenção necessária dos governos e da sociedade?
2: Cada vez mais, sim. Uhum. A gente tem buscado, aí, tanto internacionalmente quanto nacionalmente, fortalecer essa agenda. Né? E a agenda internacional fortalece a nacional e vice-versa. Uhum. Então, a gente tem buscado, né, estratégias no país para destacar o papel do oceano. E eu tenho visto isso acontecendo. No ano passado, em 2025, início, ocorreu a terceira conferência da ONU sobre o oceano. E a gente teve o presidente Lula indo lá e fazendo dois discursos inteiros falando só sobre o oceano. Foi a primeira vez que eu vi um presidente brasileiro conseguir trazer esse assunto para a pauta, né, de uma forma tão abrangente. E tinha assunto para mostrar. Ou seja, o Brasil, ele tem um lugar de fala porque está fazendo muita coisa. É uma liderança internacional na ciência oceânica, mas também nas diversas estratégias de proteção e de promoção do uso sustentável do oceano. Por exemplo, nesse momento, o Brasil, via o BNDES, o Banco Nacional de Desenvolvimento Econômico e Social, ele está financiando, né, está elaborando o que a gente chama de planejamento espacial marinho. Então, a gente pega a área de 5,7 milhões de quilômetros quadrados que nós temos no que a gente chama de Amazônia Azul, né, que é essa área marinha sob jurisdição nacional. Para o pessoal ter uma ideia, a gente pega a parte terrestre do Brasil continental, você divide em três e pega duas partes dessa e põe no mar. É isso que a gente tem no mar para a gente cuidar e poder usar. Esse planejamento espacial marinho visa fazer com que a gente entenda as potencialidades, as fragilidades e possa organizar o uso desse espaço para potencializar, para dinamizar a economia sustentável do mar, né, do oceano. Então, o Brasil, ele está avançando em várias agendas e a gente tem, então, se posicionado mundialmente. Por exemplo, no G20, quando o Brasil presidiu o G20, o Brasil inaugurou o que se chama Grupo de Engajamento da Sociedade Civil sobre o Oceano. Eu fui coordenador desse movimento e a gente conseguiu colocar o oceano de uma forma um pouco mais expressiva nos documentos finais elaborados no G20. Da mesma forma, na COP30, o oceano, ele foi mobilizado na reunião, embora não tenha tido uma contundência nos documentos finais, né, uma relevância, uma expressividade nos documentos finais, o Brasil conseguiu deixar um legado de discussão de forma que nunca mais a gente vai discutir clima sem pensar no oceano. Ou seja, o nexo oceano e clima, ele está agora, daqui para frente, indissociável. Então, o Brasil tem tido um papel muito importante. A gente tem sido reconhecido mundialmente, inclusive na promoção da cultura oceânica, que é esse movimento de aproximação da sociedade com o oceano, para que as pessoas entendam a importância do oceano, que é o que a gente está fazendo aqui agora, né? E exato, a importância que as pessoas têm, que as atitudes dessas pessoas têm, individualmente ou coletivamente, em relação ao oceano. E nesse sentido, né, a gente tem vários outros exemplos, como a própria São Paulo Ocean Week, que foi realizada há pouco tempo em São Paulo e que mobilizou centenas de milhares de pessoas no Brasil todo e que trouxe a oportunidade de milhares de crianças visitarem as exposições de São Paulo. Ou seja, temos aí bastante lugar de fala nesse assunto. O Brasil é um grande campeão, mas tem que melhorar e tem que continuar fazendo.
1: Então, tanto que em 2027, ano que vem, o Rio de Janeiro vai receber a Conferência da Década do Oceano. Professor, qual o papel o Brasil pode desempenhar nessa agenda global?
2: Bom, a Conferência da Década do Oceano está vindo para o Brasil em abril de 2027, porque o Brasil foi reconhecido como um grande parceiro global nessa agenda. Então, assim, ele foi reconhecido, fez um pleito, e aí a gente vai ter, então, a oportunidade de receber pessoas do mundo inteiro que vão ter oportunidade de olhar o que o Brasil está fazendo de uma forma mais próxima, né? Então, tem várias iniciativas que já estão sendo pensadas para a Conferência da Década, inúmeras organizações estão se mobilizando para poder mostrar as atividades que vem fazendo e servir, de certa forma, como um exemplo para outras localidades. E é um marco importante para a gente dar os próximos passos. Dentro desses próximos passos, nós temos uma reunião, a quarta conferência da ONU sobre o oceano, na Coreia do Sul, em 2028. E ao final da década do oceano, em 2030, né? Que é importante a gente ter em mente, porque a gente ainda tem que fazer muita coisa até lá. Mas eu acho que a gente tem uma meta muito importante que passa 2030, que nos leva a 2032. A gente tem 6 anos ainda, mas 2032 representa os 40 anos após a conferência do Rio, né? Rio 92. Eu acho que a gente, depois da conferência do Rio, conseguiu estabelecer uma série de movimentos relacionados ao clima, à biodiversidade, a poluentes, a uma série de coisas. E temos várias agendas que estão precisando de um freio de arrumação, estão precisando se reconectar. E eu creio, né, entendo que a gente pode ter, de novo, o Brasil com essa centralidade, trazendo a conferência da ONU sobre desenvolvimento sustentável para cá em 2032, a Rio mais 40. E eu acho que essa é uma coisa importante da gente propor e a gente lutar por isso, porque eu acho que a gente tem muitas condições de ilustrar caminhos, né, de ser uma grande liderança mundial nessa agenda de sustentabilidade.
1: Professor Alexander Turra, muito obrigado pela entrevista, pelas reflexões. O Dia Mundial do Oceano, dos Oceanos, aliás, reforça que essa preservação dos mares não é apenas uma questão ambiental, mas também climática, econômica, social. Muito obrigado pela participação.
2: Eu que agradeço. O oceano é tão grande, todo mundo cabe nele. E ele precisa de todo mundo. Essa é a luta que a gente tem. Obrigado.
1: Forte abraço para o senhor e bom dia.
2: Abraço.
1: A entrevista completa no site da Rádio CBN.
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0: Sexta-feira, 5 de junho de 2026. Um em cada quatro brasileiros ignora que o câncer pode ser prevenido. A informação faz parte de um estudo das organizações Humane e Vital Strategies, com o apoio do Instituto Devive e a parceria técnica do INCA, o Instituto Nacional do Câncer. É o primeiro levantamento nacional representativo sobre o que os brasileiros sabem, pensam e fazem em relação à prevenção da doença. Foram ouvidas mais de 6.500 pessoas de todos os estados do país. Até 2028, o Brasil deve registrar 781 mil casos de câncer por ano. A estimativa é do INCA. A Uber está demitindo 23% dos funcionários da companhia, segundo a imprensa americana. O CEO da empresa afirma que os cortes fazem parte de uma reestruturação da área de pessoas. A companhia afirmou que a iniciativa não está relacionada com os investimentos em inteligência artificial. Morreu João Leiva Campos Filho, o Leivinha, aos 76 anos, considerado um dos grandes nomes do futebol brasileiro dos anos 70. Ele construiu uma carreira de destaque no Palmeiras antes de seguir para o futebol espanhol. No Atlético de Madrid, também deixou marca e conquistou o carinho da torcida. A causa da morte de Leivinha não foi divulgada. No horário de Brasília, 1 hora 32 minutos.
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0: Uma hora e 34 minutos. Seguimos com o CBN Madrugada, edição do dia 5 de junho de 2026. Juntas e juntos até 5 horas da manhã, com muita informação na madrugada da CBN. Os madrugueiros de plantão. On no WhatsApp, no YouTube da Rádio CBN. Obrigado pela companhia de todos. Quase 300 pessoas acompanhando a transmissão da Rádio CBN lá no YouTube nesta madrugada de sexta-feira. A gente agora vai para Brasília, uma matéria preparada pela Rani Veloso sobre o fundo eleitoral. O Tribunal Superior Eleitoral definiu a divisão do fundo eleitoral de 2026. O PL, o PT e a Federação União Progressista vão ficar com 2,4 bilhões de reais dos 5 bilhões disponíveis, equivalente a 49% dos recursos. A distribuição dos recursos segue critérios previstos na Lei das Eleições.
2: Na divisão dos quase 5 bilhões de reais do Fundão Eleitoral pelo TSE, Tribunal Superior Eleitoral, para as campanhas das eleições gerais deste ano, PL, PT e a Federação União Progressista vão ficar com 2 bilhões e 400 mil reais, o equivalente a 49% de todo o fundo. O dinheiro oriundo de recursos públicos bancará as despesas de candidatos dos 30 partidos registrados. O PL do ex-presidente Jair Bolsonaro terá a maior fatia por partido, 881 milhões de reais. Em seguida, vem o PT do presidente Lula com 615 milhões de reais, e o União Brasil, presidido por Antônio Rueda, com 526 milhões de reais. Atualmente, o União faz federação com o Progressistas, que tem como presidente o senador Ciro Nogueira. A sigla irá receber 417 milhões de reais. Isso significa que a federação União Progressista terá o maior valor quando somados os recursos destinados aos dois partidos, 943 milhões de reais. de reais para as eleições. Para o cientista político Melilo Diniz, o nível de renovação da Câmara será baixo, em torno de 20%. Isso porque, no atual sistema, quem tem mais dinheiro tem mais chance. Diniz faz uma referência aos partidos como pequenas empresas com grandes negócios. Para ele, o fenômeno é mais complexo quando se soma ao fundo eleitoral as emendas parlamentares, pois aumenta a relação entre o dinheiro e a engrenagem que levam o candidato a ser eleito.
3: Na prática, isso significa que quem tem mais recursos consegue fazer mais pesquisas, contratar melhores equipes, produzir conteúdo para as redes sociais, viajar pelo país. O dinheiro não vai diretamente para os candidatos, vai para a burocracia partidária. E esse controle determina também as relações de poder em cada grupo partidário. Em 2026, o fundo eleitoral será uma peça decisiva da engrenagem eleitoral. E numa eleição cada vez mais profissionalizada, tanto quanto polarizada, entender o caminho do dinheiro é entender uma parte importante do caminho até as urnas.
2: A divisão da verba segue as regras da lei das eleições e leva em conta o tamanho das bancadas na Câmara e no Senado, principalmente na Casa Baixa. Por isso que há uma preocupação das siglas em eleger deputados federais, além dos votos recebidos no último pleito. A transparência na aplicação desses recursos a partir de agora fica sob função da Justiça Eleitoral e dos próprios eleitores. De Brasília, Rani Veloso.
0: Agora é 1:37. As facções brasileiras Comando Vermelho e o Primeiro Comando da Capital passam a ser classificadas como organizações terroristas pelo governo dos Estados Unidos hoje. Desde que a decisão foi anunciada pela gestão de Donald Trump em 28 de maio, o governo brasileiro tem mantido conversas no nível diplomático com os americanos para tentar reverter essa decisão. Analistas veem a possibilidade de sanções econômicas e danos à troca de informações. Já auxiliares do presidente Lula não acreditam, neste momento, em operações militares americanas em território brasileiro. Mas o que muda com a entrada em vigor? PCC e CV passam a ser tratados como organizações terroristas pelos Estados Unidos. As duas facções passam a integrar a lista americana de organizações terroristas. A medida aumenta a atuação de órgãos de contraterrorismo dos Estados Unidos e permite que o PCC e o CV deixem de ser tratados como narcotráfico e crime organizado. Com a medida, passam a receber tratamento americano voltadas ao terrorismo. A legislação dos Estados Unidos prevê punições para pessoas e empresas que forneçam apoio a organizações classificadas como terroristas. O conceito é amplo e inclui recursos financeiros, serviços, logística e outros tipos de assistência. Instituições e empresas brasileiras com operações ligadas ao sistema financeiro americano podem ser pressionadas a reforçar os métodos de controle para evitar relação direta ou indireta como integrantes ou empresas associadas às facções. Bens que forem identificados em território americano ou sob alcance da legislação dos Estados Unidos podem ser congelados. Pessoas enquadradas pelas autoridades americanas podem enfrentar restrições de entrada nos Estados Unidos, além de outras medidas migratórias. As informações completas sobre isso você pode acessar no portal G1. Agora, 1:40. Vamos abrir espaço para Tânia Morales, e conversou com a psicóloga e doutora em psicanálise Carolina Ribeiro, autora do livro Suicídio na Adolescência, sobre como lidar com o sofrimento psíquico dos adolescentes.
4: Vamos falar sobre como lidar com o sofrimento psíquico dos adolescentes. Estamos com a psicóloga, doutora em psicanálise, a Carolina Nassau Ribeiro. Ela está lançando o livro Suicídio na Adolescência, uma abordagem psicanalítica. O livro que sai pela editora Juruá. Alô, doutora Carolina, bem-vinda. Boa noite.
5: Ei, Tânia, prazer estar aqui com vocês. Boa noite.
4: Nossa, esse tema é tão importante, né? Que antes de entrarmos, né, no como abordarmos esse grande problema que é o suicídio entre adolescentes, vamos entender o que está acontecendo. De fato, os índices de suicídio entre adolescentes vêm aumentando? É um fenômeno típico dos nossos tempos, doutora Carolina?
5: Infelizmente, o número de suicídio entre adolescentes vem aumentando. Cada hora eles falam um número, mas assim, mais ou menos um número de 50% no Brasil e no mundo. O número de autolesão, ansiedade, depressão também tem aumentado bastante, o que aponta para que existem problemas contemporâneos que vêm abalando, de fato, a saúde mental das nossas crianças e dos nossos adolescentes.
4: 50% dos suicídios são de adolescentes, é isso?
5: Não.
4: Ah,
5: não.
4: Vem aumentando 50%.
5: Há um aumento 50%. Do número dos últimos 10 anos.
4: Entendi.
5: De 50% do número de suicídio entre adolescentes.
4: Entre adolescentes. Bom, isso é muito sério. E qual que é o contexto disso? O que é que está acontecendo com os nossos adolescentes?
5: Ah, tem vários contextos, né? Acho que assim, o suicídio e a adolescência sempre tiveram entrelaçados, né? Freud tem um texto de 1910 falando do suicídio entre adolescentes, mas o que alguns autores vão apontar é que, de fato, a incidência do digital e o aumento do número de telas que implicam numa perda do brincar e numa vagar errante pelo mundo virtual tem ajudado bastante para que os adolescentes tentem mais suicídio, para que eles tenham mais ansiedade, depressão e autolesão. São meninos que não... analfabetos para introspecção, né, Tânia? Assim, não conseguem ficar muito tempo pensando e elaborando as suas questões. A antiga fossa não existe mais. São adolescentes que estão adictos às telas, às comparações, aos jogos online, ao conteúdo adulto. São soltos aí.
4: Esse contexto digital que impacta a todos nós, mas o grupo adolescente especificamente, aí, né, você começou falando de Freud e tal, é um grupo mais vulnerável por características específicas dessa fase da vida?
5: É um grupo mais vulnerável, sem dúvida. Apesar, assim, todo suicídio tem uma pegada de uma denúncia social, né? No Brasil, a gente tem um número de suicídio maior entre idosos, o que aponta a ausência de política pública, perspectiva de vida nessa faixa etária. Entretanto, o aumento tem acontecido entre adolescentes, o que aponta também que existem questões não reguladas que estão afetando a saúde mental dos nossos jovens.
4: Sim, mas o que no adolescente é mais difícil para eles regular as emoções, é isso? Para eles é tudo ou nada, é isso? Tem essa característica?
5: Para eles é tudo ou nada, para eles o tempo é uma questão de ultimato, né? Eles estão no ultimato do tempo, isso é muito importante, mas principalmente eu acho que eles estão vivendo uma época de performance, eles só querem performar. Então, por exemplo, no caso das meninas, a gente vai ter meninas que ficam se comparando na internet, vendo uma vida perfeita, idealizada das influencers, com ostentação. E no caso dos meninos, eles ficam nos jogos online, o que tem gerado uma desconexão com a socialização adolescente. Acho que esse é um ponto importante. A gente está tendo um problema de socialização nessa geração, que é uma coisa inata do ser humano socializar. Eles não estão sabendo socializar e é uma rede de proteção para o suicídio. E os meninos, no caso, né, estão muito adictos de conteúdo adulto na internet também.
4: Pornografia?
5: Pornografia.
4: Ah, é?
5: É. A gente tem aí
4: gente
5: já...
4: Tem gente que é contra fazer um controle mínimo, né, dos conteúdos na internet. Olha que perigo.
5: Não, um perigo, assim, né? É porque os adolescentes, existe um fenômeno, né? Que os adolescentes, eles não vão perguntar mais para o adulto sobre as questões que eles têm. Então, eles vão direto na internet e o algoritmo vai conduzir eles por caminhos super temerários. No caso das meninas, grupos de transtornos alimentares, eating disorders, grupos de autolesão. E no caso dos meninos, esses grupos de incel, red pill, pornografia sem limite. Então, a gente já tem adolescentes que entraram hoje no quarto com 12 anos e estão saindo com 20, sem nunca terem experimentado um beijo, mas com acesso diário à pornografia.
4: No quarto, que é a geração do quarto, né? Eles ficam aparentemente seguros dentro do quarto. É isso.
5: Aparentemente seguros, mas cheios de ideias mórbidas contra si e contra os outros.
4: É. Nossa, sem falar no Discord, né, que promove esses desafios, né, de automutilação e também de violência contra o outro. Realmente uma adolescência, são jovens expostos a um conteúdo muito, muito, muito perigoso na internet. E isso explica o aumento no índice de suicídio e autoflagelo também, né? Eles se mutilam, né? Eles se machucam.
5: Eles se machucam bastante. Eles também têm uma dificuldade de narrativizar o próprio sofrimento e eles alegam que isso os leva à automutilação, porque eles não encontram palavras para falar disso. E eles, mundialmente, aumentou o número de suicídio e de problemas de saúde mental. Então, tem autores que já alegam que é inegável que o uso de telas na infância e na adolescência tem gerado problemas de saúde mental. Inclusive, porque na infância a gente está substituindo brincar pela tela, né? Então, sim, os adolescentes, eles não podem sair de casa para comprar um pão, mas eles andam pelas ruas da internet sem nenhuma supervisão. É. Ninguém sabe onde eles estão. E o brincar, ele gera uma espécie de autorregulação, aprendizagem sobre como lidar com frustração, sobre socialização que as crianças estão perdendo porque estão substituindo brincar por tela. Aí chega na adolescência, que vem os maiores desafios, eles não têm repertório para lidar com isso.
4: Não desenvolver as ferramentas, estão fracos emocionalmente. Nossa, é muito triste isso. Aí, bom, no livro da doutora Carolina Nassau Ribeiro, que é o livro Suicídio na Adolescência, uma abordagem psicanalítica, ela nos dá algumas chaves, né, para olhar para esse adolescente, não só os psicólogos, né, quem vai atender esses adolescentes, mas também a família, né? O que você propõe, doutora Carolina, para que a gente possa tentar amenizar o sofrimento desses adolescentes?
5: Eu acho que o adulto, assim, primeiro ocupar o lugar de adulto na cena, que está um pouco raro também.
4: Ah, né? Porque também nós estamos tudo meio... Nós, eu digo sociedade, adolescentes. Talvez.
5: Bem adolescentes. É. Então, ao invés dos adolescentes se identificarem com os adultos se identificam com os adolescentes e começam a ter comportamentos adolescentes. Então, eles deixam de ser uma referência importante, primeiro lugar. Segundo, que a gente está vendo nessa geração do quarto, uma escassez de conversa entre adolescentes e adultos. Então, o que eu sugiro, se você percebeu que o seu filho está trancado no quarto e não fala nada, e não socializa, e está quieto demais, o que aparentemente seria bom para um adolescente, hoje não é mais. Esse adolescente provavelmente está em risco. Então, adolescentes trancados no quarto, silenciosos e sozinhos, não é um bom sinal para um adolescente. Eu acho que uma dica forte é tentar trazer o sofrimento deles para o campo das palavras. A partir do momento que eles conseguem nomear e narrativizar esse sofrimento, a chance deles fazerem algo contra o próprio corpo e contra si diminui bastante.
4: Eles aprenderem a identificar o que está acontecendo com eles e expressar isso. Que, aliás, quando você coloca aqui o subtítulo, uma abordagem psicanalítica, é isso, né?
5: Trazer para o campo da palavra, né, que está esvaziadíssimo, né? Os adolescentes se comunicam por emoji, as conversas dele não têm vogal, eles conseguem falar muito pouco sobre o que eles sentem, e isso é uma dificuldade na clínica e na vida contemporânea, mas eles também se queixam que os pais estão nas telas. Existem já pesquisas apontando também que à noite, de repente, na hora dele contar ali sobre uma questão adolescente, que para o pai é uma bobagem, mas que para ele é de suma importância, os pais também estão lá na tela, estão respondendo e-mail, estão trabalhando e não conversam com os filhos, né? A gente está vendo uma escassez da conversa, tanto no campo familiar como no campo social.
4: Sim, nossa, é impressionante. Se a gente para reparar, no metrô, na academia, em qualquer lugar. Em qualquer brecha, a pessoa já põe a cara no, na tela, né? Nem respira, nem olha no entorno, nem vê a cara das pessoas que estão próximas. É uma ausência. Parece que quando a pessoa abre o celular, ela já está ausente. Isso, dentro de casa, é terrível, né? Pro convívio familiar.
5: Dentro de casa, na faculdade, hoje a gente vê fenômeno assim de adolescente que entra na faculdade e não faz amigo, Tânia. Imagina isso, assim, que coisa mais surpreendente. Você ir para uma faculdade e não conversar, porque de cara você já pega o celular, põe na sua frente.
4: Já fecha, é.
5: Né? Foi proibido nas escolas e acho que foi de grande ajuda, porque agora, pelo menos no recreio, eles interagem, né? E podem conversar, brincar, correr. E parece que estão pensando em proibir também nas faculdades. Infelizmente, a regulamentação ela é inevitável.
4: Nossa, que terrível. Doutora Carolina, quando você fala que os adultos estão adolescentes também... Para além do uso das telas, o que seria estar um adolescente sendo adulto?
5: Eu acho que o uso das telas ajuda muito a entender. Por exemplo, os adolescentes começaram com essa moda de postar no aniversário, né? Outrora ligava-se, mandava-se uma mensagem, né? E essa coisa, esse fenômeno, por exemplo, de postar no aniversário, ele pode se tornar uma atividade altamente ansiogênica, porque começa a virar quantidade de postagem e não qualidade do vínculo. E aí, curiosamente, os adultos, mesmo vendo que os adolescentes ficam super ansiosos no dia do aniversário para ver quantas pessoas vão postar para ela, reproduzem esse comportamento. Por exemplo, né? Tirando o ideal de ser jovem, de curtir o tempo inteiro, de não assumir responsabilidades, pensamento crítico. Nossa, tanta coisa.
4: Sim, que é próprio do adolescente. Né? O adolescente é aquela fase em que ainda não tem um pensamento crítico formado, que está em pura ebulição. É isso? Que classificaria essa fase?
5: Sim, não, várias coisas, né? Eclosão da sexualidade, mudança do corpo, desligamento dos pais, córtex frontal não formado, o que implica na ausência de pensamento de consequência, né? A construção do pensamento crítico está acontecendo, mas ela ainda não está formada. Então, a gente tem aí uma série de coisas, de questões que estão sendo reproduzidas pelos adultos que se espelham nos adolescentes, né? Então, é a primeira vez na nossa sociedade que o saber está com o jovem e não com o ancião da tribo, vamos colocar assim, né?
4: Então, porque é um saber tecnológico, né?
5: Exatamente. Então é a vovó que vai perguntar para o neto como é que ela usa o Instagram ou o Facebook. E não o neto que vai perguntar para a avó como é que ele faz para chegar numa menina, por exemplo. Ele vai para o chat GPT e o algoritmo vai conduzir ele para onde o algoritmo quiser.
4: Sim. E aí, no caso de um sofrimento psíquico para um adolescente, que é mais impulsivo, vamos dizer assim.
5: Sim.
4: Para ele, aí vai para o físico, né? Seja se automutilando ou mesmo tirando a própria vida.
5: Infelizmente, sim. Principalmente em tempos de lógica de tempo curto, né? Porque hoje um vídeo tem que engajar em 3 segundos. Vídeo do YouTube, eu tenho paciente que já me fala, vídeo do YouTube eu já não consigo ver, eu só consigo ficar vendo vídeo curto e de scrollagem rápida que o algoritmo me conduz. Né? Isso afeta, inclusive, a cognição, né? Isso aí já está comprovado. Infelizmente, está afetando a cognição, a afetividade, a saúde mental. Então, os danos são... Infelizmente, assim, eu não sou uma otimista com o uso de telas nessa idade, não.
4: Fiquemos atentos. E aí, quando a gente fala adolescência, que exatamente período...
5: A puberdade é um fenômeno universal e vai mais ou menos de 12 a 16 anos com a mudança hormonal, física, etc. Mas a adolescência ela é um fenômeno que surgiu no século XIX, a partir do momento que as famílias mais abastadas começaram a mandar os filhos para as escolas, para uma

0: número de suicídios dos adolescentes mais frequente?
1: Coreia, Japão, sociedades muito rígidas, com cobranças muito pesadas sobre a performance de adolescentes, têm um número altíssimo de suicídio.
0: Uau! Bom, fiquemos atentos.
1: Que os adolescentes são muito cobrados a serem perfeitos.
0: Sim, e para além de todas essas questões, ainda tem, acrescenta ainda essa cobrança, né?
1: Exatamente.
0: Muito bom. Doutora Carolina, muito obrigada, viu, pela entrevista. Foi bem esclarecedora. Boa noite.
1: Prazer. Boa noite.
0: Carolina Nassau Ribeiro, ela é psicóloga, doutora em psicanálise. E o livro que ela está lançando, Suicídio na Adolescência, uma abordagem psicanalítica. O livro sai pela editora Juruá. É, gente, não é brincadeira não. Rede social é tudo muito legal, muito divertido, mas embute riscos. Sobretudo para quem não está absolutamente formado psiquicamente, né? O adolescente que está aí nessa ebulição toda. Fiquemos atentos.
2: Os ouvintes participando dessa entrevista aqui, com reflexões, da gente elogiando essa entrevista da Tânia Morales com a psicóloga. O ouvinte aqui do Recife, o João, opinando sobre isso, sobre essa entrevista que deveria ser divulgada via Zap para alcançar muitas pessoas. A reflexão do Djalma falando sobre essa entrevista bonita, no sentido de reflexiva, no sentido de informativa. Pediu até para que a gente colocasse essa entrevista em outros horários também para alcançar mais pessoas, né? Obrigado, Djalma, pela reflexão. Caio também falando aqui. Entrevista esclarecedora. Importante os pais estarem atentos aos cuidados com os filhos. Muito obrigado pela companhia de todos vocês aqui no CBN Madrugada. Daqui a pouco vem um repórter CBN. Na volta, a gente vai trazer outras reportagens que nossa equipe preparou aqui ao longo das últimas 24 horas, nas últimas 24 horas, perdão, sobre a fala de Eduardo Bolsonaro em relação ao Pix, que é vista por governistas como estratégia, aliás, de pré-campanha do irmão Flávio. Tem também o empréstimo do Banco de Brasília, além, é claro, das nossas colunas CBN pelo Mundo. Tem um CBN Dinheiro e a previsão do tempo também. Tudo isso depois do repórter CBN. Você permanece com a gente e manda mensagem para o 99911-9981, DDD11 para você de outros estados. Lembrando que nós estamos ao vivo também no YouTube, é Rádio com Imagem. Chat de conversas liberado para você mandar mensagem por lá também. Como o próprio Daniel falando boa madrugada a todos. E tá refletindo sobre essa entrevista de mais cedo, o Fight, falando sobre tudo isso relacionado à política também, na avaliação do nosso querido companheiro aqui no chat do YouTube da Rádio CBN. Tem gente falando de política também lá no chat do YouTube. Quase 300 pessoas nos acompanhando em plena 2 horas da manhã lá no YouTube da Rádio CBN. E no Globoplay nós também estamos ao vivo. Vamos ao repórter CBN.
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Sexta-feira, 5 de junho de 2026. O Tribunal Superior Eleitoral divulgou como será a distribuição dos 4 bilhões e 900 milhões de reais reservados no orçamento 2026 para o Fundo Especial de Financiamento de Campanha, conhecido popularmente como Fundo Eleitoral. Os recursos são distribuídos com base no número de deputados federais e senadores eleitos pelos partidos na eleição mais recente. O PL do ex-presidente Jair Bolsonaro foi a sigla que ficou com a maior fatia, 881 milhões de reais. Em seguida, apareceram o PT do presidente Lula com 615 milhões e o União Brasil com

0: 526 milhões. Os três partidos, juntos, concentram cerca de 40% do fundo eleitoral, que foi criado em 2017 como alternativa ao fim do financiamento de campanhas por empresas privadas. A Anatel prorrogou de 2026 até outubro de 2028 o prazo da medida que permite o bloqueio das chamadas indesejadas de telemarketing, que são usadas para testar números ativos. As empresas que realizarem pelo menos 100 mil chamadas curtas diárias e tiverem mais de 85% das ligações encerradas em até 6 segundos ficarão impedidas de fazer novas chamadas pelo período de 15 dias. A Anatel estima que, nos últimos 4 anos, 247 bilhões de chamadas indesejadas deixaram de chegar aos consumidores em virtude de ações de fiscalização. A mulher de 37 anos que fingiu ter 12 ganhou até Mounjaro dos pais adotivos. O medicamento é indicado para o tratamento de diabetes tipo 2 e obesidade. Amanda Maria Souza de Oliveira conviveu com a família de Joinville, em Santa Catarina, por 14 meses e se apresentava como Gabriele. A mulher teve a prisão preventiva decretada na quarta-feira. No horário de Brasília, 2:03.
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0: Vamos juntos para a próxima hora do CBN Madrugada, edição de sexta-feira, dia 5 de junho de 2026. Eu sou Clauson Dutra, muito obrigado pela companhia, pela audiência. Você que permanece com a gente desde meia-noite, você que chega agora na programação da Rádio CBN, para todo o Brasil, CBN Madrugada. Você pode e deve participar. Manda mensagem para a gente no DDD 11 999 11 9981, ao vivo no YouTube, é rádio com imagem, chat de conversas liberado para você mandar mensagem para a gente por lá também. Lembrando que você pode mandar mensagem pelo e-mail clauson.dutra@cbn.com.br, Clauson, clauson.dutra@cbn.com.br. Seguimos até 5 horas da manhã aqui no CBN Madrugada, depois vem CBN Primeiras Notícias com o Frederico Goulart, depois vem o Jornal da CBN 6 horas da manhã com Cássia Godoy. Registrar sua participação aqui no chat de conversas do YouTube e também no WhatsApp. O Estevão Zizi, de Vitória, no Espírito Santo, falando sobre a entrevista da Tânia Morales com a psicóloga, uma entrevista pontual nos dias atuais sobre temas relevantes da sociedade. Obrigado pela companhia. Nosso outro ouvinte aqui, o João, está falando. O João permanece com a gente aqui. Você precisa conhecer em loco, é emocionante. O João está falando, portanto, da festa muito bonita. Acho que você está falando de Caruaru, meu querido companheiro, amigo João Crescêncio, de Recife. Imagino que sim, né? Forte abraço para você. Está falando aí da festa de São João, né? Mandou um link do Facebook para abrir, acabei não abrindo aqui esse link, mas imagino que você esteja falando, portanto, dessa festa tão maravilhosa que é a festa de São João aí em Pernambuco. Com a gente também o nosso outro ouvinte, o Manuel Reis dos Santos, Francisco Vessosa, de Interlagos, São Paulo. Tá frio aí? Rapaz, aqui em São Paulo agora? Deixa eu ver aqui, vai. Deve estar fazendo uns 17 graus, eu arrisco. Site do CGE, da Prefeitura de São Paulo, deve estar indicando por volta de 17, 16 graus aqui na capital paulista. Friozinho gostoso na cidade de São Paulo. É, nesse momento, a mínima é de 11 graus, mas pela madrugada a gente deve atingir 13 graus, na verdade. 15 graus e 13 graus por volta de 3, 4 horas da manhã, de acordo com o CGE. Tá frio aqui em São Paulo. Seguimos tocando notícia, com repercussão que vem de Brasília, reportagem da Samantha Klein sobre a fala de Eduardo Bolsonaro sobre o Pix, que é vista por governistas como estratégia de pré-campanha do irmão Flávio. O ex-deputado sugeriu que o Brasil tenha a possibilidade de usar em negociação do sistema de pagamentos instantâneos como o Zelle, que é de um grupo de bancos privados americanos. Eduardo também disse que a economia dos dois países se complementam.
2: Aliados do presidente Lula reagiram a um vídeo do ex-deputado Eduardo Bolsonaro e falam em estratégia entreguista da pré-campanha de Flávio Bolsonaro. Dos Estados Unidos, Eduardo defendeu que o Brasil coloque na mesa de negociações o Pix em par de igualdade ao Zelle, que é um sistema privado americano de transferência de dinheiro para barrar o tarifaço, que pode chegar a 37,5% às exportações brasileiras. A fala ocorre no momento em que o governo americano usa o sistema de pagamentos instantâneos do Banco Central como argumento para taxar o Brasil. Na entrevista à TMC, Eduardo ainda citou a possibilidade de negociar os minerais raros.
3: Agora, os Estados Unidos têm mecanismos muito semelhantes ao PIX, como, por exemplo, o Zelle, que é o PIX dos Estados Unidos, aqui é o Zelle. Então dá para você ir para uma mesa de negociação com os americanos com bons argumentos. Dá para você sentar, dá para negociar. Eles têm interesses onde as nossas economias se complementam, como, por exemplo, terras raras, manganês, que os Estados Unidos importa 100% do manganês e o Brasil é um grande produtor de manganês.
2: Na sequência, ele afirmou que nunca defendeu a substituição do PIX por outra plataforma. Mesmo assim, a declaração gerou reações críticas da base governista, que acusa o ex-parlamentar de submissão. A ex-ministra Gleisi Hoffmann disse que o Brasil não vai ceder o PIX para as empresas americanas. Ela ainda afirmou que as ações da família Bolsonaro são criminosas. Já o líder do governo no Congresso Nacional, senador Randolfo Rodrigues, classificou a sugestão como entreguista.
4: O projeto dessa família é um projeto externo, estrangeiro, para se aproveitar do Brasil. Os interesses deles sempre ficaram muito claros. Querem que nós entreguemos as nossas terras raras, nossos minerais críticos, a troco de nada. Eles querem um alinhamento incondicional a interesse estrangeiro. E eles querem, na verdade, a serviço dos grandes grupos oligopólicos econômicos, sacramentar o fim da grande criação recente dos brasileiros, que é o maior sistema instantâneo de pagamento do mundo.
2: Partidos também se manifestaram. No perfil oficial, o PDT afirmou que Eduardo Bolsonaro quer entregar o Brasil aos Estados Unidos e que o país não é uma colônia. Já aliados de Flávio e Eduardo Bolsonaro negam que haja qualquer intenção em substituir o PIX por outro sistema. Enquanto isso, o governo procura espaço para negociar. O ministro das Relações Exteriores, Mauro Vieira, comentou nesta quinta-feira sobre o breve encontro que teve com Jameson Greer, o representante de comércio dos Estados Unidos.
5: Mas ele disse que estava pronto a continuar essas conversas e que sempre o diálogo tinha sido muito bom. Falei, pois é, que ótimo, então vamos continuar assim conversando e acertando, vamos negociar. Demos todas as informações necessárias. O que nós esperamos é que isso tudo seja levado em conta e que fique comprovado que não há por que sermos objeto de tarifas, porque todos os argumentos apresentados nós provamos que não são legítimos.
2: O presidente Lula afirmou que Trump o deve uma reunião e também afirmou que vai enviar uma carta para ele. Lula e Trump podem se encontrar na cúpula do G7, que ocorre entre os dias 15 a 17 de junho na França. Com colaboração de Rani Veloso, de Brasília, Samantha Klein.
0: Música. Ainda em Brasília, o Igor Cardim preparou uma reportagem sobre o plano de aporte bilionário no BRB, superior a 6 bilhões de reais, que acende alerta para as contas do Distrito Federal. O contrato de empréstimo prevê juros de mais de 1 bilhão por ano.
6: O possível empréstimo de até 6,6 bilhões que o governo do Distrito Federal pretende contratar para recompor o patrimônio do BRB pode gerar impacto bilionário nas contas públicas e pressionar o orçamento do DF pelos próximos anos. A avaliação é de economistas que apontam uma possível redução na capacidade de investimentos em áreas como infraestrutura e políticas sociais. Deputados distritais apresentaram simulações que indicam que o acordo fechado entre o DF, União, o FGC e homologado pelo STF pode levar ao pagamento de 1 bilhão de reais em juros por ano. Em um dos cenários levantados, considerando juros de IPCA mais 4,5% ao ano e prazo de 15 anos, o custo total da dívida poderia chegar a 23 bilhões, dos quais cerca de 17 bilhões seriam destinados apenas ao pagamento de juros. Em uma estimativa mais conservadora, o desembolso total ficaria em 13,4 bilhões. Já outro cálculo projeta parcelas próximas de 100 milhões por mês e custo final de 17,8 bilhões ao longo do contrato. O governo ainda não divulgou oficialmente os detalhes financeiros da operação, mas para o professor de economia da UNB, César Bergo, o acordo é complexo e pode deteriorar ainda mais as contas do DF.
7: Tudo isso impacta não só a lei de diretrizes orçamentárias, como a lei de responsabilidade fiscal. Do ponto de vista financeiro, o volume de recursos, só aplicando a taxa Selic, vai gerar juros de mais de 1 bilhão por ano. De fato, é um juros que compromete o orçamento do DF, sim, e se não houver recuperação dos valores desviados e contingenciamento orçamentário, vai ficar muito difícil do GDF pagar essa conta. Mas esperamos que dentro da programação e do planejamento se consiga uma certa margem para fazer frente aos encargos que vão ser cobrados pelos empréstimos.
6: Nesta semana, o GDF encaminhou à Câmara Legislativa um projeto de lei para ratificar o acordo firmado. A proposta autoriza a contratação de empréstimo para socorrer o BRB, tendo como garantias recursos dos fundos de participação destinados ao DF. A votação, no entanto, foi adiada por falta de quórum e deve voltar à pauta nos próximos dias. Nos bastidores, parlamentares, inclusive da base governista, estão receosos e pedem mais informações sobre o impacto da medida. Já a oposição quer que o presidente do banco e o secretário de Economia prestem esclarecimentos públicos antes da votação da matéria na Câmara. De Brasília, Igor Cardim.
0: Agora, 2:15. No cenário internacional, o presidente da Ucrânia, Volodymyr Zelensky, publicou uma carta aberta endereçada ao presidente russo Vladimir Putin, propondo um encontro entre os dois e o fim da guerra. Na carta, Zelensky critica a atuação de Putin com relação à Ucrânia nas últimas 2 décadas e destacou as consequências da guerra, como a morte dos soldados e o aumento de preços em território russo. Um trecho aqui da carta, o Zelensky diz o seguinte: a escolha agora é sua, chega de guerra. A Ucrânia propõe por fim a esta guerra. Isso deve ser feito com honestidade, dignidade e com garantias de que a guerra não será reacendida. Após a divulgação da carta, o governo russo afirmou que o presidente ucraniano está convidado para ir à Rússia. A carta diz o seguinte: Zelensky pode vir a Moscou a qualquer momento, disse o porta-voz do Kremlin, segundo a mídia estatal, acrescentando que Putin ainda não havia visto a carta de Zelensky. Já o presidente dos Estados Unidos, Donald Trump, diz que seria ótimo para Volodymyr Zelensky se encontrar com Vladimir Putin. Disse o Trump: fico feliz que estejam falando em se encontrar. Acho que tivemos muito a ver com isso, disse Trump a repórteres no Salão Oval. Ainda sobre o cenário internacional, a gente coloca agora para você o quadro CBN pelo Mundo, com Tati Vasconcelos.
8: dia de ir à China conversar com Marcelo Ninho. Oi, Ninho, tudo bem?
9: Oi, Tatiana, tudo bem? Temperatura amena aqui em Pequim. Felizmente.
8: Falava para o Marcelo fora do ar que eu sempre acho mágico conversar com alguém que está no futuro. Vamos ver como é que Marcelo, na China, está colhendo de informação a respeito dessa nova tarifa imposta, esse novo tarifaço imposto pelos Estados Unidos a produtos brasileiros, porque essa tarifa tem não só o aspecto, o impacto econômico óbvio, mas também uma também óbvia repercussão na política externa. Uma delas pode ser aproximar o Brasil ainda mais de países que se opõem às medidas americanas. Sobretudo a China, né, Marcelo?
9: É isso mesmo, Tatiana. Mas só um comentário sobre o futuro aqui na China. O que torna tudo mais complexo e interessante é porque tem aqui o passado, o futuro e o presente tudo ao mesmo tempo, né?
8: Então,
9: Perfeito. É isso. Mas, olha, sobre esse novo tarifaço e o aspecto político, econômico, talvez vocês, ouvintes, se lembrem, em agosto do ano passado, quando o Brasil foi atingido pelo tarifaço dos Estados Unidos, aquele tarifaço de 50%, um dos primeiros gestos da política externa brasileira foi um telefonema do presidente Lula para o presidente da China, Xi Jinping. Aquela conversa, que aliás aconteceu a pedido do presidente Lula, foi uma forma, uma primeira forma do Brasil mostrar que tem parceiros poderosos, né, que para enfrentar o protecionismo dos Estados Unidos. Foi esse o relato do Itamaraty na época, e discutir possíveis respostas conjuntas, né? O Brasil tem parceria, não só a parceria bilateral, tem também integrante do BRICS junto com a China, então tem esses mecanismos. Agora, dessa vez, por coincidência, o anúncio desse novo tarifaço, né, de 25% dos Estados Unidos sobre produtos brasileiros aconteceu quando o chanceler do Brasil, Mauro Vieira, estava aqui em Pequim numa visita oficial, e nas conversas dele com o governo chinês, que eu tentei acompanhar na medida do possível, porque muitas das conversas são fechadas, a maioria, né, a gente tem acesso restrito ali ao começo, ao fim, o tom era esse, né, o tom era o mesmo, de resistir aos ataques ao multilateralismo e combater o protecionismo que eles veem nas ações dos Estados Unidos. E inclusive o ministro de Relações Exteriores da China, o Wang Yi, que é uma figura influente por aqui, disse que os dois países devem se unir para rejeitar os desafios externos, que não foi citado nominalmente os Estados Unidos, mas é uma referência óbvia aos Estados Unidos. Então, o interessante é que, Tatiana, há pouco tempo, né, o presidente americano Donald Trump teve encontros que foram considerados amistosos e bem-sucedidos, né, tanto com o presidente Lula em Washington quanto com o presidente Xi Jinping aqui recentemente em Pequim. Do ponto de vista de aproximação, de parceria estratégica, claramente o Brasil e China, neste momento, estão na mesma página. Eles veem essas ações do governo americano como um desafio, talvez o desafio principal da política externa. E nos bastidores, o que eu ouvi ali na conversa com a comitiva do ministro Mauro Vieira era exatamente por aí, assim, como se proteger do unilateralismo americano. E o novo tarifaço americano só aumenta o incentivo e esses pontos em comum para que a China e o Brasil se aproximem ainda mais, Tatiana.
8: Os Estados Unidos dedicam sessões inteiras daquele documento que lista os países e os motivos pelos quais eles serão tarifados, entre eles o trabalho análogo à escravidão, e cita a China, né? Ilustra como os insumos da China entram na cadeia global e, segundo o relatório americano, acaba driblando a proibição americana por meio de outros países. E aí a China seria punida numa triangulação comercial, por causa da sua triangulação comercial com outros países. Mas voltando à sintonia política, porque além disso tem o aspecto econômico também, obviamente, da parceria do Brasil com a China, ou da parceria com a China, que interessa ao Brasil deixar ainda mais forte. Queria te ouvir um pouco disso, sobre isso, Marcelo, como é que a gente pode perceber no Brasil o efeito prático disso?
9: É, exatamente, Tatiana. Na véspera da chegada do chanceler Mauro Vieira aqui a Pequim, teve um anúncio importante. As autoridades sanitárias da China anunciaram o reconhecimento do Brasil como país livre de febre aftosa, o que permite a ampliação da venda de carne para o mercado chinês, de carne brasileira para o mercado chinês. Quer dizer, era uma negociação que já se arrastava há mais de 20 anos, então, portanto, foi considerada uma grande vitória pelo governo brasileiro. Claro que em diplomacia nada, e principalmente em se tratando de política externa e de diplomacia chinesa, nada é coincidência. Os chineses calcularam o timing, quer dizer, o momento desse anúncio, para que ele fosse vinculado à presença do chanceler brasileiro aqui e para oferecer um resultado favorável da visita, né? Inclusive, o presidente Lula destacou essa gangorra entre a relação com os Estados do Brasil, com os Estados Unidos, num discurso naquele mesmo dia, dizendo que ao mesmo tempo que o governo americano dificultava as exportações brasileiras com esse novo tarifaço, a China estava abrindo mais o seu mercado para a carne brasileira. É, claro que há um elemento político aí, e um elemento político oculto, ou não tão oculto assim, que é a eleição presidencial no Brasil desse ano, né? O governo chinês está preocupado com uma possível mudança que possa estragar, digamos, a relação no momento excelente que tem com o governo brasileiro, se for eleito um candidato de oposição que seja hostil a Pequim. Então, enquanto tenta oferecer alguns resultados que possam ajudar o presidente Lula a ajudar as exportações do Brasil, a economia do Brasil, o governo chinês, ao mesmo tempo, mantém uma descrição que é típica da diplomacia chinesa, para também não chamar a atenção demais. Tanto é que em uma reunião, a reunião da principal comissão, principal mecanismo de diálogo entre China e Brasil, que deveria acontecer esse ano em Brasília, deve ficar para depois da eleição, deve ficar para o ano que vem, talvez, por causa dessa relutância da China em não chamar atenção demais para essa boa relação entre o Brasil e China. Então, é um jogo duplo. O chanceler Mauro Vieira, inclusive, na visita que ele fez aqui essa semana, convidou o vice-presidente chinês a ir ao Brasil ainda esse ano para esse encontro, mas dificilmente isso vai acontecer. Os chineses preferem manter uma posição de cautela, não só pela eleição no Brasil, também para não criar atritos desnecessários com os Estados Unidos, né? Que afinal o Brasil é importante, mas a principal preocupação, a principal relação da China é com os Estados Unidos. Agora, esse adiamento ou esse cancelamento temporário, suspensão dessa reunião bilateral entre o Brasil e China, não quer dizer que a relação entre os dois países esfriou, pelo contrário, está todo vapor. Toda semana praticamente tem uma delegação brasileira aqui. Um exemplo entre muitos: na terça-feira da semana que vem, Tatiana, acontece uma reunião econômica justamente dessa comissão bilateral. Então, as coisas, o diálogo continua e, aliás, no mesmo dia vai ser aberta uma super exposição do pintor Cândido Portinari aqui no Museu Nacional em Pequim, que é o museu mais importante da China. Então, além do valor cultural, tem, obviamente, um simbolismo político. Tatiana?
8: Perfeitamente. Marcelo Ninho, diretamente de Pequim, no nosso CBN pelo Mundo, toda quinta-feira aqui no Estúdio CBN. Obrigada, Ninho. Até a próxima. Até a semana que vem.
9: Até a próxima.
10: Agora, 2:25. Daqui a pouco eu registro a participação dos ouvintes antes do repórter CBN, porque agora é hora de CBN Dinheiro.
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0: Itamar pergunta se vale a pena habilitar o BC Protege Mais do Banco Central, que impede a abertura de contas com o CPF. E que tipos de contas estão protegidas? Itamar, vale a pena porque é uma segurança a mais para você. O BC Protege Mais é um cadastro que é feito no site do Banco Central para impedir uma tentativa de fraude com o seu CPF. Sem saber, o seu CPF pode ser usado para abrir uma conta fraudulenta numa instituição financeira. E essa conta falsa pode ser usada para dar golpes e desviar recursos. Cadastrando o seu CPF no BC Protege Mais, você ajuda no combate aos crimes financeiros. Para fazer esse bloqueio, você tem que entrar no site do Banco Central, acessar a área Meu BC e se logar no site com a sua conta gov.br. Depois, clicar na opção BC Protege Mais. Aí, se alguém quiser usar o seu CPF para abrir uma conta corrente, conta poupança ou conta numa instituição de pagamentos, o sistema dá um alerta e impede essa abertura. O BC Protege Mais não afeta suas contas atuais. E se você quiser abrir uma nova conta, tem que entrar novamente no site do Banco Central e desabilitar temporariamente esse bloqueio. Até a próxima e continue mandando as suas perguntas para cbndinheiro@cbn.com.br.
1: Nossos ouvintes participam do CBN Madrugada. Registrar agora a participação, começando pelo querido ouvinte, ou pela querida ouvinte, que é a Ana Paula Fong. Boa noite, Clauson Dutra e toda a equipe da CBN, tudo bem? Tirei agora, aqui na região do quilômetro 15 da Raposo Tavares, está dando 15 graus, mas com sensação térmica de 12 graus. Está fazendo frio, então se proteja. Bom resto de programa. Obrigado, Ana Paula. Abraço para você. Mandou o print da tela aqui. 15 graus, sensação de 12 graus. Aí já é frio. Aí já é para acabar mesmo. Concordo com você, Ana Paula. Forte abraço. Nosso outro ouvinte aqui, caminhoneiro Jaime Alves Santana, mandou um relato bem bacana sobre a vida dele desses 70 anos na profissão, falando sobre espiritualidade, as mudanças que ele fez ao longo da vida. Jaime Alves Santana, caminhoneiro aposentado de Araraquara, São Paulo. Forte abraço para você. Odilon Lopes, direto da Bahia. Sempre bom. Lá no YouTube da rádio tem gente participando também. Lá do Jaboatão dos Guararapes, Pernambuco, ligado na CBN, o Edilson Damião. O Herman Robin. Salve, salve, bom dia. É isso, a Débora com a gente também, o Davi Guerreiro lá no YouTube, todo mundo participando. Carlos Clemente de Guarulhos, São Paulo, bom dia, Clauson. Essa aqui foi a Bianca que mandou pra gente. Bacana, inclusive quando você consegue acertar, escrever o meu nome. É complicado, né? A galera tá escrevendo corretamente, tá, tá colando lá do YouTube da rádio, né? Clauson Dutra, muito bom ter a companhia de vocês no chat do YouTube e também no WhatsApp. Agora é aquela hora do descanso, de 2h30 a 3h30, como diria Paulo Galvão. Vai entrar uma entrevista da Tânia Morales com um doutor, o Daniel Daniak, o doutor, para falar sobre sedentarismo. Vem o CBN Sustentabilidade também. E a gente volta aqui às 3h30 tocando notícia. E eu quero te fazer um convite, porque às 3h30 a gente vai exibir um trecho do programa especialíssimo da Tatiana Vasconcelos, diretamente da Feira do Livro, no Pacaembu. Uma entrevista muito bacana, aliás, 3 horas de programaço do Estúdio CBN nesta quinta-feira. A gente separou só um trecho desse programaço, mas um trecho muito bacana que você vai ouvir. Justamente a Tati Vasconcelos conversando com o Zé Godoy sobre o livro que ele lançou chamado A Ilha do Silêncio, um bate-papo do Clube do Livro de toda a quinta-feira, da Tati Vasconcelos com o Zé Godoy, direto da Feira do Livro. Foi um programaço, dá para você acompanhar no YouTube. A Janaína, que é a produtora, também fala sobre livros, tem uma coluna muito bacana no revista CBN Páginas da Vida. A Janaína Barros, produtora do Estúdio CBN e colunista do revista CBN, O nome da coluna dela é Páginas da Vida e ela fala sobre os livros da infância. Um bate-papo muito bacana da Tati com o Zé Godoy que a gente vai exibir ainda nesta edição do CBN Madrugada. Então, daqui a pouco a gente volta com essas repercussões e, é claro, as informações, as notícias de momento aqui no CBN Madrugada também. Agora, 2h31.
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0: Sexta-feira, 5 de junho de 2026, o jornal britânico Financial Times afirmou que as ameaças dos Estados Unidos de impor novas tarifas ao Brasil e de classificar o PCC e o Comando Vermelho como facções terroristas romperam uma trégua entre os presidentes Donald Trump e Lula. O texto associa as medidas a um esforço de lobby do senador Flávio Bolsonaro. A reportagem lembra que o pré-candidato do PL à presidência da República se reuniu com o líder americano na Casa Branca um pouco antes dos anúncios relacionados ao Brasil. Segundo o jornal britânico, Flávio tenta se alinhar com políticos pró-Trump que venceram eleições recentes na América Latina. O jornal britânico também menciona que o presidente Lula rotulou as novas taxas americanas como tarifláveo. O Tribunal Superior Eleitoral divulgou como será a distribuição dos 4 bilhões e 900 milhões de reais reservados no orçamento 2026 para o Fundo Especial de Financiamento de Campanha, conhecido popularmente como Fundo Eleitoral. Os recursos são distribuídos com base no número de deputados federais e senadores eleitos pelos partidos na eleição mais recente. O PL do ex-presidente Jair Bolsonaro foi a sigla que ficou com a maior fatia, 881 milhões de reais. Em seguida, apareceram o PT do presidente Lula com 645 milhões e União Brasil com 526 milhões. Os três partidos, juntos, concentraram cerca de 40% do fundo eleitoral, que foi criado em 2017 como alternativa ao fim do financiamento de campanhas por empresas privadas. No horário de Brasília, 2 horas 33 minutos.
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1: Oi, pessoal, tudo bem? O CBN Sustentabilidade de hoje fala da agenda ESG no setor de saúde. Eu converso com a Fabiana Bódio Fará. Ela é diretora da área jurídica de sustentabilidade, de compliance e de privacidade de dados da Roche. A Roche é uma das maiores empresas de saúde do mundo nas áreas de medicamentos e diagnóstico e está presente em mais de 100 países. Fabiana, que prazer te receber aqui no CBN Sustentabilidade. Tudo bem com você?
2: Tudo bem, Rosana. Prazer é meu.
1: Fabi, a Roche é um gigante, né, da indústria farmacêutica, do setor de saúde como um todo. Eu sei que vocês atuam em dois grandes negócios, indústria farmacêutica e também diagnósticos. Eu queria pedir para você compartilhar aqui com os nossos ouvintes em que áreas vocês de fato atuam, né? Quais são os medicamentos mais importantes, se são relacionados a câncer, a doenças raras, só para a gente ter uma dimensão do que é a companhia.
2: Tá, então, bom, eu sou diretora de jurídico, compliance, data privacy e sustentabilidade da Roche Pharma Brasil, sou da Pharma. E na farmacêutica, a farmacêutica responde por 70% do faturamento da Roche Brasil, né, entre diagnóstica e farma. E os medicamentos a gente divide em três, né, em três especialidades: oncologia, doenças raras e oftalmologia.
1: E aí vocês atuam especificamente nessa área relacionada a essas três doenças?
2: Nessa área. Em doenças raras a gente tem atrofia muscular, hemofilia, Duchenne e esclerose múltipla.
1: Muito bem. Agora, com relação a diagnósticos, quando eu digo que vocês atuam em diagnósticos, o que é exatamente? É fabricação de testes, de reagentes?
2: Então, a Roche Diagnóstica fabrica testes, fabrica reagentes. É toda uma questão do pré, né, do diagnóstico do paciente, e a Roche Pharma da entrega do medicamento, mas a gente trabalha com o acesso integrado do paciente, end to end, do começo para o fim. Sim. Isso o que quer dizer, né? Que é desde o diagnóstico precoce até o monitoramento do paciente. Quando eu falo monitoramento do paciente, é depois da entrega do medicamento para o paciente, o monitoramento desse paciente. Então, é a jornada completa desse paciente.
1: É uma empresa centenária, cento e quantos anos de existência?
2: 125 anos de existência, na Roche Brasil, 95.
1: Muito legal. A despeito dessa tradição, dessa solidez, vocês acabaram de revisar a matriz de materialidade, ou seja, fizeram uma revisão, que é uma espécie de revisão de prioridades para o negócio. E aí eu vou te perguntar, na prática, o que é que mudou na estratégia da Roche depois dessa revisão que vocês fizeram agora em 2025?
2: Tá. A matriz de materialidade, a gente revisa já faz alguns anos, né, Rosana, na Roche. Isso não é novo para a gente. Então, para eu dando aqui um exemplo, né, que você citou, 2025, uma das revisões e uma das ações que a gente fez é com relação a resíduos, né? A gente fez uma parceria com a iCycle. Com essa parceria, a gente fez um aplicativo onde o usuário do medicamento, ele consegue colocar no aplicativo o seu CEP e, por meio do seu CEP, eu consigo verificar qual é o local mais perto da residência desse usuário, desse paciente, para descarte do medicamento.
1: Maravilha.
2: Né? É um aplicativo, é no roche.com.br, você se encontra lá, descarte de medicamento, e o paciente consegue descartar esse medicamento de uma maneira fácil, perto da sua casa, e assim a gente evita uma contaminação de solo, uma contaminação de rio, enfim, a gente acaba aí minimizando uma poluição.
1: Ou seja, a partir de agora, no finalzinho de 2025, vocês elegeram novas prioridades. Eu queria que você trouxesse para a gente quais foram os temas mais importantes que foram definidos aí para o negócio e para o sistema de saúde como um todo.
2: Todos os temas que a Roche entende como mais importantes, eles englobam o acesso à inovação de forma equitativa. A gente entende que, independentemente do CEP da pessoa, ela precisa ter o medicamento, a possibilidade de receber o medicamento, de ter o acesso a esse medicamento, independente do CEP que ela esteja. Então, a gente está trabalhando muito, um desafio para nós é esse cuidado mais perto desse paciente, o cuidado mais perto dessas pessoas. Então, esse é o grande desafio, é ampliar o acesso à inovação de forma equitativa.
1: Agora, quando você fala, independentemente do CEP, a gente está falando de endereço.
2: Sim.
1: Mas isso engloba, por exemplo, a posição social, a questão financeira, de acesso mesmo, de ser um medicamento acessível para o bolso daquele paciente?
2: Sem dúvida nenhuma. A gente faz muitas interlocuções, tanto com o setor público, quanto com o setor privado, por meio de parcerias, para que haja esse acesso e que esse acesso seja dado a toda a população.
1: Você disse que é um desafio, mas na prática já estão conseguindo fazer? Você queria compartilhar algum exemplo, assim, de como vocês têm conseguido êxito nessa jornada?
2: Sim, sim. Eu tenho um exemplo do qual a gente tem muito orgulho, a Roche Brasil tem muito orgulho e foi um benchmarking. A gente fez uma parceria com SAS, né, um projeto social, onde a gente, no estado do Pará, a gente rastreia e faz o diagnóstico de mulheres com câncer de útero, colo de útero e câncer de mama. Do ano passado para até o começo desse ano, a gente conseguiu fazer 3.300 mamografias.
1: Maravilha.
2: Isso vai tipo um trailer, né? Um caminhãozinho, uma carreta que vai nos lugares...
1: Unidade móvel,
2: isso,
1: né?
2: Uma unidade móvel que vai nos lugares mais inacessíveis, onde a gente consegue fazer esse diagnóstico precoce. Então, acho que é um exemplo aí que nos orgulha demais.
1: Demais! Além da questão mesmo do conteúdo em si, de vocês entregarem o serviço, vocês têm que lidar com essa questão da logística, né? Que é outro grande desafio pela frente.
2: Outro grande desafio, Rosana, e eu falaria mais, eu acho que essa quando a gente fala dessa interlocução com o setor público, com o setor privado, a Roche trabalha muito nisso. A gente, por exemplo, no setor de hemofilia, né? A gente tem pacientes que realmente não têm acesso a hemocentros perto de casa. Uhum. Então, por exemplo, a gente tinha um paciente na Ilha de Marajó, que para ele chegar no hemocentro de Belém, ele levava 13 horas. Você pode imaginar que loucura? Um paciente levando 13 horas para chegar no hemocentro, receber o medicamento e depois voltando 13 horas. A gente fez uma interlocução com as secretarias para que a medicação chegasse a esse paciente de uma forma mais rápida, que ele tivesse acesso. Porque no final o paciente acaba até deixando de receber o medicamento, porque demora mais de um dia, 26 horas, né, para receber um medicamento. Então, hoje esse paciente, ele se desloca 3 horas para receber o medicamento. Isso devido a toda uma interlocução que a Roche fez com os agentes públicos para que ele recebesse o medicamento mais rapidamente. Maravilha. Então, quando eu falo desse cuidado mais perto do paciente, eu acho que é isso que a gente está falando e dessa ampliação do acesso mais rápido e que eles tenham acesso à inovação.
1: Você está colocando para mim um ponto que chama muita atenção pela questão da reputação. Quem está nos ouvindo pensa, poxa, que legal, né? Uma empresa que se dispõe a fazer isso, ela ganha a simpatia do público, do consumidor em geral. Por outro lado, existe também o viés do investidor. Você acha que isso conta ponto numa eventual avaliação do compliance, da conduta, da governança da empresa?
2: Sim, a sustentabilidade é uma vantagem competitiva, né? A Roche é uma empresa muito ética. Um dos pilares da Roche, a base do pilar da Roche é a licença para operar. Então, a ética está como um pilar central, basilar da empresa. Então, a sustentabilidade a gente entende também como uma vantagem competitiva e a gente trabalha com isso. Ela faz parte da estratégia do negócio, né? Então, ela é vinculada à estratégia do negócio. E é isso. E a gente trabalha sempre embasado de forma ética, socialmente, ambientalmente, respeitando todos esses pilares de ESG, né? Que é o social, a governança e o ambiental.
1: Muito bem. Você já trouxe aqui para a gente dois exemplos de como garantir acesso a medicamentos e diagnósticos em regiões remotas. Eu queria te perguntar sobre a questão da inteligência artificial, né? Da inovação digital. De que maneira isso tem ajudado a democratizar o acesso à saúde lá na Roche?
2: E a gente vê a inteligência artificial também como um dos caminhos para a gente conseguir essa ampliação desse acesso mais rápido. E daí eu posso dar um exemplo. Uhum. A gente tem um projeto de interoperabilidade de dados com a Secretaria Municipal de Curitiba, onde a gente entende a inteligência artificial não como um fim, mas como um meio. Então, o que a Roche fez juntamente com a Secretaria de Curitiba? A gente verificou os gargalos, Rosana, que a Secretaria tinha. E um dos gargalos dessa Secretaria Municipal era exatamente a não integração dos sistemas. O paciente não tinha integração dos sistemas. O SUS de Curitiba não era integrado. Então, o paciente tinha dados de um lugar, depois tinha dados em outro lugar. Ele não conseguia verificar seus exames, seus diagnósticos, tudo num sistema só. O que a gente fez? Com a inteligência artificial, a gente verificou esse gargalo, a gente conseguiu integrar todos os sistemas do SUS de Curitiba. Então, hoje, esses dados, eles estão limpos. A gente tem a gestão desses dados em Curitiba limpos, né? A gente fez isso com a Secretaria Municipal. É um projeto do qual a gente também tem muito orgulho. E com esses dados limpos, a gente dá oportunidade para a Secretaria Municipal de Curitiba para que ela possa desenvolver outras ferramentas de inteligência artificial que possam otimizar a jornada do paciente. Uhum. Então, isso é um gancho para outras ferramentas, para virem outras ferramentas, já que a gestão dos dados já foi feita e os dados já estão limpos.
1: E pode ser inspirador para outros municípios, né?
2: Sim, inclusive a gente ganhou o edital do Ministério da Saúde com esse projeto de interoperabilidade de dados.
1: Pois é, a gente está notando cada vez mais que o poder público está priorizando Sim. iniciativas sustentáveis da iniciativa privada na hora, por exemplo, de uma licitação, de uma compra governamental. É muito importante esse elo, iniciativa privada juntamente com o poder público, porque é uma agenda de responsabilidade compartilhada. Né, Fabiana?
2: Não, sim, Rosana. E, inclusive, em licitações, você vê que sustentabilidade acaba sendo um gancho para um desempate numa sim. licitação. Uhum. Né? Se a empresa realmente é vocal, trabalha com isso e realmente é engajada com a sustentabilidade, a gente verifica que em algumas instituições públicas isso acaba sendo, como eu te falei, é uma vantagem competitiva uhum. e acaba sendo uma questão de desempate em licitações.
1: Maravilha. Eu li que vocês também, lá no relatório de sustentabilidade que vocês publicaram recentemente, deram um salto de qualidade em termos de pesquisa clínica. E aí eu quero te perguntar, nessa seara, vocês têm conseguido garantir uma maior diversidade de participantes nos estudos que vocês realizam Brasil afora, considerando que é um Brasil muito miscigenado, diverso, né? E que tudo tem que espelhar exatamente essa diversidade. A gente precisa ser o retrato do nosso país.
2: Sim. E essa questão dessa diversidade populacional, Rosana, faz com que nossa matriz, a Basileia, veja o Brasil como um país prioritário e estratégico para a pesquisa clínica. Tanto a questão das dimensões continentais que a gente tem, quanto essa diversidade populacional. Faz com que a gente seja visto lá fora como um país estratégico para pesquisa clínica. Então, eu posso te falar alguns números aqui. Em 2025, a gente investiu 590 milhões em pesquisa clínica. A gente fez 100 estudos aqui no Brasil, uhum. né? Mais de 100 estudos, em 5 diferentes regiões. A gente ampliou centros de estudo em 3 regiões, na região Norte, Nordeste e Centro-Oeste. Isso significa que a gente não focou só no Sul, e no Sudeste. A gente focou também em outras regiões que, inclusive, fala muito dessa diversidade populacional que você mencionou, uhum. né? E a gente tem estudos hoje de fase 1 aqui, que uhum. também é importante como indicação de esclerose múltipla, né? A gente tem aí um estudo de fase 1 na esclerose múltipla.
1: Isso então, é interessante, né, Fabi? Porque quando a gente olha para o Brasil e vê que é um país que historicamente não investe em pesquisa, em desenvolvimento, e você tem empresas que estão realmente comprometidas com esse propósito, é um certo alento para a gente, né?
2: É um certo alento, e eu posso te dizer que 20% do faturamento global, da Roche Global, é voltado para pesquisa, uhum. tá? Então, assim, a Roche é realmente uma empresa onde a pesquisa é uma das prioridades. 20% do faturamento global é voltado para a pesquisa.
1: Maravilha. Falando um pouco do pilar de descarbonização da companhia, queria saber quais são as metas de neutralidade de carbono para a operação brasileira.
2: Para 2045 é net zero, e a gente tem alguns exemplos aqui dessa questão ambiental de resíduos, né? Com relação, por exemplo, à frota de carros da Roche, para os nossos colaboradores. A gente tem um incentivo para que toda a frota desses colaboradores seja 100% de carros elétricos.
1: Eletrificada.
2: Então é eletrificado. 100% é eletrificado.
1: Mas quando você diz a gente incentiva, como assim?
2: A gente incentiva em termos de dar benefícios para que sejam comprados carros elétricos.
1: Proporcionar ali condições mais vantajosas.
2: Mais vantajosas. Da frota Roche, né? Tá. Que eles usam essa frota Roche na nossa força de campo. Quando, por exemplo, a gente mudou para essa nova instalação que fica aqui na Rubens Bueno, a gente instalou os ares condicionados com uma redução de efeito de gás estufa. Então, a gente não emite o gás estufa. Então, isso também foi uma das ações ou das iniciativas que a gente fez com relação aí ao ESG ambiental e muito motivado.
1: Questão da eficiência energética, né? De aparelhos mais modernos.
2: Exatamente.
1: Para diminuir essa emissão.
2: Então, o nosso ar-condicionado lá, e tem um investimento muito alto, né? Um investimento financeiro alto para isso, mas a gente sabe que o impacto ambiental é mais alto ainda e é muito importante. Então, a Roche também se preocupa em tudo no impacto. Então, a gente vê o impacto para o paciente, a gente vê sempre, lógico que o paciente é o nosso foco, ao nosso centro, mas a gente sempre se preocupa com o impacto de nossas ações.
1: Na esteira desse ponto, Fabi, eu queria repercutir com você de que maneira a Roche está se preparando para lidar com os impactos dos eventos climáticos extremos, que tem afetado muito o setor de saúde. Então, a gente nota, por exemplo, né, que no Brasil, com esses eventos cada vez mais intensos e frequentes, está aumentando a demanda de atendimento, né, da população. E aí os hospitais e as clínicas têm que preparar o seu pessoal, têm que se desdobrar ali com unidades móveis, por exemplo, para dar continuidade ao cuidado. De que maneira vocês da Roche estão se preparando para essa questão do clima que já está presente, todo mundo está sentindo aí no dia a dia?
2: Isso também não é novo para a gente, né, Rosana? A gente faz esse mapeamento já há algum tempo. A gente faz um plano de continuidade de negócios, onde nesse plano a gente faz um mapeamento de todos os possíveis desastres naturais que podem acontecer e impactar a continuidade do nosso negócio no nosso país. Uhum. E, enfim, esses planos que a gente tem endereçam essas ocorrências, né, e os impactos que a gente pode ter. Então, isso já está no nosso radar já faz algum tempo nesse mapeamento.
1: Eu sei, inclusive, que vocês tiveram uma atuação muito eficiente, muito rápida na Sul. Tragédia do Rio Grande do
2: Sim.
1: Sul, né?
2: Sim.
1: Nas enchentes.
2: Exatamente.
1: Ali, né?
2: A gente teve uma ajuda e a gente teve, tanto na tragédia do Sul, quanto na pandemia também, a gente teve uma atuação muito, muito forte. Então, tudo isso a gente já tem mapeado e a gente realmente tenta minimizar o impacto quanto antes e o mais rápido possível para que tenha o menor dano possível.
1: Muito bem. Fabi, a gente vai falar agora do pilar social da agenda, repercutindo diversidade e inclusão, né? Eu estou diante de uma pessoa que tem múltiplos chapéus na companhia, goza da confiança da companhia, porque assumiu aqui setores importantes, né? Uhum. À luz da sustentabilidade, da área jurídica, porque você também é advogada, do compliance, privacidade, etc. Como é que está a questão da representatividade feminina na Roche aqui no Brasil? Eu sei que na base as mulheres estão muito bem representadas no setor de saúde. Agora, na liderança,
2: olha,
1: conta pra gente.
2: Olha, em 95 anos de empresa aqui no Brasil, a gente tem pela primeira vez a nossa GM, que é uma mulher. E
1: GM?
2: A presidente, né? É uma mulher brasileira. Então, pela primeira vez. O board da companhia, da Roche Farma,
1: Conselho
2: de administração da companhia é majoritariamente feminino.
1: Que maravilha.
2: Então, são uns 3 homens e acho que, se eu não me engano, 6 mulheres ou 7 mulheres. Então, a representatividade das mulheres é bem grande. Fora isso, a gente tem... A Roche trabalha muito porque ela entende que essa diversidade populacional também dentro da Roche é importante. Isso traz inovação, traz ideias inovadoras. Então, a gente tem 6 frentes na Roche que trabalham com isso, né? Diversas frentes onde a gente vê essa diversidade. Eu posso destacar também uma iniciativa, uma ação que a gente fez, que a gente tem muito orgulho, que é da frente, agora eu vou falar em inglês, Men at Work, mas é uma questão, que é uma frente que fala muito sobre os padrões dos homens, né? Ah. Atualmente, dos padrões dos homens e desafiar esses padrões dos homens hoje, né? A algumas desconstruções.
1: Você está se referindo, por exemplo, à questão
2: dessa
1: das masculinidades?
2: Frente. Exatamente, das masculinidades. Essa
1: é um
2: frente,
1: tema premente, super atual, né?
2: Super atual, que essa frente trabalha. Essa frente, como iniciativa, a gente lançou agora a licença parental. Uhum. Ou seja, a Roche está concedendo, né, 6 meses de licença, independente do gênero da pessoa. Né?
1: Uau, isso é um avanço tanto,
2: então,
1: né? Porque a gente
2: assim,
1: conseguiu agora um pequeno avanço aqui no Brasil, por meio de lei.
2: Isso.
1: Mas 6 meses é algo que é muito comum já na Suíça, né?
2: Isso, na Suíça,
1: né?
2: É comum. Uhum. E assim, a gente tem muito orgulho disso. A nossa GM também tem muito orgulho disso.
1: Fabi, saúde mental, que é algo que veio com tudo, principalmente depois da pandemia, né, Covid-19. Como é que vocês lidam com essa questão dentro da companhia? O que, que vocês fazem na prática para oferecer ali ao colaborador um ambiente seguro, tanto do ponto de vista da integridade física, quanto da integridade mental?
2: A gente entende, a gente é uma empresa de saúde, né, Rosana? Então, a saúde mental é prioritária para a gente, do colaborador. Uhum. Então, realmente, a Rocha é uma empresa que se preocupa muito com isso. A gente trabalha muito com isso. A gente tem várias iniciativas, eu nem vou falar porque os nomes são em inglês, mas a gente tem várias iniciativas que trabalham com isso, com a saúde mental do colaborador, principalmente na gestão média, porque a gente entende que a gente precisa acolher esse colaborador. Os líderes precisam acolher os colaboradores, mas eles também precisam estar bem, com a saúde mental boa, para fazer esse acolhimento. Então, essa gestão média a gente também trabalha bastante, né? E fora isso, a gente está totalmente adequado aí a NR1, que foi lançada esse ano. Então, realmente, também é uma das prioridades da Roche, sim, a saúde mental dos colaboradores.
1: A NR1, gente, a qual a Fabiana está se referindo, é a regulamentação, é a legislação relacionada à obrigatoriedade que as companhias têm de oferecer, exatamente, garantir as condições de saúde mental para os seus funcionários, exatamente, né? Seus colaboradores, enfim, a equipe, o time que está trabalhando ali, né?
2: Exatamente.
1: Fabi,
2: exatamente.
1: Você já tem muita experiência na área, conhece, é um grande player aí do setor de saúde. Como é que você avalia saúde no Brasil? Quais são os grandes desafios que a gente tem? E de que maneira a iniciativa privada, a sua companhia em especial, pode contribuir para a gente conseguir avançar, né, rumo a um acesso mais igualitário, a uma medicina de qualidade?

0: Tem que entender isso, os brasileiros têm que entender isso. Acho que quando a gente começar a entender que a saúde é um investimento, a gente reduz muito, né, todo o custo social e consegue ampliar essas terapias inovadoras para a população, reduzindo o custo social.
1: Agora, para virar essa chave é meio complicado, porque a gente sabe que historicamente o Brasil não investe em inovação, né? Quando você vê por aí afora os outros países investindo cerca de 2,5% do PIB e o Brasil fica abaixo de 1%, né? É algo que preocupa, precisa realmente virar essa consciência, né?
0: Tem que ter uma proatividade, tem que ter um engajamento de várias instituições, de várias entidades. A gente realmente tem que ser proativo nessa jornada, Rosana. Tem que ter muita proatividade e muita voz, tanto na questão do ambiente público, do setor público, quanto na questão também do setor privado, de fazer parcerias onde o nosso stakeholder externo veja o valor que essa inovação agrega, não só ao paciente, né? É um valor que tem tanto um impacto social para o paciente, né? Reduzindo o custo social, mas também vê o benefício, inclusive financeiro, que isso traz, né? A redução financeira que essa inovação pode trazer quando você fala da jornada do começo ao fim.
1: Muito,
0: né,
1: bem.
0: Do paciente.
1: Eu ficaria aqui o tempo todo conversando com você.
0: Ai,
1: afinal,
0: um
1: isso é um tema apaixonante, né, Fabi?
0: Apaixonante. Trabalhar a indústria farmacêutica, e eu te falo, trabalhar na Roche é apaixonante.
1: E você traz, de fato, essa característica que é da mulher, do cuidado, da empatia, que eu acho que é uma característica nossa, né?
0: Sim.
1: Para o seu negócio. Eu quero te agradecer muito pela sua participação aqui no CBN Sustentabilidade, já te convidar para uma próxima oportunidade.
0: Olha, foi um prazer enorme estar aqui com você e poder contribuir aí com essa pauta, que é apaixonante.
1: Prazer.
0: Muito obrigada, viu?
1: Gente, eu conversei com a Fabiana Bódio Fará, que é diretora da área jurídica de sustentabilidade, de compliance e de privacidade de dados da Roche. Ela está estreando aqui nesse chapéu da sustentabilidade recentemente, né,
0: Fabi? Sim, sim, sim.
1: Mas já deu show no ar.
0: Ah, eu estou pegando essa posição agora esse mês, estou estreando, vou com você.
1: Muito bem-vinda.
0: Vai me dar sorte.
1: E olha, gente, além de ter acesso a conteúdo pelo YouTube, você também encontra essa entrevista no site, no aplicativo da CBN ou na sua plataforma preferida de podcast. Colaboraram comigo aqui no CBN Sustentabilidade minha linda produtora Ana Luísa Bessa, nos trabalhos técnicos a outra linda Priscila Gubiotti, a Isabel Gomes e também o Bruno Carvalho, na edição a Karen Lemos e o Luiz Fugliage. Um beijo pra você, até semana que vem.
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Sexta-feira, 5 de junho de 2026. A sexta turma do Superior Tribunal de Justiça rejeitou por unanimidade um recurso apresentado pela defesa do ex-presidente da Vale, Fábio Schwartzman, e manteve o executivo entre os réus do processo sobre as responsabilidades pelo rompimento da barragem em Brumadinho. O executivo responde a duas ações penais, uma por crimes ambientais e outra por homicídio qualificado. Schwartzman era presidente da Vale na época do rompimento, que aconteceu em 25 de janeiro de 2019. 270 pessoas morreram na tragédia. Atualmente, o processo está na fase de audiências de instrução, com previsão de mais de 160 depoimentos. Segundo a Justiça Federal, essa etapa deve durar até maio do ano que vem, em razão da complexidade do caso. Ao todo, 16 pessoas foram denunciadas. Investigadores da Polícia Federal e da Procuradoria-Geral

0: da República analisam uma nova versão de delação premiada do dono do Banco Master, Daniel Vorcaro. Segundo a TV Globo, o documento foi entregue nesta semana pela defesa do banqueiro. Uma reunião estava prevista para esta semana, mas foi cancelada porque os investigadores pediram mais tempo para analisar as informações. O acordo continua sendo negociado com a PF e a PGR de forma conjunta.
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3: De volta com o CBN Madrugada, agora para falar sobre sedentarismo, o combate ao sedentarismo. A Tânia Morales conversou com o Dr. Daniel Daniak sobre o tema. Vamos ouvir.
4: Para combater o sedentarismo, incentivar a prática de exercícios, estamos com o Dr. Daniel Daniak. Ele é ortopedista, traumatologista, especialista em cirurgia do quadril do Hospital Alemão Oswaldo Cruz. Doutor Daniel, boa noite.
5: Boa noite.
4: Vou começar por aí, né? Quais são os benefícios de se praticar atividade física? Que argumentos o senhor pode usar aí para convencer as pessoas a se exercitarem? Aí não sei se exclusivamente na sua área, que é a ortopedia, ou se dá para falar de uma forma mais geral também.
5: Tânia, em primeiro lugar, boa noite, obrigado aí duplamente por me deixar participar. Primeiro porque eu sou ouvinte da CBN.
4: Ah, que bom!
5: E depois porque no meu consultório, na minha prática, é praticamente uma pregação quando eu falo da importância de fazer atividade física, né? No meu consultório, como cirurgião de quadril, ou lá no hospital, a gente fala muito de prevenção de queda, doença, mas na verdade a prática de atividade física ela tem benefícios em todas as fases da vida, né? Desde a primeira infância, a prática de atividade física, para tudo isso tem muitos estudos, muita ciência comprovando que já desde a infância cria uma base social mais forte, apoia o desenvolvimento cognitivo, faz com que as crianças na primeira idade sejam menos tímidas. Na adolescência tem um link direto entre o bem-estar, né? A gente se preocupa hoje muito com o bem-estar, com a questão das telas, com a questão da saúde emocional, então tem esse link muito forte na pré-adolescência e na adolescência. Na idade adulta, a atividade física é linkada direto com menores scores de depressão, e aí até atividades de contato físico, um papel ainda mais importante. E aí vem na fase mais madura, aí, na terceira idade, na melhor idade, como dizem, aí a atividade física é totalmente imprescindível, né? Ela é muito importante para a qualidade de vida, para evitar o isolamento social, para se recuperar no caso de uma doença, de uma cirurgia, de um trauma, na recuperação, a atividade física impacta diretamente, ou seja, desde a primeira infância até nossas últimas fases de vida, a atividade física ela é imprescindível, né? Então é uma coisa, sim, que a gente deveria realmente incorporar como sociedade, e nós temos práticas governamentais aí de estímulo direto à prática de atividade física, né? Isso é muito importante.
4: Só uma dúvida que eu fiquei, quando você falou da fase adulta, que é principalmente para combater a depressão, né? A atividade física, você falou de contato?
5: Os adultos jovens ali na fase entre os 20 e 30 anos, vamos dizer, tem pesquisas muito interessantes que linkam a prática de atividade física a scores de depressão, né? Então, o score é quando a pessoa preenche aqueles questionários e ela mesma acaba, de certa forma, dando nota aí para o seu quadro emocional e tem uma redução estatisticamente significativa de depressão para quem pratica esporte. E esse score se mostrou um pouquinho maior ainda para quem faz um esporte de impacto. Como
4: de impacto, futebol, de contato.
5: De contato, desculpa, é contato mesmo. Então, esportes com bola, artes marciais, onde prever provavelmente o relacionamento interpessoal, né, com o seu time, com o oponente. Então, isso se mostra muito importante aí na manutenção da saúde mental.
4: Faz sentido.
5: Isso nesse adulto jovem aí que tá nessa transição, né, da fase aí da adolescência para a fase adulta. É sempre uma fase muito complicada, você vê os novos desafios, às vezes sai da casa dos pais, às vezes não sai, às vezes você tem dificuldade de encontrar o primeiro emprego, você já começa a carregar o mundo nas costas de uma forma muito rápida, né, e o esporte é uma válvula de escape aí, com certeza, muito mais interessante do que outras que a gente acaba tendo no dia a dia, como telas, como celular, que promovem isolamento social. Então, o esporte vai na contramão de tudo isso. E o fato é que a gente acaba vendo cada vez menos pessoas praticando esporte diariamente, e a gente deveria estar indo na direção oposta, né? Isso chama atenção.
4: Pois é. Na fase adulta, aí depois na terceira idade, que é o quê? De 60 mais, né? Aí seria que tipo de atividade mais indicada, Daniel?
5: Olha, as atividades a gente pode dividir ela em dois grandes grupos, vamos dizer. Atividade de fortalecimento muscular, né? Então, vem a musculação, pilates e atividade aeróbica, né? A gente não precisa ir muito longe, né? Qualquer caminhada, qualquer atividade de 30 minutos de moderada intensidade já ajuda, né? Então, para quem não faz nada hoje em dia, você caminhar um pouco, você descer um ponto de ônibus antes, você subir um pouco de escadas, descer um pouco de escadas, né? Você tem que tomar cuidado, porque às vezes eu vejo gente que põe o tênis e agora começa a subir, descer 20 lances de escada todo dia, de repente também podemos ter um probleminha aí. Mas uma atividade física progressiva, começa com meia hora por dia, vai aumentando, já faz diferença. Mas, idealmente, a atividade aí de força, né, atividade resistida, então a musculação nas suas variantes, como pilates, como funcional, são muito importantes aí nessa longevidade, né, essa maratona de longevidade, não só para a gente viver mais, mas principalmente para a gente viver melhor, né? O que eu costumo dizer para os meus pacientes no consultório é: se você não começar a fazer atividade física agora, e aí vale uma ressalva aqui, que quanto mais tarde a gente deixa para começar, mais difícil é. Então, quem não começou com 50 vai ter mais dificuldade de começar com 60, vai ter mais dificuldade de começar com 70. Algumas pessoas conseguem virar essa chave, mas acabam sendo a minoria. Então, o ideal é começar hoje, né? Não deixar para amanhã. Hoje é um dia, uma data importante que foi criada para reforçar essa ideia, né? A gente não deixar para amanhã, a gente começar com pequenas intervenções que vão mudando a nossa vida. Mas a atividade de fortalecimento é muito importante, ela que vai dar uma independência funcional para a gente por mais tempo, né? Ela que vai impedir para quando vocês chegam nessa fase que os filhos começam: não, pai, não, mãe, deixa que eu vou com você, não vai sozinha, deixa que eu vou por você, não precisa mais fazer as compras, eu vou por você. Então, para a gente evitar essa fase, ou jogar ela o mais longe possível, a atividade física é uma das principais intervenções que a gente pode fazer pela gente mesmo.
4: Para ter autonomia, né? Para envelhecer
5: autonomia.
4: Com autonomia, claro.
5: Outra coisa.
4: Fala. Mas eu quero saber da escada, que eu fiquei pensando nesse movimento subir e descer a escada, mas vamos lá.
5: Vamos falar isso. Outra coisa curiosa para a gente falar nesse momento é que existem alguns mitos, né? O paciente idoso não pode fazer musculação, o paciente com 60 a mais, 70 a mais, 80 a mais, não deve fazer isso ou aquilo. Isso não é verdade, isso tem bastante pesquisa hoje em dia. Até os nonagenários, ou seja, os pacientes com mais de 90 anos se beneficiam de atividades físicas em que eles trabalham com 80%, mais de 80% da sua capacidade máxima. Então, mais ou menos se define o que é o máximo que ele pode aguentar, e se ele fizer atividades físicas a 80% dessa capacidade, ou seja, levantando peso, fazendo repetições, eles se beneficiam sim dessas atividades físicas. Então isso mitiga essa ideia de que a partir de uma certa idade é melhor não fazer nada, ou fazer muito leve, ou fazer com muito cuidado, né? Então...
4: Vai fazendo gradual, né?
5: Vai fazendo
4: gradual. Não pode forçar muito, em nenhuma idade.
5: Não, nenhuma idade. A gente tem que sempre ter um ganho incremental, isso é muito importante, né? O que eu vejo na prática clínica, aí quando o paciente chega ao consultório, tem dois erros. Ou quem aumenta muito, muito rapidamente, então, por exemplo, a pessoa jovem está preparando, ela corre um pouco, aí ela decide correr uma meia maratona em maio. Aí ela começa a botar 3, 4 treinos que ela não estava acostumada, pronto, vem parar no consultório.
4: Deu, né? A lesão, né?
5: É a lesão, acaba tendo a lesão. E esse ciclo da lesão é muito ruim, porque você se anima, todo mundo passa por esse ímpeto motivacional, né? A gente se anima, aí começa, só acelera demais, aí para. Aí para, aí tem que voltar tudo, aí pronto, perde aquele ímpeto, aí já fica uma coisa para o próximo semestre, para o ano que vem. Sim. E muitas vezes a gente acaba se envolvendo nesse ciclo aí repetidamente, né? Então é um cuidado. Isso serve também para escada?
4: Escada, vamos falar de escada.
5: Vamos falar de escada. A escada é um exercício excelente, tá? Porque ele trabalha tanto do ponto de vista cardiovascular quanto a força das pernas, sobretudo, né? E já tem aí trabalhos bastante, inclusive nacionais, que mostram aí que da relação perna-cérebro, né, que tem se falado. Então, que a gente fortalece as pernas e como isso reflete no nosso cérebro. Melhora capacidades cognitivas, então, demonstradas em estudos, pessoas passaram a se exercitar, ficam mais lúcidas, elas respondem a provas de forma mais fácil e já se mostrou até um impacto em pacientes que têm demência diagnosticada. Então, o paciente já tem uma demência senil, já tem um Alzheimer, ele começa uma prática de atividade física, ele tem uma melhora da sua cognição. Tamanha a importância dessa relação, né? Então, a gente volta para a escada. Eu vou fazer exercício para as pernas, escada é um bom exercício, é um bom exercício. Mas a gente tem que começar devagar, né? Então, se você mora no 20º andar, você toma o elevador até o 15º e sobe 5. Por uma, duas semanas, você sobe 5 andares. Depois, você começa a subir 7. Depois, você começa a subir 10. E você vai subindo cada vez mais, né? Não tem uma regra, né, que funcione, infelizmente, para todo mundo. Mas o que a gente tem que ter em mente é, quando a gente está nessa luta para sair do sedentarismo, né, e é uma luta mesmo, né? Quem já esteve sedentário, eu posso falar isso de carteirinha, porque tive alguns anos sedentário, não que eu me orgulhe, mas a vida às vezes leva a gente a isso. É uma batalha para sair, né? Porque quando você... Parece que as barreiras de entrada são enormes. Nossa, eu vou em que horário? Ou é muito caro? Ou não tem um lugar perto? Uma sensação, às vezes, de insegurança que a gente tem, né? De viver a cidade. Então, se um paciente mais idoso, a própria calçada é um problema, você tem medo de ser assaltado, você não quer andar na rua. Então, você começa a juntar uma série de fatores e acaba não começando, né? Mas eu acho que realmente a gente tem que pôr isso como uma grande prioridade. E aí, quando a gente coloca isso como uma prioridade e incorpora que isso vai fazer parte da nossa vida, realmente, né, incorpora, fala, olha, eu vou fazer isso, daqui para frente eu vou fazer. A gente perde um pouco essa pressa do resultado, né? Porque hoje a gente vive uma sociedade que a gente acaba fazendo uma confusão, nem sempre essa confusão às vezes é aleatória, né? Do que é saudável e do que é estética, né? Então a gente põe padrões estéticos, por exemplo, e você quer fazer uma atividade física porque você quer chegar naquele padrão estético que você vê na capa da revista e muitas vezes aquilo lá, Photoshop à parte, mas aquela pessoa ela nem é saudável. Porque ela tomou um monte de coisa que não devia, ela exagera às vezes na atividade física e vai pagar um passo lá na frente, vai pagar um preço lá na frente, vai se machucar, vai lesar suas articulações mais cedo. Então, a gente tem que desfazer esse vínculo do que é esteticamente padrão, esteticamente bonito e o que é saudável, entender a nossa demanda, entender que a gente passou a fazer atividade física dali para frente. Isso tira essa pressa, né? Dá tranquilidade para a gente fazendo bem, incrementando bem aos poucos. Então, você começa, você não faz nada de atividade física hoje, se fizer meia hora de caminhada por dia, vai fazer toda a diferença. Meia hora de caminhada no plano. Se você fizer isso por um, dois meses, tudo bem, falhou hoje, choveu muito, falhou amanhã porque teve que ir ao médico. Tudo bem, se você, na maioria dos dias você foi, isso vai se somar ao longo do tempo, você vai sentindo essa facilidade de incrementar, seja em distância. Então, se você andava meia hora, você andava 5 quarteirões, de repente você percebe que naturalmente, essa meia hora você anda 7.
4: Seu corpo mesmo vai te sinalizar, né? Ó, dá para ir mais um pouquinho, tá confortável, aí você vai indo. Exatamente. Agora, doutor Daniel, eu perguntei da escada por uma questão da articulação mesmo. Se tem algum problema, se a escada pode lesar ou desgastar a articulação. E já aproveito para emendar também outras atividades que podem causar lesão. Correr, por exemplo.
5: Olha, toda atividade, você tem que ter um corpo preparado para ela, né? E ela potencialmente pode causar lesão. Então, por exemplo, quando a gente fala da escada, o subir a escada, se você começa a forçar muito, você começa a sentir dor. Então, aqui a gente falou desse incremento aos poucos, você falou, o corpo te sinaliza que você pode evoluir. Muitas vezes ele sinaliza que você não deve evoluir. A gente acaba...
4: Se doer, para, ímpeto, é isso?
5: Se doer, para, ou diminui, né? Dá um repouso, uhum, e depois retoma mais devagar. Por exemplo, o subir escada não acarreta tanto problema. Já o descer, ele pode dar um pouquinho mais de lesão, principalmente para quem já tem a condromalácia, aquele problema ali entre a patela e o fêmur, que é muito comum, aquela dorzinha bem na frente do joelho. Para quem já tem algum tipo de lesão, o descer escada às vezes pode ser um pouquinho mais complicado, né? Então você deve sempre, por exemplo, você quer fazer muita atividade aeróbica, você deve sempre fazer um fortalecimento muscular. Então você perguntou da corrida. A corrida, eu falo para meus pacientes, assim, você quer correr grandes volumes, uma coisa é correr 10 minutos, 20 minutos na esteira. Não, eu quero correr grandes volumes, eu quero fazer meia maratona. Então eu falo, olha, a corrida, ela não é um esporte assim, tão simples, ela é um estilo de vida. Porque você vai ter que acordar mais cedo para malhar, vai ter que fortalecer seus músculos, para depois fazer a corrida num outro momento, vai ter que pensar na sua alimentação. Então quando a gente começa, isso vale para basicamente qualquer esporte, né? Se você começa a aumentar muito o teu volume naquele esporte, você vai precisar preparar seu corpo melhor, né? Fora disso, tem as lesões esportivas que podem ser, né, momentâneas. Então, você pode ser super preparado e lesar um ligamento durante um jogo de futebol. Você toma um encontrão no ar, cai de forma meio errada, alguém cai em cima da tua perna, você é super preparado. Ainda assim, você pode ter uma lesão. Mas essas lesões de acúmulo, né? Então, por exemplo, eu comecei a correr e me machuquei. Elas normalmente vêm de um desbalanço entre o quanto o corpo está preparado e o quanto a gente está solicitando dele. Né? Então, nessas horas, ouvir o corpo é muito importante. Às vezes a gente está com aquele ímpeto, a gente está com aquele objetivo, a gente quer chegar, a gente sente que a coisa não tá muito legal, mas a gente fala, não, mas eu vou um pouco mais que dá, e de repente não dá.
4: De repente não dá. E aí quando lesiona, aí pronto, aí você vai ficar parado em repouso, volta
5: parado, tudo. Aí volta, aí vai pra fisioterapia.
4: Aí já perde todo o ímpeto.
5: Perde.
4: Doutor Daniel, eu fiquei com uma curiosidade particular, que você falou de uma dorzinha no meio do joelho, né? Eu comecei a ter isso. O que que é isso?
5: Olha, podem ser várias coisas, né? A gente, depende da hora que dói, se dói mais com sobrecarga. Se você tem uma dor ali na frente do joelho, naquela bolinha que a gente tem na frente, que é a patela, principalmente quando você aí sim sobe ou desce escada, levanta e vai levantar ou sentar, pode ser uma fraqueza muscular, e aí começa a dar uma sobrecarga desse mecanismo, que a gente chama de mecanismo extensor, porque ele estende a perna, né? Então, pode dar uma sobrecarga lá. Com o passar dos anos, quem tem isso há muito tempo, essa sobrecarga pode começar a virar um desgaste mesmo de cartilagem da patela. Então, eu sempre digo, se você está com uma dor, aquela dor que passa, né, que você... Ah, me doeu, sei que exagerei, fiz uma coisa que eu não estava acostumada, doeu e ela passou, tudo bem. Uma dor que te persegue, seja ela muito forte, aí claro, você vai procurar, mas às vezes ela parece boba, procura o médico, porque ele vai te orientar, ele vai ver que medidas que você pode tomar para evitar que isso se torne um problema mais grave, né? E que medidas você pode tomar e ainda assim se manter ativo, né? Isso hoje é o que a gente fala. Tinha um paradigma do ortopedista, né? Mais antigo, meu pai é ortopedista também. Você ia lá com seus 40, 45 anos, fala, não, porque doutor, eu joguei futebol, eu tive dor. Futebol, meu amigo, futebol, com qual é que você dá? Pode parar o futebol. E hoje a gente sabe que não é nada disso, né? Que você, claro, tem coisas que são mais ou menos arriscadas, Sim. Né? Mas que a gente tem que, na verdade, levar o paciente ao preparo que ele precisa para fazer o que ele quer.
4: Fazer. Né?
5: Porque o importante é fazer, né? Então tem gente que vai ter muita resiliência, vai ter muita disciplina, então ela vai fazer a musculação, e agora eu vou particularmente me incluir nesse grupo, ela não ama a musculação, talvez ela nem goste da musculação, mas ela faz a musculação porque ela entende o impacto positivo que isso tem no agora e no amanhã. Não fala, olha, gostando ou não gostando, eu vou fazer. Mas muitas pessoas acabam que elas só fazem se elas estiverem motivadas por alguma coisa. Então, por exemplo, o que eu vejo no consultório? Às vezes, muitas mulheres elas engajam com a dança, depois, nossa, doutora, eu dançava de menina, agora eu... Aí vai dançar balé, ou vai dançar zumba, que é uma atividade intensa, né? Aí ela não está preparada, aí começa, dá uma tendinite aqui, dá uma dor ali, aí a gente fala, olha, você vai dançar sua zumba, é muito importante, vai te fazendo bem, você voltando a encontrar suas amigas, só que a gente vai ter que botar um pouquinho de musculação.
4: Esse só preparo zumba. É sempre a musculação, é isso? Para tudo, para correr, para zumba, para tudo?
5: Eu estou usando aqui o termo genericamente musculação, mas não precisa ser a musculação. Pode ser o pilates, ele faz coisas...
4: Pode ser o pilates. Exercício de peso,
5: pode ser funcionar,
4: né?
5: Funciona... Exercício resistido, exatamente, de resistência, né?
4: Para fortalecer os músculos.
5: Para fortalecer os músculos, fortalece os músculos, os ossos, o cérebro, a autoestima. Então, é muito importante.
4: O exercício fortalece os ossos?
5: Fortalece os ossos também. Uma das maiores prevenções que a gente tem para a osteoporose, principalmente nas mulheres no pós-menopausa, além daquela exposição ao sol bom de 10 minutos, às vezes a gente acaba fazendo muito complemento medicamentoso, né? O cálcio, a vitamina D, eventualmente até medicamentos para osteoporose, mas uma das intervenções mais importantes é uma atividade física de impacto. Então, por exemplo, aí não de adianta impacto? A hidroginástica de impacto, um pouquinho de impacto. Então, a gente tem pelo menos uma caminhada, um trote leve ou mesmo a musculação que faz essa carga sobre os ossos e auxiliar em tudo isso que a gente está tomando, às vezes de remédio, a realmente fixar no osso no momento do exercício.
4: Agora, o impacto com o chão, ele não pode ser perigoso?
5: Impacto com o chão.
4: Pular, assim?
5: Não, porque aí a gente pode fazer isso estratificado para cada pessoa, né? Dentro da capacidade física de cada pessoa, dentro do quanto ela está preparada. Então, isso, a gente começa com a caminhada, depois vai pondo uma coisinha a mais, pondo uma coisinha a mais. E lembrando aquilo que eu falei, a gente não pode ter pressa. Então, falar, poxa, mas eu preciso, então, de repente, fazer uma atividade de impacto, mas eu tô fraco, tô acima do peso, se eu sair pulando... Não, não vai ser. A gente vai começar com a caminhada, a gente vai começar com o agachamento leve, a gente vai fortalecer o glúteo e dali um tempinho vai estar dando para pular tranquilo, dançar a zumba, fazer o que a gente gosta, né? Porque aí nos motiva mais, né? Isso, sem dúvida, é muito importante.
4: Muito bom, hein, doutor Daniel? E a coisa da memória muscular existe? Por exemplo, a pessoa praticou atividade física, depois parou e depois retoma numa idade mais avançada. Vai fazer uma diferença, ainda que tenha um intervalo no meio? Ele consegue recuperar?
5: Ele vai fazer uma diferença, né? Essa é uma... Tem muita pesquisa em cima disso, se realmente fica alguma coisa ou se é uma... Se o que a gente chama de memória muscular não é um músculo que muda, porque isso está aí na nossa genética, mas sim a nossa aptidão para fazer a ginástica, né? Então, muitas vezes, a gente fez ginástica, fez musculação ou fez aquela coisa a vida toda. Aí você parou. Aí 20 anos depois você volta. Só que você volta do lado de uma pessoa, seu irmão gêmeo que nunca fez nada. Você provavelmente vai colher os frutos, vai ter resultados melhores que ele, mas talvez muito mais pela sua aptidão em fazer aquilo do que porque
4: não
5: você
4: que meu
5: fez
4: músculo um... já estava mais evoluído que o dele. Porque não, o porque... músculo, se não mexe, ele atrofia?
5: Ele atrofia, exatamente. A gente, inclusive... a gente vai perdendo não só na qualidade das fibras musculares, mas também muitas vezes na quantidade. A gente tem uma coisa que chama lipossubstituição. O músculo fica muito parado, ele vai sendo substituído por gordura. Isso ao longo da vida é um processo normal, mas para quem se exercita menos, isso acontece de forma mais acelerada.
4: Última pergunta, hein? Meu Deus, que já estouramos. Creatina, é bom ou não é bom, doutor?
5: Então, a creatina, a gente tem que olhar ela, como o nome já diz, ela é um suplemento, né? Então, primeira coisa, não tem resposta para todo mundo, né? Depende muito do quanto você está conseguindo ingerir. Eu vejo pacientes aí um pouco mais do sexo feminino ter uma dificuldade de ingesta de proteína a partir de uma certa idade. Ela não quer mais comer aquele bifão, não consegue. Ah, doutor, eu como aquela carne vermelha, eu já não estou conseguindo. Pesa. Então a gente tem que ver a necessidade e o quanto cada um está usando, né? Mas quando a gente fala do suplemento, eu sempre falo, olha, vamos fazer a lição de casa, vamos olhar o básico. Eu estou fazendo o mínimo de atividade física, eu estou me alimentando bem, então vamos discutir o suplemento. Se a gente está errando, eu não estou dormindo o suficiente, eu não estou comendo de forma adequada, eu não estou me exercitando, não adianta falar. Aí a creatina é uma conversa... Não tem milagre. Exatamente. Mas tem estudo sim que demonstra que ela tem um benefício cognitivo também, e também no ganho de massa muscular.
4: Sim, mas não faz milagre sozinha, né? Claro.
5: Sem dúvida.
4: Muito bom, muito esclarecedora a conversa. Espero que a gente tenha inspirado, a gente não, né? Você tenha inspirado ouvintes a começarem a praticar atividade física, né? A partir de agora. Seria muito bom.
5: No consultório, lá no hospital, no Oswaldo Cruz, é um a um, mas aqui eu estou atingindo mais gente, então acho que a gente consegue um pouquinho mais de resultado.
4: Que vai ter algum alcance, né? Doutor, muito
5: obrigada,
4: obrigada
5: pela
4: viu?
5: Oportunidade, viu?
4: Um abraço, obrigada. O Daniel Daniak, ele é ortopedista e traumatologista, especialista em cirurgia do quadril do Hospital Alemão Oswaldo Cruz.
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0: Sexta-feira, 5 de junho de 2026, o Brasil anunciou a compra de mais 20 caças Gripen. Apesar de o Ministério da Defesa ter sido um dos mais afetados pelo bloqueio adicional de 22 milhões e 10 bilhões de reais no orçamento deste ano. O chefe da pasta, ministro José Múcio Monteiro, assinou a carta de intenções com o governo da Suécia, país de origem da Saab, que é a empresa responsável pela produção da aeronave. Com o acordo fechado, o programa de transferência de tecnologia entre as partes resultou na primeira linha de montagem do caça no Brasil, instalada no complexo industrial da Embraer, na cidade de Gavião Peixoto, no interior de São Paulo. Um em cada 4 brasileiros ignora que o câncer pode ser prevenido. A informação faz parte de um estudo das organizações Humane e Vital Estratégias, com apoio do Instituto Devive e a parceria técnica do INCA, o Instituto Nacional do Câncer. É o primeiro levantamento nacional representativo sobre o que os brasileiros sabem, pensam e fazem em relação à prevenção da doença. Foram ouvidas mais de 6.500 pessoas de todos os estados do país. Até 2028, o Brasil deve registrar 781 mil casos de câncer por ano. A estimativa é do INCA. A Uber está demitindo 23% dos funcionários da companhia, segundo a imprensa americana. O CEO da empresa afirma que os cortes fazem parte de uma reestruturação da área de pessoas. A companhia afirmou que a iniciativa não está relacionada com os investimentos em inteligência artificial. No horário de Brasília, 3h32.
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0: Seguimos com o CBN Madrugada, edição do dia 5 de junho de 2026. Bem-vindo, bem-vinda, juntos e juntas, até 5 horas da manhã. Obrigado pela audiência de todos vocês no YouTube da Rádio CBN, muita gente participando por lá. Muita gente falando de política, como no caso do Admilton Nunes, o Erickson Roberto também, o Guilherme Henrique, bom trabalho a você, caro Clauson Dutra, obrigado. A Eleni Santos, oi, boa madrugada aos ouvintes, participantes do chat da equipe do CBN Madrugada, obrigado também, Cláudia, com a gente no chat do YouTube da Rádio CBN. Mais cedo, recebi uma mensagem da Isaura Ferreira, direto do Rio de Janeiro, comentando a entrevista que nós fizemos sobre o Dia Mundial dos Oceanos. Ela lembra que mora no Rio de Janeiro e lembra que o rio, de acordo com ela, tem o Atlântico banhando a costa. Estive no Chile, pude ver parte do Oceano Pacífico. O Atlântico é mais calmo e azul, o Pacífico mais agitado e as águas têm uma coloração acinzentada. Bom programa. Forte abraço para ti, Isaura. Obrigado pela companhia de sempre. Clauson Dutra, com a gente aqui também, o Caio, mandando mensagens para a gente no WhatsApp. Você pode mandar mensagem no 99911-9981. Mais cedo eu havia prometido uma participação de Tati Vasconcelos com o Zé Godoy no quadro Clube do Livro, que na quinta-feira, no caso ontem, foi direto do evento da Feira do Livro aqui em São Paulo. E a gente abre espaço para a Tati e para o Zé Godoy, direto do Clube do Livro, que conversaram sobre o lançamento do livro do Zé Godoy, chamado A Ilha do Silêncio.
2: Um Clube do Livro estendido. E a gente vai falar de A Ilha do Silêncio, Terror e Genocídio na Terra do Fogo. Esse livro aqui que o Zé lança pela Fósforo está aqui com a gente hoje. Bem-vindo!
3: Oi, Tati. Boa tarde aos ouvintes e o pessoal da feira que passa para cá e para lá.
2: Deu uma banda já por aí?
3: Já dei. É sempre muito legal, né? Sempre uma festa. Estava tendo uma mesa ótima ali com a Daniela Catrileu, autora chilena, Mapuche, que, com a qual eu tenho uma conexão de ter achado o livro no Chile e indicado para a editora que publica no Brasil. O Daniel Mandurucu também está com ela. E é sempre muito legal, é muito estimulante estar aqui, né?
2: Fora que você encontra de gente, né?
3: Sim.
2: Gostoso demais.
3: Novos amigos, velhos amigos, gente que você não conhece, começa a conhecer. Livros que você não conhece, começa a conhecer. É muito bom, né?
2: Legal demais. Bom, vamos falar de Ilha Dawson. O Zé, no livro, é guiado por uma curiosidade a respeito da Ilha Dawson. É uma ilha que fica no extremo sul do Chile, em que funcionou um aparato da ditadura militar chilena, onde o governo de Augusto Pinochet confinou 2.000 pessoas. Mas antes disso, aliás, bem antes, no século XIX, também tinha sido palco de atividades bastante controversas. E você, à medida que o Zé for falando, você vai entender que eu estou usando aqui, acho que, um eufemismo. Você pode nos contar, Zé, para a gente começar, a relação da Ilha Dawson com os povos indígenas do Chile e depois com a ditadura do Pinochet?
3: Tati, tudo acontece nessa mesma ilha, com um intervalo de mais ou menos 70 anos. No final do século XIX, o governo chileno topa fazer nessa ilha, passar essa ilha para o controle de missionários salesianos, que vão ali fazer um processo de catequização de uma das principais etnias que vivem naquela região, que são os Selknas, ou Onas, também conhecido como Onas. Então vai levar para lá com a ideia, que é uma ideia muito repetida aqui na América Latina desde a chegada dos europeus, que é essa ideia de você achar de que o modo que os indígenas, de vida dos indígenas, não faz sentido nenhum e que vale a pena substituí-lo pelo modo que os europeus vivem. E é mais ou menos essa a ideia. Você leva os indígenas para esse campo, né? Uma espécie de lugar de confinamento, onde eles ficam lá trabalhando, aprendendo a língua do colonizador, aprendendo toda uma formação religiosa. E vai acabar, obviamente, vai se alimentar como europeus, vão usar roupas de europeus, roupas que vinham da Europa, trazendo vírus europeus. E isso é um dos caminhos da matança desses índios. E a verdade é assim, desses indígenas. E a verdade é o seguinte: o projeto era, segundo o chefe lá, que é Monsieur Faiano, era trazer para o Estado chileno algo em torno de 1.000 novos profissionais, né? Era uma ideia realmente trazer novos braços para a sociedade chilena, mas o que vai acabar no final da missão é que eles vão ter 1.000 corpos enterrados, porque não vai sobrar praticamente ninguém. As mortes vão ser pelos mais diferentes motivos, e praticamente essa etnia, o Selkna, vai desaparecer depois desse momento. 70 anos depois, logo depois do golpe de Estado, logo em seguida mesmo, eles colocam os dirigentes mais próximos do Allende num avião, com os olhos vendados, e eles são levados para o sul do Chile, onde eles são levados para Dawson. Dawson, naquela época, já era tomada pela Marinha, né? Era uma base naval. E aí, depois de um certo tempo, foi construída uma estrutura de campo de concentração, ao que tudo indica, com indicações, com um projeto de um nazista radicado no Chile, Walter Rauch, que é um personagem bem importante da história do nazismo também. E vai ser construído esse campo com as semelhanças dos campos que a gente tinha na Alemanha, para confinar esses dirigentes e fazer com que eles tenham a pior vida do mundo, que sofram e tudo por questões ideológicas, por serem contrários ao regime, o novo regime, né?
2: Uhum. Qual é a relação da ditadura chilena com as figuras da Alemanha nazista? Você traz esse personagem e como o produto dessa relação desemboca em Dawson?
3: Pois é, a gente tem uma longa tradição de nazistas que fugiram para a América do Sul, tinha caminhos de fuga, né, com várias pessoas que auxiliavam nessas fugas. No Chile, há uma quantidade razoável de alemães que apareceram lá, que nazistas que apareceram lá. O caso do... Até tem um livro do Bolanho, né, que é Literatura Nazi nas Américas, que ele faz um belo apanhado das histórias desses nazistas que viveram no nosso continente, principalmente na Argentina e no Chile. E no caso específico do Walter Rauf, o Walter Rauf era um cara muito importante porque é o cara que cria a tecnologia dos campos de gás, da morte por gás na Alemanha. Ele começa usando isso em veículos, em furgões, né, onde ele vai testar pela primeira vez, e depois isso vai ser expandido para os campos. E isso é um cara que depois vai fugir por vários caminhos. Ele vai ser preso, vai fugir e vai acabar chegando ao Chile. No Chile, ele tem uma relação super forte com Pinochet e ele acaba, no final das contas, vivendo na região de Punta Arenas. E em Punta Arenas ele trabalha lá numa companhia pesqueira e aí tudo indica que ele é um cara que aparece ali como uma iminência parda no momento que eles resolvem. Esse é o único campo de concentração criado com essa finalidade pelo governo Pinochet. Então, assim, vamos fazer esse campo de concentração para isso. É o único caso. Porque os outros espaços de confinamento foram espaços adaptados. Esse não. Grandes alambrados.
2: Construído,
3: assim, exatamente o que a gente vê nos filmes sobre o nazismo é o que foi feito em Dawson. E como foi feito muitas vezes no nazismo, foi destruído, porque também era uma das grandes... fazia parte da cartilha nazista você construir estruturas de terror e depois destruí-las para não deixar provas quando tudo acabasse, né? Isso acontece também no Chile.
2: Tem um outro personagem que você traz no seu livro, que é o Miguel Launer. Por que ele é um personagem importante nessa história?
3: O Launer é um homem extraordinário. Eu tive com ele já estava com 95 anos, ele ainda está vivo. Ele é um dos maiores arquitetos da história chilena. Ele era o responsável pelo programa de moradias sociais do governo Allende. Uma das grandes questões da derrubada do Allende era a questão da reforma agrária e dos programas de moradia, porque eram questões muito fortes, né, para o governo socialista, e que iam alterar profundamente a sociedade chilena. E, obviamente, houve uma reação muito forte da extrema-direita, da direita, dos militares, do empresariado, e isso vai levar ao golpe. Ele vai ser confinado em Dawson, ele é um dos presos de Dawson, dessa leva dos dirigentes. E o que ele vai acontecer? A capela dos missionários italianos, de 70 anos antes, ficou preservada e escondida. Um dia os presos que faziam trabalhos forçados descobriram ela. E aí eles têm uma ideia, capitaneados pelo Launer, de falar para os militares que tomavam conta da ilha, de que seria legal reformar aquela capela, porque era um documento histórico. E os militares topam. E a partir daí, o Launer tem acesso a papel e lápis. E o que ele começa a fazer? Além de desenhar os planos do campo e da reforma da capela, ele começa a fazer diariamente os desenhos, as plantas do campo de concentração e meio que relatar a rotina dos presos. Só que ele fazia isso à noite e no final, e antes de dormir, ele destruía tudo, porque logo no começo da manhã havia uma revista. Então, para não ser pego, ele destruía isso até chegar a um ponto que ele decorou tudo de memória. Quando ele vai exilado para a Dinamarca, ele retoma o desenho de tudo que ele guardou, do campo, da rotina, soma com outros desenhos que ele vai fazer na Dinamarca, vai lançar um livro trilingue na Dinamarca, em dinamarquês, espanhol e inglês, que vai circular pela Europa toda, vai montar uma série de exposições que retratam a rotina que ele enfrentava, e isso vai ter um impacto enorme na mudança da perspectiva internacional sobre o que acontecia no Chile. Então ele é um cara assim que vai ter um efeito assim profundo. E também com a destruição de Dawson, do campo de concentração depois, esses desenhos dele são, de certa forma, a única prova material que a gente tem daquele espaço, porque o espaço físico foi destruído. Mas para a gente ter alguma ideia do que aconteceu ali, você precisa recorrer aos desenhos dele, que hoje fazem parte do acervo do Museu da Memória e dos Direitos Humanos, em Santiago, que é incrível, que é um dos grandes museus, né, sobre memória das ditaduras, né, dos regimes de exceção no continente, né?
2: José, e algo me chamou a atenção, porque assim, quando a gente fala sobre os períodos ditatoriais nos países aqui da América do Sul, né, Brasil, Argentina e Chile, é comum a gente aqui dizer que a Argentina e o Chile lidam com essa parte do passado muito melhor do que a gente, porque assumem seus mortos, fizeram uma reparação histórica, enfim, lidam com isso dessa maneira melhor do que nós, institucionalmente e culturalmente. Relembram sempre, dizem sempre que a gente tem que lembrar para que não se repita, mas Dawson não parece ser um exemplo disso, né?
3: Pois é, isso é um bom ponto, Tati. Dawson é um lugar de memória chileno, né? Um lugar de memória são estruturas que o Estado, né, vários estados, vários países, reconhecem a importância de determinados lugares para a memória coletiva de um determinado país. Tem vários lugares em Dawson que estão classificados dentro dessa situação, mas Dawson é impossível você visitar a ilha. É um dos eixos do meu trabalho, é a impossibilidade de chegar à ilha, né? Porque você...
2: E todas as tentativas que não foram poucas.
3: Exatamente. E mesmo pessoas que vivem lá, pesquisadores, mesmo o Launer só voltou uma vez a Dawson na comemoração de 30 anos do golpe, de lembrança dos 30 anos do golpe, foi a única vez que ele voltou à ilha. Então, assim, a ilha praticamente ela vive num registro diferente do que o resto do país. Assim, é claro que Argentina e Chile endereçam essa questão da memória da ditadura e um questionamento sobre o que aconteceu de uma forma muito mais madura do que nós aqui. A gente, depois da lei de anistia, realmente a gente não andou praticamente nada. Recentemente, muito recentemente, no final do ano passado, a gente conseguiu tombar o DOPS lá do Rio, que é uma dessas grandes espacialidades onde se foi realizado as torturas, as prisões, né?
2: Os aplausos para as iniciativas que resultaram na Comissão da Verdade. Sim. E tudo que a gente soube a partir de lá. Mas ainda assim, quando a gente fala de espaços preservados, são poucos, né?
3: Pouquíssimos, né? Eu passo que no Chile, como tem esse museu que eu estava te falando, você tem... Eu tive, né, a viagem que eu faço principal durante o livro, né, que eu falo muito dela, era logo depois dos 50 anos do golpe. Então tinha uma série de eventos, uma série de exposições, e tem, além das questões institucionais, né, museus, grandes exposições públicas, você tem uma grande ação de coletivos artísticos que fazem ações na cidade e no país para que isso não possa ser esquecido, para que isso seja debatido. Mas, incrivelmente, o Chile hoje, recentemente, elegeu um presidente conectado com esse passado de Pinochet, um cara que sempre falou bem de Pinochet e tem uma profunda conexão com esse passado horroroso, né?
2: Em que medida isso tudo se reflete mesmo nos dias atuais, né? A gente tem um presidente de extrema esquerda que pode virar presidente da Colômbia, a gente está vendo o pêndulo ir para o outro lado aqui na América Latina.
3: Sim, acho que muito, né? É uma das grandes discussões do livro, o quanto que a gente tem que estar o tempo inteiro falando, lembrando e debatendo. Acho que a ideia do livro, eu quis fazer, apesar desse livro nascer de uma pesquisa acadêmica, é um livro que eu me esforcei muito para que ele pudesse ser lido por qualquer pessoa interessada no tema, entendeu? Ele não é um livro
2: acadêmico,
3: não é duro, mesmo. Difícil de ser lido. Acho que é um livro que tem ali uma perspectiva de aproximação com qualquer leitor, porque eu acho que a grande ideia é realmente que essas histórias sejam conhecidas aqui e que a gente não esqueça essas histórias. E quando a gente toma decisões que são importantes no país, ou no caso do Brasil especificamente, vote, debata publicamente, converse com as pessoas, a gente tem esse passado dentro da gente, porque a gente não pode ficar repetindo as mesmas coisas. É um grande retrocesso esse movimento que a gente viu da extrema-direita ascender no Brasil, na Argentina, agora no Chile. É um grande retrocesso, é um atraso civilizacional da nossa história. A gente não pode banalizar isso, entendeu?
2: José, você fala bastante no livro também da memória coletiva que a história estabelece versus as memórias pessoais e os acontecimentos corriqueiros na vida de quem à época vivia submetido aos fatos que se tornaram históricos. Isso aparece no livro em diálogos e conversas que você vai travando com alguns personagens que você encontra nas suas andanças.
3: Sim.
2: Pode falar um pouco sobre esse espelhamento entre memória histórica e memória pessoal E se você quiser trazer algum exemplo do que você ouviu dos personagens, o que te ajudou a reconstituir a história.
3: É, isso é bem interessante também, Tati, porque eu, quando chego ao Chile, eu chego com diversas, né, dezenas de leituras sobre o Chile. Tinha escrito bastante sobre, sobre o país, mas eu tinha o quê? Eu tinha uma relação com relatos históricos ou com uma certa memória coletiva que você consegue ter acesso. Mas é impossível, à distância, para quem não viveu aquela realidade, ter acesso às memórias pessoais, né, familiares ou pessoais. Então, por exemplo, logo quando eu chego a Punta Arenas, né, a região do Estreito de Magalhães, né, onde fica a Dawson, eu vou fazer um passeio ali num lugar turístico importante, que é o Forte Bunes, que tem o primeiro lugar de presença do Estado chileno naquela região. E eu tenho um guia, né, que vai me levar mais uma família mexicana. E a gente vai visitar esses lugares. Os mexicanos acabaram de descer de um cruzeiro e eu tô lá com a faca nos dentes, literalmente, para contar aquela história. E aí eu mudei os nomes no livro para preservar as pessoas, mas vamos dizer que era o Juan, que eu acho que é o nome que eu dou no livro, que é o motorista, fica falando aquele monte de coisa sobre aquele pacotão turístico, tá? E eu já tava meio assim, literalmente, desculpa o ouvinte, já tava de saco cheio, porque eu tava louco para ir logo entender o que tinha acontecido, assim. O resto eu podia ver em qualquer guia ou entrar na internet e saber. E aí chega uma hora, os mexicanos dão uma saída e eu começo a fazer umas perguntas para ele, perguntar, e ele começa a falar: olha, o meu padrinho foi preso. E aí quando eu começo a dialogar com ele, sai ali uma quantidade de informação e um modo de articular aquela memória que eu não tinha tido acesso até então. Era impossível para mim, um pesquisador brasileiro, que contando a história do Chile, ter acesso a uma memória tão íntima, né? E esse acesso, para mim, é revelador. Então, assim, parte importante, embora eu tenha passado um tempo na universidade, a Universidade de Magalhães, né, que fica ali na região, conversando com vários acadêmicos, fiz uma pesquisa em arquivos e tal, no final das contas, o melhor que eu consigo daqueles encontros são os encontros mais prosaicos, sabe? Uma pessoa que eu encontro no café, esse guia, que vão me revelando...
2: Que vai te dar o termômetro do que era a vida daquelas pessoas.
3: Exatamente, que é isso. Na verdade, assim, porque as pessoas ficam fantasiando muito e o cara fala, não, assim, o Juan falou pra mim, não, você fica pensando o quê? Assim, você tá no teu carro, para no teu carro, te pegam, levam pra um presídio, você desaparece. Era isso que acontecia. A criança era pega na escola para ser presa, gente de 17 anos, e desaparecia, sabe? Não é uma banalização, não é um negócio tolo, assim. É vida real, entendeu? Você para num cruzamento e é morto, assim, sabe? É isso que aconteceu naquele momento. É de uma violência atroz, né? Sem contar tudo que a gente conhece, de voos da morte, tortura.
2: Fala dos voos da morte, porque isso é muito impressionante, Zé.
3: Ah, isso é o ápice, assim, da... É só aqueles momentos que você acaba desconfiando da humanidade, assim, né? Como você chega num nível como esse, considerando que tudo isso foi feito dentro do próprio país, não foi um poder externo, não foi um país que invadiu o Chile e atacou a população chilena. São chilenos contra chilenos. E, assim, isso marcou também a ditadura argentina, mas no Chile, especificamente no sul do Chile, o que se fazia era colocavam as pessoas em helicópteros, lá era o Puma, que era um helicóptero, tinha um psicopata, né, um militar, que era um psicopata, basicamente, que fazia esses voos, e acorrentava as pessoas a trilhos de trem, né, pegava um pedaço de trilho de trem, grudava as pessoas eram mortas jogadas no Estreito de Magalhães, e esses corpos nunca foram encontrados. Então, isso é um dos problemas, por exemplo, da contabilidade de mortos e atingidos pela ditadura. Você tem uma quantidade gigantesca, que nem mesmo em Atacama, né? Você tem gente que foi enterrada em Atacama.
2: Aqueles... Aqui também, né? A gente tem essa questão.
3: E em Atacama
2: corpos
3: não se acha.
2: Nunca
3: não se encontra, assim. Você encontra ossos. Tem ali, se você pega os filmes do Guzmán, Patrício Guzmán tem uma trilogia sobre esse momento do Chile, você tem as mães que estão ainda cavando a terra lá em Atacama, no meio do deserto, procurando um resquício de filho, entendeu? É de uma crueldade, assim, que é difícil a gente dar conta, né? E é uma crueldade que a gente tem que lembrar que já foi feita, né? Já foi feita nesse continente e que tem gente verbalizando publicamente hoje de que não era importante isso, que isso não tem valor, que era só uma coisa de radicais, de esquerdistas, de comunistas. Não era, gente. Era muita gente normal, população normal. Não era só guerrilheiro que estava morrendo desse jeito. Era advogado, era médico, era estudante, era gente, operário, um monte de operário, no caso de Ponta Arenas. Essas pessoas foram mortas, entendeu?
2: O narrador parece aflito com a sua própria denominação, eu achei, aqui no decorrer do livro. Ele é pesquisador, ele é turista, ele é um viajante explorador, ele tem uma crise existencial ao longo do livro. Como é que essa angústia foi te movendo ao longo do caminho?
3: Acho que a angústia é o motor da escrita, né? Assim, acho que... A verdade é o seguinte, Tati, sem querer teorizar muito, né? Ficar falando coisas complicadas de acadêmicos falam. É, toda vez que você escreve um eu num livro, numa escrita, você está ficcionalizando, você está inventando um sujeito, né? Então, quando eu coloquei esse eu, quando eu resolvi não contar essa história em terceira pessoa, que seria o que um acadêmico teria feito, e coloquei eu como um personagem, eu inventei um cara que é um cara que trouxe todas as angústias que eu levei para lá. Porque as minhas angústias não eram só uma angústia de pesquisador ou de quem estava fazendo, escrevendo esse livro. Eu trazia angústias pessoais minhas. Eu tenho histórias dos meus pais, assim. Eu tenho uma memória difusa da minha infância, do apartamento de cima do apartamento onde eu morava com os meus pais, nos anos 70, ser invadido por militares e que o vizinho foi levado. Ou seja, essas coisas todas afloram na hora da escrita. Então, é assim, eu não acho exatamente que seja terapêutico a escrita, mas ela mobiliza uma série de emoções. Às vezes a gente cava emoções que a gente não sabia que a gente teria acesso naturalmente, né? E acho que isso faz parte desse processo, né?
2: É, você diz isso, né? Que há, claro, a curiosidade acadêmica que vai te guiando ali pelos caminhos da pesquisa, mas tem outras coisas que te movem em busca disso. Eu queria saber por que é que ninguém pode visitar a Ilha Dawson?
3: Basicamente, assim, a desculpa que me deram é que eles não garantiam a minha segurança, né? Eu recebi, no final das contas, depois de uma longa peregrinação, eu recebi uma carta formal do dirigente máximo da Marinha no sul do Chile, me falando que agradecia o meu interesse, mas que ele não garantia a minha segurança na ilha, porque como é uma base naval, eles poderiam estar fazendo algum exercício militar e que isso poderia ser um risco à minha vida. Basicamente foi essa a resposta oficial.
2: Nossa, que parece uma ameaça quase, né?
3: Praticamente.

0: confecção do livro, porque eu sei, você contou, é uma pesquisa que começa como uma pesquisa acadêmica, vai ganhando outros contornos. Quanto tempo essa pesquisa durou? Você foi compilando as suas anotações depois de tanto tempo, você voltou nelas, como é que foi? Quanto tempo durou também a escrita do livro a partir das suas viagens e das suas pesquisas?
1: Acho que tem duas etapas, né? Uma etapa era uma etapa minha, do meu trabalho como acadêmico, né? Como pesquisador e tal. É, desde o meu doutorado, desde meados da década passada, eu pesquiso espaços na América Latina onde há esse tipo de recorrência traumática. E como a estética, né, a arte é capaz de revelar esses espaços. Então, desde então, eu fazia isso. Então, fazia parte desse processo, por exemplo, em 2019, eu fui para Dinamarca, num congresso, e lá tem o arquivo do Launer, com a passagem dele na Dinamarca. Ele era um personagem, para mim, que já me interessava naquele momento. Então, eu comecei a escrever sobre o Launer, falar publicamente sobre o Launer desde aquele momento. O trabalho do Gusindi, onde que também é um personagem importante do livro, que é um fotógrafo, antropólogo austríaco, que viveu no Chile e fotografa os indígenas, eu trabalho com ele também, acho que desde 2017. Então, todo esse material que eu já vinha trabalhando nessa pesquisa anterior vai ser arquivado, e quando eu resolvo falar, não, Zé, você tem que escrever esse livro para o povo todo saber... Aí eu tenho que procurar uma outra estratégia, que é quando começa a escrita. Eu falei, não, eu tenho que amarrar essa escrita como um relato de viagem. A viagem vai me ajudar. E aí eu já tinha feito uma viagem para a Argentina em 2017, e em 24 eu vou para o Chile, entre Santiago e Punta Arenas, passo acho que uns 25 dias lá, e ali vou fazer tudo que você com a gente já conversou aqui, as pesquisas, as entrevistas, mas sobretudo vou dar um ritmo para aquela narrativa, que é um ritmo de um relato de viagem. Então, no final das contas, o grande amarrador dessa história é a minha viagem e eu contando ela pro leitor.
0: Você ia escrevendo mesmo.
1: Ia escrevendo, tinha um diário, ia anotando, e a partir daí eu entendi que eu tinha uma estrutura para depois preencher com a quantidade enorme de informações que eu tinha. Entendi. E aí a escrita fluiu.
0: Muito bom, Zé. Você vai sair daqui agora, você vai fazer o quê nessa Feira do Livro?
1: Então,
0: hein?
1: Eu vou fazer um convite já às 5 da tarde, para quem estiver aqui, para quem estiver em São Paulo circulando por aí, sem saber se tem um programa.
0: Já tem.
1: Chega aqui às 5 da tarde. Aqui tem um lugar chamado Tablado Bubu. Bubu é um restaurante colado no estádio. Tem um tablado bacana ali. Eu vou fazer uma conversa incrível com a Silvia Gomes, que é uma dramaturga maravilhosa, que escreveu O Leite Tempestade, uma das peças mais impactantes que saíram no país nos últimos anos.
0: Sim.
1: Com a mediação da Joana Salem, também professora da Federal do ABC. Acho que vai ser um papo ótimo. Então, já para quem estiver aqui, ou estiver vindo por aqui, estiver na região, um programa ótimo. E segunda-feira eu faço o lançamento oficial aqui em São Paulo, 7 da noite, na Livraria da Travessa de Pinheiros. Vou fazer um papo com a Bianca Tavolari, antes, professora da GV.
0: Maravilhosa.
1: Também chilenista, sabe tudo sobre o Chile, tem família chilena. Vou papear com ela e depois vou assinar os livros de quem aparecer por lá. Estão todos convidados.
0: Eu já ganhei meu autógrafo. Zé, obrigada. Obrigada por estar aqui falando sobre o seu livro. Bom de ler.
1: Obrigado.
0: Melhor ainda te ouvir falar sobre ele.
1: Obrigado, querida. Obrigado pelo convite. Obrigado, Janaína. Obrigado a todo mundo do jornal. E um abraço para os nossos ouvintes. E
0: até
1: a gente,
0: quinta.
1: Até quinta que vem com os livros dos outros.
0: José Godoy, autor de A Ilha do Silêncio, Terror e Genocídio na Terra do Fogo, uma publicação da editora Fósforo.
2: 4 horas, 1 minuto.
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Sexta-feira, 5 de junho de 2026. O ministro das Relações Exteriores, Mauro Vieira, afirmou que o Brasil já provou que os argumentos usados pelos Estados Unidos para aplicar tarifas contra produtos brasileiros não são legítimos. Ele disse que a gestão Lula já apresentou à Casa Branca as informações necessárias para contestar as investigações que podem resultar na aplicação das novas taxas. Nesta semana, Vieira e o representante do comércio

0: Palácio dos Estados Unidos, Jameson Greer, tiveram um breve encontro em Paris, na França. Ambos participaram de um evento da Organização para a Cooperação e Desenvolvimento Econômico. De acordo com fontes do governo brasileiro, Greer se aproximou de Vieira para um cumprimento, disse que está dialogando com o Brasil e que quer manter esse canal. As equipes de governo e da diplomacia analisam estratégias para tentar derrubar as tarifas impostas pelos Estados Unidos. Uma das apostas do Planalto é a possibilidade de um encontro entre os presidentes Lula e Donald Trump na reunião do G7 entre os dias 15 e 17 de junho na França. Meninas de 8 anos a adolescentes de 17 tiveram 822 mil bebês no Brasil entre os anos de 2019 e 2023. É o que revela o relatório nacional do Observatório Criança Não é Mãe. Isso significa que, no período, 450 crianças e adolescentes deram à luz todos os dias no país. 45 tinham menos de 15 anos. Entre 2019 e 2024, o Sistema de Informações de Agravos de Notificação registrou quase 400 mil ocorrências de violência contra meninas de 8 e 17 anos. Cerca de 140 foram casos de violência sexual. 22 mil episódios coincidiram com gestação. Nesta semana, o Senado aprovou em votação relâmpago um projeto que dificulta o aborto legal em crianças e adolescentes vítimas de estupro. No horário de Brasília, 4 horas e 4 minutos.
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1: Vamos juntos para a última hora do CBN Madrugada, edição do dia 5 de junho de 2026, juntas e juntos até 5 da manhã, ainda com muita informação, análise e prestação de serviço no seu rádio. Eu sou Clauson Dutra, muito obrigado pela companhia, pela audiência, desde meia-noite no ar, você que está conosco, permanece conosco, você que chega agora, seja muito bem-vindo, muito bem-vinda ao CBN Madrugada. Você pode e deve participar do nosso programa pelo WhatsApp 99911-9981, DDD11 para você de outros estados. Estamos ao vivo também pelo YouTube, é Rádio com Imagem, chat de conversas liberado para você e também pelo Globoplay. Se você não quiser mandar mensagem pelo chat de conversas no YouTube ou pelo WhatsApp, tem meu e-mail, clauson.dutra@cbn.com.br. Logo mais eu registro sua participação. Pode mandar mensagem pra gente nas nossas redes. Agora 4 e 6.
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2: Na manhã desta sexta-feira, o dia começa com nevoeiros e sensação de frio no sul do país. E as temperaturas seguem mais agradáveis ao longo da tarde. Já no sudeste, a circulação marítima mantém o tempo fechado no litoral de São Paulo, do Rio de Janeiro, no Espírito Santo e em áreas do leste e nordeste de Minas Gerais. Na capital paulista, a mínima alcança os 12 graus e ao longo do dia a máxima alcança os 21 graus. Já no centro-oeste, Brasília tem o dia mais frio da semana, com mínima de 12 graus. E pela tarde, as temperaturas sobem mais na capital federal. Enquanto em Cuiabá, Campo Grande e Goiânia seguem com um dia mais agradável. Já no Nordeste, a chuva continua presente desde as primeiras horas do dia entre o litoral da Bahia e o Rio Grande do Norte. E no norte do país, as instabilidades se concentram em Roraima, Amapá, Amazonas e no norte do Pará. Jade Ramos, da Clima Tempo, para a CBN.
1: Agora, 4 horas e 8 minutos, vamos aos destaques do Jornal da CBN, aqui no CBN Madrugada. Começa a valer hoje a classificação do PCC e do Comando Vermelho como organizações terroristas pelos Estados Unidos. Nas últimas semanas, o presidente Lula disse que ligaria para Donald Trump para tentar reverter a medida na base da conversa. Agora, a diplomacia brasileira entende que a medida não deve ser retirada tão cedo. Um auxiliar direto do petista disse ao jornal O Globo que Lula orientou equipes a aperfeiçoar canais de cooperação internacional. O objetivo é insistir no discurso de que o governo do Brasil combate o crime organizado e está disposto a compartilhar informações e coordenar ações de segurança. O governo federal estuda conceder apoio financeiro a empresas que podem ser prejudicadas pela decisão americana sobre as facções criminosas. A avaliação do Planalto é de que os próximos passos devem ser dados a partir de hoje, com as classificações americanas em vigor. Analistas veem a possibilidade de sanções econômicas e danos à troca de informações. Pessoas no entorno do presidente Lula não acreditam, neste momento, em operações militares americanas em território brasileiro. Segundo o ministro da Fazenda, Dário Durigan, a medida unilateral pode afetar bancos, fintechs e até a infraestrutura do PIX. O governo Trump alega que o Comando Vermelho e o PCC já atuam em 12 estados americanos. Lula criticou a classificação na semana passada, invocando o argumento da soberania nacional. Ele também afirmou que o Comando Vermelho e o PCC devem ser combatidos pelo Brasil.
3: Essa tal de Comando Vermelho, esse tal de PCC, eles são terroristas para as comunidades brasileiras, para a sociedade brasileira, para o povo da periferia desse país, eles são terroristas, porque eles incomodam as famílias, eles incomodam o bairro, eles incomodam a cidade, eles roubam tudo que tem direito do povo, o direito do povo viver livremente. Então eles são terroristas e nós vamos combatê-los aqui dentro. Não aceitamos ser tratado como um moleque. Nós não aceitamos ser tratado como se fosse uma republiqueta.
1: O Palácio do Planalto afirmou em nota que o Brasil é uma nação soberana e mantém o combate permanente contra as facções criminosas. O texto destaca que o crime organizado atua para obter lucro e não pode ser confundido com o terrorismo internacional. A nota afirma que a decisão de Washington foi motivada por manipulação política e classifica como deplorável a viagem de Flávio Bolsonaro aos Estados Unidos para defender uma intervenção estrangeira. O comunicado reforça que a soberania nacional é inegociável e rejeita qualquer interferência externa nos assuntos domésticos. 4 horas, 11 minutos. Durante a Marcha para Jesus em São Paulo, acompanhado do prefeito paulistano Ricardo Nunes e do governador paulista Tarcísio de Freitas, o pré-candidato à presidência pelo PL, Flávio Bolsonaro, declarou que o Brasil enfrenta uma guerra espiritual contra Lula.
4: Bom dia, São Paulo, povo abençoado de Deus. Vamos orar pelo nosso Brasil. Essa guerra é espiritual. E hoje é a maior resposta que nós podemos dar ao mundo do mal, que vai ser expulso do governo desse Brasil esse ano. Em nome do Senhor Jesus, amém!
1: Flávio também pediu orações pelo pai dele, o ex-presidente Jair Bolsonaro, e disse que o Brasil vai voltar a ser uma nação irmã de Israel. Os políticos acompanharam a marcha do alto de um trio elétrico, que saiu da Estação da Luz, no centro, em direção à Praça Heróis da FEB, na Zona Norte. Segundo fontes ouvidas pela CBN, Flávio e Tarcísio não conversavam desde 15 de maio, quando participaram do lançamento da pré-campanha de Guilherme Derrite ao Senado. Eles se afastaram após a divulgação da visita de Flávio ao banqueiro Daniel Vorcaro, preso em investigação da Polícia Federal. O representante do campo da esquerda no evento foi o advogado-geral da União, Jorge Messias. Ele reagiu às falas de Flávio, dizendo que não é dia de fazer comício. Quando perguntado sobre o possível reenvio da indicação dele ao STF após a rejeição no Senado, Messias disse que colocou o assunto nas mãos de Deus. Durante o evento, o advogado telefonou para Lula e o colocou para conversar com o presidente da marcha, Estevão Hernandes. Na ligação, o petista explicou por que não compareceu à marcha.
5: Não participo de nada religioso em época de eleição, porque eu não quero passar ideia de que estou tentando tirar proveito político de uma coisa sagrada.
1: Segundo estimativas da Universidade de São Paulo, o ponto mais alto do evento reuniu entre 30 e 38 mil pessoas nas ruas da capital paulista. 4 horas e 13 minutos, os destaques do Jornal da CBN, aqui no CBN Madrugada. A Câmara Legislativa do Distrito Federal pretende votar na próxima semana o projeto que ratifica o acordo entre o governo distrital e a União para salvar as contas do BRB. A expectativa para a votação acontece enquanto a oposição à governadora Celina Leão estima o custo dessa operação. Segundo eles, o empréstimo de R$ 6,5 bilhões de reais junto ao Fundo Garantidor de Créditos pode custar por ano mais de R$ 1 bilhão de reais aos cofres da capital federal. Um dos cenários levantados com o auxílio de economistas estima que o total da dívida pode chegar a R$ 23 bilhões de reais em 15 anos. Outra estimativa menos drástica aponta um desembolso total de cerca de R$ 13,5 bilhões. O terceiro cálculo projeta um custo final de quase R$ 18 bilhões ao longo do contrato. O governo ainda não divulgou oficialmente os detalhes financeiros da operação. Para o professor de economia da Universidade de Brasília, César Bergo, o acordo é complexo e pode deteriorar as contas do Distrito Federal.
6: Tudo isso impacta não só a lei de diretrizes orçamentárias, como a lei de responsabilidade fiscal. Do ponto de vista financeiro, o volume de recursos, só aplicando a taxa Selic, vai gerar juros de mais de R$1 bilhão por ano. De fato, é um juros que compromete o orçamento do DF, sim, e se não houver recuperação dos valores desviados e contingenciamento orçamentário, vai ficar muito difícil do GDF pagar essa conta. Mas esperamos que dentro da programação e do planejamento se consiga uma certa margem para fazer frente aos encargos que vão ser cobrados pelos empréstimos.
1: A proposta, com expectativa de votação para a próxima semana, autoriza a contratação do empréstimo, tendo como garantias recursos dos fundos de participação destinados ao Distrito Federal. O projeto seria discutido na última terça-feira, mas a reunião foi adiada por falta de quórum. Parlamentares, tanto opositores quanto da base governista, pedem mais informações sobre o impacto da medida. A oposição quer que o presidente do Banco de Brasília e o secretário de Economia do Distrito prestem esclarecimentos públicos antes da votação na Câmara Legislativa. 4:16. O presidente da Ucrânia, Volodymyr Zelensky, fez um novo esforço para tentar abrir negociações pelo fim da guerra contra a Rússia. Uma carta enviada pelo líder ucraniano ao presidente Vladimir Putin nesta quinta-feira propunha um encontro entre os dois e o fim da guerra na Europa. Na carta, Zelensky critica a atuação de Putin com relação à Ucrânia nas últimas duas décadas. Ele também destacou as consequências da guerra, como a morte dos soldados e o aumento de preços em território russo. A proposta ocorre no momento em que Kiev sente que perdeu a atenção dos Estados Unidos em meio ao conflito do país norte-americano com o Irã. Após sugerir o encontro, Zelensky diz que a reunião entre os líderes deve acontecer fora da Rússia ou da Ucrânia. Ele sugere locais que tradicionalmente recebem esse tipo de questão diplomática, como Suíça, Turquia e países do mundo árabe. Ele sugere um cessar-fogo total durante as negociações entre os países. Em resposta, o governo russo afirmou que o presidente ucraniano está convidado para ir a Moscou a qualquer momento. Nos Estados Unidos, o presidente Donald Trump reagiu dizendo que seria ótimo para Zelensky se encontrar com Vladimir Putin.
7: Bem, eu não sei, eu estou feliz que talvez eles estejam falando sobre se reunir, eu acho que temos muito a ver com isso, mas eu acho que seria ótimo se eles se encontrassem, eles deveriam fazer isso.
1: 4:18. O Brasil continua as preparações para a Copa do Mundo em Nova Jersey, nos Estados Unidos. Acontece hoje a última atividade do elenco antes da partida de sábado contra o Egito. Durante a manhã, Carlo Ancelotti vai observar os jogadores antes de bater o martelo da escalação para a última partida antes do Mundial. Nos treinos desta quinta-feira, o técnico italiano indicou que Lucas Paquetá corre na frente da disputa pela titularidade. O atacante Rayan foi analisado durante o treinamento, mas o treinador deve favorecer o jogador do Flamengo para a posição na ponta direita. Gabriel Magalhães é dúvida na zaga. O jogador alegou cansaço por causa da maratona de jogos pelo Arsenal. Léo Pereira treinou como titular. Ainda em recuperação de lesão na panturrilha, Neymar não viaja com a delegação para a partida. O Haiti, que divide o grupo com o Brasil na Copa do Mundo, faz hoje o último amistoso pré-mundial contra o Peru. Ontem, a França jogou a penúltima partida amistosa antes do torneio e perdeu de virada para a Costa do Marfim por 2-1. O resultado fez o país europeu perder o primeiro lugar do ranking da FIFA. Agora, a Argentina é considerada a melhor seleção do mundo, enquanto a Espanha fica com a segunda posição. As próximas equipes da lista são as de Inglaterra e Portugal. O Brasil é o sexto colocado. 4:20. Esses são os destaques do Jornal da CBN que você ouviu aqui no CBN Madrugada. Jornal da CBN, que será comandado hoje apenas por Cássia Godoy, 6:00 da manhã, entra no ar. Antes do Jornal da CBN, vem o Frederico Goulart e as principais notícias do dia às 5 da manhã. Aqui no CBN Madrugada, a gente segue juntos e misturados até 5 da manhã. Portanto, tem tempo para você participar, interagir, mandar mensagem para a gente no WhatsApp da Rádio CBN, que é o 99911-9981. Lembrando que você pode participar também no YouTube. É Rádio com Imagem, Rádio CBN, chat de conversas liberado para você também. Agora, mais de 400 pessoas acompanhando a transmissão do CBN Madrugada ao vivo lá no YouTube. Obrigado pela companhia de todos. Registrar a participação de vocês logo mais, tá? Porque agora a gente vai para uma reportagem que foi produzida pelo Rio de Janeiro. A presidente de uma ONG da Baixada Fluminense que acolheu uma mulher de 37 anos acreditando se tratar de uma adolescente, diz que a suspeita tinha um poder de persuadir muito grande. Presa em Santa Catarina, Amanda Maria Souza de Oliveira é investigada em diferentes estados do país. A defesa de Amanda informou que a justiça atendeu o pedido para a realização de um exame na sanidade mental.
8: A prisão da mulher de 37 anos que fingia ser uma adolescente de 12 anos em Santa Catarina trouxe à tona relatos de pessoas que afirmam ter sido enganadas por ela em diferentes estados. No Rio de Janeiro, uma das vítimas é a presidente de uma ONG na Baixada Fluminense, que contou à CBN como acolheu Amanda Maria Souza de Oliveira em 2023, acreditando se tratar de uma jovem em situação de vulnerabilidade. Segundo o relato, Amanda procurou o Instituto Mãos que Abençoam com Amor pelas redes sociais. Na época, dizia ser uma adolescente cearense que havia fugido de abusos cometidos pelo próprio pai e de uma suposta rede de exploração sexual. Sensibilizadas pela história, voluntárias acolheram a jovem. Em entrevista à CBN, a presidente da ONG, Viviane Henriques, contou que a mulher usava voz infantilizada, roupas largas com capuz e dizia ter autismo.
9: Porque ela tem um poder de persuadir muito grande. Ela foi conquistando por quê? A gente pensa numa pessoa, a pessoa é malandra e tal. Ela nunca pediu a gente nada. Ah, eu quero dinheiro. Nunca. A gente alugou a casa, uma casinha simples, a gente mobiliou. O que a gente dava pra ela tava bom. E a gente sempre olha pras pessoas assim, ah, a pessoa chega assim, mas daqui a pouco, ah, eu quero a roupa tal. Ah, eu preciso de dinheiro pra isso. Não, ela não age assim, gente. Na mente dela, eu acredito que seja uma questão dela só querer o cuidado.
8: As suspeitas surgiram quando a suposta adolescente passou a criar conflitos entre integrantes da rede de apoio. O grupo procurou a Delegacia de Atendimento à Mulher de Nova Iguaçu. A delegada Mônica Arial, que investigou o caso na época, afirmou à CBN que a polícia descobriu que toda a história era falsa.
10: Nós investigamos, entramos inclusive em contato com a polícia de São Paulo, que já tinha uma investigação sobre esta criminosa, e descobrimos que ela era apenas uma estelionatária. Fizemos um verdadeiro teatro para mostrar para essas vítimas que ela era uma farsa. Ela fingia que era autista, ela assistia pornografia na madrugada e, na frente das vítimas, ela pedia mamadeira. Comprovamos a verdadeira identidade e essas vítimas finalmente representaram contra ela.
8: Segundo a Polícia Civil do Rio, Amanda foi autuada em flagrante em 2023 por estelionato, falsa identidade e falsidade ideológica. O caso foi encaminhado à Justiça, mas ela acabou liberada após audiência de custódia. Nessa quarta-feira, a Justiça aceitou o pedido da defesa para a realização de um exame de sanidade mental. Com a colaboração de Pedro Bonenberger, do Rio de Janeiro, Juliana Prado.
1: Que caso bizarro, né, gente? Esse de Santa Catarina, caso esse que já foi registrado no Rio de Janeiro. 4 horas e 24 minutos. Agora a gente abre espaço para Leni Quirilos com a coluna Comunicação e Liderança.
11: Hoje nós vamos responder a pergunta do Alfredo, de São Paulo. Estou meio assustado com a rispidez e com certa agressividade no meu ambiente de trabalho. Eu me sinto desmotivado. Será que sou sensível demais? Essa pergunta chama muito a nossa atenção para 2 pontos principais. Um é pela crescente dificuldade de relacionamento nas empresas de uma forma geral, que tem trazido tantos problemas mentais, tanta situação de mal-estar especificamente. E o segundo ponto diz respeito ao fato do Alfredo comentar que ele se sente desmotivado. Nós sabemos da importância de gerarmos relações no nosso ambiente por meio de uma comunicação eficaz que permita que o outro se sinta motivado, se sinta de livre e espontânea vontade, disposto a fazer bem a sua parte. Eu tenho usado um termo que eu acredito, uma expressão que sintetiza essa ideia. Eu digo que nós devemos ter a busca pela comunicação efetiva e afetiva. Ela é efetiva na medida em que eu consigo traduzir claramente o que eu penso, no que eu acredito, o que eu espero do outro. E ela é afetiva na medida em que eu consigo demonstrar o meu desejo genuíno de me aproximar do outro, de encurtar distâncias, de promover pontes. Essa é uma busca que deve estar presente na nossa mente, especialmente no nosso ambiente de trabalho. E pesquisando mais a fundo, eu me deparei com um livro do Dr. Roberto Chiniachique. Ele é médico, palestrante, escritor e escreve esse livro por meio da editora Gente. O nome do livro é Inteligência Afetiva. O carinho ainda é essencial. O professor descreve inteligência afetiva como a habilidade de compreender, assimilar e usar afetivamente pensamentos, emoções e ações nos vínculos interpessoais para cultivar relacionamentos plenos. Relacionamentos plenos trazem alegria, trazem bem-estar para nós. E ele propõe algumas chaves para ampliar esse conceito. A primeira é investir em educação, ler, conhecer melhor sobre o tema. Segundo, buscar ambientes de afeto de uma maneira geral e cultivar esse afeto nos seus inúmeros ambientes. Mudar as suas crenças, dar o valor e a importância a esse lado da história. Investir nos relacionamentos, dedicando tempo, dedicando atenção, dedicando boa vontade. E aprender novas atitudes e comportamentos. E o professor Chiniachique vai além e nos propõe um belo de um plano de ação. Primeiro ponto. Escrever os seus objetivos. Ele defende que quando nós anotamos as metas, escrevemos as metas, nós temos 70% mais chance de termos eficácia. Escrever detalhadamente sobre como a sua vida vai melhorar quando você alcançar esse objetivo. Isso traz muita motivação. Escrever o que você perde por não mudar. Ganhar a consciência disso também nos ajuda a termos mais motivação. Fazer relação de pessoas que podem te ajudar. Pessoas que você te admira, pessoas que você entende que são modelos nessa linha do que você está buscando. Crie o projeto e defina as etapas. Quando você consegue separar por pequenas metas, fica mais fácil você atingir o objetivo. Vencer o outro nem sempre é uma vitória. É muito mais interessante você se associar ao outro, você conquistar aliados, especialmente no ambiente de trabalho. Viva a colaboração, viva o afeto. Vamos juntos. Ótimo feriado, ótimo restinho de semana para você.
1: Registrar a participação dos nossos ouvintes antes do repórter CBN, recebi uma mensagem aqui bem legal, do Antônio Ricardo. Eu moro em Santo Antônio do Jardim Interior de São Paulo. Foi colher o cafezinho de cada dia e ouvir a CBN. Bacana, forte abraço para você. Bom dia, boa semana. O Luiz de Petrolina, Pernambuco. Bom dia a todos com a gente aqui no WhatsApp da Rádio CBN. Bom dia, Rádio CBN. Nosso ouvinte Ivamar, direto de São Carlos, em São Paulo. Olá, Clauson Dutra, bom dia. Gilsomar Machado, de Jaú, São Paulo, com a gente também. Bom dia, Clauson Dutra, legal hoje. Está substituindo o grande Paulo Galvão. Parabéns pelo seu trabalho, forte abraço. Leopoldo, obrigado pela companhia e pela torcida. Ferraz de Vasconcelos, aqui de São Paulo, bom dia, sempre bem informado com vocês. José Maria Gutierrez, forte abraço para você. Bom dia, Guerreiro. É, obrigado pela companhia. Bom dia, Cláudio, Ricardo Garcia, um cheiro, queridos. Brisa participando aqui da nossa transmissão. O Heraldo de Oliveira Santos, bom dia, Cláudio, bem-vindo. Obrigado pela companhia. Célio com a gente também. Temos também participação no YouTube do Antônio, do Cristiano, do Admilton Nunes. Todo mundo lá no YouTube da Rádio CBN participando pelo chat de conversas, fazendo aquela interação sempre respeitosa entre os ouvintes da Rádio CBN. 4 horas, 31 minutos.
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0: Sexta-feira, 5 de junho de 2026. Começa a valer hoje a classificação do PCC e do Comando Vermelho como organizações terroristas pelos Estados Unidos. A diplomacia brasileira entende que a medida não deve ser retirada tão cedo. Segundo o ministro da Fazenda, a medida unilateral pode afetar bancos, fintechs e até a infraestrutura do PIX. O governo de Donald Trump alega que o Comando Vermelho e o PCC já atuam em 12 estados americanos. O Palácio do Planalto afirmou em nota que o Brasil é uma nação soberana e mantém o combate permanente contra as facções criminosas. O texto destaca que o crime organizado atua para obter lucro e não pode ser confundido com o terrorismo internacional. A mulher de 37 anos que fingiu ter 12 ganhou até Monjaro dos pais adotivos. O medicamento é indicado para o tratamento de diabetes tipo 2 e obesidade. Amanda Maria Souza de Oliveira conviveu com a família de Joinville, em Santa Catarina, por 14 meses e se apresentava como Gabriele. A mulher teve a prisão preventiva decretada na quarta-feira. O presidente chinês Xi Jinping vai visitar a Coreia do Norte nos dias 8 e 9 de junho. As informações são da agência de notícias Xinhua. O anúncio da visita a Pyongyang vem após o líder chinês receber o americano Donald Trump e o russo Vladimir Putin em Pequim no último mês. Xi Jinping não se encontra com Kim Jong-un há mais de 7 anos. No horário de Brasília, 4h33.
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0: Seguimos com o CBN Madrugada. Bom dia, muito obrigado pela companhia e audiência de todos vocês no WhatsApp. Bom dia, Clauson. Bom dia a todos. Vera de Guarulhos. É, forte abraço para todo mundo ligado aqui na CBN. O Gilmão Oliveira, direto do México, excelente fim de semana, ligadinho no CBN Madrugada, direto do México, bacana. A Brisa completou a participação dela falando que na Zona Norte está fazendo 14 graus. Tá frio na nossa Zona Norte, hein, Brisa? Forte abraço para você. No WhatsApp da Rádio CBN, essa galera tá participando pelo 99911-9981. Lembrando que tem o YouTube, chat de conversas liberado para você mandar mensagem para a gente por lá também. O José Luiz dos Santos com a gente, o Heraldo, assim como o Nivaldo Piazzani com a gente lá no chat do YouTube. Quase 500 pessoas acompanhando a transmissão da CBN, acompanhando a transmissão do CBN Madrugada lá no YouTube. Obrigado pela companhia de todos. Agora, 4h35, a gente abre espaço para uma entrevista que fiz sobre o Dia Mundial dos Oceanos. Para falar sobre a importância dessa data, os desafios para a preservação dos mares, conversei com Alexander Turra, professor titular do Instituto Oceanográfico da USP. Ouça a entrevista. Seguimos com o CBN Madrugada para falar sobre o Dia Mundial dos Oceanos, celebrado no próximo dia 8 de junho. Essa data chega num momento importante para o Brasil, que avança em direção à meta global de proteger 30% das áreas marinhas até 2030. Mas o nosso país ainda enfrenta desafios para transformar essa proteção em resultados concretos para a biodiversidade e para as comunidades que dependem do mar. E para falar sobre esse cenário, a gente conversa agora com Alexander Turra, professor titular do Instituto Oceanográfico da USP, coordenador da Cátedra Unesco para a Sustentabilidade do Oceano e uma das principais referências brasileiras em conservação marinha e gestão costeira. Professor, obrigado por atender o nosso convite. Bom dia e vamos falar sobre essa data.
2: Obrigado, é um prazer estar aqui com vocês e falando aí com essa audiência que, né, precisa saber bastante a importância do oceano para a gente conseguir preservá-lo, né?
0: Sem sombra de dúvidas. Professor, para começar, por que o Dia Mundial dos Oceanos é uma data que deveria interessar até quem mora longe da costa?
2: Pois é, a gente tem essas efemérides, né, essas datas comemorativas, uhum, das várias temáticas. Uma delas é o Dia do Nacional, o Dia Internacional do Meio Ambiente, que é dia 5 de junho, e o Dia Internacional do Oceano, que é dia 8 de junho. Eles são bem pertinhos, essas datas, porque elas dizem respeito mais ou menos à mesma coisa, né? A natureza da qual a gente depende. Embora a gente não pare para pensar a todo momento, a gente tem uma dependência muito forte do oceano em diferentes aspectos. A gente pode pensar, por exemplo, no ar que a gente respira. Metade do oxigênio que está na atmosfera e do qual a gente depende vem do oceano, vem das pequenas algas que fazem fotossíntese lá no oceano e que são responsáveis por isso e mais do que isso. São responsáveis, por exemplo, por assimilar boa parte do gás carbônico que está na atmosfera e que faz o efeito estufa, que é tão importante para a nossa vida na Terra, né? Para manter uma temperatura na Terra habitável. Mas que quando tem demais, ele leva a esse aquecimento da atmosfera. Sem o papel do oceano, das algas que estão no oceano, a gente teria uma temperatura muito maior no planeta. Ou seja, o conforto térmico, a nossa possibilidade de viver nesse planeta depende do oceano. Mas se não fosse só isso, a gente tem outros elementos, como, por exemplo, a oferta de alimento de origem marinha, ou mesmo a possibilidade de transportar materiais pelo oceano. Materiais que nós compramos, muitas vezes, né, que vêm de outros países, como produtos industrializados e também produtos que nós vendemos, tipicamente produtos agrícolas, né, commodities. Então, para a gente, o oceano, no Brasil e no mundo, né, é um ativo importante que faz com que a gente consiga gerar e compartilhar prosperidade.
0: Muita gente ainda enxerga o oceano como algo distante da vida cotidiana, mas não é bem assim não, como o professor está explicando. Agora, quando a gente fala em saúde dos oceanos hoje, qual é o principal sinal de alerta? Inclusive, estamos falando mais de poluição, aquecimento das águas ou a perda de biodiversidade, professor?
2: Pois é, a gente tem aí uma série de ameaças rondando o oceano. A gente tem a saúde do oceano sendo comprometida por uma série de atividades ou uma série de fenômenos derivados da atividade humana. É, nós mesmos, né? A gente que reconhece a importância do ambiente, acaba tirando a saúde dele e com isso a gente perde a oportunidade dele, né, dele beneficiar a gente. Então a gente está falando das mudanças do clima e esse é um fenômeno fundamental e importantíssimo que leva à elevação do nível do mar, o aquecimento da água, a acidificação da água do mar, por exemplo, né? Mas a gente tem outros quatro vetores ou fatores que acabam influenciando. Um deles é a destruição de hábitats ou a degradação de hábitats, como a supressão de manguezais e empobrecimento dos recifes de coral ou mesmo a erosão das praias. A gente tem a invasão de espécies que não vivem originalmente no país, né, no Brasil, não são espécies nativas, elas vêm de outros lugares, pelas embarcações que acabam trazendo essas espécies, ou mesmo pelo lixo, né, elas vêm associadas ao lixo que vem de outros locais. Então, a gente tem aí a invasão de espécies que, ao chegarem aqui, causam diversos problemas na nossa biodiversidade. Além disso, a gente tem a sobreexploração, a exploração exagerada de recursos naturais, como o pescado. Então, a gente chama aí de sobrepesca, pesca excessiva. E também temos a poluição. Só que a poluição, ela congrega uma série de elementos diversos e que vão ter potencialidades diferentes em termos do efeito na biodiversidade. Então, a gente está falando de lixo, está falando de esgoto, está falando de poluição por metais, poluição por derivados de petróleo, e mesmo o que a gente chama de poluentes emergentes, que são aqueles derivados de medicamentos que nós tomamos e eliminamos na nossa urina, e não necessariamente eles são retirados do esgoto, nos sistemas de tratamento de esgoto que nós temos. Então, a gente tem no mar um monte de antidepressivo, antibióticos e por aí vai. Então, é um caldo de elementos que fazem com que a saúde do oceano vá sendo minada, fazendo com que o oceano perca sua capacidade de lidar com dificuldades adicionais. Eu chamo isso de comorbidades, que nem a gente usava, né, na pandemia, né, as comorbidades que fragilizam o organismo, né, no caso aí do oceano é um grande organismo, fragiliza o oceano a lidar com as dificuldades e dificultam ainda a geração desses benefícios que são tão importantes para a gente. Inclusive, prejudicando oportunidades de desenvolver toda uma economia que depende de um oceano saudável.
0: Esse é o ponto também. A gente, o senhor está falando de chuvas, eventos extremos, temperatura, até mesmo segurança alimentar. O oceano é frequentemente chamado de regulador do clima, né, do planeta. Só que na prática, professor, como a degradação dos oceanos afeta a vida das pessoas?
2: Então, ela vai afetar de diferentes formas. Uhum. Quando a gente está perto do mar, as pessoas que moram perto do mar, elas podem sofrer as influências, por exemplo, da elevação do nível do mar, que vem associada com eventos extremos de maior magnitude e frequência. Então, nós temos aí a possibilidade de ter chuvas muito concentradas, casadas com marés meteorológicas elevadíssimas e que fazem com que a gente tenha aí períodos de alagamento muito intensos, né? Associados então com as chuvas, uhum, que vão causar deslizamento de encostas e vão levar muitas vezes a perda de propriedades ou mesmo de vidas, né? Então a gente tem fenômenos específicos em diferentes locais. Por exemplo, a elevação do nível do mar, conjugada com uma ocupação não adequada da costa, intensifica processos erosivos de praia e manguezais, né, que levam aí a um cenário futuro no qual a gente não tem mais praias e não tem mais manguezais. Isso é um problemaço, porque o turismo que existe no Brasil, na região costeira, ele é chamado turismo de sol e praia, ou seja, a gente precisa da praia como um ativo importante para manter essa atividade econômica e todas as pessoas que acabam dependendo dessa atividade. A gente está falando de hotéis, pousadas, restaurantes, mas também a economia do bolinho de aipim, né? A economia da praia, que é tão importante para as comunidades costeiras. Já longe do mar, a gente tem aí, né, a mudança, por exemplo, nos padrões de evaporação da água do mar, levando aí a problemas de excesso de chuva em alguns locais, e para a agricultura excesso de chuva não é bom, assim como a falta de chuva também não é bom. Então a gente tem aí uma imprevisibilidade climática, levando a uma insegurança para a produção agrícola no país. E isso é extremamente importante, por conta da característica da dependência do país em relação ao que a gente chama de agro, né? Então, nesse sentido, a gente tem que construir estratégias para fazer com que a gente tenha menos vulnerabilidade às mudanças, cuidando do oceano e cuidando dos outros sistemas que fazem com que a gente consiga ter água onde a gente demanda essa água. Isso significa, por exemplo, manter a floresta amazônica em pé, que é fundamental para que a gente consiga manter esse fluxo de água do oceano para a Amazônia e da Amazônia para o sul, sudeste e centro-oeste. Sem a Amazônia, não tem agricultura nessas regiões, né? Ou quando tem, ela fica muito sujeita a essa imprevisibilidade climática.
0: Tem uma discussão que rola no Recife, já viajei. O senhor já foi no Recife, professor?
2: Sim, conheço bem.
0: Cidade maravilhosa, linda, aconchegante. E vira e mexe nas praias, a gente tem aquele bate-papo sobre Recife ser inundada pelo mar, com o avanço do nível do mar. A gente tem o painel intergovernamental das mudanças climáticas da ONU, inclusive, apontando que Recife é a capital brasileira mais ameaçada pelo avanço do nível do mar. O relatório também aponta a Veneza brasileira, como a gente chama aqui, uhum, na 16ª posição entre as cidades do planeta que correm mais riscos. Tem como explicar para a gente quais são os fatores que contribuem para isso?
2: Sim, isso é bem curioso, porque, sim, quando a gente está falando de elevação do nível do mar, a gente tem que entender que o nível do mar sobe por conta do derretimento das geleiras, das calotas polares e da expansão térmica da água. Quando a água fica mais quente, ela aumenta de volume. Uhum. Então, o nível do mar aumenta. Por outro lado, a região continental, ela também tem movimentos. Ela está sobre, né, a crosta terrestre está sobre o manto, né? E então, tem várias placas, né, continentais que acabam se movendo, e elas também se movem não só para um lado, mas para o outro, né? Mas também para cima e para baixo. Isso é um movimento muito lento, mas ele existe. Então nós temos esses dois fenômenos, né? Elevação do nível do mar e, em alguns locais, o abaixamento do continente. Por isso que a gente fala de nível relativo do mar, né? Em algumas regiões, isso, a tendência é que a percepção de se, né, da elevação, ela é muito maior do que em outras, por conta do continente não estar se abaixando nessas outras localidades. Então, a gente tem essa conjugação que se soma ainda às características locais, por exemplo, como a elevação dessa região. Se a gente tem uma região muito plana, muito baixa, perto do nível do mar, ela tende a ser mais rapidamente inundada, que é o que acontece, por exemplo, no Recife, né? A gente tem a região de Santos, no estado de São Paulo, também com características muito semelhantes, e aí, nesses locais, a gente vai ter, então, a percepção mais rápida, né, do que esse fenômeno está causando. Para você ter uma ideia, a gente tem na Instituto Oceanográfico da Universidade de São Paulo, marégrafos que estão medindo o nível do mar há 70 anos, né? É a segunda maior série temporal do hemisfério sul. A estimativa é que tenhamos, em média, 4 milímetros de elevação por ano, né? Então, parece pouco, né, por ano, mas se você vai somando 10 anos, 20 anos, 70 anos, e associa isso ainda com eventos extremos de tempestades e marés meteorológicas, a gente está falando de um potencial de inundação recorrente muito grande. E com isso a gente degrada os equipamentos públicos, as ruas, as casas, os sistemas de coleta e destinação final de esgotos, e com isso a gente tem um colapso que inviabiliza viver nesses locais.
0: É isso, fica a reflexão aí do professor. Boa. Professor, vamos tocar naquela outra temática do Brasil, que está próximo da meta internacional de proteger 30% de suas áreas marinhas até 2030. Queria entender do senhor se a gente está no caminho certo.
2: Bom, a gente está e não está, né? Certamente a gente está, a gente tem que ver o copo meio cheio e meio vazio.
0: Sempre.
2: Ele está, sim, meio cheio, porque a gente tem cerca de 26% de áreas protegidas já no Brasil, áreas marinhas e costeiras protegidas. Isso é muito bom. Mas isso não é suficiente, porque essas áreas, elas não são necessariamente representativas de todos os hábitats que a gente precisa proteger. A gente tem hábitats na costa brasileira, em especial aí em maiores profundidades, que a gente sequer conhece o mapeamento, conhece a distribuição desses hábitats para falar, olha, temos 30% desses hábitats protegidos, porque a ideia é proteger 30% de tudo que a gente tem, né, de manguezais, de praias, de costões, recifes, ilhas oceânicas e por aí vai, né? Só que a gente tem muito de alguns e pouco de outros. O que a gente tem que fazer é equilibrar isso. E para a gente equilibrar isso, a gente vai ter que passar de 30% um pouquinho aqui no Brasil. Além disso, a gente precisa fazer com que essas áreas protegidas, elas funcionem adequadamente. E para isso acontecer, isso significa que elas vão ter saúde, elas vão ter condições de manter o funcionamento do oceano, que vai continuar beneficiando a gente. Ou seja, isso é fundamental para o Brasil e para o mundo. Para isso acontecer, elas precisam de gente, né? Então precisa de equipe, precisa de dinheiro para fazer a implementação dos seus planos de manejo, né? E precisa aí ter um diálogo muito bacana com a sociedade, para que a sociedade conheça essas áreas e elas sejam, então, valorizadas. Nesse sentido, a gente ainda precisa remar ou nadar ou navegar um pouquinho, porque não necessariamente a gente consegue ter essas áreas fora do papel. Essa é a expressão que a gente usa, né? Muitas áreas protegidas estão só no papel e não conseguiram ser implementadas ainda. Elas foram decretadas, foram criadas, mas não foram implementadas. E é por isso que a gente precisa aí de um esforço adicional e fortalecer o papel do Instituto Chico Mendes, né, de Proteção da Biodiversidade, para a gente conseguir aí avançar nessa agenda. A gente chega lá, mas precisamos de, né, política de Estado longeva, né, fazendo com que a gente tenha instituições, técnicos, né, e toda uma sociedade apoiando esse movimento.
0: Bom, dito isto, há algum exemplo brasileiro que mostre que a conservação marinha pode dar resultado, professor?
2: Ah, sem dúvida, nós temos vários exemplos. Um bem icônico é o Atol das Rocas, uma área que é uma estação ecológica e que, portanto, não prevê, não permite a visitação, só basicamente a pesquisa, né, e a conservação. É uma área que conseguiu recuperar, proibiu a pesca, então, né, em nosso entorno, e conseguiu recuperar a biodiversidade nessa região. Da mesma forma, nós temos o arquipélago dos Alcatrazes, no estado de São Paulo, que também representa aí uma área com talvez a maior biomassa, né, a maior biomassa de peixes, né, na costa brasileira, em função desse alto grau de proteção. E com isso, né, essas pequenas ilhas, né? Não só ilhas porque estão lá no meio do mar, mas esses pequenos espaços protegidos acabam transbordando essa biodiversidade para outras áreas, né? E então elas acabam sendo colonizadas por aqueles organismos que têm esse fôlego, né? Essa capacidade de se reproduzir, né? E de crescer nesses locais. Então são dois exemplos. Em Abrolhos nós temos uma outra unidade de conservação muito bem gerenciada, né? E que tem dado muitos bons exemplos. Em São Paulo, a gente tem áreas protegidas, como elas são chamadas de áreas de proteção ambiental, são de uso sustentável, então podem ser conciliadas com outras atividades humanas, né? Basicamente, 60% do mar territorial do estado de São Paulo é a área de proteção ambiental. E, nesse sentido, ela busca o quê? Busca conciliar essas atividades para proteger não só a biodiversidade, mas também as comunidades tradicionais e outras atividades socioeconômicas importantes, que é algo que você mencionou. As áreas protegidas não servem só para a biodiversidade. A gente tem uma população que depende dessa biodiversidade, que também tem que ser preservada, né?
0: Isso. O que chama atenção também, o senhor trouxe exemplos excelentes justamente de proteção dos nossos oceanos, e a gente também tem os desafios. Dito isto, professor, o país trata o oceano como um patrimônio estratégico? O tema, por exemplo, recebe a atenção necessária dos governos e da sociedade?
2: Cada vez mais, sim. Uhum. A gente tem buscado, aí, tanto internacionalmente quanto nacionalmente, fortalecer essa agenda. Né, e a agenda internacional fortalece a nacional e vice-versa. Uhum. Então, a gente tem buscado, né, estratégias no país para destacar o papel do oceano. E eu tenho visto isso acontecendo. No ano passado, em 2025, início, ocorreu a terceira conferência da ONU sobre o oceano. E a gente teve o presidente Lula indo lá e fazendo dois discursos inteiros falando só sobre o oceano. Foi a primeira vez que eu vi um presidente brasileiro conseguir trazer esse assunto para pauta, né, de uma forma tão abrangente. E tinha assunto para mostrar. Ou seja, o Brasil, ele tem um lugar de fala porque está fazendo muita coisa. É uma liderança internacional na ciência oceânica, mas também nas diversas estratégias de proteção e de promoção do uso sustentável do oceano. Por exemplo, nesse momento, o Brasil, via o BNDES, o Banco Nacional de Desenvolvimento Econômico e Social, ele está financiando, né? Está elaborando o que a gente chama de planejamento espacial marinho. Então, a gente pega a área de 5,7 milhões de quilômetros quadrados que nós temos do que a gente chama de Amazônia Azul, né? Que é essa área marinha sob jurisdição nacional. Para o pessoal ter uma ideia, a gente pega a parte terrestre do Brasil continental, você divide em três e pega duas partes dessa e põe no mar. É isso que a gente tem no mar para a gente cuidar e poder usar. Esse planejamento espacial marinho visa fazer com que a gente entenda as potencialidades, as fragilidades e possa organizar o uso desse espaço para potencializar, para dinamizar a economia sustentável do mar, né, do oceano. Então, o Brasil, ele está avançando em várias agendas e a gente tem, então, se posicionado mundialmente. Por exemplo, no G20, quando o Brasil presidiu o G20, o Brasil inaugurou o que se chama Grupo de Engajamento da Sociedade Civil sobre o oceano. Eu fui coordenador desse movimento e a gente conseguiu colocar o oceano de uma forma um pouco mais expressiva nos documentos finais elaborados no G20. Da mesma forma, na COP30, o oceano, ele foi mobilizado na reunião, embora não tenha tido uma contundência nos documentos finais, né, uma relevância, uma expressividade nos documentos finais, o Brasil conseguiu deixar um legado de discussão de forma que nunca mais a gente vai discutir clima sem pensar no oceano. Ou seja, o nexo oceano e clima, ele está agora, daqui para frente, indissociável. Então, o Brasil tem tido um papel muito importante. A gente tem sido reconhecido mundialmente, inclusive na promoção da cultura oceânica, que é esse movimento de aproximação da sociedade com o oceano, para que as pessoas entendam a importância do oceano, que é o que a gente está fazendo aqui agora, né? E exato, a importância que as pessoas têm, que as atitudes dessas pessoas têm, individualmente ou coletivamente, em relação ao oceano. E nesse sentido, né, a gente tem vários outros exemplos, como a própria São Paulo Ocean Week, que foi realizada há pouco tempo em São Paulo e que mobilizou centenas de milhares de pessoas no Brasil todo, e que trouxe a oportunidade de milhares de crianças visitarem as exposições de São Paulo. Ou seja, temos aí bastante lugar de fala nesse assunto. O Brasil é um grande campeão, mas tem que melhorar e tem que continuar fazendo.
0: Então, tanto que em 2027, ano que vem, o Rio de Janeiro vai receber a Conferência da Década do Oceano. Professor, qual papel o Brasil pode desempenhar nessa agenda global?
2: Bom, a Conferência da Década do Oceano está vindo para o Brasil em abril de 2027, porque o Brasil foi reconhecido como um grande parceiro global nessa agenda. Então, assim, ele foi reconhecido, fez um pleito e aí a gente vai ter, então, a oportunidade de receber pessoas do mundo inteiro que vão ter a oportunidade de olhar o que o Brasil está fazendo de uma forma mais próxima, né? Então, tem várias iniciativas que já estão sendo pensadas para a Conferência da Década, inúmeras organizações estão se mobilizando para poder mostrar as atividades que vem fazendo e servir, de certa forma, como um exemplo para outras localidades. E é um marco importante para a gente dar os próximos passos. Dentro desses próximos passos, nós temos uma reunião, a quarta conferência da ONU sobre o oceano, na Coreia do Sul, em 2028, e ao final da década do oceano, em 2030, né? Que é importante a gente ter em mente, porque a gente ainda tem que fazer muita coisa até lá. Mas eu acho que a gente tem uma meta muito importante que passa 2030, que nos leva a 2032. A gente tem 6 anos ainda, mas 2032 representa os 40 anos após a conferência do Rio, né? Rio 92. Eu acho que a gente

0: acho que a gente tem muitas condições de ilustrar caminhos, né, de ser uma grande liderança mundial nessa agenda de sustentabilidade.
1: Professor Alexander Turra, muito obrigado pela entrevista, pelas reflexões. O Dia Mundial do Oceano, dos Oceanos, aliás, reforça que essa preservação dos mares não é apenas uma questão ambiental, mas também climática, econômica, social. Muito obrigado pela participação.
0: Eu que agradeço. O oceano é tão grande, todo mundo cabe nele. E ele precisa de todo mundo. Essa que é a luta que a gente tem. Obrigado.
1: Forte abraço para o senhor e bom dia.
0: Abraço.
1: A entrevista completa no site da Rádio CBN.
2: Falando em oceanos, daqui a pouco vem Frederico Goulart, direto do Rio de Janeiro, a cidade maravilhosa, com o CBN Primeiras Notícias. Antes, quero registrar sua participação nessa reta final de CBN Madrugada. Muita gente pelo WhatsApp mandando mensagem, desejando bom dia a todos. Um abraço para o Adeildo, o nosso querido ouvinte. O Gonçalo Mourão, Jardim Vista Alegre, com a gente. Bom dia, Clauson. Chuva forte agora em Recife, região metropolitana. Antônio Dionísio Marques, direto de Cabo de Santo Agostinho, Pernambuco. Forte abraço para você. Bom dia, Clauson. Vamos cestejar. Um bom fim de semana a todos. Chegou a minha vez. Partiu cestejar, então, Norma, direto da Aclimação. Finalizo agora o CBN Madrugada desta sexta-feira, abrindo os trabalhos aqui na Rádio CBN, mas tem programação. Vem Frederico Goulart, daqui a pouco vem Cássia Godoy com o Jornal da CBN. Tem CBN Brasil com a Anadédia Calado. Antes tem CBN São Paulo, ou seja, aqui você não perde nenhum detalhe, nenhuma informação. Muito obrigado pela companhia de todos vocês. A gente volta a se encontrar na madrugada de sexta para sábado. Logo mais tem CBN Madrugada abrindo os trabalhos do noticiário aqui na rádio que toca notícia. CBN Madrugada de hoje com trabalhos técnicos de Ricardo Garcia, produção de Karina Almeida. Muito obrigado pela companhia de todos vocês. Vem aí Frederico Goulart com CBN Primeiras Notícias, direto do Rio de Janeiro, que tá fazendo frio, rapaz. Eu tava lendo os noticiários, tava também acompanhando os meus grandes amigos cariocas, postando foto, não na praia, mas com cobertor. E nada a ver, cara. Rio de Janeiro não combina com frio, não combina com chuva, mas a gente até entende, vai. Uma vez ou outra é bom Rio de Janeiro, só pra dar uma acalmada. Mas muita gente saiu, tá? Nem a chuva diminui o ânimo do carioca. Forte abraço a todos vocês. Frederico Goulart, essa voz inconfundível no rádio, vem aí com as primeiras notícias aqui na Rádio CBN. Eu volto a te encontrar no CBN Madrugada logo mais, de sexta para sábado. Forte abraço para você. Vamos sextar. Boa sexta-feira. Um abraço e até logo mais.
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Sexta-feira, 5 de junho de 2026. O Tribunal Superior Eleitoral divulgou como será a distribuição dos 4 bilhões e 900 milhões de reais reservados no orçamento 2026 para o Fundo Especial de Financiamento de Campanha, conhecido popularmente como Fundo Eleitoral. Os recursos são distribuídos com base no número de deputados federais e senadores eleitos pelos partidos na eleição mais recente. O PL do ex-presidente Jair Bolsonaro foi a sigla que ficou com a maior fatia, 881 milhões de reais. Em seguida, apareceram o PT do presidente Lula com 615 milhões e o União Brasil com 526 milhões. Os três partidos juntos concentraram cerca de 40% do fundo eleitoral, que foi criado em 2017 como alternativa ao fim do financiamento de campanhas por empresas privadas. O presidente Donald Trump anunciou o cancelamento de shows para o Dia da Independência dos Estados Unidos em 4 de julho. No lugar, ele anunciou um comício em Washington para o próximo dia 24. Antes, o evento tinha como atrações principais as apresentações

0: de músicos entre os dias 25 de junho e 10 de julho. Também estava prevista a organização de uma luta de artes marciais mistas no gramado da Casa Branca. Logo após Trump anunciar que participaria do evento, vários artistas desistiram de se apresentar, alegando uma politização das comemorações. No horário de Brasília, 5 horas, 3 minutos.
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1: Olá, muito bom dia. Estamos no ar, estamos chegando para mais uma edição do CBN Primeiras Notícias para cortar o Brasil nessa sexta-feira, dia 5 de junho de 2026. Agora são 5 horas e 4 minutinhos. 5 e 4, ficamos juntos até às 6 da manhã aqui na CBN, pelo rádio, pelo aplicativo da CBN, gratuito aí no seu celular. 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Já sintoniza a gente pelo YouTube, já sintoniza também as Primeiras Notícias lá pelo Globoplay. Para participar, o chat no YouTube já está aberto, canal de conexão direta com o nosso ouvinte em todo o Brasil e também o WhatsApp. Também canal aberto no 21 997 64 2381. Bota o 21 na frente, estamos no Rio, 997 64 2381. Você que acordou agora, você que passou a madrugada ligado aqui na CBN ouvindo o Clauson Dutra, a gente segue com as notícias do dia, segue tocando o nosso despertador. Obrigado a todo mundo que tá na disposição aí nesse feriadão prolongado, né? Corpus Christi ontem, muita gente emendando nessa sexta-feira. É muita gente acordando cedinho também, muita gente tendo que trabalhar no plantão do feriado. Muita gente querendo ficar bem informado. Muita gente ligada aqui com Primeiras Notícias, porque sente falta do nosso time. Estou junto com o Renato Silva aqui na nossa mesa de som, no Rio de Janeiro, Ricardo Garcia lá em São Paulo também. Aquele esquema de sempre, né? A gente abre o programa com os três principais assuntos do dia, as três notícias que vão repercutir no dia que está começando. E seguimos, depois dessas três notícias, com a previsão do tempo, os destaques do futebol, as manchetes dos jornais do dia, o nosso giro pelo Brasil, noticiário internacional, destaque internacional, tem o CBN Agro, tem tudo isso para você na edição dessa sexta-feira do nosso PN. E entre os três assuntos mais importantes que você vai conferir logo depois aí da nossa vinheta de abertura, hoje está começando a classificação, começando a valer, hoje, a partir dessa sexta-feira, aquela decisão do governo americano de classificar o PCC e o Comando Vermelho como grupos terroristas. As discussões ainda no campo diplomático sobre essa decisão, né? As discussões envolvendo a diplomacia brasileira e o governo americano continuam. A gente vai trazer detalhes sobre isso, sobre a Marcha para Jesus ontem em São Paulo, que reuniu muita gente e muitos políticos, principalmente da esquerda e da direita, teve um tom eleitoral e nossa reportagem também acompanhou. Vamos trazer mais detalhes também sobre a divisão do fundo partidário. Essa é uma notícia importante circulando nessa semana. E ela mostra que os partidos que vão disputar, os principais partidos que vão disputar a presidência da República, vão controlar praticamente um terço do fundo eleitoral, o PL e o PT. O PL do Flávio Bolsonaro, do ex-presidente Jair Bolsonaro, triplicou o dinheiro do fundo nesses últimos 4 anos. E a gente vai entender o que isso pode impactar diretamente na campanha desse ano. Essas são as três principais notícias do dia, mas até às 6 da manhã tem muito mais. Então acorda com a gente, aumenta o volume, CBN Primeiras Notícias está no ar.
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1: Começa a valer hoje a classificação do PCC e do Comando Vermelho como organizações terroristas pelos Estados Unidos. Nas últimas semanas, o presidente Lula afirmou que ligaria para Donald Trump para tentar reverter a medida por meio do diálogo. Agora, porém, a diplomacia brasileira avalia que a decisão não deve ser retirada tão cedo. Um auxiliar direto do presidente, por exemplo, disse ao jornal Globo que Lula orientou as equipes a aperfeiçoarem os canais de cooperação internacional. A estratégia é reforçar o discurso de que o governo brasileiro combate o crime organizado e está disposto a compartilhar informações e coordenar ações na área de segurança. O governo federal também estuda conceder apoio financeiro a empresas que possam ser prejudicadas pela decisão americana sobre as facções criminosas. A avaliação do Palácio do Planalto é de que os próximos passos só devem ser definidos a partir de hoje, com a classificação entrando em vigor. Analistas veem risco de sanções econômicas e prejuízos à troca de informações entre os países. Integrantes do entorno do governo Lula, no entanto, não acreditam neste momento na possibilidade de operações militares americanas em território brasileiro. Segundo o ministro da Fazenda, Dario Durigan, a medida unilateral pode afetar bancos, fintechs e até a estrutura do PIX. O governo Trump alega que o Comando Vermelho e o PCC já atuam em 12 estados americanos. Na semana passada, Lula criticou a classificação, invocando o argumento da soberania nacional. O presidente também afirmou que o Comando Vermelho e o PCC devem ser combatidos pelo Brasil.
2: Essa tal de Comando Vermelho, esse tal de PCC, eles são terroristas para as comunidades brasileiras, para a sociedade brasileira, para o povo da periferia desse país, eles são terroristas, porque eles incomodam as famílias, eles incomodam o bairro, eles incomodam a cidade, eles roubam tudo que tem direito do povo, o direito do povo ver livremente. Então eles são terroristas e nós vamos combater eles aqui dentro. Nós não aceitamos ser tratados como um moleque. Nós não aceitamos ser tratados como se fosse uma republiqueta.
1: Em nota, o Palácio do Planalto afirmou que o Brasil é uma nação soberana e mantém combate permanente às facções criminosas. O texto destaca que o crime organizado atua com o objetivo de obter lucro e não pode ser confundido com terrorismo internacional. Essa nota também diz que a decisão de Washington foi motivada por manipulação política e classifica como deplorável a viagem de Flávio Bolsonaro aos Estados Unidos para defender uma intervenção estrangeira. Por fim, o comunicado reforça que a soberania nacional é inegociável e rejeita qualquer tipo de interferência externa nos assuntos internos do país. Quase 34 mil pessoas participaram da Marcha para Jesus na capital paulista, no feriado de Corpus Christi. Durante o evento, o senador e pré-candidato à presidência Flávio Bolsonaro, do PL, disse que o mal vai ser expulso do governo. Representando Lula, o advogado-geral da União, Jorge Messias, reagiu, dizendo que o evento não poderia servir como um comício. Vamos a São Paulo saber os detalhes com Pedro Pupulin.
3: A Marcha para Jesus em São Paulo contou com a presença de políticos. Entre eles, o senador e pré-candidato do PL à presidência, Flávio Bolsonaro, e o governador Tarcísio de Freitas, do Republicanos. Em cima de um trio elétrico que puxava a multidão, Flávio Bolsonaro deixou um recado aos fiéis falando em guerra espiritual.
4: Povo abençoado de Deus, vamos orar pelo nosso Brasil. Essa guerra é espiritual. E hoje é a maior resposta que nós podemos dar ao mundo do mal, que vai ser expulso do governo desse Brasil esse ano. Em nome do Senhor Jesus, amém!
3: Flávio e o governador Tarcísio trocaram abraços e apertos de mão em cima do palco principal do evento, em frente de toda a multidão e da imprensa. De acordo com fontes ouvidas pela CBN, os dois não se falavam desde 15 de maio, quando participaram do lançamento da pré-campanha de Guilherme Derrite ao Senado, no interior de São Paulo. O afastamento começou após a divulgação da visita de Flávio ao banqueiro Daniel Vorcaro, preso em investigação da Polícia Federal. Na semana passada, Tarcísio afirmou que Flávio tinha questões a explicar sobre o caso. O representante do campo da esquerda foi o advogado-geral da União, Jorge Messias, que deve ser novamente indicado pelo presidente Lula para uma cadeira no Supremo Tribunal Federal. Ele reagiu às falas de Flávio, dizendo que não é dia de fazer comício e colocou nas mãos de Deus o reenvio da indicação dele ao STF. Durante o evento, Messias telefonou para o presidente Lula e o colocou para conversar com o líder da marcha, Estevão Hernandes. A reportagem da CBN, o deputado federal e líder do PL na Câmara, Sóstenes Cavalcante, disse que a atitude gerou incômodo do líder religioso, já que Lula tem sua imagem desgastada entre o público evangélico. No telefonema, Lula justificou sua ausência na marcha para o líder religioso.
5: Eu não participo de nada religioso em época de eleição, porque eu não quero passar ideia de que estou tentando tirar proveito político de uma coisa sagrada.
3: O petista também fez um aceno ao presidente da marcha, afirmando que foi ele quem sancionou, em 2009, o Dia Nacional da Marcha para Jesus. A edição deste ano do evento reuniu quase 34 mil pessoas, de acordo com o monitor do debate político da USP.
1: O Tribunal Superior Eleitoral definiu nessa semana a divisão do fundo eleitoral para as eleições de 2026. E a gente fez as contas. Juntos, o PL, o PT e a Federação União Progressista vão receber 2 bilhões e 400 milhões de reais dos quase 5 bilhões disponíveis, o equivalente a 49% de todos os recursos. No caso do PL, partido do presidenciável Flávio Bolsonaro, o valor destinado à legenda triplicou em comparação com 2022. Impulsionado pelo bolsonarismo, o partido ampliou sua fatia do fundo de 6 para 18% entre uma eleição e outra, elevando os recursos de 288 milhões para 881 milhões de reais. PL e PT, principais adversários na disputa nacional, vão concentrar quase 1,5 bilhão de reais do fundo eleitoral. O valor representa cerca de um terço do total de quase 5 bilhões de reais que vai ser distribuído às legendas para financiar as campanhas deste ano. É o que nos conta em detalhes agora, de Brasília, a repórter Rani Veloso.
6: Na divisão dos quase 5 bilhões de reais do fundão eleitoral pelo TSE, Tribunal Superior Eleitoral, para as campanhas das eleições gerais deste ano, PL, PT e a Federação União Progressista vão ficar com 2 bilhões e 400 mil reais, o equivalente a 49% de todo o fundo. O dinheiro oriundo de recursos públicos bancará as despesas de candidatos dos 30 partidos registrados. O PL do ex-presidente Jair Bolsonaro terá a maior fatia por partido, 881 milhões de reais. Em seguida, vem o PT do presidente Lula com 615 milhões de reais e o União Brasil, presidido por Antônio Rueda, com 526 milhões de reais. Atualmente, o União faz federação com o Progressistas, que tem como presidente o senador Ciro Nogueira. A sigla irá receber 417 milhões de reais. Isso significa que a federação União Progressista terá o maior valor quando somados recursos destinados aos dois partidos, 943 milhões de reais para as eleições. Para o cientista político Melilo Diniz, o nível de renovação da Câmara será baixo, em torno de 20%. Isso porque, no atual sistema, quem tem mais dinheiro tem mais chance. Diniz faz uma referência aos partidos como pequenas empresas com grandes negócios. Para ele, o fenômeno é mais complexo quando se soma ao fundo eleitoral as emendas parlamentares, pois aumenta a relação entre o dinheiro e a engrenagem que levam o candidato a ser eleito.
7: Na prática, isso significa que quem tem mais recursos consegue fazer mais pesquisas, contratar melhores equipes, produzir conteúdo para as redes sociais, viajar pelo país. O dinheiro não vai diretamente para os candidatos, vai para a burocracia partidária. E esse controle determina também as relações de poder em cada grupo partidário. Em 2026, o fundo eleitoral será uma peça decisiva da engrenagem eleitoral. E numa eleição cada vez mais profissionalizada, tanto quanto polarizada, entender o caminho do dinheiro é entender uma parte importante do caminho até as urnas.
6: A divisão da verba segue as regras da lei das eleições e leva em conta o tamanho das bancadas na Câmara e no Senado, principalmente na Casa Baixa. Por isso que há uma preocupação das siglas em eleger deputados federais, além dos votos recebidos no último pleito. A transparência na aplicação desses recursos a partir de agora fica sob função da Justiça Eleitoral e dos próprios eleitores.
1: Agora, pelo horário de Brasília, são 5 horas e 17 minutos.
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Bom dia a você, ouvinte da Rádio CBN aqui em São Paulo. O transporte público sobre trilhos tem operação especial deste fim de semana e agora que são 5h17, eu, Matheus de Souza, vou estar passando para vocês alguns dos detalhes, alguns dos problemas e algumas das situações que você pode enfrentar durante esse feriado prolongado de Corpus Christi, que tem eventos com grande público, que nem a Marcha para Jesus ontem e a Parada do Orgulho LGBT+, que acontece no domingo. Hoje, a quantidade de trens operando vai ser adequada à demanda. A linha 17 Ouro funciona normalmente, conforme o horário programado, das 10 horas da manhã às 3 da tarde. Entre a madrugada de sábado e de domingo, todas as estações das linhas 1 azul, 2 verde, 3 vermelho e 15 prata permanecerão abertas para embarque e desembarque, como já tem ocorrido nas últimas semanas, nos últimos meses. Na CPTM, hoje a operação é de dia útil. No domingo da parada, a CPTM vai ter trens de prontidão para atender a população em caso de necessidade, em caso de uma maior demanda. As linhas operadas pela concessionária Motiva também vão ter operação especial para atender os passageiros. Na linha 5 Lilás, hoje, a operação é de dia útil. Na linha 8 Diamante, vai ter atividade de manutenção com intervalos diferenciados em alguns horários nesta sexta-feira. E fora desses horários de manutenção, o passageiro que vai para a linha 8 Diamante pode esperar a operação de sábado. Já a linha 7 Rubi, operada pela TIC Trens, opera sem alterações durante esse fim de semana. No momento, olhando aqui o painel do transporte público sobre trilhos, nenhuma das linhas mostra qualquer ocorrência, mas você, ouvinte da CBN, que encontrar qualquer problema no seu trajeto, o número é 119-9911-9981. São 5h19.

0: 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Agora é hora da agenda do dia. Hoje é sexta-feira, dia 5 de junho de 2026. Eu te conto o que vai acontecer, quais são os assuntos que estão programados, os temas que terão repercussão no noticiário ao longo das próximas horas. E a nossa reportagem vai acompanhar, mesmo no meio de um feriadão, né, de Corpus Christi. Temos temas importantes para monitorar. Por exemplo, os candidatos do Enem. Atenção, porque termina hoje o período de inscrição para o Enem 2026. Os candidatos têm até as 11 horas e 59 minutos da noite para concluir ou complementar o cadastro na página do participante. A exigência vale, inclusive, para estudantes da rede pública que tiver pré-inscrição automática e também para quem conseguiu a isenção da taxa. As provas, lembrando, vão ser aplicadas nos dias 8 e 15 de novembro e podem ser usadas tanto para o acesso ao ensino superior quanto para a certificação de conclusão do ensino médio. Vamos monitorar a reta final para inscrição. Na área política, jurídica, a expectativa é por novos desdobramentos das negociações envolvendo uma possível delação premiada do banqueiro Daniel Vorcaro, dono do Banco Master. Você sabe, né? Investigadores da Polícia Federal, da Procuradoria-Geral da República estão analisando uma nova versão do acordo apresentado pela defesa nessa semana. Uma reunião prevista para ontem foi cancelada para dar mais tempo para análise desse material. A primeira proposta tinha sido rejeitada no mês passado pela Polícia Federal por acrescentar poucas informações às investigações já em andamento. Nossa equipe de reportagem em Brasília está atenta a possíveis novidades nessa sexta-feira. Ainda em Brasília, o Supremo Tribunal Federal pode se manifestar sobre os pedidos apresentados pelo PT e pelo PSOL, além da Rede, para incluir o senador e pré-candidato à presidência Flávio Bolsonaro em uma investigação que já tem como foco o irmão dele, Eduardo Bolsonaro, caso apura possíveis articulações feitas nos Estados Unidos para pressionar economicamente o Brasil. Bolso do consumidor, sexta-feira também pode trazer um novo retrato aí do preço dos combustíveis. A gente está monitorando. A expectativa é verificar se o reajuste anunciado pela Petrobras na semana passada finalmente chegou às bombas. Até agora, o aumento ainda não havia sido percebido pelo consumidor. A estimativa é de impacto de 3 centavos por litro da gasolina por causa de uma subvenção do governo federal, apesar de o reajuste para as distribuidoras ter sido de 48 centavos por litro da gasolina. Estamos monitorando também esse assunto. No cenário internacional, seguem as repercussões da tentativa do presidente da Ucrânia, Volodymyr Zelensky, de abrir uma nova frente de negociação para encerrar a guerra contra a Rússia. A novidade é que, numa carta enviada diretamente a Vladimir Putin, Zelensky propôs um encontro direto entre os dois e voltou a defender o fim do conflito. Moscou respondeu dizendo que o presidente ucraniano está convidado a visitar a capital russa a qualquer momento. Nos Estados Unidos, Donald Trump afirmou que um encontro entre Zelensky e Putin seria positivo. Esse movimento acontece em um momento de menor atenção americana a essa guerra, né, que já se arrasta vários anos em meio a um aumento das tensões envolvendo o Irã. E o mundo esportivo de luto. Morreu aos 76 anos João Leiva Campos, o Leivinha, um dos grandes nomes do futebol brasileiro, principalmente nos anos 70, ídolo do Palmeiras, com passagem marcante pelo Atlético de Madrid, da Espanha. Ele deixou aí uma trajetória de destaque no futebol nacional e internacional. A gente também acompanha hoje as despedidas. Agora são 5h24.
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0: É hora da Jade Ramos te contar como fica o tempo nessa sexta-feira em todo o Brasil.
2: Na manhã desta sexta-feira, o dia começa com nevoeiros e sensação de frio no sul do país. E as temperaturas seguem mais agradáveis ao longo da tarde. Já no sudeste, a circulação marítima mantém o tempo fechado no litoral de São Paulo, do Rio de Janeiro, no Espírito Santo e em áreas do leste e nordeste de Minas Gerais. Na capital paulista, a mínima alcança os 12 graus e, ao longo do dia, a máxima alcança os 21 graus. Já no centro-oeste, Brasília tem o dia mais frio da semana, com mínima de 12 graus. E, pela tarde, as temperaturas sobem mais na capital federal. Enquanto em Cuiabá, Campo Grande e Goiânia seguem com o dia mais agradável. Já no Nordeste, a chuva continua presente desde as primeiras horas do dia entre o litoral da Bahia e o Rio Grande do Norte. E no norte do país, as instabilidades se concentram em Roraima, Amapá, Amazonas e no norte do Pará. Jade Ramos, da Clima Tempo, para a CBN.
0: No futebol, a gente segue seguindo os passos da seleção brasileira, que segue com a sua preparação para a Copa do Mundo lá em Nova Jersey, nos Estados Unidos. Faltam seis dias para o início da Copa do Mundo. Essa é a contagem regressiva do PN. 6 dias para o início da Copa no dia 11, né? O Brasil estreia no sábado, sem ser amanhã, no outro sábado, dia 13, primeiro jogo contra Marrocos. Hoje é a última atividade do elenco antes da partida de amanhã contra o Egito. Jogo de amanhã, o último amistoso do time do técnico Carlo Ancelotti antes do Mundial. Ele vai observar lá os jogadores antes de bater o martelo da escalação para a partida de amanhã contra o Egito, nesse treino de hoje. Nos treinos dessa quinta-feira, o Ancelotti indicou que Lucas Paquetá corre na frente na disputa pela titularidade. O atacante Rayan também foi analisado ali durante o treinamento. Gabriel Magalhães é dúvida na zaga. Ele diz que tá cansado, né? Jogou a final da Champions League na semana passada, a maratona com o time do Arsenal. Léo Pereira treinou como titular. O Neymar segue em recuperação na lesão na panturrilha. Não vai viajar com a delegação para Cleveland, onde esse amistoso com o Egito vai acontecer. E o Haiti, que divide o grupo com o Brasil, faz hoje o último amistoso pré-mundial contra o Peru. Ontem teve amistoso também, a França entrou em campo e perdeu para a Costa do Marfim. França, que é tida como a grande favorita desse Mundial, foi derrotada pela Costa do Marfim por 2-1. E, inclusive, com esse resultado, a França perdeu o primeiro lugar do ranking da FIFA. Agora a Argentina, que é considerada o número 1 no ranking da FIFA, enquanto que a Espanha fica na segunda colocação. As próximas equipes da lista são Inglaterra e Portugal. O Brasil está em sexto, às vésperas do Mundial. Então, 6 dias para a Copa do Mundo. O Brasil estreia no dia 13 contra Marrocos e a gente segue com a nossa torcida e expectativa para o Mundial. São 5 horas e 26 minutos. Agora vamos trazer as manchetes dos jornais dessa sexta-feira. Os assuntos que estão nas capas das principais publicações impressas do dia. Logo mais chegando nas bancas, quem faz um resumo pra gente é o Matheus de Souza. Tudo bem, Matheus? Bom dia.
3: Bom dia, Fred. Bom dia também a você, ouvinte do CBN Primeiras Notícias.
0: Vamos começar com a capa do jornal O Globo, Matheus.
3: Vambora, Fred. A capa do jornal O Globo destaca que Monique Medeiros, mãe de Henri Borel, deixou a cadeia depois de receber o perdão judicial por homicídio culposo. Ela estava presa desde 21 de abril, quando ela se entregou para a polícia. Monique foi condenada somente por omissão. Como ela já estava presa há mais tempo do que a sentença imposta, ela já deixou a prisão. O julgamento pela morte de Henri Borel acabou ontem de madrugada. O ex-vereador Jairinho foi sentenciado a 43 anos e 9 meses de prisão, mas a defesa dele estima que ele possa sair em 12 anos, Fred.
0: Essa é a capa do Jornal Globo, o assunto principal que o Matheus trouxe aqui pra gente. Folha de São Paulo, uma reportagem importante também estampada na primeira página de hoje, diz respeito à preocupação das autoridades com o preço dos alimentos aqui no Brasil, né, Matheus?
3: É, Fred, a Folha destaca as projeções para os preços de alimentos no Brasil, que indicam aumento a partir de 7% no segundo semestre por causa de eventos mundiais. O preço reflete a guerra dos Estados Unidos e de Israel contra o Irã, que atinge as cadeias produtivas e ainda não tem um fim definitivo no horizonte. Outro problema é o fenômeno climático El Niño, que aquece as águas do Oceano Pacífico e afeta as chuvas no continente. No ano passado, o aumento nos preços dos alimentos havia sido mais estável, em 1,43%. Se essas previsões se cumprirem, teremos essa variação, que vai ser a maior no preço da comida desde 2024, variação de 7%, Fred.
0: Vamos para a capa do Estadão agora para a gente fechar o nosso giro. Hoje uma reportagem importante do Estado de São Paulo que diz respeito à movimentação de emendas parlamentares na Câmara de Vereadores de São Paulo, não é isso?
3: É, Fred, o Estadão traz um levantamento feito por eles que mostra que um grupo de organizações não governamentais movimentou cerca de 10 milhões de reais em emendas parlamentares de vereadores na cidade de São Paulo. As transações ocorreram em uma rede de contatos cruzados, com transações e despesas recíprocas entre as unidades. O Estadão levantou 120 prestações de contas entre 6 ONGs e a Prefeitura. Participaram dessas transações as entidades e empresas ligadas aos dirigentes delas. As emendas foram indicadas por 17 vereadores, secretários e ex-titulares de pastas do Poder Executivo da capital paulista. Fred.
0: Tá certo. Valeu, Matheus. Obrigado. Matheus de Souza com os destaques dos jornais pelo Brasil nessa sexta-feira. Daqui a pouquinho ele está de volta aqui no Primeiras Notícias, no nosso giro com as informações de São Paulo, de onde ele está falando agora. Agora são 5 horas e 30 minutos, está na hora do repórter CBN, daqui a pouquinho a gente está de volta. Lembrando sempre, se você quiser participar, manda o seu recado lá no chat, na nossa transmissão no YouTube. Muita gente acordando cedinho aí nesse feriadão para conferir o Primeiras Notícias. Você tem a opção de mandar o seu bom dia, sua colaboração lá no, na caixa de mensagens. Fica ali do lado direito da nossa transmissão. Aproveita também e larga o seu joinha lá, compartilha, curte, se inscreve no canal da CBN. A nossa ouvinte Elaine está lembrando que hoje, dia 5 de junho, é mesmo, né? Hoje, dia 5 de junho, é dia do meio ambiente. Dia do meio ambiente. Dia de todo mundo se conscientizar sobre preservação ambiental, todas essas questões. Valeu pela lembrança, Elaine. Tem o WhatsApp também, quem quiser participar. Tô aqui lendo o que tá chegando pelo 21 99764-2381. 99764-2381. O número tá na tela aí. Fica registrado para você poder salvar aí no seu celular e também interagir. Então vamos fazer o seguinte, repórter CBR, daqui a pouquinho a gente está de volta com Primeiras Notícias, com o noticiário internacional em destaque para você, não sai daí.
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0: Sexta-feira, 5 de junho de 2026. Um em cada quatro brasileiros ignora que o câncer pode ser prevenido. A informação faz parte de um estudo da organização Human e Vital Strategies, que, com apoio do Instituto DeVive e a parceria técnica do INCA, o Instituto Nacional do Câncer, é o primeiro levantamento nacional representativo sobre o que os brasileiros sabem, pensam e fazem em relação à prevenção da doença. Foram ouvidas mais de 6.500 pessoas de todos os estados do país. Até 2028, o Brasil deve registrar 781 mil casos de câncer por ano. A estimativa é do INCA. A Uber está demitindo 23% dos funcionários da companhia, segundo a imprensa americana. O CEO da empresa afirma que os cortes fazem parte de uma reestruturação da área de pessoas. A companhia afirmou que a iniciativa não está relacionada com os investimentos em inteligência artificial. Morreu João Leiva Campos Filho, Leivinha, aos 76 anos, considerado um dos grandes nomes do futebol brasileiro nos anos 70. Ele construiu uma carreira de destaque no Palmeiras antes de seguir para o futebol espanhol. No Atlético de Madrid, também deixou marca e conquistou o carinho da torcida. A causa da morte de Leivinha não foi divulgada pela família. Pelo horário de Brasília, 5 horas e 33 minutos.
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0: A gente sempre volta do Repórter CBN, abrindo espaço aqui no Primeiras Notícias, para o noticiário internacional. Você está acostumado a ouvir nesse horário, Fernando Andrade com o Mundo em 3 minutos. Ele está trabalhando, está em viagem internacional nesse período, volta na segunda-feira, excepcionalmente não temos a companhia dele nesse feriado, mas vamos abrir aqui um espaço para um assunto também importante de repercussão internacional que a Samantha Klein vai trazer, exatamente essa ameaça aí do novo tarifaço dos Estados Unidos sobre produtos brasileiros, que acendeu um alerta máximo na diplomacia e colocou o PIX no centro da disputa geopolítica entre Brasil e Estados Unidos, enquanto de um lado os bolsonaristas estão sugerindo usar o PIX e até os nossos minerais raros como moeda de troca para tentar conter essas novas taxas americanas, o governo Lula segue tentando negociar, tentando um telefonema com Donald Trump, tentando uma agenda no G7, né, com o presidente americano. Ontem, Lula classificou a estratégia bolsonarista como submissão e entreguismo, e ele tenta, com a sua equipe diplomática, o Itamaraty, articular um encontro com Donald Trump na próxima cúpula do G7, que está marcada para acontecer nas próximas semanas. Um resumo sobre tudo isso, que tem repercussão internacional, você vai conferir agora com a Samantha Klein. Bom dia, Samantha.
2: Olá, Fred. Aliados do presidente Lula reagiram a um vídeo do ex-deputado Eduardo Bolsonaro e falam em estratégia entreguista da pré-campanha de Flávio Bolsonaro. Dos Estados Unidos, Eduardo defendeu que o Brasil coloque na mesa de negociações o PIX em par de igualdade ao Zelle, que é um sistema privado americano de transferência de dinheiro para barrar o tarifaço, que pode chegar a 37,5% às exportações brasileiras. A fala ocorre no momento em que o governo americano usa o sistema de pagamentos instantâneos do Banco Central como argumento para taxar o Brasil. Na entrevista à TMC, Eduardo ainda citou a possibilidade de negociar os minerais raros.
3: Agora, os Estados Unidos têm mecanismos muito semelhantes ao PIX, como, por exemplo, o Zelle, que é o PIX dos Estados Unidos, aqui é o Zelle. Então dá para você ir para uma mesa de negociação com os americanos com bons argumentos. Dá para você sentar, dá para negociar. Eles têm interesses onde as nossas economias se complementam, como, por exemplo, terras raras, manganês, que os Estados Unidos importa 100% do manganês e o Brasil é um grande produtor de manganês.
2: Na sequência, ele afirmou que nunca defendeu a substituição do PIX por outra plataforma. Mesmo assim, a declaração gerou reações críticas da base governista, que acusa o ex-parlamentar de submissão. A ex-ministra Gleisi Hoffmann disse que o Brasil não vai ceder o PIX para às empresas americanas. Ela ainda afirmou que as ações da família Bolsonaro são criminosas. Já o líder do governo no Congresso Nacional, senador Randolfo Rodrigues, classificou a sugestão como entreguista.
4: O projeto dessa família é um projeto externo, estrangeiro, para se aproveitar do Brasil. Os interesses deles sempre ficaram muito claros, querem que nós entreguemos as nossas terras raras, nossos minerais críticos, a troco de nada. Eles querem um alinhamento incondicional a interesse estrangeiro e eles querem, na verdade, a serviço dos grandes grupos oligopólicos econômicos, sacramentar o fim da grande criação recente dos brasileiros, que é o maior sistema instantâneo de pagamento do mundo.
2: Partidos também se manifestaram. No perfil oficial, o PDT afirmou que Eduardo Bolsonaro quer entregar o Brasil aos Estados Unidos e que o país não é uma colônia. Já aliados de Flávio e Eduardo Bolsonaro negam que haja qualquer intenção em substituir o PIX por outro sistema. Enquanto isso, o governo procura espaço para negociar. O ministro das Relações Exteriores, Mauro Vieira, comentou nesta quinta-feira sobre o breve encontro que teve com Jameson Greer, o representante de comércio dos Estados Unidos.
5: Mas ele disse que estava pronto a continuar essas conversas e que sempre o diálogo tinha sido muito bom. Falei, pois é, que ótimo, então vamos continuar assim conversando e acertando, vamos negociar. Temos todas as informações necessárias. O que nós esperamos é que isso tudo seja levado em conta e que fique comprovado que não há por que sermos objeto de tarifas, porque todos os argumentos apresentados, nós provamos que não são legítimos.
2: O presidente Lula afirmou que Trump o deve uma reunião e também afirmou que vai enviar uma carta para ele. Lula e Trump podem se encontrar na cúpula do G7, que ocorre entre os dias 15 a 17 de junho na França.
0: Valeu, Samantha Klein, com um assunto destaque do noticiário internacional aqui no CBN Primeiras Notícias. As negociações entre Brasil e Estados Unidos relacionadas ao tarifaço e também como o governo brasileiro, o presidente Lula, está reagindo a toda essa manifestação bolsonarista em torno do assunto. Agora são 5 horas e 39 minutinhos. Vamos em frente com o CBN Primeiras Notícias. Chegou o nosso momento do giro pelo Brasil, chegou o momento de chamar aqui para nossa conversa, para o nosso bate-papo, os repórteres que estão espalhados pelo país, as nossas afiliadas. Vamos saber o que é a notícia hoje, como é que está começando essa sexta-feira, como é que está amanhecendo e o que, que vem pela frente, pelas próximas horas, nesse dia 5 de junho. Passando por Brasília, mensagem aqui do nosso ouvinte lá da capital federal, pelo WhatsApp 21 997 642 381, o Luciano Lacerda, está dizendo aqui que é um feriadão de frio lá em Brasília, no Distrito Federal. Mesmo assim, pulou da cama cedinho para fazer sua atividade, para treinar. É assim que ele está sextando, o Luciano. 14 graus temperatura agora em Brasília, 23 é a temperatura máxima do dia hoje. Dia de baixas temperaturas, sem previsão de chuva. Lá no Distrito Federal, quem traz o destaque do dia é o Igor Cardim. Ele conta que a justiça do DF estabeleceu novas regras para a permanência de crianças em festas juninas. Limite de horário conforme a idade, exigências de identificação, de autorização. Isso aí vai funcionar agora nas festas do mês de junho lá em Brasília. Não é isso, Igor? Bom dia.
6: Oi, Fred. Boa sexta-feira para você e para o nosso ouvinte. Fred, aqui em Brasília, a Vara da Infância e da Juventude do DF publicou uma nova portaria com regras para a participação de crianças e adolescentes nas festas juninas realizadas na capital. A medida vale para eventos promovidos por escolas, clubes, associações, entidades religiosas, administrações regionais e outros organizadores durante o período das festas entre maio e agosto. Pelas novas regras, crianças de até 12 anos podem permanecer nos eventos até às 11 da noite, quando acompanhadas pelos pais, responsáveis, parentes próximos ou pessoa autorizada pela família. Adolescentes de 12 a 15 anos podem ficar até às 2 da manhã, se estiverem acompanhados. desacompanhados, o limite é 11 da noite mediante a apresentação do documento de identidade. Jovens de 16 e 17 anos podem permanecer na rua, nas festas, sem restrição de horário, quando acompanhados, e até às 2 da manhã, quando desacompanhados, também com documento de identificação. Essa portaria determina que os organizadores verifiquem a identidade dos responsáveis e, quando necessário, a autorização formal para acompanhamento. O documento pode ser apresentado em formato físico ou digital por meio dos aplicativos oficiais, mas fotos e capturas de tela não serão aceitos. Fred, volto com você.
0: Valeu, Igor Cardim, explicando aí os detalhes das regras para as crianças nas festas juninas do Distrito Federal, nesse que é o primeiro final de semana de junho, né? A gente vai ter aí um calendário extenso, não só lá no Distrito Federal, em todas as regiões brasileiras. Muitas festas juninas já começaram lá em maio ainda. A gente está comentando esse assunto aí nas últimas semanas, mas agora junho começou mesmo. Agora a temporada das festas juninas pra valer. Você vai curtir alguma? Você tá na expectativa daquelas delícias juninas? Comenta aqui com a gente na nossa transmissão, na nossa live do PN lá no YouTube. Falar nisso, vamos lá pra Recife agora? Vamos pra Pernambuco, uma das áreas com mais tradição, né? Nessa época do ano das festas, das quadrilhas. Recife tá amanhecendo agora com o céu nublado, 24 graus, temperatura de momento. A máxima hoje vai aos 29 graus ao longo dessa sexta-feira. E o Pedro Aquino, da CBN Recife, está chegando. Ele preparou uma reportagem aqui para a programação da CBN, bem interessante, sobre a participação dos jogadores nordestinos na seleção brasileira. O técnico Carlo Ancelotti convocou para a Copa do Mundo 5 atletas da região e eles vão manter uma marca presente em todos os 5 títulos mundiais conquistados pelo Brasil. Sempre teve jogador da região Nordeste. Então vamos falar de Copa do Mundo agora com o Pedro Aquino nessa reportagem especial. Confere aí.
7: Quando o assunto é a camisa amarela, a paixão é nacional. Mas a mística por trás das nossas maiores conquistas também teve um sotaque inconfundível. Em todas as 5 vezes que o Brasil colocou uma estrela no peito, havia o talento do Nordeste no vestiário. Na Suécia, em 1958, o mundo conhecia o Rei Pelé. Mas quem também estufou as redes 2 vezes na grande final foi o pernambucano Vavá, o Peito de Aço, ao lado do alagoano Zagallo, que fechou o placar de 5-2 em cima da anfitriã. 4 anos depois, no Chile, em 62, lá estavam eles de novo. Vavá cravou seu nome na eternidade como o primeiro jogador a marcar gols em 2 finais de Copa do Mundo consecutivas, selando o 3-1 para cima da Tchecoslováquia. Em 70, no México, a seleção que muitos consideram a maior de todos os tempos bailou em campo. Quem ditava o ritmo no meio-campo era Clodoaldo, nascido em Aracaju, em Sergipe. Foi dele a jogada que driblou 4 italianos antes do antológico gol de Carlos Alberto Torres. E o final, todos nós sabemos: Brasil tricampeão mundial. Mas foi nas décadas de 90 e nos anos 2000 que a presença nordestina virou uma verdadeira legião, consolidando de vez a força do futebol da região, que sempre foi tão apaixonado pela nossa seleção. Nos Estados Unidos, em 94, tínhamos o baixinho Romário, que fez dupla com o baiano Bebeto e embalou o mundo ao lado do conterrâneo Aldair, do paraibano Mazinho e do xerife pernambucano Ricardo Rocha, que teve papel fundamental na conquista do Tetra, como explica o jornalista e historiador Marcelo Cavalcanti.
8: O Ricardo, ele não jogou praticamente a Copa do Mundo 94, né? Ele foi convocado, jogou a partida de estreia contra a Rússia e depois se machucou. E a importância do Ricardo foi tão grande como liderança, no aspecto emocional pro grupo. Todo mundo gostava dele, então é um cara que agrega. Parreira disse, não, vai ficar, não vai ser cortado, vai ficar. Pra lembrar o torcedor, em 93, nas eliminatórias da Copa do Mundo, o Brasil vivia um momento muito ruim. E num jogo aqui em Recife, contra a Bolívia, o Brasil goleou e ele que puxou a ideia de jogar com a mão, de entrar em campo de mãos dadas, né? E ficou marcado para aquela época, né? E Ricardo foi que trouxe aquilo ali, aquele clima de união, de força, né? Foi ele que destacou, assim, a questão de, ó, Recife a gente vai ganhar, em Recife vai ser a virada. E Recife foi a virada.
7: E em 2002, na Coreia e no Japão, a Bahia invadiu a Ásia com Dida, Vampeta, Júnior e Edilson. Mas o maestro daquela orquestra falava o mais autêntico pernambuquês.
9: Partiu Rivaldo, ainda ele, fez a finta, botou na frente, tocou para Rivaldo, perna esquerda, bateu, gol!
10: Brasil!
9: Copa do Mundo, artilheiro junto com Ronaldinho.
7: Rivaldo, o gênio silencioso de Pernambuco, foi o cérebro e a perna esquerda do Penta. O cronista e comentarista da CBN Recife, Léo Medrado, conta uma pequena história com Rivaldo e toda a sua admiração pelo 10 do Penta.
11: Rivaldo, um pernambucano que nos deixa muito orgulhoso. Me lembro de uma conversa com o Rivaldo quando ele estava pelo Palmeiras, uma conversa no aeroporto de São Paulo, e eu perguntando para ele: poxa, Léo, eu tô crescendo, tá melhorando, é um prazer enorme falar de um pernambucano que nos orgulha muito. Ele foi o melhor do mundo e ele foi, para mim, na melhor da Copa de 2002. Os RR, Roberto Carlos, Ronaldinho Gaúcho, Ronaldinho Fenômeno e Rivaldo, para mim, era o melhor de todos.
7: Agora, às vésperas de mais um Mundial na América do Norte, a geografia do talento não muda. Na busca pelo tão sonhado Hexa em 2026, a seleção carrega mais uma vez o peso da nossa região. Na defesa, temos o baiano Bremer e ainda no meio-campo, o seu conterrâneo Danilo Santos. Nas laterais, temos o fôlego do paraibano Douglas Santos e do maranhense Wesley, enquanto o ataque conta com o também paraibano Matheus Cunha.
12: Estamos com vocês na Copa do Mundo!
7: Seja pela técnica ou pela resistência, o Brasil inteiro sabe. Se o roteiro da história se repetir, a bússola do título também aponta, inevitavelmente, para o Nordeste. Com sonorização de Evandro Chaves e colaboração de Marcelo Reis, do Recife, Pedro Aquino.
0: Boa, Pedro Aquino, aqui no Primeiras Notícias, nós estamos oficialmente exalizados na expectativa, 6 dias para o Mundial, então aí essa reportagem mostrando todo o talento nordestino também na seleção brasileira, Bremer, Danilo, Douglas Santos, Wesley, Matheus Cunha, na verdade o Brasil todo, né? A seleção brasileira é o grande mosaico e tem jogador de todas as regiões. Eles vão lá buscar o Hexa pra gente. Agora são 5h49, em frente com Primeiras Notícias, hora do nosso giro pelo Sudeste, Belo Horizonte. Tá frio em BH, hein? 13 graus agora, 22 é a máxima do dia. E é a Bruna Bentes que está aqui com a gente hoje. Ela vai falar também sobre Copa do Mundo, uma pesquisa da UFMG que mostra que quase 70% dos moradores de Belo Horizonte pretendem acompanhar a Copa do Mundo e só 29% acreditam que o Brasil vai chegar até a fase decisiva, até as quartas de final. O pessoal não está muito otimista por aí não, Bruna? Bom dia!
13: Olá, Fred. Muito bom dia para você. Aqui em Belo Horizonte já é clima de Copa do Mundo. Uma pesquisa da Fundação IPEAD, Instituto de Pesquisas Econômicas, Administrativas e Contábeis de Minas Gerais, da UFMG, mostrou que quase 70% dos moradores de BH pretendem acompanhar a Copa do Mundo, que já começa na próxima semana. 47% dos entrevistados disseram estar mais animados com a Copa do que em outros anos, frente a 32% que disseram estar menos animados. Mas a expectativa com a vitória do Brasil está baixa. Somente 29% dos entrevistados acreditam que a seleção brasileira chega até as quartas de final. Mesmo sem acreditar em uma vitória, quase metade dos moradores de BH pretendem comprar camisas para se vestir de verde e amarelo. A maioria, 58,33%, disse que vai assistir os jogos em casa e 45,24% vai assistir em bares e restaurantes. Espaços culturais da capital mineira também anunciam programações temáticas para a Copa do Mundo. Neste feriado prolongado, por exemplo, o Museu dos Brinquedos começou uma exposição com dinâmica especial, brincadeiras temáticas, show de embaixadinhas, quintal de figurinhas de graça, entre outras ações. É isso, uma ótima sexta-feira para você e para os nossos ouvintes.
0: Valeu, Bruna. 5h51. E agora? Agora a gente vai pro Rio, né? Tá na hora de conversar com a Ana Paula Jalme, que já está aqui ao nosso lado. Morrendo de frio, né, Ana Paula? Agora 17 graus de temperatura no Rio. Madrugada marcou até menos do que isso. Estava ali na faixa dos 15, 14, 15 graus.
10: Foi difícil levantar hoje.
0: É, hoje ladeira. Ainda mais um feriado, né? É, preguiça generalizada. Tá quentinho aí no casal? Tá quentinho aí, né? Hoje a máxima é de 26 graus no Rio e temperatura ainda naquele padrão inverno, né? Para os cariocas, 26 graus de máxima,
10: inverno,
0: meu amigo.
10: Inverno europeu já.
0: Inverno rigoroso. Vamos saber o que é notícia hoje no Rio? O que você destaca, Ana Paula? Bom dia para você.
10: Vamos, Fred. Bom dia para você. Bom dia também para o nosso ouvinte, Fred. A Monique Medeiros, mãe do menino Henri Borel, foi solta na tarde dessa quinta-feira. Ela conseguiu perdão judicial pela morte do filho em 2021. A sentença foi anunciada ontem, horas antes da soltura, ainda de madrugada, quando o julgamento do caso entrava pelo 11º dia. Os jurados desclassificaram a acusação de homicídio doloso para homicídio culposo por negligência sem intenção de matar. Esse perdão judicial, ele está previsto no Código Penal para situações específicas de homicídio culposo. Nesses casos, a justiça pode deixar de aplicar a pena quando as consequências do crime atingem o condenado de uma forma grave, que uma punição adicional se torna desnecessária. Inclusive, foi esse o entendimento da juíza Elizabeth Machado Louro. Ela decidiu pelo perdão, citando o sofrimento da Monique pela morte do filho, também os ataques misóginos nos últimos 5 anos que ela recebeu. Essa decisão foi questionada pelo Ministério Público e pela acusação, que representam o pai do Henri, o Leniel Borel. Eles vão recorrer dessa decisão, mas a Monique foi condenada a 1 ano e 4 meses por omissão num episódio anterior de tortura. Pena foi considerada cumprida porque ela já estava presa há mais tempo. Na internet, o prefeito aqui do Rio de Janeiro, Eduardo Cavalieri, disse que a demissão da Monique dos quadros municipais está mantida. Ela era professora concursada numa escola pública aqui da cidade. Já o ex-vereador Jairo Souza Santos Júnior, a gente lembra, foi condenado a quase 44 anos de prisão. A defesa dele também disse que vai recorrer. E, Fred, para fechar, numa eventual anulação desse júri, toda a análise vai recomeçar e a mãe do menino, a Monique, também volta ao banco dos réus, Fred.
0: Seguimos monitorando. Obrigado, Ana Paula. Destaque do Rio, agora 5h54, São Paulo, 13 graus também, tá frio por lá, 21 é a máxima e o Matheus de Souza tá chegando com os assuntos dessa sexta-feira na maior metrópole do país. Novos vazamentos de gás acontecendo em São Paulo, não é isso, Matheus? Conta pra gente.
14: É, Fred, bom dia a você novamente, bom dia novamente ao ouvinte do CBN Primeiras Notícias. Nossa reportagem acompanha hoje 3 novos incidentes envolvendo a Sabesp, registrados ontem na região metropolitana, poucas semanas depois da explosão no bairro do Jaguaré. 2 deles envolveram vazamentos de água. O primeiro foi causado pelo rompimento de uma caixa d'água em um reservatório em Santo André, no ABC Paulista, e o segundo ocorreu em Pinheiros, na zona oeste da capital, depois que uma tubulação estourou. Em Santo André, o abastecimento não foi afetado, mas em Pinheiros, o fornecimento precisou ser interrompido e deve ser normalizado gradualmente ao longo desta sexta-feira. O terceiro episódio foi um vazamento de gás na região da República, bem no centro de São Paulo. Não houve explosão nem registro de feridos. Depois da explosão no Jaguaré, em 15 de maio, a Sabesp suspendeu todas as obras realizadas no estado com interferência direta na rede pública de gás. Decisão foi tomada para revisar protocolos, procedimentos e fluxos de atuação. Os trabalhos foram retomados na última segunda-feira, acompanhados de um pacote de novas medidas de segurança para tentar evitar acidentes graves. Agora, mudando de assunto, Fred, vale a pena lembrar o nosso ouvinte aqui em São Paulo que hoje é o segundo dia do Estúdio CBN, direto da Feira do Livro, na Praça Charles Miller, em frente ao Estádio do Pacaembu. A programação lá segue até domingo, com mais de 200 atividades gratuitas e 101 autores confirmados, então vale muito a pena ir lá hoje, amanhã e domingo. Esses são os destaques da reportagem aqui de São Paulo nesta manhã. Fred, um bom dia para você e um bom dia para o nosso ouvinte do CBN Primeiras Notícias.
0: Valeu, Matheus. E quem não estiver em São Paulo, confere aqui a nossa programação ao vivo, né, o Estúdio CBN, feito diretamente desse evento. Agora são 5h56.
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0: O assunto de hoje do Cassiano Ribeiro, acordando o ouvinte que está no campo, é o café brasileiro com destaque no exterior. Cassiano, bom dia.
16: Oi, Fred, bom dia. Bom dia para você, ouvinte. O Brasil deve embarcar 30% mais café para o exterior na próxima safra. Um salto e tanto. A previsão acaba de ser divulgada pelo Departamento de Agricultura dos Estados Unidos, o USDA. Em um novo relatório mensal, a estimativa de exportações de café do Brasil foi para 49 milhões de sacas no ciclo 2026-2027. Esse volume será impulsionado por uma safra recorde, projetada em mais de 70 milhões de sacas e depois de pelo menos 2 anos em que muitos produtores brasileiros tiveram problemas com a colheita devido ao clima. Apesar da expectativa positiva, os americanos alertam que os baixos estoques internos ainda limitam o ritmo de embarques. Entre janeiro e abril deste ano, por exemplo, o Brasil exportou 11 milhões e meio de sacas de café, uma queda de 24% na comparação com o mesmo período do ano passado. Segundo o USDA, a retração reflete a combinação entre produção limitada nos últimos ciclos e forte demanda internacional. Além disso, além do Brasil, outros países importantes em produção e, portanto, grandes fornecedores globais de café também tiveram problemas, como Colômbia e Vietnã. O relatório do USDA também destaca que o acordo comercial entre Mercosul e União Europeia poderá ampliar a competitividade do café brasileiro, principalmente do café solúvel. Hoje, o produto enfrenta tarifas de até 9% para entrar no mercado europeu, mas a tendência é de redução gradual até chegar a zero, diferente do mercado americano.

0: apertado enquanto as incertezas climáticas relacionadas ao possível retorno do El Niño mantêm produtores cautelosos e mais conservadores aí na venda de café. Isso também tem ajudado a dar sustentação aos preços do produto. Eu volto na segunda-feira. Um excelente fim de semana para você e até segunda.
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2: As regras ambientais para acesso ao crédito rural ganharam um novo prazo de adaptação, trazendo alívio ao produtor e mais segurança para o setor. O Conselho Monetário Nacional decidiu adiar a entrada em vigor das exigências ambientais para a concessão de crédito rural, garantindo mais tempo de adequação ao produtor. Com a mudança, foi estabelecido um cronograma escalonado conforme o tamanho das propriedades, permitindo uma transição mais gradual e evitando impactos imediatos no acesso ao financiamento agrícola. A decisão atende às demandas do setor produtivo, que aponta dificuldades técnicas para cumprir as exigências dentro do período previsto. Outro avanço foi a ampliação das formas de comprovação da regularidade ambiental, com inclusão dos novos documentos, facilitando o acesso ao crédito e reduzindo riscos de exclusão financeira.
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0: Bom dia a você, ouvinte da Rádio CBN aqui em São Paulo. São 5h59. E lembrando você que está tendo campanha do agasalho nas linhas 4 amarelas, 5 lilás, 8 diamante e 9 esmeralda. São 11 estações com pontos de coleta de doações de roupas e itens de inverno. A Motivo, organizadora da campanha, reforça que entre os itens que podem ser doados estão agasalhos, cobertores, toucas, meias e outras peças que ajudem a combater as baixas temperaturas. Porém, vale sempre reforçar que todos os vestuários precisam estar em bom estado de uso e conservação. Os pontos de coleta estão montados nas estações Vila Sônia, Pinheiros, Paulista, na linha Amarela, Vila das Belezas, Santo Amaro e Santa Cruz, na linha Lilás, e nas linhas 8 Diamante e 9 Esmeralda. As doações ocorrem nas estações Pinheiros, Santo Amaro, Osasco, Varginha, Jandira e Itapevi. São 6 horas.
1: 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Encerrando Primeiras Notícias de hoje, volto segunda-feira às 5 da manhã. Fiquem com Cássia Godoy no Jornal da CBN. Um ótimo dia para você. Tchau. 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

0: Sexta-feira, 5 de junho de 2026. Termina hoje o prazo de inscrição para o Enem 2026. Os cadastros, podem ser feitos pelo site enem.inep.gov.br/participante. A taxa de inscrição é de R$ 85. Os candidatos que não possuem direito à isenção devem efetuar o pagamento até o dia 10 de junho. Os estudantes que estão concluindo o ensino médio em escolas da rede pública neste ano não precisam pagar a taxa. Também ficam livres aqueles inscritos no CadÚnico, que pretendem utilizar o resultado para a certificação de conclusão do ensino médio. As provas serão aplicadas em 8 e 15 de novembro. O presidente Donald Trump anunciou o cancelamento de shows para o Dia da Independência dos Estados Unidos no dia 4 de julho. No lugar, ele anunciou um comício em Washington para o próximo dia 24. Antes, o evento tinha como atrações principais as apresentações de músicos entre os dias 25 de junho e 10 de julho. Também estava prevista a organização de uma luta de artes marciais mistas no gramado da Casa Branca. Logo após Trump anunciar que participaria do evento, vários artistas desistiram de se apresentar, alegando uma politização das comemorações. No horário de Brasília, 6:03.
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2: Um ótimo dia para você que acompanha o Jornal da CBN, edição desta sexta-feira. Hoje é dia 5 de junho de 2026. Começa a valer hoje a classificação do PCC e do Comando Vermelho como organizações terroristas pelos Estados Unidos. Nas últimas semanas, o presidente Lula disse que ligaria para Donald Trump para tentar reverter a medida na base da conversa. Agora, a diplomacia brasileira entende que a medida não deve ser retirada tão cedo. Um auxiliar direto do presidente disse ao jornal O Globo que Lula orientou equipes a aperfeiçoar canais de cooperação internacional. O objetivo é insistir no discurso de que o governo do Brasil combate o crime organizado e está disposto a compartilhar informações e coordenar ações de segurança. O governo federal estuda conceder apoio financeiro a empresas que podem ser prejudicadas pela decisão americana sobre as facções criminosas. A avaliação do Planalto é de que os próximos passos devem ser dados a partir de hoje, com as classificações americanas em vigor. Analistas veem a possibilidade de sanções econômicas e danos à troca de informações. Pessoas no entorno do presidente Lula não acreditam, neste momento, em operações militares americanas em território brasileiro. Segundo o ministro da Fazenda, Dario Durigan, a medida unilateral pode afetar bancos, fintechs e até a infraestrutura do PIX. O governo Trump alega que o Comando Vermelho e o PCC já atuam em 12 estados americanos. Lula criticou a classificação na semana passada, invocando o argumento da soberania nacional. Ele também afirmou que o Comando Vermelho e o PCC são combatidos no Brasil.
3: Essa tal de Comando Vermelho, esse tal de PCC, eles são terroristas para as comunidades brasileiras, para a sociedade brasileira, para o povo da periferia desse país, eles são terroristas, porque eles incomodam as famílias, eles incomodam o bairro, eles incomodam a cidade, eles roubam tudo que tem direito do povo, o direito do povo ver livremente. Então eles são terroristas e nós vamos combatê-los aqui dentro. Nós não aceitamos ser tratados como moleque. Nós não aceitamos ser tratados como se fosse uma republiqueta.
2: O Palácio do Planalto afirmou em nota que o Brasil é uma nação soberana e mantém o combate permanente contra as facções criminosas. O texto destaca que o crime organizado atua para obter lucro e não pode ser confundido com o terrorismo internacional. A nota afirma que a decisão de Washington foi motivada por manipulação política e classifica como deplorável a viagem de Flávio Bolsonaro aos Estados Unidos para defender uma intervenção estrangeira. O comunicado reforça que a soberania nacional é inegociável e rejeita qualquer interferência externa nos assuntos domésticos. Agora são 6h07. Durante a Marcha para Jesus em São Paulo, acompanhado do prefeito paulistano Ricardo Nunes e do governador paulista Tarcísio de Freitas, o pré-candidato à presidência pelo PL, Flávio Bolsonaro, declarou que o Brasil enfrenta uma guerra espiritual contra Lula.
4: Bom dia, São Paulo, povo abençoado de Deus. Vamos orar pelo nosso Brasil. Essa guerra é espiritual. E hoje é a maior resposta que nós podemos dar ao mundo do mal, que vai ser expulso do governo desse Brasil esse ano. Em nome do Senhor Jesus, amém.
2: Flávio também pediu orações pelo pai dele, o ex-presidente Jair Bolsonaro, e declarou que o Brasil vai voltar a ser uma nação irmã de Israel. Os políticos acompanharam a marcha do alto de trio elétrico, que saiu da Estação da Luz, no centro, em direção à Praça Heróis da FEB, na Zona Norte. Segundo fontes ouvidas pela CBN, Flávio e Tarcísio não conversavam desde o dia 15 de maio, quando participaram do lançamento da pré-campanha de Guilherme Derrite ao Senado. Eles se afastaram após a divulgação da visita de Flávio ao banqueiro Daniel Vorcaro, preso em investigação da Polícia Federal. O representante do campo da esquerda no evento foi o advogado-geral da União, Jorge Messias. Ele reagiu às falas de Bolsonaro, dizendo que não é dia de fazer comício. Quando perguntado sobre o possível reenvio da indicação dele ao STF após a rejeição no Senado, Messias disse que colocou o assunto nas mãos de Deus. Durante o evento, o advogado telefonou para Lula e o colocou para conversar com o presidente da marcha, Estevão Hernandes. Na ligação, Lula explicou por que não compareceu ao evento.
5: Eu não participo de nada religioso em época de eleição, porque eu não quero passar ideia de que estou tentando tirar proveito político de uma coisa sagrada.
2: Segundo estimativas da Universidade de São Paulo, o ponto mais alto do evento reuniu entre 30 e 38 mil pessoas nas ruas da capital paulista. Agora são 6:09. A Câmara Legislativa do Distrito Federal pretende votar na próxima semana o projeto que ratifica o acordo entre o governo distrital e a União para salvar as contas do BRB. A expectativa para a votação acontece enquanto a oposição à governadora Celina Leão estima o custo da operação. Segundo eles, o empréstimo de R$6,5 bilhões junto ao Fundo Garantidor de Créditos pode custar por ano mais de R$1 bilhão aos cofres da capital federal. Um dos cenários levantados com o auxílio de economistas estima que o total da dívida pode chegar a R$23 bilhões em um período de 15 anos. Outra estimativa, menos drástica, aponta um desembolso total de cerca de R$13,5 bilhões. O terceiro cálculo projeta um custo final de quase R$18 bilhões ao longo do contrato. O governo ainda não divulgou oficialmente os detalhes financeiros dessa operação. Para o professor de economia da Universidade de Brasília, César Bergo, o acordo é complexo e pode deteriorar as contas do Distrito Federal.
6: Tudo isso impacta não só a lei de diretrizes orçamentárias, como a lei de responsabilidade fiscal. Do ponto de vista financeiro, o volume de recursos, só aplicando a taxa Selic, vai gerar juros de mais de R$1 bilhão por ano. De fato, é um juros que compromete o orçamento do DF, sim, e se não houver recuperação dos valores desviados e contingenciamento orçamentário, vai ficar muito difícil do GDF pagar essa conta. Mas esperamos que dentro da programação e do planejamento se consiga uma certa margem para fazer frente aos encargos que vão ser cobrados pelos empréstimos.
2: A proposta, com expectativa de votação para a próxima semana, autoriza a contratação do empréstimo, tendo como garantias recursos dos fundos de participação destinados ao Distrito Federal. O projeto seria discutido na última terça-feira, mas a reunião foi adiada por falta de quórum. Parlamentares, tanto opositores quanto da base governista, pedem mais informações sobre o impacto da medida. A oposição quer que o presidente do Banco de Brasília e o secretário de Economia do Distrito Federal prestem esclarecimentos públicos antes da votação na Câmara Legislativa. Agora são 6:12. O presidente da Ucrânia, Volodymyr Zelensky, fez um novo esforço para tentar abrir negociações pelo fim da guerra contra a Rússia. Uma carta enviada pelo líder ucraniano ao presidente Vladimir Putin nesta quinta-feira propunha um acordo entre os dois, um encontro e o fim da guerra na Europa. Na carta, Zelensky critica a atuação de Putin com relação à Ucrânia nas últimas duas décadas. Ele também destacou as consequências da guerra, como a morte de soldados e o aumento de preços em território russo. A proposta ocorre em um momento em que Kiev sente que perdeu a atenção dos Estados Unidos em meio ao conflito do país norte-americano com o Irã. Após sugerir um encontro, Zelensky diz que a reunião entre os líderes deve acontecer fora da Rússia ou da Ucrânia. Ele sugere locais que tradicionalmente recebem esse tipo de questão diplomática, como Suíça, Turquia e países do mundo árabe. Ele sugere um cessar-fogo total durante as negociações entre os países. Em resposta, o governo russo afirmou que o presidente ucraniano está convidado para ir a Moscou a qualquer momento. Nos Estados Unidos, o presidente Donald Trump reagiu dizendo que seria ótimo para Zelensky se encontrar com Vladimir Putin.
7: Bem, eu não sei, eu estou feliz que talvez eles estejam falando sobre se reunir, eu acho que temos muito a ver com isso, mas eu acho que seria ótimo se eles se encontrassem, eles deveriam fazer isso.
2: Agora são 6 horas e 13 minutos.
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2: O Brasil continua as preparações para a Copa do Mundo em Nova Jersey, nos Estados Unidos. Acontece hoje a última atividade do elenco antes da partida de sábado contra o Egito. Durante a manhã, Carlo Ancelotti vai observar os jogadores antes de bater o martelo da escalação para a última partida antes do Mundial. Nos treinos desta quinta-feira, o técnico italiano indicou que Lucas Paquetá corre na frente na disputa pela titularidade. O atacante Rayan foi analisado durante o treinamento, mas o treinador deve favorecer o jogador do Flamengo para a posição na ponta direita. Gabriel Magalhães é dúvida na zaga. O jogador alegou cansaço por causa da maratona de jogos pelo Arsenal. Léo Pereira treinou como titular. Ainda em recuperação da lesão na panturrilha, Neymar não viaja com a delegação para a partida. O Haiti, que divide o grupo com o Brasil na Copa do Mundo, faz hoje o último amistoso pré-mundial contra o Peru. Ontem, a França jogou a penúltima partida amistosa antes do torneio e perdeu de virada para a Costa do Marfim, placar 2-1. O resultado fez o país europeu perder o primeiro lugar do ranking da FIFA. Agora, a Argentina é considerada a melhor seleção do mundo, enquanto a Espanha fica com a segunda posição. As próximas equipes da lista são Inglaterra e Portugal. O Brasil é o sexto colocado. Hoje tem muita informação sobre Copa do Mundo aqui no Jornal da CBN. Tá chegando, minha gente. Mas, além disso, a gente fala também de política, fala de economia, fala dos temas das cidades. Hoje é sexta-feira, a gente também traz o gongo e o personagem da semana. Você pode registrar o seu voto. Pode mandar a sua mensagem pra gente votando pelo 999-11-9981. Tô esperando aqui o seu voto. Quero saber para você quais foram os pontos altos e os pontos baixos desta semana. Manda para cá a sua mensagem. E você também participa do Jornal da CBN, trazendo informações da região do país em que você está, conversando conosco a respeito do noticiário. E sempre pode optar por ouvir o Jornal da CBN ou por assistir ao Jornal da CBN. Se você quiser nos acompanhar com imagens, pode fazer isso no nosso canal no YouTube, no nosso site cbn.com.br. E nós também estamos na página inicial do Globoplay. Agora são 6 horas e 16 minutos.
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2: 6:17.
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Na CBN Joinville, agora são 6 horas e 22 minutos, 6h22, para você que está nos ouvindo, nos acompanhando aqui na programação do nosso Jornal da CBN. Eu sou Israel Antunes e eu faço companhia para você, ouvinte, até as 9 da manhã, com as primeiras informações aqui de Joinville, que é destaque na região norte e também em toda Santa Catarina. A partir de agora, a gente vai tratar aqui de assuntos relacionados à nossa cidade, nesse início de manhã de sexta-feira, com temperatura em 17 graus, tempo seco aqui em Joinville, não chove nesse momento aqui na região do bairro Saguaçu. E até falando sobre isso, né, a tendência para hoje nós termos tempo nublado, né, muitas nuvens, porém não tem tanta previsão de chuva para hoje não, tá? Bem pequena a possibilidade de chuva para hoje. Diz aqui, né, 10% apenas de possibilidade de chuva para essa sexta-feira em Joinville. A temperatura está 17 graus agora, mas a máxima prevista para hoje é 21 e a mínima 16. Essa é a previsão do tempo para essa sexta-feira aqui em Joinville. Para o final de semana, aí para o sábado, né, primeiro aqui, ó, nós temos a previsão para amanhã para um sábado ensolarado, com temperatura chegando até 24 graus, a mínima 13, então a temperatura é bem baixa amanhã de manhã. E aí no domingo, tempo nublado com máxima de 22 e mínima de 13 também. Então essa é a previsão para o fim de semana, uma sexta-feira de tempo nublado, um sábado um pouco mais ensolarado, e domingo, com tempo um pouco mais firme, de novo, né, com bastante nuvens. Mas ressalto aqui que no fim de semana nós não temos previsão de instabilidade. Nós não temos previsão de chuva, nem para o sábado e também nem para o domingo. Teremos tempo bom, portanto, no sábado e no domingo aqui na nossa região. Bom, agora são 6 horas e 24 minutos, 6h24. Informações para você que está saindo de casa agora, vai pegar o trânsito por aí, né? Vai pegar as estradas, por exemplo. Informações das últimas horas das rodovias da região. Rodovia BR-101 sem ocorrências. Rodovia BR-280 também sem ocorrências sinalizadas. SC-418 da mesma forma. E a rodovia da Arroz, a SC-108 também com fluxo tranquilo e sem ocorrências. No perímetro urbano aqui da cidade de Joinville, também com fluxo normal, sem ocorrências também registradas nas últimas horas. Então essas são as informações do trânsito. Eu deixo aqui à disposição, tá, gente, o 99972-3493, que é o nosso WhatsApp, em que você pode mandar a sua mensagem, mandar o seu recado e participar com a CBN. Viu algo no trânsito, quer compartilhar, quer trocar ideia, manda aí o seu recado que eu leio a sua mensagem ou coloco no ar o seu áudio aqui ao longo da programação do nosso Jornal da CBN. Bom, seguindo por aqui, vamos aos destaques do NS Total para essa manhã de sexta-feira. Adolescente de 12 anos finge próprio sequestro para extorquir dinheiro da família em Santa Catarina. Há uma matéria assinada pela Fernanda Silva. Ocorrência e desespero da família duraram cerca de 16 horas. Eu vou trazer alguns detalhes daqui, ó. Uma família viveu momentos de terror por conta de um suposto sequestro da filha, uma adolescente de 12 anos. O caso aconteceu em Itaiópolis ao longo da última segunda-feira, dia 1º. Após investigação, descobriu-se que a menina tinha forjado o crime. Segundo a Polícia Civil, era por volta da 1 hora quando a menina desapareceu da casa onde mora com os pais. Nesse momento, mensagens começaram a ser enviadas em um aplicativo. Nelas, a adolescente informava que havia sido sequestrada, sendo agredida e que homens iriam matá-la. A família acionou a polícia, que iniciou as investigações. Por volta das 11 horas da manhã, agravou-se a situação do suposto sequestro. Conforme a Polícia Civil, as informações que foram apuradas, nesse momento, ali por volta das 11 horas da manhã, o telefone da vítima começou a enviar mensagens aos familiares pedindo valores de resgate para que ela não fosse morta. Ainda de acordo com a Polícia Civil, durante o dia, as conversas se intensificaram até que, por volta das 5 horas da tarde, a adolescente foi encontrada em uma casa na zona rural de Itaiópolis. No local, foi descoberto que o sequestro era, na verdade, uma armação e que a menina estava extorquindo seus familiares sob essa falsa alegação. Situação, hein? A adolescente foi apreendida pela prática de ato infracional análogo ao crime de extorsão. E, claro, que a polícia vai seguir investigando. 6h26.

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1: 6:26.
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0: deputado Howen hoje gravou o comentário, que nós vamos ouvir agora.
1: Bom dia, Cássia, e bom dia a todos os ouvintes da CBN. Hoje, Cássia, nós temos a pergunta do Rodrigo Turco. Ele tem 42 anos, é maratonista há 15 anos, está com uma marca incrível. Ele não se lembra a última vez que ele teve lesão. Ele treina corrida 3 vezes por semana, faz fortalecimento nos outros 3 dias e tem uma dúvida bem específica. Ele faz os exercícios de estabilidade em casa e descalço. Ele quer saber o que é melhor. É continuar descalço ou usar tênis? Bom dia, Rodrigo. Você tocou num ponto muito importante aqui, que é a saúde dos nossos pés. Quando você treina descalço, especialmente nesses exercícios unilaterais e de estabilidade que você mencionou, você está estimulando aquela propriocepção. O que é? Nada mais é do que a capacidade que o nosso cérebro tem de perceber a posição e o movimento das articulações sem precisar olhar para eles. Então, nossos pés têm milhares de terminações nervosas e pequenos músculos, a gente chama eles de músculos intrínsecos, que muitas vezes eles ficam preguiçosos dentro de um tênis, com muito amortecimento, muito suporte, e acaba não utilizando esses músculos intrínsecos e essa propriocepção. Então, quando você treina descalço, você obriga esses músculos e os estabilizadores do tornozelo a trabalhar de uma forma mais ativa. Então, para um maratonista, ter um pé forte, um tornozelo estável, é a base aí da mecânica da corrida ser mais eficiente. E também aí acaba ajudando o quê? Você, Rodrigo, a manter esse histórico que você tem de zero lesões. Por quê? Você treina esse músculo, você treina esses proprioceptores. Então você está treinando esse equilíbrio. Isso ajuda muito a você prevenir lesões. Então o tênis, ele é muito importante também, né? Ele acaba ajudando... ajudar ali nos treinos longos, você não ter lesão, ter melhores amortecimentos. Então, deixa o tênis para quando você vai fazer treinos mais longos e treine descalço, o treino de propriocepção, de alongamento, os treinos unilaterais para você melhorar equilíbrio. Dessa forma, você consegue ter os benefícios do uso do tênis nos treinos longos, ali em altas cargas, e ao mesmo tempo você tem o benefício do treino de propriocepção e de fortalecimento do pé para quando você faz o treino funcional. Então é muito interessante a gente ter esses dois tipos de treinamento para que a gente consiga com o tênis prevenir lesões pelo nosso peso, pelo piso irregular, e ao mesmo tempo você tem o benefício de usar os treinos de funcionais e descalço para você fortalecer e prevenir lesões como você tem feito. Então, Rodrigo, é uma boa alternativa, né? Você faz o treino de força 3 vezes por semana, faz o treino de corrida e tem esse treino que é muito importante aí, que é o treino descalço. Parabéns, continue assim e você já está colhendo esse fruto que é não ter lesões. E um bom dia a todos.
0: Esse é o Eduardo Howen. E se você, como o nosso ouvinte Rodrigo, tem alguma dúvida, pode mandar a sua pergunta para o Eduardo Howen. Você escreve para o e-mail bemestar@cbn.com.br. Agora são 6h30, vamos ao repórter CBN com o Frederico Goulart.
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0: sexta-feira, 5 de junho de 2026. O Comando Vermelho e o PCC passam a ser classificados como organizações terroristas pelo governo dos Estados Unidos a partir de hoje. A legislação americana prevê punições para pessoas e empresas que forneçam apoio a facções do tipo, o que inclui recursos financeiros, serviços e logística, entre outros tipos de assistência. Empresas e bancos brasileiros com operações ligadas ao sistema financeiro dos Estados Unidos podem ser pressionadas a reforçar os métodos de controle para evitar a relação direta ou indireta com integrantes ou companhias associadas às facções. Com isso, a medida pode gerar insegurança jurídica, ampliar risco de sanções e abrir espaço para pressões do governo americano sobre temas de segurança pública no Brasil. O porta-voz do governo da Rússia, Dmitry Peskov, afirmou que o presidente da Ucrânia, Volodymyr Zelensky, pode ir a Moscou quando quiser. Ele deu a declaração depois de o líder ucraniano propor, em carta aberta, um encontro presencial com o presidente russo, Vladimir Putin. O chefe do Kremlin disse que está disposto a negociar com Kiev uma saída para a guerra. Para encerrar o conflito, Putin exige que o governo ucraniano conceda Putin exige do governo ucraniano concessões políticas e territoriais. Até o momento, Zelensky rejeita as condições impostas. O presidente Donald Trump afirmou que o encontro entre Putin e Zelensky seria ótimo. No horário de Brasília, 6h32.
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0: 6h33.
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0: tem uma frase que deveria estar colada em todo espelho. O que você escuta é opinião. O que você vê é perspectiva. E o que você pensa carrega os vieses de tudo que você viveu, sofreu e aprendeu a temer. E olha, isso não é fraqueza, é a condição humana. Mas quando a gente esquece disso e passa a tratar a própria versão da realidade como se fosse a realidade inteira, aí temos um problema. A psicologia chama de viés de confirmação a tendência de buscar, interpretar e lembrar informações que confirmem o que já acreditamos. O cérebro não é câmera, é editor com preferências claras. Ele corta o que atrapalha a narrativa que já construiu e faz isso silenciosamente, sem avisar, com uma eficiência assustadora. Somado ao trauma, o filtro fica ainda mais espesso. Quem cresceu num ambiente de abandono tende a ler indiferença onde existe apenas distância. Já aqueles que foram traídos leem ameaça onde existe apenas amizade e carinho. A ferida antiga interfere na percepção presente sem pedir licença. O custo individual disso já é alto. Decisões tomadas com o mapa errado chegam em lugares errados. Relacionamentos lidos pela lente do passado não têm chance de ser o que são. O custo coletivo é maior. Uma sociedade que decide sem questionar os próprios filtros, sem buscar o panorama completo, nem ouvindo o que desconforta, vai construindo consensos frágeis sobre bases distorcidas. Antes de decidir, vale perguntar: estou vendo o quadro inteiro ou só o pedaço que me convém ver, ou através da lente das minhas dores?
1: Esse é o Rossandro Klinger, todos os dias conosco aqui no Jornal da CBN. Você também pode ouvir o Refletir para Viver lá no nosso site cbn.com.br. Agora são 6h35.
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4: A FIFA anunciou nesta quinta-feira um novo sistema de classificação de desempenho individual dos jogadores participantes da Copa do Mundo de 2026. Chamado de Power Ranking, a entidade divulgará um top 100 dos jogadores baseado na performance deles a cada rodada disputada. Essa lista será baseada em estatísticas objetivas para os jogadores de linha, avaliando o desempenho no ataque, na criatividade e na defesa. O critério para os goleiros será diferente e terá duas categorias específicas: posse e defesa do gol. O projeto usará a base de dados da FIFA para avaliar e ranquear os jogadores de forma individual. Esse ranking será criado por especialistas sob o comando do ex-técnico do Arsenal, Arsène Wenger. A primeira edição do ranking será publicada ao fim da primeira rodada da fase de grupos. A pontuação estará disponível em até 4 horas após o apito final. A cada jogo, todos os atletas que entrarem em campo vão receber uma pontuação de 0 a 10 nas categorias. A abertura da Copa do Mundo está marcada para o dia 11 de junho, às 4 horas da tarde, horário de Brasília, entre México e África do Sul, no Estádio Azteca. De São Paulo, Guilherme Pradella.

0: 6h38.
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0: Nós temos agora informações com o Guilherme Gimenez a respeito de novas ocorrências de problemas envolvendo a Sabesp, vazamento de gás em uma obra da Sabesp e também vazamentos de água, Guilherme Gimenez.
2: Isso mesmo, Cássia. Ontem houve um grande vazamento de gás na rua Doutor Teodoro Baima, na República, região central da capital. Não houve feridos. No local aconteceu uma manutenção emergencial na rede de água da Sabesp. Um encanamento de gás foi atingido em uma vala a céu aberto. O incidente aconteceu no início da noite, perto das 7h20, com isolamento do local pelo Corpo de Bombeiros. A Comgás foi acionada por volta das 7h15 e em cerca de 20 minutos, equipes da concessionária chegaram ao local para interromper o fornecimento e conter o vazamento. Como medida de prevenção, a Defesa Civil isolou a área e algumas moradias vizinhas precisaram ser evacuadas temporariamente. Após a conclusão dos trabalhos e a eliminação dos riscos, os moradores puderam retornar às suas residências. A ocorrência foi encerrada e o local foi considerado seguro pelas equipes responsáveis. A Sabesp lamentou o ocorrido e informou que os protocolos de segurança foram acionados imediatamente após a perfuração. O vazamento já foi totalmente eliminado, os moradores puderam retornar para suas casas em segurança e a situação do local está totalmente normalizada. Outros dois vazamentos também foram registrados nesta última quinta-feira, um em Santo André, no ABC Paulista, e outro em Pinheiros, na zona oeste de São Paulo. A Sabesp afirmou que ambos os casos também já foram solucionados. Cássia.
0: Muito obrigada, esse foi o Guilherme Gimenez.
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1: A celebração de Corpus Christi mobilizou milhares de fiéis em diferentes regiões do país. No Rio de Janeiro e em Belo Horizonte, voluntários transformaram ruas e avenidas em grandes corredores de fé, com os tradicionais tapetes coloridos. A tradição simboliza a preparação do caminho para a passagem do Santíssimo Sacramento.
2: Tapetes coloridos, procissões e manifestações de fé marcaram as celebrações de Corpus Christi em diversas cidades brasileiras. No Rio de Janeiro, mesmo sob chuva, centenas de fiéis ocuparam a Avenida República do Chile, no centro, para confeccionar os tradicionais tapetes que serviram de caminho para a procissão. Feitos com sal colorido e serragem, os desenhos retratam símbolos da Eucaristia e mensagens de devoção. Neste ano, a celebração teve um significado ainda mais especial para os católicos cariocas, com a comemoração dos 100 anos da adoração perpétua no Brasil, iniciada na Igreja de Santana. Mais do que uma manifestação artística, os tapetes representam um dos momentos mais simbólicos da data. O pároco da Catedral Metropolitana do Rio, Padre Cláudio, explicou a importância dessa tradição.
3: Nós acreditamos nessa presença real de Jesus na Eucaristia. E hoje, quando cada pessoa faz esse tapete colorido, cada um de uma forma, de um jeito, um desenho próprio, é poder perceber essa grandeza de Deus. Deus também vê, né? Cada um de nós, né? Temos o nosso jeito, a nossa maneira de ser, mas Deus nos ama a todos da mesma forma.
2: Ainda na capital fluminense, a tradição também chegou ao Cristo Redentor, que recebeu tapetes confeccionados especialmente para a data. Celebrações reuniram também milhares de fiéis em municípios como São Gonçalo e Niterói, na região metropolitana. Já em Belo Horizonte, mais de 1.000 voluntários participaram da confecção dos tapetes ao longo da Avenida Afonso Pena. Os desenhos ligaram a Igreja da Boa Viagem à Igreja São José e foram produzidos com serragem tingida, flores, areia e outros materiais. Entre os participantes estava Teresa Procópio, de apenas 5 anos. Ao lado da família, ela ajudou a colorir os tapetes e mostrou como a tradição segue passando de geração em geração.
4: Eu venho passear.
5: É? E a gente chegou cedinho para fazer o quê?
4: Para fazer o tapete.
5: É.
6: E quais desenhos você já fez aqui?
4: Muitos. Da Igreja do Papai do Céu.
2: Além da capital mineira, cidades históricas como Ouro Preto e Sabará também tiveram ruas tomadas pelos tapetes coloridos. Com colaboração de Ana Nunes. Do Rio de Janeiro, Rafaela Lima.
1: Agora são 6 horas e 46 minutos. O Tribunal Superior Eleitoral definiu a divisão do Fundo Eleitoral de 2026. O PL, o PT e a Federação União Progressista vão ficar com 2 bilhões e 400 milhões de reais dos 5 bilhões disponíveis, o equivalente a 49% dos recursos. A distribuição do dinheiro segue critérios previstos na Lei das Eleições.
7: Na divisão dos quase 5 bilhões de reais do Fundão Eleitoral pelo TSE, Tribunal Superior Eleitoral, para as campanhas das eleições gerais deste ano, PL, PT e a Federação União Progressista vão ficar com 2 bilhões e 400 mil reais, o equivalente a 49% de todo o fundo. O dinheiro oriundo de recursos públicos bancará as despesas de candidatos dos 30 partidos registrados. O PL do ex-presidente Jair Bolsonaro terá a maior fatia por partido, 881 milhões de reais. Em seguida, vem o PT do presidente Lula com 615 milhões de reais e o União Brasil, presidido por Antônio Rueda, com 526 milhões de reais. Atualmente, o União faz federação com o Progressistas, que tem como presidente o senador Ciro Nogueira. A sigla irá receber 417 milhões de reais. Isso significa que a federação União Progressista terá o maior valor quando somados recursos destinados aos dois partidos, 943 milhões de reais para as eleições. Para o cientista político Melilo Diniz, o nível de renovação da Câmara será baixo, em torno de 20%. Isso porque, no atual sistema, quem tem mais dinheiro tem mais chance. Diniz faz uma referência aos partidos como pequenas empresas com grandes negócios. Para ele, o fenômeno ano é mais complexo quando se soma ao fundo eleitoral as emendas parlamentares, pois aumenta a relação entre o dinheiro e a engrenagem que levam o candidato a ser eleito.
0: Na prática, isso significa que quem tem mais recursos consegue fazer mais pesquisas, contratar melhores equipes, produzir conteúdo para as redes sociais, viajar pelo país. O dinheiro não vai diretamente para os candidatos, vai para a burocracia partidária. E esse controle determina também as relações de poder em cada grupo partidário. Em 2026, o fundo eleitoral será uma peça decisiva da engrenagem eleitoral. E numa eleição cada vez mais profissionalizada, tanto quanto polarizada, entender o caminho do dinheiro é entender uma parte importante do caminho até as urnas.
7: A divisão da verba segue as regras da lei das eleições e leva em conta o tamanho das bancadas na Câmara e no Senado, principalmente na Casa Baixa. Por isso que há uma preocupação das siglas em eleger deputados federais, além dos votos recebidos no último pleito. A transparência na aplicação desses recursos a partir de agora fica sob função da Justiça Eleitoral e dos próprios eleitores. De Brasília, Rani Veloso.
1: Agora são 6h49.
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4: 6:51.
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0: A gente se acostumou a acessar as redes sociais sem pagar nada. O Tássio Veloso gravou o comentário de hoje e nos explica que, aos poucos, essa situação pode estar mudando. Vamos ouvir.
1: É, minha gente, já faz 22 anos desde que o Orkut surgiu por aqui. Quem se lembra? As costas até doem, só de pensar. Eu estava no ensino médio. Depois vieram outras plataformas bem populares e sempre de graça. O acordo aqui é meio que o seguinte, beleza, você pode rastrear tudo que eu faço na sua rede, pode saber os meus hábitos, os meus comportamentos, saber quem são os meus amigos, com quem eu troco mensagens, para exibir publicidade. Só que em troca disso, eu não pago nada para acessar. Tem sido assim. Só que aos poucos, a coisa está mudando. Nessa quinta-feira, a Meta anunciou o Instagram Plus. Como esse nome já sugere, ele traz funções a mais para quem topa pagar. Eu destaco a maior prioridade de exibição dos stories para os seus seguidores. Além disso, o assinante também conta com o dobro de tempo para esse material expirar. Aquelas fotos e vídeos, elas desaparecem depois de 48 horas e não as 24 que são o tradicional. Tem super like, tem modo anônimo e tem até uma opção para criar listas específicas para exibição de conteúdo só para as pessoas que estiverem ali, mais ou menos como o Amigos Próximos, só que com o que você inventar na sua cabeça. O preço, R$10 por mês. Tá, não é caro. Eu imagino que isso vai ser um prato cheio para os influenciadores, porque qualquer coisa que ajude a aumentar a visibilidade, eles estão topando o negócio. Agora, esse não é o único serviço pago da Meta. Eles também estão testando em vários países, inclusive por aqui, o WhatsApp Plus. Dentre os benefícios, eu queria destacar a possibilidade de fixar mais conversas na tela inicial do seu aplicativo. Não fica só aquelas três, não. Você pode colocar mais, do que eu particularmente considerei bastante interessante. Tem figurinhas exclusivas também. Dá para escolher outro ícone personalizado para o WhatsApp, entre outras possibilidades. Preço aqui, R$7, ao menos por enquanto. Eles estão rodando um teste, ainda não é oficial, mas isso é o que temos notícias. Então, 10 de um, 7 do outro, dá R$17, conta fácil até aqui. Só que a Meta já comercializa há 2 anos o selo de verificado e cada plataforma cobra a parte. Essa assinatura também dá direito a um suporte prioritário caso dê algum BO, algum problema com o seu perfil, até porque o saque da Meta é muito ruim. É praticamente inútil. Então, para quem trabalha com internet, acaba sendo essencial ter essa assinatura. Aí temos 17, somamos mais R$ 55 desse selo de verificado, R$ 72 por mês. Aí a conta já começa a ficar um pouco mais salgada, né? Leve

0: e eu não tenho. E isso acaba sendo um atrativo para eles. Eles não pioram o aplicativo, não pioram a ferramenta, mas também não fazem com que elas avancem diante dessas novas tecnologias que são inventadas. Inclusive, já é assim no Telegram. Quem usa o aplicativo de comunicação já sabe. Lá tem stickers reservados somente para os usuários pagantes. Isso há vários anos e parece que a moda pegou. Tanto que agora a Meta está explorando essas novas possibilidades. Não custa lembrar, o conglomerado de Mark Zuckerberg ele é amplamente dependente de publicidade. É a principal receita deles. Fica ali, 9 de cada 10 dólares, mais ou menos, são de publicidade. Então, qualquer outra fonte de receita que eles puderem inventar, tanto melhor. Lógico, isso vai acabar pesando no bolso do usuário que topar pagar por esses valores. Aí eu te pergunto, você se interessaria por essas redes sociais com funções plus? Tássio Veloso, para a CBN.
1: 7 horas.
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0: Sexta-feira, 5 de junho de 2026. O senador e ex-ministro Ciro Nogueira pediu para permanecer em um apartamento do dono do Banco Master, Daniel Vorcaro, por mais 3 ou 4 meses. De acordo com uma troca de mensagens entre os dois, divulgados pela revista Piauí, o senador continuaria no local até a conclusão das obras em um imóvel comprado por ele para a ex-namorada. A conversa teria acontecido em 2 de novembro de 2025, 15 dias antes de o banqueiro ser preso pela primeira vez ao tentar embarcar em um voo para Dubai. No início do mês passado, Ciro Nogueira foi alvo de uma operação da Polícia Federal que apurou indícios de irregularidades a partir da relação entre os dois. A quantidade de ricos bateu recorde no ano passado, segundo um estudo da consultoria Capgemini. O número subiu 7,9% na comparação com 2024 e chegou a 25 milhões e 300 mil. A consultoria considera rico quem tem mais de US$ 1 milhão disponíveis para investimentos. Conforme o estudo, os mercados de ações, impulsionados pelos ganhos relacionados à inteligência artificial, foram o principal motor da geração de riqueza na maior parte do mundo. O maior aumento no contingente de milionários foi observado na região Ásia-Pacífico, como Japão e a China na liderança. A Justiça da Colômbia proibiu o candidato da extrema-direita à presidência do país, Abelardo de la Espriella, de usar a camisa da seleção colombiana de futebol como símbolo do partido político dele. A juíza responsável pela análise atendeu à reclamação da esquerda em meio à campanha para o segundo turno da eleição presidencial, marcada para o próximo dia 21. De la Espriella disputa o comando da Colômbia com Iván Cepeda, que é herdeiro político do presidente Gustavo Petro. Horário de Brasília, 7:03.
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0: 7:03.
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0: Um ótimo dia para você que acompanha o Jornal da

0: CBN, edição desta sexta-feira. Hoje é dia 5 de junho de 2026. E já abrimos essa hora com as informações que chegam da capital federal. Começa a valer hoje a classificação do PCC e do Comando Vermelho como organizações terroristas pelos Estados Unidos. O Felipe Igreja tem mais informações. Bom dia, Felipe.
1: Bom dia, Cássia. Bom dia a todos que nos acompanham. Exatamente. Deve entrar em vigor hoje, desta sexta-feira, a classificação das facções Primeiro Comando da Capital e Comando Vermelho como organizações terroristas. Com isso, elas vão estar na lista de grupos como o Hamas, Hezbollah, Al-Qaeda e o Cartel de Sinaloa. Para tomar essa medida, o governo de Donald Trump usou como base legal duas formas de classificação distintas e que se complementam: a de organização terrorista estrangeira e terroristas globais especialmente designados SDGT, na sigla em inglês. A classificação de um grupo estrangeiro como organização terrorista estrangeira é uma prerrogativa do Departamento de Estado americano. O anúncio foi feito pelo secretário Marco Rubio na mesma semana em que ele recebeu uma visita do pré-candidato à presidência Flávio Bolsonaro. O instrumento legal que está previsto na chamada Lei de Imigração e Nacionalidade foi estabelecido pelo Congresso americano em 1996, após um atentado em Oklahoma City. Após o anúncio de Rubio sobre o PCC e o Comando Vermelho, o Congresso americano deverá ser notificado e terá 7 dias para analisar essa designação. Na prática, a medida não deverá ser revertida, considerando que a maioria do Congresso é republicana. Caso o prazo vença e os parlamentares não ajam para bloquear a medida, a classificação será então publicada. A legislação dos Estados Unidos prevê ainda punições para pessoas e empresas que forneçam apoio a organizações classificadas como terroristas. Só que esse conceito é amplo e inclui recursos financeiros, serviços, logísticas e outros tipos de assistência. Por isso, há uma previsão, expectativa de que instituições e empresas brasileiras com operações ligadas ao sistema financeiro, do sistema financeiro americano, possam ser pressionadas a reforçar os métodos de controle para evitar a identificação de algum tipo de relação direta ou indireta com as facções criminosas, isso porque elas poderão sofrer algum tipo de sanção. Cássia.
0: Muito obrigada, Felipe Igreja. Agora nós temos informação chegando de São Paulo. Foi realizada ontem na capital paulista a Marcha para Jesus, um evento que acabou virando palco de disputa política. Guilherme Gimenez, bom dia.
2: Bom dia, Cássia. É isso mesmo. A Marcha para Jesus em São Paulo contou com a presença de políticos, entre eles o senador e pré-candidato do PL à presidência, Flávio Bolsonaro, e o governador Tarcísio de Freitas, do Republicanos. Em cima de um trio elétrico que puxava a multidão, Flávio Bolsonaro deixou um recado aos fiéis, falando em guerra espiritual.
3: Bom dia, São Paulo, povo abençoado de Deus. Vamos orar pelo nosso Brasil. Essa guerra é espiritual e hoje é a maior resposta que nós podemos dar ao mundo do mal, que vai ser expulso do governo desse Brasil esse ano. Em nome do Senhor Jesus, amém!
2: Flávio e o governador Tarcísio trocaram abraços e apertos de mão em cima do palco principal do evento, em frente de toda a multidão e da imprensa. De acordo com fontes ouvidas pela CBN, os dois não se falavam desde 15 de maio, quando participaram do lançamento da pré-campanha de Guilherme Derrite ao Senado, no interior de São Paulo. O afastamento começou após a divulgação da visita de Flávio ao banqueiro Daniel Vorcaro, preso em investigação da Polícia Federal. Na semana passada, Tarcísio afirmou que Flávio tinha questões a explicar sobre o caso. O representante do campo da esquerda foi o advogado-geral da União, Jorge Messias, que deve ser novamente indicado pelo presidente Lula para uma cadeira no Supremo Tribunal Federal. Ele reagiu às falas de Flávio dizendo que não é dia de fazer comício e colocou nas mãos de Deus o reenvio da indicação dele ao STF. Durante o evento, Messias telefonou para Lula e o colocou para conversar com o presidente da marcha, Estevão Hernandes. A reportagem da CBN, o deputado federal e líder do PL na Câmara, Sóstenes Cavalcante, disse que a atitude gerou incômodo do líder religioso, já que Lula tem sua imagem desgastada entre o público evangélico. Na ligação, Lula justificou sua ausência na marcha para o líder evangélico.
4: Eu não participo de nada da religiosa em época de eleição, porque eu não quero passar ideia de que estou tentando tirar proveito político de uma coisa sagrada.
2: O petista também fez um aceno ao presidente da marcha, afirmando que foi ele quem sancionou, em 2009, o Dia Nacional da Marcha para Jesus. Cássia.
0: Muito obrigada. Este foi o Guilherme Gimenez. E agora nós vamos ao Rio de Janeiro trazer mais informações com a Ana Paula Jaume dos desdobramentos depois do julgamento que foi encerrado ontem do caso Henri Borel. Ana Paula Jaume, bom dia.
5: Oi, Cássia, bom dia para você. Depois de receber perdão judicial pela morte do filho em 2021, Monique Medeiros, mãe do menino Henri Borel, foi solta. Ela deixou o Instituto Penal Talavera Bruce, em Bangu, aqui na Zona Oeste da capital, na tarde de ontem. A sentença foi anunciada horas antes, no fim do 11º dia de julgamento desse caso. Os jurados desclassificaram a acusação de homicídio doloso para homicídio culposo por negligência, sem a intenção de matar. A juíza Elizabeth Machado Louro decidiu pelo perdão, citando o sofrimento de Monique pela morte do filho e ataques nos últimos 5 anos. O professor de Direito da UF, Taiguara Líbano, ele explica que a magistrada tem a prerrogativa de conceder o perdão, apesar de não ser algo comum.
6: Não é algo recorrente, mas é uma possibilidade jurídica, entendendo que a desclassificação, né, da imputação de um crime de homicídio doloso para homicídio culposo é uma possibilidade concreta. E no caso, o perdão judicial existe, é previsto no Código Penal, a hipótese em que, diante de um homicídio culposo, o autor do fato já tenha sofrido profundamente em razão do próprio delito praticado.
5: Essa decisão foi questionada pelo Ministério Público e assistentes de acusação que representam o pai de Henri, o Leniel Borel. Eles disseram que vão recorrer. O professor e advogado criminalista Matheus Falivene cita pontos que podem abrir margem para contestações.
7: É possível que o assistente de acusação recorra. Primeiro, tentando submeter o caso ao novo júri, dizendo que essa decisão pelo homicídio culposo foi contrária à prova dos autos, o que eu acredito bastante difícil. E também ele pode tentar recorrer com relação aos fundamentos que foram usados para a aplicação do perdão, porque é um fundamento de questão de gênero utilizado pela juíza, ao que consta, e isso poderia levar a essa discussão perante o tribunal de que o fundamento não seria válido.
5: Apesar desse perdão pelo homicídio culposo, a Monique foi condenada a 1 ano e 4 meses por omissão num episódio de tortura, mas a pena foi considerada cumprida porque ela já estava presa há mais tempo. Nas redes sociais, o prefeito aqui do Rio, Eduardo Cavalieri, disse que a demissão de Monique dos quadros municipais está mantida. Ela era professora concursada numa escola pública aqui da capital. Já o ex-vereador Jairo Souza Santos Júnior foi condenado a quase 44 anos de prisão e também terá que indenizar em R$400 mil o pai do menino, Leniel Borel, por danos morais. Os advogados dele também vão recorrer e, numa eventual anulação desse júri, toda a análise recomeça e a mãe do menino também volta ao banco dos réus. Cássia.
0: Muito obrigada, Ana Paula Jaume. Agora são 7h12. João Leiva Campos Filho, Leivinha, faleceu nesta quinta-feira. Ídolo do Palmeiras, o jogador tinha 76 anos e enfrentava consequências da doença de Alzheimer. Leivinha chegou ao Palmeiras em 1971 e foi um dos pilares da segunda academia de futebol, que encantou o Brasil e conquistou o bicampeonato nacional em 1972 e 1973. Ao todo, ele levantou 6 taças pelo Palmeiras. Ele está entre os 5 maiores artilheiros do time no Campeonato Brasileiro e figura no top 15 da história do clube. Foram 267 partidas e 108 gols com a camisa alviverde. Meio atacante de boa presença na área, Leivinha também vestiu as camisas de Portuguesa, Atlético de Madrid e encerrou a carreira no São Paulo. A carreira começou na base do Linense. Na seleção brasileira, Leivinha participou de todo o ciclo e foi convocado para a Copa do Mundo de 1974, na qual disputou 3 partidas. O meio-atacante também marcou o 1000º gol da história da Amarelinha. A carreira, contudo, acabou cedo, aos 29 anos, por causa de problemas físicos. Ele nasceu em Novo Horizonte, no interior de São Paulo, no dia 11 de setembro de 1949.
8: Ademir, cruzamento, Regis afasta, a Dudu, na área de novo a Leivinha, boa bola com Luiz Pereira tirou, bateu no zagueiro, penetrou, gol! Gol de Leivinha! Leivinha!
9: Palmeiras e Santa Cruz não conseguiram encontrar ainda o caminho do gol. Olha o Detinho, largou, Leivinha! Caí! Sport é cultura! Leivinha! Palmeiras 1, Santa Cruz 0, um cochilo da retaguarda pernambucana. Palmeiras, Leivinha, de longe tenta. Palmeiras! Leivinha num pelotaço! Caí o terceiro gol do Palmeiras em Morumbi. É o 5º tento do jogo. Palmeiras 3, Corinthians 2, Leivinha.

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6: Sete e 18.
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12: Atualidade esportiva na CBN Joinville, agora que são 7 horas e 21 minutos da manhã desta sexta-feira. A gente segue por aqui na programação da CBN Joinville, tempo bom, tempo seco. E bora, né, falar de esporte por aqui, esse final de semana que tem muito esporte e um final de semana bastante especial, tanto dentro de quadra quanto também no campo, né? O Jack Futsal e o Jack Campo. Eu vou começar pela ordem cronológica, tratando do assunto relacionado ao futsal. O futsal joga amanhã, o Jack Futsal, no Centro Eventos Carl Hansen, contra a equipe do Jaraguá. É um duelo válido pela oitava rodada da Liga Nacional de Futsal. O Joinville, que vem de vitória no Campeonato Catarinense, né, jogou semana passada contra o Lages. Joinville tem um jogo a menos, né, do que muitas equipes na Liga, porque o jogo contra o Cascavel, que aconteceria no dia 29, no final da semana passada, não aconteceu devido a um problema de logística da equipe do Jack Futsal. Então o Joinville jogou contra o Lages e agora foca suas atenções para o duelo contra o Jaraguá, que acontece amanhã no Centro Eventos Carl Hansen, a partir das 4h30 da tarde. Para esse jogo, todos os ingressos disponíveis foram vendidos, tanto a arquibancada quanto também as cadeiras que ficam no entorno da quadra. O Jack enfrenta o Jaraguá. O Joinville, inclusive, pegou o Jaraguá em dois confrontos recentes pela Copa do Brasil e venceu as duas partidas contra o seu maior rival. Venceu lá na Arena pelo placar de 3-2, lá na Arena Jaraguá, e venceu o próprio Jaraguá aqui no Centro Eventos com o placar de 7-1, aquela goleada histórica. Para efeito de tabela de classificação, o Joinville, nesse momento, está na quarta posição com 15 pontos. Está a 4 do Praia Clube, que é o líder, que tem 19. Tá? Só que assim, ó, o time do Praia Clube tem um jogo a mais que o Joinville, né? O Praia vem numa sequência de vitórias também. Só que o Praia tem um jogo a mais que a equipe do Joinville. Então, por isso que há essa diferença, né, de pontuação de 4 pontos. Caso o Joinville consiga essa vitória contra o Jaraguá e vença o jogo atrasado, por exemplo, o Joinville pode alcançar a liderança. Eu vou passar aqui o G4 dessa primeira fase da Liga Nacional, porque são os clubes que iriam diretamente para as quartas de final se acabasse hoje a primeira fase. O Praia é líder com 19, o Atlântico é o segundo com 18, o Magnus está na terceira posição com 16 e o Joinville é o quarto colocado com 15 pontos. O adversário do Joinville de amanhã é o Jaraguá, é o quinto colocado com 14. E aí, para fechar até a 12ª posição, que é a linha de corte para os times que vão disputar os playoffs para chegar às quartas de final, tem o Jaraguá com 14, a ACBF com 12, Campo Mourão com 11, Pato com 10, o Moarama com 8, Cascavel com 7, Tubarão com 5 e o Minas também com 5 pontos. Lá na zona de rebaixamento, as duas últimas equipes são o Marreco com 3 e o São José com 2. Bom, esse é o cenário de momento da Liga Nacional de Futsal. A rodada, a rodada número 8, ela começa hoje, tá, com um grande jogo, Magnus e Cascavel na Arena Sorocaba, a partir das 8 horas. Amanhã, portanto, às 4h30, Jack e Jaraguá. Amanhã também, às 5h45, a ACBF, que semana passada ganhou a Copa Libertadores, recebe o Lanterna, o São José. Temos também, nesse sábado, às 6h30, Pato e Praia Clube, e às 7h30, Marreco Futsal e Atlântico. No domingo, 11 da manhã, o Minas recebe o Campo Mourão. Na segunda-feira, às 7h30, tem o Moarama e Tubarão. E às 8 da noite, Corinthians e Santo André. Bom, esse é o cenário de momento da Liga. Em relação aos jogadores do Jack, a tendência é que o fixo Henrique, né, que voltou de lesão e atuou contra a equipe do Laje por alguns minutos, esteja à disposição do técnico Davi Mendonça para esse jogo. O Joinville treina hoje ainda, faz esse apronto para o duelo de amanhã. E muito possivelmente o Davi vai definir hoje se Henrique estará à disposição ou não para esse jogo. O atleta está voltando de lesão, o atleta é muito experiente, mas ainda carece de um ritmo de jogo. Não sabemos, né, se o Davi vai colocá-lo ou não, o Henrique, para esse jogo contra o Jaraguá. Aí é a opinião, eu acho que o Henrique vai para o jogo. Pela importância dele para o elenco, pela importância dele para o clássico, eu acho que o Henrique vai para o jogo mesmo não estando 100%. Bom, vamos aguardar os próximos capítulos. Tá aí, né? Jack Futsal enquadra amanhã. Bom, mudando de assunto, falando de campo, falando de Jack Campo, Jack que entra em campo no domingo, ali às 4 da tarde, contra o São Luís, lá em Juí, no estádio 19 de outubro, lá no interior gaúcho. O Joinville chegou por volta da 1 hora da manhã, né, lá em Juí. O Joinville saiu ontem de manhã aqui de Joinville, em viagem bastante longa, né, bastante extensa, e o Joinville chegou 1 hora da manhã lá, foi uma informação que chegou através da assessoria de imprensa do clube. Então o Joinville já está em Juí, treina hoje à tarde lá, treina amanhã também, e aí tem a preparação para o jogo. Duas informações que ontem a nossa colega Danuta Malavolta trouxe, uma delas é que o Higley, atacante, não viajou, né, e o Pedro Dias, volante, também não viajou. A tendência O Joinville tem mudança na equipe, até porque, né, um dos zagueiros titulares, né, o Pedro Botelho, está suspenso devido ao número de cartões amarelos, não vai para o jogo. Então, tem essa mudança no sistema defensivo. A rodada, toda domingo, 4 da tarde, com Guarani de Bagé e Cianorte, São Luís e Joinville, Santa Catarina e Cascavel. A classificação de momento tem o Santa Catarina com 16, Cascavel com 15, Joinville com 15, Cianorte com 13, São Luís com 12 e Guarani de Bagé com 4 pontos. O que o Joinville precisa para classificar? Joinville ganhando, classifica, empatando, classifica e se perder por um gol de diferença está classificado. Joinville só será eliminado se perder por 2 gols de diferença para o São Luís e a equipe do Cianorte bateu o Guarani de Bagé jogando lá em Bagé. O que o Joinville precisa para terminar a liderança? É vencer o seu jogo e contar com um empate entre Santa Catarina e Cascavel. Como eu falei, né, se enfrentam lá no Alfredo Krik às 4 da tarde no domingo. O outro jogo é no Estrela d'Alva, entre Guarani de Bagé e Cianorte. São essas informações, portanto, do Campeonato Brasileiro da Série D. Final de semana também tem nada mais, nada menos que o último amistoso da Seleção Brasileira para a Copa do Mundo. Amanhã, 7 da noite, né, o Brasil recebe não, né? O Brasil joga lá em Cleveland contra a equipe do Egito. Né, a tendência aí é o Carlo Ancelotti fazer algumas mexidas na equipe, né, para esse jogo. E nesse final de semana também começa a primeirona joinvilense, com Cercos e América amanhã às 3h15, abertura do campeonato, lá no estádio José Paulino Vieira, no Costa e Silva. Temos também amanhã no Ernestão, às 3h15, a CM Estacaville e Panágua. Temos no domingo, às 3h15, no estádio Papagaio, no Boa Vista, Pará e Piraberaba. No domingo, às 3h15, Aviação e Serrana, lá no Ouro Verde, no Vila Nova. A SERB, no Giuseppe Tomelin, recebendo o NB, às 3h15. E também no domingo, lá no Vila Nova, lá no Palmeiras, o Palmeiras recebendo o Caxias, também às 3h15. Em relação à primeirona joinvilense, são 12 equipes disputando a primeirona nessa temporada, e o regulamento é diferente do ano passado. Tá? A primeirona, todos contra todos, em ida, na primeira fase, né? Aí depois tem confronto olímpico, né? O primeiro pega o oitavo, o segundo pega o sétimo, o terceiro pega o sexto e o quarto pega o quinto em ida e volta. Nesses jogos, avançam aí os vencedores desses confrontos para as quartas, para a semifinal e depois consecutivamente final. Aí brigam para não cair o nono contra o décimo segundo e o décimo contra o décimo primeiro, em ida e volta. Empate, pênalti direto, saldo simples, campanha somada em todos os jogos dos matas-matas seguintes, finais em 2 jogos, né? E aí são algumas mudanças no regulamento que deve ser batido hoje, deve ser também disponibilizado hoje de uma forma completa, mas o regulamento mudou. Após a primeira fase não é mais 2 grupos de 4 equipes, mas agora sim é mata-mata. Então aumenta a importância das equipes de fazerem boas campanhas nas primeiras fases, né, da primeirona joinvilense. Nesse final de semana tem a abertura, portanto, com a atual campeã, a Cercos, recebendo o América lá no bairro Costa e Silva. O América que subiu, né, da segunda para a primeirona nessa temporada. Agora 7 horas e 29 minutos.
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14: De quórum e deve voltar à pauta nos próximos dias. Nos bastidores, parlamentares, inclusive da base governista, estão receosos e pedem mais informações sobre o impacto da medida. Já a oposição quer que o presidente do banco e o secretário de Economia prestem esclarecimentos públicos antes da votação da matéria na Câmara. De Brasília, Igor Cardim.
6: 7h30.
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0: Sexta-feira, 5 de junho de 2026. Os estudantes interessados em fazer as provas do Enem deste ano têm até as 11 horas e 59 minutos da noite de hoje para se inscreverem no Exame Nacional do Ensino Médio. O processo é realizado exclusivamente pelo site enem.inep.gov.br/participante. A taxa custa R$ 85,00. Quem não tem direito à isenção deve efetuar o pagamento até a quarta-feira da semana que vem. O Enem está marcado para os dias 8 e 15 de novembro. A mãe do menino Henri Borel deixou a cadeia horas depois de obter o perdão judicial pela morte do filho, ocorrida em março de 2021 no Rio de Janeiro. Os jurados desclassificaram a acusação contra Monique Medeiros de homicídio doloso para homicídio culposo por negligência sem a intenção de matar. Ao conceder o perdão, a juíza Elizabeth Machado Louro citou o sofrimento de Monique pela morte do filho e pelos ataques ao longo dos últimos 5 anos, que a magistrada classificou como discriminação de gênero. Apesar disso, a mãe de Henri foi condenada a 1 ano e 4 meses por omissão. A pena, no entanto, foi considerada cumprida, já que Monique já estava presa havia mais tempo que isso. A Marcha para Jesus reuniu no ponto mais alto até 38 mil pessoas nas ruas da cidade de São Paulo, segundo estimativa da USP. O evento foi realizado ontem e teve a participação de políticos, como o prefeito Ricardo Nunes, o governador Tarcísio de Freitas e o pré-candidato à presidência, Flávio Bolsonaro. Horário de Brasília, 7h32.
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1: Ainda tem bloqueio total na região da República, na rua Dr. Teodoro Baima, número 20, próximo ali da Rua da Consolação, por causa do vazamento de gás. Neste caso, bloqueio no entorno.
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2: 7h33.
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2: América Latina passa por semanas de ebulição política. Na Bolívia, uma grave crise econômica, com escassez de combustíveis, inflação e desemprego, transformou reivindicações trabalhistas em protestos generalizados. Na Colômbia, o governo Gustavo Petro recua na proposta mais ambiciosa que tinha nos últimos tempos, a da Assembleia Constituinte, enterrada depois que seu candidato ficou em segundo lugar no primeiro turno das eleições presidenciais. E no Peru, domingo é dia de segundo turno das eleições. Para entender o que está em jogo nestes três países, nós recebemos agora aqui no Jornal da CBN Maurício Santoro, professor de Relações Internacionais, doutor em Ciência Política e colaborador do Centro de Estudos Político-Estratégicos da Marinha. Professor Maurício Santoro, bom dia. Muito obrigada por estar conosco nessa manhã.
4: Bom dia, é um prazer e especialmente gratificante a gente poder reservar esse espaço para conversar sobre a América do Sul. Países vizinhos ao Brasil têm uma importância grande para nós. Acho que muitas vezes é um tema que acaba caindo em segundo plano na nossa cobertura a respeito de política internacional.
2: É isso, professor. Vamos começar então falando, né, da Bolívia, destes protestos que foram iniciados lá no começo de maio, convocados inicialmente pela Central Operária Bolivariana. Para quem está acompanhando de longe, qual que é o pano de fundo dessa crise na Bolívia?
4: Bom, no final do ano passado, a Bolívia elegeu um novo presidente, Rodrigo Paz, um político conservador de centro-direita, e ele herdou um cenário econômico muito severo, uma crise de balanço de pagamento. Quer dizer, basicamente, as reservas internacionais da Bolívia tinham se exaurido ao longo dos últimos 2 anos. Isso está muito ligado a uma crise no setor de gás natural boliviano, com a fuga de investidores estrangeiros, né? E a economia da Bolívia depende totalmente desse setor. Então, sem essas reservas internacionais, a Bolívia simplesmente não tem mais dinheiro para importar gêneros básicos para o país. Gasolina, remédios, alimentos, né? Isso gerou uma crise econômica e social muito forte, né? E que está sendo agora capitaneada, sobretudo, pelo ex-presidente Evo Morales, né? O Morales está foragido da justiça boliviana, escondido na região do Chapare, né? Próximo ali a Cochabamba. Ele teve uma derrota eleitoral muito forte nas últimas eleições, ele e seus aliados, mas ele continua com uma capacidade muito grande de mobilização social, assim, de colocar esses movimentos na rua, bloquear estradas, né? E ele está pedindo pela renúncia do presidente e a convocação de novas eleições. Então, esse é o tamanho dessa crise boliviana, desse impasse político que o país está vivendo.
2: Agora, professor, quais são as consequências possíveis de protestos que estão chegando aí a números tão elevados, também consequências muito graves para a população? A gente tem informações de crianças que não estão indo à escola, de pessoas que não estão saindo às ruas. Tem um risco real de ruptura institucional na Bolívia?
4: Eu vejo 3 grandes riscos nesse momento, né? Um deles é uma crise humanitária. Em alguma medida já está acontecendo, né? Por exemplo, hospitais que não estão recebendo suprimentos, né? Pacientes que estão deixando de passar por cirurgias, por aí vai. O segundo risco é que o governo acabe reprimindo com uma violência exacerbada esse tipo de protesto e a gente tenha uma sucessão de massacres, né? Isso aconteceu no passado, no início do século na Bolívia, inclusive com uma conjuntura muito marcada, né, por essa ascensão do Evo Morales, né? Aí a terceira possibilidade é realmente uma quebra institucional, a gente ter alguma possibilidade ali de um golpe de Estado, de uma situação de violência por parte da oposição, que perdeu nas eleições, né, mas que tem ainda essa capacidade de parar o país por meio dessa mobilização dos movimentos sociais.
2: É uma situação muito crítica que a gente vai continuar acompanhando. Quero passar agora para o segundo tema da nossa entrevista. A gente tem muita coisa para falar hoje aqui. A situação na Colômbia. Nessa semana, o governo colombiano retirou a proposta de convocar uma Assembleia Constituinte. Isso aconteceu depois do resultado do primeiro turno presidencial. Essa Assembleia Constituinte era uma bandeira central do presidente da Colômbia. O que que a retirada dessa proposta simboliza, professor?
4: Era uma bandeira tanto do presidente Petro quanto do senador Iván Cepeda, né, que era o seu candidato a presidente. A Colômbia tem uma Constituição bastante recente, de 1991, e, pelo menos na minha avaliação, uma Constituição muito boa, muito progressista, muito aberta. Mas havia, por parte da esquerda colombiana, né, ou de setores da esquerda, essa ideia de que ela não era uma carta constitucional suficiente, que era necessário, né, um novo pacto político, e que é uma ideia muito marcada pela experiência dos governos bolivarianos na Venezuela, no Equador, na Bolívia. Quer dizer, a ideia de que você precisa de uma nova Constituição para marcar essa transição para uma nova fase política. Aí é claro que para muitas pessoas na Colômbia, essa ideia de uma nova Constituinte estava muito associada também com o medo de que a Colômbia replicasse, pelo menos em parte, a experiência da Venezuela, né, do autoritarismo do chavismo, né, que são países vizinhos, e tem 1 milhão de venezuelanos que migraram para a Colômbia, né, para fugir ali da crise econômica na Venezuela. Então, os dois países estão muito interligados politicamente. Né. E o presidente Petro acreditava, né, uma maioria das pesquisas indicavam, que o seu candidato seria o vencedor no primeiro turno. E aí não foi isso que aconteceu, né? A gente teve ali um crescimento muito grande de um setor mais populista, mais radical da direita colombiana, né? A vitória da Estrela. Tem um segundo turno agora no fim de junho e possivelmente a esquerda vai perder, né, o governo da Colômbia. Era a primeira vez na história que havia um presidente de esquerda na Colômbia e aparentemente ele não vai conseguir eleger o seu sucessor.
2: Situação também ainda em aberto. O segundo turno é dia 21, né? É ainda nesse mês agora de junho. E a gente vai ter eleição antes disso, segundo turno das eleições, no Peru. Vai ser realizado nesse domingo, Keiko Fujimori e Roberto Sanches. Aliás, a Keiko Fujimori chega ao segundo turno pela quarta vez consecutiva. Perdeu em 2011, 2016 e 2021. Qual que é a expectativa do senhor para esse segundo turno das eleições no Peru neste domingo?
4: Eu estive no Peru há poucos meses, né, e conversando ali com pessoas do mundo político peruano, ex-ministros, embaixadores, perguntei para eles qual era o cenário para a eleição presidencial. E houve um ex-ministro que me disse o seguinte: disse, olha, nós temos 35 pré-candidatos e qualquer um deles pode ganhar, mas ganhe quem ganhe, vai enfrentar o desafio de governar com um Congresso hiperfragmentado. Então, esses dois candidatos, a Fujimori e o Sanches, eles representam legados políticos, a herança de ex-presidente. A Keiko Fujimori, o legado do seu pai, né, Alberto Fujimori, que foi eleito democraticamente, mas virou um ditador, né, deu um alto golpe, né, cerceou a liberdade política. Ela tem muito apoio dos seguidores mais entusiasmados do seu pai, porque ele teve um desempenho econômico bom quando era presidente, teve ali avanços significativos no combate ao terrorismo no Peru, a desmantelar o Sendero Luminoso, mas enfrenta também essa rejeição muito forte, né? Fujimori pai terminou seu longo governo com muita oposição pela questão do autoritarismo, das violações de direitos humanos. E o Roberto Sanches é o herdeiro político do ex-presidente Pedro Castillo, de quem ele foi ministro, e é um professor da zona rural peruana, né, representa ali uma esquerda bastante radicalizada, né, no cenário peruano, e que também foi eleito democraticamente e também ensaiou tentar um autogolpe, e aí foi afastado da presidência pelo Congresso.
2: E ele está então, preso ainda, né, o Pedro Castillo?
4: Está preso ainda. Então, a gente tem ali dois candidatos a presidente que são muito polarizadores, né? Eles representam visões políticas muito opostas da direita e da esquerda. eles tiveram, cada um, no segundo, no primeiro turno, um pouco menos de 20% dos votos, né? Então, quer dizer, eles não são representativos também da maioria da opinião pública do Peru. Está muito dividida, né? Muito fragmentada entre esses vários candidatos. Então, é uma eleição difícil para muitos peruanos e que representa também essa dificuldade do país, né, em sair desse ciclo. Quer dizer, o presidente que eles vão eleger no domingo vai ser o nono presidente em 10 anos. Quer dizer, você não tem paralelo com isso, né, em nenhum outro país, né? Agora, por exemplo, por parte do Santos, ele tem feito um esforço em apresentar uma agenda econômica mais moderada, né, em tentar se diferenciar um pouco do que foi ali aquela gestão do Castillo.
2: Agora, professor, quando a gente olha, né, para as situações desses três países juntos, então a gente está aqui falando de Bolívia, da Colômbia, do Peru, existem padrões comuns que podem ser identificados? O que os movimentos que ocorrem nestes três países nos dizem atualmente sobre o momento político na América do Sul?
4: É o cenário que nós estamos vivendo, né, no pós-pandemia, né, de 2022 para cá. É um momento na América Latina em que praticamente todos os candidatos de oposição venceram, fossem esses candidatos de oposição de direita ou de esquerda, né? Em grande medida porque os governos não estão conseguindo realizar as suas promessas, né, atender às expectativas da população. Esse mundo pós-pandemia é um cenário internacional bem mais complicado, né? A gente teve um problema grande de uma inflação acumulada nos últimos anos em praticamente toda a região, se não em todo o mundo, né? A gente tem também sociedades que estão mais polarizadas, com uma divisão ideológica mais profunda. E na América do Sul, em específico, né, nos países vizinhos ao Brasil, o que a gente teve também é o fortalecimento de uma série de políticos e movimentos conservadores. Às vezes de uma direita mais tradicional, como foi o caso da Bolívia, do Paraguai, às vezes desses novos movimentos de direita mais populista, mais estridentes, como é o caso da Argentina, do Chile, da Colômbia agora, né? Então, esse é, de maneira geral, o mundo que a gente está vivendo, e também uma nova relação com os Estados Unidos, né? Quer dizer, os Estados Unidos, no segundo governo Trump, voltaram a ter uma política muito intervencionista para a América Latina, de uma maneira como a gente não via desde os anos 80. Uma mudança muito significativa. E, em grande medida também, o governo americano virou um ator nessas eleições presidenciais. O Trump costuma apoiar de maneira mais ou menos explícita um dos candidatos, né? Ou, de qualquer maneira, o tema da relação com os Estados Unidos vira central nessa agenda eleitoral, forçando também os presidenciais a se posicionar sobre o que eles esperam do Trump, o que eles querem da relação com os Estados Unidos.
2: É um cenário bastante complexo e eu agradeço demais a participação ao vivo conosco nesta sexta-feira do professor Maurício Santoro, professor de Relações Internacionais, doutor em Ciência Política, colaborador do Centro de Estudos Político-Estratégicos da Marinha. Professor, obrigada pela conversa mais uma vez, por compartilhar o seu conhecimento, a sua experiência com os ouvintes aqui do Jornal da CBN. Até uma próxima oportunidade.
4: Muito obrigado, eu que agradeço por mais conversas como essa. Um ótimo dia.
2: Ótimo dia. Agora são 7h46.
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5: A seleção brasileira viaja nesta sexta-feira para Cleveland, onde disputa às 19 horas de Brasília, no sábado, o último amistoso antes da Copa do Mundo contra a seleção do Egito. O último treino para esta partida será feito ainda em Morristown, na base da seleção brasileira para a Copa, no CT de Columbia Park. A atividade está programada para as 11h30 da manhã desta sexta-feira. O voo para Cleveland parte às 18 horas de Brasília, 17 horas no horário local. A seleção chega ainda na noite de sexta-feira à cidade do jogo. Viajarão para esta partida 25 dos 26 convocados: Neymar, ficará em Morristown, otimizando o tempo para fazer trabalhos de fisioterapia na tentativa de acelerar a sua recuperação para, se não jogar a estreia contra o Marrocos, voltar o quanto antes a disputar partidas pela seleção brasileira. De São Paulo, Leonardo Daes.

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3: 7h48.
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0: Na CBN agora são 7 horas e 54 minutos, 7h54 para você que está nos ouvindo na programação aqui do Jornal da CBN. A temperatura em Joinville segue em elevação, nesse momento 17 graus. Aqui na cidade, tempo bom, tempo seco. A máxima para hoje 22 graus em Joinville e não tem previsão de chuva para essa sexta-feira aqui na cidade. E até inclusive para amanhã, sábado, tempo nublado a previsão. Eu estava falando há pouco, né? 22 graus a máxima para amanhã e no domingo. Também a previsão é de tempo seco, mas também com mais nuvens, né? O tempo um pouco mais nublado. Hoje, sexta-feira, né? Essa sexta-feira realmente com tempo bom, tempo seco e com um dia ensolarado. Então, uma boa sexta-feira aí para você que está nos ouvindo, nos acompanhando. Há pouco estava falando do trânsito também, né? Boas notícias em relação ao trânsito. A gente não teve nenhuma ocorrência nessa noite, madrugada, nas rodovias da região. E quando eu falo rodovias, eu cito aqui as rodovias federais, tanto a 101 quanto a 280, e as duas estaduais, a SC-418 e também a SC-108, que é a rodovia do Arroz. Agora pela manhã, alguns pontos de Joinville têm lentidão, principalmente na Zona Sul. Trago aqui um relato da Rua Copacabana e também um trecho aqui da Rua São Paulo. Mas demais regiões de Joinville, o fluxo está normalizado, apesar de ser um dia, né, com muita gente trabalhando, uma rotina de trabalho. Ainda tem o ponto facultativo, né, que colabora para, né, um trânsito um pouco mais tranquilo. Né, não tem aula, então também os alunos não estão em deslocamento, então isso também de alguma forma ajuda, né, no trânsito de Joinville. Então é uma sexta-feira tranquila no trânsito. Então você que está saindo de casa agora pode ser com paciência, com tranquilidade, que não vai encontrar filas no trânsito aqui em Joinville. Bom, seguindo por aqui, alguns destaques do NS Total, a gente vai ampliar ao longo da programação. Tem um deles que chama a atenção, que é o seguinte, ó, motorista de APP recusa passageira com deficiência e gera revolta. Tá? Esse assunto a gente vai ampliar ao longo aqui da programação do nosso Notícia na Manhã, daqui a pouquinho, a partir das 9, com o Kleber Grabowska. Corrida já paga é recusada após motorista de APP descobrir deficiência de passageiro em Santa Catarina. A associação afirma que passageira de 33 anos é autônoma, utiliza transporte sozinha e teve viagem cancelada após motorista descobrir sua condição. Daqui a pouquinho eu vou trazer mais detalhes sobre isso, mas o caso aconteceu aqui em Joinville. Trata-se de uma aluna da Associação para Integração Social de Crianças e Adultos Especiais, né, que teve uma corrida por aplicativo recusada por uma motorista na última quarta-feira, dia 13, aqui em Joinville. Daqui a pouquinho eu trago mais detalhes sobre isso. Agora são 7 horas e 57 minutos.
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0: 7h58.
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0: Bom dia, Marcelo D'Agosto.
1: Bom dia, Cássia. Bom dia, ouvintes.
0: Recebemos aqui a dúvida do nosso ouvinte Roger, que é do Rio de Janeiro. E aí ele começa a mensagem dizendo o seguinte... Ele

0: principais. O problema é que é muito risco para pouco retorno. Tem uma série de coisas que tem que acontecer para o investidor ter uma rentabilidade acima das taxas de mercado. O segundo problema é que 90% das pessoas que compram um COI, elas não sabem direito como ele funciona. E o terceiro é que eu estimaria que 60% dos assessores e gerentes que vendem esses COIs também não sabem bem todos os detalhes do funcionamento do produto para explicar direito para os clientes. No caso específico desse COI atrelado ao risco de crédito da Braskem, o resultado do investimento vai depender se a empresa fizer os pagamentos das dívidas que ela contraiu. Agora, os detalhes específicos, eles vão estar no regulamento do COI, e cada COI pode ter um regulamento diferente. A Braskem é uma empresa que está com dificuldades financeiras e a expectativa é que ela entre com um pedido de reorganização das dívidas. Então, tem que ver como esse pedido vai ser feito e como isso vai afetar o seu COI. Em alguns casos, é o pedido de recuperação judicial que provoca o vencimento antecipado do COI. Em outros casos, é o calote de algum pagamento. Então, tem que ver isso com detalhe. Então, em resumo, não dá para dar uma orientação geral para você, porque depende das condições específicas do seu COI. Então, precisa ler o regulamento e perguntar para o seu assessor qual seria a perda para sair do investimento hoje, porque ele tem esse valor de mercado lá. E daí talvez dê para tentar decidir se é melhor esperar uma reorganização da companhia ou, como você está cogitando, né, vender agora para salvar pelo menos uma parte do seu investimento.
1: Tá certo, aí a orientação para o nosso ouvinte Roger, lá do Rio de Janeiro. E você que está nos escutando, e como o Roger tem dúvidas sobre investimentos, pode mandar sua mensagem para o Marcelo D'Agosto, para cbndinheiro@cbn.com.br. Marcelo D'Agosto, muito obrigada, ótimo fim de semana para você.
0: Para vocês também, um abraço e até segunda.
1: Até segunda.
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0: Sexta-feira, 5 de junho de 2026, a Câmara Legislativa do Distrito Federal pretende votar na próxima semana o projeto que ratifica o acordo entre o governo local e a União para salvar o BRB. Segundo a oposição, um empréstimo de 6,5 bilhões de reais, concedido pelo Fundo Garantidor de Créditos, pode custar por ano mais de 1 bilhão de reais aos cofres públicos apenas em juros. Segundo uma estimativa, o total da dívida pode chegar a 23 bilhões de reais em 15 anos. Até o momento, o governo do Distrito Federal não divulgou oficialmente os detalhes financeiros da operação. A oposição quer que o presidente do BRB e o secretário de Economia Local prestem esclarecimentos públicos antes da votação na Câmara Legislativa. Um estudo da Fundação Oswaldo Cruz identificou alguns dos problemas enfrentados pela população idosa no Brasil. Quase 43% dos entrevistados afirmaram ter medo de cair nas calçadas e cerca de 20% disseram apresentar dificuldades para realizar pelo menos uma atividade rotineira sem ajuda, como se vestir e tomar banho. Já 3 de 4 pessoas ouvidas afirmaram ser hipertensas. Ao todo, 6,5 milhões de idosos apresentam autonomia comprometida, mas menos de 40% das pessoas com alguma limitação contam com assistência. O levantamento foi feito em 70 municípios de todas as regiões do país. O ator James Randi foi morto a facadas em Los Angeles. Ele tinha 81 anos. De acordo com autoridades, o principal suspeito é o filho da namorada do artista. O homem foi preso sob acusação de homicídio com fiança fixada em US$ 2 milhões. O próprio suspeito disse à polícia que havia acabado de cometer o assassinato. James Randi participou de sucessos como Top Gun, A Aracnofobia e Logan, filme da franquia X-Men. No horário de Brasília, 8:04.
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2: Oito e cinco.
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2: Um ótimo dia para você que acompanha o Jornal da CBN, edição desta sexta-feira. Hoje é dia 5 de junho de 2026.
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0: Lauro Jardim não está conosco ao vivo hoje, mas nós vamos aproveitar esse espaço para trazer uma informação que está na coluna do Lauro Jardim no Globo. E a notícia é a seguinte: a Quest está entrando em campo nesta sexta-feira para medir as intenções de voto à presidência da República. Até a próxima segunda, 2.004 brasileiros serão entrevistados presencialmente e o resultado vai ser divulgado na quarta-feira, dia 10. Encomendada pelo Banco Genial a um custo de R$ 433.200, é a sexta pesquisa do ano para as eleições de outubro e a primeira após quatro fatos relevantes no cenário político: as revelações sobre a relação de irmão entre Flávio Bolsonaro e Daniel Vorcaro, a aprovação do fim da escala 6x1 na Câmara, a visita de Flávio a Donald Trump e o novo tarifaço do governo dos Estados Unidos. Há pouco menos de quatro meses da eleição, a pesquisa vai servir para medir o quanto Flávio Bolsonaro foi atingido pelo caso Dark Horse. Uma das perguntas é: você acredita que Flávio Bolsonaro não sabia que Daniel Vorcaro estava envolvido com corrupção? E pelas novas sobretaxas de Trump, aí tem a pergunta: você acredita que as novas tarifas vão prejudicar você e a sua família? Qual a sua opinião sobre Donald Trump? A pesquisa vai servir também para mensurar se o presidente Lula foi beneficiado por estas duas bombas que caíram recentemente no noticiário. Vai medir ainda se a entrada em cena de Joaquim Barbosa, pela primeira vez na lista de candidatos, mexe em alguns dos consolidados ponteiros da polarização brasileira. A nota aqui do Lauro Jardim diz ainda que o questionário começa querendo saber se o entrevistado já escolheu algum candidato. Se a resposta for sim, será perguntado quem. Nesta parte, não será mostrada qualquer lista de candidatos. Em seguida, a partir de uma lista de 13 nomes, em ordem alfabética dada pelo pesquisador, o entrevistador pergunta em qual destes candidatos o entrevistado votaria. Eis a relação: Aécio Neves, Augusto Cury, Cabo Daciolo, Edmilson Costa, Flávio Bolsonaro, Hertz Dias, Heró Bezerra, Joaquim Barbosa, Lula, Renan Santos, Romeu Zema, Ronaldo Caiado e Samara Martins. Em seguida, uma pergunta sobre se essa decisão é definitiva e se o entrevistado escolheria outro candidato na hipótese do seu preferido desistir. Logo depois, serão apresentados quatro cenários para um segundo turno, com cenários em que Lula disputa com Flávio, Renan, Caiado e Zema. A pesquisa também vai medir se Lula, abre aspas, merece continuar como presidente por mais quatro anos e a aprovação do seu governo. E também tem a pergunta sobre o que dá mais medo no eleitor: uma vitória de Lula ou de Flávio Bolsonaro em outubro. Assim como as expectativas em relação à economia, ao grau de endividamento do brasileiro, também vai ter questionamentos sobre como a população conhece e aprova o programa Desenrola 2 e o que achou do encontro entre Flávio Bolsonaro e Donald Trump. A Genial Quest de maio mostrou Lula liderando com 39%, seguido por Flávio Bolsonaro com 33%, Caiado e Zema apareceram com 4% cada. Agora são 8 horas e 10 minutos. Nós vamos acionar agora o nosso colega Fernando Andrade. Jornalista Fernando Andrade, âncora do estúdio CBN, está em Bruxelas, na Bélgica, para acompanhar as discussões em torno do acordo entre Mercosul e União Europeia. Fernando Andrade, bom dia. Que horas são aí em Bruxelas?
1: Olá, bom dia, Cássia, bom dia, ouvintes. Aqui nós já temos 1h10. Já até almocei.
0: 1h10 da tarde, já até almoçou o Fernando Andrade. Ô, Fernando, conta pra gente, o que está sendo discutido em relação a esse acordo e a possibilidade de o Brasil, por exemplo, não poder mais exportar carne?
1: Cássia, é o seguinte: se até o dia 3 de setembro o Brasil não provar que não usa um determinado tipo de antibiótico na cadeia produtiva animal, o país não volta à lista de países, da relação de países que podem exportar para a União Europeia. O bloco suspendeu o Brasil no dia 12 de maio, praticamente 10 dias após a assinatura oficial do acordo entre Mercosul e a União Europeia. Esse é um mercado que gira em torno de 1,8 bilhão de reais, de dólares, perdão, ao ano. Esse é o montante de proteína animal que o Brasil exporta por ano para a União Europeia. A gente está falando de carne bovina, suína, aves, pescados, leite, mel, ovos, derivados. A regra na União Europeia é o seguinte: Desde 2019, o bloco decidiu banir o uso de antibióticos para o crescimento do animal, com o objetivo de evitar a resistência humana a antibióticos. A discussão que envolve o Brasil é o uso da monensina como um aditivo para o crescimento do animal. E antes de vir para cá, eu conversei com o Bruno Capuz, ele é pesquisador do Insper Agro Global. Ele explica o porquê disso.
2: Ela é um modulador de fermentação animal, ela é para tratar questões gastrointestinais do animal, é uma substância veterinária, o uso veterinário dela não está proibido, ela é uma substância que a União Europeia usa, que a União Europeia autoriza a utilizar. O que está proibido é o uso da monensina como um suplemento alimentar, que ela também ela pode ser usada e ela é utilizada em alguns casos junto à alimentação para induzir o crescimento, para induzir a engorda do animal. Então, a monensina veterinária não está proibida, mas a monensina como um aditivo à alimentação está sim proibida. E era esse caso que o Brasil usa como suplemento alimentar.
1: Ou seja, Cássia, não é uma questão sanitária, e sim de protocolo. Agora o Brasil tem que provar que o animal não usa esse antibiótico desde o nascimento. E um detalhe, um protocolo de não uso é muito mais complicado do que um protocolo que usa, que para comprovar que usa uma substância. E eu conversei também com o porta-voz da Direção-Geral de Comércio da Comissão Europeia, Olaf Gill, e ele falou o seguinte: olha, o Brasil, sendo o maior exportador de carne do mundo, ele sabia das regras e agora precisa correr. Isso não é novidade, isso é conhecido há muito tempo, e o Brasil, como um dos principais exportadores globais de alimentos, está plenamente ciente disso. Mantemos um diálogo constante e construtivo com as autoridades brasileiras e assim que houver comprovação de que os sistemas atendem aos requisitos estabelecidos, as exportações poderão ser retomadas. Bom, o Ministério da Agricultura no Brasil e também a Direção-Geral de Saúde e Segurança Alimentar aqui da Comissão Europeia já estão em negociações, não tem nada de novo ainda. A União Europeia, Cássia, não é um mercado, assim, digamos, grande. É o terceiro maior mercado da carne brasileira, fica atrás de China e Estados Unidos. Mas é um mercado considerado premium, que paga bem e que serve muito de vitrine para o Brasil. Um exemplo disso é a produção de Bressaola, do norte da Itália, que é um embutido, uma iguaria italiana, que é feita com 95% da carne brasileira.
0: Olha.
1: E eu conversei com um produtor de lá, ele está super preocupado, porque nenhum outro país do Mercosul faz algo similar. Então ele não sabe de onde vai vir a carne para fazer a Bressaola italiana, agora tão famosa por aqui.
3: A gente acabou participando já na semana passada de um embarque, de um contêiner de fruta lá do Vale de São Francisco, de uva no caso, já para a Europa. Isso significou que a gente dormiu na quinta-feira, né, com uma tarifa de 11 e nos acordamos na sexta-feira, que foi o dia 1º de maio, com uma tarifa zero.
0: Agora, Fernanda, agora a gente ouviu aí ele falando a respeito das frutas, né, o seu entrevistado. E é uma questão importante também, porque esse acordo trouxe a possibilidade de frutas embarcarem aqui do Brasil para a União Europeia com tarifa zero, né?
1: Exato, Cássia. Esse é o Laudermir André Miller, que é presidente da Apex Brasil, mostrando que nem tudo é problema para o comércio entre os dois blocos, porque um mês após a conclusão do acordo, a gente já está vendo a fruta brasileira chegando na Europa, aqui na Europa, com uma tarifa zero. Então, ou seja, ainda é pouco tempo para a gente fazer uma medição mais complexa sobre como é que está o acordo, mas já funcionou, porque a fruta, ainda mais no caso da uva, a gente colhe uva praticamente toda semana no Brasil. Então, pediu, tem que sair rápido, porque é in natura. Então, já conseguimos exportar uva. Imagina, o cara vai dormir pagando tarifa 11. Aí acorda no outro dia pagando tarifa zero. Sem dúvida, é um bom negócio.
0: Ótima notícia. Agora, em relação à China, Fernando, o que, que a União Europeia pensa a respeito da China e o comércio com o país?
1: Essa é uma questão bem, bem importante. Quando a União Europeia agora olha para a energia, por exemplo, ela não confia mais em Moscou, não quer mais depender da energia, do gás vindo da Rússia. Quando olha para os Estados Unidos, aí vem imprevisibilidade, um dia tem tarifa, o outro não tem tarifa, tem a preocupação com a doutrina Monroe, que foi recentemente apresentada por Trump, que foca agora na América Latina, e aí sobra a China. E aí é que mora uma preocupação. Estão preocupados, sim, com a ampliação dos negócios na China, a influência no Brasil. Então, o que eles propõem agora? negócios com o bloco, com o Mercosul, só que com uma pegada ambiental. Eu ouvi disso de representantes da União Europeia, de eurodeputados, e tem um exemplo muito, muito fácil de entender. Vamos pensar o seguinte, que existe a possibilidade de comprar ônibus elétricos da China ou da União Europeia. Então a China vai falar assim, ó, eu cobro tanto e eu te entrego amanhã. Aí quando vai perguntar para a União Europeia, assim, olha, eu não te entrego amanhã, o meu preço é um pouquinho mais caro, só que eu proponho a gente ter uma parceria para fazer a reciclagem dessas baterias quando elas acabarem, de tirar o lítio, tirar tudo que ainda pode ser utilizado para reciclar essa bateria. Por exemplo, outra, por exemplo, quando você tem uma bateria de ônibus, quando chega ali em 80%, já tem que mudar, já tem que trocar. Pega essa bateria, coloca num prédio público para gerar energia, para depois ainda reciclar. E ele faz um questionamento para mim, assim, bom, e o que, que a China faria? Será que a China faria essa extensão ambiental? É uma questão. Tem um preço mais baixo, tem um produto excelente, tem, mas não tem uma pegada ambiental, como os europeus propõem agora para o Brasil. A questão mais do que nunca, Cássio Vinícius, o comércio está seguindo agora a geopolítica, né? Onde tem uma aparente paz, possibilidade de negociações, não só preço, tem negócios.
0: Muito bom. Fernando Andrade falando conosco direto de Bruxelas. Fernando já até almoçou por lá, já deu tempo de comer aquele chocolatinho belga aí, conhecido apenas como chocolate?
1: Vários. Levarei um para vocês.
0: Ótimo. Fernando Andrade, muito obrigada. Aproveite essa viagem, muitos temas importantes sendo discutidos. O Fernando Andrade, âncora aqui da CBN, do estúdio CBN, também apresentador do Mundo em Meia Hora, que viajou a convite da União Europeia. Agora são 8h18.
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0: 8h20.
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6: Na CBN Joinville, agora são 8 horas e 24 minutos, 8h24, a gente segue por aqui na programação da CBN Joinville, tratar de alguns assuntos específicos sobre rodovias. A chuva intensa que atingiu o norte catarinense durante a tarde de ontem surpreendeu um trio de trilheiras no Monte Crista. Por conta do mau tempo, as mulheres ficaram presas no Monte Cristo, em Garuva, que mobilizou uma operação de resgate. Tem detalhes lá no NS Total, na matéria assinada pela repórter Fernanda Silva, e as informações são as seguintes. Conforme o Corpo de Bombeiros, era por volta das 6 horas da tarde de ontem, quando a equipe foi acionada para o resgate. As trilheiras estariam impossibilitadas de concluir a travessia da trilha do Monte Cristo, devido à elevação do nível do rio causada pelas chuvas. As vítimas não apresentavam ferimentos ou comorbidades, porém não possuíam condições seguras para realizar a travessia por meios próprios, informou a corporação. Foi montado um sistema de transposição com ancoragens e cabo de segurança entre as margens do rio. As vítimas foram equipadas com colete salva-vidas e fraldão de resgate, realizando a travessia individualmente, sempre acompanhadas por um resgatista. Após a ação, receberam avaliação pré-hospitalar, sendo ofertadas mantas térmicas para controle da temperatura corporal. As três vítimas encontravam-se estáveis, recusaram encaminhamento ao pronto de atendimento de Garuva mediante assinatura do termo de recusa e seguiram para suas casas. Então foi uma medida de segurança adotada pelas três trilheiras, né, para evitarem, né, ultrapassar, fazer a transposição do rio, porque estava muito cheio o rio, né, devido à elevação, né, do nível da água, devido às chuvas de ontem. E ali no NS Total, inclusive, tem algumas fotos que foram disponibilizadas pelo Corpo de Bombeiros Militar, mostrando, né, identificando ali como é que foi que se deu, né, esse resgate dessas três trilheiras, né, e também tem uma foto, né, das três trilheiras juntamente com toda a equipe do Corpo de Bombeiros Militar de Santa Catarina, que ajudaram, né, no resgate dessas mulheres que estavam ontem no Monte Crista, aproveitando ali, né, o dia de folga, o feriado, para fazer uma trilha, e aí, por medida de segurança, acionaram o Corpo de Bombeiros para poder fazer essa travessia com segurança. Agora são 8 horas e 26 minutos.

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1: Quem ainda não se inscreveu ou não complementou a inscrição no Exame Nacional do Ensino Médio tem até às 11h59 da noite de hoje para fazer isso exclusivamente por meio da página do participante. As provas vão ser aplicadas em todo o país em 8 e 15 de novembro. Todos os interessados devem acessar a página do participante, seja estudante ou egresso do ensino médio, ou mesmo o concluinte da etapa matriculados na rede pública, aqueles que têm a pré-inscrição automática. O Enem tende a seguir os prazos definidos em edital, a menos que haja problemas confirmados no sistema de inscrição ou ocorra uma ampliação de prazos, como já aconteceu em edições anteriores. Hoje, último dia para as inscrições. E agora nós temos informação chegando de Brasília. Rani Veloso.
2: Oi, Kátia. Bom dia. Bom dia. No dia em que o governo norte-americano passa a classificar as facções brasileiras, PCC e Comando Vermelho, como organizações terroristas, a Receita Federal anuncia que vai em missão aos Estados Unidos ainda neste mês para ampliar a cooperação técnica de combate ao crime organizado. O secretário especial Robson Barreirinhas confirmou a missão ao Globo para firmar parceria com a administração tributária dos Estados Unidos. O objetivo principal é aprofundar o cruzamento de dados com o fisco americano para rastrear o patrimônio de brasileiros criminosos no exterior. Inclusive, o presidente Lula já cobrou isso várias vezes publicamente ao presidente Donald Trump. Essa ofensiva de segurança ocorre em uma semana de fortes tensões política e comercial. A medida que considera facções como terroristas permite que o governo Trump bloqueie bens e use a inteligência militar americana contra os grupos criminosos. Já no campo comercial, o governo americano ameaçou o Brasil com um novo tarifaço que pode chegar a 37,5% contra as exportações brasileiras. Cássia?
1: Muito obrigada. Esta foi a Rani Veloso, às 8h30.
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0: Sexta-feira, 5 de junho de 2026, a seleção brasileira mantém a preparação em Nova Jersey, nos Estados Unidos, para a Copa do Mundo. Está prevista para hoje a última atividade do elenco antes do amistoso de amanhã contra o Egito. Na quinta-feira, o técnico Carlo Ancelotti indicou que Lucas Paquetá pode aparecer entre os titulares. Já Gabriel Magalhães é dúvida na zaga. O jogador alegou cansaço por causa da maratona de jogos pelo Arsenal e Léo Pereira treinou como titular. Ainda em recuperação de lesão na panturrilha, Neymar não viaja com a delegação para a partida. A vitória da Costa do Marfim sobre a França por 2-1 não colocou apenas fim à invencibilidade da equipe europeia, como que completaria um ano hoje, como também fez a seleção francesa perder a liderança do ranking da FIFA. A França caiu para a terceira posição. A atual campeã do mundo, a Argentina assumiu o primeiro lugar e a Espanha apareceu em segundo. Já a seleção brasileira ocupa a sexta posição da lista. A economia da zona do euro encolheu 0,2% entre janeiro e março, de acordo com uma estimativa divulgada hoje pelo Serviço de Estatística da União Europeia, o Eurostat. A base de comparação é o período de outubro a dezembro. Anteriormente, havia projeção de crescimento de 0,1%. A revisão para baixo da expectativa está ligada a uma queda ainda mais acentuada da atividade econômica na Irlanda. No horário de Brasília, 8h33.
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0: Na região central, muito congestionamento agora pela Avenida do Estado, nos dois sentidos, entre a ligação Leste-Oeste e a Praça da Armênia. Para o ABC, o trânsito só melhora um pouco depois do Mercado Municipal. E para a Marginal Tietê, o caminho libera após a Avenida Cruzeiro do Sul. Muita movimentação ali na região do Brás, zona de comércio, por isso vai afetando o trânsito na Avenida do Estado. Também congestionamento agora na Cruzeiro do Sul, em direção à região central, da saída da ponte até o acesso para a Avenida do Estado.
1: 8h34.
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3: 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Hoje eu fico por aqui, mas na segunda-feira a gente se vê novamente no É da Sua Conta.
1: 8h36. Hoje, dia 5 de junho, nós celebramos o Dia Mundial do Meio Ambiente e aproveitamos essa data para conversar com Dan Yospe, que é empresário, nomeado campeão de alto nível do clima da COP30, a Conferência do Clima das Nações Unidas, que foi sediada aqui no Brasil em 2025. Dan Yospe, seja muito bem-vindo. Bom dia.
4: Bom dia, Cássia. Boa tarde aqui para mim. Eu estou em Istambul hoje.
1: Você está em Istambul participando, inclusive, de um evento Zero Resíduo, é isso?
4: Isso, é o Zero Waste Forum. O Zero Resíduo, como você...
1: A gente vai refazer aqui a ligação com o Dan Yospe. Ele está conversando conosco direto de Istambul. Por isso, a gente teve aqui um pouco de instabilidade nessa ligação. E sobre o que, que a gente vai conversar? Sobre o que ficou de discussão, e ainda é muita coisa, em relação ao que foi proposto, que foi apresentado na COP30. Então, nós temos, por exemplo, planos de aceleração de soluções, e são 120 planos. E aí, Dan Yospe vai conversar conosco a respeito do que a gente pode esperar destes planos a partir de agora. Aliás, esse papel que ele tem, né, do campeão de alto nível do clima, foi criado justamente para mobilizar aí atores não governamentais em relação a esse tipo de discussão. E aí a gente vai falar a respeito destas possibilidades a partir de agora, esses planos de acelerações de soluções que estão em vários eixos temáticos. Então, quando a gente fala de aceleração de soluções, que tipo de solução? Solução de energia, solução de transportes, solução envolvendo cidades, agricultura, desenvolvimento social. Como que uma empresa pode, na prática, engajar alguns destes passos? E lembrando que acontecem agora, a partir da semana que vem, negociações climáticas em Bonn, na Alemanha. Também há uma grande expectativa em relação ao que pode ser decidido. E, claro, toda vez que a gente acaba uma COP, no ano passado nós tivemos COP no Brasil, já começa a se pensar na COP seguinte. COP 31 vai ser realizada, inclusive, na Turquia. Também vamos ter mais informações a respeito desse assunto. A gente está tentando refazer aqui a nossa comunicação com Dan Yosp, que está falando conosco direto de Istambul, na Turquia. Contato refeito. Dan Yosp, quero começar perguntando a respeito dos planos de aceleração de soluções que foram lançados na COP30 aqui no Brasil. Qual é a ideia a partir de agora em relação a estes planos?
5: Então, Cássia, a gente segue trabalhando todos os dias nos 120 planos de aceleração de soluções que partiram de mais de 480 iniciativas que foram geradas no ano passado. E a gente agora começa a se aproximar da COP 31, que vai ser aqui na Turquia, em Antália, e que nós vamos dar seguimento em todos esses planos. Inclusive, na próxima semana, tem um grande evento também em Bonn, nas Nações Unidas, onde todos os países participantes da COP vão verificar o avanço desses planos e como que a gente pode acelerá-los e trazer mais escala ainda para eles.
1: Ô Dan, eu imagino que em tempos que nós temos um conflito no Oriente Médio, a preocupação com energia é algo que está se tornando cada vez mais crescente. De que forma essa questão da energia aparece nesses planos?
5: Então, a energia é um dos eixos centrais para que a gente enfrente a questão da necessária descarbonização e, obviamente, num momento de crise como esse, reforça a oportunidade que a gente tem para o desenvolvimento de energias renováveis e de natureza sustentável. E o Brasil, obviamente, é um grande campeão nessa fonte, mas também outros países. Então, obviamente, reforça. Mas, obviamente, nós não podemos viver conjunturalmente. Nós temos que encontrar soluções que perdurem no longo prazo, com ou sem os conflitos, e é para isso que as soluções trabalham, como, por exemplo, na aviação, no transporte marítimo, no transporte terrestre, em todas as suas matizes universais.
1: O papel de campeão de alto nível do clima, ele foi criado justamente para mobilizar, né, atores que não são governamentais em todas essas discussões tão importantes ao redor de meio ambiente, de sustentabilidade. Você tem esse título. Como que você enxerga a responsabilidade no setor privado em toda essa discussão?
5: É fundamental, porque, de fato, a implementação das soluções, ela passa muito pelo setor não governamental como um todo, seja as comunidades, as prefeituras no seu nível e os negócios também, porque é grande parte da vida real, é onde as coisas se dão. Claro que, obviamente, a gente precisa coordenar com políticas públicas, e aí vem o campo da negociação global, mas também país a país, por exemplo, na questão do crédito de carbono, é um ótimo exemplo, para que a gente consiga ir avançando da forma mais eficiente, porque nós temos muitas soluções, cara. Mas o tema é que a gente precisa, nessa segunda metade da década, acelerar e dar escala. E isso nós não vamos fazer de um lado ou do outro, pensando aqui em governo e a sociedade governamental. Nós temos que trabalhar juntos e é isso que a gente está desenvolvendo nessa chamada Agenda Global de Ação Climática.
1: Você mencionou agora há pouco a COP 31, que vai ser realizada na Turquia. O Brasil entrega o bastão com que legado climático, na sua avaliação?
5: Eu pessoalmente acho que o principal legado é essa agenda de ação climática que o Brasil reformulou com a sua liderança e que está sendo amplamente adotada por todos os países e que posso dizer que é um sucesso. Então, inclusive, os países, ao final da COP30, decidiram levar por pelo menos mais 5 anos essa metodologia e criar também o chamado acelerador global da implementação. que os países verifiquem duas ou três grandes ações que a gente esteja desenvolvendo, entretanto, para cada ano dar uma acelerada nelas para que a gente, de fato, consiga fazer essa era da implementação nesses próximos 5 a 10 anos. Então, na minha visão, esse é o principal legado, devem haver muitos outros.
1: Agora, para fechar aqui a nossa conversa, hoje é Dia Mundial do Meio Ambiente, então gostaria que o senhor deixasse uma mensagem para os empresários brasileiros que ainda não se engajaram firmemente, ainda não assumiram compromissos climáticos concretos. Que mensagem é possível deixar nesse dia?
5: Eu acho que a mensagem de que essa é uma agenda de desenvolvimento socioeconômico, ela é de interesse de todos, governantes, iniciativa privada, comunidades, como eu disse, e nós só vamos fazer a devida implementação dela entendendo os riscos e as oportunidades. Inclusive a noção competitiva de não participar de alguns desenvolvimentos e que vão se acelerar ao longo dos próximos anos. Eu tenho certeza que a gente vai ter cada vez mais, já tem um grande engajamento, para que a gente consiga acelerar e gerar mais escala em todas essas soluções e implementações.
1: Dan Yospe, empresário, campeão de alto nível do clima da COP30, falando conosco direto de Istambul, na Turquia. Muito obrigada por essa conversa e bom evento.
5: Obrigado, bom dia.
1: Agora são 8h45.
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1: 8h47.
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3: Os nossos ouvintes seguem participando aqui da nossa programação. Sandro Norato já mandou a mensagem dela, falou aqui da participação do Fernando Andrade. Obrigada pela mensagem, Sandra. Aliás, Sandra, estou esperando seu voto para Gongo e personagem da semana. Manda para cá quais são as suas escolhas de pontos altos e baixos desta semana. Quem já mandou? Nosso ouvinte que também está sempre conosco, a Mari Brandão, já registrou os votos dela. Já estou computando aqui na nossa tabela. Quem também está mandando mensagem para cá, nosso ouvinte Brisa, está todos os dias conosco. E os seus votos, hein, Brisa? Cadê? Manda aqui. 8h55.
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3: Bom dia, PVC.
5: Bom dia, Cássia Godoy. Hoje aqui são 7 horas e 55 minutos em Nova Jersey.
3: Perfeito. Você está em Nova Jersey, já está no aeroporto?
5: Não, vou pegar um Uber daqui a pouquinho para o aeroporto, porque eu vou é meio-dia para Cleveland, onde a seleção joga amanhã contra o Egito, amistoso. Mas é o aeroporto de LaGuardia, então vou demorar 1h30 para chegar lá. Eu vou pegar o Uber agora às 8 da manhã. Assim que terminar de falar com você, eu vou chamar o Uber e vou para o aeroporto.
3: Ô PVC, o que que essa partida, esse último amistoso do Brasil contra o Egito, pode definir na estreia, na Copa do Mundo do Brasil contra o Marrocos, hein?
5: A lógica, Cássia, é fazer uma reprodução de uma escola parecida, né? Tem um certo estereótipo criado aqui, tipo, o Egito é um país africano, árabe, o Marrocos também é. Tem características semelhantes, porque são defesas fortes, meios de campo consistentes, velocidade no ataque, mas são sistemas táticos diferentes. O Marrocos, campeão da África, depois de perder a final para o Senegal e de ganhar na justiça o título da Copa da África em janeiro, o Marrocos joga 4-2-3-1, com uma linha de 4 na defesa, 2 volantes, um atacante só isolado e a bola circulando pelos lados. O Hakimi, lateral direito do Paris Saint-Germain, é muito forte no apoio e vai ter uma preocupação na estreia semana que vem para marcá-lo. O Egito joga com 3 zagueiros e quando perde a bola voltam os 2 laterais, então é um sistema defensivo diferente. Ele faz um 5-3-2, na frente Mohamed Salah, ex-Liverpool, está deixando o Liverpool agora, e Marmoush, que é o atacante reserva do Haaland no Manchester City, às vezes jogam os dois juntos. Então é um time perigoso que empatou com a Espanha em março, um amistoso na Espanha por 0-0 em Barcelona. Então é um adversário que pode impor alguma dificuldade. A gente está vendo que os amistosos nem sempre vão reproduzir o que vai acontecer na Copa, mas que tem imposto algumas dificuldades. Ontem a França perdeu para a Costa do Marfim e a Espanha empatou com o Iraque, embora a Espanha tenha jogado com 9.
3: Eu ia te perguntar dessa partida da França. Foi surpreendente, hein, PVC?
5: Foi, mas assim, sabe que esses amistosos muitas vezes a gente menospreza? Eu lembro muito de 2002, Cássia, porque a França chegou muito favorita para 2002 e em março perdeu um amistoso para a Bélgica. A gente falou, não vai acontecer nada, isso não é nada, é um amistoso. E a França foi eliminada na fase de grupos. Eu acho que tem um limite aqui de entender o que foi que aconteceu. O Cherki do Manchester City saiu do jogo ontem dizendo, não tem importância perder agora, nós vamos para a Copa do Mundo para passar por cima de todos. Vamos ver o que vai acontecer. Eu pela lição de 2002, eu sempre tento olhar para esses amistosos como algum sinal que pode estar havendo. Não deixa de ser favorita a França, nem a Espanha. E o Brasil vai ter um jogo difícil contra o Egito, que empatou com a Espanha também em março. Mas acho que o Brasil pode se testar. São sistemas táticos um pouco diferentes, mas características das equipes semelhantes. Por isso que o Brasil pega o Egito antes de enfrentar o Marrocos na estreia da Copa do Mundo no outro sábado.
3: E a que horas que vai ser a mistura do Brasil com o Egito amanhã?
5: 19 horas no horário brasileiro, 18 horas no horário de Cleveland, costa leste dos Estados Unidos também.
3: Tá certo. PVC, vai pegar o seu Uber, vai para o aeroporto, conversamos depois. Bom trabalho.
5: Beijo, Cássia. Até segunda-feira.
3: Até segunda-feira.

0: 2026. A Receita Federal vai fazer uma missão nos Estados Unidos ainda neste mês para ampliar a cooperação técnica de combate ao crime organizado. O anúncio foi feito nesta sexta-feira, dia em que o governo americano passa a classificar o PCC e o Comando Vermelho como organizações terroristas. O secretário especial Robinson Barreirinhas disse ao jornal O Globo que o objetivo principal é aprofundar o cruzamento de dados com o fisco americano para rastrear o patrimônio de brasileiros criminosos no exterior. Desastres climáticos afetaram 84,5% dos municípios brasileiros entre 2015 e 2024. Ao todo, 1 milhão e 700 mil moradias ficaram danificadas. Os prejuízos somaram mais de 450 bilhões de reais. Os dados são do Adapta Cidades, programa do governo federal lançado no ano passado para apoiar os municípios a desenvolver planos de adaptação climática. Os candidatos que disputam a presidência do Peru encerraram a campanha para o segundo turno, que está marcado para o domingo. A direitista Keiko Fujimori e o esquerdista Roberto Sanches fizeram comícios para milhares de apoiadores. A eleição ocorre no momento em que o país é associado pela criminalidade e pela instabilidade política. O primeiro turno contou com cerca de 30 candidatos, foi marcado por falhas técnicas e denúncias de fraude e refletiu a frustração generalizada com a classe política do Peru. Fujimori e Sanches não conseguiram juntos nem sequer 30% dos votos. Horário de Brasília, 9:02.
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2: Muito bom dia, são 9:04, 9:05 agora, começando na CBN Joinville, notícia na manhã desta sexta-feira, no meio do feriadão, né? Ontem nós tivemos o feriado de Corpus Christi com chuva, hoje uma sexta-feira com tempo bom, né? Sol entre nuvens, tem previsão de pancadas ainda na parte da manhã, mas o tempo é predominante bom aqui em Joinville, o sol aparecendo aqui no Morro do Mirante, 18 graus e a nossa temperatura. 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Fim de semana está aí, né? 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Vamos aos destaques desta sexta-feira, começando pelo João Gabriel.

0: Ponte Anêmonas recebe novas vigas agora pelo lado do bairro Guanabara. Os detalhes a gente traz daqui a pouco ao vivo no Notícia na Manhã.
1: Reginaldo de Castro.
2: A Polícia Civil confirmou que a mulher presa aqui em Joinville por se passar por uma adolescente já havia aplicado esse tipo de golpe em outros 7 estados brasileiros. A nossa equipe conversou com uma das vítimas. Você confere daqui a pouco.
1: Giovana Franco.
3: Bombeiros montam operação com cabos de aço para resgatar trilheiras ilhadas em Garuva.
1: André Pereira.
4: Menor foge o próprio sequestro e exige resgate em Itaiópolis, no Planalto Norte.
1: Essa menor, de fato, tinha 12 anos, né? Mais um fato curioso acontecendo aqui na região. Arthur Ruschel.
5: Alesc amplia a mobilização e articula audiência federal sobre o projeto do Parque Nacional do Quiriri.
1: Os destaques do esporte num fim de semana de muita emoção, Jota Deschamps.
6: Kleber, hoje a gente vai destacar a agendinha esportiva do fim de semana, né? Afinal de contas, está bem recheada. Tem o início da Primeirona Joinvilense, a remodelada Primeirona Joinvilense nesse fim de semana. Tem clássico pela Liga Nacional, Jack Futsal e Jaraguá, com ingressos esgotados. Tem o último jogo do Jack na fase de grupos da Série D do Campeonato Brasileiro, precisando confirmar a classificação. E tem ainda o último amistoso do Brasil antes da Copa do Mundo. Tudo isso com cobertura especial aqui da CBN Joinville. Já já a gente fala no Notícia na Manhã.
1: E há um fim de semana também que tem a abertura da Primeirona. Primeirona Joinvilense com o jogo da atual campeã Cercos enfrentando o América, né? Tradicional time do futebol de Joinville. Jogo amanhã na abertura da competição. Raulino Dalcin está com a gente também.
7: Justiça de Joinville reconhece dupla maternidade em registro civil de criança criada por casal de mulheres.
1: E Israel Antunes, vamos falar de trânsito. Como é que está o trânsito nesta sexta-feira?
8: Bom dia, Kleber. Bom dia a todos que estão nos acompanhando. Até vou colocar na tela, Kleber, a imagem ali do pórtico aqui de Joinville. Para quem está circulando pela cidade, rodovia BR-101, para quem está observando a imagem ali, observa que o trânsito está fluindo em ambos os sentidos. Tanto para quem está indo no sentido sul, no caso, sentido capital do estado, Florianópolis, ou para quem está indo em direção a Curitiba. O pessoal que está indo em direção à Vila Nova também já encontra um pouquinho mais de tranquilidade nesse horário. E, Kleber, buscando aqui as informações das últimas atualizações da Artéria Litoral Sul, não tem informações sobre acidentes nas últimas horas na rodovia BR-101 em Joinville. Na outra rodovia federal, na BR-280 também, não tem registros de ocorrências. E diferente do que a gente relatou nos últimos dias, Kleber, a BR-280 tem fluxo normal nesse momento. Então, para você que está indo em direção ao litoral, e eu cito aqui, por exemplo, Balneário Barra do Sul, São Francisco, as praias ali de São Chico, pode ir tranquilo agora, porque a BR-280, que sempre há um gargalo, nesse horário, nesse momento, está com fluxo bem tranquilo. Então você que está indo em direção a São Francisco, pode ir tranquilo, que não tem fila nesse momento, é uma boa notícia. SC-418, Kleber, aí sim, tem lentidão para quem está principalmente no trecho da Serra Dona Francisca. Eu não tenho informações aqui, Kleber, de acidentes na Serra Dona Francisca, tá? A gente teve uma situação de uma queda de rochas em uma área de escape da Serra Dona Francisca. A gente vai atualizar essas informações ao longo da programação. Ainda não tem uma informação da polícia...
1: Mas tem retenção.
8: Aí tem lentidão, Kleber.
1: Mas o que está acontecendo? Está sendo feito o serviço de limpeza, né? Desde as 7h30 da manhã, então isso deve estar tendo algum pouco de retenção na...
8: No quilômetro 17.
1: Na 418.
8: Na SC-418, no quilômetro 17, exatamente onde está sendo construída a área de escape da rodovia SC-418. Lá no NS Total tem algumas imagens... dessas rochas que caíram, teve uma queda de algumas pedras, e aí o pessoal está fazendo essa retirada. Então essa é a informação, por isso que tem lentidão, Kleber. Então, Kleber, nas rodovias é isso, só a SC-418 que tem esse trecho com lentidão. No perímetro urbano da cidade, acho que tu deve ter observado também, né, Kleber, vindo aqui para a rádio, que não tem lentidão, né, o fluxo está bem tranquilo, apesar de ser uma sexta-feira que tem muita gente trabalhando, a questão do ponto facultativo e a questão de não ter aula também está ajudando o deslocamento dos motoristas aqui em Joinville. Eu vou deixar o WhatsApp à disposição, 99972-3493, caso alguém veja algo que quer compartilhar com a CBN. E também lá no YouTube já estamos com imagens também na nossa live, Kleber.
1: Pois é, tempo seco, né? Boa visibilidade, isso faz com que o trânsito ajude, né? E a gente não tem tantos veículos circulando por esse motivo, né? De ser feriadão, de não ter aula também, né? E também, né, pela possibilidade de deslocamento de bicicleta e de motos, né? Então tá feito o registro, né? E daqui a pouquinho a gente está em mais atualizações a respeito do trânsito em Joinville. E agora a previsão do tempo chegando com o Douglas Márcio. Se prepare para o final de semana.
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10: Joinvilenses, bom dia, uma excelente sexta para todos vocês e desde já também o meu desejo de um baita fim de semana para todos nós. Amigos ouvintes, é o seguinte, a circulação marítima, vamos falar de novo, que é a umidade que vem do mar com a ajuda de ventos, ventos geralmente soprando no quadrante sudeste, sudoeste, enfim, mais de leste, né? Aqui em Floripa, não sei, é em Joinville, a gente fala lestada, né? Continua atuando hoje, mas o que eu posso acrescentar é que ela perde força. Ela vai gradativamente ficando cada vez menos intensa. Então a tendência é que agora ao longo da manhã e também lá na finaleira da tarde, comecinho da noite, sim, pode chover, mas é uma chuva ainda mais fraca, mal distribuída, isolada, passageira, em muitas áreas chuvisco ou até mesmo só aumento de nuvens. Ao longo da sexta, o sol aparece com as nuvens. A temperatura da tarde, hoje, em Joinville, cidades vizinhas aí do norte catarinense, vão ficar entre 22 e 24 graus. Vamos assim, então, ao longo dessa sexta. E aí, para o fim de semana, boa previsão, boa notícia. Vamos ter um tempo aproveitável ao ar livre. Tanto no sábado quanto no domingo, a presença do sol está confirmadíssima, variação de nuvens, tempo seco, sem previsão de chuva. Então, vai dar para colocar os planos em prática ao ar livre, tá? Não importa o que você vai fazer, vai ser possível aproveitar ao ar livre. Nos inícios de manhã, então sábado e domingo e tal, nevoeiros isolados não estão descartados, mas é isso. Logo o sol vem, aparece bem e desmancha essa nebulosidade mais baixa. As temperaturas, consequentemente, com o sol aparecendo mais, sobem mais. As máximas vão ficar entre 20 e 24, 25 graus na maioria das áreas aí do norte. Planalto Norte um pouquinho menos, então mais perto dos 20, e Joinville perto ou acima dos 25 graus. Temperaturas agradabilíssimas. Amigos, partiu café. Até segunda. Tchau, gente. Valeu.
1: Até segunda, valeu, valeu, valeu, Douglas Márcio, né, com essa notícia de tempo bom pro final de semana aqui na região norte, né? Hoje ainda temos alguma instabilidade na faixa do litoral de Florianópolis até aqui, né, o norte do estado. Bom, a gente vai chamar João Gabriel, que daqui a pouquinho vai botar o capacete e vai pro canteiro de obras, né? Mas nesse momento, João Gabriel, dá um panorama aí de programação de obras para esse final de semana, para essa sexta-feira, e principalmente o trânsito, né? O Israel tava falando que a gente tem um fluxo normal, né? Normal não, né? Um fluxo mais tranquilo nesta sexta-feira, nessa metade da manhã. Bom dia.
11: É isso, Kleber. Bom dia a você, a todos que nos acompanham no Notícia na Manhã desta sexta-feira. Trânsito bem mais tranquilo, né? Hoje, nessa sexta aqui em Joinville, ainda reflexo do feriado de Corpus Christi, né? Ontem aqui na cidade, então movimentação bem tranquila. Falo nesse momento aqui do bairro Guanabara, bem na rua Esteve Júnior, para a gente acompanhar, né, a chegada das vigas aqui também para a construção da ponte Anêmonas. Agora pelo lado do bairro Guanabara, a gente trouxe no Notícia na Manhã também as vigas sendo entregues, né, em primeira mão, deixadas no canteiro de obras pelo lado do bairro Fátima. Daqui a pouco as vigas chegando por aqui também, já por aí que elas já saíram da Arena Joinville, então daqui a pouco a gente traz em primeira mão as informações de mais uma etapa da construção da ponte Anêmonas também, agora pelo lado do bairro Guanabara. Como você disse, trazer um panorama de obras desta sexta-feira e também do final de semana aqui em Joinville, porque teremos impacto, né, no trânsito em algumas ruas, mesmo com essa movimentação mais baixa na cidade. Esse impacto pode atrapalhar em alguns bairros aqui de Joinville e também, o mais importante, impacto no abastecimento de água em alguns lugares, né, do município também nesta sexta-feira. Começamos falando de uma obra lá no bairro Nova Brasília, tá? Uma interligação de redes de água. O serviço começou agora há pouco, às 9 horas da manhã, e deve se estender até às 4 horas da tarde na rua Pedra Furada, próximo ao número 74, isso no bairro Nova Brasília. Devido a essa intervenção, a esse serviço da Companhia Águas de Joinville, teremos então interdição parcial da via e o abastecimento de água pode ser impactado em partes do bairro Nova Brasília, na rua Pedra Furada e também ali nas proximidades dessa rua. A normalização está prevista para o decorrer da noite de hoje, conforme informações da Companhia Águas de Joinville. Um outro serviço acontecendo na manhã desta sexta-feira, um outro serviço de interligação de redes de água, acontece no bairro João Costa, próximo da rua Augusto Saufer, próximo ao número 410, também começou por volta das 9 horas da manhã e deve se estender até as 4 horas da tarde por lá, com interdição parcial da via e também podendo gerar impacto no abastecimento de água na rua Augusto Saufer e nas laterais, com normalização também prevista para o decorrer da noite desta sexta-feira. Importante a gente trazer aqui também, Kleber, uma outra obra de interligação de redes de água que aconteceu no bairro América, mas na madrugada, tá? De quinta para sexta-feira, de ontem para hoje, serviços começando ontem por volta das 10 horas da noite e sendo finalizados hoje, próximo às 5 horas da manhã, na rua João Pessoa, próximo ao número 867. Tivemos interdição parcial da via e o abastecimento pode estar sendo impactado em partes do bairro América e também do bairro Santo Antônio. A normalização prevista para o decorrer da manhã de hoje, conforme a Companhia Águas de Joinville. Ainda falando agora desse final de semana, duas interligações de rede de água vão ocorrer na rua General Câmara, próximo ao número 476 e também com a esquina com a rua Taió. Isso a gente fala lá do bairro Bom Retiro. Esses serviços acontecem no final de semana, então no próximo domingo, dia 7 de junho, das 9 horas da manhã até as 5 horas da tarde, com interdição parcial da via e podendo gerar também impacto no abastecimento de água em partes ali do bairro Bom Retiro, normalização prevista para o decorrer da noite de domingo. E a próxima semana, a partir da segunda-feira, também teremos algumas obras agendadas e divulgadas, né, pela Companhia Águas de Joinville aqui na cidade. O serviço na segunda-feira de uma interligação de redes de distribuição de água que será executado na rua Costa Rica, próximo à esquina com a rua Fátima, isso na zona sul da cidade, no bairro Itaúm. Esse serviço acontece então segunda-feira, dia 8, das 9 horas da noite até o dia 9, terça-feira, às 5 horas da manhã, mais um serviço sendo realizado de madrugada, também com interdição parcial da via e podendo gerar impacto no abastecimento de água em partes do bairro Itaúm, partes do bairro João Costa e também do bairro Jarivatuba. A normalização do sistema está prevista para o decorrer da manhã da terça-feira. Para a gente finalizar, uma outra obra que será realizada na segunda de terça, né, na madrugada de segunda para terça-feira, já iniciando os trabalhos na próxima semana aqui na cidade, é uma substituição de registro que será realizada na rede de água da rua Jacó, próximo à esquina com a rua Rui Barbosa, isso no bairro Costa e Silva. Serviços também começando às 8 horas da noite de segunda, sendo finalizados às 4 horas da manhã de terça-feira, nesse mesmo esquema, interdição parcial da via e podendo gerar impacto no abastecimento de água em partes do bairro João Costa, Costa e Silva, corrigindo, em partes do bairro Costa e Silva, com normalização também prevista para amanhã da terça-feira. Kleber, passado o panorama geral de obras, 3 acontecendo hoje, 1 no domingo e 2 programadas para madrugada de segunda e terça-feira aqui em Joinville. Daqui a pouco a gente volta direto da rua Esteves Júnior, do canteiro de obra da construção da Ponte Anêmonas, onde estamos aguardando, né, a chegada das vias desse lado por aqui no bairro Guanabara, que vai fazer, né, a construção da ponte Anêmonas, ligando a rua Anêmonas no bairro Fátima com a rua Esteves Júnior aqui no bairro Guanabara, bem atrás aqui do terminal central do bairro, Kleber.
1: Valeu, João Gabriel, com serviço completo aí, né, com obras hoje no final de semana, também já na segunda e daqui a pouquinho ele voltando para acompanhar, né, a entrega das vigas do outro lado da ponte, né. Nessa semana retrasada nós tivemos do lado de cá e agora teremos aí as vigas, né, as colunas de concreto chegando do outro lado para continuidade da obra da ponte Anêmonas. Vamos chamar Reginaldo de Castro para trazer mais informações e atualizações a respeito, né, da situação, né, da mulher que se passava por um adolescente de 12 anos. Reginaldo, bom dia.
9: Olá, um ótimo dia a todos. Pois é, um caso que a gente vem acompanhando desde o início dessa semana, quando essa mulher, então de 37 anos, foi presa aqui em Joinville depois de se passar por uma adolescente de 12 anos por 14 meses. De acordo com a polícia, a Amanda Maria, seu verdadeiro nome, já havia sido presa em outros estados por fazer a mesma coisa, pelo menos 7 estados. Isso de acordo com o delegado que está investigando esse caso. Se passar por uma adolescente para conseguir esses benefícios. E aqui em Santa Catarina, pessoal, isso não foi diferente. De acordo com a investigação, essa mulher já havia tentado aplicar esse tipo de golpe em outras cidades, como Chapecó, no oeste do estado, e em Florianópolis. Inclusive, na capital, ela chegou a procurar atendimento médico no Hospital Infantil Joana de Gusmão. Isso em 2023. Na época, ela dizia ter 13 anos. A nossa equipe conversou com a diretora da unidade, que falou mais sobre esse caso. Vamos acompanhar.
12: Eles acharam as queixas estranhas e também foi feito um raio-x, onde foi identificado algumas agulhas pelo corpo. Então tinha essa suspeita de maus tratos. Quando tem essa suspeita de maus tratos, automaticamente o hospital notifica, faz uma notificação e marca posteriormente uma consulta no ambulatório. Nessa consulta do ambulatório, esse tempo que a gente teve ali de cerca de uma semana, que foi investigado a história e descoberto que essa paciente, essa mulher, ela já tinha feito isso e aplicado essa mesma queixa, esse mesmo golpe, enfim, não sei se a gente pode chamar assim, em outros locais.
9: Como eu disse, a polícia confirmou que a Amanda Maria já teria aplicado esse tipo de golpe em outros 7 estados antes de ser presa aqui em Joinville. Depois de ser presa, então, ela afirmou que já fingiu ser uma adolescente em Porto Alegre, Curitiba, Florianópolis, Chapecó, Nova Iguaçu, além de Minas Gerais, Goiás e no Ceará, de onde ela é natural. A nossa equipe também conversou com uma das vítimas dessa mulher, que mora no Rio de Janeiro. Vamos acompanhar o que ela disse.
13: Em 2023, eu recebi um pedido de socorro da suposta Duda, porque para mim ela se apresentou como Maria Eduarda, né? Duda, e falando, vocês ajudam criança, eu estou precisando de socorro. E eu falei, mas qual a situação? Isso por mensagem, né? Eu sou do Ceará, mas eu era abusada pelo meu pai me obrigou a estar numa casa de prostituição, e eu consegui fugir com um caminhoneiro, estou aqui no Rio precisando de ajuda. Ela pesquisava como se comportar com autista, ela pesquisava como fazer desenho que indicava abuso sexual.
9: Pois é, a Amanda, ela segue presa no presídio regional aqui de Joinville e já passou por uma audiência de custódia, onde a justiça converteu a prisão em flagrante em preventiva. A defesa nos informou que pediu um exame para avaliar a sanidade mental dessa mulher. Um caso que, claro, a gente vai continuar acompanhando e trazendo atualizações aqui na CBN. Reginaldo de Castro para a CBN Joinville.
1: E esse caso, ele tem, a cada momento que se investiga, uma nova faceta, né? E a Fernanda Silva está com a gente para trazer os detalhes do NSC, né? E vai falar sobre isso também. Bom, já a gente vai ter a presença da Fernanda Silva conosco aqui no estúdio. Enquanto isso, deixa eu chamar a Giovana Franco, porque bombeiros montam uma operação para resgate de trilheiras ilhadas em Garuva. Giovana!
3: 3 mulheres precisaram ser resgatadas pelo Corpo de Bombeiros Militar no início da noite de quinta-feira, após ficarem completamente ilhadas durante uma travessia no Monte Crista, em Garuva, no norte de Santa Catarina. O grupo de trilheiras não conseguiu concluir o percurso de retorno devido à forte e repentina elevação do nível do rio, que foi provocada pelo volume de chuvas na região. De acordo com os socorristas, a ocorrência foi registrada por volta das 18 horas na localidade de Três Barras, ao longo da Estrada Monte Crista. Ao chegarem ao ponto do bloqueio, as equipes de salvamento constataram que as mulheres não apresentavam ferimentos ou problemas imediatos de saúde, mas estavam impossibilitadas de cruzar a correnteza por conta própria com segurança. Para viabilizar a retirada das vítimas, os bombeiros montaram uma estrutura com ancoragens e cabos de segurança ligando as duas margens do rio. Equipadas com coletes salva-vidas, as aventureiras realizaram a travessia de forma individual e sob o acompanhamento direto de um socorrista. Após a conclusão da travessia segura, as 3 trilheiras passaram por uma avaliação pré-hospitalar e receberam mantas térmicas para estabilizar a temperatura do corpo. O grupo estava em condições estáveis e optou por assinar o termo de recusa de encaminhamento médico para o pronto atendimento de Garuva, retornando para suas residências por meios próprios. As autoridades reforçam o alerta de atenção para os riscos de cheias repentinas em rios de regiões serranas durante os períodos chuvosos. Giovana Franco para a CBN Joinville.
1: E a gente tem um recado, né, do segundo-tenente Guilherme, do Corpo de Bombeiros Militar de Santa Catarina, né, sobre o que aconteceu ontem, né, e orientações, porque nos últimos dias é o segundo resgate, né, que a gente tem aqui na região. Vamos ouvir o segundo-tenente Guilherme.
14: Primeiramente, bom dia a todos os ouvintes. O Corpo de Bombeiros Militar de Santa Catarina foi acionado por volta das 18 horas para atender uma ocorrência envolvendo três trilheiras que realizavam a travessia do Monte Cristo, em Garuva. Em razão das chuvas registradas na região, né, houve elevação significativa do nível do rio existente naquele percurso, o que possibilitou elas de conseguirem retornar, né, por meios próprios. Diante dessas informações prévias, a guarnição deslocou ao local e, de fato, constatou que se tratavam de três trilheiras, mas que não apresentavam ferimentos ou qualquer problema de saúde. É para garantir a segurança da operação, os bombeiros montaram um sistema de transposição do rio, que é utilizado ancoragens e cabos para manter a segurança, né? E isso é um sistema de margem a margem. E as vítimas, também para garantir sua segurança, foram equipadas com colete salva-vida, uma cadeirinha, que a gente denomina fraldão, né? Que provém toda a segurança ali para esse tipo de operação. Após o resgate, né, elas receberam um atendimento pré-hospitalar, que estão ali para controle de temperatura, né? Fornecido uma manta térmica. No entanto, como elas estavam instáveis, a situação ali mesmo era só dificuldade de retornar à margem, elas dispensaram encaminhamento ao atendimento médico. Como dica, né, aos trilheiros, a quem gosta de fazer esse tipo de atividade, o Corpo de Bombeiro reforça que é fundamental sempre consultar a previsão meteorológica e evitar esses percursos em período de chuva ou com previsão de temporais, especialmente nessas regiões que possuem rios, né, em sua travessia. Também é importante, quando for fazer esse tipo de atividade, sempre informar familiares, amigos, sobre o roteiro que está planejado, né? Assim, sempre levar água, né, alimentação e, principal, a comunicação, né? Sempre ter um backup, mais uma forma de comunicação. Por fim, ainda que você tenha tomado todo esse cuidado, ter feito um bom planejamento e, ao realizar sua trilha, você identificou que houve alterações das condições climáticas, a recomendação do Corpo de Bombeiros Militar de Santa Catarina é interromper a atividade, procurar um local seguro e evitar tentativas de travessias dos rios nessas condições. Qualquer dificuldade, qualquer dúvida, ligue 193.
1: Muito obrigado. Tá aí os recados do segundo-tenente Guilherme, né? Fazendo um resumo do que foi o resgate lá em Garuva e também deixando essas dicas, né? Porque a comunicação é fundamental, né? É o que vai dar a possibilidade de resgate. E o resgate de ontem teve final feliz. Bom, agora a Fernanda Silva está com a gente aqui no estúdio. A gente tem várias manchetes aqui no AN e no NSC Total. Mas antes disso, né, Fernanda? Estava falando, né? Reginaldo estava atualizando a situação da mulher que se passava por uma menina de 12 anos. E à medida que os dias vão passando, esse caso vai ganhando repercussão nacional. Ontem a equipe aqui de Joinville, tanto do portal da TV como da rádio, a equipe entrou em vários canais, em vários veículos, né? E à medida que essa notícia vai se propagando, as pessoas vão começando a juntar as pecinhas, né?
15: Exato, Kleber. A gente teve um acesso, né, a um documento do Ministério Público que pedia a prisão preventiva dessa mulher. E nesse documento se revelou que a mulher tentou afastar o filho da família. Então é mais um detalhe aí que mostra como ela agia, né? Segundo o documento, o filho das vítimas aqui de Joinville, ele afirmou que desconfiava da história desde o início, mas que a presença dessa mulher na casa causou um afastamento dele e dos pais. Ele não mora com os pais, né? Inclusive, a gente conversou com o delegado Gusso, que informou que quando eles chegaram na casa, uma parte da família teve uma resistência ali em deixar a polícia entrar, em dizer que a polícia estava enganada, que a investigação não estava certa. Então, o filho também teria confirmado, né, que essa mulher usava mamadeira, chupeta, etc. E fez com que a família acreditasse, de fato, que ela era uma criança, uma adolescente de 12 anos. E ele acabou se afastando da família. Então, a gente tem mais um relato aí de como essa mulher, né, identificada como Amanda, agia aí nesse caso. E a gente traz todos os detalhes também no NSC Total e aqui na programação da CBN.
1: E aí, vamos esperar as cenas dos próximos capítulos. Bom, Fernanda, a gente tem uma notícia muito triste, né, que ocorreu lá em Blumenau. Uma criança de 4 anos morreu ao cair do quarto andar de um prédio.
15: Isso aconteceu lá em Blumenau. Segundo relatos de testemunhas para a Polícia Militar, esse menino, ele estaria tentando observar um pássaro ali e acabou se desequilibrando. As polícias civis e científicas já foram chamadas, né? Isso aconteceu num hotel localizado no bairro Ponta Aguda, ontem, durante o final da tarde. E agora a polícia vai apurar as circunstâncias do acidente. A mãe chegou a levar a criança para o Hospital Santo Antônio para receber atendimento médico, mas o menino acabou morrendo por conta dessa queda. E a gente também traz todas essas informações no NSC Total, o Kleber.
1: E o outro destaque, esse positivo, assassinatos caem 42% em Santa Catarina e atingem menor nível para maio desde 2008.
15: Esse levantamento é da Secretaria, né, de Estado de Segurança Pública. Essa quantidade é o menor, como tu comentou, para o quinto mês do ano, quando esses dados começaram a ser coletados lá em 2008. Santa Catarina registrou 22 assassinatos nos 31 dias de maio em 2026. Esse número tinha chegado a 38 ano passado, então de 22 para 38 a gente já tem aí uma queda. E o dado chama mais atenção quando comparado ao período mais crítico de que se tem registro, que foi em maio de 2017, quando tiveram 90 homicídios. Então, em maio de 2017, 90 homicídios contra 22 assassinatos aí em maio em 2026. E a gente até destaca, né, que Santa Catarina está entre os estados com os menores índices de assassinatos do país, segundo o Atlas da Violência divulgado agora em maio desse ano.
1: Valeu, Fernanda Silva, com os destaques do AN. Tem muito mais manchete para você conferir por lá. Além desses destaques, tem cirurgia no nariz, deixa a mulher cega e justiça decide por indenização. Chuva deixa trilheiras presas no Monte Crista e mobiliza resgate. Tem queda de rochas em obra de área de escape, afeta trânsito na Serra Dona Francisca. Principais destaques do AN nesta sexta-feira, 9h31. A gente vai para o intervalo e já volta com mais informações para Lojas MM. 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
22: Apenas 2 em cada 10 cidades brasileiras responderam estar preparadas para enfrentar eventos extremos causados pelas mudanças climáticas. É o que revela uma pesquisa da Confederação Nacional de Municípios. Apesar do aumento da frequência e da intensidade das chuvas, alagamentos, vendavais, deslizamentos e estiagens, 57% das prefeituras não tem nenhum tipo de sistema de alerta e alarme para desastres e apenas 12% declararam dispor de estrutura adequada e equipes exclusivas para lidar com o problema. Uma das metas de adaptação do governo brasileiro determina que até 2035 todos os estados e pelo menos 35% das cidades tenham planos de adaptação. Israel lançou hoje novos ataques no sul do Líbano e emitiu ordem de retirada da população civil da região. A ofensiva foi realizada após o Hezbollah rejeitar um cessar-fogo. Pelo menos 7 pessoas morreram nas ações israelenses. Os bombardeios dificultam as negociações entre os Estados Unidos e o Irã. O governo da República Islâmica exige uma trégua no Líbano como parte de qualquer possível acordo para encerrar a greve no Oriente Médio e reabrir o Estreito de Hormuz. A princesa herdeira da Noruega, Mette Marit, foi colocada em uma lista de espera para um transplante de pulmão, segundo o comunicado da Casa Real Norueguesa divulgado hoje. O documento aponta para uma nova piora do estado de saúde dela. A princesa de 52 anos teve diagnóstico de fibrose pulmonar em 2018. A doença crônica provoca cicatrizes no órgão e reduz a capacidade de absorção de oxigênio. Horário de Brasília, 9h36.
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8: Minuto Esportivo na CBN Joinville para tratar da agenda desse fim de semana, iniciando pelo Jack Futsal, que amanhã, a partir das 16h30, recebe o Jaraguá no Centro Eventos Calhansen para o jogo válido pela 8ª rodada da Liga, né? O Joinville na Liga Nacional não jogou, né, a partida contra o Cascavel, que era pela 7ª rodada, devido a um problema logístico. Então, na Liga, o Joinville, a última partida foi no dia 14 de maio, quando bateu a CBF pelo placar de 4-2. Porém, né, o Jack jogou pela Copa do Brasil, teve duelo pelo Campeonato Catarinense, inclusive um 7-1 contra a equipe do time do Lages semana passada, e contra o próprio Jaraguá, um 7-1 pela Copa do Brasil, pelo jogo da volta da Copa do Brasil. Bom, o jogo é amanhã, às 16h30, e todos os ingressos que o Joinville colocou à venda foram vendidos. Então, teremos casa cheia amanhã no Centro Eventos. O jogo começa às 16h30, a transmissão da CBN a partir das 3. Inclusive, a partir do meio-dia, terá um evento no entorno do Centro Eventos Calhansen, organizado por um dos patrocinadores da equipe. Então, teremos uma movimentação bem bacana, né, para esse jogo entre Jack e Jaraguá. Bom, a tabela mostra que a rodada começa hoje com o Magnus e Cascavel às 20h. Amanhã, além do jogo do Joinville contra o Jaraguá, temos a CBF São José às 5h45. Às 6h30 tem Pato e Praia Clube. E às 7h30 tem Marreco e Atlântico. No domingo, pela manhã, às 11h, tem Minas e Campo Mourão. Às 7h30 da noite de segunda-feira tem o Moarama e Tubarão. E o Corinthians, às 20h, na segunda, recebe o Santo André. Na classificação, o Jack, no momento, está na 4ª posição, com 15 pontos, a 4 do líder, que é o Praia Clube, que tem 19. Porém, o Joinville tem um jogo a menos que a equipe mineira. Fecha um G4 o Atlântico, segundo colocado, com 18, e o Magnus, que é o terceiro, com 16. Fecham a zona de classificação. Esses 4 primeiros aqui, gente, ó, são times que vão direto para as quartas de final. Do 5º ao 12º, estariam indo para os playoffs, que é o Jaraguá com 14, a CBF, Campo Mourão e Pato, o Moarama, Cascavel, Tubarão, Minas são as equipes que acabaria agora a primeira fase da Liga, estariam disputando os playoffs para avançar à fase quartas de final. Marreco com 3 pontos e São José com 2 estariam rebaixados para a segunda divisão, a Liga Silver, da Liga Nacional de Futsal. Bom, então futsal é isso amanhã, portanto, transmissão aqui da CBN. No domingo, às 16h, tem 3 jogos pelo Grupo A15, Grupo do Jack, na Série D. O Joinville entra em campo contra o São Luís de Juí, lá no estádio 19 de outubro, a partir das 16h, portanto. No mesmo horário tem Guarani de Bagé e Cianorte no Estrela d'Alva, em Bagé. E no Alfredo Creek, em Rio do Sul, tem Santa Catarina e Cascavel. O Joinville chegou nessa madrugada lá em Juí, treina hoje à tarde, treina amanhã de manhã e encerra a preparação para o jogo contra a equipe gaúcha. O Jack, no momento, é o terceiro colocado com 15 pontos. A liderança é do Santa Catarina com 16. Temos o Cascavel na segunda posição com 15. O Joinville também tem 15. E o Cianorte é o quarto colocado com 13. Na quinta posição tem o São Luís com 12. E na lanterna, o Guarani de Bagé com 4, sem chances matemáticas de classificação. O Joinville joga por 3 resultados. Uma vitória, classifica, um empate classifica, e se perder por um gol de diferença, também está classificado. Caso o Joinville perca por 2 gols de diferença, e esse resultado combinado com a vitória do Cianorte fora de casa contra o Guarani de Bagé, o Joinville estará eliminado. Para o Joinville terminar a liderança, tem que vencer o seu jogo e torcer pelo empate entre Santa Catarina e Cascavel. Esse jogo é domingo às 16h, a transmissão da CBN inicia às 14h. Para fechar por aqui, informações também da seleção brasileira, que joga amanhã às 19h contra a equipe do Egito, né, no amistoso, que é o último da seleção brasileira antes da Copa do Mundo, que inicia para a seleção no outro sábado. Então temos aí 8 dias para a estreia do Brasil. O Brasil joga amanhã, portanto, contra a equipe da seleção do Egito, nesse último amistoso antes da Copa. Algumas novidades, né, que o Carlos Ancelotti deve colocar a campo. A principal delas é Paquetá como titular e Igor Thiago também. E nesse final de semana temos o início da primeirona Joinvilense com 2 destaques, né, com 2 jogos no sábado, às 13h15, tem Cercos e América jogando lá no estádio José Paulino Vieira. Temos ACM Estacaville e Panágua, Pará e Piraberaba no domingo, Aviação e Serrana, CBNB, Palmeiras e Caxias.

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1: Estamos de volta, são 9 horas mais 43 minutos, Notícia na Manhã, em nome de Lojas MM. 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Deu uma nublada aqui no Morro do Mirante, a temperatura inicial do nosso programa era de 18 graus às 9 horas da manhã, temperatura que vai se alterando aqui. Já chegamos a 19, aumentou a nebulosidade, tem previsão de chuva no período entre 10 e meio-dia. Vamos chamar o André Pereira, porque nós temos aí mais um episódio policial envolvendo uma menor. Essa é menor mesmo, né? Menor forja o próprio sequestro e exige resgate em Itaiópolis. André, conta pra gente.
2: Um caso que mobilizou uma intensa força-tarefa das Forças de Segurança Pública de Santa Catarina terminou com a descoberta de um falso crime forjado pela própria suposta vítima. Uma adolescente de apenas 12 anos mobilizou equipes da Polícia Civil após fugir de casa no município de Itaiópolis, simular o próprio sequestro para extorquir dinheiro da família. Ao longo da madrugada, a menor enviou mensagens alarmantes para os pais, afirmando que havia sido capturada por criminosos, alegando ter sofrido agressões físicas e dizendo que corria risco iminente de ser assassinada. A gravidade do relato fez com que a delegacia de Itaiópolis e a divisão de investigação criminal de Mafra iniciassem buscas imediatas. Inicialmente, os policiais concentraram os esforços na localização de um homem apontado pela própria jovem como autor do crime. No entanto, os investigadores constataram que o suspeito indicado havia permanecido em sua residência durante toda a noite, o que forçou as equipes a refazerem a linha de apuração. Após horas de diligências, a adolescente foi localizada no final da tarde em uma residência na zona rural da cidade, próximo à rodovia BR-116. Nesse local, os agentes confirmaram que o cativeiro era fictício e que a garota havia planejado tudo para exigir valores financeiros dos pais. Ela foi apreendida em um flagrante por ato infracional análogo ao crime de extorsão, afinal ela é menor de idade. E as pessoas encontradas no imóvel seguem sob a investigação da Polícia Civil. Um caso que chamou muita atenção, até porque é, né, uma cidade pequena, o pessoal já estava procurando, buscando essa menina, e aí no final foi tudo um golpe, né, o Kleber Grabowska, mais um golpe aqui na nossa região. Então essa parte de polícia anda bastante animada aí nos últimos dias. André Pereira para o Notícia na Manhã.
1: O Israel tem aquela frase, né, e a base vem como, né? Olha só, com 12 anos, né, se envolvendo numa treta desse tamanho, né? A gente está vivendo aqui em Joinville e região, né, dois casos, né? Esse tem impacto, né, mas nada está superando o da mulher de 37 anos que passa por uma menina de 12, ou que tentou passar, né? Já aplicou esse golpe em várias regiões. Eu vi Rio Grande do Sul, aqui em Santa Catarina, em Chapecó, em Florianópolis, Minas Gerais, Goiás, né? Rio de Janeiro, né? Ela está percorrendo aí o centro-sul do Brasil, né? Aplicando, até que aqui em Joinville ela foi desmascarada. Bom, vamos seguir com a reportagem com o Raulino Dalcin para falar sobre a divisão de recursos do Fundo Eleitoral para as eleições deste ano, divulgação feita pelo Tribunal Superior Eleitoral. Raulino.
3: O Tribunal Superior Eleitoral divulgou oficialmente os valores do Fundo Especial de Financiamento de Campanha destinados aos partidos políticos para as eleições gerais deste ano. Ao todo, o Fundo Eleitoral vai distribuir cerca de 4 bilhões e 900 milhões de reais entre as 30 legendas que possuem registro definitivo na Corte. A publicação cumpre o prazo legal de até 15 dias após o repasse do orçamento pela União. Os critérios de partilha levam em conta o tamanho das bancadas eleitas e a votação obtida pelas siglas na última disputa para o Congresso Nacional. O Partido Liberal, PL, recebeu a maior fatia do bolo orçamentário, garantindo um montante de aproximadamente R$ 781.600.000. A segunda maior cota ficou com o Partido dos Trabalhadores, o PT, que terá cerca de R$ 600.367.000. Seguido pelo União Brasil, com a destinação de R$ 526 milhões. Somadas, essas três forças partidárias concentram sozinhas cerca de 40% de todo o dinheiro público liberado para o financiamento da campanha. A regra de distribuição do tribunal estabelece que, mesmo as legendas menores e sem direito a tempo de televisão, vão receber uma cota mínima. Pelo menos 10 partidos, como o Novo, a Rede e o PSTU, terão direito ao rateio igualitário de 2% do fundo, garantindo o piso de R$ 13.300.000 cada um. A maior parte do cálculo, correspondendo a 83% do total, prioriza o desempenho das siglas na disputa por vagas na Câmara dos Deputados. Kleber, eu volto contigo no estúdio.
1: Muito obrigado, Raulino Dalcin. Daqui a pouco a gente vai tentar repercutir isso com o deputado Matheus Cadorim, com quem a gente tem uma entrevista marcada para o programa de hoje. Enquanto isso, eu chamo o Arthur Ruschel. A Lesc amplia a mobilização e articula audiência federal sobre o projeto do Parque Nacional do Quiriri, Arthur.
4: A Lesc amplia a mobilização e articula audiência federal sobre o projeto do Parque Nacional do Quiriri. O deputado estadual Fernando Crelli intensificou as articulações políticas e comunitárias para garantir total transparência e ampla participação popular nos debates sobre a proposta de criação do Parque Nacional do Quiriri. Em uma série de movimentos estratégicos, o parlamentar alinhou uma reunião de trabalho com o presidente da Assembleia Legislativa de Santa Catarina, Júlio Garcia. Ele também promoveu um encontro que reuniu lideranças locais, vereadores, o vice-prefeito de Campo Alegre e o deputado estadual Marquito, que é o proponente e defensor da nova unidade de conservação ambiental. Durante a reunião realizada em Florianópolis, moradores e agricultores da região serrana apresentaram sérias preocupações quanto aos impactos socioeconômicos do projeto sobre as suas propriedades. Diante dos apelos apresentados pelos produtores rurais, o deputado Marquito declarou formalmente que retirará o seu apoio à proposta de criação do parque, caso seja comprovado qualquer prejuízo direto aos moradores ou às atividades agrícolas locais. O debate agora ganha um novo desdobramento de abrangência nacional. Crelin está articulando, em parceria com o deputado federal Valdir Cobaltini, a realização de uma audiência pública na Câmara dos Deputados em Brasília. O objetivo do requerimento é convocar os órgãos ambientais responsáveis e assegurar que as famílias rurais sejam ouvidas antes de qualquer deliberação definitiva sobre o Quiriri. O encontro federal deverá colocar frente a frente as lideranças da comunidade, técnicos do setor e autoridades governamentais. Arthur Ruschel para a CBN.
1: Obrigado, Arthur Ruschel. A gente vai tratar também desse tema, né, com o Fernando Crelling, né, para ver qual é o grau, né, de adesão a essa ideia de uma audiência em nível federal para tratar do Parque Nacional do Quiriri. Agora, João Gabriel está com a gente para trazer mais detalhes sobre essa segunda etapa do transporte de vigas e da montagem, né, da ponte Anêmona, João.
5: É isso, Kleber, chegou, tá? Primeira viga já chegou por aqui, por volta das 9h25 da manhã. A gente teve um certo atraso até ela chegar, né, ser deixada ali no canteiro de obras onde está nesse momento, justamente por conta da manobra, né, na dimensão dessa viga, a manobra do caminhão aqui na rua Esteves Júnior. Tínhamos alguns carros estacionados ali um pouco na lateral, né, quando tu faz a curva da rua Guanabara para acessar aqui a Esteves Júnior e chegar no canteiro de obra, alguns carros estavam estacionados próximo à calçada, o caminhão teve uma certa dificuldade para manobrar, ficou 8 minutos, mais ou menos ali o motorista tentando fazer essa manobra para chegar de ré e depositar então essas vigas ali no canteiro de obras. A gente lembra agora pelo lado do bairro Guanabara, tá? Na última etapa tivemos essas vigas sendo deixadas, a etapa sendo concluída do lado do bairro Fátima, agora acontece no lado do bairro Guanabara, bem atrás aqui do terminal do bairro. Nesse momento está sendo içado um guindaste ali para retirada dessa viga, ela está suspensa do ar, né? Já foi retirada do caminhão, sendo deixada agora também no canteiro de obras para que as próximas etapas possam então ser concluídas. E ao longo do dia teremos mais transportes, tá? Sendo realizados aqui, então muita atenção para quem passa pela rua Esteves Júnior, para quem passa próximo aqui ao terminal do Guanabara, terminal de ônibus do Guanabara, porque em alguns momentos o trânsito pode se intensificar, ficar mais lento por aqui, justamente para essa manobra do caminhão, né? Como é um caminhão com uma dimensão muito grande, os agentes de trânsito fazem esse bloqueio ali na rua Guanabara, uma rua muito movimentada aqui no bairro, para que o caminhão possa entrar sem problemas e deixar essas vigas no canteiro de obras. Passando um pouco do trajeto também que esse caminhão, que essas vigas estão fazendo, ele está repetindo o trajeto da semana passada, né? Essas ruas, essas vigas estão saindo de trás ali da Arena Joinville, onde essas peças estão depositadas, segue então pela ponte Harold Karman até chegar na rua Guanabara e depois fazer essa conversão à esquerda, acessando a rua aqui Esteves Júnior e parando no canteiro de obras. A gente lembra que esse é o lançamento, né, da etapa em que essas vigas pré-moldadas em concreto armado são transportadas e posicionadas sob os apoios da ponte, formando a base que vai sustentar a pista de rolamento da estrutura. A ponte Anêmonas possui 10 apoios e, consequentemente, 9 vãos. Nesse momento, serão lançadas 8 vigas entre os apoios 1 e 2 da estrutura, do lado aqui da rua Esteves Júnior. Como eu disse, o deslocamento acontece ao longo de todo o dia, né? Demora um pouco até que a viga chegue aqui, justamente pelo peso, pelo transporte, pela dimensão do caminhão, até que ela seja içada no guindaste, né? Ela fica suspensa no ar para depois ser colocada no canteiro de obras. A gente deve ter esse transporte acontecendo ao longo de todo o dia, de toda sexta-feira, e claro, a gente segue acompanhando a construção da ponte Anêmonas, mais uma etapa importante agora aqui no lado do bairro Guanabara, Kleber.
1: Ô João, e o transporte deve ser todo concluído hoje ou fica alguma coisa para amanhã ainda?
5: A ideia é que o transporte seja todo concluído hoje, né? Serão por etapas, então assim que essa primeira viga seja for colocada aqui, seja ajustada aqui no canteiro de obras, o caminhão parte novamente para a Joinville, fazendo esse mesmo trajeto, né? Passando pela ponte, pela rua Guanabara, pegando outra viga e trazendo novamente aqui a rua Esteves Júnior e depositando, né, essa outra viga no canteiro de obras. Então reforça realmente a atenção, né, Kleber? Quem passa pela rua Guanabara, uma rua bem movimentada, cortando aqui praticamente todo o bairro, passando em frente ao terminal de ônibus por aqui. Atenção, se esse caminhão estiver em deslocamento, reduz a velocidade para que a gente não tenha nenhum transtorno nessa sexta-feira aqui na cidade.
1: Tá legal, daqui a pouquinho tem mais João Gabriel falando das pautas da Câmara de Vereadores. Câmara que vai ter uma sessão quentíssima na segunda-feira na votação da cassação do vereador Cleiton Profeta, e João Gabriel vai acompanhar, daqui a pouquinho traz mais detalhes pra gente. Israel Antunes, informação do trânsito na Serra Dona Francisca.
6: É isso, né, Kleber? Na abertura do programa a gente citou aqui que a Serra Dona Francisca, SC-418, né, o principal acesso para quem vai pro Planalto Norte ou tá descendo em direção a Joinville aqui, tava com um trânsito bastante lento, principalmente no quilômetro 18, que é bem próximo onde está sendo instalada uma área de escape. Teve algumas pedras, algumas rochas que caíram ontem durante a noite, devido a esse mau tempo. E aí o pessoal começou a fazer uma limpeza, né? E aí é uma informação aqui que a limpeza foi finalizada e o trânsito está totalmente liberado. Até estava aqui atualizando a página aqui do aplicativo que nos mostra aqui o trânsito em tempo real. E realmente o fluxo já está normalizado ali na SC-418. Então você que está se organizando para ir em direção a São Bento do Sul, a Campo Alegre, pode ir tranquilo que a serra está com o trânsito fluindo normalmente, Kleber.
1: Valeu, muito obrigado, Israel Antunes. Giovana Franco com a gente para contar esse episódio lamentável. Motorista de aplicativo recusa corrida já paga após descobrir deficiência intelectual de passageira. E isso aconteceu aqui em Joinville. Giovana.
7: A Associação para Integração Social de Crianças e Adultos Especiais, a APSCAI, divulgou uma nota de repúdio contra um ato de discriminação sofrido por uma de suas educandas em Joinville. Uma passageira de 33 anos de idade teve uma corrida por aplicativo recusada e cancelada por uma motorista logo após a condutora descobrir que a mulher possui deficiência intelectual. De acordo com a entidade, a corrida de retorno para casa já havia sido totalmente paga quando a profissional se negou a realizar o transporte sob a justificativa de que a usuária estava desacompanhada. A instituição informou que a aluna possui deficiência intelectual moderada e tem total autonomia para se locomover de forma independente por diferentes bairros da cidade. A recusa ocorreu no momento em que os funcionários da própria associação acompanhavam o embarque da passageira, gerando constrangimento para a vítima e para as testemunhas do episódio. Cerca de 15 minutos após o cancelamento da viagem, um segundo veículo aceitou a chamada e realizou o transporte da usuária. Diante do ocorrido, a família da educanda formalizou uma denúncia diretamente na plataforma do aplicativo de transporte. Na manifestação pública, a direção da APSCAI lamentou o episódio e ressaltou que posturas como essa reforçam preconceitos e estigmas enfrentados diariamente pelas pessoas com deficiência na sociedade. A entidade cobrou mais respeito, empatia e inclusão nos serviços prestados no município. Giovana Franco para a CBN, Joinville.
1: É, e a nossa solidariedade, né? A entidade que tem enfrentado, como disse a Giovana, né? Essa falta de empatia, né? Quando alguém que presta serviço, né? precisa dar uma atenção especial. 10 horas, a gente vai fazer... Não, são 9h59 ainda, falta um minutinho. A gente vai chamar agora a Ana Menezes para contar uma história, mais uma daquelas do atípica, né? Troca de voto por cocaína, não, troca de cocaína por voto, né? Esse escambo eleitoral aí é o cúmulo do cúmulo. Ana Menezes, conta pra gente.
8: Uma investigação da Polícia Civil revelou um esquema de corrupção eleitoral em Timbé do Sul, no sul de Santa Catarina. Eleitores vendiam seus votos em troca de cocaína, que era chamada de moeda branca entre o grupo de criminosos. As apurações iniciaram entre 2021 e 2022, durante investigação relacionada ao tráfico de drogas no município. O caso foi descoberto após a abordagem e prisão em flagrante de um suspeito de tráfico. Ao analisar o celular do suspeito, foram localizadas mensagens que detalhavam um acerto com os eleitores do município. Nas conversas, o suspeito solicitava fotos dos títulos de eleitor e oferecia o pagamento de R$ 50,00 por voto. O repasse, no entanto, não ocorria em dinheiro vivo, mas em porções de cocaína. Em depoimento, eleitores confirmaram ter enviado os documentos e recebido o equivalente ao valor em drogas antes do pleito. O cruzamento de dados e o relatório da investigação da Polícia Civil apontaram que um candidato a vereador seria beneficiado direto pelo esquema. Mensagens trocadas entre o político e o traficante antes e depois do período de votação demonstraram o conhecimento e a contabilidade do esquema. A investigação resultou na responsabilização dos envolvidos perante a Justiça Eleitoral, com uma condenação que reconheceu a prática ilícita apurada pela Polícia Civil. Mais informações você encontra lá no NSC Total. Para a CBN, Ana Menezes.
1: Obrigado, Ana. 10 horas. Agora sim, vamos para o intervalo em nome de Lojas MM. 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A gente volta já já com o esporte e mais informações.
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0: Sexta-feira, 5 de junho de 2026. O menino de 11 anos e a jovem de 19, mordidos por tubarões em praias do Grande Recife no início da semana, saíram da UTI. Os dois apresentam um quadro de saúde estável. O garoto foi transferido para um hospital particular e a jovem permanece na enfermaria do Hospital da Restauração. A criança teve a perna esquerda amputada numa cirurgia e sofreu fraturas em uma das mãos. A jovem teve a perna direita arrancada no ataque. Em julho, pesquisadores vão retomar o monitoramento das espécies de tubarão presentes na região depois de mais de 10 anos. O Comando Vermelho e o PCC passam a ser classificados como organizações terroristas pelo governo dos Estados Unidos a partir de hoje. A legislação americana prevê punições para pessoas e empresas que forneçam apoio a facções do tipo, o que inclui recursos financeiros, serviços e logística, entre outros tipos de assistência. Empresas e bancos brasileiros com operações ligadas ao sistema financeiro dos Estados Unidos podem ser pressionados a reforçar os métodos de controle para evitar relação direta ou indireta com integrantes ou companhias associadas às facções. Com isso, a medida pode gerar insegurança jurídica, ampliar risco de sanções e abrir espaços para pressões do governo americano sobre temas de segurança pública no Brasil. Horário de Brasília, 10h05.
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5: 10h07, voltando com Notícia na Manhã em nome de Lojas MM, temperatura de 20 graus, agora nublou de vez aqui no Morro do Mirante, né? E aquela perspectiva de pancadas de chuva até o meio-dia pode, né? Aquela perspectiva pode se concretizar. Ou se liquefazer, né? Vamos lá, então. Jota Deschamps está com a gente, com uma cara estranha aqui. Por quê, Jota? Bom dia.
6: Bom dia para você, Kleber. Bom dia para todo mundo que nos acompanha aqui na CBN. Cara estranha jamais, só...
5: Tava olhando ali pro...
6: Tá diferente, né? Tá diferente, é.
5: A divisão de diferente, tela, né?
6: Mas tá tudo certo. Estamos na mesma paleta, inclusive. Exatamente. Verde esperança nesta sexta-feira, seu Kleber Grabowski.
5: Muito bem. Esperança de...
6: Esperança de vitórias e dias melhores, né? Pela frente.
5: Acho que vitórias é a coisa mais perto da gente.
6: É isso. É um super fim de semana, né? Estava acompanhando agora, inclusive, o início da coletiva do nosso Carleto, o italiano mais brasileiro do Brasil, aí o Carlo Ancelotti. Não quis confirmar e não vai confirmar o 11 inicial do Brasil para amanhã, para o amistoso de amanhã contra o Egito, mas destacou, sim, algumas mudanças. Deve testar o Lucas Paquetá entre os titulares e deve testar também o Igor Thiago entre os titulares. Ademais, ele está fugindo bastante das perguntas, não está querendo revelar o time inicial, não, mas já destacou que deve utilizar as 11 substituições amanhã no decorrer do jogo também e confirmou que Gabriel Magalhães não vai para o jogo, não vai ser utilizado amanhã. Magalhães, que jogou a final da Champions na semana passada, alegou um desgaste, um cansaço aí, e o Ancelotti acabou de confirmar que ele não deve jogar amanhã, vai ser preservado para estar 100% no primeiro jogo da Copa. Então, duas confirmações, né? Que ele está fora, em tese, desse primeiro jogo e que ele vai ser o titular da seleção brasileira. Já era esperado, né? Ele e o Marquinhos formando a dupla de zaga. O Brasil treina logo mais, a partir das 10h30 no horário de Brasília. E aí sim, né, para ele fechar o time inicial, então, que enfrenta o Egito amanhã, às 19h. Último teste do Brasil antes da estreia na Copa do Mundo, faltando exatamente uma semana, né, para a estreia do Brasil amanhã. Então, o Brasil estreia no outro sábado, dia 13 de junho, também às 19h, contra a equipe do Marrocos aí na Copa do Mundo.
5: Pois é, o Brasil passou fácil pelo Panamá, né, 6-2, principalmente com uma boa atuação dos reservas no domingo passado. E ontem eu estava acompanhando o amistoso da França contra a Costa do Marfim. A França perdeu, né, a despedida no território francês por 2-1. Se bem que Costa do Marfim e França é uma misturada, né?
6: É quase um puxadinho da França.
5: É,
6: né?
5: Porque, se eu não estou enganado, são seis jogadores da seleção francesa são descendentes, né, diretos de marfinenses, e 8 jogadores da Costa do Marfim nasceram na França.
6: Nossa, se for pegar mesmo quem nasceu em território francês, da seleção francesa, acho que cabe numa mão só, porque a maioria é de países adiacentes ali.
5: E a evolução do futebol francês, né, o futebol vitorioso francês, ele vem com a proliferação de filhos de descendentes.
6: Isso,
5: né?
6: Isso.
5: O Zidane é filho de argelinos. Essa seleção atual, né, tem muitas pessoas que são da segunda geração de imigrantes. Né? Então aí se fortalece. E a gente não dá valor para o futebol africano, né? Ou não reconhece o potencial do futebol africano.
6: A superpotência da França vem daí. Não tem jeito. Esses negros maravilhosos, como destacou Luiz Roberto, né?
5: Pois é.
6: Então, a ver o Brasil amanhã com transmissão do Futebol Globo CBN é uma das atrações do nosso cardápio esportivo aqui da CBN, tá, seu Kleber Grabowski?
5: Pois é, aí sábado a gente vai pra Primeirona e vai pro futsal.
6: É isso, sabadão o bicho pega, começa a remodelada Primeirona Joinvilense, né? Agora com 12 equipes na disputa, uma nova fórmula. Todos contra todos na primeira fase, depois do primeiro ao oitavo tem os mata-matas, do nono ao décimo segundo tem um play-off aí contra o rebaixamento, então vai ser legal demais aí, um incremento, né, um aumento nos jogos mínimos de cada equipe. A gente entrevistou ontem, aliás, na quarta-feira, o Héctor aqui no Joga nas 11, ele destacava, né, um aumento considerável no número de jogos. Tem mudança também no protocolo, agora todos os jogos da Primeirona terão a execução do hino nacional, hino de Santa Catarina, antes dos jogos. Então, algumas mudanças aí práticas nos jogos da Primeirona. E, claro, mais um ano de cobertura especial aqui da CBN Joinville. Começando então nesse fim de semana, são dois jogos no sábado e quatro jogos no domingo aí para essa primeira rodada da Primeirona Joinvilense. Será que alguém tira o troféu da Selecercos?
5: Não? Eu estava engatilhado para dizer isso, mudou fórmula, mudou não sei o que, mas a Cercos continua
6: mesma
5: sendo
6: coisa.
5: A grande favorita, né? Manteve o Lima, mantém Soares e tem um reforço muito grande no meio campo, né?
6: O
5: Romero tinha ido pro futebol profissional do exterior, volta, né? E aí traz nada menos que o Juninho Tardelli, que até 16 minutos atrás estava jogando primeira divisão.
6: Jogou o Campeonato Baiano, salvo engano, dessa temporada, futebol profissional, e agora desembarca aqui em Joinville para reforçar a Cercos, portanto, que vem em busca desse bicampeonato.
5: Bicampeonato,
6: né, consecutivo aí, portanto. Então, a Primeirona começando nesse fim de semana, e amanhã também, o seu Kleber Grabowski. Tem simplesmente Jack Futsal e Jaraguá, maior rivalidade do Brasil aí no futsal. Confronto direto pela quarta colocação, né? O Jack hoje é o quarto colocado, tem 15 pontos. O Jaraguá vem na sequência com 14, é o quinto. Então o Jack tem um desfalque importante do Dieguinho, né? Tá fora cumprindo suspensão. A grande questão nesse momento, o Davi ainda não confirmou se leva ou não o Henrique pro jogo. A tendência é que ele vá pro jogo. É um cara de experiência, é um cara rodado, é um cara que tem um peso diferente quando está em quadra para essa equipe do Jack, se tratando de clássico, então é diferente demais.
5: Deixa eu chamar o depoimento do Israel aqui. Israel estava comigo no último jogo, né, que foi a volta do Henrique, né? Eu achei aquele quarteto do Henrique, eu não me lembro especificamente qual era o quarteto, mas acho que era o Pinheiro,
7: o Xuxa, o Henrique e o Remy.
5: E o Renmi, né?
7: Isso.
5: Eu achei um quarteto menos intenso.
6: Não. Ah, sim.
5: Eu acho que eu não sei se a ideia era justamente era diminuir o ritmo para o Henrique jogar com um ritmo menor.
6: Dá uma segurada, né?
5: Mas se for assim para o jogo contra o Jaraguá, acho que o Joinville sofre nesse quarteto.
7: Eu acho que ele vai para o jogo amanhã muito por conta da liderança e do papel dele no elenco, assim, né? Eu acho que vai ser muito mais do ambiente, né? Do que ele pode oferecer na questão do ambiente do que dentro de quadra. Eu acho que aí o Davi abre mão um pouquinho, né, de uma peça para intensidade, para ter essa peça adicional na questão da anímica também, para ter controle emocional, porque o que o Jaraguá vai querer vir amanhã aqui para tumultuar o jogo, para tentar dar uma revanche.
6: Vai arrastar para esse lado, né?
7: Eu acho que sim, eu acho que o Joinville precisa ter o controle emocional, eu acho que o Henrique é a peça fundamental nisso aí.
6: E eu acho que ele vai, aí é achismo mesmo, né, não é informação, é achismo, ele deve ir porque assim, já tem uma vaga aberta aí, essa peça que o Zé falava, que é do Dieguinho, vai estar fora. Então, ele pode colocar o Zé, para ter o ala Zé, né, garoto da base. Não imagino que ele vá colocar o Caio, relacionado para o clássico, o Caio que vem sendo preterido aí, lista após lista. Então, imagino que o Henrique deva ir para o jogo. Denis talvez.
5: Ele é o mais frequente, mas aí também tem que ver aquelas composições de grupo
6: isso,
5: e quarteto.
6: Isso, exatamente. Aí, né? Aí que muda a característica completamente, muda o quarteto. Então, eu imagino que, acho que o Henrique deva ir pro clássico. Vamos aguardar, o Jack treina nesse momento, última atividade hoje pela manhã lá no Centro Eventos. E amanhã, então, 4:30 da tarde, a bola rola. E por falar em peças, O Jaraguá tem um retorno muito importante. A volta do técnico Xande Melo. Estava até conversando agora há pouco com o pessoal lá do Jaraguá. O Xande, ele fez uma cirurgia para controle de uma arritmia, né? Precisou colocar um catéter lá, né? Pela virilha, indo lá no coração, para cauterizar ali uma área que estava com arritmia. Depois dessa cirurgia ele se recuperou bem, apareceu uma outra arritmia que agora vai sendo controlada com medicamentos. E somente nessa semana, acho que em algum momento eu até falei essa informação em outro dia aqui na CBN, uma informação errada, somente nessa semana é que o Xande voltou aos trabalhos de quadra. Então, eu até tinha falado que talvez ele estivesse participando dos treinos, depois não participava dos jogos, mas não. Ele estava completamente afastado, ele falou que ele não podia, o médico recomendou que ele nem assistisse aos jogos, então ele só ficava sabendo do resultado depois, justamente para ele ir controlando pressão, controlando o coração. Então ele voltou aos trabalhos nessa semana, esteve em quadra já, na beira de quadra nos treinos e no jogo pelo estadual contra o Blumenau. E hoje ele tem uma última conversa, uma última consulta com o seu médico, né, que tem cuidado do caso dele, para ver se ele libera 100%. Mas está muito bem encaminhada essa volta do Xande Melo, que é um baita de um cara, um baita de um personagem aí. E felizmente, né, está bem de saúde, está recuperado e deve ser um atrativo a mais aí na beira de quadra. E a ver como esse Jaraguá vai funcionar agora com o comandante de volta ativa, Kleber.
5: A gente sabe da importância de um treinador no recado direto, na ordem direta e na hierarquia, né? Para dar a ordem. O auxiliar pode ter tudo, mas não é o treinador, né?
6: É diferente.
5: Pode ser até o cara que dá mentoria para o treinador executar. Sim. Mas a palavra no lado da quadra ali é fundamental.
6: Só lembrando, Kleber, amanhã 4:30, ingressos já esgotados. E a partir do meio-dia tem festa para a torcida tricolor, tem promoção de cerveja, tem brinde, tem pagode ao vivo. Vai ser legal demais a partir do meio-dia na área externa do Cal Hansen.
5: E amanhã a gente começa às 3 da tarde, enquanto a bola não rola, né? Num tremendo esquenta, entrando também na primeirona, fazendo toda, né, toda a cobertura, todo acompanhamento do esporte de Joinville. E Jota, para terminar, decisão em Ijuí. Vamos como?
6: Decisão em Ijuí, o Jack chegou por volta da 1:30 da manhã lá em território gaúcho. Aliás, sempre tem uma emoçãozinha, né? Conversei com o pessoal do Jack, precisaram fazer uma troca, uma parada não programada na viagem para troca de um filtro do ônibus. Nenhum problema gigante, nenhum susto, mas foi uma parada que não estava no roteiro, aí o Jack precisou parar um pouquinho então e chegou no início da madrugada de ontem. O pessoal estava no café agora há pouco, hoje à tarde tem atividade lá em Ijuí para o técnico Serginho Braga encaminhando essa equipe. Amanhã, pela manhã, tem o último treino. E aí sim, no domingo, né, às 4 horas da tarde, o Jack enfrentando a equipe do São Luís de Ijuí, jogando por 2 resultados aí, né? A vitória ou um empate, para não depender de ninguém, para classificar para o primeiro mata-mata da Série D do Campeonato Brasileiro. E caso a derrota se apresente aí no caminho do Jack, o Jack vai ter que olhar para essa tabela da última rodada da Série D para refazer as contas aí. Mas a tendência é que o Jack consiga, né, esse resultado. Imagina uma pressão absurda que vai vindo do outro lado do São Luís, porque o São Luís precisa da vitória para buscar essa classificação. Então, imagino eu que vai ter uma pressão absurda já desde o começo do jogo, desde o primeiro minuto. O Jack vai ter que jogar saber sofrer, o famoso saber sofrer, fazer um jogo de mata-mata lá para trazer para casa essa vaga para a próxima fase, e aí depois, ao final dos jogos, a gente entender, né, qual que vai ser o caminho no chaveamento do Jack.
5: Tá certo. Jota Deschamps com a gente, falou e falou bonito aqui no Notícia na Manhã sobre Seleção Brasileira, Primeirona, Futsal, Jack na Série D.
6: Espetáculo, hein?
5: É muito bom esse Jota Deschamps, sou fã.
6: Daqui a pouquinho eu trago as informações do bolão.
5: As carteirinhas do fã-clube do Jota Deschamps já estão prontas? Não?
6: Em breve. Vai ter um show de lançamento aí pra almoçar.
5: Agora vamos falar sério com o deputado Matheus Cadorim, que tá na linha com a gente. Deputado Cadorim, bom dia. Inicialmente, a gente tem uma outra pauta, mas eu queria a sua opinião, né? A TSE divulga o valor do fundo eleitoral por partido, 4 bilhões e 900 milhões entre 30 legendas registradas na corte. O senhor é a favor ou contra o fundo partidário? Bom dia.
8: Bom dia, Kleber. O Novo sempre se posicionou contra o fundo partidário, tanto o fundo partidário quanto o fundo eleitoral. Esse, na verdade, é o eleitoral, né?
5: É o eleitoral.
8: O partidário é aquele o partidário é aquele que ele recebe um quinhão lá periodicamente. O Novo sempre se posicionou contra, inclusive por um período ele foi contra a utilização dele, a gente não utilizava esse recurso. O que acontece é que agora o Novo ele percebeu que se ele não, ele vai para a guerra com estilingue enquanto o pessoal vai com um tanque de guerra, né? Então, e a gente não vai conseguir mudar essa estrutura se a gente não entrar. Então a ideia agora é usar o fundo para poder entrar para eleger um número suficiente de deputados para começar a fazer essa mudança de eliminar esse tipo de recurso. Nós não somos a favor.
5: Pois é, e o Novo ocupa a 19ª colocação entre os 30 partidos contemplados. Bom, mas o nosso assunto, né, ele é muito local, né, e muito importante para a segurança e eficiência do Corpo de Bombeiros Militares, voluntários, aliás, porque está garantido, né, tá garantida a aquisição de um drone, né, para o atendimento e para funcionamento do Corpo de Bombeiros Voluntários aqui de Joinville, deputado.
8: Isso. Nós sempre, enfim, primeiro que eu sou assim, um fã de carteirinha, né? Eu sou suspeito para falar, porque eu passei 8 anos na corporação como gestor, diretor executivo aí de Joinville, e aprendi a admirar muito essas pessoas aí abnegadas, né? Que eles não percebem, mas eles têm alguma coisa a mais. Porque você ser voluntário para plantar árvore, para, enfim, distribuir comida, é uma coisa. Agora, você ser voluntário para ser a primeira pessoa a chegar num ambiente de caos, sangue, fogo, né, desespero, a pessoa ela tem que ser diferenciada. Então eu me preocupava muito em deixar tudo pronto para que eles pudessem atuar. E agora, como gestor, como deputado, eu tenho outras possibilidades. E uma delas é distribuir esses recursos de emendas para as corporações do estado inteiro. E aqui em Joinville, então, a gente tem ajudado com bastante frequência já. A gente já deu recurso para o pro programa Bombeiro Mirim, já deu recurso para equipamentos, enfim. E agora surgiu essa oportunidade, essa novidade, né, que é um equipamento diferenciado, que é o drone. O drone para atendimento de combate a incêndio, né, e que ele consegue puxar uma mangueira de 40 metros cheia d'água com esguicho, né, então ele pode atuar de cima para baixo em incêndios em prédios. E ele também pode atuar em resgates na mata, né? Ele pode identificar, ele tem câmera, então ele pode identificar pessoas perdidas, enfim, focos de incêndio, né? Então é um equipamento super moderno que faz jus à qualidade do atendimento dos bombeiros voluntários.
5: Pois é, não é um drone somente na geração e captação de imagens, né? Ele tem essa especificidade no combate ao incêndio, né?
8: Exato. E é incrível porque o coice, né, que a mangueira ali dá quando você abre o esguicho, quando você aperta o gatilho ali, é muito forte. Só que esse equipamento ele é feito para isso, né? Ele é robusto a ponto de aguentar esse coice e sustentar essa pressão da água, atacando, né, o incêndio de pontos que o bombeiro fisicamente não teria condição, ou teria que içar a nossa plataforma, né, que é aquela que é a maior do sul do Brasil, que ela alcança 54 metros, ela vai até um pouco mais alto. Mas dificilmente se usa ela no full, né, no total aberto. E aí, para você armar ela, tem que levar o caminhão, abrir um baita espaço, enfim. Agora, com o drone, vai ser super rápido de fazer isso e bem mais simples, né? Então, uma evolução aí para ajudar a corporação a atender a população de Joinville.
5: É, o drone consegue atingir 40 metros de altura, né? Então é um elemento estratégico, né, para o combate, principalmente na questão de incêndios florestais.
8: Florestais em altitude, né? Altitude que eu digo em prédios. E também agora recentemente, né, teve esse rapaz, mais um rapaz se perdeu ali por perto da região de Joinville. O drone vai poder também atuar nisso, né? Ele vai poder sobrevoar essas áreas com bastante precisão e velocidade, atuando aí no resgate de pessoas desaparecidas na mata também.
5: Bom, com esse recurso, né, o senhor já destacou isso, né, o nosso Corpo de Bombeiros Voluntários, ele tem aí uma qualificação maior ainda, né? Seria o melhor instrumentalizado aqui do estado?
8: Sem dúvida. Rivaliza com o militar de Florianópolis, tá? E não estou exagerando. A única coisa que o militar de Florianópolis tem a mais é o helicóptero, né? Que a gente já pensou em comprar na minha época. Vamos comprar um helicóptero? Eu pensei, não. É muito caro, cara a manutenção. Nós temos bombeiros voluntários que são pilotos de helicóptero. Você vê a diversificação das profissões ali dentro da corporação, né? Tinha o prefeito, o piloto de helicóptero, tem advogada, tem dona de casa, tem de tudo, né? Então, a única coisa que Floripa tem a mais que nós é o helicóptero, que nós não usamos, porque o Águia de Joinville atua em parceria perfeita. E aí a polícia militar ali não tem necessidade de ter caminhão de bombeiro, né? O bombeiro militar não tem necessidade, porque usa do bombeiro voluntário. Então, uma troca aí, uma parceria muito eficiente e principalmente economizando recurso, né? Que a gente usa o helicóptero deles, eles usam o nosso caminhão de incêndio, tá tudo certo.
5: Deixa eu aproveitar aqui duas informações, né, que surgiram. Eu gostaria de ouvir a sua opinião. Tem uma movimentação liderada pelo deputado Fernando Krelin, né, para fazer uma audiência federal a respeito dessa ideia aí de ampliação e adoção do Parque Nacional do Quiriri, né? Como é que o senhor vê esse movimento, né? Como é que está essa situação, né? Se é questão de vigilância permanente em relação à movimentação lá de Brasília em relação à nossa região aqui. E a outra questão é: a gente tem uma campanha que é todo voto conta, né? Tentando mobilizar o eleitorado, né, para que Joinville tenha maior representatividade, né, tanto na Alesc quanto no, na, em, lá em Brasília, né? Como é que você está vendo o andamento dessa campanha? Porque me parece que inicialmente a gente ia ter uma concentração menor de candidatos, mas parece que isso não vai se confirmar.
8: Bom, primeiro com relação à criação do Parque Nacional ali na região do Quiriri, se eu não me engano, fui o primeiro a me manifestar sobre esse assunto, porque todo mundo foi pego de surpresa, tá? Não foi um negócio assim, anunciado, enfim, que o governo avisou que estava fazendo as medições e uma perícia que eles fazem no local, né? Foram feitas, aí vereadores se envolveram. Nós nos envolvemos, a bancada do Norte como um todo se envolveu, fomos a Brasília, eu, o prefeito Adriano e mais alguns representantes, senador, a mim também estava junto, fomos a Brasília conversar com o ICMBio para entender tudo o que estava acontecendo e a gente continuou se movimentando até, teve uma audiência pública gigante lá no Rio da Prata, 1.000 e poucas pessoas, chamada por um vereador, e aí eles suspenderam, né? O ICMBio suspendeu o processo. Só que suspender, Kleber, não é suficiente. A gente já viu isso acontecer em outros locais, no Brasil afora. E pior ainda, no Rio Grande do Sul, por exemplo, tem um parque nacional que foi criado, Albadrão, se não me engano. Você que sabe aí, Kleber, tu que é de lá. Não conheço, não lembro agora. Ladrão, alguma coisa assim. Mas ele foi criado assim. Todo mundo era contra. Audiência pública contra, prefeitura contra, governo contra. E veio uma canetada de cima para baixo, decreto presidencial. Está criado o Parque Nacional. Então, apesar de estar suspenso o processo agora, a gente precisa encerrar ele totalmente antes que haja a decisão de criação ou não do parque. Né? Eu sei que as pessoas se assustam com tudo isso, não é nossa intenção criar alarde, mas efetivamente a gente ainda está correndo risco. E eu sou da opinião de que a gente não deve frouxar agora, tem que ir para cima. Né? Então, já há esse novo chamamento para a nova audiência pública e com certeza todos nós estaremos lá. Para não criar um parque nacional onde já há uma área de proteção ambiental, né? Porque o parque nacional teria que invariavelmente tirar as pessoas de lá. São moradores que estão lá há 3 gerações, né? E eles sobrevivem com agricultura, com turismo rural, porque eles preservam o local. Então não tem nenhum cabimento querer criar um parque em cima daquela área lá. E com relação a cada voto contra, eu sou muito fã do movimento, acredito que ele é legítimo e necessário. Joinville tem no papel aí, vamos arredondar, 400 mil eleitores, é um pouquinho mais, mas vamos 400 mil. 100 mil não vai votar, histórico. 100 mil e outros 100 mil não vão, votam em gente de fora. Então sobra 200 mil votos para, na minha eleição, Kleber, em 2022, 52 candidatos a estadual de Joinville. Um completo absurdo, né? Os partidos jogam todo mundo para lá, para cá, para Joinville. Porque é maior, porque tem bastante voto, mas é uma enganação, porque a gente acaba tendo menos quantidade de voto por candidato do que no Vale, por exemplo. E é muito, muito, é um mérito muito grande a campanha que está sendo feita. O Partido Novo tem cumprido com o que foi sugerido, que é um federal e dois estaduais, e deu, né? Tem outros partidos que não estão cumprindo, mas enfim, cada um vai arcar com as consequências disso, porque acaba o voto dos próprios colegas, né? E a população, né? A população mais importante. Duas coisas, que é tem que ter a consciência de votar, de ir votar, e depois votar em alguém. Né? Não tem, não faz o menor cabimento você votar em uma pessoa que recebeu o dobro de voto que eu e mandou 100 mil reais para Joinville, 200 mil reais de emenda, e eu recebi 11 mil votos e eu já mandei quase 30 milhões, porque eu sou de Joinville. Faz todo sentido. Agora é a população que tem que entender: vale a pena votar em alguém de fora ou vale a pena votar em alguém perto que você pode, inclusive, ter facilidade para cobrar. É isso.
5: Tá certo, então. Só completando ali a sua informação, é o Parque Nacional do Albardão, né?
8: Albardão, desculpa, eu tava tentando lembrar.
5: Que é lá
8: Albarão, falei.
5: no extremo do Rio Grande do Sul, né? Na região de Santa
8: Isso.
5: Vitória do Palmar, Chuí e Rio Grande.
8: Isso aí. E lá foi decreto mesmo todo mundo falando não. Então, ou encerra o processo ou nós continuamos correndo risco.
5: Tá certo, então. Deputado, muito obrigado por nos atender aqui nessa sexta-feira. Um abraço e um bom fim de semana.
8: Eu que agradeço, Kleber. Um abraço a todos. Valeu.
5: Tá aí o deputado Matheus Cadorini, né, falando sobre eleição, fundo eleitoral, falando sobre o Parque do Quiriri, né, e fazendo aí uma leitura de cenário político de Joinville. 10h31, a gente já volta com mais informações em nome de Lojas MM. 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
9: Sexta-feira, 5 de junho de 2026, a Agência Nacional de Mineração é a mais nova afetada pelo contingenciamento de recursos do Orçamento Federal. Com isso, não vão receber a vistoria presencial de segurança prevista para esse ano 43 barragens e 18 pilhas de mineração, que são estruturas formadas pelo armazenamento a seco de materiais extraídos ou processados. Parte das estruturas atingidas fica perto de comunidades e áreas sensíveis do ponto de vista ambiental. O corte de recursos também paralisa o combate ao garimpo ilegal e atrasa a liberação de novos projetos do setor, o que pode frear a criação de empregos e distribuição de royalties da mineração entre estados e municípios. A crise no caixa atinge em cheio as principais agências reguladoras do país e decorre de um bloqueio de 22 bilhões de reais determinado pelo governo no fim de maio. Os estudantes interessados em fazer as provas do Enem desse ano têm até às 11 horas e 59 minutos da noite de hoje para se inscreverem no Exame Nacional do Ensino Médio. O processo é realizado exclusivamente pelo site enem.inep.gov.br/participante. A taxa custa R$ 85. Quem não tem direito à isenção deve efetuar o pagamento até a quarta-feira da semana que vem. O Enem está marcado para os dias 8 e 15 de novembro. A Bolsa de Valores de São Paulo opera em queda de 0,22% aos 169.955 pontos. O dólar comercial está em alta de 0,85%, cotado a R$ 5,11. O euro vale R$ 5,92, com elevação de 0,78%. No horário de Brasília, 10 horas 33 minutos.
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1: Estamos de volta com Notícia na Manhã, 10 horas 36 minutos. 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Uma sexta-feira tranquila em termos de vereança aqui em Joinville, mas a segunda-feira, a semana que vem, promete e promete muito, João Gabriel.
2: É isso, Kleber. Segunda-feira começando bem agitada aqui na Câmara de Vereadores de Joinville, né? Falo desse momento bem aqui em frente à Câmara. Hoje os serviços estão paralisados, né? Véspera de feriado, e na sexta-feira a gente não tem nenhuma sessão, nenhuma comissão acontecendo por aqui, mas já na segunda-feira, a partir das 10 horas da manhã, temos então a sessão de julgamento, né? Que pode determinar a cassação do mandato do vereador Cleiton Profeta por aqui. Para a gente lembrar, tivemos nessa semana também o encerramento, né, da comissão processante, que deu o parecer favorável para essa cassação e agora será votado então no plenário na próxima segunda-feira, às 10 horas da manhã. Serão necessários 13 votos para que o mandato do vereador seja então cassado, caso ao contrário, o processo será arquivado aqui na Câmara de Vereadores. Claro, um assunto que a gente já começa na semana que vem, na próxima segunda-feira, acompanhando e trazendo as novidades e atualizações aqui no Notícia na Manhã. Reforçando, 10 horas no plenário da Câmara, aqui todas as informações no Notícia na Manhã. Para a gente trazer mais destaques também do que foi discutido por aqui, Kleber, tivemos nessa semana, na terça-feira, durante a Comissão de Urbanismo, a prestação de serviços funerários aqui em Joinville e também a ampliação dos cemitérios dos bairros, que foi um tema de debate, né, durante a comissão. Alguns parlamentares e representantes do Conselho Estadual do Meio Ambiente discutiram as reclamações sobre a superlotação do cemitério e também alguns entraves legais que dificultam, né, o sepultamento de moradores dos bairros onde eles estão vivendo no momento. Durante a reunião, o vereador Diego Machado, presidente da Câmara de Joinville, criticou a estrutura da central funerária do município e cobrou mais sensibilidade no atendimento às famílias. Segundo ele, a burocracia e também a centralização dos serviços acabam tornando ainda mais difícil o momento que já é marcado pela dor do luto. O parlamentar também afirmou ter cobrado providências da prefeita, né, da cidade, a Rejane Gambim. A principal pauta do encontro foi a resolução 119 do CONSEMA, que estabelece critérios para regularização e também o licenciamento ambiental de cemitérios. O foco da discussão foram as restrições enfrentadas por moradores que desejam sepultar familiares nos próprios bairros onde residem. Representando então o CONSEMA, o secretário executivo Jonas Nunes defendeu a manutenção de critérios técnicos rigorosos para garantir a segurança ambiental e sanitária. Durante a reunião, também o vereador Diego Machado questionou a Secretaria de Infraestrutura sobre a ampliação do cemitério dos bairros Canela e Rio Bonito. Em resposta, foi informado que as obras no cemitério do Canela já começaram e vão disponibilizar então 24 novas sepulturas. Já no Rio Bonito, a previsão é de abertura de 150 novos lotes. Kleber, um assunto claro que a gente segue acompanhando aqui na CBN Joinville.
1: Tá legal. João Gabriel, que daqui a pouquinho volta para fechar a semana, né, com a agenda, né, a diversão para o final de semana. Nosso destaque na sequência com mais uma participação do João Gabriel. Agora eu vou chamar o Raulino Dalcin, porque a Justiça de Joinville reconhece dupla maternidade em registro civil de criança criada por casal de mulheres. Mais detalhes, Raulino.
3: Kleber, a Justiça de Joinville reconheceu formalmente a dupla maternidade de uma criança que é criada por um casal de mulheres desde o período da gestação. A decisão judicial foi proferida pelo magistrado da 2ª Vara da Família da Comarca e determinou a inclusão imediata da mãe socioafetiva e também dos avós socioafetivos no registro de nascimento do menor. A sentença garante a chamada multiparentalidade e estabelece a nova configuração civil sem retirar os dados da mãe biológica da certidão. De acordo com as informações contidas nos autos do processo, a criança nasceu a partir de um procedimento de reprodução caseira, que foi realizado em comum acordo entre as duas companheiras. Desde a fase da gravidez, a autora da ação judicial participou ativamente de todo o planejamento familiar, incluindo o acompanhamento do pré-natal, a presença no momento do parto e a divisão diária de todos os cuidados com o bebê. Os laudos técnicos e o estudo psicossocial anexados ao caso apontaram que a mulher exerce as funções maternas em completa harmonia com a companheira. Na fundamentação jurídica da sentença, o juiz destacou que o reconhecimento da maternidade socioafetiva está alinhado ao entendimento consolidado dos tribunais brasileiros superiores, que admitem a formação de vínculos familiares com base no afeto e na convivência cotidiana. A decisão assegura ao menor o direito à assistência material, afetiva e educacional por parte de ambas as mães. Por envolver o direito de um menor de idade, o processo tramita em segredo de justiça e a decisão de primeira instância ainda comporta a interposição de recursos. Kleber, eu volto contigo no estúdio.
1: Curioso esse caso aí. Vamos agora com a Stella Benetti, né, para falar sobre o projeto Avança, aliás, o plano, não é projeto, é o plano. O plano Avança SC, Stella, bom dia.
0: Bom dia, Kleber. Bom dia, ouvinte da CBN Joinville. Com atenção para o desenvolvimento econômico do Estado a médio e longo prazos, até 2035, o governo de Santa Catarina lançou o Plano Avança SC, que inclui uso de dados, articulação regional e programas específicos, começando por iniciativas nas áreas de conexões com as regiões, inovação e educação empreendedora. Esse novo movimento tem à frente a Secretaria de Estado do Planejamento, a CEPLAN, mas envolve diversas pastas do governo, as 21 associações de municípios e entidades, como a Federação das Indústrias do Estado, a FIESC, que vai colaborar na formação de executivos regionais. O titular da CEPLAN, o secretário Arão Josino, ex-prefeito de Ascurra, no Vale do Itajaí, cita um exemplo que vivenciou para mostrar a importância do planejamento com dados para impulsionar a economia. Quando o prefeito, em 2021, ele achou que o município podia ter salto no turismo porque estava próximo de Blumenau e Pomerode, dois municípios turísticos. Mas um estudo apontou que Ascurra não tinha equipamentos turísticos, mas crescia na área de automação metalmecânica. Então, ele investiu em cursos técnicos nessa área, o que ajudou a acelerar esse setor econômico no município. No lançamento do plano, quarta-feira, o governador Jorginho Melo informou que o objetivo é melhorar o desenvolvimento econômico em municípios e regiões que têm menor geração de riqueza, menor IDH, que é o Índice de Desenvolvimento Humano. Mas o índice principal que será utilizado para incentivar as decisões de investimentos será o ICE, que é o Índice de Complexidade Econômica, que mostra o quanto a economia mais inovadora impulsiona a geração de riqueza e pode ser calculado de forma permanente, enquanto que o IDH sai a cada 10 anos. A região com maior índice de complexidade econômica, o ICE, de Santa Catarina, é a de Joinville. Depois é seguida por Jaraguá do Sul e Blumenau. O secretário de Planejamento informou que os próximos passos serão a apresentação do plano nas regiões, implantação de nova etapa do programa SC Mais Inovação da Secretaria de Estado da Ciência, Tecnologia e Inovação e do programa Educação Empreendedora da Secretaria de Estado da Educação, que vai oferecer formação em empreendedorismo no contraturno escolar. Primeiro vai formar 700 professores que vão ministrar essa formação. É isso, Kleber. Uma boa sexta-feira e um bom final de semana a todos.
1: Muito obrigado. Tá aí o comentário da Stella Benetti sobre o Plano Avança SC. Bom, a gente teve recentemente, né, principalmente conversando com o pessoal do NAIP, né, um aprofundamento a respeito do transtorno do espectro autista. Né, e cada vez se fala mais, e talvez esse seja o grande mérito do NAIP, sobre o tratamento multidisciplinar. E um dos pontos importantes, né, é a questão da fonoaudiologia, né, para o desenvolvimento cognitivo. E a gente tem na região sul, 2 milhões e, aliás, o Brasil possui, né, 2 milhões e 400 mil pessoas com autismo, o que representa aproximadamente 1,2% da população, segundo o censo de 2022. Na região sul, o Paraná registra mais de 180 mil pessoas, o Rio Grande do Sul 124, e aqui em Santa Catarina, 110 mil diagnósticos. Por isso a gente vai falar com a fonoaudióloga Débora Domenech, né, que integra o CREFONO 3, né, que é o Conselho Regional de Fonoaudiologia, que trata de Santa Catarina e Paraná, sobre a necessidade, né, e sobre a importância da fonoaudiologia na formação do autista. Professora Débora, bom dia, muito obrigado por nos atender, né? Dá para explicar um pouquinho, né, essa complexidade do tratamento da pessoa autista?
4: Bom dia, Kleber. Tudo bem? Que honra poder contribuir e trabalhar um pouco mais esse tema com toda a sociedade. Então, o transtorno do espectro autista, ele tem um comprometimento importante na área da comunicação, que é uma das áreas de atuação da fonoaudiologia. Então, quando se manifestam os comportamentos e os primeiros sinais e sintomas desse transtorno, uma delas, especialmente, é a comunicação, a fala, a linguagem. Então, é super importante a atuação desse profissional, principalmente na questão diagnóstica, porque muitas vezes os pais não identificam outras especificidades desses comportamentos, como as estereotipias, algumas preferências, desenvolvimento motor alterado, mas a fala todo mundo consegue perceber quando a criança está com alguma demanda ali de comunicação.
1: Certo. E como é que se desenvolve, como é que se trabalha isso?
4: Então, o processo de diagnóstico, ele é feito uma avaliação, né, com protocolos específicos, já padronizados e validados, né, a nível mundial. E qualquer profissional, até em termos de UBS, pediatras, eles podem aplicar esses protocolos e essas triagens iniciais. O papel do fonoaudiólogo, especificamente, seria observar, além desse processo da linguagem, da dificuldade de comunicação que vem antes da própria fala, às vezes a criança com autismo, o adolescente autista, o adulto autista, ele tem muita dificuldade em compreender a comunicação não verbal, a linguagem social. Então, ele tem dificuldade, inclusive, de ter um comportamento social adaptativo, porque ele não entende essa linguagem. Por exemplo, as expressões faciais, para ele, não é uma coisa clara que aquilo está dizendo que a pessoa não está satisfeita, que ela não está gostando, que ela está braba, que ela está triste. Então, antes da questão da fala propriamente dita, essa criança, essa pessoa, tem uma dificuldade em torno dessa linguagem social e não verbal. Mas, obviamente, dentro do transtorno do espectro, também poderão haver outros transtornos mais específicos de fala, né, em que essa criança ou esse adolescente vão ter dificuldades, inclusive, para aprender a pronúncia das palavras. Então, esse processo, ele começa por uma avaliação diagnóstica, em que nós abrimos a hipótese desse diagnóstico, porque também existem outros diagnósticos importantes de serem comparados e descartados. Por exemplo, uma perda auditiva também pode levar uma pessoa a ter dificuldade de comunicação. Então, nós não podemos chegar num diagnóstico sem realmente investigar outras possibilidades. E aí, essa criança, ela precisa fazer um acompanhamento multidisciplinar, que foi essa fala que você trouxe inicialmente. Sendo que a fonoaudiologia vai ser responsável, então, além dessa avaliação da parte da comunicação, que envolve como processa os sons e desenvolve essa comunicação desde a fala até essa habilidade de linguagem social, mas também das funções da mastigação, da deglutição e da respiração, porque também é comum essas pessoas terem dificuldades, assim, hipotonia, não tem muita força muscular em alguns casos.
1: E essa atuação da fonoaudiologia, ela serve também, né, para reforçar aquilo que a gente combate, né, que é a falta de empatia, né, e a necessidade de inclusão.
4: Isso. A comunicação, ela é uma chave de transformação. Veja, né, eu uso a minha comunicação, né, para me desenvolver, para desenvolver minha profissão. Você usa comunicação, você imagina como que uma pessoa vai trabalhar se ela não tiver uma comunicação? Em qualquer área, né? Vai atender um paciente, vai trabalhar no supermercado, ele precisa entender essa comunicação, entender essa linguagem social. E a sociedade também precisa entender como é a forma como o autista interpreta a comunicação, para a gente se colocar numa posição de ser melhor compreendido, né? Então, se eu estou convivendo com uma pessoa autista e eu sei que ela é muito literal, né? Por exemplo, uma vez eu falei para um amigo, falou para um paciente: nossa, hoje eu quebrei a cabeça de tanto estudar. Ele imaginou literalmente que ele tinha quebrado a cabeça e ele ficou muito assustado, porque ele entendeu aquilo literalmente. Então, eu sei que eu tenho que também ajustar uma linguagem, e às vezes, se a pessoa autista, né, mesmo que seja um adulto já funcional, que esteja trabalhando, Se ele não tiver uma resposta social adequada, às vezes eu também posso entender que é a minha linguagem e que não ficou clara para ele. Então, é um movimento de inclusão em que todos nós temos a oportunidade de melhorar a nossa comunicação. Eu vejo que, como profissional, eu cresci muito conhecendo sobre as especificidades da linguagem do autista.
1: Bom, Débora, e o funcionamento do Conselho Regional de Fonoaudiologia aqui em Santa Catarina e no Paraná, né? Existe uma atuação conjunta?
4: Sim, é o Conselho da Terceira Regional, né? Então, esse conselho, ele é eleito por nós fonoaudiólogos, então existe uma chapa que organiza uma eleição, organiza uma proposta, e esse conselho tem um papel muito importante, que é de organizar a nossa classe, de estruturar o nosso trabalho, e também de fiscalizar. Sabe por quê? Porque muitas vezes, dentro de áreas que começa a crescer muito o diagnóstico também, como é o caso do autismo, as pessoas podem realmente se perder eticamente, né? E ir para linhas de atuação que não são interessantes e agir de forma que não esteja de acordo com a regulamentação. Então, para você atuar com autismo, o fonoaudiólogo em si, como fonoaudiólogo, ele já pode atuar dentro de qualquer transtorno de comunicação. Mas existem evidências científicas sobre técnicas de trabalhos específicas, né, práticas baseadas em evidência, que temos aí, então, análise de comportamento aplicada, comunicação aumentativa alternativa, entre outros recursos, né, para a própria apraxia de fala, né, dificuldades motoras de fala, técnicas específicas. Então, em determinados momentos, os profissionais eles podem se perder em relação a isso, e o conselho tem um papel muito importante, porque ele nos orienta como fonoaudiólogos, como agir com ética, como nos colocarmos a serviço da população e utilizarmos realmente os nossos potenciais de conhecimento para contribuir sem prejudicar ninguém, né? Então, tem uma linha de atuação muito grande nessa questão do autismo também e a atuação dos fonoaudiólogos.
1: Tá certo. Débora Dominec, muito obrigado, um bom dia, um bom fim de semana.
4: Eu que agradeço, bom dia.
1: Falamos com a fonoaudióloga Débora Dominec aqui no Notícia na Manhã, 10h53. Deixa eu chamar o João Gabriel para atualizar a nossa agenda cultural conforme o prometido, João.
2: Kleber, para a gente finalizar o Notícia na Manhã desta sexta-feira, vamos para a nossa agenda cultural aqui, com dois destaques, tá? Um destaque principal deles é para a Festa Junina, que acontece na Praça Dário Salles e na Praça da Bandeira, que segue, né, nesse final de semana e retorna no próximo, dando esse intervalo aí de alguns dias, retornando no próximo final de semana. E um destaque também para os cinemas aqui em Joinville, está uma das estreias mais aguardadas do ano, chegando também nas telonas aqui na cidade. Falando da Festa Junina, a gente tem nesse final de semana, a partir de amanhã, né, das 14h, um dos momentos mais aguardados dessa Festa Junina, que é o concurso oficial de grupos de dança de quadrilha. Nesse ano, são 7 grupos que se preparam para mostrar coreografias, figurinos, claro, muita dança e energia, né, prometendo um espetáculo de cultura popular, tanto na Praça Dário Salles, quanto na Praça da Bandeira, isso a partir das 14h de amanhã. Claro que além do concurso de quadrilhas, temos todas as comidas típicas, né, as barraquinhas com as brincadeiras, tudo movimentado por ali, acontecendo então tanto hoje quanto amanhã, inclusive amanhã, né, com essa festa de quadrilhas, e no domingo, depois temos um intervalo de alguns dias e a Festa Junina voltando na próxima semana, de 12, 13 e 14 de junho aqui na cidade. Para mais informações, inclusive com a programação completa deste final de semana e dos próximos dias do evento, é só acessar as redes sociais da Festa Junina, tá? Isso através do Instagram. É só colocar @festajunina_joinville, você vai ter acesso a toda essa programação. O destaque, claro, desse final de semana é realmente para o concurso de quadrilhas acontecendo aqui em Joinville. Para a gente finalizar, vamos ao cinema aqui da cidade, tanto Shopping Miller quanto Shopping Garten, trazendo a estreia, né, de Todo Mundo em Pânico 6, filme que vem fazendo sátiras, né, de filmes de terror há um bom tempo, chegando agora ao 6º filme da franquia, trazendo filmes vencedores do Oscar 2026, como Pecadores, A Hora do Mal, e também alguns que já se tornaram clássicos do terror, como Corra, de Jordan Peele, que estreou em 2016. Trazendo horários por aqui. Então, no Shopping Garten, a gente, né, no Garten Shopping, temos sessões dubladas e legendadas. As sessões dubladas acontecendo às 13h35 da tarde, 5h40 da tarde, 8 horas da noite e também 9h50 da noite. A única sessão legendada aqui em Joinville também acontece no Garten Shopping às 7h45 da noite. Já no Shopping Miller, apenas sessões dubladas, tá? 13h30 da tarde, 5h40 da tarde, 7h45 da noite e também 9h50 da noite. Sessões no Shopping Miller, apenas dubladas. É filme que segue, né, em programação em cartaz por um bom tempo, realmente por ser um sucesso, por ser uma das estreias mais aguardadas do ano, principalmente no gênero de comédia. Chegando nessa quinta-feira em Joinville, com classificação indicativa para 18 anos, filme de comédia com 1 hora e 36 minutos de duração. Feita a agenda cultural com esses dois destaques, Kleber, aproveito para desejar um ótimo final de semana para todo mundo, reforçando que temos alguns jogos do JEC Futsal e também do JEC pela Série D, tá? Que também serve como atração cultural desse final de semana, programação e transmissão completa, tudo aqui na CBN Joinville. Kleber, ótimo final de semana para todo mundo, valeu, tamo junto.
1: Valeu, muito obrigado. João Gabriel com a agenda, só fico lamentando que tenhamos apenas uma sessão legendada do Todo Mundo em Pânico, né? Que é... sei lá, tudo bem, né? Eu sou a favor do legendado, né? 10h57, fim de papo, né? Eu dei uma baixada no astral do João Gabriel, mas tudo bem. Mas vá ao cinema, né? Curta, aproveite o final de semana.
5: Mas eu tô, né, contigo, também prefiro, tá?
1: Legendado, né?
5: Legendado é muito melhor.
1: 10h57, e tem algumas traduções que são fajutas, né? Tem umas traduções que são bem fajutas.
5: Verdade.
1: 10h57, a gente vai encerrando aqui o Notícia na Manhã. Um bom fim de semana, a gente agradece a sua audiência, agradece a Lojas MM, aproveite as ofertas, né? 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A gente volta na segunda-feira, tem um fim de semana com muito esporte, muita transmissão aqui na CBN. Na sequência, tudo isso vai ser tratado com o CBN Joga nas 11. Um abraço, tchau, tchau.

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0: Sexta-feira, 5 de junho de 2026. O Brasil tem até o dia 3 de setembro para provar que não usa antibiótico para produzir carnes e voltar à lista de exportadores aceitos pela União Europeia. A suspensão do país foi determinada em 12 de maio. A decisão foi tomada praticamente 10 dias depois da assinatura oficial do acordo entre o Mercosul e a União Europeia. O Brasil vende anualmente 1 bilhão e 800 milhões de dólares de proteína animal para o bloco europeu. Carne de boi e porco, aves e pescados estão entre os itens exportados. Pelo menos 4 pessoas morreram num ataque de drones na Rússia contra uma empresa do setor alimentício em uma região próxima a Kiev, capital da Ucrânia. A ofensiva aconteceu horas depois de o presidente ucraniano Volodymyr Zelensky propor numa carta aberta um encontro presencial com o líder russo Vladimir Putin. O Kremlin informou que a reunião pode ser realizada em Moscou, mas Zelensky recusou a proposta e sugeriu Suíça, Turquia ou algum país árabe. O técnico Carlo Ancelotti confirmou que Lucas Paquetá e Igor Thiago devem iniciar o amistoso de amanhã contra o Egito às 7 da noite em Cleveland, nos Estados Unidos. O lateral Douglas Santos também estará entre os titulares. Ainda em recuperação de lesão na panturrilha, Neymar não viaja com a delegação para a partida. No horário de Brasília, 11 horas e 3 minutos.
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0: Sabia que Claudinho e Buchecha também participaram da, da composição dessa trilha do Joga nas 11? O Tchucuruku da Gundum, ele nasce depois dessa, dessa trilha, que foi elaborada lá em 1996. É, e só então, né, tava perdido nos arquivos do, do Sistema Globo de Rádio.
1: Do nosso amigo Porã, né?
0: Do amigo Porã. Então, chegou agora, mas teve Samuel Rosa, teve Arnaldo Sacomani e teve Samuel Claudinho Buchecha também. E aí, tudo certo? Tudo lindo? Forte abraço para você que se liga na programação da CBN Joinville. Estamos no ar a partir de agora com o Joga nas 11 desta sexta-feira, 5 de junho de 2026.
1: Samuel Rosa, a partir de agora. Que tá no, ele tem uma participação muito especial no DVD do Ira, no acústico do Ira.
0: Do Ira?
1: Lá no início dos anos 2000, lá o Ira lançou um acústico que é espetacular, da banda Ira, e o Samuel Rosa participa.
0: Legal. Informação. Sim. Israel Antunes para você aqui. No microfone da CBN Joinville. Estamos no ar com o nosso Joga nas 11 para a gente falar muito de esporte com você até o meio-dia nesta sexta-feira que promete e promete muito, tá? Aliás, o fim de semana vai ser recheadinho demais. Eu sou o Jota Deschamps, estou com o Israel Antunes e com você. Do outro lado do rádio, do outro lado do aplicativo, do outro lado da sua plataforma aí que você nos acompanha. Muito obrigado pelo carinho da audiência e da companhia. Israel Antunes, como é que estamos nesta manhã? Bom dia.
1: Bom dia, Jota. Bom dia a todos que estão nos acompanhando já no YouTube da CBN Joinville também. É. Além do Dial 95.3 FM, eu quero perguntar para ti qual que é a enquete que eu coloco. Do futsal ou do campo?
0: É... Vem dupla vitória?
1: Boa.
0: Vem dupla vitória? Vai lá.
1: Vai assim, vou colocar assim, tá?
0: Escreve.
1: Enquanto eu vou digitando, vai,
0: tá, vai, lá.
1: Vai enrolando o pessoal.
0: Iniciar uma enquete. Só dispara a trilha de novo aqui, só fala com trilha, entendeu? Tá. Pessoal,
1: fala,
0: não,
1: fala com a trilha.
0: O Casagrande faltou aí, fica nisso aí, ó. Não toca trilha, não bota enquete.
1: Tá, qual que é a enquete
0: complicado
1: mesmo?
0: Vem dupla vitória?
1: É assim mesmo, vou botar assim, ó.
0: Aí tu... Aliás, já quero começar com a informação aqui no Joga nas 11. O Jack Futsal acaba de divulgar aí que abriu um novo lote de ingressos. Tá. Atenção, espalha pra geral aí, tá?
1: Vem dupla vitória, sim, não, talvez?
0: Vem dupla vitória, sim, não, com certeza.
1: Tá bom, botei aqui, ó, iniciar isso. Enquete.
0: Ó, o novo setor aí, aliás, novidade. Pela primeira vez na história, eu acho, pelo menos eu não recordo, é o Jack liberando ingressos no setor palco. O setor palco foi aberto agora pro clássico. Poucas unidades aí no valor de 80 pila, tá bom? O Jack conseguiu aí, né, devido à grande procura, conseguiu liberar esse novo setor, portanto, ali no palco vai ser montado, feito um arranjo, né, puxa daqui, bota a placa dali, aquela coisa toda, e aí o Jack vai conseguir abrir esse novo lote especial para o clássico de amanhã. R$80, tá lá então no ingressodevantagens.com.br. O pessoal acabou de soltar, não sei não se vai chegar até meio-dia, tá? Então você que tá ouvindo a gente no carro, tá ouvindo a gente no trabalho, já manda aí, espalha pra geral, chama todo mundo pra você garantir o seu ingresso, então, 80 pila e num ponto de vista diferenciado aí, né? Porque geralmente o palco ali é pra autoridades, pra familiares, aquela coisa toda, pessoal da imprensa, e dessa vez, então, o Jack disponibilizando ingressos, cadeiras no palco, tá bom? Do Carl Hansen, ingressos já à venda lá no ingressodevantagens.com.br, 80 pila. Pois é, Antunes, quem não for amanhã no Carl Hansen é tanso, essa que é a grande verdade.
1: Tá errado, né? Tá bem errado. E até aproveito aqui porque o Jack, além dessa questão do novo lote, né, dos ingressos disponíveis para ir para o palco, para poder acompanhar a partida... O Joinville há pouco também colocou nas redes sociais, a gente recebeu por aqui também da assessoria, que vai ter um evento, né? Vai ter um evento ali no entorno do Centro Eventos Carl Hansen, a partir do meio-dia. Vai ter chope, vai ter acho que espetinho, vai ter hambúrguer, vai ter todo um esquenta ali, né? Um entreveiro, o carreteiro, acho que é, né? Pega a informação.
0: Vai ter um carreteiro.
1: Carreteiro. E aí, cara, assim... Pra quem tá aqui por Joinville e não foi viajar nesse feriadão, eu acho que tem muita gente aqui e vai ter casa lotada amanhã no Centro Eventos Carl Hansen, vai um pouquinho mais cedo.
0: Te pega comer um carreteiro ou não?
1: E aí você vai ter um clima legal pro jogo. O que que tu acha?
0: Vai ser legal, cara.
1: Vai ser legal demais,
0: tu cara. Gostas de um carreteiro, Isandro?
1: Cara, eu...
0: Tá chegado?
1: Uhum. Bora.
0: Um feriadão assim é bom comer um carreteiro, né?
1: Isso aí.
0: Bom que sacia bem, né?
1: É isso aí.
0: Carreteiro vai estar à venda lá, portanto.
1: Tem Quantos pila?
0: O carreteiro não tem aqui, mas tem a cerveja Cluster, Chopp Cluster. Opa. Aí, patrocinador oficial do Jack Futsal.
1: Cheguei.
0: 3x30, tá?
1: Que espetáculo.
0: E o show do cantor Tomás, aquele pagodinho diferenciado pra você é o Asas FanFest amanhã, a partir do meio-dia, lá no lado de fora do Centro Eventos Carl Hansen, portanto.
1: É, não se atrasa, né?
0: Na área externa do Carl Hansen. Tá bom? Então, a partir do meio-dia, inclusive, vai ter troca de figurinha, serviço de bar, food truck, vai ter a venda do carreteiro, vai ter de tudo um pouco. Nesse sabadão aí, o clima vai colaborar, né? Parece que não é pra chover amanhã, então. Então o bicho vai pegar no centro. Deixa eu dar até uma olhadinha aqui, ó. A partir do meio-dia começa, né? Meio-dia, o sol vai estar a pino, 22 graus em Joinville. Sol, sol, sol. Cara, amanhã não tem nenhuma nuvem, amanhã à tarde. É pra ser aquele sabadão, Isão Antunes. Com o sol, temperatura não tão elevada, vai estar no climinha gostoso, tá? E aproveitar, hoje é dia 5, tá pingando o pagode?
1: Tá.
0: Meu senhor.
1: Pingou já?
0: Já pingou, inclusive. Ah.
1: Já foi, então.
0: Não, pingou, já foi também.
1: Ah, mas aqui, ó, tem outra informação importante, além do Shop Cluster 3x30,
0: tá,
1: e a venda de carreteiro,
0: tá,
1: show do Tomás.
0: Tomás.
1: Também tem ponto de troca de figurinhas.
0: O ouvinte premiado já.
1: Não, peraí, deixa eu terminar aqui. Ponto de troca de figurinhas, e tem muitos colegas nossos aí que já estão se organizando para ir, para trocar figurinha.
0: Tem isso também.
1: Tá, então é isso. Não vai se atrasar.
0: Não vai te atrasar
1: e
0: aí,
1: ó. E tu amanhã, ô J.D. Champs, pega e sobe direto pra cabine. Não fica lá tomando Shop Cluster, porque depois tem que ficar narrando os 7 gols do Joinville aí na coleada de amanhã e vai se atrapalhar, tá?
0: Para, cara.
1: Tá bom?
0: Para. Amanhã tem o pádel.
1: Será que tem que colocar o pessoal?
0: Amanhã eu começo no pádel de manhã cedo pra esquentar e depois eu vou direto pra cabine.
1: Eu ia pro pádel, mas não vou mais.
0: Não vai mais?
1: Não vou mais.
0: Só porque eu vou?
1: Não, eu vou vir pro sábado do show porque eu não quero ir pro pádel.
0: Entendi.
1: Mas semana que vem no pádel eu vou.
0: Tá bom. Vamos fazer o aberto de pádel da CBN para
1: primeiro eu quero saber desafiar se vai dar certo esse jogo amanhã, né? Porque o pessoal fica na promessa.
0: Vai dar. 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Estamos juntos, aliás, CBN que é a única emissora, né? Junto com todos os jogos do Jack Futsal nessa temporada, seja Liga Nacional, seja Copa do Brasil, seja Copa da LNF, seja Campeonato Catarinense, Taça Brasil, Supercopa, tudo isso a gente está contando a história aqui nessa temporada de 2026. E amanhã não vai ser diferente. A partir das 3 horas da tarde, né? É que é muita agenda.
1: Alguém coloca aquela figurinha lá do...
0: 3 da tarde.
1: Do ansioso lá.
0: Não, a partir da 1 hora eu já tô lá no Carl Hansen já pro tomar aquela água. 3 da tarde, microfones abertos. Às 4h30 a bola vai rolar. E ó, a informação então de hoje, de agora, é esse novo lote aí. Extra, especial e exclusivo. 80 pila a cada ingresso para você acompanhar o jogo do palco.
1: Vai passar de 3 mil torcedores, então, né? Já
0: vai,
1: passa,
0: pô.
1: Né?
0: Porque... O jogo passado da Copa do Brasil deu 3.200 e alguma coisa.
1: Então vamos chegar a quase 4 mil, então.
0: É. E aí tá tendo até uma ação, né? Até confirmei com o Jack hoje. Estava rolando isso ainda. O sócio do Jack Futsal tá naquela de fazer check-in. Tem um aplicativo lá para fazer check-in para confirmar se vai ou não no jogo. Então, você que tá ouvindo a gente aí que é sócio... faz o check-in lá, vai pro jogo também, porque assim, se você não for, só você não vai. Aí a culpa é sua, você tá pagando e não vai pro jogo.
1: Uma pergunta bola nas costas, será que tem ainda vagas para novos sócios?
0: Tem pouquíssimas, mas tem ainda.
1: Tem ainda.
0: Acho que se fizer ainda hoje, consegue ir no jogo amanhã.
1: Pois é, isso que eu tava pensando, né?
0: Então, porque tem kit, né? Tem camisa, tem as paradas aí. Então ainda dá. sextojogador.com.br, diga-se de passagem.
1: Que grande momento, né? Tá vivendo futsal, né?
0: Especial, né, cara? Especial. Vem como favorito para esse jogo aí diante da equipe do Jaraguá. Obviamente que retrospecto não entra em campo, não entra em quadra mais os dois, o recorte mais recente, que foram esses confrontos de Copa do Brasil. Jack sobrou para cima do Jaraguá. O primeiro jogo lá, especialmente lá em Jaraguá, foi mais equilibrado, foi mais disputado, decidido só nos segundos finais, mas um Jack que resistiu à pressão, que apanhou uma barbaridade no primeiro tempo, que soube equilibrar as ações na etapa final e decidiu no finalzinho com o gol do Dieguinho. E a gente chegou para esse jogo no Centro Eventos Carl Hansen, o jogo da volta, que daí foi um passeio, né? Acho que nem o torcedor mais otimista esperava uma goleada da forma como foi, construída como foi o 7x1 para cima do Jaraguá. Agora, o Zé Antunes, para amanhã, O Jaraguá vai ter a volta do Xande Melo. O Xande, que inclusive eu acho que nesse microfone aqui do Joga nas 11, eu falei em outro momento, ah não, o Xande está participando dos treinos, só não vem para o jogo, nada disso. O Xande estava afastado, fez uma cirurgia, né, para corrigir uma arritmia que apareceu, então botou um catéter lá pela virilha até lá no coração. Depois fez toda uma reabilitação ali, né, o pós-operatório para estar bem. Nesse pós-operatório apareceu uma nova arritmia, e aí agora ele está tratando com medicamento. Nessa semana o Jaraguá jogou pelo Campeonato Catarinense de Futsal, ele já esteve em quadra, foi liberado pelo departamento médico, voltou a treinar essa semana, então ele está com poucos dias de quadra aí, mas já participando ativamente dos treinos e deve ser liberado para estar amanhã no Clássico. E estava trocando uma ideia com o pessoal de lá do Jaraguá, o Xande não estava nem vendo jogos, ele estava proibido pelo médico de assistir os jogos, porque imagina o desespero que dá o cara, tu ser o treinador do bagulho e tu não poder fazer nada.
1: Ah, mas aí é a decisão do médico, né? Mas o Jota chama atenção porque ele deve ter ficado pouco ansioso.
0: Pô, imagina.
1: O time jogando.
0: E ele assistindo novela mexicana.
1: E ele assistindo uma série.
0: Entendeu?
1: Cara. Tomara que ele consiga, né, vir amanhã, né, pra trabalhar, né? Seria muito legal, né? Todo esse ambiente também ter o Xande Melo. Que eu acho que até para os jogadores do Jaraguá, e aí eu acho que isso corroborou de alguma forma, né, para aquele 7-1, né, não ter o Xande na beira da quadra, né?
0: Né? O Kleber falou isso aqui, ó, por mais que o auxiliar, né, o Michel lá, seja muito bem alinhado com o discurso, entenda as ideias do Xande, aquela coisa toda, é diferente quando tem o professor ali, né, o mister, né, do lado.
1: Eu acho que isso corrobora. E a gente tá falando um pouquinho desse time do Jack Futsal, né, contra o Jaraguá. O Joinville vem numa batida muito boa, terá um desfoque importante para amanhã, que é o Dieguinho. E aí eu acho que é um azar, né, do Jack também, né? Porque o Dieguinho ele foi suspenso na Liga Nacional, né, no jogo contra o Carlos Barbosa. E aí ele não poderia entrar, ele não jogaria contra o Cascavel, né? A gente vai lembrar que o Joinville contra o Cascavel teve aquele problema de logística, né? Não conseguiu pousar lá em Cascavel, né, lá no interior do Paraná para o jogo. E aí esse jogo foi adiado, vai acontecer no dia 29 de julho. Então, o Dieguinho vai para o jogo, é um desfalque. Mas a gente vive a expectativa, né? Não tem uma confirmação ainda, se o Henrique vai para o jogo. A gente estava discutindo aqui no Notícia na Manhã, né? Porque com o Kleber, né, Jota? Porque assim, ó, eu imagino que o Henrique vai para o jogo. Existem alguns elementos que, né, podem tirar ele, que é a questão do ritmo de jogo, de intensidade de um clássico. Porém, tem outros elementos que podem levar ele para o jogo. O primeiro deles é a ausência do Dieguinho, então abre uma vaga. A outra questão é de um cara que é um líder, né, do grupo, né, fora de quadra, e essa energia ele pode passar também ali na beira da quadra, estando também dentro das condições para o jogo. E é um cara, tecnicamente, se conseguir jogar ali 5, 6 minutos, ele vai agregar. Acho que ele não vai ficar devendo tecnicamente. Talvez a intensidade de jogo, o ritmo de jogo, ele pode baixar um pouquinho. Mas como o Davi mexe bastante na equipe, né, e monta sempre quartetos bem equilibrados, eu acho que em um dos quartetos ele consegue utilizar, por exemplo, o Henrique. Nesse último jogo contra o Lages, ele fez parte de um quarteto que tinha o Henrique, o Rafael Remy, o Xuxa e o Pinheiro. Era um quarteto mais de posse de bola, troca de passes, não tanta intensidade, no meu ponto de vista, né? Mas aí ele pode entrar num outro quarteto um pouquinho mais equilibrado também. Então, assim, eu acho que o Henrique tem que ir pro jogo. Né? E se o Davi optar por ter o Henrique à disposição para o jogo de amanhã, com certeza vai fazer diferença no fator anímico, mas também no fator técnico. Talvez ali perca um pouquinho de intensidade, mas tem que ir para o jogo. O Joinville é muito favorito para o jogo, no meu ponto de vista.
0: Muito.
1: Só que aí o Henrique ele também pode ajudar num aspecto, que eu acho amanhã vai ser a questão do fator motivacional.
0: Porrada.
1: Do Jaraguá. Os caras vão vir pra porrada, os caras vão vir pra dar uma resposta pro torcedor do Jaraguá. Que é a questão da chegada um pouco mais firme, de um time um pouco mais combativo, de um time que vai querer, de alguma forma, revidar e dar um troco e ganhar aqui dentro, porque, pô, saiu daqui, né, levando 7, né, na bagagem pra lá. Os caras querem dar uma resposta no clássico. Amanhã eles vão jogar com a corda esticada e vão competir em todas as bolas. Então, assim, se não tiver todo mundo concentrado, e o Henrique, eu acho que é um cara que passa essa concentração, vai ser complicado. Então, é bom ter o Henrique ali para também dar esse controle emocional para que os jogadores são mais jovens ou não estão tão acostumados com essa rivalidade.
0: E pro outro lado também, né? Pro outro lado, os caras olham e falam, pô, tem o Henrique ali, irmão. Eu não vou ficar querendo cantar de galo, não. Vou pensar duas vezes antes de fazer qualquer gracinha. Então o Jack não divulgou ainda os relacionados, parece que vai divulgar só amanhã os relacionados, antes do clássico. Tem esse desfalque já certo do Dieguinho para cumprir a suspensão automática e tem essa eventual possível volta do fixo Henrique para esse jogo de amanhã. 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Daqui a pouquinho vamos atualizar já, perto do meio-dia, para saber se temos ainda ou não, mas são poucos ingressos ali. Cadeiras no palco, novidade. Inclusive, Luiz Antunes, Gustavo da Cunha participa por aqui, ele comenta no nosso YouTube. Teria como instalar uma arquibancada móvel no palco, nos mata-matas da Liga Nacional de Futsal? E aí a gente já foi atrás aqui, né, para saber sobre essa possibilidade. Da forma como sempre foi, não tem espaço, né, porque o palco é gigantesco ali para frente e tudo mais. Mas, é algo que está no radar, por quê? Porque o Instituto Festival de Dança está realizando, né, algumas adequações, algumas reformas em todo o complexo, inclusive em breve até nas cabines de imprensa, estamos ansiosos por isso. E uma das mudanças ali que aconteceu foi a mudança no formato do palco do Carl Hansen.
1: Ah, era isso então?
0: Era isso. O palco agora tem um novo formato por ali, tiraram praticamente tudo. E abriu-se uma lacuna ali atrás no espaço do palco. O torcedor que foi no jogo contra o Lages já viu alguma coisa assim. Para esse jogo de amanhã vai ser cadeira normal ali, mas é uma tendência de, quem sabe, termos arquibancada móvel em eventuais jogos futuros aí no Centro Eventos, ali na área do palco. Então vamos acompanhar cenas dos próximos capítulos, o que aumenta consideravelmente a capacidade do ginásio. Então,
1: imagina, né? Uma arquibancada móvel, o quê?
0: Dependendo do espaço.
1: 400, 500 torcedores, talvez.
0: Já chega.
1: É porque atrás do grupo é bastante gente, né, cara? Acho que é legal. Rapidinho, só pra fechar, não sei se a gente tá encaminhando pro final o assunto futsal, mas ontem eu tava conversando com o Marcos Aurélio Carvalho, do Futsal Tricolor, pedi alguns dados, né, dos jogos atualizados, né, entre Jack e Jaraguá. E aí chama atenção, porque são 122 jogos na história, levantamento realizado ali pelo Marcos, né, pelo Matheus, né? Matheus.
0: É toda a equipe lá, né? A redação que é encabeçada pelo Matheus. O Marcos é o diretor comercial do Futsal Tricolor.
1: São 47 vitórias do Jack em 122 jogos. São 26 empates e 49 vitórias do Jaraguá. Ou seja, o Joinville está muito próximo aí de empatar, né, o número de vitórias em relação ao Jaraguá. O Joinville tem 47 vitórias e o Jaraguá tem 49. Então, vencendo amanhã, a diferença fica em 1. Então, em breve, o Joinville pode estar alcançando aí o Jaraguá. O maior artilheiro, né, desse clássico é o Falcão, né, com 42 gols. E o Eka, né, que entra em quadra amanhã com a camisa do Jaraguá, somando as duas equipes, ele tem 10 gols com a camisa do Joinville e 14 gols com a camisa do Jaraguá. São 24 gols. Então é um cara que também gosta muito de marcar em clássico, né? Então tem que ficar de olho no Eka, que eu acho que vai para o jogo amanhã também, não está 100%, né, mas deve ir para o sacrifício, né?
0: Grande jogo amanhã que a CBN transmite a partir das 4h30, tem bola rolando, a gente já vai estar no ar às 3h para contar essa história, inclusive com a presença, né, de Marcos Aurélio Carvalho e todo o timaço do Futsal Tricolor. O Adriano Feller comentou aqui no YouTube também, ó, J. Israel, pede para quem for no jogo de amanhã que vá com a camisa do Jack, porque contra o Lages teve um rapaz com a camisa do Palmeiras, teve que ser escoltado pelo Betão na metade do segundo tempo, que isso, cara. Um abraço, Adriano, obrigado pela mensagem aí. Cara, jogo do Jack, camisa do Jack, né? Vamos lá, já passa ali, já vai ter a lojinha também da fornecedora lá do Jack, me fugiu o nome agora. Passa lá, garante a...
1: Bahia bonita
0: a camisa. A nossa Maiton, né? A Maiton. Então passa lá, já garante tua camisa, ou vai com a camisa branca, uma camisa preta, uma camisa vermelha.
1: Faz a boa, né? Pega a branca também, a branca também é bonita.
0: É isso. Então garante já a tua lá também, para torcer uniformizado. Então temos essa boa nova aí, tem lote extra de ingressos e, eventualmente, jogos futuros poderemos, quem sabe... ter aí um incremento na capacidade do Carl Hansen com arquibancada móvel, mas de novo, né? É tudo, tá, questão de estudo ainda aí para as possibilidades. O Eduardo Maurício Júnior pergunta por aqui, vai ser colocado fechadura com chave nas cabines para ninguém invadir? Um abraço, Eduardo, obrigado pela participação. O pessoal é sempre muito educado, né? Torcida dos visitantes.
1: Os caras entram na visitam. Cabine sem, né, bater na porta, perguntar se pode entrar, né? Bom, mas...
0: Aliás, quero registrar aqui publicamente de novo o meu abraço a todo o pessoal do Instituto Festival de Dança, né? Que é quem comanda o complexo do Centro Eventos Carl Hansen. A gente teve uma reunião há mais de um ano lá, que o pessoal chamou a gente e falou, tá, o que vocês querem de cabines? Qual que é a cabine ideal? A gente falou, né, cara? Eu quero tudo, quero uma cadeira massageadora aqui pra mim. Quero estrutura diferenciada. E agora, recentemente, a gente teve um novo encontro lá. O pessoal apresentou para a gente o projeto das cabines. Pô, e ouvindo as nossas demandas, as nossas reivindicações. Não é algo que chega aí para você que está ouvindo a CBN agora, mas é algo que passa pela nossa entrega para fazer essa história chegar até você. Então, bacana demais a postura do Instituto Festival de Dança em ouvir as nossas demandas, em cima das nossas demandas, e eu digo nossas, de toda a imprensa, tá? Não é só da CBN, mas dos outros colegas também que trabalham com isso, ouvindo as nossas demandas, os nossos pedidos e criando um espaço muito mais confortável para a gente trabalhar, para a gente fazer a nossa função e poder levar a melhor história para você sobre os nossos pontos de vista. Então, em breve teremos obras ali também nas cabines do Carl Hansen e vai chegar a qualidade do espaço, vai chegar até você também, porque isso impacta diretamente.
1: Quem está falando aí de, por exemplo, nessa primeira fase da Liga Nacional, agora com o regulamento diferente, está falando de uns 7, 8 jogos nos retramentos do Carl Hansen, só que aí tem Catarinense, que é jogo pra caramba, tem a Copa, tem Copa do Brasil, tem um Joinville Vôlei que joga ali também, então são dezenas de jogos. Então, são muitos jogos, cara, e a gente sempre está na correria, né, de montar equipamento, desinstalar equipamento. Se a gente tem uma estrutura já montada, padrão, fica muito mais fácil para a gente também entregar o um negócio legal para quem está nos acompanhando.
0: E precisava, né, precisava. Pô, outro dia estava caindo o teto na nossa cabeça lá, então agora vai ficar show de, tá bom? Vai ficar show de. Um abraço lá pro Gabriel e para toda a galera do Instituto Festival de Dança. 11 horas e 28 minutos. Já que está fechando o treinamento, então não temos, tá, os relacionados ainda. Mas já sabe o desfalque certo do Dieguinho. E essa dúvida em relação, essa interrogação em relação ao Henrique. Lembrando, Zé Antunes, que é confronto direto pela parte de cima da tabela.
1: Eu vou começar pela classificação, depois eu passo a rodada. A classificação tem o Praia Clube na liderança com 19 pontos, é o líder do campeonato, vem numa sequência muito boa.
0: Israel falou dos jogos no Carl Hansen, no dia 20, é esse Praia aí. Dentro do Centro Eventos.
1: Pode vir aqui.
0: Então, já na semana, daqui duas semanas, tem só mais esse joguinho. Cara, esse calendário desse ano ficou muito bom pra jogar em casa. Né?
1: Tem um calendário bem puxado. O de maio já foi ruim, o de junho vai ser complicado. Tá sendo complicado, né? Então, o Praia Clube é o líder com 19, o Atlântico que em breve, o Joinville enfrenta também, tem 18, é o segundo colocado, o Magnus é o terceiro com 16 e o Joinville é o quarto colocado com 15. Esses quatro aqui, gente, são os quatro que avançariam direto à fase quartas de final, sem depender dos playoffs. Só que assim, o Joinville tem um jogo a menos, tá, em relação ao Praia, Atlântico e Magnus, né? O Joinville tem 6 jogos, tem um jogo atrasado contra o Cascavel. Aí vem do quinto ao décimo segundo, são equipes que estariam indo para os playoffs, né? No caso aqui é o Jaraguá com 14, a CBF com 12, Campo Mourão com 11, Pato com 10, o Moarama com 8, Cascavel com 7, Tubarão com 5 e Minas também com 5 pontos. Aí na parte ali do, né, times que não nem classificam e nem caem, Corinthians e Santo André, ambos com 4. E dois estariam sendo rebaixados para a Liga Silver nesse momento, que é o Marreco e o São José. Essa é a tabela de classificação. Num cenário aqui otimista, o Joinville chega a 18 pontos, né?
0: Vai chegar.
1: Vai passar ali o Magnus e o Atlântico, porém, tem jogos na rodada, né? A rodada que inicia hoje...
0: Só para eu corrigir aqui, né? Eu falei do Praia. O Praia é fora e depois o Atlântico, que é dentro do Carl Hansen. Mas, de qualquer forma, nesse calendário é apertadinho aí, então. O Praia Clube dia 20 é lá na casa do Praia Clube, lá no litoral, né, de Minas Gerais. E depois... faz esse jogo dentro de casa contra o Atlântico.
1: Litoral de Minas Gerais, que loucura. Mas lá em Uberlândia, né?
0: Lá na Arena G3, a casa do Praia Clube, lá em Uberlândia.
1: Oitava rodada, portanto, tem hoje, 8 da noite, Magnus e Cascavel.
0: Só isso.
1: Baita jogo. Amanhã, às 4h30, tem Jack e Jaraguá. Além do Jack e Jaraguá, amanhã tem mais alguns jogos. Tem a CBF, que acabou de ganhar, né? A Libertadores recebendo São José. São José, que é a lanterna da Liga. Às 6h30 tem Pato e Praia Clube, e às 7h30 tem Marreco e Atlântico. No domingo pela manhã tem Minas e Campo Mourão, baita pedido, hein? E aí na segunda-feira o Moarama e Tubarão às 7h30 da noite, e aí para fechar a rodada Corinthians e Santo André às 8 também na segunda-feira, lá no ginásio poliesportivo Lamir Marques. O Corinthians que anunciou, né? Eu, cara, não tô maluco, né? O 8h30 vai jogar no Corinthians, é isso mesmo?
0: Como é que é?
1: O 8h30 vai jogar no Corinthians?
0: O 8h30 vai jogar no Corinthians.
1: Cara, que loucura.
0: Deixou o futsal italiano... Salvo engano, acho que era na Itália que ele estava. E
1: jogador do Jaraguá, né? 8h30 jogando no Jaraguá há muito tempo, né?
0: É.
1: Tá aí, portanto, essa é a oitava rodada da Liga.
0: Simplesmente
1: começa
0: isso.
1: Hoje e acaba na segunda. Lembrando que o jogo do Joinville contra o Cascavel jogou atrasado no dia 29 de julho. Tá agendado lá para Cascavel. Vai ter esse jogo.
0: Dia 29 de julho. Mês 7.
1: Não ia dar final da Copa, não?
0: A Copa é dia 19 de julho. Ah, tá. É só 10 dias antes.
1: 10 dias depois, no caso.
0: A final é 10 dias antes.
1: O jogo, né?
0: Que doideira se tornou esse programa, cara.
1: A gente vai ser campeão da Copa dia 19, depois 10 dias depois
0: tem jogo. Lembrando que um dia depois da estreia do Brasil na Copa, tem o segundo jogo do Jack Futsal na Copa, LNF, contra o Acel Shoppingzinho, lá no interior do Paraná, no domingo às 11 horas da manhã, tá bom? No dia 14, na semana que vem. Portanto, 11 horas e 32 minutos, fazer um rápido intervalo aqui no Joga nas 11 para eu tomar minha água batizada, e a gente já volta. Não, que o Marcos Aurélio é muito corneta, cara, é inacreditável a corneta do Marcos Aurélio, que vai estar com a gente amanhã para aquela transmissão gostosa, clima leve, recheado de ofensas, do jeito que você, ouvinte CBN, gosta, porque assim, a gente faz de tudo pelo bem do ouvinte, né, Zé Antunes? Não é pensando no nosso bem, porque se fosse pelo nosso bem, o Marcos nem estava aqui, entendeu? Não é isso, Isael? Ou tu
1: verdade.
0: Não concorda com,
1: concordo,
0: isso,
1: concordo,
0: essa afirmação?
1: Concordo.
0: Assim, o Marcos Aurélio é um ser, cara, que é inacreditável, assim, inacreditável. Mas, já que vocês gostam, já que ele tem conteúdo, ele vai estar com a gente amanhã, mais uma vez. Então,
1: Marcos tem conteúdo?
0: É o que temos. Ah, ele tem conteúdinho ali, acompanha o futsal, ele não faz nada, né? Aí fica indo lá no treino.
1: Ele não faz nada.
0: Acompanha.
1: Desocupado.
0: Aí posta lá no Instagram, faz um númerozinho daqui, númerozinho colar e tal. E vai estar com a gente amanhã.
1: Quando faz errado e não leva esporro do Matheus.
0: Leva esporro do Matheus, isso é grande verdade. Aí o esporro que ele me dá é o esporro que ele toma do Matheus, né?
1: Por tabela, né?
0: Aí é complicado isso aí, mas...
1: Um abraço pro Matheus, né? Que não tá aqui pra se defender também.
0: Um abraço pra...
1: E é censurado, né? Porque já fui convidado várias vezes pra vir, né?
0: O Matheus?
1: E aí o Marcos não deixa vir, né?
0: Não deixa. Siga lá, tá? Futsal Tricolor no Instagram. A maior e melhor página de conteúdos do Jack Futsal. No Insta, tá bom? Um beijo carinhoso pra toda a redação do Futsal Tricolor, que tá sempre com a tela ligada lá, espelhando a programação do YouTube da CBN e deixando o like. Se você tá vendo a gente no YouTube e não deixou o like, ainda não seja tanso, deixa o like aí, deixa o dedão pra nós, que não custa nada pra você, não vai cair o seu dedo, tá?
1: Só até pedir desculpa pro Gustavo da Cunha e Eduardo Maurício Júnior lá no YouTube, que a gente não vai conseguir pegar o repórter CBN porque o Jota tá enrolando.
0: Isso. Intervalo rápido, muito rápido, super rápido, fast break, e já retornamos aqui com esse humilde programinha para falar de Jack e para ouvir Serginho Braga, confirmando mudanças na equipe do Jack pro jogo contra o Ijuí. Daqui
1: Isso
0: a pouquinho
1: é uma
0: a gente
2: ameaça.
0: Fala.
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0: Tamo de volta com o nosso Joga nas 11. O Samuel Rosa, inclusive, que cantou Tarde Vazia no acústico MTV com Ira, naquele DVD Views Antunes.
1: Ah, foi essa, né?
0: Que a gente falava aqui no começo do programa. É, se você perdeu o início do programa, bons debates aqui sobre a classe musical deste país chamado Brasil.
1: É um baita DVD. O DVD acústico do Rapa também é bom.
0: Do Rapa? É. Se meus joelhos não doessem mais.
1: É isso aí.
0: O Marcelo, o Falco?
1: É, o Falcão.
0: O Falcão. É aquele? Ele parou de jogar e começou a cantar?
1: Não. Tu tá... O Falcão é outro. O Falcão que jogava é outro.
0: É aquele cachorro, como é que é? Ser corno ou não ser... Não, isso é Gilberto... Não, Raul Gil, sei lá.
1: Sozinho nessa aí. Tá?
0: Não, o Falcão. Falcão é aquele que usa uma flor, assim, não é aquele cantor de óculos?
1: Sim, mas não tô falando disso aí.
0: Ele é do Rapa? Eu não sabia
1: não,
0: disso.
1: O Falcão do Rapa é outro.
0: É o Paulo Roberto.
1: É, o Paulo Roberto. Volante. Não, esse jogava no Sport Clube.
0: Pô, mas aí também...
1: É o Rei de Roma. Ah, a gente tá confundindo as coisas, né, cara? Quem jogava na Roma é o Wesley, né? Tá na seleção brasileira.
0: Wesley.
1: É.
0: Vai jogar amanhã?
1: Vai jogar amanhã.
0: Vai jogar amanhã.
1: Lateral direito, lateral titular da seleção brasileira, o Wesley.
0: Simplesmente isso.
1: Ele que é ponta esquerda na Roma, né? Aí vai na seleção brasileira, lateral direito.
0: Vai saber. O velho tem um plano.
1: Ele tem um plano.
0: De volta com o Joga nas 11 por aqui até o meio-dia. 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Para você que está ouvindo a gente, pode mandar o seu recado também no nosso WhatsApp 479-9972-3493. Participe conosco. Estamos de volta por aqui com a força da KTO. 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
1: 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Final de semana aí, gente, ó, tem alguns amistosos, né, seleções. Tem aí Campeonato Brasileiro da Série B da segunda divisão não para, por exemplo.
0: Tá.
1: Mas tem aí também a questão do Jack na Série D, né, gente? Sim. Quarta divisão, tem jogo do Jack contra o São Luís, né? Eu tô confiante num bom resultado lá em São Luís. Quem sabe uma odd boa de empate, empate ou vitória do Jack. Aí, quem sabe, né?
0: Numa dessa.
1: Ah, vamos lá, né?
0: Vai que dá boa.
1: Vai que dá.
0: Participe conosco aqui pelo nosso WhatsApp, CBN Joinville 479-9972-3493 ou pelo nosso chat do YouTube da CBN Joinville. Bora com a participação do ouvinte.
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0: O que é isso, cara? Gustavo da Cunha me atacando gratuitamente aqui. 31 de carteira assinada. Pô, nasci no dia 8 de julho de 1994, amigão. O Bebeto fazendo assim, ó. Era pro pai aqui, pô. Simplesmente isso, tá? Durma com um barulho desses.
1: É.
0: Inclusive, em breve vem o meu aniversário e aguardo os presentes.
1: 8 de julho, né?
0: 8 de julho.
1: Beleza.
0: Porque assim, eu preciso ganhar parabéns, tá? Já anota na agenda, você que tá ouvindo a gente aí. Anota na agenda 8 de julho pra você me dar os parabéns. Porque assim, a minha filha nasceu no dia 8 de julho. Então, desde o dia 8 de julho de 2021, ninguém lembra de dar parabéns pra mim.
1: Eu acho interessante.
0: Só dá um parabéns pra minha filha.
1: A gente tem assunto pra caramba hoje. 11h42, a gente tem um monte de assunto, não vale a pena falar tudo. Aí chega meio-dia e 5, ele quer falar o que a gente não falou, 11h40, cara. Aí assim, ó, gente, já derrubou o repórter CBN. A gente não falou do Jack Campo ainda. Tem seleção brasileira, tem rodada da primeirona que tem abertura. E
0: gente... tem catarinense de atletismo que a gente vai falar agora, cara, na sequência. Pô. Dá o play aí que eu quero ouvir o áudio da moçada, Israel.
1: Então bora.
0: Quem tá com a gente aí?
3: Bom dia, Israel. Bom dia, Jota.
0: Bom
3: cara,
0: dia.
3: Joinville tem que ir pro mata-mata, ganhar do São Luís, para fugir de Marcílio ou Blumenau. Porque mata-mata com um time aqui de Santa Catarina, dificilmente o Joinville vai passar.
0: É.
3: Não sei o que, que vocês acham aí.
1: Tô contigo.
3: Tem que pegar time de outro estado, porque daí vai ser difícil. Mata-mata com um clássico regional. Vamos lá. Um abraço, André.
1: Valeu, André. Obrigado.
0: Valeu, André. Obrigado pela participação. E para esse jogo aí que o Jack precisa da vitória, o técnico Serginho Braga projetou, né? O material especial divulgado agora há pouco pela assessoria de imprensa do Jack lá direto da concentração tricolor do hotel, né? O Jack chegou no início da madrugada lá em Juí, o pessoal descansou, fez o cafezinho um pouquinho mais tarde, agora à tarde vai pro gramado aí para fazer o penúltimo treino. Hoje tem atividade, amanhã de manhã também tem atividade pro Serginho definir a equipe, mas imagino que já tenha o time definido na sua cabeça, mas tem esses dois treinos ainda. E o Serginho Braga falou um pouquinho sobre a preparação do Jack nesses últimos dias, inclusive projetou mudanças aí para essa partida de domingo. Fala, Serginho Braga.
4: A semana produtiva, né? Treinamos em Joinville bem, né? Foi uma semana que a gente fez alguns testes, né? Da equipe que a gente vai iniciar essa partida difícil, né? Uma partida muito importante para o Joinville Esporte Clube. A gente treinou finalizações, fez algumas mexidas na equipe. E graças a Deus chegamos bem em Juí e a gente faz o dois treinamentos aqui para acertar um pouquinho mais ainda a equipe, para que a gente vá para esse confronto muito forte, sabendo da responsabilidade que é esse jogo para o Joinville Esporte Clube, que vale a nossa classificação. O Joinville vem forte, né? A gente sabe que a gente pode conseguir a primeira colocação, levar também o nosso mata-mata, principalmente o segundo jogo, para casa, né? Sabendo que é uma competição muito difícil, uma chave muito equilibrada, que não tem ainda, acho que só tem um clube, acho que classificado, os outros ainda vão brigar ainda por posições ali, mas a gente vai fazer o nosso melhor para que a gente possa sair com a vitória daqui e conseguir essa primeira colocação, para assim a gente ter mais confiança ainda para esse mata-mata. Claro que respeitando a equipe do São Luís, que tem chances na competição e briga também por uma vaga, e eles jogando diante do torcedor deles, acredito que vai dificultar o máximo para o Joinville. Então a gente tem que ter cautela, fazer um jogo excelente para sair classificado daqui.
0: Jogo excelente, é isso que o Jack precisa fazer para buscar essa vitória. E assim, o Zé Antunes, ele até falou aí, né? O São Luís vai jogar diante da torcida, o São Luís ainda nutre, né, esse sonho da classificação. Então, o que eu tô imaginando, né? Cara, vai ser tiro, porrada e bomba desde o primeiro segundo do São Luís indo para cima do Jack.
1: Vai ter pressão do São Luís, evidentemente, porque é um time que precisa fazer uma vantagem, né? Precisa ganhar o jogo para não depender do confronto lá entre a equipe do Cianorte e Bagé. Então precisa fazer dois gols de diferença para ganhar do Jack. Mas assim, eu acho pouco provável que o São Luís vai conseguir esse resultado, né? Vai ter essa pressão, então o Jack tem que ter muito controle desde o início da partida, né? Esfriar o jogo o máximo possível, não dar armas, né, para o São Luís, né? Não fazer muitas faltas perto da grande área, porque é um jogo com bola parada, pode ser decisivo. O estádio 19 de outubro é um estádio acanhado, estádio pequeno, né? Dimensões pequenas, então é um jogo que vai ter muita bola parada. Né? E aí o Joinville tem que ter toda a atenção do mundo nesses lances de bola paradas para não dar chances para essa equipe do São Luís. E quando tiver a bola, tentar propor o jogo também. Eu estava vendo aqui alguns números rapidamente, que viu, Jota? O São Luís tem 8 gols feitos no Campeonato Brasileiro em 9 jogos. Desses 8 gols, 4 foram só no jogo contra o Santa Catarina. Ou seja, os outros 4 gols do São Luís são em 8 partidas. O que dá um gol a cada 2 jogos. Uma média de um gol a cada 2 jogos.
0: Sim, sim.
1: Então assim, cara, eu não vejo o São Luís marcando 2-3 gols no Joinville. Eu acho muito difícil, cara. Acho muito difícil. E aí tem outro lado, o Jack. O Jack sofreu 5 gols em 9 jogos. É uma média de meio gol a cada um jogo também. Então o Joinville levou poucos gols no campeonato. Eu não vejo, assim, sinceramente, que o Jack, se fazer um gol lá, pra mim, o São Luís tá morto, gente. Não vai fazer 3 gols no Joinville, gente. O São Luís é time limitado. A não ser, claro, circunstâncias de futebol, né? Pode ter expulsão aqui, expulsão ali, o jogo vira uma loucura. Mas num cenário normal, de normalidade, de 90 minutos de um jogo de Série D, acho pouco provável o Joinville sofrer 2 gols da equipe do São Luís e não fazer nenhum. Acho muito difícil, acho muito difícil. E sem contar que o Guarani de Bagé, né, tá jogando em casa contra o Cianorte. Não vejo o Cianorte ganhar com tanta tranquilidade assim do Bagé lá em Bagé. O Guarani tá pressionado, precisa dar uma resposta pro torcedor também. Tudo bem que os caras não têm nada para fazer no campeonato, é verdade, mas estão jogando em casa, é difícil ganhar no Estrela d'Alva. É, tem a goleada recente do...
0: Vai ser goleada.
1: Não, não vai ser. Não vai ser. Foi a goleada do Cascavel contra o Guarani, porque o Guarani teve jogador expulso lá, o jogo virou uma bagunça. Então, assim, só num cenário assim, de, né, desses... dessas maluquices do futebol. Ah, jogador expulso, o jogo virou uma bagunça, aí pode mudar. Mas eu não vejo o Joinville sofrendo muito, não.
0: Domingão, a partir das 14h, a gente conta essa história pra você no Enquanto a Bola Não Rola, e a partir das 16h tem bola rolando, tá? 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Um abraço carinhoso a todos os amigos da Cressol com a gente por aqui no CBN Joga nas 11. São 11h49. Fazer um parênteses por aqui no assunto Joinville para fazer um convite para lá de especial para você que está nos acompanhando nessa manhã de sexta-feira. Fim de semana, aqui do ladinho, a gente falou muito de Jaraguá no primeiro bloco por aqui, né, por conta do clássico de amanhã pela Liga Nacional de Futsal. Mas Jaraguá cedia nesse fim de semana, gente, mais uma etapa aí do Campeonato Catarinense de Atletismo. Amanhã, sabadão e domingo. E, inclusive, no domingo, vai ter transmissão especial para você no YouTube do NSC Esporte, com todo o nosso timaço contando a história de mais esse Campeonato Catarinense de Atletismo. E para a gente falar um pouquinho mais sobre isso, já estamos recebendo aqui no CBN Joga nas 11 de hoje a presidente da Federação Catarinense de Atletismo, a Dayana Gamboa, que gentilmente nos atende nesta sexta-feira. Dayana, em primeiro lugar, bom dia. Bem-vinda aqui à CBN Joinville. Tudo pronto para o Campeonato Catarinense nesse fim de semana? Bom dia.
5: Bom dia, Israel. Bom dia, Jota. Bom dia, ouvintes. Sim, tudo prontíssimo. Aguardando aí a elite do atletismo catarinense nesse final de semana em Jaraguá do Sul.
0: Estava dando uma olhada aqui, Dayana, na programação, né, desse programa e desse fim de semana. Tem algumas competições já na final, tem outras competições que os atletas vão de fato para marcarem os seus índices aí, mas de qualquer forma é a nata do atletismo catarinense reunida em Jaraguá, né?
5: Isso, o que acontece? Nós temos dois dias de competição, né? Sábado e domingo o dia inteiro. Então algumas provas, como nós temos mais de 8 atletas, elas acontecem uma classificatória primeiro. Então eles correm a semifinal e num segundo momento eles fazem a mesma prova com apenas os 8 melhores. Aí a prova final. Então todas essas provas elas vão sair daí com o campeão catarinense, né? E essa competição ela é bem importante porque os atletas eles estão há praticamente um mês do Campeonato Brasileiro, que é o Troféu Brasil de Atletismo, que é a competição mais importante adulta do atletismo no Brasil. Então os nossos atletas aí de Santa Catarina usam o estadual para ver se está tudo certo, para fazer o polimento final, já para calibrar certinho para o Campeonato Nacional, que é o Troféu Brasil.
0: E são diversas modalidades, né, em competição nesse fim de semana.
5: Isso. O atletismo é uma prova, é uma modalidade aí que tem mais de 20 provas, tá? Uhum. Todas elas no feminino e no masculino. Então a gente vai desde provas de velocidade ali, 100, 200 metros, né, e vai subindo a distância, até provas de 10 mil, por exemplo, de corrida. Nós temos a prova mais longa, que é na marcha atlética, que é a prova da meia maratona de marcha atlética. Então temos, né, 21 quilômetros, e aí provas de salto, salto em distância, salto em altura, provas com barreiras. Temos também provas de arremesso e lançamento, por exemplo, a Ana Laís, atleta aí de Joinville, é uma das melhores do Brasil, vai estar ali nesse final de semana para defender o título dela aí de campeã catarinense. Nas provas de salto, por exemplo, também temos a atleta de Joinville, a Karine, que é uma das que vai pontuar aí, vai figurar entre as melhores atletas da prova. E o atletismo é muito diversificado, né? Então acaba sendo um evento muito legal para assistir. Tá, já aproveito para convidar a todos, né, um evento gratuito, porque enquanto você está ali na arquibancada, você consegue acompanhar 3-4 provas acontecendo ao mesmo tempo. Então tem uma prova acontecendo na pista, aí no setor de salto em altura eles estão saltando, aí no arremesso já tem a prova acontecendo lá, então é bem dinâmico. É bem legal aí para levar a criançada, fazer gastar um pouco de energia e eles verem os atletas de perto.
0: Já começa amanhã, né? A partir das 7h30 já tem atleta na pista e vai ao longo de todo o dia, todas as provas no mesmo local, né, Dayana?
5: Isso, todas as provas acontecem, né, na pista de atletismo em Jaraguá do Sul. É uma pista muito bem equipada, com arquibancada coberta, né? Então, porque lá em Jaraguá eles brincam que é só levar o atletismo para Jaraguá que chove, mas pela previsão do tempo que eu vi na NSC hoje de manhã, não é para chover.
0: Aí, ó.
5: Né? Então dá para aproveitar o final de semana para assistir, porque nós temos em Santa Catarina uma gama muito grande de atletas que representam a seleção brasileira. Então, atletas aí que competem fora do Brasil e tem muitas oportunidades de acompanhá-los, né, de pertinho. Então, as provas elas acontecem sábado de manhã, tem uma pausa aí de 1h30 para almoço, aí sábado à tarde até às 18h, e a mesma coisa no domingo. E aí no domingo a gente conseguiu essa parceria com a NSC esse ano. Ano passado tivemos entradas ao vivo aí nos jornais, uhum. E esse ano a transmissão vai ser do YouTube pela NSC. O Calheiros vai estar lá, o Lessa vai estar lá, o Cacetari vai estar lá. Então acredito que vai ser uma manhã bem produtiva, nós vamos conversar bastante aí e aproveitar para divulgar, né, o trabalho dos nossos atletas e treinadores de Santa Catarina.
0: Sensacional, então feito o convite, tá? Amanhã já, a partir das primeiras horas da manhã, já tem competição rolando ali em Jaraguá do Sul, no Centro Esportivo Murilo Barreto de Azevedo, em Jaraguá do Sul, na pista de atletismo lá, no domingo também, e em especial no domingo fica o convite para quem não for até Jaraguá do Sul, pode acompanhar lá no YouTube do NSC Esporte. Aliás, daqui a pouquinho também, no Jornal do Almoço aqui em Joinville, a gente vai falar sobre isso, mostrando imagens lá também da pista, conversando com alguns personagens dessa etapa aí do Campeonato Catarinense de Atletismo. Baita pedida para o fim de semana. Daiana, só para fechar aqui, teremos convidados especiais também? Eu vi em algum lugar que teríamos presenças VIPs, sim, aí, é isso?
5: Sim, sim, sim. Como eu falei, Santa Catarina é um celeiro, né?
0: Sim.
5: Então hoje nós já temos uns atletas aí que não estão mais competindo, mas quando chega esses eventos a gente convida para eles irem lá, dar o ar da graça, conversar com os mais novos. Então na transmissão de domingo a gente vai ter aí o Rodrigo Nascimento, que é um atleta de Itajaí, que é campeão mundial no revezamento pelo Brasil, no 4x100, participou de Olimpíada, além de muitos atletas que participaram da Olimpíada que estarão competindo. Legal. Por exemplo, na prova da marcha atlética, a gente vai ter a Mayara Vicentainer, que agora em Brasília ela fez o terceiro lugar por equipes no Campeonato Mundial de Marcha. Ganharam da China, ganharam de vários países aí conceituados. Então, realmente, a gente tem muitos atletas aí de alto rendimento e a galera vai dar um show, né? Então, temos aí várias provas, os melhores do Brasil. Se eu fosse vocês que estão ouvindo, eu não perdi essa chance, hein?
0: Que espetáculo, hein? Só chegar então com toda a família, entrada gratuita em Jaraguá do Sul para acompanhar aí o Campeonato Catarinense de Atletismo. Daiana, quero te agradecer a gentileza em bater esse papo com a gente por aqui. Como eu falei, né? Estamos falando aqui na CBN, daqui a pouquinho também na NSC TV aqui para Joinville. Vamos falar muito também sobre o Campeonato Catarinense. Que seja um baita fim de semana aí. Tava dando uma espiadinha também na previsão enquanto você falava aqui. Parece que o tempo vai colaborar bacana também para que tudo transcorra da melhor maneira possível. Um abraço para você, muito obrigado, muito sucesso, viu?
5: Sou eu quem agradece, obrigado pelo espaço, divulgar nossa modalidade. O atletismo faz questão aí de estar presente com você sempre, e para nós é muito importante essa divulgação. Sempre que precisarem, o atletismo aí está de portas abertas. Muito obrigada pelo espaço.
0: Valeu demais. Conversamos aqui com a Daiana Gamboa, presidente da Federação Catarinense de Atletismo. Baita pedida, portanto, para o fim de semana, para você que quer conhecer, quer levar a garotada, levar a criançada, e como a Daiana destacou, né? Leva lá, põe a criançada para correr também, já vai se inspirando. E por que não, né? Todo atleta de alto rendimento, exemplo, Tênis, um dia foi criança. Começou assim, pô.
1: Começou assim, né? Então, Jaraguá tem uma referência que é a Simone Pontes Ferraz, né? Que já disputou Olimpíadas, que no 5K ela ganha a prova direto aqui em Santa Catarina. Meia maratona também, ela ganhou a meia maratona de Joinville também, duas, três vezes já. Então é uma grande referência do atletismo. E é de Jaraguá do Sul, né?
0: Baita pedida, baita pedida. E domingo, portanto, tem a transmissão aí do NSC Esporte para você que quiser acompanhar com todo o nosso timaço. Time de peso, viu, que a Daiana escalou ali, inclusive. 11h57, agradecendo a todas as participações por aqui. O Eduardo Maurício Júnior comentou por aqui, valeu, muito obrigado. O Gustavo também mandou recado por aqui. Quem mais? O Charles. Imagina o Marcos e o Jota bêbados conversando, deve ser engraçado.
1: Não sei se o Marcos bebe.
0: Eu também não bebo.
1: Não bebe, né, Jota? Parou, né?
0: Parei, faz muito tempo. Parou. Nunca bebi, na verdade. O Ademir. O Jack pode até perder por 3-0 para o São Luís e pode se classificar pelo saldo de gols, mesmo que o Cianorte ganhe do Guarani. Ô, Ademir, um abraço para você.
1: Não, Ademir.
0: 3 não, né, Ademir? Golzinho,
1: Ademir.
0: Só.
1: Não, 3 não pode, Ademir. Se o Jack perder 3-0 pro São Luís chegar a 15 pontos, ultrapassa o Joinville automaticamente, né? porque no saldo de gols, o time do São Luís vai para 3 positivo, hoje é 0, e o Joinville vai para 1.
0: Se perder então, por 3, né?
1: 3 gols de diferença, né? 3 gols de diferença. Então, assim, o Joinville é ultrapassado. É. Essa conta do nosso ouvinte está errada.
0: É que e o 4 ali que o Jack tem hoje de saldo vai diminuindo conforme vai tomando gols, né? Ou vai aumentando conforme você vai fazendo gols. É. Então, tem que levar isso em conta aí.
1: E assim,
0: eu, também caí nessa já, viu, Ademir?
1: Um assim, teve uma outra mensagem do ouvinte ali, que foi do André Roberto Kuhn, né? Que ele mandou o áudio, né? É, que o Joinville seria bom se livrar, né, de Marcílio Dias e Santa Catarina no primeiro mata-mata agora. Ah, é. Né? É. Para o Jack que acontecer isso para o Joinville, Joinville vencendo o jogo, o Joinville vai pegar pelo menos a segunda posição.
0: Uhum.
1: Aí já evita Marcílio Dias e Blumenau. Tá?
0: Aí pode vir ou um Zequinha, ou São José lá do Rio Grande do Sul, ou São Joséense aqui do Paraná. Né?
1: Inclusive, quem vai estar acompanhando a transmissão da CBN no domingo, a gente vai estar aqui na Central CBN dos Esportes, de olho também no grupo A16, ô Jota, porque esse grupo também tem algumas definições a serem resolvidas apenas no domingo, tá? A liderança do Blumenau que já está classificado, o Marcílio Dias também já está classificado, segundo colocado com 15, e dali para baixo tem um bolo só, né? O São José com 12, o São José com 10, o Brasil com 9 e o Azures com 8. No momento, né, o Joinville estaria enfrentando o Marcílio Dias. Se terminar em segundo, estaria pegando o São José. A rodada é toda no domingo também, 3 da tarde. Ou seja, o jogo do Jack vai estar no andamento no segundo tempo, Jack e São Luís,
0: sim,
1: e já vai ter a definição do grupo A16. Quando acabar o jogo do Jack, já vai ter a definição dos cruzamentos.
0: Aí,
1: então a gente vai atualizando aqui minuto a minuto. Sai
0: vai
1: um
0: ter
1: gol,
0: trabalho, viu, Central?
1: Vamos trabalhar bastante no domingo. Vai ser legal demais, eu curto demais esse tipo de rodada assim. Que
0: tu quer narrar e eu fico na Central? Porque eu me garanto nas contas aí, o que, que tu acha?
1: Vamos deixar assim, vamos deixar assim para esse domingo, aí a gente vai melhorando.
0: Nas próximas a gente conversa.
1: É verdade.
0: Gente, então ó, hoje, 6h30 da tarde, tem mais esporte para você aqui na CBN dentro do Atualidade Esportiva, inclusive para dissecar aí toda a rodada da primeirona joinvilense, que começa com Cercos e América e ACM Estacaville e Panágua amanhã, 3h15 da tarde. Tá aí, tem rodada completa no fim de semana, também com cobertura aqui da CBN. Amanhã, sabadão, 3h, estaremos no ar com Enquanto a Bola Não Rola, falando de primeirona, falando também do clássico, 4h30, Jack e Jaraguá. E no domingo, 2h, Enquanto a Bola Não Rola para São Luís, São Luís e Jack, direto lá de Ijuí, estaremos lá marcando presença também. Zé Antunes, hoje é, aliás, sábado é Jaraguá e Jack Jaraguá, 4x1 Jack.
1: 4x1
0: Jack, tá. No futsal.
1: 4x1.
0: 4x1 Jack no futsal.
1: Bastante gols, hein?
0: E no domingo, o campo, Série D, vai ser Jack 2x1.
1: Jack 2x1.
0: Duas vitórias.
1: O pessoal tá contigo aqui, ó. Vem dupla vitória. 76%. Dizendo que sim.
0: Aí, ó.
1: E 24% dizendo que não. Que não. Boa. Vem duas vitórias. Eu estou com essa turma e estou contigo também. Acho que vem duas vitórias. Acho que vai ser 2x1 no futsal. E vai ser 1x0 lá em Ijuí.
0: Que venham essas vitórias. Muito obrigado a todas as participações, todo mundo que mandou recado. Um abraço, Israel Antunes.
1: Um abraço aqui na participação do ouvinte, é isso?
0: Isso.
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0: Um abraço para todo mundo, a gente volta amanhã a partir das 2h com, aliás, das 3, cara.
1: Cara, ansioso,
0: é que é,
1: cara,
0: muita agenda, entendeu? Amanhã às 3, domingo é às 2.
1: Aí eu vou chegar aqui às 10, vou fazer o sábado do show. Vai já pra não tudo. Dar errado.
0: Entendi. Para quem chegar primeiro, espera pelo outro.
1: É verdade.
0: Mais ou menos isso. Um abraço, viu, seu...
1: Amanhã estarei lá comentando o jogo.
0: Que espetáculo, hein?
1: Lá na cabine.
0: Até porque se for pro Marco subir na cabine, eu desço. Eu não suporto.
1: Não trabalho com ele.
0: Não, não.
1: É complicado.
0: Né? Não. É chato, né? Um abraço pra todo mundo, um excelente fim de semana. A gente se encontra aqui na programação esportiva da CBN. Beijo, tchau!

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1: Olá, muito boa tarde. Seja bem-vinda, seja bem-vindo ao CBN Brasil. Hoje é sexta-feira, 5 de junho de 2026. Seguimos em esquema especial de plantão aqui na CBN por causa do dia de ontem, né? O dia 4 de Corpus Christi, ponto facultativo nacional e feriado aqui em São Paulo. Eu sou Nadêndia Calado, tenho o prazer de te acompanhar aqui no CBN Brasil mais uma vez. Carlos Alberto Sardenberg de folga, Cássia Godoy passou por aqui mais cedo no Jornal da CBN. Nossa dupla titular volta ao programa na próxima semana, mas estamos aqui juntos, prontos. Ana Luísa Bessa na produção, Juliano Fonseca com os trabalhos técnicos e a nossa reportagem também em todo o Brasil de olho nos principais acontecimentos. Vamos juntos ao vivo até as 2 horas da tarde, agora 12:05. A gente abre essa edição com informações ao vivo em Brasília, hoje que é o último dia de inscrição para o Exame Nacional do Ensino Médio, assunto que interessa muita gente. O Felipe Igreja vai trazer informações para a gente. Boa tarde. Perdemos o contato com você, Felipe. Agora sim, estamos contigo. Vamos recomeçar, por gentileza. Boa tarde para você.
2: Boa tarde, Nadêndia. Boa tarde a todos. Quem ainda não se inscreveu no Enem, o Exame Nacional do Ensino Médio, tem até hoje às 11:59 da noite para concluir o processo. Para isso, é preciso acessar a página do participante em enem.inep.gov.br/participante. Todos os interessados em fazer as provas devem acessar essa página, sejam estudantes, egressos do ensino médio ou até mesmo concluintes do ensino médio da rede pública, que inclusive já tem uma pré-inscrição automática no exame, mas é necessário acessar o site do INEP para fazer a inscrição. O cronograma do Enem prevê inscrições de 25 de maio até hoje, 5 de junho, e pagamento da taxa de inscrição de R$ 85

0: até o dia 10 de junho. As provas serão aplicadas em todo o país nos dias 8 e 15 de novembro. Não há previsão de prorrogação dos prazos previstos no cronograma original. Vale destacar, no entanto, Naded, que a gente tem recebido alguns relatos aqui de ouvintes que estão com problemas para concluir esse processo de inscrição, porque é necessário ter acesso à conta gov.br. E aí alguns estudantes estão tendo problema com a autenticação em dois fatores e não conseguem acessar a conta gov.br. Para isso, então, é necessário primeiro buscar atendimento no gov.br para destravar essa conta do governo, só que esse processo, ele às vezes, é um pouco longo, pode demorar em alguns casos até 3 dias úteis. É o caso da estudante Ana Dutra, de 17 anos, que não está conseguindo recuperar a conta gov.br e não consegue, então, concluir esse processo de inscrição no Enem.
1: A partir do ano que você perde, é impressionante o processo, você não consegue recuperar ele. Porque para completar a inserção, você tem que logar na sua conta do gov.br. E sem o código, isso se torna impossível. O procedimento indicado por eles, você abre um chamado pelo site. Eu abri no mínimo 8 chamados, essa semana eu abri tipo 5. Um dos atendentes me falava uma coisa, outro me falava outra coisa. Então é assim, realmente ambígua a situação. Eu fiz isso e eu não tive retorno. Isso foi essa semana. E eu precisaria ter retorno essa semana, justamente por hoje ser o prazo final da inscrição do Enem.
0: A reportagem CBN já entrou em contato com o INEP e aguarda uma resposta, mas até o momento não há indicação, portanto, de prorrogação de prazos. O Ministério da Gestão e Inovação, responsável pelo gov.br, disse que o site, essa plataforma não está passando por instabilidades no momento. Tanto o portal quanto o aplicativo estão em funcionamento. E afirmou ainda que nos últimos dias a pasta tem dado prioridade aos atendimentos relacionados à recuperação da conta para atender a demandas relacionadas justamente ao Enem. Lembrando ainda que a taxa de inscrição neste ano é de R$ 85,00. O valor pode ser quitado até o dia 10 de junho em bancos, casas lotéricas ou aplicativos bancários, aceitando pagamento por Pix e cartão de crédito, dependendo da instituição financeira. E alguns estudantes têm direito à isenção dessa taxa, são aqueles que estão concluindo o ensino médio em escolas da rede pública neste ano, além de inscritos no CadÚnico único para programas sociais do governo federal e aqueles que já tiveram essa solicitação de isenção aprovada em abril, seguindo as regras do edital do Enem. Nadédia.
2: Obrigada, Felipe Igrejo, aí em Brasília. Seguimos agora na capital federal, 12:09. Hoje é dia 5 de junho, que é o dia em que começa a valer a classificação pelo Departamento de Estado americano de organizações criminosas brasileiras, o PCC e o Comando Vermelho, como terroristas. Rani Veloso vai trazer informações para a gente. Boa tarde.
3: É isso mesmo, Nadédia. Boa tarde a você e a todos que nos acompanham. E já temos desdobramentos de ações do governo federal exatamente no dia em que o governo norte-americano passa a classificar as facções brasileiras, PCC e Comando Vermelho, como organizações terroristas. Isso porque a Receita Federal anuncia que está em tratativa para ir em missão aos Estados Unidos ainda nesse mês para ampliar a cooperação de combate ao crime organizado. Essa foi, inclusive, a orientação do presidente Lula para os membros do governo. O secretário especial Robson Barreirinhas confirmou à CBN a missão para firmar parceria com as administrações tributária local. O objetivo principal é aprofundar o cruzamento de dados com o fisco americano para rastrear o patrimônio de brasileiros, sobretudo os criminosos que moram no exterior. Segundo ele, a ideia é colocar os técnicos da Receita em contato direto a fim de preparar o terreno para novos acordos de cooperações que foram ali chamados por Barreirinhas, né, aqui a declaração da CBN, como acordos de cooperação mais intensos. Essa ofensiva na área de segurança ocorre em uma semana de fortes tensões, não só política, mas também comercial. A medida, que considera facções como terroristas, permite que o governo Trump bloqueie bens e use a inteligência militar americana contra os grupos criminosos. E a gente lembra que o ministro da Fazenda, Dario Durigan, disse, inclusive, que bancos, fintechs e até o PIX pode ser afetado. Já no campo comercial, o governo americano ameaçou o Brasil por 2 dias consecutivos com um novo tarifaço que pode chegar a 37,5% contra as exportações do Brasil. Os Estados Unidos alegam concorrência desleal e falhas na fiscalização ao desmatamento e do trabalho forçado. E também argumentaram em relação ao PIX, que prejudica os cartões de crédito com bandeiras americanas. Nadédia?
2: Muito obrigada, Rani Veloso, pelas informações. E aqui cabe sempre dizer que não é questão de dizer que o PCC e o Comando Vermelho não são perigosos ou que são grupos criminosos quaisquer. A gente sabe a extensão do poder dessas facções criminosas, a penetração na economia. O ponto é o que muda quando a maior potência do mundo, que são os Estados Unidos, consideram esses criminosos que atuam no Brasil como terroristas. Eu acho que para todo mundo que se revolta com a atuação das facções no Brasil, é muito tentador pensar que é uma coisa boa, endurecer a nomenclatura que designa esses grupos criminosos. Mas a gente precisa sempre sair da superfície e lembrar que os inimigos do PCC e do Comando Vermelho, aqui falando do PCC porque estou aqui em São Paulo, no estado, dos quais o melhor exemplo é sempre o promotor Lincoln Gakia, estão contra. Por quê? Porque assunto de terrorismo é tratado pelos Estados Unidos como questão de segurança nacional. Até hoje, o Ministério Público tinha uma ótima abertura com o FBI, por exemplo, para tratar dessas organizações criminosas que, sim, atuam também na esfera internacional. Mas a partir do momento que elas são consideradas terroristas, isso se torna para os Estados Unidos um tema da segurança nacional. Vai ser tratado pela agência de espionagem, vai ter menos transparência, vai ter mais sigilo. E isso, os investigadores que trabalham contra essas organizações no Brasil entendem que é perigoso e que é negativo. A gente vai seguir, claro, acompanhando as repercussões dessa decisão que agora entra em vigor na esfera internacional. Meio-dia, 13 minutos, vamos ainda ao Rio de Janeiro. Matheus Maciel com mais informações ao vivo. Boa tarde.
4: Oi, Nadédia, boa tarde para você, todo mundo acompanhando a gente aqui no CBN Brasil. O Ministério Público do Rio de Janeiro decidiu entrar com recurso contra o perdão judicial concedido a Monique Medeiros, mãe do menino Henri Borel. A informação foi confirmada em primeira mão pelo promotor Fábio Vieira em entrevista à CBN, aqui diretamente ao CBN Rio. A acusação contesta a decisão da juíza Elizabeth Louro, que causou surpresa ao afirmar na sentença que a ré foi condenada por homicídio culposo pelo júri popular apenas por ser mulher, criticando a pressão pública que foi tomada sobre o caso. O promotor Fábio Vieira adiantou, inclusive, que o foco no recurso é tanto anular o perdão quanto reclassificar Monique ao homicídio doloso, garantindo que Monique cumpra a pena em regime fechado. O júri, a gente lembra, desclassificou a conduta da mãe para o crime de homicídio culposo, quando não há intenção de matar, e aí permitiu a aplicação do benefício do perdão pela magistrada. No entanto, para o MP, a decisão configura um erro jurídico diante da gravidade dos fatos. Bem, o Fábio Vieira ressaltou para a gente também que há um movimento de não conclusão ainda desse julgamento, porque há diversos recursos ainda a serem analisados no caso.
5: A magistrada erra nesse primeiro momento em querer aplicar um perdão que já tinha sido negado pelos jurados.
6: Entendi.
5: E o segundo momento é de avaliação da história, porque como é que eu posso dizer que essa menina foi vítima, né, essa acusada, Monique, foi vítima de perseguição e tudo mais, se ela está condenada em uma tortura que aconteceu dias antes da morte?
4: Segundo o promotor, houve uma manobra da defesa no momento em que o júri estava na sala secreta, e aí houve justamente uma movimentação dos advogados de defesa de Monique, em que eles apontaram que o questionamento feito aos jurados, se Monique teve dolo na omissão, se ela teve a intenção de ser omissa de fato no que aconteceu com o Henri Borel, e aí os jurados responderam que sim. O advogado de defesa dela falou que a resposta deixava dubiedade, era uma resposta que não trazia clareza, e aí ocorreu uma reviravolta ali na sala secreta dos jurados. A magistrada tomou parte, como deve ser pelo princípio da magistratura, trouxe um novo esclarecimento e uma nova questão aos jurados, mas dessa vez eles responderam apenas se o júri considerava que a Monique teve intenção ou não, se ela foi culposa na omissão. E aí sim, eles responderam que sim, e aí ela caiu para o princípio do homicídio culposo. Com isso, configurou então a possibilidade da juíza Elizabeth Louro conceder o perdão judicial. No fim das contas, Monique só ficou condenada e com cumprimento de pena pelo crime de tortura. E aí a condenação em sentença foi de um pouco mais de um ano, como ela já tinha cumprido mais do que isso no período de pena preventiva, de prisão preventiva, ela já foi solta ainda na noite de ontem. Agora a gente vai ter que continuar acompanhando os desdobramentos desse recurso e de outros.
2: Muito obrigada, Matheus Maciel, do Rio de Janeiro. Esse recurso bastante esperado, porque cabe uma pequena explicação, né, do meandro jurídico do perdão judicial. Só foi possível, como disse o Matheus, porque o júri popular considerou que a Monique Medeiros, foi autora de um homicídio culposo. E a gente sempre repete a exaustão na imprensa: culposo é quando não tem intenção de matar. O perdão vem quando o Estado entende que esse episódio causou um sofrimento tão profundo no autor por essa morte acidental, que se ele criasse uma pena punitiva, nesse caso uma prisão, seria uma crueldade. Entende que aconteceu uma pena natural, que nesse caso é o sofrimento da mãe pela morte do filho. Mas como é que você vai dizer isso nesse caso especificamente, se a Monique Medeiros, além de homicídio culposo, também foi condenada por omissão diante de tortura? Como é que alguém que assistiu continuamente a tortura do filho, e isso não sou eu que estou dizendo, é a sentença, ela foi considerada culpada disso, e sofre de maneira insuportável com a perda desse mesmo filho, são a mesma pessoa, não faz sentido. Fora essa possível manobra que o Matheus descreveu para a gente, porque se ela tivesse sido condenada por homicídio doloso, nesse caso não caberia o perdão judicial. Então é algo que existe sim a expectativa de ser revisto a partir desse recurso em próximas instâncias, que, claro, a nossa reportagem vai continuar acompanhando de perto. Agora, 12h18, a gente vai para o noticiário da sua região e volta já.
6: 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O seguro prestamista tem ganhado espaço para reduzir o risco nas operações de crédito. Quem explica é o superintendente atuarial e de produtos da CNP Seguradora, Guilherme Menezes Coelho.
7: O crédito hoje, ele sim, ele tem um risco, e o prestamista, ele entra para mitigar esse risco. No momento que você tem uma ferramenta, uma solução que é um mitigador de risco para o crédito, você tem um crédito mais acessível e um crédito mais barato. Isso dá segurança para a operação. Eu acho que o prestamista, ele vem nessa jornada de crédito hoje muito com uma ferramenta protetiva para todos os stakeholders, seja para quem dá o crédito, para quem está tomando o crédito e até para a família de quem pega o crédito.
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0: Merval Pereira, boa tarde, Merval.
1: Boa tarde, Nadeja, boa tarde, ouvintes.
0: Merval, estamos na expectativa da análise de mais uma proposta de delação do banqueiro Daniel Vorcaro, do Banco Master.
1: Olha, Nadeja, há muitas informações desencontradas, né? Há quem indique que mais uma vez vai ser rejeitada a delação, porque ele não entra em detalhes sobre coisas que já são conhecidas pela Polícia Federal, pela análise dos telefonemas dele, né, e das mensagens. Há quem diga que ele está avançando mais na delação, e isso pode ser que seja aceita num primeiro momento. Isso aconteceu com o Coronel Cid, né? Ele teve várias delações recusadas, foi aceita uma final, depois teve que refazer várias vezes a delação porque descobriu-se que ele tinha omitido coisas. Então, pode ser que haja essa tentativa de ir forçando o Vorcaro a ir revelando coisas que ele já sabem, mas que podem ser, o Vorcaro pode indicar provas, né, para confirmar as informações. Então, vamos ver, ainda há muito pouco informação sobre a nova delação, mas tudo indica que se ele quiser realmente escapar da prisão, ele vai ter que entregar todos os seus parceiros e cúmplices, porque senão ele vai ficar na cadeia, não tem jeito, o pai vai ficar na cadeia, e há outros, inclusive o pai, querendo fazer delação premiada, e pode ser que muitos deles contem coisas que o Vorcaro omitiu, porque eles não estão podendo conversar, não estão podendo combinar as delações, evidentemente. Então, está tudo em compasso de espera até que seja definido o que aconteceu com essa última delação, né?
0: Também tinha me chamado a atenção esse ponto que você trouxe, porque nos vários veículos de comunicação tem alguns indícios conflitantes, né? Tem que o entorno do Vorcaro acha que agora vai dar certo, que a Polícia Federal achou que o texto está mais robusto, mas também que ele continua mais se justificando do que entregando coisas novas. E aí acho que prejudica muito, né, Merval, que entre uma proposta e outra foi descoberto, por conta própria, sem delação, conexões muito importantes do Vorcaro, né? Inclusive com dois senadores, o Ciro Nogueira e o Flávio Bolsonaro, que, além de tudo, agora é pré-candidato à presidência.
1: Não, ele certamente vai ter que esclarecer essa situação do Vorcaro, do Flávio, né? Em relação ao filme sobre o pai dele, e várias outras coisas que já foram descobertas no decorrer dessa tratativa da delação premiada, né? Vamos ver o que vai acontecer, mas uma coisa eu tenho certeza, não vai ser aceita uma delação meia-bomba, porque isso seria uma desmoralização da Polícia Federal e da Procuradoria-Geral da República, né? Se a Polícia Federal rejeitar uma outra delação e a PGR aceitar, fica muito mal para a PGR, que fica dá a impressão de que a PGR quer resolver o caso sem envolver muitas pessoas importantes que deveriam estar envolvidas pelos indícios que já descobriram.
0: Tem que entregar alguma coisa muito importante, lembrando sempre, né, a gente vê muita delação de peixes menores, por assim dizer, mas no caso dele, o líder da organização criminosa é ele, né?
1: Não, ele não tem jeito, não. Ou entrega todo mundo, ou então vai ficar preso mesmo.
0: Vamos acompanhar, então, o resultado disso. Obrigada por hoje, Merval. Até mais.
1: Até mais.
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0: 5 de junho de 2026. O Ministério Público do Rio de Janeiro entrou com um recurso contra o perdão judicial concedido à mãe do menino Henri Borel. O promotor Fábio Vieira confirmou a informação à CBN. A acusação contesta a decisão da juiz Elizabeth Louro. A magistrada causou surpresa ao afirmar na sentença que Monique Medeiros foi condenada pelo júri popular por homicídio culposo, quando não há intenção de matar, apenas pelo fato de ser mulher. O promotor diz que o foco do recurso é garantir que a mãe do menino cumpra a pena em regime fechado. Na avaliação dele, a decisão da juíza configura erro diante da gravidade dos fatos. Monique deixou ontem a prisão. A Bolsa de Valores de São Paulo opera em queda de 0,14% aos 170.087 pontos. O dólar comercial está em alta de 1,33%, cotado a R$ 5,13. O euro vale R$ 5,93, elevação de 0,88%. O principal destaque do dia são os dados sobre a geração de emprego dos Estados Unidos. Segundo o Departamento de Trabalho americano, o país registrou a criação de 172 mil vagas no mês. O resultado veio acima da estimativa do mercado, que esperava 85 mil novos postos. O dado reforça a perspectiva de que o Banco Central americano deve manter os juros em níveis elevados para controlar a inflação. No horário de Brasília, 12:34.
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0: Quatro minutos agora, a gente aciona o Fernando Andrade, que está em Bruxelas, a convite da União Europeia, para discutir o acordo entre Mercosul e a UE. Fernando, boa tarde.
5: Oi, boa tarde, Nadege, boa tarde, ouvintes.
0: Fernando, a gente tem acompanhado aí nos últimos dias algumas informações que preocupam o mercado brasileiro em relação ao tema da exportação de carne, né? Alguns requisitos. Tem possibilidade da gente não poder mais exportar carne para esse mercado que é tão importante?
5: Sim, Nadege, se até o dia 3 de setembro o Brasil não provar que não usa um determinado tipo de antibiótico na cadeia produtiva animal, o país sai da lista de parceiros que podem exportar para a União Europeia. O bloco suspendeu o Brasil no dia 12 de maio, coincidentemente 10 dias após a assinatura oficial do acordo entre Mercosul e União Europeia. E esse é um mercado que gira em torno de 1,8 bilhão de dólares ao ano. Esse é o montante de proteína animal que o Brasil exporta por ano para a União Europeia. Então, a gente está falando de carne bovina, suína, aves, pescados, leite, até o mel entrou nessa história. E a regra da União Europeia de 2019, lá em 2019 o bloco decidiu banir o uso de antibióticos para o crescimento do animal, com o objetivo de evitar a resistência humana a esse tipo de antibiótico. E a discussão que envolve o Brasil é o uso da monensina, que é a monensina como um aditivo para o crescimento do animal. Antes, aí, quando eu estava no Brasil, eu já tinha conversado com o Bruno Capuz, ele é pesquisador do Insper Agro Global, para explicar o que, que isso significa.
15: Que ela é um modulador de fermentação animal, ela é para tratar questões gastrointestinais do animal, é uma substância veterinária, o uso veterinário dela não está proibido, ela é uma substância que a União Europeia usa, que a União Europeia autoriza a utilizar. O que está proibido é o uso da monensina como um suplemento alimentar, que ela também ela pode ser usada e ela é utilizada em alguns casos junto à alimentação para induzir o crescimento, para induzir a engorda do animal. Então, a monensina veterinária não está proibida, mas a monensina como um aditivo à alimentação está sim proibida. E era esse caso que o Brasil usa, né, como suplemento alimentar.
5: Ou seja, Nadege, não é uma questão sanitária, é uma questão agora de protocolo. Basta provar que o animal não usou esse antibiótico desde o nascimento, mas não é um protocolo fácil. Quando o protocolo é de não uso, ele é bem mais complicado. Para o porta-voz da Direção-Geral do Comércio da Comissão Europeia, Olaf Gill, o Brasil, sendo o maior exportador de carne do mundo, sabia das regras e agora precisa correr.
16: Isso não é novidade, isso é conhecido há muito tempo. E o Brasil, como um dos principais exportadores globais de alimentos, está plenamente ciente disso. Mantemos um diálogo constante e construtivo com as autoridades brasileiras e assim que houver comprovação de que os sistemas atendem aos requisitos estabelecidos, as exportações poderão ser retomadas.
5: Bem, o Ministério da Agricultura do Brasil e a Direção-Geral da Saúde e Segurança Alimentar da Comissão Europeia já estão em negociações. A União Europeia não é um mercado, assim, na média grande. Ele é o terceiro maior mercado para carne brasileira. Fica atrás de China e Estados Unidos. Mas é um mercado considerado premium, que serve de vitrine para o Brasil. Você, que mora muito tempo na Itália, você conhece a Bressaola?
0: Sim.
5: Acho que é assim que fala.
0: Sim, a Bressaola. Conhece?
5: Bressaola, desculpe. Então, a Bressaola tem uma questão muito importante. Estava falando com um produtor do norte da Itália, porque a Bressaola, ela é feita, é o embutido, tanto é que eu falei, presunto, tomei bronca, né? Não é presunto, Fernando. É uma iguaria, né? Tem 95% de carne brasileira. Ele está preocupado porque nenhum outro país do Mercosul produz algo similar. Então, ele não sabe agora como é que vai fazer para produzir a Bressaola dele lá no norte da Itália, na Ded.
0: É verdade, esse é um bom exemplo, né? Porque a Bressaola mais comum é uma carne seca de boi, mas também tem carne seca de cavalo. E o Brasil, por incrível que pareça, exporta carne de cavalo. A gente não consome, mas a gente exporta.
5: Sim, sim, entrou nessa história também. É verdade, também está nessa lista.
0: É verdade. Agora, o acordo está em vigor, né, Fernando? Entrou em vigor em maio, né, dia 1º, então já batemos aí a marca de um mês, com alguns itens, inclusive, sendo exportados daqui para aí com tarifa zero, entre eles as frutas, né?
5: Frutas, olha só que interessante, porque um mês após, então, a conclusão desse acordo, já tem fruta brasileira chegando aqui na Europa com tarifa zero. Eu conversei sobre isso com o Vladimir André Müller, que é presidente da Apex Brasil.
17: A gente acabou participando já na semana passada de um embarque de um container de fruta lá do Vale de São Francisco, de uva, no caso, já para a Europa. Isso significou que a gente dormiu na quinta-feira, né, com uma tarifa de 11 e nos acordamos na sexta-feira, que foi o dia 1º de maio, com uma tarifa zero.
5: Bom, a parte comercial do acordo na DETA já está funcionando, está em curso. Falta agora uma decisão de uma ação do Parlamento Europeu que contesta alguns pontos do acordo no Tribunal de Justiça do Bloco. São pontos que envolvem mais parte de cooperação, mais parte política, mas a comercial já está em pleno vapor.
0: Bom, Fernando, um tema que sempre foi importante para a União Europeia é a questão da relação com a China, né? A gente tem um histórico de muitos atritos e vinha tendo um pouco de perspectiva mais positiva diante da necessidade de reforçar o multilateralismo por causa dos tarifaços sucessivos dos Estados Unidos, né? Então, acaba que as outras forças econômicas entre países, entre nações, entre blocos estavam precisando se reforçar, já que não está dando para contar muito com a previsibilidade vinda dos Estados Unidos. O que a União Europeia está pensando sobre a China agora?
5: Veja só, a União Europeia, primeiro com relação a Moscou, então ela não confia mais em Moscou, não confia, não quer mais depender do gás, da energia vinda da Rússia. Quando ela olha para os Estados Unidos, vê o quê? Vê imprevisibilidade, tarifa. Tem um dia que não tem tarifa, no outro se acorda tem tarifa. Tem também a preocupação com a doutrina Monroe, que o presidente Donald Trump recentemente apresentou, com foco maior na América Latina. E aí quando eles olham para a China e a relação da América Latina e do Brasil com a China, eles estão sim preocupados com a ampliação dos negócios chineses, a influência da China no Brasil. Então, o que eles propõem a partir de agora? Mais negócios com o bloco, só que tem que ter uma pegada ambiental. Eu vi aqui um exemplo, conversei sobre isso com eurodeputados, com representantes da União Europeia, de, por exemplo, carros ou ônibus eletrificados. Então, a China vai oferecer um veículo bom, ela vai te entregar amanhã, e a União Europeia vai te oferecer um veículo também bom, só que ele não vai entregar amanhã, vai entregar depois de amanhã. Só que ele perguntou para a gente o seguinte: o que eu vou fazer quando as baterias terminarem a sua vida útil? A União Europeia propõe uma pegada ambiental. Eu vou fazer um projeto com vocês, que é para poder tirar tudo que tem dentro da bateria, tira o lítio e tal, para poder reciclar. Ou então a bateria de ônibus, por exemplo, quando chega em 80%, já tem que ser trocada. Aqui eles já fazem, eles colocam essa bateria num prédio público para gerar energia, para depois também reciclar. Ele pergunta para a gente, e o que a China vai oferecer com relação à reciclagem das baterias que vocês compram da China? Então, quer dizer, temos hoje duas possibilidades. China, com um produto bom, um preço mais acessível. União Europeia, com um preço um pouquinho maior, mas com pegada ambiental. Duas possibilidades. China, com um produto bom, um preço mais acessível. União Europeia, com um preço um pouquinho maior, mas com pegada ambiental. Então, é isso que eles estão... Eu pergunto assim, poxa, como é que a gente vai mudar o conceito de um Brasil que sempre corre atrás de preço? Aí um eurodeputado português falou assim, vocês vão ter que mudar a cultura para poder implementar isso no país. É uma questão de tempo, mas é mais uma possibilidade.
0: E sobre segurança, Fernando, tráfico internacional de drogas, porque o assunto do dia aqui no Brasil, você sabe, a entrada em vigor da classificação de facções criminosas de tráfico de drogas aqui no Brasil como organizações terroristas nos Estados Unidos. Por aí, o que tem nessa discussão de segurança e de tráfico?
5: Olha, hoje foi o tema segurança, num seminário que eu estou cobrindo aqui. O que a gente sabe é o seguinte, existem vários tratados entre governos da América Latina e da União Europeia. Inclusive, há um adido da Polícia Federal aqui em Bruxelas, onde eu estou. Isso é importante porque polícia conversa com polícia. Então, PF conversa com a Europol. E aí a preocupação agora é com o aumento do envio, não só da cocaína, mas principalmente da pasta base de cocaína e o refino tem sido feito aqui na Europa. Muito entra pelos portos de Antuérpia e Roterdã, então o foco deles agora é o transporte e parar as embarcações, ou não deixar as embarcações pelo menos saírem dos portos da América Latina ou do Caribe. E aí vem a grande diferença na Dédia. Não é explodindo a lancha, eles falam, é seguindo o direito internacional. Então agora o diálogo... O diálogo com os Estados Unidos agora não é mais com a polícia, que era antigamente, que era com o Departamento Antidrogas dos Estados Unidos, DEA, com a Polícia Federal. Agora é algo que nem existe muito diálogo, né, porque é uma questão de Ministério da Defesa, de Pentágono, que estão dando as ordens agora. E os europeus fazem questão de frisar o seguinte, que o diálogo continua e é entre polícias seguindo o direito internacional. Então, sempre eles colocam isso em perspectiva, dizendo que, olha, nós temos diálogo, nós temos cooperação e vamos seguir o direito internacional, diferentemente dessa mudança que houve com os Estados Unidos.
0: Perfeito. Fernando Andrade, importantíssimos esses assuntos. Agora, mais do que nunca, estamos muito ligados à União Europeia através do Mercosul. Muito obrigada, Fernando. Bom trabalho por aí.
5: Muito obrigado. Boa tarde a todos.
0: Fernando Andrade viajou a convite da União Europeia. 12:45.
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14: 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Hoje eu fico por aqui, mas na segunda-feira a gente se vê novamente no É da Sua Conta.
13: Dia 52 minutos, nós vamos ao Recife, onde temos visto uma série de ataques de tubarões. Lucas Arruda tem atualizações para a gente. Boa tarde.
0: Boa tarde, Nadédia. A informação é positiva. As duas vítimas desses ataques de tubarões receberam alta da UTI do Hospital da Restauração e já estão nas enfermarias de duas unidades. João Lucas Nemésio, de 11 anos, foi transferido da restauração para um hospital privado, e a Marcela Vitória de Lima Santos, de 19 anos, ela permanece na enfermaria do Hospital da Restauração, mas essa informação positiva de que eles receberam alta da UTI. Marcela teve a perna direita arrancada por um tubarão tigre na praia de Boa Viagem, na zona sul do Recife. Já João Lucas foi mordido por um tubarão cabeça chata no último domingo na praia de Piedade, em Jaboatão dos Guararapes, isso cerca de 24 horas antes do incidente com Marcela. A distância entre esses dois locais é de 10 quilômetros, Nadédia, então uma distância muito curta. Eu lembro que a criança teve a perna esquerda amputada e sofreu fraturas na mão esquerda. Também vale a informação de que, a partir do mês que vem, pesquisadores vão começar a captura e a marcação de 50 tubarões no litoral de Pernambuco, retomando o monitoramento científico das espécies na região, depois de mais de 10 anos sem estudos desse tipo. Essa ação foi anunciada durante uma reunião extraordinária feita pelo Comitê Estadual de Monitoramento de Incidentes com Tubarões, o CEMIT. E o comitê também apontou que, nesse momento, nenhum trecho da orla de Pernambuco será interditado, mas, claro, eles continuam analisando as condições e esse estudo vai poder indicar também um pouco melhor sobre a dinâmica desses dois ataques, ou melhor, desses dois incidentes. Essa é a palavra correta. Então, Nadédia, as duas vítimas desses casos já receberam alta da UTI e agora seguem tratamento na enfermaria.
13: Perfeito, obrigada. Lucas Arruda falando ao vivo do Recife. Meio-dia 54, aqui em São Paulo, a gente fala agora do Noticiário Internacional com a Ana Luísa Bessa. Boa tarde.
12: Boa tarde, Nadédia. E você ouvinte, o porta-voz do governo da Rússia, Dmitry Peskov, afirmou que o presidente da Ucrânia, Volodymyr Zelensky, pode ir a Moscou quando quiser. Ele deu a declaração depois de o líder ucraniano propor, em carta aberta, um encontro presencial com o presidente russo, Vladimir Putin. Na carta, Nadédia, Zelensky critica a atuação de Putin em relação à Ucrânia nas últimas duas décadas e destacou as consequências da guerra, como a morte dos soldados e o aumento de preços em território russo. Bom, após sugerir um encontro presencial com Putin, Zelensky diz que a reunião entre os líderes deve acontecer fora da Rússia ou da Ucrânia. O presidente ucraniano também sugere um cessar-fogo total durante as negociações entre os países. Após a divulgação da carta, o governo russo afirmou que o presidente ucraniano está convidado para ir à Rússia. O chefe do Kremlin disse que está disposto a negociar com Kiev uma saída para essa guerra. Vale destacar que, para encerrar o conflito, Putin exige que o governo ucraniano conceda ali políticas e territórios. Enquanto isso, os bombardeios continuam na Nadédia entre os dois países. Um ataque de drones da Rússia contra uma empresa do setor alimentício em uma região próxima ali à capital da Ucrânia, Kiev, matou 4 pessoas, segundo informações do governo regional. O ataque também provocou um incêndio em um prédio administrativo localizado nas instalações da empresa e partes da estrutura foram destruídas. A gente segue acompanhando a situação no leste europeu e eu volto se houver alguma atualização.
13: Muito obrigada, Ana Luísa Bessa, aqui em São Paulo. Meio-dia 56, vamos para as notícias da sua região.
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Conforme estimativa, perdão, o total da dívida pode chegar a 23 bilhões de reais em 15 anos. Até o momento, o governo do Distrito Federal não divulgou oficialmente os detalhes financeiros da operação.

0: de ofensivas de Israel. Na noite de ontem, o regime iraniano reafirmou o apoio à facção fundamentalista libanesa e exigiu que Israel se retire do Líbano. Há 4 dias, o porta-voz da diplomacia da República Islâmica condicionou qualquer acordo com a Casa Branca à interrupção dos bombardeios israelenses contra alvos em território libanês. A vitória da Costa do Marfim sobre a França por 2-1 não colocou apenas fim à invencibilidade da equipe europeia, que completaria um ano hoje, como também fez a seleção francesa perder a liderança do ranking da FIFA. A França caiu para a 3ª posição. A atual campeã do mundo, a Argentina assumiu o 1º lugar e a Espanha apareceu em 2º. Já a seleção brasileira ocupa a 6ª posição da lista. No horário de Brasília, 1h03.
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0: Leonardo Dai, boa tarde.
4: Boa tarde, Nadede. A seleção brasileira está neste momento fazendo o último treino antes do amistoso de amanhã, às 19 horas, contra a seleção do Egito, no horário de Brasília. O jogo vai ser em Cleveland, nos Estados Unidos, mas o último treino da seleção está acontecendo ainda em Morristown, né, no CT de Columbia Park, base da seleção brasileira, centro de treinamento do New York Red Bulls, onde o Brasil vai ficar a maior parte dessa Copa do Mundo. Hoje, mais cedo, o técnico da seleção brasileira, né, o Carlo Ancelotti, falou em entrevista coletiva antes desse jogo do Brasil contra o Egito. Ele praticamente confirmou a escalação da seleção brasileira. O Brasil vai a campo amanhã no primeiro tempo com o Alisson no gol, na linha de defesa o Wesley como lateral direito, a zaga tem o Marquinhos, campeão da Liga dos Campeões, de volta, mas o Gabriel Magalhães, que foi vice-campeão da Liga dos Campeões, fica de fora desse jogo porque chegou cansado aí da maratona de jogos da Europa, vai ser preservado. Do lado esquerdo joga o Douglas Santos, do Zenit. No meio de campo, aí é a principal novidade. A gente vai ter a dupla de volantes ali estabelecida, com o Casemiro e com o Bruno Guimarães, mas o Lucas Paquetá entra no time titular no meio de campo, e aí o resto da formação ofensiva do Brasil fica com o Rafinha, com o Vinícius Júnior e com o Igor Thiago. Outra novidade, um centroavante, mais centroavantão mesmo aí na seleção brasileira para esse jogo contra a seleção do Egito. Falo escalação do primeiro tempo, porque amanhã, assim como no jogo contra o Panamá, serão autorizadas 11 substituições e o Brasil deve fazer todas no intervalo ou, no máximo, deixar uma ou duas ali para o decorrer do segundo tempo. O técnico da seleção falou sobre essas mudanças e disse que a ideia é aproveitar a última oportunidade que ele terá para fazer testes de olho na formação de um time titular para a Copa do Mundo.
5: Bom, é o último jogo para fazer testes, porque depois testa viene mais difícil fazê-lo. Então, o Paquetá representa um jogador importante, importante para nós, porque tem características diferentes de outros meios. Pode ser que, sim, quero testá-lo, como quero testar a Igor Thiago no jogo de amanhã, para buscar outra opção. Eu acho que o sistema com os 4 na frente é bastante consolidado. Quero provar outra alternativa no último teste.
4: Ou seja, sistema com 4 atacantes consolidado, amanhã ele tira um atacante e coloca um jogador a mais de meio de campo para testar essa variação com o Lucas Paquetá, que é o jogador que ele menciona ali, né, como um jogador que traz características diferentes. O Brasil viaja às 18 horas de Brasília para Cleveland, né, 17 horas no horário local, então hoje à noite já chega ao local da partida de amanhã contra o Egito. E para fechar, só mais uma informação importante de hoje de manhã no CT de Columbia Park: o Neymar vai passar por uma ressonância magnética na segunda-feira e o intuito desse exame é confirmar que ele não tem mais a lesão, né? Que ele se recuperou bem nesses últimos dias e, se isso se confirmar na ressonância magnética, a partir de terça-feira ele começa a treinar com o grupo e aí vem aí a parte final dessa

0: maratona de recuperação para ver se ele consegue participar do jogo de estreia na Copa do Mundo contra o Marrocos ou se vai ficar para o segundo jogo contra a seleção do Haiti. Nadédia.
1: Leonardo Dai, quero perguntar se podemos batizar o jogo de amanhã de amistoso ralando o tchan, afinal, é a mistura do Brasil com o Egito.
0: É a mistura do Brasil com o Egito, só não sei se vai ser assim num axé, né, numa coisa animada, numa coisa pra cima, ou se vai ser uma música assim mais lenta, mais complicada, mais trilha de filme de terror, aí é com a seleção brasileira. Aí eu já não posso garantir nada. Mas antes do jogo, sim. Pode chamar todo mundo aí, porque vai ser a mistura do Brasil com o Egito amanhã às 19 horas.
1: Obrigada, Leonardo Dai.
2: Valeu.
1: Seguimos no assunto de Copa do Mundo. Acho que tá todo mundo aí se preparando pro bolão, né? A rádio costuma ter. Na última Copa eu participei. Foi Paulo Galvão, o grande vencedor. Estamos na expectativa da organização desse ano. E aí, para quem não sabe muito, né, no que apostar e tal, a gente tem vários exemplos de pessoas que se aventuram a prever o que vai acontecer aí nos jogos, né? Então, a gente tem matemáticos, estatísticos e tem os famosos animais oráculos. Você com certeza vai se lembrar, por exemplo, do polvo, o pol. E agora nós temos o nosso próprio animal marinho que prevê os resultados dos jogos da Copa do Mundo. Rafaela Lima, no Rio de Janeiro, conta pra gente. Boa tarde.
3: Oi, Nadédia. Boa tarde pra você e pros nossos ouvintes. É isso, Nadédia. Em época de Copa do Mundo, vale quase tudo pra tentar descobrir quem vai sair vencedor em campo, né? E uma tradição curiosa voltou a ganhar espaço, a dos chamados oráculos da Copa. Aqui no Rio, quem entrou em campo foi a Ritinha, uma tubarão-leopardo do Aquarrio, diante de dois recipientes com petiscos, um com a bandeira do Brasil e outro com a do Marrocos, adversário da estreia da seleção no próximo sábado, no dia 13, ela demonstrou preferência ali pelo lado brasileiro e acabou prevendo uma possível vitória do Brasil. E tem uma curiosidade, Nadeja. O nome Ritinha foi inspirado na personagem interpretada por Isis Valverde na novela A Força do Querer. Quem visitou o Aquarrio essa semana, durante esses dias, também entrou na brincadeira. Eu pude conversar mais cedo com o advogado Pablo Fernandes e ele acredita que a Ritinha pode trazer sorte para a seleção na busca pelo Hexa.
4: Torço muito que ele acerte, mas que faça uma previsão mais brasileira para poder trazer para a gente essa Copa que está faltando já há bastante tempo.
5: Ah, eu acredito que a gente sempre tem uma camisa da sorte, a gente sempre tem um jeito de assistir os jogos. Então, por mais que eu não seja supersticioso em boa parte da vida, em relação a futebol eu sou um pouco. Então, acredito que manter a tradição de uma camisa que já deu certo, ela vem funcionando. Amanhã, 4-0 Brasil.
3: E para os torcedores, o importante é que esses palpites tragam boas notícias, né, para a seleção, para que a seleção saia bem. E aí eu conversei também com o Lucas Lorde, que também é advogado, e ele destacou o quanto ele quer que a seleção dê o melhor nos próximos jogos.
6: Ah, eu acredito nesse oráculo se ele botar que o Brasil vai ganhar. Se ele colocar que o Brasil vai perder, eu não acredito nele, não. A expectativa é bem alta, acredito no Brasil, melhorou nesse último jogo, e daqui pra frente vai só crescer e a gente vai levar esse título.
3: Essa ação faz parte da programação especial do Aquarrio para a Copa e tem chamado muita atenção dos visitantes. Agora, para encerrar, Nadédia, quem também entrou na torcida foi o pequeno Cauã Lorde, que é filho do Lucas Lorde. Eu pude conversar com eles e ele tem só 5 aninhos e ele mandou um recado especial para a CBN e para a seleção brasileira.
7: Beijo, CBN. Vai, Brasil.
3: É isso, Nadédia. Entre brincadeiras, superstições e muita expectativa, a gente segue torcendo para a Ritinha ter acertado, né, que o Brasil vai ser campeão no próximo sábado contra o Marrocos. E é isso, volto com você.
1: Muito obrigada, Rafaela Lima, no Rio de Janeiro. Foi um processo super isento do Aquarrio, tá? Eram dois potinhos com petisco, ela escolheu a do Brasil. Se fosse eu, já ia manipular lá o resultado, ia colocar um monte de camarão no pote do Brasil, no pote do Marrocos, ia botar um negócio que tubarão não come, uma folha de alface, não sei. Mas Ritinha carioca, Ritinha brasileira, escolheu o nosso lado, inspirada nessa personagem de novela, né? A Ritinha da Isis Valverde, na Força do Querer, que usava aquela cauda de sereia. Então era uma criatura mítica, marinha. Muito bom, gostei da referência. 1:12.
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1: Uma hora e 16 minutos, daqui a pouquinho, a partir das 14h, boa parte da Rede CBN acompanha o Estúdio CBN, mais um dia feito na Feira do Livro aqui em São Paulo. Você que está nas nossas afiliadas com programação local também pode acompanhar pelo YouTube, pelas nossas plataformas digitais, Globoplay, site aplicativo da CBN. Lá já está a Janaína Barros acompanhando os trabalhos desse, que é o sétimo dia de feira, né, Jana? Boa tarde.
17: Boa tarde, Nadédia. Boa tarde também aos ouvintes. Sétimo dia de Feira do Livro na Praça Charles Miller, aqui no Pacaembu. Atividades de hoje já em pleno, a pleno vapor aqui, Nadédia. Muitas discussões que se entrelaçam e bastante interessantes de acompanhar. No Espaço Rebentos, que é dedicado à literatura para as infâncias, está acabando agora uma conversa chamada Nas Sextas Usamos Branco, com a Maitê Freitas, a Valdete Tristão e o Rodrigo Andrade. A mediação é da Giselda Perê. Sobre mitos, lendas e saberes ancestrais africanos e afro-brasileiros. A partir dos livros do Orum ao Aie e Nissamba. A Valdete Tristão, que é escritora, também professora, ressaltou que os livros ampliam, na Dédia, essa possibilidade de trabalhar com essas representações. Muito bonito para as crianças negras, para que elas possam se reconhecer nas histórias, né, e trazer essa representatividade. E também as histórias trazendo uma nova perspectiva para as crianças brancas, ampliarem uma visão que é considerada hegemônica, ou pode ser considerada hegemônica. O livro do Orum ao Aie, inclusive, traz as palavras em iorubá, que, segundo ela, são mais aí uma possibilidade de ampliação. Rodrigo Andrade, autor presente nessa mesa aqui também, falou de uma possibilidade de criar novas subjetividades, repertoriar as infâncias de uma outra forma, criar imaginários que as crianças, segundo ele, estão perdendo essa capacidade de imaginar, de pensar novos futuros mais bonitos e, dessa forma, trazer aí a possibilidade de um convívio mais igualitário. Uma nova perspectiva de criação de mundo que foge do criacionismo ocidental, segundo ele. E por que não, ele pergunta, apresentar novos caminhos para que as pessoas possam, através deles, se reconstruírem, né? No palco da praça, Nadédia, a programação da Feira do Livro de hoje abriu às 11 horas da manhã com uma conversa com a escritora, integrante da BL, Ana Maria Machado, que um pouco antes esteve na tenda do Movimento Literário, que é uma livraria que se dedica à literatura para crianças e jovens. Ela, que já tem quase 60 anos de carreira, mais de 100 livros lançados, conversou um pouco sobre a trajetória dela e sobre o momento atual da literatura. E a gente conversou com a Ana Maria Machado um pouco antes da mesa começar, e ela contou, Nadédia, que durante esse tempo todo, né, de trajetória, de carreira, ela que começou lá atrás, nos anos 70, quase, na revista Recreio, que era uma revista que surgiu para tirar a literatura desse lugar do educacional, de trazer moral e bons costumes para as crianças, e trouxe a imaginação, trouxe a criatividade, fez elas se reconhecerem. Lançou vários outros livros depois, passou por um boom importante da literatura para as infâncias. Ela fez uma avaliação do momento que a gente vive hoje.
18: Eu acho que hoje a gente está num momento que, por um lado, é muito rico pela abertura para a diversidade que tem, por uma consciência crescente das questões sociais, culturais e históricas da nossa sociedade. Mas, por outro lado, é um momento muito empobrecedor, porque a gente está achando, neste momento, que literatura é um projeto pedagógico, e não é. Né? Literatura é uma forma de crescimento, é uma arte, então é uma forma de crescimento da humanidade em geral. O projeto pedagógico é só uma parte dele. Mas, se não é importante para a literatura de adultos, quer dizer, não é importante no sentido de ser o primeiro objetivo da literatura, também não é do da infantil.
17: Exatamente. Eu disse que as conversas se entrelaçam, na Dédia. E daqui a pouquinho vai começar uma outra conversa super interessante lá no palco da praça, que vai falar justamente sobre uma literatura de laços, né? No palco aqui principal, a escritora francesa Estelle Sarah Bulle e a Bianca Santana, com mediação da Adriana Ferreira Silva, falando um pouquinho sobre esses laços de família, sobre essas memórias que são retratadas na literatura. E para terminar aqui a nossa entrada, vou destacar que está rolando agora Como Desarmar o Autoritarismo, com Conrado Rubner Mendes, Fernando Romani Salles e Nina Santos no palco principal. E às 18 horas, outro destaque de hoje, Mulheres na Literatura é Sempre a Hora, com Carla Madeira e a Mariana Salomão Carrara, que será a nossa convidada de hoje, Nadédia, no estúdio CBN, transmitido aqui da Praça Charles Miller.
1: Demais, muito obrigada, Janaína Barros, lá na Feira do Livro. Então, reforçando, se você está em São Paulo, imperdível. A Feira do Livro na Praça Charles Miller, no Pacaembu, das 2 às 5. Vai estar rolando a transmissão do Estúdio CBN por lá, então aproveita e dá uma passadinha, né? Conhecer o pessoal da CBN, assistir a transmissão do programa e mais toda essa programação riquíssima que a Jana reforçou pra gente. Você que está em qualquer outro lugar do Brasil e do mundo, acompanha ao vivo o Estúdio CBN no rádio nas nossas praças e parte da rede CBN também de afiliadas, ou em qualquer lugar do mundo no aplicativo da CBN, no site cbn.globo.com, no Globoplay e no YouTube. Não perca. 1h23, deixa eu só trazer aqui a resposta para uma ouvinte, a Sônia, que perguntou cadê o Rusty Marcelini do CBN Sabores. Perguntou, tá emendando feriado? Tá sim. Semana que vem ele volta. 1h23.
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0: Ana Letícia Loubach gravou o comentário dela. Vamos ouvir.
1: Olá, ouvintes da CBN, tudo bem? O assunto de hoje é para quem usa Android, porque o Google anunciou uma série de novidades para o sistema que chegam a partir desse mês, do mês de junho. E eu pincei três delas aqui porque elas mexem com situações do dia a dia de praticamente todo mundo. A primeira novidade, e para mim a mais importante, é uma ferramenta para identificar chamadas falsas. A gente sabe que os golpes por telefone ficaram muito mais sofisticados nos últimos anos, né? Inclusive, os criminosos hoje, eles conseguem usar técnicas que fazem parecer que a ligação está vindo de um familiar, de um amigo ou até de uma empresa legítima. E o que o Android vai fazer a partir de agora é verificar se essa chamada realmente está sendo originada pelo aparelho associado àquele contato. Se o sistema detectar algo estranho, ele vai exibir um alerta avisando que aquela ligação pode ser fraudulenta. A distribuição desse recurso começa nesse mês para aparelhos com Android 12 ou superior. Agora, mudando de segurança para praticidade, ou até para estilo, a gente pode dizer. Sabe aquele clássico problema de você abrir o guarda-roupa de manhã, olhar e pensar, caramba, eu não tenho nenhuma roupa para usar, não sei o que eu vou vestir para trabalhar? Então, o Google Fotos quer resolver isso usando inteligência artificial. A partir dessa atualização, o sistema vai varrer a sua galeria de fotos, as fotos que você tirou, identificar as peças de roupa que você já usou nesses registros antigos e organizar tudo em uma coleção, em um guarda-roupa virtual. A ideia é que você consiga ver os itens separados, testar combinações de roupa direto na tela do celular e até experimentar esses looks virtualmente. E, para fechar, o Google ampliou o suporte ao AirDrop, que é o sistema de compartilhamento de arquivos sem fio da Apple, para mais celulares Android. Quem já esteve numa festa, em algum ambiente social e tentou compartilhar uma foto ou um vídeo entre um Android e um iPhone, sabe que essa experiência não é muito simples. Geralmente o que acontece é que você pede a pessoa para te mandar a foto por e-mail, por WhatsApp, porque os dois sistemas, o Android e o iOS, funcionavam quase que como ilhas separadas, mas isso está mudando. Essa interoperabilidade começou com a linha Galaxy S26 da Samsung, que é capaz de compartilhar os arquivos sem fio via Quick Share para o AirDrop, e agora está chegando a mais modelos de celulares. São modelos topo de linha, principalmente, aqueles modelos mais premium, mais caros, mas já é um avanço considerando que essa comunicação sempre foi muito fechada. Para conferir a lista de novidades completas do Android, é só acessar o site do TecTudo, tectudo.com.br, e pesquisar por Android. Vocês vão encontrar uma série de matérias relacionadas ao sistema operacional. E lembrando também que o calendário de atualização do Android ele varia conforme a política de cada fabricante. Então é interessante se informar com a marca do celular que você tem. Até a próxima.
0: Obrigada, Ana Letícia Loubach.
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0: Sexta-feira, 5 de junho de 2026. Desastres climáticos afetaram 84,5% dos municípios brasileiros entre 2015 e 2024. Ao todo, 1 milhão e 700 mil moradias foram danificadas. Os prejuízos somaram mais de 450 bilhões de reais. Os dados são do Adapta Cidades, programa do governo federal lançado no ano passado para apoiar os municípios a desenvolverem planos de adaptação climática. Um levantamento recente do Centro Nacional de Monitoramento e Alertas de Desastres Naturais mostrou que de 2020 a 2023, a incidência de eventos climáticos extremos subiu quase 223%. O CEMADEM usou como base de comparação as ocorrências verificadas na década de 1990. A economia da zona do euro encolheu 0,2% entre janeiro e março, de acordo com uma estimativa divulgada hoje pelo Serviço de Estatística da União Europeia, o Eurostat. A base de comparação é o período de outubro a dezembro. Anteriormente, havia projeção de crescimento de 0,1%. A revisão para baixo da expectativa está ligada a uma queda ainda mais acentuada da atividade econômica na Irlanda. A Justiça da Colômbia proibiu o candidato da extrema-direita à presidência do país, Abelardo de la Espriella, de usar a camisa da seleção colombiana de futebol como símbolo do partido político dele. A juíza responsável pela análise atendeu a reclamações da esquerda em meio à campanha para o segundo turno, marcado para o próximo dia 21. De la Espriella disputa o comando da Colômbia com Iván Cepeda, que é o herdeiro político do presidente Gustavo Petro. No horário de Brasília, 1h34.
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0: Excepcionalmente, hoje não teremos o Viva Voz com Vera Magalhães. Ela estará de volta aqui ao CBN Brasil na próxima semana. Aproveito o espaço para atualizar o noticiário internacional. O presidente russo Vladimir Putin afirmou hoje que não vê no momento motivos para se encontrar com o presidente ucraniano Volodymyr Zelensky. A afirmação vem depois da publicação do líder da Ucrânia ontem de uma carta aberta endereçada a Putin, propondo que os dois realizassem conversas presenciais para chegar a um acordo sobre o fim da guerra. Na véspera, o porta-voz do Kremlin, Dmitry Peskov, chegou a afirmar que Zelensky poderia ir a Moscou a qualquer momento, segundo informações da mídia estatal. Naquele momento, Putin ainda não tinha visto a carta do presidente ucraniano. Mas, nessa sexta-feira, o chefe do Kremlin afirmou que a carta de Zelensky era grosseira em alguns trechos e não parecia uma oferta sincera para dialogar. Disse que a carta contém observações bastante grosseiras e pergunta: seria uma forma de criar as condições para um encontro presencial ou uma forma de evitar esse encontro? Creio que foi a segunda opção, o que disse Putin. Nacionalistas russos também rejeitaram a carta do presidente ucraniano, que foi classificada como uma manobra maliciosa de relações públicas para fomentar o descontentamento interno na Rússia, em vez de pôr fim à guerra. Numa reunião com a imprensa internacional no dia anterior, Putin manteve aquela postura intransigente em relação à guerra e afirmou que as tropas estavam avançando no campo de batalha diariamente, mas também disse que as propostas de paz do presidente dos Estados Unidos, Donald Trump, poderiam pôr fim aos combates se Kiev estivesse disposta a fazer concessões. Os dois lados se acusam mutuamente de se recusarem a negociar. Outras informações disponíveis para você no g1.globo.com. Agora 1h36. Ainda falando do noticiário internacional, está de volta Ana Luísa Bessa. Ana.
2: Benadede, o presidente do Líbano, fez críticas ao Irã em entrevista à CNN nesta sexta-feira, acusando o país de explorar sua nação como moeda de troca na guerra contra os Estados Unidos e Israel. Joseph Aoun exigiu que o regime iraniano pare de interferir nos assuntos libaneses. Ele também afirmou que o povo libanês está farto da guerra entre Israel e o Hezbollah. Aoun ainda disse que o Hezbollah precisa entender que não há outro caminho a não ser se sentar e conversar e que não há outra maneira de resolver este problema e salvar o que resta a não ser por meio da negociação e diplomacia. A gente lembra que o Líbano voltou a sofrer ataques aéreos de Israel desde o começo de março, quando o grupo extremista Hezbollah lançou mísseis contra o território israelense em retaliação ao começo da guerra no Irã, que a gente lembra é o país aliado. Atualmente, Israel diz realizar ataques para atingir alvos de Hezbollah no Líbano. Na noite de quinta-feira, o regime iraniano reafirmou seu apoio ao seu aliado libanês e exigiu que Israel se retire do sul do Líbano. Há 4 dias, o porta-voz da diplomacia de Teerã condicionou qualquer tipo de acordo com os Estados Unidos à interrupção dos bombardeios israelenses contra alvos em território libanês. Bom, agora no campo dos bombardeios, Nadédia, 7 pessoas morreram em ataques aéreos de Israel realizados contra a cidade de Tiro, que fica localizada no sul do Líbano, durante a noite desta quinta-feira, segundo uma fonte da Defesa Civil. Além disso, o Departamento do Tesouro dos Estados Unidos anunciou hoje uma nova rodada de sanções ligadas ao Irã. Pelo menos 22 novos alvos foram sancionados, sendo 4 pessoas físicas, 12 entidades e 6 embarcações que contrabandeavam gás liquefeito de petróleo de origem iraniana. Vale destacar, Nadédia, que as novas sanções anunciadas pelo governo americano vêm em meio a impasses nas negociações entre os Estados Unidos e o Irã. A gente segue acompanhando a situação no Oriente Médio. Voltamos se houver alguma atualização.
0: Obrigada. Ana Luísa Bessa, agora 1h38.
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0: Medina. Boa tarde, Teco.
1: Oi, Nadege. Boa tarde aos ouvintes. Tudo bem?
0: Tudo certo. Hoje você fala pra gente do Tesouro IPCA+, que tá sendo uma boa opção, né?
1: Pois é, viu, Nadege? Gozado que hoje é sexta-feira, né? Um dia meio morto aí para todo mundo, mas hoje está tendo um verdadeiro banho de sangue aqui no mercado financeiro. Na verdade, já vem acontecendo já há algumas semanas, mas hoje está com um requinte de crueldade, né? E o resultado disso, um dos resultados disso é a gente ver esse título, né? O Tesouro Direto, ele tem três títulos, né? Tem um título pré-fixado, tem o título pós-fixado, que é o Tesouro Selic, e tem um lá, que é sempre que é o Tesouro IPCA+, que ele te dá uma taxa mais a inflação, né? Então é um título híbrido que, no final das contas, você tem um rendimento real. E ele nunca pagou tanto na história quanto está pagando exatamente hoje, né? A gente já teve um monte de coisa na história, e o Brasil é bom de ter história também, né? Tem coisa para burro, mas nunca pagou tanto quanto nesse momento. Só para o ouvinte ter uma ideia, né? Estamos falando de 8,20% ao ano real, né? Mais o IPCA, então 8,20% real, para um juro que vence em 2032. Ou seja, pessoa que coloca o dinheiro hoje, seja lá quanto for, ela praticamente dobra esse dinheiro em termos reais até o vencimento do título, né? Isso é insustentável para o país, né? Isso, obviamente, é bom para quem tem o dinheiro e para quem investe no título, mas é péssimo para toda a economia e para o país, que é quem paga essa conta. Mas o país também tem um pouco de culpa nisso, né? A gente tem feito uma série de coisas ali que tem levado a dívida a ficar mais alta, a inflação a ficar mais alta, demos o azar da guerra, outros azares ali, mas o fato é que a gente caiu nesse momento aqui, onde 8,20% em termos reais, mais a inflação, qualquer pessoa consegue hoje no Tesouro IPCA mais que vence em 32, por exemplo.
0: É verdade. Agora, a gente não tem expectativa nenhuma de que os juros deixem de estar altos, né, Teco? Pode até baixar aí, tem expectativa de 0,25, chegar a 14,25, mas depois disso, só Deus sabe.
1: É. É isso, e hoje, Nadege, quando você olha ali, por exemplo, a curva de juros, todos os anos, os vencimentos, está previsto uma Selic de no mínimo 14,25 e já está se aproximando em alguns vencimentos de 15, né? Então, o que o mercado enxerga hoje é que esse juro que a gente está convivendo hoje, que já é um absurdo há bastante tempo, ele teoricamente vai ficar aí para sempre, né? E assim, a gente sabe que para sempre não vai ficar, porque alguma coisa acontece antes, né? Mas de fato a gente está precisando que algumas coisas aconteçam, né? Entre elas, torcer para essa guerra acabar, para que o petróleo caia, para que tire um pouco de pressão, mas que o governo também dê algum sinal de que em algum momento pretende parar de gastar um dinheiro que já não tem há muito tempo, né? Parar de aquecer a economia por todos os lados, para que as contas, enfim, caminhem para alguma normalidade e a inflação perca um pouco de força, porque não dá para a gente está num equilíbrio muito ruim há muito tempo, que é o Banco Central põe os juros num lugar muito alto, muito restritivo para frear a economia, e como o governo não quer que a economia fique fraca, ele despeja um caminhão de dinheiro que ele não tem para aquecer a economia. E aí o Banco Central tem que pôr os juros ainda mais alto, segurar o juro num patamar ainda mais alto para frear a economia, e esse ciclo está acontecendo há exatamente 5 anos, indo para o sexto ano, né? E no final das contas, o saldo disso tudo é que está sendo ruim para a economia de maneira geral. Basta a gente ver como estão as contas das pessoas e das empresas e do próprio país, né?
0: É, muito bem. Bom, Teco Medina, não tem nada a ver com dinheiro, mas estou muito animada para o fim de expediente hoje, hein?
1: Pô, hoje é dia de colocar terno, gravata, fazer a barba e passar perfume, né? Eu sou completamente fã dos meninos do eu nem sei, eu brinco que a única coisa que é melhor que o choque de cultura é o falha de cobertura, né? Que são eles mesmos, né? Total. Então é até difícil saber do que se fala quando tem duas pérolas. Eles são muito bons, muito inteligentes. Eu brinco que eles falam, tem uma mesa redonda de futebol que é melhor que qualquer mesa redonda de futebol a sério, né? Enfim, também estou muito animado, espero que o ouvinte goste e conto com a sua audiência e com a sua pergunta.
0: Não tenha dúvida, Daniel Furlan, que além de muito talentoso ainda é capixaba, ou seja, só tem qualidades, meu conterrâneo.
1: Pois é.
0: Vocês vão fazer
1: ele
0: aqui, capixaba, vai ser online?
1: Ele é capixaba e ele defende, né? Ele sempre coloca lá o capixabão na mesa redonda, fala do estado. É, vai ser do estúdio, eu vou estar no estúdio de Brasília, mas o Zé e eles vão estar no estúdio de São Paulo. Então, eles estão lançando um livro também, né, que é sobre a Copa do Mundo, então vai ser ótimo.
0: Demais. Nunca provaram nada contra mim. Como é bom esse programa, gente. Sério, não percam.
1: É a vinheta dentro da vinheta, né?
0: Fantástico. Imperdível. Vou passar aqui também para tietar. E convido todo mundo a acompanhar mais tarde. Obrigadão, Teco. Boa sexta para você.
1: Para você também. Tchau, tchau.
0: Tchau, tchau. 1h49.
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0: Suzana Barelli, que luz bonita, boa tarde.
1: Oi, Naded, oi, ouvintes, muito boa tarde. Pois é, né, para quem está me vendo aqui de vídeo, eu estou num lugar super privilegiado. Eu aproveitei esse feriado para vir aqui para a Mantiqueira, mas em geral, do que a gente comenta bastante, em geral eu falo dos vinhos da Mantiqueira, do lado de São Paulo. Hoje eu cruzei a fronteira, eu estou do lado de Minas, eu estou em Andradas, que é a primeira cidade de Minas, aqui da Serra da Mantiqueira. E a ideia é conhecer um pouquinho mais dos vinhos mineiros aqui da Mantiqueira. Para quem estiver no vídeo, eu estou com a minha primeira taça, que é um Sauvignon Blanc, aqui de Andradas. E eu comecei assim, a minha primeira surpresa, além dessa paisagem, que é linda, linda, linda, a gente tem todo o vale, tem a serra, tem a Mantiqueira, que é uma zona, né? Aqui atrás está Poços de Caldas, que no passado foi um vulcão. Então, assim, é um solo também vulcânico, é bem legal. Mas, assim, me chama a atenção, primeiro, assim, que apenas em Andradas, que é uma cidade pequena, já tem pelo menos 8 vinícolas que estão focando nos vinhos finos, que é esse que a gente chama, que são elaborados com as uvas vitiviníferas, que é uma Cabernet Sauvignon, uma Syrah, uma Merlot, uma Sauvignon Blanc. E aqui, a minha primeira parada foi num lugar que se chama Rancho da Boa Vista, né? E com esse nome rancho, o ouvinte já pode pressupor que sim, aqui tem muito cavalo. A família do Luiz Opsi, que é o dono, eles são especializados em manga larga, então de manhã cedo eu fiz uma cavalgada aqui pela Mantiqueira, né? Tem um pico que é o mais significativo que a gente viu, que é o Pico do Gavião, ou seja, é um roteiro que eu recomendo muito. E aqui eu falei, tenho na minha taça aqui um Sauvignon Blanc, que é a variedade branca mais cultivada daqui, e daqui a pouco eu vou provar um Syrah, que é a variedade tinta mais cultivada aqui da Mantiqueira, e que tem feito, que deu mais sucesso nos vinhos. Mas o que eu achei interessante aqui da conversa com o Luiz, que é quem lidera esse projeto, que é um projeto familiar, por enquanto são 3 hectares de vinhedos, né? É que assim, ele plantou, além da Syrah e da Sauvignon Blanc, ele plantou também Cabernet Franc, Cabernet Sauvignon, plantou Merlot. Então, assim, é interessante porque é uma região vitivinícola nova, né? Bem recente, e que permite essas experimentações de vinhedo. Então, por enquanto, a gente sabe que a Syrah se adaptou bem, mas será que é só a Syrah que vai dar bem? Será que tem outras tintas que podem ter um desempenho mais interessante do que a Syrah? Ou tão interessante quanto a Syrah? Então, a ideia é fazer esse exercício por aqui. E também, assim, daqui a pouco eu vou andar pelos vinhedos, eu já vi os vinhedos, todos eles têm tela para proteger de pássaros, né, que o pássaro é esperto, às vezes ele quer comer a uva antes da gente, né, antes da colheita. Então, quando a uva começa a crescer, que é o que está acontecendo aqui, tem essa tela que protege dos pássaros. A uva, apesar de já estar com a cor, né, tipo a variedade tinta, uma Syrah, já está com essa cor rubi, ela ainda não está madura. Porque aqui na Mantiqueira, 99% da produção é focado numa técnica que a gente chama de poda invertida, no qual a gente, como eu gosto de brincar, assim, a gente engana a videira, e a videira produz as uvas no inverno, né, que é daqui a pouco, né, e em vez do verão, que é o que acontece lá no Rio Grande do Sul. E aí, aqui no inverno, você vai ter uma amplitude térmica maior, então você vai conseguir que a uva amadureça melhor e gere um vinho de maior complexidade.
0: Para a harmonização, deve ser um sonho aí, né, Suzana? Porque a Mantiqueira tem bons azeites e, claro, tem muito queijo também, né?
1: Sim, exatamente. Isso foi uma boa lembrada sua, uma boa lembrança. Daqui a pouco também eu vou provar azeite, tem queijo, tem muito café aqui também, né? Mas tem os produtos regionais que sempre combinam, né? A Sauvignon Blanc a gente já vai num prato mais fresco, né? E tem queijos que vão muito bem com a Sauvignon Blanc. E o Syrah a gente já pode pensar numa carne, num prato um pouco mais substancioso, porque é uma uva mais encorpada e aqui dá origem a vinhos mais encorpados também.
0: Demais. Suzana Barelli, muito obrigada. É. Bom trabalho por aí, bom fim de semana.
1: Obrigada. Segunda-feira, terça-feira, aliás, eu falo das outras vinícolas que eu vou visitar.
0: Combinado. Até lá. E assim a gente vai encerrando essa edição do CBN Brasil. Tivemos a produção da Ana Luísa Bessa. Os trabalhos técnicos foram do Juliano Fonseca. E eu agradeço, como sempre, a sua audiência, a sua participação. Te desejo um ótimo final de semana. Continue sintonizado com a gente. Até mais.
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0: Sexta-feira, 5 de junho de 2026. Apenas 2 em cada 10 cidades brasileiras responderam estar preparadas para enfrentar eventos extremos causados pelas mudanças climáticas. É o que revela uma pesquisa da Confederação Nacional de Municípios. Apesar do aumento da frequência e da intensidade das chuvas, alagamentos, vendavais, deslizamentos e estiagens, 57% das prefeituras não tem nenhum tipo de sistema de alerta e alarme para desastres. E apenas 12% declararam dispor de estrutura adequada e equipes exclusivas para lidar com o problema. Uma das metas de adaptação do governo brasileiro determina que até 2035, todos os estados e pelo menos 35% das cidades têm um plano de adaptação. Os candidatos que disputam a presidência do Peru encerraram a campanha para o segundo turno, que está marcado para o domingo. A direitista Keiko Fujimori e o esquerdista Roberto Sanches fizeram comícios para milhares de apoiadores. A eleição ocorre no momento em que o país é assolado pela criminalidade e pela instabilidade política. O primeiro turno contou com cerca de 30 candidatos, foi marcado por falhas técnicas e denúncias de fraude e refletiu a frustração generalizada com a classe política do Peru. Fujimori e Sanches não conseguiram juntos nem sequer 30% dos votos. No horário de Brasília, 2:01.
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1: Vamos lá então, Conversas Cruzadas chegando na área aqui mais um dia, mais uma tarde com você aqui na CBN Joinville. Hoje, 5 de junho de 2026, sextou, rapaziada, né? Sexta-feira, 2h08, tempo nublado agora na maior cidade de Santa Catarina. Por aqui nós vamos pelo rádio, pelo 95.3 e também daqui a pouquinho lá pelo youtube.com com a nossa live do Conversas Cruzadas. Então aproveite e abre.

0: E o canal do YouTube aí, você que está nos ouvindo pela rádio, está em casa, bota na TV aí o YouTube, que daqui a pouquinho a gente estará também com a nossa live, onde você pode participar, né? Mandar sua mensagem no chat e, claro, né, sempre pode participar também pelo nosso Zap Zap, tá? Pelo contato 999723493, 999723493, vendo as nossas câmeras aqui, ali na BR-101, trânsito tranquilo agora nesse momento, né? A gente lembra que estamos em meio ao feriadão de Corpus Christi, então a tendência é que essa movimentação vá aumentando aí conforme as horas passem. Tudo bem, Leandro Ferreira? Como vai, amigo?
1: Tudo certo e preparado aqui para a gente fazer mais um programa hoje sobre reforma tributária, porque a gente passou agora o mês de maio falando muito sobre declaração de imposto de renda, sobre pagamento de impostos nas atuais regras, né? E com a reforma tributária que foi aprovada no Brasil, muda muita coisa. A princípio, mais para quem fabrica, para quem produz, para quem comercializa, mas de certa forma também para a vida do cidadão. Porque se a cidade deixa de arrecadar impostos ou arrecada mais, isso também surte efeito na vida das pessoas. Né? Então é por isso que hoje nós convidamos aqui especialistas para falarem sobre isso, sobre o que é a reforma tributária que já foi aprovada. E que tem alguns prazos para serem para que as novas regras passem a funcionar, o que ela traz de impacto na vida das pessoas, do cidadão comum e das empresas.
0: Muito bem, para isso a gente tem uma convidada hoje aqui no Conversas Cruzadas, que é a Graziele França, ela é especialista da reforma tributária, contadora com mais de 25 anos de experiência, sendo os últimos 10 dedicados à tecnologia da informação. Tem MBA em Finanças e Controladoria, pós-graduando em reforma tributária e prática fiscal, ou seja, está estudando, né, o que a gente vai trazer hoje aqui no nosso Conversas Cruzadas. Atua como Product Owner na WK, com foco em legislação fiscal, tributária e contabilidade. Graziele, boa tarde, tudo bem contigo?
2: Olá, boa tarde. Estão todos me ouvindo bem?
0: Sim, alto e claro, muito bem. Inclusive você também está na nossa live aí com a câmera, então para o pessoal que está nos ouvindo pelo rádio, estamos também com a live lá no youtube.com. 2:11. Graziele, primeiro, queria entender de onde você está falando agora nesse exato momento e queria que você desse aí uma introdução para a gente do que é essa reforma tributária que entra em uma nova fase, né, aí nos próximos dias, próximos meses.
2: Bom, boa tarde, né? Primeiro, todos os ouvintes também. Eu falo de Blumenau.
0: Boa.
2: Então, boa tarde aí para o pessoal de Joinville, bem pertinho mesmo. E, bom, dando uma introdução, né, da reforma tributária. Atualmente, a reforma tributária, nós estamos ainda estudando, né? Tem muita coisa para ser publicada. Mas, de uma forma geral, o que ela faz? Ela substitui 5 tributos atuais, que são o PIS, o COFINS, o ICMS, o ISS e o IPI. Ela substitui por 2 novos tributos, né? Que é o IBS, o Imposto sobre Bens e Serviços, de competência dos estados e municípios, e a CBS, que é a contribuição sobre bens e serviços. Esses 2 tributos juntos, eles formam o IVA dual, que é o modelo que o Brasil adotou, né? O imposto sobre valor agregado. Vocês me ouvem ainda?
0: Sim, estamos ouvindo, tudo certo.
2: Ah, tá. Que é o imposto sobre valor agregado. Então, esse é um modelo já adotado em mais de 175 países pelo mundo, né? O IVA dual, que nos outros países trata-se de um tributo só. Mas aqui no Brasil, então, sempre que nós estamos falando de IVA, nós estamos falando de IVA dual, porque ele quer dizer que existem ali 2 tributos, o IBS, de competência dos estados e municípios, e o CBS, de competência da União. Né? Então, se a gente falar IBS, CBS ou falar IVA dual, estamos falando da mesma coisa em termos de reforma tributária aqui no Brasil. Então, de forma bem resumida, né, é isso. Nós estamos substituindo todas as legislações atuais que nós temos, né, do imposto sobre circulação de mercadorias, que é o ICMS, o imposto sobre serviços, o PIS, o COFINS, o IPI, estamos substituindo esses 5 tributos e toda a legislação que vem com ele, né, pelo IVA dual, ou seja, pelo IBS e o CBS. Então, de forma bem resumida e prática, é isso que a reforma tributária está fazendo. Só que, claro, né, estamos mudando todo o sistema tributário brasileiro. Então, a forma como a gente recolhe tributos hoje, a forma como a gente, as empresas apuram os tributos hoje, tudo isso vai mudar. A forma de pagar esses tributos também muda completamente. Então, parece simples dizer, estamos substituindo, né, para esses dois novos tributos, mas por trás disso tem toda uma nova legislação que muda totalmente a forma como a gente faz hoje, como a gente apura os tributos, como a gente paga os tributos, e isso gera aí grande impacto na vida, né, no dia a dia das empresas e, consequentemente, dos empresários.
1: Bom, Grazielle, ficou muito claro já essa primeira explicação, era exatamente isso que a gente queria para começar a fazer as perguntas, nivelar, né, o conhecimento, as informações para o nosso ouvinte, e deu para entender muito bem assim, essa substituição aí de contei aqui até 5 impostos por 2. Mas eu sei que foram estipulados, é bom informar para o ouvinte, essa reforma tributária ela já está em andamento, já foi aprovada, não precisa passar nada no Congresso, isso só tem prazos para que as coisas comecem a funcionar a partir das novas regras. Agora eu queria que você explicasse para o ouvinte isso, assim, você falou 5 impostos por 2, mas isso é de forma gradativa, até quando isso vai ser implementado e quando que isso passa a funcionar 100% no modelo novo?
2: Bom, exatamente, né? Bem como você falou, a reforma tributária ela já está aprovada. Através da emenda, houve uma emenda constitucional, né? 132 de 2003. Então, ela já está aprovada. Já foram publicados vários regulamentos. O que ainda, eventualmente, está faltando são alguns regulamentos, alguma forma de como que a gente vai tratar determinadas situações. Então, faltam algumas regulamentações. Mas a emenda constitucional, a legislação da reforma tributária, sim, ela já está aprovada e já está em andamento, inclusive, né? Só que, claro, tudo isso não vai acontecer da noite para o dia. Para o dia, né? Toda essa transformação tributária que o Brasil vai viver, as empresas vão viver e, consequentemente, também o consumidor final, ela vai acontecer gradativamente durante cada ano. Então, a gente tem um cronograma, né? Cada ano vai acontecer uma coisa diferente. Nós estaremos desde 1º de janeiro de 2026 até 2032, nós temos aí um grande cronograma de implantação da reforma tributária. Então, durante esse período, 2026 a 2032, nós vamos passar por muitos desafios, porque estaremos com dois sistemas tributários rodando, né? Que é o sistema tributário atual, esses tributos que eu acabei de falar, PIS, COFINS, ICMS, ISS, IPI, e também gradativamente inserindo os novos tributos, né? Que é o IBS e a CBS. Nesse ano de 2026, nós temos o ano que a reforma tributária chama de ano testes. Então, esse ano as empresas já têm uma tarefa, né? Elas precisam emitir os seus documentos fiscais, as suas notas fiscais eletrônicas de produtos, de serviços. Elas já precisam emitir essas notas com um layout, com um novo layout, que é o layout onde tem lá os campos para esses novos tributos, o IBS e a CBS. Então, as empresas já estão emitindo essas notas com esses novos tributos, porém ninguém está pagando nada, né, por esses tributos. Esses novos tributos eles estão em uma alíquota ali de 0,9% e 0,1% apenas para fazer o teste de emissão nas notas fiscais. Ninguém está pagando ainda nenhum tipo dessa nova tributação trazida aí pela reforma tributária. É um ano teste, até porque ainda nós não temos alíquota, né, que esses novos tributos aí que eu expliquei vão ter a sua alíquota ainda não foi publicada. Então, as empresas estão nesse ano testes, né? Durante todo esse ano aí já emitindo seus documentos fiscais apenas para destacar, né, esses novos tributos, para já ir fazendo um teste. Em 2027, então, o que vai acontecer? 1º de janeiro de 2027, os tributos PIS e COFINS, eles deixam de existir. E então entra a CBS, que é a Contribuição sobre Bens e Serviços. Então, já começa ali, 1º de janeiro de 2027, a CBS, o tributo da reforma tributária, começa a valer e o PIS e COFINS deixa de existir. Tá? Porém, o ICMS e o ISS ali, eles continuam existindo. E daí, o que vai acontecer ali entre 2027 e 2028 é isso. Entra a CBS e sai o PIS e COFINS. De 2028 a 2032, então, gradativamente vai acontecendo o quê? Os tributos atuais, o ICMS e o ISS, que é de competência dos estados e municípios, eles vão a cada ano gradativamente diminuindo a sua alíquota. Consequentemente, o IBS, né, que é o tributo de competência dos estados e municípios que substitui o ICMS e o ISS, ele vai aumentando a sua alíquota. Então, entre 2028 a 2032, gradativamente sai o ICMS e o ISS e entra o IBS. Para quê? Para que lá em 2033, então, nós tenhamos todos esses tributos atuais deixam de existir, estaremos em plena vigência, então, aí com o IBS e a CBS. Então, é mais ou menos, né, de uma forma objetiva e prática que vai acontecer gradativamente aí a transição da reforma tributária.
0: Eu acho que tem um ponto importante, né, que além da questão das empresas, claro, a questão da arrecadação, né, Grazielle, que acho que muda também para os estados, né, para os entes públicos também.
2: Muda sim, né? Como que vai acontecer isso, né? Existe um comitê, que é o comitê gestor do IBS, que já foi implantado, onde justamente isso, né? Os estados e os municípios, eles têm um comitê aonde vai ser determinado aí as alíquotas, né? A gente fala, por exemplo, a empresa, né, nós, o consumidor final, ele vai ter uma alíquota só. Ah, por exemplo, né, estamos falando aí em 26,5%, 28%. O fato é que teremos uma alíquota só. Para a gente vai aparecer, por exemplo, lá 28%. Porém, né, através desse comitê que tem entre os estados e os municípios, vai acontecer essa repartição, por exemplo, porque vai ter uma determinada alíquota, né, do IVA que vai para os cofres públicos da União, uma determinada alíquota que vai para os cofres públicos do município e outra determinada alíquota que vai para os cofres públicos dos estados, né? Então, a gente vai pagar uma alíquota cheia, né, para a empresa, né, vai simplificar, vai trazer mais transparência. A gente está falando de uma alíquota só, de um regulamento único, não vamos ter várias legislações aí espalhadas como é hoje. Porém, sim, né, para as administrações tributárias também muda. Eles já desenvolveram um novo sistema, um novo mecanismo aí para que ocorra. A empresa vai repassar os tributos em uma alíquota única. Porém, através desse comitê gestor do IBS e também da própria Receita Federal, da União, vai acontecer a repartição aí desses tributos, né? Cada ente federativo, seja a União, o Estado, o município, vai receber aí o seu percentual conforme determinado em legislação, e essa legislação referente à alíquota que vai ser para cada estado, para cada município e para até mesmo para a União, ainda a gente está aguardando a publicação.
1: Grazielle, uma coisa que chama bastante a atenção da população, a gente acabou de passar por isso dias atrás, que é aquele dia sem impostos, né, aqui em Joinville, quem organiza é a CDL Jovem, e aí a gente percebe como o preço ele cai, né, para diversos produtos. Eu queria te perguntar sobre isso, assim, a gente está falando da substituição de 5 impostos por 2. O brasileiro, ele pode ter alguma esperança de que essa substituição de tantos impostos, até uma sopa de letrinhas, né, a quantidade de impostos que existem, de 5 para 2, isso também reduza, traga uma redução na carga de impostos nas mercadorias que a gente compra no dia a dia?
2: Bom, primeiro, para ficar bem claro, eu vou explicar, contextualizar um pouco como que é a sistemática hoje, tá? Principalmente essa questão de preço e o tributo embutido no preço e como vai ser com a reforma tributária, porque vai ficar bem mais claro e vai trazer bem mais transparência. Hoje, a gente tem no preço, né, de qualquer produto aí que a gente vai comprar, um celular, né, R$1.000. Ali dentro está o custo daquele celular, está a margem de lucro que a loja tem e está os tributos ali embutido, né, no preço de venda. Tudo isso que eu falei agora, PIS, COFINS, ICMS, ISS, está embutido já no preço de venda. A gente tem o valor final ali, R$1.000. Né? Isso é no sistema tributário atual. Com a reforma tributária, toda essa forma de calcular os tributos muda completamente. Hoje, com os tributos embutidos, né, no preço de venda, a gente chama que eles são calculados por dentro do preço. Com a reforma tributária, os tributos, esses novos tributos, IBS, CBS, eles serão calculados fora do preço. Então, por exemplo, todo mundo vai saber, as empresas e em toda a etapa da cadeia produtiva, tá? Não estou só falando do consumidor final, todas as empresas, elas vão saber exatamente qual é o preço daquele produto líquido de tributos e qual que é o percentual do tributo. Então, no caso do celular, né? O PIS vai sair, todos vamos falar que a gente, imaginar que nós estamos lá em 2032, né? Já com a plena vigência da reforma tributária. Os tributos serão expurgados do preço de venda. Então, se hoje o celular é R$1.000 e ali contém todos os tributos, vamos imaginar que o celular vai custar R$900 mais X percentual do IVA, ou seja, do IBS, CBS, né? Mais 10% ou 28%, que é a alíquota que está se falando do IVA. Então, todo mundo vai saber qual é o preço líquido dos tributos. Né? E isso gera uma transparência muito grande aqui no Brasil, que é um dos objetivos aí da reforma tributária. Nós não vamos mais enxergar o preço das coisas considerando o cálculo dos tributos por dentro. O cálculo dos tributos agora é por fora. Então, por isso que isso gera um impacto também muito grande para as empresas, né? Vão ter que recalcular preço, porque a partir da reforma... Oi?
1: Eu quero te fazer uma pergunta bem nesse ponto, assim, porque eu acho que é uma coisa interessante. Então, eu vou pagar o celular R$900 e vai estar ali quanto que é o IVA. Eu vou conseguir, vou conseguir saber qual que é o governo que está me cobrando esse IVA, se isso é um imposto maior do município, se é do estado ou se é do governo federal?
2: Não, você vai ter a alíquota total, né? A alíquota padrão. Cada um, a gente fala aí que o município... Perdão, a União vai ser em torno, aí fala-se entre 8% e 9%, né? A União, e o restante, até a alíquota total, ali dividido entre os estados e municípios. Justamente a gente não tem ainda, né, a legislação aí com a alíquota de cada estado e município, porque os estados e municípios eles precisam entrar num consenso, né? Mas isso quer dizer que. Para as empresas, pode sim impactar se eu vendo, por exemplo, eu estou em Santa Catarina, né? Digamos, eu estou em São Paulo, mas eu vendo para Blumenau ou para Joinville, que é do mesmo estado de Santa Catarina, hoje temos a mesma alíquota de ICMS, pode ser que Blumenau tenha uma alíquota e Joinville tenha outra alíquota. Tá? Isso pode acontecer sim, porque cada... estado, né? Cada município vai ter sim a sua alíquota, mas o consumidor final, as empresas verão a alíquota final, né? Que é a alíquota final de toda a tributação. Então, não, naquele momento, né, que eu estou ali comprando o produto, a mercadoria, eu não vou saber quanto que vai para o estado, para o município, nesse momento, não. Claro que, indo mais além, as empresas que vão precisar parametrizar sistema, emitir a nota fiscal, ali, né, na emissão da nota fiscal, ter a parametrização dos percentuais de alíquota para cada estado, para cada município, sim, vão ter como saber, mas falando assim em consumidor final, não, Ele não vai saber que é X% para Blumenau, X% para o estado de Santa Catarina, X% para a União. Não, ele vai ter a alíquota final, até porque essa simplificação aí é um dos objetivos também da reforma tributária.
1: Bom, acho que a gente vai ter um intervalo agora, mas pelo que eu entendi, Grazielli, vai ter um combo ali, né? Um combo do município, do estado, do governo federal dentro desse imposto. Provavelmente o cidadão ele vai poder procurar isso em outro lugar. Mas aí a gente volta com a Grazielli na sequência do intervalo para a gente esclarecer isso, e até porque eu interrompi ela no meio da explicação, né? Em relação à diferença de como é hoje para como vai ser amanhã, e estava bem interessante. E a gente prossegue na volta do intervalo.
0: Muito bem, então. A Grazielli continua conosco. Agora, 2h29, conversas cruzadas aqui na CBN pelo 95.3 do seu rádio e também lá pelo youtube.com, onde você pode nos assistir, né? Inclusive, estamos com imagens por lá. Tem o chat. Se o pessoal quiser daqui a pouco fazer uma pergunta, né? Aproveitar que estamos com a Grazielli, que é contadora, né? A gente já passou o imposto de renda, mas o pessoal sempre tem alguma dúvida aí para falar, além da reforma tributária. Claro, se o pessoal tiver alguma pergunta, a gente faz para ela também, tá bom? Tem repórter CBN, tem intervalo, mas na volta a gente traz mais informações aqui nesse conversas cruzadas de sexta-feira, dia 5 de junho de 2026. 2h29 agora, já voltamos.
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6: Os estudantes interessados em fazer as provas do Enem desse ano têm até às 11 horas e 59 minutos da noite de hoje para se inscreverem no Exame Nacional do Ensino Médio. O processo é realizado exclusivamente pelo site enem.inep.gov.br/participante. enem.inep.gov.br/participante. A taxa custa R$ 85,00. Quem não tem direito à isenção deve efetuar o pagamento até a quarta-feira da semana que vem. O Enem está marcado para os dias 8 e 15 de novembro. Israel lançou hoje novos ataques no sul do Líbano e emitiu ordem de retirada da população civil da região. A ofensiva foi realizada após o Hezbollah rejeitar um cessar-fogo. Pelo menos 7 pessoas morreram nas ações israelenses. Os bombardeios dificultam as negociações entre os Estados Unidos e o Irã. O governo da República Islâmica exige uma trégua no Líbano como parte de qualquer possível acordo para encerrar a guerra no Oriente Médio e reabrir o Estreito de Hormuz. No horário de Brasília, 2h32.
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5: Vamos lá de volta, Conversas Cruzadas. Para quem está pelo YouTube, dá uma olhada agora na visão da Baía da Babitonga. É tempo fechado, né? Já bastante nuvens ali na região da Babitonga, nesse 5 de junho de 2026, sexta-feira, agora 2h34. O tema é reforma tributária aqui no Conversas Cruzadas.
6: Eu acho que para a gente conectar a nossa linha de raciocínio, deu para entender. Eu queria até que a Grazielle, reforçasse se a gente entendeu corretamente, né? No preço vai estar lá o celular R$900 e separado o valor do IVA. E esse IVA vai ser o combo do que município, estado e governo federal cobram. E depois, se o comprador ali, o consumidor, quiser saber quanto que é a sua taxa, eu acho que ele vai ter que pesquisar na sua cidade, no seu estado, no seu país. Mas a Grazielle também ia explicar mais diferenças entre o modelo de hoje e o modelo de como vai ser até 2032. Grazielle, por favor, explica pra gente.
7: Só para deixar bem claro, claro, né? A gente tá falando aí de um modelo novo, mas entende-se que não vai ter esse cenário de descobrir quanto vai para o estado, quanto vai para o município, quanto vai para a União a nível de consumidor final, né? A gente vai ter lá a alíquota, né? Digamos, sei lá, 20%. Então, R$900 mais 20% de IVA. Ponto. Assim como é já em outros países. Porque nos outros países é um imposto só, imposto sobre valor agregado, IVA. Brasil, aqui no Brasil, né, que adotou o IVA dual, que tem os dois tributos por conta aí dessa repartição entre estados e municípios. Mas o objetivo é como se fosse um tributo só. Quando a gente fala de IBS, CBS, nós estamos falando do IVA, né, que do IVA dual aqui no Brasil. Mas não vai ter essa preocupação em saber quanto vai para o estado, quanto vai para o município, quanto vai ali. E sim que o valor do preço, né, dos produtos, ele vai ser líquido desses tributos, R$900. A gente ainda não sabe como vai acontecer na prática, no sentido de que, por exemplo, né, a gente está lá na gôndola do mercado, está lá um produto lá, o arroz, R$5. A gente ainda não sabe ainda como vai ser a prática, no sentido de tá lá a tagzinha, R$5 mais 15% de IVA. Né? Ou se vai estar só R$5 e quando chegar lá no caixa, eu sei que é R$5 mais X% de IVA. A gente não sabe ainda como que isso vai se adaptar na prática, né? Porque estamos aí passando por algo novo. Mas a ideia é que seja assim mais ou menos como é nos outros países. Né? X valor aquele produto mais X percentual de IVA. Né? Então, todo mundo vai ver o preço líquido. Né? Então, talvez já nas etiquetas dos preços, né, estejam dessa forma. R$5 o arroz mais X% de IVA. O arroz não vai ser o caso porque ele está dentro da cesta básica, ele vai ter alíquota zero. Então, tem muitas outras particularidades. Uma coisa só muito importante que eu acho interessante, né, os ouvintes saberem é que até vocês estavam comentando aí, a gente acabou de terminar o imposto de renda, né? É muito importante ficar claro que nós estamos falando agora de uma reforma tributária dos tributos sobre o consumo, né? Então, o PIS, o COFINS, o ICMS, o ISS, o IPI, ali são tributos que eles são sobre o consumo, né? Sobre a compra de bens e serviços. Então, não estamos falando do imposto de renda, né? Nem do imposto de renda da pessoa jurídica e nem do imposto de renda da pessoa física, né? Até está já tramitando ali na Câmara o debate aí da reforma tributária da renda. Mas não é nada aprovado, é algo ainda que está sendo... Algumas coisas até, se eu não me engano, eu não estou acompanhando de perto, já foram até aprovadas, mas ela ainda está em tramitação, em discussão. Né? O que nós estamos falando agora, quando falamos de IVA, né, IVA dual, ou IBS, CBS, estamos falando da reforma tributária sobre bens de sobre consumo, né, bens e serviços de consumo. E outra coisa muito interessante, que também é importante aí os ouvintes saberem, é que a nível de empresas, né? Agora falando um pouco mais para as empresas. Muitos podem dizer, hoje eu pago uma alíquota de, sei lá, 7%, e a reforma tributária está se falando uma alíquota de 28%. Nossa, eu vou sair de 7% para 28%, vai gerar um aumento na carga tributária. Não é bem assim que vai funcionar o cálculo, né? Assim como tem uma alíquota, né, para as vendas, mas tudo que a empresa comprar, isso em cada etapa da cadeia produtiva, tá? Indústria que vende para uma outra indústria, que vai produzir, vai vender para o comércio vai vender para o consumidor final, em toda etapa da cadeia produtiva, praticamente tudo que as empresas comprarem, seja para usar na prestação de serviço, seja para manter a operação da empresa, seja para fazer a industrialização do seu produto, ou seja, tudo que elas comprarem, elas vão gerar crédito do IBS-CBS. E tudo que elas venderem gera débito. Então, no final, esses créditos de todas as compras que elas tiveram, elas geraram lá, vamos supor que a alíquota vai ser 28%. De tudo que eu comprei, eu gero um crédito de 28%. De tudo que eu vendo, eu gero um débito de 28%. Então, depois, essa conta corrente aí é que vai dar o saldo a pagar das empresas, né? Agora falando mais de empresas mesmo, o saldo a pagar ali dos tributos. Então, ela não vai sair de uma alíquota hoje de 7% para 28%, porque ela tem que considerar todas essas compras que ela faz, que essas compras vão gerar crédito. Isso vai diminuir ali do valor que ela tem a pagar. Então, é muito importante. Por isso que não tem como passar aí pela reforma tributária sem analisar, né? Cada empresa aí no seu ramo de atividade precisa que, né, os contadores analisem a situação de cada empresa, de quem que ela compra, o que que ela vende, para ver se existe algum benefício fiscal, né, com a reforma tributária, para poder calcular efetivamente o impacto, né, em cada empresa. Então, o governo promete, né, antes você me perguntou se vai aumentar os tributos ou não, o governo promete que não vai, né? Não vai ter um aumento na carga tributária, mas a gente já consegue perceber que talvez alguns setores terão sim, né, um aumento aí na carga tributária, mas vai ser um aumento se for para todo mundo, né? Digamos, não vai ter uma concorrência desleal, né? Como, por exemplo, as indústrias que compram muito, né, insumos aí para produzir, a gente entende que talvez até tenha uma diminuição na carga tributária, porque ela compra muito, então ela vai se creditar disso, né? O comércio talvez um baixo impacto, alguns prestadores de serviço talvez terão ali um impacto é maior, mas isso tudo precisa ser analisado, precisa ser calculado aí conforme as regras da legislação. Mas o fato é que tudo que quase tudo, existem algumas exceções que não vão gerar crédito tributário, tá? Isso está na legislação, mas a grande maioria aí dos insumos e dos bens e serviços que a empresa compra ali para a operação, ela vai gerar crédito tributário também do IBS, CBS, isso vai acabar diminuindo ali na conta final dela.
6: Explicar para a gente por que, que é diferente. Bom, a gente vai ter um IVA dual, né? Você já explicou que é o imposto sobre valor agregado, quer dizer, a gente está falando sobre produção, né? de valores, de bens, de consumo. Mas por que, que eles precisaram criar dois impostos, digamos assim, imposto sobre bens e serviço e o CBS, que é contribuição sobre bens e serviços?
7: E ainda tem mais um, tá? Sinto lhe dizer que eu falei dois, mas para não complicar lá no início.
6: Agora que o programa não teve nem uma hora ainda, já criamos mais um imposto, a gente tinha reduzido para dois, né, André?
5: Tava aprendendo agora?
7: Para vocês se situarem, primeiro eu deixei vocês entenderem que é dois, para depois no final eu dizer, olha, tem mais um.
5: Que nem
7: tá?
5: Criança.
7: Mas é calma que eu já vou... Eu já vou explicar para tratar tudo em doses homeopáticas. Bom, primeiro porque, né, que sim, se vocês pesquisarem o IVA em outros países, vão ver que é um tributo só, uma alíquota, ponto, deu. Né? Aqui no Brasil, né, então, criou-se ali o IVA dual por conta de que eu entendo que as administrações tributárias têm que ter esse repasse, né? Tem que ter, hoje o ICMS é de competência do Estado, o ISS é de competência do município e os outros tributos ali, por exemplo, IPI, PIS e COFINS, de competência da União. Então, eles acredito que entenderam que para ter esse repasse ali, né? Já, os estados e os municípios eles já vão ter, já teve, tiveram que se unir. Eles tiveram que achar um jeitinho ali de se unir. Então, quando a gente fala de comitê gestor do IBS, a gente está falando de estado e município junto. Coisa que hoje já é separado. O ICMS é do estado e o ISS é do município, né? Então, o IBS, na reforma tributária, o IBS já juntou município e estado. Então, entendo que eles criaram um IVA dual por conta aí dessa, né, da arrecadação ter que ir para o estado e para o município e se não, né, como é que tudo vai andar. Então, o fato é que aqui no Brasil, sim, criou-se o IVA dual por conta de ter que ter aí esse repasse na arrecadação, né, para o estado e para o município, além do governo federal, né? Além da União, no caso. Bom, e mais um tributo que nós temos, então, fora o IVA dual, fora o IBS, CBS, nós temos também o imposto seletivo, que veio exclusivamente com a reforma tributária. Tá? O imposto seletivo, o que, que é? Ele é chamado aí também de imposto do pecado. Por quê? Porque ele incide daí, o IBS, o CBS, incide sobre praticamente, sobre tudo. Tá? Imposto sobre bens e serviço, contribuição sobre bens e serviços. Então, tudo que é serviço, tudo que é produto, fornecimento, direitos de uso, tudo incide IBS, CBS. E o imposto seletivo, ele incide somente para bens e serviços prejudiciais à saúde. Tá? Por isso ele é chamado aí de imposto pecado. Por quê? Porque ele incide ali sobre aguardente, vinhos e inseticidas. Então, ele tem lá uma lista específica, bebidas muito açucaradas, tabaco. Então, é somente sobre produtos e serviços específicos, né? Daí que incide esse imposto seletivo. Então, é por isso que ele está fora do IVA dual, né? Ele é um imposto seletivo, o nome já diz seletivo, especificamente para bens e serviços que são considerados prejudiciais à saúde.
6: Não, acho que ficou claro para a gente. Isso pode gerar, essa nova organização dos impostos, pode gerar uma maior competitividade. Hoje a gente já sabe que existe uma competição entre os estados, né? Você vê, por exemplo, quando vem uma grande empresa, sim, que quer vir de outro país para o Brasil, vários estados oferecem ganhos, isenção de impostos. Então, essa competição já existe. Mas essa...
5: Entre cidades, talvez, agora a gente possa...
6: Pois é, isso que eu quero perguntar. Ver. Nessa nova dinâmica, isso pode gerar uma competição maior e, quem sabe, um benefício para o cidadão?
7: Então, excelente pergunta essa, tá? Porque não. A reforma tributária acaba justamente com isso. Por quê? Porque a legislação diz que os estados e os municípios, eles não têm mais poder para operar sobre as suas alíquotas, sobre as suas tributações, nesse sentido, né? Como existe hoje, né? O ICMS, ah, você vem aqui, instala a sua empresa aqui nesse estado, eu te dou esse benefício, você paga menos ICMS. Ah, você se instala aqui no meu município, eu te dou isenção do ISS. Essa guerra fiscal que a gente chama, né? Hoje, muitas empresas, estrategicamente, situaram seus centros de distribuição em determinados estados e municípios por conta aí desses incentivos fiscais. E com a reforma tributária, isso definitivamente acaba. Não importa mais onde que a empresa esteja, tá? A alíquota vai ser única ali, 28% para aquele produto ou serviço que ela vende. Como eu disse, essa repartição ela acontece sistematicamente, né? Não temos ainda essas regras aí, gostaria de ter para entender mais a fundo, né? Dos percentuais, mas ele não vai poder ultrapassar 28%. Ela vai ter um teto. O IVA, no caso, né? A soma de todos os tributos. Não vai ser assim, ah, para um produto é 27, para o outro é 28, para aquele é 29, como existe hoje. Deixa eu te dar um exemplo. Hoje existe muita distorção tributária, porque hoje se você vê, por exemplo, o sorvete ele tem uma tributação. Ele paga PIS e COFINS integral. E a sobremesa láctea, ela tem a tributação de alíquota zero.
5: É o sabor chocolate, né?
7: Que são produtos similares, né? Então, há uma distorção tributária. A reforma tributária, ela acaba justamente com essa distorção tributária. Não importa se você vende cadeira, roupa ou sorvete, a tributação vai ser a mesma, vai ser aqueles 28%. Essa repartição ali das alíquotas, dos tributos, vai acontecer sistematicamente ali, né, entre os estados e municípios, mas ela vai ter um teto, ela não vai poder passar de 28%. E, regra geral, claro, a gente tem específicos, tem situações específicas, tá? A gente tem o caso dos produtos que são considerados para cesta básica, que vão ter alíquota zero. Saúde vai ter redução de 30%, educação vai ter redução de 60%. A gente tem sim ali alguns produtos e serviços que terão benefício, que terão uma redução de alíquota. Mas, regra geral, não importa aonde você esteja, não importa o produto que você vende, se é cadeira ou se é sapato, a tributação vai ser a mesma. Se eles determinarem que é 28%, vai ser 28% para cadeira, 28% para roupa. Não vai ter essa distorção tributária que tem hoje por conta de várias legislações diferentes. E também isso, a legislação já determinou que os estados e os municípios não podem dar não tem mais esse poder de dar esse incentivo fiscal para as empresas se instalarem em determinado estado ou município. É igual para todo mundo.
5: Muito bem, Graziella, eu fiquei curioso assim. Tem outros países que têm alguma lei parecida assim, com essa nova reforma tributária? Algum país assim, que dê para a gente comparar, talvez com o Brasil? Ou cada país tem a sua forma de fazer isso?
7: Não, na verdade, ali a maioria dos países, se eu não me engano, ali são 175 países, Argentina, Estados Unidos, já opera assim com o IVA, né? A diferença é essa. Lá, o IVA fala assim, um tributo, só fala em IVA, não se fala em IVA dual lá, né? Só fala em IVA, Imposto sobre Bens e Serviços. Aqui a gente fala IVA dual, porque o Brasil ali colocou dois. Mas, sim, tem esses outros países que já ocuparam. A regra daí é a mesma, né? É uma alíquota única, um tributo único, incide sobre todos os bens, serviços, fornecimentos, não importa o lugar que você esteja, é igual. A única coisa aqui do Brasil que teve essa questão do imposto seletivo, e por conta dessa repartição entre os estados e municípios, criou-se o IVA dual. Então é isso que tem diferente. As outras regras aí são iguais.
5: E na prática você...
7: Praticamente iguais.
5: Na prática, assim, do que você já viu, você acha que vai funcionar ou a gente vai dar um jeito de burlar, assim como foi o ICMS, assim, de alguma forma?
7: Olha, por tudo que eu estou estudando, né? Claro que a gente não consegue ainda vencer todos os estudos de tudo que saiu ainda, mas entendo que sim. Por quê? Porque com a reforma tributária, isso já está em operação, né? Isso que eu falei para vocês, que as empresas já estão emitindo os documentos fiscais ali, uhum. informando, né, os novos tributos. Ao emitir a nota fiscal, as empresas já estão confessando a sua dívida. Porque como é hoje? Hoje, a empresa emite a sua nota, vende, compra, né? E lá no final do mês, ela faz a apuração né, dessas suas vendas e suas compras no sistema dela, digamos uhum. assim, né? Ela faz a guia dela, ela no mês seguinte paga a guia, claro, informa para a Receita Federal, através ali de obrigações acessórias, mas a empresa faz a sua apuração. Ela diz ali quanto que ela tem para pagar. Com a reforma tributária, a empresa emitiu uma nota fiscal, ela já está confessando a dívida dela. Por quê? Porque é a Receita Federal que vai fazer a apuração dos tributos. Ou seja, a empresa emitiu uma nota, a Receita Federal já vai ter lá no sistema que ela emitiu essa nota sobre essa venda, incide X% de IBS, CBS, já gerou um débito para ela pagar. A Receita Federal vai saber que ela comprou do fornecedor tal, né, através do sistema, e que gerou um crédito para ela. Então, o que nós chamamos de apuração assistida. A Receita Federal já vai fazer a apuração dos tributos da reforma tributária, que é chamada de apuração assistida. Assistida porque ela vai que acontecer praticamente em tempo real. A empresa emitiu a nota, a Receita já sabe que ela emitiu, ela comprou, vai ter essa conta corrente, ela comprou, realizou um crédito dos tributos, vendeu, realizou um débito, e assim dia a dia. Aí no final do mês a Receita Federal vai apresentar, olha, empresa, né? Você vendeu tanto, tá aqui as notas fiscais que você vendeu, você comprou tanto, tá aqui as notas fiscais que você comprou, você deve tanto de tributos. E a empresa daí vai confirmar, ok, tá certo aí a tua apuração, Receita, ou ela pode contestar também, tá? Ela pode dizer, ó, não concordo aqui com essa informação que está na apuração, e ela pode fazer ajustes daí por meio de notas de débito e crédito. Mas, enfim, vai funcionar porque é a Receita que vai te dar a apuração. Uhum. E outra coisa muito importante, tá? Esses créditos que eu falei, que as empresas vão ganhar crédito pelas compras, né? Débito pelas vendas, ou seja, né, dos tributos, e elas vão poder se creditar das compras. Só que elas só vão poder se creditar das compras daquilo que tiver documento fiscal. Então, toda empresa, ela não vai querer mais comprar de quem não tem documento fiscal, porque senão ela não gera aquele crédito para ela. Uhum. Ela vai acabar pagando mais tributos. E ainda tem um novo mecanismo que a gente nem comentou aqui, que é o split payment, né? Que é o quê? É o pagamento dividido, é uma sistemática aí que vai ter entre a emissão da nota, as instituições financeiras e o sistema da Receita Federal, que quando o André vendeu para a Grazi, né? Então eu vou pagar o André, que é o meu fornecedor, ele vai receber o valor líquido, né, daquela nota fiscal, e o tributo vai automaticamente para os cofres públicos no momento que eu, a minha empresa, a empresa da Grazi, pagar para o André, né? Não é igual acontece hoje, a gente paga o valor bruto da nota fiscal e, como eu disse, a empresa no final do mês faz a sua apuração, ela faz a sua apuração, ela paga o seu tributo lá no mês seguinte. Não. Com essa sistemática do split payment, que é o pagamento dividido, no momento que eu, a minha empresa, está pagando o fornecedor por meio de uma instituição bancária, ou seja, por meio de PIX, cartão de crédito, enfim, né, por meio de uma transação bancária, automaticamente, no momento que eu pago, o fornecedor só recebe o valor líquido daquela compra e o valor dos tributos já vai automaticamente para a sistemática ali do né, para os cofres públicos, já vai automaticamente o que é do município para o município, o que é do estado para o estado, o que é da União para a União. Então, com o split payment, com a apuração assistida sendo controlada por emissão de documento fiscal, com os créditos tributários, que toda empresa vai querer o seu crédito exigindo o documento fiscal, por esses fatos, eu entendo que sim, que estamos vivendo e vamos viver aí uma grande transformação tributária, e que isso vai funcionar, porque agora esse modelo do IVA ele já é consolidado, né, em vários países. Então, por esses motivos, sim, não vai ter como burlar, por conta do split payment, que é esse pagamento dividido, e por conta aí dos créditos tributários, né? Todo mundo, toda empresa que comprar, enfim, insumos, produtos ou contratar serviços, ela vai exigir a nota fiscal da outra empresa para que ela possa se creditar do IBS e da CBS.
6: Graziela, a gente está no final do programa aqui, temos mais 2-3 minutinhos apenas. A gente deixou uma pergunta ainda que é muito importante para o final, eu vou te fazer aqui, que é o seguinte: a Prefeitura de Joinville já manifestou em algum momento a preocupação com essa mudança da lógica da tributação. Por quê? A cidade é uma cidade que produz muito, né? Fabrica muito e quem compra isso está em outro lugar, né? E aí há uma preocupação de que com essa mudança da lógica, porque pelo que a gente entendeu, o pagamento do imposto é lá na ponta, Joinville deixe de arrecadar. Isso é uma preocupação pertinente ou isso vai sendo esclarecido ao longo desse processo de transição?
7: Sim, é uma preocupação pertinente, né? Porque justamente por conta, né, eu falei desse comitê gestor aí do IBS, né? Justamente por esse comitê ainda faltam sair várias explicações que a gente ainda não tem, porque o Estado e o município ali, eles estão tendo que chegar num consenso, né, para essa definição de alíquota. Então, sim, é uma preocupação pertinente, porque chegar num consenso de alíquota, né? Qual vai ser a alíquota? Qual é a alíquota hoje de Joinville, né? Ali do ISS. Eu realmente não me lembro de cabeça. Qual que vai ser a alíquota, né? Dela, o repasse dela ali com essa questão da reforma tributária. A gente ainda não sabe também. Então, assim, realmente eu não tenho como ir mais a fundo do que isso, porque não saíram as alíquotas, mas eu posso garantir que sim, que é uma preocupação pertinente, por conta de que, né, como você bem falou, né, Joinville aí é a cidade, né, mais populosa aqui do nosso estado, produz muito, hoje tem uma alíquota de ISS, né, que é o que vai aí direto, tem um repasse também ali do ICMS, que acaba indo aí para cada município. E talvez ainda não tenha a clareza de qual que vai ser a alíquota, considerando aí o IVA dual, né, os novos tributos da reforma tributária. Não consigo ir mais a fundo porque a gente não tem a legislação, mas é sim uma preocupação pertinente de qual vai ser a alíquota aí, falando de Joinville, né? Todos os municípios têm essa preocupação, na verdade.
5: Muito bem, Graziele, obrigado por estar conosco. Olha, vamos chamar de novo, tá? Porque não é fácil esse assunto, a gente sabe.
7: Não é.
5: E ser didática ainda mais difícil. A gente já fez algumas entrevistas que às vezes até a gente está se perguntando o que a gente tinha entendido. Mas acho que ficou muito claro, então obrigado por estar conosco. E ter também essa didática aí para explicar, porque, né, são jargões, tudo é uma questão muito complexa. Então, te agradecer por estar conosco aí nessa hora de conversas cruzadas. Vamos já botar ali vamos adicionar na agenda ali, botar uma estrelinha para a gente voltar a conversar com você, tá bom?
7: Obrigada também pela oportunidade, né, de estar falando aí desse tema, e estou à disposição. Precisando, é só chamar.
5: Muito bem, Leandro Ferreira.
6: Quero fazer um último registro aqui dentro desse tema. O secretário da Fazenda de Joinville, o Fernando Bade, ele é membro titular do Conselho Superior do Comitê Gestor do Imposto sobre Bens e Serviços. Então, ele está participando ativamente da discussão nacional de como vai funcionar esse comitê que vai definir essas alíquotas. Então, é muito importante a participação dele, que isso acaba influenciando no Brasil inteiro, né? E Joinville está representado, então, nesse comitê que vai definir o futuro ou essa transição até 2032.
5: Muito bem observado, é isso, ficamos por aqui. Semana que vem, Leandro solo, aqui no voo solo do Conversas Cruzadas, pois eu saio num período de férias, 15 dias, então bons programas para vocês, tá?
6: Estaremos aqui então, assim, voo solo, mas trazendo essas muitas informações para o ouvinte, nesse programa que a gente já acostumou o ouvinte, né? Temos uma hora aí para diálogo, aprofundar temas, desde os mais simples aos mais complexos, como foi hoje, mas de forma muito didática, tentando trazer e antecipar coisas que vão fazer parte do dia a dia do cidadão.
5: É isso, meus amigos. Até a volta, tá bom? Agradecer pela confiança, pela parceria aí nessas tardes de conversas cruzadas. E o Leandro vai tocar por aqui. Seguimos no 95.3 no YouTube também. Até a próxima. Tchau.
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1: Sexta-feira, 5 de junho de 2026. A Agência Nacional de Mineração é a mais nova afetada pelo contingenciamento de recursos do Orçamento Federal. Com isso, não vão receber a vistoria presencial de segurança prevista para esse ano 43 barragens e 18 pilhas de mineração, que são estruturas formadas pelo armazenamento a seco de materiais extraídos ou processados. Parte das estruturas atingidas fica perto de comunidades

0: Tênis e voltar para a lista de exportadores aceitos pela União Europeia. A suspensão do país foi determinada em 12 de maio. A decisão foi tomada praticamente 10 dias depois da assinatura oficial do acordo entre o Mercosul e a União Europeia. O Brasil vende anualmente 1 bilhão e 800 milhões de dólares de proteína animal para o bloco europeu. Carne de boi e porco, aves e pescados estão entre os itens exportados. No horário de Brasília, 3 e 4.
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2: Boa tarde, Joinville. Boa tarde, Santa e Bela Catarina. Hoje, o programa O Melhor da Vida tem a honra de receber Kathleen Poul, gerente de investimentos do Sicredi Norte Santa Catarina, e Pedro Moreira, assessor de seguros do Sicredi Norte SC. Pedro, seja bem-vindo à CBN Joinville.
3: Boa tarde, Carlos. Boa tarde, ouvintes. Muito obrigado pelo convite de estar aqui presente hoje na Rádio CBN Joinville.
2: A Kathleen já aqui esteve conosco, mas não nesse estúdio. Gostou do nosso novo estúdio da Rádio CBN?
4: Boa tarde, Carlos. Obrigada pelo convite de estar aqui novamente. Também a todos os ouvintes da CBN Joinville. Gostei, ficou lindo, né? Ampliou aqui o estúdio. Ficou muito bacana o espaço.
2: Sejam bem-vindos e hoje o nosso tema da entrevista é sobre seguro de vida. Uma abordagem para a sua solução. Hoje o programa está muito interessante e você, nosso ouvinte, deve estar prestando mais atenção, porque o seguro dessa categoria, ele é resgatável. Bom, Kathleen, hoje, se uma pessoa precisar se afastar, por exemplo, do trabalho, por alguns meses, ela está, né, assim, com um suporte financeiro, tendo um seguro pelo Sicredi?
4: Então, Carlos, qual é a realidade? Acho que a gente vale comentar da realidade da população hoje, né?
2: Da brasileira.
4: Brasileira. Então, a gente teve, inclusive, no dia de hoje, né, uma pesquisa divulgada pelo próprio Raio-X do Investidor, da B3, que revela que 31% dos brasileiros não possuem nenhuma reserva financeira.
2: Eu já fui direto ao ponto, já queria saber do seguro do Sicredi.
4: vou contextualizar um pouco.
2: Perfeito.
4: Antes, né? E além desses 31, então, que possuem reserva, o dado estima que apenas 3% dessa população tem recurso suficiente aí para 5 anos ou mais.
2: Mas é uma porcentagem pequena.
4: Uma porcentagem muito pequena. E aí vem o alerta, que a maioria das pessoas, na verdade, não está preparada hoje para ficar sem renda. Seja para manter o seu padrão de vida, o que é uma grande preocupação, ou até mesmo, né, aquisições futuras. Então, o problema é que os imprevistos, eles não avisam quando chegam.
2: Eles só chegam.
4: Só chega, né? Seja uma doença, um acidente, e aí a renda simplesmente para. Então, hoje o maior risco não é só vir a faltar, é também ficar sem renda, né? Estar despreparado.
2: Bom, mas, Pedro, as pessoas hoje pensam que o seguro de vida é só para quem está vivo e, de repente, morre. Mas, na verdade, existe uma gama de soluções, e essa novidade que o Sicredi está apresentando é que o seguro para o associado, ele pode ser um seguro para a família, né? Um seguro da vida.
3: Perfeito, Carlos.

0: Os maiores riscos olhando o cenário, né? Não é só pensando ali na questão da morte, né? Mas é muito relacionado aos riscos em vida, né? Então são as doenças graves, o afastamento, invalidez, situações que não tiram a vida da pessoa, mas que tiram a capacidade de gerar renda. E isso é totalmente importante, né? Então isso impacta diretamente toda a família, né? O impacto financeiro de uma doença pode ser maior do que o próprio tratamento. Então a solução que nós temos hoje, né, no seguro de vida resgatável, no Sicredi, é justamente para garantir a liquidez da família, né, e do nosso segurado, nosso associado.
1: Que é uma ótima solução.
0: Com certeza, uma ótima solução.
1: Agora, quando, por exemplo, um ente querido vem a faltar, né, ele morre, nos deixa. O que mais impacta, esse falecimento ou a perda da renda de longo prazo?
0: Com certeza, os dois, né, Carlos? Vamos dizer assim, a gente a perder o nosso ente querido, né, é algo que não volta mais, mas a perda de renda ao longo prazo, porque ela acontece com mais frequência, né, e pega a família totalmente despreparada. Então, as contas continuam, né, mas o dinheiro deixa de entrar. Então, a liquidez, né, e a segurança que o seguro de vida traz para as pessoas hoje, né? É uma forma das pessoas se resguardarem e ter aquela liquidez imediata,
1: E
0: né?
1: Pedro, existe alguma solução que ajude a proteger essa renda e dar um suporte financeiro nesse momento tão difícil?
0: Sim, hoje existem soluções que protegem justamente a renda da pessoa. Elas entram com o suporte financeiro nesses momentos, garantindo que a família consiga se manter enquanto a pessoa se recupera. O seguro entra no pior momento com a melhor solução.
1: Olha só, uma solução eficaz. E na prática, essa proteção funcional, em quais situações reais ela pode ser utilizada? Como eu posso usufruir?
0: Na prática, se acontecer algo como uma doença grave ou um afastamento, a pessoa recebe um valor financeiro que pode usar como quiser, seja para um tratamento, contas ou reorganização da sua vida. É dinheiro na mão na hora que ela mais precisa.
1: Opa, mas aí tá tudo muito bom.
0: Com certeza, né? É uma liberdade para a pessoa poder usar conforme a sua necessidade.
1: Gostei. Kathleen, por que, mesmo com tantos riscos no dia a dia, na minha vida, na sua vida, na vida de quem está nos escutando, a maioria das pessoas ainda não se protege financeiramente?
2: Então, Carlos, eu diria que um dos principais motivos é a falta de informação. Então, muitas pessoas acham que, na verdade, não precisam se proteger desse momento, ou têm ciência, mas acabam postergando,
1: Deixando
2: acham
1: para depois.
2: deixando para depois. Então, na verdade, o melhor momento de se proteger seria quando está tudo bem, de organizar essa transição, né? Visto que o seguro, ele não é um gasto. Ele é uma responsabilidade também com aqueles que ficam, com a família. Então, o melhor momento de contratar realmente é quando você não precisa.
1: Perfeito, compreendi. Vamos falar mais sobre solução, valor e necessidade. Estamos falando hoje sobre seguro de vida, uma oportunidade do Sicredi aqui para a região norte através do Sicredi Norte SC. Kathleen, olhando para tudo isso, para esse cenário, como uma pessoa pode se organizar melhor financeiramente, como ela pode adquirir esse seguro, como lidar com o imprevisto?
2: O ideal, Carlos, é ter um planejamento financeiro. Então, existem toda a parte dos gastos mensais que vão para a manutenção realmente do custo de vida da família, mas ter em vista objetivos de longo prazo. E aqui a gente pode trazer tanto investimentos de longo prazo, como também de proteção familiar, porque afinal de contas não deixa de ser um investimento, né? Você está investindo também, seja na sua sucessão ou numa proteção em vida. Então, o planejamento, na verdade, aqui, ele não é uma questão de luxo, ele é uma necessidade, né? Na verdade, hoje, é um dos principais motivos pelos quais as pessoas não poupam, não possuem reserva, é por falta de organização. Então, a gente precisaria, na verdade, estar pensando que quem se antecipa vai sofrer menos.
1: Perfeito. Pedro, agora na prática. Vamos lá, vamos exemplificar, principalmente de uma forma simples, para que o nosso ouvinte possa entender um pouco mais como é essa proteção para a construção de uma reserva.
0: Sim, hoje é uma das grandes evoluções de mercado. Você consegue proteger e, ao mesmo tempo, formar uma reserva financeira ao longo do tempo. Então, hoje, quando nós olhamos a solução que nós temos no Sicredi, que é o seguro de vida resgatável, o Horizonte, ele é um seguro de vida, mas que existe a possibilidade de você fazer um resgate de um percentual daquilo que você está pagando. Ou seja, é diferente dos seguros tradicionais que nós temos hoje, ele tem uma reserva que a pessoa ainda pode vir a resgatar. Claro, depois do 25º mês ali, a pessoa já tem o direito a fazer o resgate e durante todo aquele período ele vai ter a proteção do seguro de vida. Então, ele vai ter a proteção, que é o investimento, e mais ali a possibilidade de fazer um resgate também futuramente.
1: Mas então, em poucas palavras, para mim, eu estou entendendo aqui que eu vou ter um capital ali, correto? Vai ter um dinheiro guardado.
0: Exatamente, né? Quando nós olhamos o Horizonte, uma parte ele é do seguro de vida e outra parte é um fundo de reserva.
1: Perfeito.
0: Então, esse fundo de reserva, ao longo do prazo, ele existe uma correção monetária também.
1: Então, eu tenho que deixar ele lá e olhar para o futuro.
0: Exatamente, né? O âmbito dele não é o resgate, né? Mas caso a pessoa precisar, ela pode sim. E, inclusive, nessa solução que nós temos, que é algo bem diferente do mercado, que existe a possibilidade de fazer um saldamento. Se a pessoa perder a capacidade de pagamento, a gente consegue ver quanto ele pagou até aquele momento e readaptar aquela cobertura dele para que ele possa garantir, né, essa cobertura vitalícia do seguro dele.
1: Caso necessário.
0: Caso necessário, exatamente.
1: Perfeito. Hoje, o programa O Melhor da Vida tem a honra de receber a gerente de investimentos Sicredi Norte SC, Kathleen Paul, e também o assessor de seguros do Sicredi Norte SC, Pedro Moreira. 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Agora nós vamos para um breve intervalo comercial e já retornamos falando um pouco mais sobre seguro de vida resgatável no segundo bloco do programa O Melhor da Vida.
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1: Boa tarde, Joinville, boa tarde, Santa e Bela Catarina. 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Hoje os nossos convidados em especial são Kathleen Paul, ela que é gerente de investimentos do Sicredi Norte SC. E também o Pedro Moreira, que é um assessor de seguros do Sicredi Norte SC. E ambos hoje estão trazendo uma solução única para nós, o seguro retornável. Agora, Pedro e Kathleen, como funciona esse pagamento do seguro? Eu estou ouvindo a entrevista nesse momento, estou interessado, posso ir na minha agência Sicredi mais próxima da minha residência, do meu trabalho, e quero ter mais informações do seguro. Mas eu quero saber quanto custa.
0: Carlos, essa é uma pergunta bem legal e pertinente, porque dentro do seguro vida resgatável hoje, nós conseguimos fazer planos de pagamento. A cobertura dele, ela é vitalícia, mas nós podemos escolher, né, por quanto tempo nós queremos fazer o saldamento, a liquidação desse contrato. A gente começa ali a partir de 5, 10, 15, 20, 30 anos, ou o pagamento vitalício. Então, a gente contrata uma cobertura para o nosso associado, aí ele vai ter o período de pagamento que ele escolher e, inclusive, do valor que ele está pagando e da cobertura da apólice dele, mais o valor de resgate, existe uma correção, né? Que hoje é a correção do IPCA. Né? Então, é mais uma grande novidade que nós temos, né? Desse seguro de vida resgatável no Sicredi, que ajuda também o nosso associado a construir esse patrimônio e também existe a correção, né? Então, por isso que a gente sempre fala que o seguro de vida, ele também é um investimento, né, Kathleen?
1: E o melhor investimento, Kathleen, é a gente fazer o quanto antes, a partir de logo. Mas aquele pai que se preocupa com a sua família, com a sua sucessão, com seus filhos, com a sua esposa ou a mãe, ela já deve fazer para a sua família também, mesmo que os seus filhos sejam pequenos. Estou correto?
2: Com certeza, Carlos. É um grande ponto para quem hoje tem filhos pequenos, né? Dependentes, né? Talvez não sejam só os filhos, mas seja até pai ou mãe que assiste ou o próprio cônjuge. Esse ponto que o Pedro trouxe em relação à correção do IPCA, que é a nossa inflação no valor da apólice, é pertinente porque o nosso dinheiro, na verdade, ele vai perdendo valor ao longo do tempo. Então, a gente precisa manter o poder de compra em cima dessa indenização. Então, isso que é muito bacana também da própria reserva ir acumulando. E, além disso, o fato da apólice ser vitalícia. Então, o Pedro comentou um pouco sobre os prazos de pagamento, né, que iniciam até 5 anos e assim sucessivamente. Após você realizar a quitação do seguro... Então, por exemplo, Carlos, você, né? A gente vai fazer uma apólice para você aqui, né? A gente faz um período de pagamento para você de 5 anos. Você, lógico, vai escolher suas coberturas de acordo com a tua necessidade. E após você quitar em 5 anos, o seu seguro da cobertura de morte, ela é vitalícia.
1: Perfeito.
2: Então, enquanto você for vivo, você vai ter aquela cobertura. Isso eu acho que é muito valioso.
1: Isso tem valor.
2: Isso. E o valor das parcelas não aumenta com a sua idade.
1: Olha só, mas isso é habitual no mercado, né? Eu passei de uma faixa etária, aumenta e cada vez aumenta mais e mais e mais. Pedro, não no Sicredi, não tem isso?
0: Exatamente, Carlos. Quando a gente faz hoje o seguro resgatável, o Horizonte, no momento que você contrata, o valor da parcela, ela não vai ter oscilação conforme os anos.
1: Então, que beleza, hein?
0: Exatamente. Diferente, né, do seguro tradicional, que ele é corrigido anualmente, né, com fator idade, mais o IPCA também. Então, no resgatável, se você inicia pagando uma parcela, você vai pagar até você fazer a quitação da apólice ou, se escolher o plano vitalício de pagamento, até o final da extinguir ela.
1: Eu tive a oportunidade de receber um convite do Sicredi. Eu estive num evento, a qual, naquele momento que lá eu estava, eu já decidi que eu quero. Eu preciso só me organizar. E a Kathleen tem razão. Faça o quanto antes. Com certeza é uma ótima opção de seguro, porque ele é resgatável. Agora a pergunta pode ser para o Pedro ou para a Kathleen. Quem se sentir à vontade me responde. No momento de uma sucessão familiar, quando a gente fala principalmente de a solução, essa ajuda de proteger o patrimônio, porque a gente, né, constrói, suou para ter aquele patrimônio. Como eu consigo dar uma segurança para quem fica?
2: O principal benefício, Carlos, benefício fiscal até do seguro, é que ele não entra em inventário. Então, é um recurso hoje que você consegue passar para os seus beneficiários de forma totalmente livre de ser inventariado. E, além disso, a livre nomeação também desses beneficiários, né? Então, não precisa necessariamente serem os teus herdeiros legais, que seriam cônjuge, filhos ou pai e mãe, dependendo do caso.
1: Pode ser alguém nomeado que eu deixe avisado e comunicado ao Sicredi.
2: Exatamente. Na verdade, se você não quiser, não precisa nem comunicar essa pessoa.
1: Olha!
2: Né? Porque a seguradora também faz esse controle, né? Então, essa questão é bem tranquila. Respondendo a tua pergunta ali também, como ajuda na sucessão, a gente presencia isso, posso te dizer que semanalmente, porque eu e o Pedro também estamos acompanhando as agências do Sicredi, muitas questões de brigas e conflitos familiares no momento da sucessão.
1: Ah, mas isso acontece.
2: Isso. E a gente percebe hoje, a gente vê a diferença do que acontece quando a pessoa organiza em vida.
1: Já deixa tudo pronto.
2: Deixa tudo pronto. Então, a apólice de seguro também vem com uma forma de dar liquidez nesse momento, que é dar recurso financeiro, né? Por mais que a pessoa tenha constituído um patrimônio, por vezes, imobiliário, o imóvel não tem a liquidez necessária, né? Então, não é um ou outro aqui, mas é uma forma de complementar num momento tão delicado. E evitar brigas também, né? Sejam entre filhos, família ou até alguma outra pessoa que você assista.
1: Bom, Pedro, agora muitas pessoas não sabem, mas o seguro hoje vai além da cobertura básica que a gente está falando até o momento, porque existem benefícios que estão inclusos, que podem ser utilizados no dia a dia, no meu dia a dia normal. Quais são esses?
0: Com certeza, Carlos. Hoje o seguro ele oferece as assistências também, né, que já são as coberturas que a gente pode, as assistências que nós podemos colocar junto com ele. E, inclusive, existem duas assistências que são muito legais, que é o seguro viagem, né, que a gente pode complementar, e também tem assistência pet.
1: Olha só, para
0: muito
1: o meu animal
0: legal.
1: De estimação?
0: Exatamente, né? Então, são mais benefícios que nós temos dentro do seguro de vida. E uma oportunidade de a gente poder, né, utilizar esses benefícios em vida também.
1: Perfeito. Pedro, mas qual é o maior erro que as pessoas e que os nossos ouvintes devem se precaver, que você mais ouve, né, quando pensa assim, em proteger-se financeiramente? O seu dia a dia, o que mais você vê ali que você pode exemplificar para nós?
0: Deixar para depois. Esse é o maior
1: depois
0: erro.
1: Depois eu vejo.
0: Depois eu vejo, exatamente. A gente tende a achar que nunca vai acontecer, né? Mas quando acontece, já não dá mais tempo de se preparar. Então, o seguro, ele não se contrata quando precisa. Ele se contrata antes, porque os imprevistos, eles não avisam, né?
1: Você tem que se precaver. Agora, Kathleen e Pedro, fiquem à vontade. Para quem está nos ouvindo agora e nunca parou para pensar em fazer um seguro, qual o primeiro passo? Por onde iniciar?
0: Primeiramente, é buscar uma orientação e entender a realidade. Então, hoje, no Sicredi, a gente busca sempre, né, entender a realidade e ver qual que é a necessidade dos nossos associados.
1: Que cada ser humano, cada associado do Sicredi tem o seu estilo, perfil, aí você precisa entender a vida dele.
0: Exatamente. Até para a gente poder colocar essa solução para ele. Porque simplesmente não é só fazer uma venda, né, sem analisar e entender como que está a vida do nosso associado hoje. Então, cada pessoa tem uma necessidade diferente. Então, o ideal é fazer um diagnóstico, né, e estruturar uma proteção que seja adequada ao nosso associado, ao nosso ouvinte que está ouvindo hoje também.
1: Kathleen, agora eu estou acompanhando essa entrevista aqui na CBN Joinville, no programa O Melhor da Vida. Eu me interessei. Eu vou em qualquer agência do Sicredi aqui na região norte do estado. Como é melhor? Porque, de repente, eu já tenho aquela minha aproximação com o meu gerente, com a assistente do gerente. Então, eu quero ter esse relacionamento e chegar lá e pergunto para eles.
2: Nós temos, Carlos, eu acho que vale até a gente compartilhar um pouco aqui agora da cooperativa, né? Então, nós temos aqui na Regional Norte de Santa Catarina muitos pontos de atendimento e muitos colaboradores nas agências. Acho que é uma grande fortaleza nossa hoje.
1: Um diferencial.
2: Um diferencial, porque muitos bancos, instituições financeiras e até cooperativas, né? Hoje, para você conseguir um atendimento, muitas vezes você não consegue mais esse atendimento presencial, né? Então, a quantidade que nós temos aqui de agências físicas também prontas para atender, tanto o público da CBN que se interessa, né, e todos os nossos associados, eles podem estar indo nessas agências, né, conversarem também ali com o seu gerente, com quem estiver ali na agência para recebê-los, que com certeza também vão conduzir da melhor forma. Como o Pedro falou, cada associado aqui tem um perfil, então cada um tem um patrimônio, uma peculiaridade, alguns têm filhos, outros não. Então, tudo
1: alguns
2: isso...
1: têm pet,
2: alguns
1: outros
2: têm
1: não.
2: Pet. Então, algo que a gente precisa também sondar para que, de fato, faça sentido, né?
1: Perfeito. E eu posso acompanhar tudo pelas redes sociais do Sicredi Norte SC, que sempre tem informações, acessar o site, ter mais informações nas redes sociais ou na página oficial.
0: Exatamente, Carlos. A gente busca sempre divulgar, né, as soluções que nós temos hoje no Sicredi, justamente para que nosso associado ele tenha acesso a esse tipo de informação, né, de saber que nós temos as melhores soluções. Porque, aliás, né, gosto sempre de complementar, não é só seguro, é ter com quem contar.
1: Ah, esse é o slogan.
0: Exatamente.
1: Perfeito. Eu quero agradecer a presença de ambos aqui, mas todos os nossos convidados respondem à pergunta. Pedro Moreira, você como assessor de seguros do Sicredi Norte SC, o que é o melhor da vida para você?
0: Carlos, eu acabei até de falar, né? Mas para mim o melhor da vida é ter com quem contar, literalmente, né? Ter com quem falar, com quem poder me ajudar, né? Então, olhando hoje o Sicredi, né? O nosso slogan que é ter com quem contar, eu levo isso para os nossos associados e para você que é nosso ouvinte, que é quando nós temos com quem contar, fica tudo mais fácil e mais leve, né?
1: Muito bem. E para a gerente de investimentos Sicredi Norte SC, Kathleen Paul, o que é o melhor da vida?
2: Carlos, o melhor da vida para mim é o legado. Né? Aquilo que fica quando a gente não está, seja quando você não está no ambiente ou quando você vir a faltar um dia. Então, a gente ser realmente transparente nas nossas relações, né? Fazer o que a gente faz hoje com propósito. Eu acredito que essa é a resposta para mim.
1: Perfeito. Obrigado pela presença de vocês dois nessa tarde aqui conosco no programa O Melhor da Vida.
2: Obrigada, Carlos. Nós ficamos também à disposição.
0: Muito obrigado, Carlos. Ficamos à disposição.
1: Perfeito. Em breve vocês voltam porque esse tema é muito bom e a gente vai falar muito mais sobre seguro retornável aqui no Melhor da Vida. Obrigado pela sua companhia. Nós vamos ficando por aqui. Um forte abraço. A gente se vê pela cidade de Joinville.

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0: Sexta-feira, 5 de junho de 2026. A Receita Federal vai fazer uma missão nos Estados Unidos ainda nesse mês para ampliar a cooperação técnica de combate ao crime organizado. O anúncio foi feito nessa sexta-feira, dia em que o governo americano passa a classificar o PCC e o Comando Vermelho como organizações terroristas. O secretário especial Robinson Barreirinhas disse à CBN que o objetivo principal é aprofundar o cruzamento de dados com o fisco americano para rastrear o patrimônio de brasileiros criminosos no exterior. Segundo ele, a equipe vai preparar o terreno para acordos de cooperação mais intensos. Pelo menos 4 pessoas morreram no ataque de drones da Rússia contra uma empresa do setor alimentício em uma região próxima a Kiev, capital da Ucrânia. A ofensiva acontece horas depois do presidente ucraniano, Volodymyr Zelensky, propor numa carta aberta um encontro presencial com o líder russo, Vladimir Putin. O Kremlin informou que a reunião pode ser realizada em Moscou, mas Zelensky recusou a proposta e sugeriu a Suíça, Turquia ou algum país árabe. O técnico Carlo Ancelotti confirmou que Lucas Paquetá e Igor Thiago devem iniciar o amistoso de amanhã contra o Egito às 19h em Cleveland, nos Estados Unidos. O lateral Douglas Santos também estará entre os titulares. Ainda em recuperação de lesão na panturrilha, Neymar não viaja com a delegação para a partida. No horário de Brasília, 13h35.
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0: Minuto Esportivo aqui na CBN Joinville, trazendo detalhes da escalação da seleção para o último amistoso pré-Copa do Mundo. Em um clima leve e sem mistérios, o Brasil encerrou a preparação para esse último teste antes da Copa, com a confirmação da escalação por Ancelotti, técnico da seleção brasileira, em treino realizado hoje em Nova Jersey, lá no calor dos Estados Unidos. Um aviso antes, em recuperação de lesão na panturrilha, Neymar, né, o craque da seleção, nem sequer viaja com a delegação para a partida. Ele vai fazer um novo exame na segunda-feira e esse treinamento foi aberto para a imprensa por apenas 15 minutos. Mais informação é de que o treinador realizou atividades mistas em campo reduzido e trabalhou jogadas ofensivas sem o craque do Santos, né, sem o jogador do Santos, Neymar Júnior. Já a seleção que vai a campo é Alisson no gol, com Wesley e Douglas Santos nas alas, Marquinhos e Léo Pereira na linha de zaga, Casemiro e Bruno Guimarães fazendo a dupla de volantes, Lucas Paquetá entrando como camisa 10, como a função camisa 10, né? Rafinha na ponta direita, Vinícius Júnior na ponta esquerda e o atacante Igor Thiago. A formação tem 4 novidades em relação a quem iniciou o amistoso contra o Panamá no último domingo, sendo o Marquinhos, que substituiu o Bremer, Douglas Santos na vaga de Alexandro e Paquetá e Igor Thiago testados no ataque em substituição a Luiz Henrique e Matheus Cunha. O amistoso vai ser realizado amanhã às 7 horas da noite lá nos Estados Unidos, no Cleveland Browns. O amistoso tem transmissão na TV Globo e cobertura aqui da CBN São Paulo.
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14: Olá, Joinville. Nossa convidada do terceiro bloco do programa O Melhor da Vida é a digital influencer Milena Calegari Scorza. Seja bem-vinda à CBN.
15: Obrigada, tudo bem, Carlos?
14: Tudo ótimo. Milena, eu tenho a oportunidade de conhecer há algum tempo, você já foi Miss Joinville e atualmente é uma influencer. Agora, o que é ser uma influencer na cidade de Joinville? Nós estamos na maior cidade do estado e você desempenha muito bem o seu papel. Mas para aquelas pessoas que pensam assim, o que, que é uma influencer? Né? Nós estamos num mundo digital onde os influencers influenciam. E quem é a Milena Calegari?
15: Eu trabalho bastante com a influência de moda, beleza, lifestyle. Então, nada mais é do que compartilhar o dia a dia, compartilhar dicas, compartilhar o que realmente faz parte da minha rotina. Então, a gente sempre compartilha a roupa, o que está comendo, o lugar que frequenta, dando dicas e inserindo as publicidades dentro disso. Ou seja, a gente só consegue fechar publicidades reais quando a gente consegue inserir esse produto ou serviço no nosso realmente dia a dia. Então, acredito que ser uma influenciadora é trazer a verdade através das coisas que a gente consome, do que a gente vive.
14: Mas você faz isso muito bem e naturalmente. Eu tenho acompanhado você nas redes sociais, não é de hoje, e você mostra o seu estilo de vida naturalmente. A, digamos assim, o marketing, a publicidade entra, muitas vezes a gente nem percebe, e é tudo numa boa.
15: Com certeza. Acho que esse é o maior desafio que a gente tem nessa carreira. Conseguir incluir o marketing, a publicidade de uma forma leve, natural e realmente realista. Porque nada me adianta fechar uma publicidade que não condiz comigo, não condiz com o meu lifestyle. Então, não vou passar uma verdade para o meu público. Então, a gente sempre prioriza fechar publicidades que sejam realmente parte da minha vida.
14: Milena, o que a gente vê na sua rede social é o trabalho final. Agora, dá bastante trabalho fazer todos aqueles vídeos até ficar pronto. As pessoas que não têm esse conhecimento, mas são horas de trabalho, de produção, para fazer um produto exemplar como o seu.
15: Não são apenas horas, são dias, dias também, semanas, porque a gente tem que alinhar primeiro com a marca qual vai ser a entrega, entregar um roteiro, entregar um briefing, esse briefing ser pré-aprovado, para daí sim fazer a gravação ou a captação das fotos. Feito isso, a gente manda novamente para a marca para uma segunda aprovação, para ver se está tudo certo, se é isso realmente que a marca gostou, quer, e aí sim vai para o ar. Então, às vezes demora dias, semanas essas aprovações.
14: Eu gostaria que você exemplificasse algo. Vamos pegar um cliente?
15: Vamos.
14: E assim, eu queria que você falasse o passo a passo. Qual cliente você deseja falar?
15: Vamos falar de Bergerson Joias.
14: Joias, perfeito. As mulheres adoram. A Bergerson é uma marca conceituada. Aqui no Garten Shopping, você é uma influencer da marca. Como você, no seu dia a dia, divulga a marca Bergerson nas suas redes sociais?
15: A gente sempre tenta trazer realmente isso para o meu dia a dia. Ou seja, eu pego as joias e uso no meu dia a dia, uso num evento, usei joias no Garten Fashion Trends, que teve faz algumas semanas. Então, geralmente a gente vai tentando incluir nos meus compromissos do dia a dia. Agora a gente vai fazer uma ação de Dia das Mães, eu vou gravar início da semana que vem com a minha mãe, como se fosse presenteando ela. Então, a gente sempre tenta trazer isso de uma forma bem leve, bem cotidiana, para mostrar realmente que a joia não é apenas para uma ocasião especial, mas sim para usar no seu dia a dia, porque todos os momentos são especiais.
14: Para viver experiências. Milena, agora, para quem gostaria de acompanhar e quem já acompanha, ressaltar principalmente as suas redes sociais. Quais são?
15: A minha rede social no Instagram é @milenacalegari e no TikTok é mi.calegari.
14: Perfeito. É a sua profissão?
15: Sim, hoje em dia eu me dedico integralmente a ser influenciadora.
14: E o que, que você gostaria para esse ano, principalmente, assim, os seus novos projetos? Porque você, como sendo uma influencer, sempre está no mundo da moda, do lifestyle, né? Do bem viver. O que vem por aí da Milena Calegari?
15: Então, como não sei se algumas pessoas sabem, mas eu me casei recentemente, final do ano passado. Então agora,
14: acompanhou.
15: O meu plano é realmente engravidar, a gente aumentar a família. Então, para esse ano, eu quero estar tentando aí começar essa tentativa de constituir uma família cada vez maior. E, consequentemente, acredito que o meu conteúdo vai acabar mudando. Porque
14: você
15: eu vou
14: está
15: trazer
14: com que idade?
15: 27.
14: Você quer ser mãe?
15: Eu quero ser mãe.
14: De quantos?
15: A gente queria 3, mas todo mundo tá me falando, Milena, tenha o primeiro, o segundo, daí você vai ver se quer o terceiro.
14: Você vai ter o terceiro, eu imagino. Você casou com o Vitor Scorza.
15: Isso.
14: Nós podemos acompanhar pelas redes sociais, você mostrou assim, ó, de tempo em tempo, como ia ser esse momento. E foi um momento único, correto?
15: Foi. E realmente planejar um casamento, você consegue planejar em 2, 3 meses. Mas eu digo, se você tem a oportunidade de realmente planejar, passar um ano planejando, vivendo cada momento, é muito gostoso, é muito especial você se dedicar e ver cada detalhe do seu grande dia.
14: Milena, como é a sua profissão ser uma influencer? O que, que você recomenda para aquele nosso ouvinte, para as pessoas que acompanham você ou até para pessoas que gostariam de ser um dia uma influencer? Porque você já caminhou, você já está numa, digamos assim, adiantada na sua profissão, né? Você está bem, então qual é o seu conselho?
15: Eu acredito que para você se tornar uma influencer, você tem que postar. Posta a água que você está tomando, posta o restaurante que você frequenta, posta os seus treinos. Muita gente acompanha a vida fitness, faz o treino que a gente faz na academia. Vai postando realmente o seu dia a dia, o que você consome dentro da sua realidade. Não tenta fazer algo que não é você.
14: Seja você.
15: Fale sobre o que você sabe falar. Eu sou formada em moda, então eu falo muito sobre moda. Mas acho que hoje, dentro de todos os nichos, tem possibilidade de ser um influenciador. Então, fala sobre o que você realmente sabe falar, porque todo mundo tem conhecimento de alguma coisa.
14: Eu tenho acompanhado e você tem, de vez em quando, também nos seus posts, colocado seu marido. Então, assim, você já está envolvendo a família. E em breve, os filhos?
15: Em breve, os filhos. Eu tenho falado muito sobre vida de dona de casa, de como administrar uma casa, das receitas, das coisas que eu faço pra gente comer de noite. Então, aos pouquinhos, eu vou mudando o meu conteúdo para se tornar um conteúdo cada vez mais família, mais lifestyle, mas ainda assim, não perdendo o DNA, que é a moda.
14: Que legal. E os seus seguidores interagem com você?
15: Muito.
14: Você consegue responder?
15: Consigo, respondo todo mundo um a um. Às vezes passa algum, claro, mas a maioria eu sempre respondo porque eu penso de determinada forma. Se a pessoa tira um tempinho do seu dia para me desejar uma mensagem de carinho ou para me dar um conselho, por que, que eu não vou pegar um pouquinho do meu dia e responder e retribuir esse carinho que a pessoa teve o tempo de mandar uma mensagem para mim?
14: Mas tudo isso ocupa uma vasta gama do seu tempo, do seu dia, correto?
15: Uhum, com certeza. Mas eu acredito que ainda, como eu tenho ainda no patamar que eu tô, eu consigo responder um a um, então eu faço questão realmente de ter essa troca.
14: Mas eu já vejo daqui a pouco você com uma equipe, várias pessoas.
15: Hoje a gente já forma uma equipe, eu tenho a minha assessora pessoal, eu tenho os meus videomakers, os meus fotógrafos que me acompanham durante o trabalho, mas claro que o objetivo é sempre crescer, sempre expandir.
14: Qual é a mensagem que a Milena Calegari deseja deixar para o nosso público da CBN Joinville, principalmente sobre a profissão influencer?
15: Eu acredito que influenciar é você trazer a verdade, não apenas nos números, nas visualizações, mas o conteúdo em si, trazer o que você é, trazer o que você acredita. Então, realmente, se você quer ser influenciadora, gente, só comece a postar. Faça realmente daquilo ali a sua vida, o seu momento, como se aquelas pessoas fossem suas amigas.
14: Há espaço para o homem ser influenciador?
15: Opa, com certeza sim.
14: Vale a dica, então.
15: Sim.
14: Para Milena Calegari Scorza, o que é o melhor da vida?
15: Para mim, o melhor da vida no momento está sendo dividir a vida com as pessoas que eu amo, é fazer o trabalho que eu amo. Claro que tem dias e dias, tem dias que não é tão bacana, mas realmente fazer com amor e com propósito tudo que você tem a fazer na vida.
14: Obrigado por ter aceito o convite do programa O Melhor da Vida e até breve.
15: Obrigada.
14: Nós vamos para um breve intervalo comercial e já retornamos com o programa O Melhor da Vida aqui na CBN Joinville.
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14: Tia, seja bem-vindo ao nosso novo estúdio. Você já conhecia o antigo, mas esse...
20: Já. Esse tá chique, hein?
14: Esse tá chique demais para recebê-la. Parabéns. Aqui conosco. Kátia, cirurgiã dentista, como estamos nos dias atuais? As pessoas estão indo ao dentista, a preocupação em cuidar da higiene, a preocupação de cuidar dos dentes, como está no momento na cidade de Joinville?
20: Eu acho que dentista, nunca ninguém deixou de ir ao dentista, né? Eu acho que hoje em dia a procura pela estética é bastante grande.
14: A estética cresceu muito, né?
20: Cresceu muito, né? Mas a gente nunca pode esquecer das bases, né? Dos dentes, da gengiva, de toda a parte óssea que a gente tem, fora a estética, né?
14: Kátia, você recomenda que a gente visite um dentista de quanto em quanto tempo?
20: Normalmente, de 6 meses a 1 ano é interessante voltar ao dentista para fazer uma profilaxia, para fazer limpeza, para ver se não tem nada de errado, né? Então, normalmente, a gente indica aos pacientes irem a cada 6 meses, 1 ano.
14: Então, no mínimo, seis meses, no máximo, 1 ano. Por que que eu comecei com essa pergunta? Porque, assim, as pessoas estão tão frenéticas, cuidando tanto dos seus negócios, num ano um pouco mais difícil, né? Um carnaval cedo, uma economia que está um pouco diferenciada, não tão agradável, digamos assim, Copa do Mundo vindo, eleições, então tá cada um cuidando do seu negócio. Muitas vezes a gente se esquece da gente.
20: Sim.
14: E se esquece de cuidar de cada um, né?
20: Sim, sim.
14: Então eu pergunto porque a gente normalmente vai no dentista quando começa a doer alguma coisa.
20: Isso.
14: Que aí pode ser uma cárie, entre outras coisas.
20: O que a gente tem notado muito, desde a pandemia, um pouco antes até da pandemia, nós estamos tendo os pacientes com dores não odontogênicas, que a gente chama. O que é isso? Não é dental o problema. Não é um problema no canal, não é um problema na estrutura. É muitas vezes pela tensão que o paciente faz, né? Ele morde com tanta força, ele faz bruxismo, ele faz apertamento o dia inteiro, por estar mais estressado.
14: Nervoso.
20: Né? Nervoso, trinca os dentes e não percebe. E aí o paciente acaba vindo com outros tipos de dores, né? Na região de ATM, ou mesmo no dente, mas ele não é o problema em si na área do canal, né? Mas em si por uma trinca que ele fez, em virtude de estar tendo esses apertamentos, bruxismos, pelo estresse do dia a dia mesmo, né?
14: Perfeito.
20: Hoje em dia é muito comum a gente receber paciente com dores que a gente chama de não odontogênicas, que não é um problema num dente em si. É numa região, né?
14: Na clínica onde você atua, você tem a sua especialidade, mas a clínica como um todo atende tudo que um dentista realiza, né? Porque cada profissional tem a sua especialidade.
20: Isso.
14: Correto?
20: Eu trabalho na clínica odontológica Vitalis, né? Eu com mais 5 sócios e cada um tem a sua área, né? Então a gente sempre está trocando os pacientes e casos clínicos para ver dentro de cada área do profissional, para a gente poder fazer um tratamento completo no paciente, né? Isso é interessante porque minha especialidade é endodontia, que é tratamento de canal, né? Mas eu estou lá na sala do meu sócio perguntando o que tem de novo em prótese, para eu poder indicar corretamente para o meu paciente também. Ou na parte de ortodontia, né? Ou tem uma criança, tem um filho, com a odontopediatra, a gente pergunta quais são os novos tratamentos que tem, para a gente também estar sempre atualizada e poder estar indicando um tratamento correto para os pacientes.
14: Mas vocês lá na Clínica Vitale estão sempre se atualizando, porque quando eu vou conversar com algum dos profissionais que lá atua, ou vocês estão num curso, ou numa especialização, ou estão fazendo mestrado, ou até doutorado.
20: Isso, a gente não... Eu estou formada há 30 anos, né? E nunca parei. Na minha área de canal, os instrumentos que eu usava 30 anos atrás, hoje em dia eu não uso praticamente mais nenhum, né? Se eu fizesse o tratamento de canal que era feito há 30 anos atrás, eu estaria totalmente obsoleta, né? Veio muita tecnologia para a odontologia, né? O Brasil é muito referência, né? A gente tem muitos bons profissionais no Brasil, então a gente sempre está fazendo cursos ou dando cursos, né? A nossa equipe lá, a maioria deles são mestres e doutores também, que também
14: então, eles
20: dão
14: ministram aulas também.
20: Também ministram aulas, né? Como eu também faço. Então, a gente hoje em dia, tu chega numa sala de aula, tu aprende junto com o aluno, né? Porque às vezes o aluno até vem com uma informação que você ainda não teve. Então, a gente não pode deixar de se atualizar nunca, né? E sempre estar atento às novas tecnologias para que a gente possa estar incorporando isso no tratamento clínico.
14: Perfeito.
20: Diariamente.
14: Para mais informações com a Kátia ou com a clínica, é possível acessar uma rede social?
20: Sim, nós temos Instagram, é Clínica Odontológica Vitalis, né? Ou mesmo pelo meu perfil, prof.katianas. Né? Então, nessas dois, é possível estar entrando em contato.
14: Esse prof, porque você já foi professora universitária, coordenadora, saudades?
20: Saudades um pouco. Assim, o mundo acadêmico, eu digo que é uma picadinha que tu toma e fica pro resto da vida, né?
14: A gente fala na comunicação que é uma cachaça que a gente bebe e gosta de beber.
20: Isso, é isso aí, né? Nunca dá para deixar, né?
14: Mas é um desafio, né?
20: É um desafio. Hoje em dia eu tô dando aula mais na pós-graduação, né? Não tão tanto na graduação, estou indo mais para pós, que é uma área que eu gosto e domino também. Então, a gente consegue se organizar melhor com o consultório e com essas aulas esporádicas que eu dou.
14: Uma pergunta, alguma recomendação para o nosso ouvinte da CBN Joinville? Porque quando a gente chega para um dentista, a gente sempre quer estar bem com o sorriso. E como a gente falou, a estética, né, que digamos assim, as lentes, entre outras oportunidades da estética odontológica, são o que tem chamado mais atenção,
20: sim,
14: né, para digamos, a população como um todo. Mas aquele conselho de um dentista, de um profissional que já tem uma formação de 30 anos, o que você diz para o nosso ouvinte?
20: Que não protele procurar um dentista, né? Eu, como lido com canal, é uma especialidade que eu lido com dor, a gente vê que os pacientes já vêm num estágio muito avançado. Às vezes eu posso até não precisar fazer o canal do paciente, eu consigo tratar aquilo de uma forma preventiva, né? Então, não deixar para depois, se você sente alguma dor, senti uma dor prolongada com água fria, ou mastigo em cima e dói, né? Vamos controlar isso antes da gente precisar tratar um canal. Então, eu digo assim, as pessoas vão protelando por medo que vai doer, que vão sentir dor, né? E muitas vezes não é esse o caso. A gente consegue resolver isso de uma forma preventiva para que o paciente não tenha problemas futuros para precisar fazer um canal, precisar fazer uma prótese.
14: Não deixa para depois.
20: Não deixa para depois.
14: Kátia, e aquela máxima, o medo da broca. Hoje a broca não faz mais barulho, né?
20: Faz ainda,
14: faz?
20: Mas nós já temos motores elétricos.
14: Olha só.
20: Que têm brocas muito mais modernas, que cortam muito mais, que, né? E não é só, eu acho que não é só o medo da broca, é o medo da dor. Né? E eu falo que hoje em dia a odontologia não se justifica mais passar dor. Né? Os anestésicos que a gente tem são potentes, os cuidados que a gente tem com os pacientes são diferenciados. Né? Então, o paciente que vem, ele vai ser cuidado. Ele não vai ser apenas ser submetido a um tratamento.
14: Perfeito. Né? Como você já sabe, todos os nossos convidados respondem a pergunta: o que é o melhor da vida para a Kátia Nass?
20: O melhor da vida para mim é viver de forma saudável, né? E fazendo o que a gente gosta.
14: Perfeito. Obrigado por ter aceito o nosso convite.
20: Eu que agradeço a oportunidade.
14: E até breve.
20: Até breve.
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sexta-feira, 5 de junho de 2026. O Ministério Público do Rio de Janeiro entrou com um recurso contra o perdão judicial concedido à mãe do menino Henri Borel. O promotor Fábio Vieira confirmou a informação à CBN. A acusação contesta a decisão da juíza Elizabeth Louro. A magistrada causou surpresa ao afirmar na sentença que Monique Medeiros foi condenada pelo júri popular por homicídio culposo quando não há intenção de matar, apenas pelo fato de ser mulher. O promotor disse que o foco do recurso é garantir que a mãe do menino cumpra pena em regime fechado. Na avaliação dele, a decisão da juíza configura erro diante da gravidade dos fatos. Monique deixou ontem a prisão. Um estudo da Fundação Oswaldo Cruz identificou alguns dos problemas enfrentados pela população idosa no Brasil. Quase 43% dos entrevistados afirmaram ter medo de cair nas calçadas e cerca de 20% disseram apresentar dificuldade para realizar pelo menos uma atividade rotineira sem ajuda, como se vestir ou tomar banho. Já 3 de 4 pessoas ouvidas afirmaram ser hipertensas. Ao todo, 6 milhões e meio de idosos apresentam autonomia comprometida, mas menos de 40% das pessoas com alguma limitação contam com assistência. O levantamento foi feito em 70 municípios de todas as regiões do país. A quantidade de ricos bateu recorde no ano passado, segundo um estudo da consultoria Capgemini. O número subiu 7,9% na comparação com

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4:07. 4:07. Uma boa tarde para você. Já estamos chegando com o CBN Total dessa sexta-feira. Feriadão, né? Para muita gente. Feriado prolongado de Corpus Christi, mas também tem muita gente nativa hoje, trabalhando. Não teve como emendar o feriado. E a gente está chegando com as informações de Joinville e de Santa Catarina para todo mundo. Aliás, muito obrigado a você que está com a gente por aqui, acompanhando a programação de fim de tarde da CBN Joinville. Sempre uma alegria ter você com a gente aqui no CBN Total. Estamos ao vivo, direto dos estúdios da CBN Joinville, pelo rádio 95.3 FM, também pelo YouTube da CBN Joinville. Você que está nos acompanhando pelo YouTube, inclusive, já vê como é que está a sexta-feira nesse momento aqui em Joinville. Nós tivemos um pouquinho de tudo, né? Ao longo do dia, a sexta-feira começou com sol, depois a nebulosidade predominou. E nesse momento, parece que vai limpar, né? Parece que vai limpar a imagem que você vê aqui do alto da nossa câmera no Morro do Boa Vista. Daqui a pouquinho a gente traz a previsão do tempo para o fim de semana em todo o estado. E também antecipando para você, né? Como começa a semana que vem. Previsão de que nós tenhamos tempo bom no fim de semana e um início de semana já com a volta da chuva em Santa Catarina. Vamos então aos destaques do CBN Total de hoje. A mulher que fingiu ser uma adolescente de 12 anos aqui em Joinville vai responder por 2 crimes. A polícia concluiu o indiciamento e a suspeita será responsabilizada por estelionato e também pelo crime de falsa identidade. Um menino de 4 anos morreu ao cair do segundo andar de um hotel hoje aqui no estado.

0: Estado, as investigações apontam para uma morte acidental. Três mulheres tiveram de ser resgatadas depois de ficarem presas na trilha do Monte Crista. O grupo de resgate em montanha foi acionado para fazer o salvamento dessas mulheres. Em alerta envolvendo o pagamento do IPTA, aliás, do IPVA em Santa Catarina, golpistas estão usando sites falsos para enganar os motoristas que precisam pagar o imposto. O governo do estado lança um plano de desenvolvimento com ênfase em inovação regional. Também vamos trazer informações do caso do bebê que morreu aqui em Joinville nessa semana. A família confirmou que o bebê é uma das crianças que teria recebido antídoto de cobra por engano no ano passado no Planalto Norte. As principais notícias desta sexta, muita informação para você que precisa se organizar também por aqui, inclusive com as atrações do fim de semana aqui na região. Tem festa junina, tem feijoada para ajudar a Associação Paralímpica de Joinville. Tudo isso a partir de agora no CBN Total.
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0: Eu não falei, mas nós vamos trazer hoje também um assunto que interessa a muita gente, um serviço importante para muita gente aqui. Milhões de catarinenses ainda não fizeram a substituição da carteira de identidade antiga pela nova identidade nacional. Já já os detalhes para quem também precisa desse serviço. 4h12, vamos começando então o nosso CBN Total de hoje com informações desse caso triste que aconteceu no Vale do Itajaí. Uma criança de 4 anos morreu ao cair do segundo andar de um hotel em Blumenau. As investigações apontam no momento para uma morte acidental. Felipe Salles está chegando com os detalhes.
2: Olá, uma boa sexta-feira a todos. O caso aconteceu no bairro Ponta Aguda, prédio que funciona como uma espécie de apart-hotel com planos mensais de locação. O apartamento estava sendo ocupado apenas pelos pais da criança e pelo menino. No momento em que tudo aconteceu, apenas a mãe da criança e a criança estavam presentes, segundo a Polícia Civil. O pai estava no trabalho. A mãe teria aberto a janela para que a criança acompanhasse, observasse alguns pássaros aqui da região. Nesse momento, a criança teria se apoiado sobre a janela, se desequilibrado e pendido o corpo para frente. A mãe, segundo a Polícia Civil, ainda teria tentado segurar a criança pelas pernas, mas não conseguiu evitar a queda. O menino caiu na parte interna do estacionamento do apart hotel. A mãe desceu as escadas e, com a ajuda de uma pessoa que tinha presenciado tudo, mas apenas estava passando pelo local, levou a criança de carro até o Hospital Santo Antônio, aqui em Blumenau. Chegando na unidade hospitalar, a mãe foi informada pelos médicos de que a criança não teria resistido. Imediatamente, a Polícia Civil, mais especificamente a Divisão de Investigação Criminal, e também a Polícia Científica, vieram até este endereço e começaram um trabalho de elaboração dos laudos periciais. São eles que vão atestar com mais precisão o que tudo aconteceu. Até o momento, segundo a própria Polícia Militar também, tudo indica se tratar de uma morte acidental. Ainda assim, a Polícia Civil instaurou um inquérito inicialmente enquadrando o caso como um homicídio culposo, ou seja, quando não há intenção de matar. Mas a própria Polícia Civil informa que essa tipificação criminal pode mudar ao longo da investigação. O pai da criança trabalha no Clube Atlético Metropolitano como um dos integrantes da comissão técnica e a ideia é que a família permanecesse aqui até pelo menos o fim da temporada do Metropolitano. Essa informação me foi confirmada por um dos responsáveis por esse apart hotel, que me disse também não ter conhecimento de que uma criança estaria se hospedando aqui nesse apart hotel. Ele trouxe essa informação porque no regimento interno do prédio não está autorizada a hospedagem de crianças. Essa informação deve ser averiguada pela Polícia Civil. O Clube Atlético Metropolitano emitiu uma nota, lamentando o ocorrido e se solidarizando com a família.
0: Que caso triste, né? Obrigado, Felipe Salles, pelas informações. Um caso realmente muito triste dessa sexta-feira aqui em Santa Catarina. Aqui em Joinville, a polícia concluiu o inquérito sobre a morte, aliás, sobre a mulher de 37 anos que fingiu ter 12 anos de idade e passou um ano e dois meses, né, vivendo como filha adotiva na casa de uma família em Pirabeiraba. Essa mulher foi indiciada e vai responder por estelionato e falsa identidade. Ela já havia confessado o crime à polícia e também já tinha tido a prisão preventiva decretada pela justiça na última quarta-feira. Hoje, o advogado Rafael Luiz Sievert, que defende essa mulher como defensor público, informou que aguarda pela realização do exame psiquiátrico, que já foi autorizado pela justiça, para poder se manifestar de forma mais aprofundada sobre as conclusões do inquérito. Ele explicou por que o exame foi solicitado.
3: Eu fiz esse pedido porque há informação nos autos que, num determinado momento que ela havia sido presa ou que se duvidaram da identidade dela, ela estava com 200 agulhas sobre a pele, tá? Então, isso me chamou a atenção durante uma das reportagens que eu vi. Atrelado a isso, ela apresentava lesões também no corpo. E quando ela é indagada, tanto por mim, na entrevista prévia, como o magistrado, na hora da audiência, ela relatou que ela tem problemas de automutilação.
0: Esse, então, o advogado que defende a mulher, defensor público, nomeado para fazer a defesa dessa mulher. Aliás, hoje, no Jornal do Almoço, para quem não acompanhou, nós mostramos, inclusive, o histórico dessa mulher, que não é de agora, viu, gente? Registros que foram obtidos pela reportagem do Jornal do Almoço mostraram que em 2010, mais de 15 anos atrás, ela já foi desmascarada pela primeira vez com essa mesma história, né? Dizendo, em 2010, na época com 22 anos, ela também já dizia que tinha 11. Né? E aí isso aconteceu em Natal, no Rio Grande do Norte. Essa história veio à tona hoje, né? Mostrando e deixando claro que essa é uma prática já bem antiga dessa mulher. Por quais razões? A justiça, o exame psiquiátrico é que vão dizer, mas que é uma prática que ela comete reiteradamente durante quase duas décadas, não há mais dúvidas. E os registros que nós mostramos hoje no Jornal do Almoço deixam isso muito claro. Além disso, hoje nós também tivemos acesso a um histórico com pedidos do Ministério Público de Florianópolis para que essa mulher fizesse um exame psiquiátrico, quando ela foi descoberta e desmascarada na capital em 2024. Para quem não acompanhou nos últimos dias, em 2024, também dizendo ser uma adolescente, ela precisou de atendimento médico e foi buscar esse atendimento no Hospital Infantil Joana de Gusmão. Chegando lá, a equipe médica constatou que não se tratava de uma criança e chamou a polícia. A partir daí, se desencadeou um processo em que o Ministério Público pediu por várias vezes, e aí esses documentos que nós obtivemos hoje deixam claro, a realização de um exame psiquiátrico nessa mulher. Ocorre que, mesmo tendo sido desmascarada e identificada, ela não ficou presa. Então, as autoridades não conseguiram localizá-la para que o exame fosse realizado. Olha isso. Foram meses de pedidos sucessivos do Ministério Público de Santa Catarina à Justiça para que esse exame fosse realizado, até que a promotoria concluiu que, não havendo mais pistas sobre o paradeiro dela, solicitou o cancelamento do pedido do exame psiquiátrico. A data, esse período em que o Ministério Público ficou pedindo o exame coincide justamente com o período em que essa mulher chegou aqui em Joinville. Ou seja, tudo leva a crer que ela, depois de ser desmascarada em Florianópolis, acabou vindo para Joinville enquanto os pedidos do exame de sanidade mental eram feitos lá na capital. Agora, 1 ano e 2 meses depois, ela foi novamente descoberta. Mas, como eu disse, né, um histórico bem consistente dessa mesma prática. Não há dúvidas de que essa mulher agiu reiteradamente em vários lugares do Brasil. Nós, inclusive, ouvimos hoje no Jornal do Almoço o delegado que foi o primeiro a desmascará-la em 2010, lá em Natal. E ele contou, inclusive, né, que logo se percebeu que a mulher não usava da verdade para relatar a sua condição. Então, há inclusive também, e aí eu estou fazendo um histórico aqui, porque muita gente às vezes não acaba acompanhando, né? Há um histórico de que em todos os casos esse componente, né, das agulhas pelo corpo vem à tona. Isso inclusive foi o que revelou a existência dessa mulher pela primeira vez, porque em algum momento, em 2010, ela precisou de ajuda médica por conta das agulhas pelo corpo, e aí que se descobriu que ela não era, na verdade, quem dizia ser, né? Ela era uma pessoa muito mais velha. Então, seguimos acompanhando aqui. O próximo passo em Joinville é a realização desse exame, né, para saber se essa mulher tem condições ou não de responder pelos seus atos. Gente, o grupo de resgate em montanha precisou atuar novamente aqui em Joinville. Tem trabalhado bastante, né, o pessoal do GRM. Depois que 3 mulheres não conseguiram voltar após realizarem a trilha do Monte Crista. É uma situação que se repete muito até, né? O pessoal que faz a trilha, o tempo muda, a chuva vem, o nível do rio sobe e quem passou por um lado não consegue voltar para o outro. Walter Quevedo está chegando com as informações para a gente.
4: Rafa, esse resgate foi realizado ontem, no fim da tarde, depois que essas 3 mulheres, então, não conseguiram realizar a travessia no Monte Cristo, como você disse. As mulheres ficaram impossibilitadas, elas acionaram o Corpo de Bombeiros Militar para que fosse feito o resgate desse grupo. Quando as equipes chegaram no local, viram que as trilheiras iniciaram a operação e, por conta do mau tempo, das fortes chuvas, o nível do rio acabou subindo, causando impacto direto em uma travessia onde estavam as 3 mulheres. Com isso, foi realizado o resgate com auxílio de cabos nas margens dos rios, além de coletes salva-vidas. Felizmente, nenhuma vítima apresentava lesões graves pelo corpo e, segundo as equipes, o trio não tinha condições seguras de realizar a travessia por meios próprios. Após isso, foram entregues mantas térmicas ao trio e também proposto encaminhamento até o pronto atendimento de Garuva. Mas elas recusaram esse atendimento e preferiram voltar para casa. Como você disse, Rafa, é mais um caso envolvendo trilhas aqui na nossa região. Felizmente deu tudo certo, mas fica aquele reforço no alerta para quem for fazer esse tipo de passeio, esse tipo de aventura aqui na região. Tem que olhar as condições do tempo e as condições do local também, né?
0: Sem dúvida, especialmente nesse ponto, né? Aí na região do Monte Cristo. Gente, notícia dessa sexta-feira, o presidente Lula sancionou a lei que permite a renovação automática da Carteira Nacional de Habilitação dos motoristas que não cometerem infrações de trânsito sujeitas à pontuação nos 12 meses anteriores à renovação. Essa lei já foi publicada no Diário Oficial da União de hoje. Além da Carteira Nacional de Habilitação, tem o assunto de hoje envolvendo a nova Carteira Nacional de Identidade. Milhões de catarinenses ainda terão de trocar, né, a antiga Carteira de Identidade pela nova Carteira Nacional de Identificação. O Arthur Ruschel está chegando. O prazo ainda vai longe, né, vai até 2032, mas a expectativa é de que, gradativamente, as pessoas possam já ir fazendo a troca para o novo documento. E quantas pessoas ainda devem fazer essa troca aqui em Santa Catarina, hein, Arthur?
5: Rafa, mais de 5 milhões e meio de catarinenses ainda não emitiram sua nova carteira de identidade nacional, que a partir de agora começou a ser chamada de SIM. Segundo os dados da Polícia Científica de Santa Catarina, pouco mais de 2 milhões e 500 mil documentos foram emitidos até o início deste mês. Isso representa cerca de 31% da população do estado. A nova identidade faz parte de um projeto nacional de unificação da identificação civil e tem como principal mudança o uso do CPF como número único de registro. Com isso, a mesma pessoa deixa de ter diferentes números de identidade emitidos por estados distintos. O documento também conta com um QR Code para validação da versão digital, integrada ao aplicativo gov.br e mecanismos de segurança para dificultar fraudes. Apesar da mudança, o RG antigo ainda continua válido até 2032. A substituição está sendo feita de forma gradual e a primeira emissão dessa nova carteira é gratuita. A validade da SIM varia conforme a idade do cidadão, 5 anos para crianças de até 11 anos, 10 anos para pessoas entre 12 e 59 anos e prazo indeterminado para quem tem mais de 60 anos ou mais. Para fazer a nova carteira de identidade nacional, as pessoas precisam procurar os postos da Polícia Científica. Aqui em Joinville, são 3 unidades que fazem esse tipo de trabalho. Rafa.
0: Muito obrigado, Arthur. Aliás, eu já estou com a nova carteira de identidade nacional há mais ou menos um ano. E no começo a gente estranha um pouco, né, o fato de que é um número único, tanto para a identidade quanto para o CPF. Mas olha, compartilhando aqui um testemunho, ajuda muito também, né? Quando você precisa preencher alguma coisa, é o mesmo número, né? Agora é só o número do CPF. Quem ainda não fez, então, até 2032, né, tem essa possibilidade. Como eu disse, tem bastante tempo ainda, né? Tem bastante tempo, não precisa ter correria, mas precisa agendar, né? Precisa ir no site, então é bom se organizar para também não ser pego no susto, né? Nesse processo que é até relativamente bem tranquilo. Tirando a parte do agendamento, porque às vezes tem isso, né? Tem gente que está relatando que não consegue agendar no site ali da Polícia Científica, tem que entrar num horário específico, enfim, isso também é verdade, viu? Também tem acontecido, a gente precisa dizer isso. Muitas vezes as pessoas não estão conseguindo agendar. Mas, de qualquer forma, não é um processo assim tão difícil depois que você consegue o agendamento. É algo até relativamente bem tranquilo. 4h27, o governo de Santa Catarina lançou um plano de desenvolvimento com ênfase em inovação regional. É o Avança SC, que inclui análise de dados, articulação regional e programas específicos, começando por iniciativas nas áreas de inovação e educação empreendedora. Esse novo movimento tem à frente a Secretaria de Estado do Planejamento, mas envolve diversas secretarias do governo, também associações de municípios, entidades empresariais e universidades. O secretário Arão Jusino, que é ex-prefeito de Ascurra, no Vale do Itajaí, citou um exemplo de um plano que executou para mostrar a importância das decisões com base em dados para impulsionar a economia. No lançamento desse plano, o governador Jorginho Melo também destacou que a iniciativa resulta de um objetivo do início do governo, que é melhorar o desenvolvimento econômico em municípios e regiões que têm menor geração de riqueza e menor IDH, o Índice de Desenvolvimento Humano. O foco, né, é esse, mas o governo decidiu usar também outro indicador para balizar essas decisões, que é o Índice de Complexidade Econômica, que pode ser calculado a qualquer hora com indicadores disponíveis no Estado. Ele mostra o quanto economias mais inovadoras impulsionam a geração de riquezas. De acordo com a Secretaria de Planejamento, agora é preciso transformar informações em planos de ação para que as regiões como um todo possam começar a experimentar esse desenvolvimento. É o Avança Regiões, a primeira etapa desse plano, que começa a ser executada a partir de agora em Santa Catarina. 4h29, 4h29, vamos para o intervalo rápido, a gente volta já já com mais notícias dessa sexta para você.
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0: Sexta-feira, 5 de junho de 2026. A Câmara Legislativa do Distrito Federal pretende votar na próxima semana o projeto que ratifica o acordo entre o governo local e a União para salvar o BRB. Segundo a oposição, o empréstimo de R$ 6,5 bilhões concedido pelo Fundo Garantidor de Créditos pode custar, por ano, mais de R$ 1 bilhão aos cofres públicos apenas em juros. Segundo uma estimativa, o total da dívida pode chegar a R$ 23 bilhões em 15 anos. Até o momento, o governo do Distrito Federal não divulgou oficialmente os detalhes financeiros da operação. A oposição quer que o presidente do BRB e o secretário de Economia local prestem esclarecimentos públicos antes da votação na Câmara Legislativa. O ator James Randi foi morto a facadas em Los Angeles. Ele tinha 81 anos. De acordo com as autoridades, o principal suspeito é o filho da namorada do artista. O homem foi preso sob acusação de homicídio com fiança fixada em US$ 2 milhões. O próprio suspeito disse à polícia que havia acabado de cometer o assassinato. James Randi participou de sucessos como Top Gun Maverick, Jumanji, Aracnofobia e Logan, filme da franquia X-Men. A vitória da Costa do Marfim sobre a França por 2-1 não colocou apenas um fim à invencibilidade da equipe europeia, que completaria um ano hoje, como também fez a seleção francesa perder a liderança do ranking da FIFA. A França caiu para a terceira posição. Atual campeã do mundo, a Argentina assumiu o primeiro lugar e a Espanha apareceu em segundo. Já a seleção brasileira ocupa a sexta posição da lista. No horário de Brasília, 4 horas e 34 minutos.
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0: Agora são 4 horas e 35 minutos, 4h35, estamos de volta com o CBN Total desta sexta-feira. Para você que está com a gente aqui, muito obrigado pela companhia. Até às 5 da tarde seguimos juntos com as notícias mais importantes de Joinville, de Santa Catarina. Informação que você precisa para terminar o dia bem informado. Essa imagem que você que está aqui pelo YouTube está vendo nesse momento é da Zona Sul de Joinville. Aliás, sol tentando aparecer entre as nuvens, né? Nesse fim de tarde aqui em Joinville, temperatura agora 20 graus. 20 graus na maior cidade de Santa Catarina. Uma investigação da Polícia Civil acabou revelando um esquema eleitoral que chamou muita atenção no sul do estado. Eleitores que teriam vendido seus votos, olha isso, em troca de drogas. Não é possível, mas é isso que a polícia descobriu. O David Morona está chegando com os detalhes.
1: O caso foi divulgado pela Polícia Civil como um alerta de um fenômeno novo que tem sido identificado pelas investigações policiais em várias regiões do país: a infiltração direta do crime organizado no processo democrático. É isso que apontou uma investigação iniciada em 2021 e que resultou na condenação de um grupo criminoso aqui no sul do estado, em Timbé do Sul. De acordo com a investigação da Polícia Civil da cidade, um esquema de compra de votos foi descoberto durante uma investigação relacionada ao tráfico de drogas. Após abordagem e prisão em flagrante de um traficante, a perícia apontou no celular apreendido dele mensagens que detalhavam o acerto com eleitores do município. Nas conversas, o suspeito solicitava fotos do título de eleitor e oferecia o pagamento de R$ 50 por voto. Mas a investigação revelou que o repasse não ocorria em dinheiro, mas sim com o que os envolvidos chamavam de moeda branca, termo utilizado pelo grupo para se referir a porções de cocaína. Eleitores envolvidos no esquema revelaram em depoimento à polícia que receberam droga em troca do voto. A polícia conseguiu também identificar que essa compra beneficiava diretamente um vereador do município. Segundo a Polícia Civil, mensagens trocadas entre o político e o traficante antes e depois do período de votação confirmaram o conhecimento e também a contabilidade do esquema. A investigação resultou na condenação dos envolvidos na Justiça Eleitoral. A gente aproveita para reforçar que quem compra ou vende voto pratica crime eleitoral. A pena para esse tipo de crime pode chegar a 4 anos de prisão e multa, além de outras punições. A polícia deve intensificar as investigações para o pleito desse ano.
0: Muito obrigado, David Morona, trazendo então as informações, mas é tudo que a gente não precisa, né? Que os eleitores troquem seus votos por drogas. A venda e a compra de votos por si só já são terríveis, né? Para quem espera um Brasil melhor. Mas ainda trocar por drogas, não que deva trocar por nada, né? Mas só piora, né? Na verdade, só piora, o que já é muito ruim. 4h38, o trilheiro que sobreviveu depois de passar 6 dias na mata aqui na região reencontrou o grupo que realizou o seu resgate, e a Giovana Marques está chegando com os detalhes para a gente. Giovana, boa tarde.
2: Boa tarde, Rafa, e a todos que nos acompanham aqui na CBN. Após dias intensos de buscas, o grupo de resgate Montanhas reencontrou Ezequiel Marcos Ferreira, de 27 anos, que ficou desaparecido por 6 dias após se perder em uma trilha do Morro Pelado em Joinville na última semana. O momento, que aconteceu nessa quinta-feira, ganhou um registro especial nas redes sociais. Vale relembrar que esse trabalho conjunto de buscas pelo Ezequiel envolveu voluntários, bombeiros, policiais e agentes do GRM. O morador de Joinville foi encontrado vivo no último domingo após ser localizado na região da estação de tratamento de água Piraí. Na publicação, o grupo escreveu que momentos como este reforçam o propósito do trabalho, que é ver alguém retornar para casa, né, com a família, com vida, saudável e seguro. Além disso, o GRM destacou a gratidão a todos que participaram da missão e a confiança da vítima em promover esse reencontro. Ainda na mesma postagem, uma tia do Ezequiel, que conversou inclusive com a nossa equipe na semana passada, relatou então a sua gratidão aos socorristas. Ela disse que a família, os amigos e o próprio Ezequiel serão eternamente gratos pela equipe. e cita ainda que eles foram verdadeiros anjos durante o trabalho de busca lá no Morro Pelado. Só para a gente relembrar, então, o Ezequiel ficou 6 dias desaparecido após sair para fazer uma trilha na região ali, às margens da SC-418, na Serra Dona Francisca. Ele já era acostumado a fazer caminhadas, trilhas, mas acabou se perdendo e ficou, então, 6 dias desaparecidos até conseguir voltar para casa em segurança. Mais informações sobre esse caso, os nossos ouvintes encontram lá no nsctotal.com.br. Rafa.
0: Muito obrigado, Giovana, pelas informações. 4h42, uma mulher ficou cega depois de uma cirurgia no nariz e a justiça decidiu indenizá-la em R$50 mil. Vamos saber os detalhes com a Fernanda Silva.
3: Uma mulher vai ser indenizada em R$50 mil depois de perder a visão de um dos olhos ao realizar uma cirurgia no nariz. Além da indenização por danos morais, um médico e a associação hospitalar devem pagar danos materiais relacionados ao tratamento psicológico. O pedido de indenização por dano estético e de pensão vitalícia, no entanto, foi negado. Um segundo médico responsável pela anestesia foi absolvido por ausência de comprovação de culpa. Segundo os autos do processo, a cirurgia aconteceu em 2017, em Campo Alegre. Os procedimentos realizados foram septoplastia, turbinectomia e rinoplastia estética. Ainda no período pós-operatório imediato, ela relatou perda total da visão do olho esquerdo. Conforme a ação, apesar das reclamações insistentes e dos pedidos por atendimento especializado, houve demora no encaminhamento à avaliação oftalmológica. Depois, ela foi diagnosticada com oclusão da artéria central da retina, condição que resultou na perda irreversível da visão. Na defesa, a associação hospitalar alegou que o médico responsável atuava de forma autônoma e relatou inexistência de responsabilidade civil e de nexo causal entre a cirurgia e as sequelas apresentadas. O médico anestesista afirmou que não havia relação entre o procedimento anestésico e a perda da visão. Já o médico cirurgião argumentou que realizou o procedimento de maneira adequada e que o caso se tratava de uma complicação rara e imprevisível, sem ocorrência de negligência, imprudência ou imperícia. Você pode conferir a reportagem completa em nsctotal.com.br. Aqui é Fernanda Silva para a CBN.
0: Obrigado, Fernanda. 4h42, a Giovana Marques está de volta agora ao vivo, porque nós temos informações de um caso que está repercutindo bastante hoje. Um dos bebês que recebeu antídoto contra veneno de cobra, no ano passado, um caso lá no Planalto Norte, infelizmente morreu nessa semana aqui em Joinville. É isso, né, Giovana? Mas ainda não se sabe exatamente o que, que provocou essa morte, eu já tenho uma suspeita.
2: Está nos acompanhando. Por enquanto, ainda não há uma relação direta. O que se sabe, né, que foi diagnosticado, pelo menos no hospital que ele passou nessa semana, um quadro de bronquiolite viral, mas eu vou trazer agora, então, todas as informações que nós já conseguimos apurar. Esse menino, José Alfredo de Campos, foi, então, como você já adiantou, um desses 11 bebês que receberam antídoto para veneno de cobra, por engano, lá em Canoinhas, em julho do ano passado. Até o momento, então, a causa da morte não está relacionada com essa falha no atendimento, mas sim com essa doença viral que se agravou no início da semana. No entanto, esse caso acaba tendo novos desdobramentos, porque a família aponta negligência no atendimento lá em Major Vieira, no Planalto Norte, e também baixa imunidade do bebê desde o episódio de erro na vacinação. Só para a gente lembrar bem, então, essas 11 doses de soro antibotrópico foram administradas no lugar da vacina da hepatite B no Hospital Santa Cruz de Canoinhas. Na época, nenhum dos recém-nascidos apresentaram complicações de saúde ou efeitos colaterais após a aplicação do soro, que é muito usado, né, contra picadas de serpentes como jararacas. A gente conversou com a Leila de Campos, que é a mãe desse bebê, e ela falou que desde aquela época ele passou a apresentar baixa imunidade, então ele sempre tinha gripe, e ela levava ele com frequência a unidades de saúde de Major Vieira, que é uma cidade bem pequena, né, inclusive, e ela falou que ele vivia à base de antibiótico, porque ele tinha sintomas gripais, não melhorava, voltava para casa e depois retornava de volta para a unidade. E durante também esse período, o hospital lá de Canoinhas acompanhava o caso, né, eles que aplicaram, então, por engano, a dose do soro, e ela levou o filho dela lá por 2 vezes, e eles falaram que não tinha muito o que fazer, porque a criança não estava apresentando nenhum efeito colateral, e que a orientação desse caso era realmente aguardar a evolução para ver o que ia acontecer, mas nada tinha se agravado, então, até o momento, né, no início dessa semana. No domingo, o bebê apresentou febre, A mãe medicou ele em casa na segunda-feira também, mas ela falou que mesmo medicando, a febre não melhorava e ele começou a apresentar alguns sintomas de gripe. Um pouco de rouquidão na voz, uma respiração mais pesada, e ela levou ele para um hospital público de Major Vieira, aliás. E lá, então, eles ficaram sob observação. O menino passou por um exame de raio-x na unidade, que apresentou a bronquiolite viral, que é uma inflamação causada nos brônquios do bebê que acaba dificultando um pouco a respiração. A médica da unidade orientou que ele ficasse sob uso de antibiótico em observação. A mãe falou que houve demora, onde ela aponta essa negligência, né? A demora para transferência de hospital, porque lá não é um hospital com uma boa estrutura, uma estrutura adequada. E ela falou que essa criança teria ficado sem receber medicamento das 2 da manhã até 6 da manhã de terça-feira, que foi então quando o hospital resolveu acionar o SAMU. Na chegada do SAMU, esse bebê foi entubado, porque ele já estava com o quadro já em piora. O SAMU chegou a falar ali que deveria ter sido feita mais cedo essa transferência. O bebê vem para Joinville, aqui para o hospital infantil. A mãe foi impedida de entrar na ambulância com a criança. Também é outra questão que a gente está apurando. A gente entrou em contato com o SAMU, que falou que está avaliando ainda a situação. A mãe teve que vir de carro da Secretaria da Saúde de Major Vieira até Joinville. Ela chegou 1h30 depois da criança aqui no hospital infantil. Na chegada, ela foi informada, então, que a criança passava por procedimentos médicos. E 10 minutos depois, ela foi informada, então, que o filho dela tinha morrido na unidade. O médico que conversou com ela falou que ele tinha chegado praticamente sem vida na unidade, o que deixou a mãe sem saber o que tinha acontecido, porque ela falou que quando ela viu o filho pela última vez em Major Vieira, ele estava sendo entubado, ele estava, apesar da piora no quadro, ele estava relativamente bem, só que quando ela viu ele aqui já em Joinville, após a morte dele, ele estava com vermelhidão na pele, estava um pouco mais inchado. Então a mãe está, né, sem saber o que fazer, ela está muito abalada, a gente conversou com ela por telefone hoje. E lá no nsctotal.com.br, então, a gente traz essa reportagem completa. A gente conversou com a Prefeitura de Major Vieira, que falou que segue acompanhando o caso, se solidarizou com a família também, e que falou que prestou todo o atendimento na unidade, apesar da mãe apontar negligência. Mas claro que a gente vai seguir acompanhando, porque esse caso muito provavelmente vai ganhar desdobramentos, Rafa, porque o laudo que vai apontar com certeza a causa da morte do bebê vai ser emitido em até 45 dias. Então, para saber se realmente foi a bronquiolite viral ou se pode ter tido algum outro fator que levou à morte, então, do José Alfredo de Campos.
0: A idade dele...
2: 10 meses, Rafa.
0: 10 meses.
2: Exatamente. Gente. Quando ele recebeu a dose lá do soro por engano, em julho do ano passado, ele era recém-nascido, né? Uma dose que as crianças recebem quando são muito pequenininhas. E ia completar ainda o caso, ainda em julho desse ano, ia completar 1 ano. E ele, então, tinha apenas 10 meses, Rafa.
0: É, a gente não tem nem o que dizer a essa família, né? Uma perda como essa é algo... inimaginável, uma dor enorme, certamente, mas de fato, né, Giovana, com tudo que você nos traz, primeiro, né, essa causa da morte precisa ser realmente muito esclarecida. Mas eu diria mais, né, obviamente, né, que nesse momento se descarta a relação entre o soro antiofídico que ele tomou por engano com a causa da morte, mas falar como um pai. Qualquer pai que perdesse um filho nesse contexto iria duvidar, né? Iria lembrar imediatamente do que aconteceu com essa criança quando recém-nascida tomou um soro e a partir daí a família disse que começou a ter um quadro de baixa imunidade.
2: Exatamente. Né? É, na época a gente chegou a cobrir o caso, foi falado, né, que esse soro não existe uma contraindicação por idade, mas poderia haver em casos específicos efeitos colaterais. Essa família não teve um efeito colateral grave, mas então percebeu que a criança, a mãe falou, né, que a saúde dele não era normal, que ele permanecia em constante estado assim de gripe, enfim.
0: É claro que também, e aí quem é pai também sabe disso, tem crianças que desde pequenininha, mesmo sem esse episódio do soro, tem, né, quadros de baixa imunidade, que tem mais facilidade para ficar gripadas, doentes, resfriados. Também é comum, né? Não vamos também atribuir tudo ao que aconteceu. Mas que acaba gerando... O que eu quero dizer é isso. Talvez eu não tenha me explicado bem. Mas é que o que acaba acontecendo é que gera dúvida.
2: Aquela dúvida, aquela angústia, né?
0: É isso. Acaba gerando... Tudo agora vira uma dúvida, né? E aí, claro, ninguém queria que isso tivesse acontecido, que os bebês tivessem tomado o soro antiofídico, mas houve, de fato, um erro no hospital em Canoinhas que... Trocaram os frascos, né?
2: É, eram muito parecidos na época, né? Do soro com a vacina que eles deveriam receber. A cor da caixa era igual, a ampola também. Então, acabou gerando essa confusão na época.
0: E aí, agora, com a dúvida está posta, né? Infelizmente, a dúvida está posta nesse caso. Mas o mais grave disso tudo é que essa criança, né? Infelizmente, morreu. Né? Nós temos essa notícia triste. E para essa família, né, você imagina, né? Uma criança que nasce já cercada desse caso do soro... passa 10 meses aí mais debilitada do que o normal e acaba, infelizmente, morrendo. É uma angústia enorme que a gente não deseja a nenhuma família. E vamos seguir de olho, então, acompanhando como vão ser os desdobramentos a partir de agora. Obrigado, viu, Giovana, por trazer a informação ao vivo aqui pra gente.
2: Eu que agradeço, Rafa. Lá em breve no NSC Total, então, a matéria completa.
0: É isso. Daqui a pouquinho você entra aqui no nsctotal.com.br para ter os detalhes dessa história na reportagem da Giovana Marques.

0: 10 para as 5, a gente vai para o último intervalo e volta já com mais notícias desta sexta-feira para você.
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0: Faltando 7 para as 5, estamos de volta por aqui com o CBN Total dessa sexta-feira. Você segue com a gente acompanhando as principais notícias de Joinville e de toda Santa Catarina. Tem notícia importante aqui para Joinville: a Prefeitura lançou a licitação para a nova etapa do Parque Linear Porto Cachoeira. Aliás, um projeto que chamou muita atenção, a gente inclusive mostrou no Jornal do Almoço. Vai mudar bastante aqui o entorno do Rio Cachoeira, especialmente nesse trecho em frente ao Centro Eventos e ao Fórum, né? Essa parte da Avenida Beira Rio. Giovana Franco está chegando com os detalhes.
6: A Prefeitura de Joinville lançou oficialmente o edital de licitação para contratar as obras de uma nova etapa do Parque Linear Porto Cachoeira. A concorrência pública prevê um valor máximo de investimento de R$55.500.000 para intervenções no segmento da Beira Rio. O trecho contemplado fica localizado entre as ruas Max Colim, com Dona Francisca, e Rua Itaiópolis. O projeto arquitetônico tem como destaque a construção de 7 varandas de contemplação em formato de decks, com projeção parcial sobre as águas do Rio Cachoeira. A maior dessas estruturas terá 312 metros quadrados de área e será instalada bem em frente ao Centro Eventos Carl Hansen. As outras 6 varandas planejadas terão 40 metros quadrados cada uma, distribuídas ao longo das margens. As melhorias estruturais vão ocupar os dois lados da Beira Rio, abrangendo as avenidas José Vieira e Hermann Lepper. O pacote de obras inclui serviços completos de pavimentação de vias, novas calçadas com passeios acessíveis, redes de drenagem pluvial, ciclovias, iluminação e paisagismo. O novo espaço público também contará com áreas dedicadas ao esporte e ao lazer da população. Estão previstas a instalação de quadras esportivas, playgrounds para as crianças, áreas de piquenique e um espaço exclusivo para animais de estimação, denominado Parcão. As pistas principais receberão sinalização viária e marcações específicas para caminhadas, corridas e ciclofaixas. Se o processo licitatório correr dentro dos prazos, as obras devem começar no segundo semestre e o prazo de execução será de 24 meses. Giovana Franco para a CBN Joinville.
0: Muito obrigado, Giovana Franco, com as informações. Gente, antes de terminar, eu tenho um convite muito especial para todo mundo que está ouvindo a CBN nesse momento. Amanhã, a Associação Paralímpica de Joinville, a APJ, promove a sua 7ª feijoada beneficente. E quem vai trazer os detalhes aqui para a gente é o idealizador da APJ, para-atleta, professor, nosso super campeão Vanderlei Quintino. Tudo bem, Vanderlei? Boa tarde, bem-vindo aqui à CBN Joinville.
7: Olá, Rafael. Boa tarde a todos os ouvintes da CBN. Muito obrigado pelo estar aqui com vocês hoje.
0: Muito obrigado a gente. Vani, vamos lá. Hoje até eu falava no Jornal do Almoço que falou de feijoada, meu coração já bateu forte, que eu gosto de uma feijoada, que é uma loucura, viu? Amanhã, onde que vai ser esse evento?
7: Então, vai ser aqui na Associação de Moradores Santa Helena, que fica na rua Cidade Sobral, 585, bairro Bomevalt.
0: Uhum.
7: A partir das 11h30 começamos a servir e vai até 3h30 da tarde.
0: É aberto ao público, Vandy? Quem quiser pode chegar ou tem que comprar antecipadamente?
7: Não, é aberto ao público, né? É aberto ao público e quem não puder estar no local também pode comprar para retirar a feijoada.
0: Boa.
7: Está lá porque tem vários ingredientes que vale muito a pena estar lá presente.
0: E é importante dizer também que o objetivo dessa feijoada é muito importante, né, Vanderlei? A PJ está arrecadando fundos para construir uma sede, é isso?
7: Sim, é o principal valor do evento, que tem como uma causa muito nobre, que é a construção da sede, né, onde vai ter uma piscina para atender todas as pessoas que precisam de hidroterapia, hidroginástica, aulas de natação, até mesmo para aqueles que querem serem atletas para esportistas.
0: Claro. Ô Vanderlei, a gente aqui está um pouco mais acompanhando de perto já a PJ desde o início, mas para quem não conhece a Associação Paralímpica de Joinville, explica um pouquinho como é que é o trabalho que vocês fazem, quem são as crianças, os jovens que participam aí com vocês.
7: Então, viver esse sonho conosco significa aí, ter um propósito de transformar muitas vidas em pessoas que sofrem algum trauma ou nascem com alguma deficiência através do paradesporto. Né? A gente atende todos os segmentos, independente de qualquer situação, né? Tanto deficiência sensorial quanto deficiência física, motora, e todas as pessoas são incluídas, independente da idade também.
0: Hoje, os participantes, eles utilizam espaços que são temporários, é isso? A ideia é mudar para essa sede própria.
7: Isso, mudar para essa sede própria, até para atender a demanda, uma lista grande de pessoas que estão procurando essa oportunidade de ter essas atividades aí, dentro dos seus entes queridos, dos familiares, né?
0: Sem dúvida. Quem tiver interessado em participar e também, claro, né, principalmente contribuir com a Associação Paralímpica de Joinville nesse momento, qual que é o valor da feijoada, como é que faz, tem algum telefone ou algum lugar que possa encontrar aí os ingressos, Vanderlei?
7: Sim, bem simples, é só acessar as redes sociais da entidade, a PJ Joinville, lá no Instagram, no Face, e aí chama lá, adquire, que a gente já vai entrar em contato, a pessoa só paga via Pix lá os R$60, que é o custo da feijoada, e aí só dá o nome lá, chegou lá na hora, já são servidas as pessoas. Lembrando que lá no local, além da feijoada, vai ter o música ao vivo e também vai ter sorteio de brindes.
0: Opa, muito bom. Ótima pedida para esse sábado. Feijão e solidariedade com a APJ, que merece demais. Vanderlei, obrigado, viu, pela tua participação com a gente aqui. Que seja um grande evento, que possa ajudar bastante todos vocês aí amanhã.
7: Nós que agradecemos. Muito obrigado.
0: Valeu, Vanderlei Quintino. Sempre um prazer aqui falar com o Vanderlei. Esse cara aqui é uma grande referência no paradesporto aqui em Joinville. Com esse recado, com esse convite, vamos encerrando então o CBN Total dessa sexta, agradecendo você que esteve com a gente aqui ao longo de toda essa semana. Muito obrigado. Na segunda estaremos de volta com notícias de Joinville, de toda Santa Catarina para você. Bom fim de semana. Até segunda-feira.

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2: Sexta-feira, 5 de junho de 2026. Desastres climáticos afetaram 84,5% dos municípios brasileiros entre 2015 e 2024. Ao todo, 1 milhão e 700 mil moradias ficaram danificadas. Os prejuízos somaram mais de 450 bilhões de reais. Os dados são do Adapta Cidades, programa do governo federal lançado no ano passado para apoiar os municípios a desenvolverem planos de adaptação climática. Um levantamento recente do Centro Nacional de Monitoramento e Alerta de Desastres Naturais mostrou que de 2020 a 2023, a incidência de eventos climáticos extremos subiu quase 223%. O CEMADEM usou como base de comparação as ocorrências verificadas na década de 1990. O menino de 11 anos e a jovem de 19, mordidos por tubarões em praias do Grande Recife no início da semana, saíram da UTI. Os dois apresentam quadro de saúde estável. O garoto foi transferido para um hospital particular e a jovem permanece na enfermaria do Hospital da Restauração. A criança teve a perna esquerda amputada numa cirurgia e sofreu fraturas em uma das mãos. A jovem teve a perna direita arrancada no incidente. Em julho, pesquisadores vão retomar o monitoramento das espécies de tubarão presentes na região depois de mais de 10 anos. A princesa herdeira da Noruega, Mette-Marie, foi colocada em uma lista de espera para um transplante de pulmão, segundo um comunicado da Casa Real Norueguesa divulgado hoje. O documento aponta para uma nova piora do estado de saúde dela. A princesa de 52 anos teve o diagnóstico de fibrose pulmonar em 2018. A doença crônica provoca cicatrizes no órgão e reduz a capacidade de absorção de oxigênio. No horário de Brasília, 5:03.
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0: né, PCC e Comando Vermelho, essa decisão que entrou em vigor hoje, o governo segue monitorando os impactos dessa medida, tanto no aspecto diplomático, quanto na área da segurança pública, né, na cooperação entre as forças de segurança e de investigação do Brasil e dos Estados Unidos. A gente vai a Brasília falar sobre isso com a Samantha Klein. Oi, Samantha, boa tarde.
1: Oi, Carol, boa tarde. Olha, integrantes do Palácio do Planalto e da diplomacia acreditam que, num primeiro momento, a decisão dos Estados Unidos como em classificar facções criminosas em terroristas tem mais um efeito político do que prático. Nesse sentido, é também um aceno do governo de Donald Trump ao pré-candidato Flávio Bolsonaro, que é muito mais alinhado aos interesses dos Estados Unidos. A maior preocupação está em termos econômicos, já que a classificação abre espaço para que sejam aplicadas sanções contra pessoas, empresas ou bancos acusados de facilitar operações de lavagem de dinheiro. E numa outra frente, essas fontes do governo também enxergam pouca margem para uma intervenção armada contra essas facções, em especial em ano eleitoral. Numa entrevista mais cedo à TV Globo, o diretor-geral da Polícia Federal, Andrei Rodrigues, considerou a designação de facções e organizações terroristas como um equívoco, porque as estratégias de combate ao crime são diferentes. E afirmou que será preciso ainda monitorar se os Estados Unidos vão fazer modificações na política de troca de informações com o Brasil.
2: Precisamos aguardar, isso é uma questão interna de outro país, não diz respeito ao Brasil, para que, definido qual será a política dos Estados Unidos, aí que nós estejamos em conjunto com as nossas contrapartes, definindo se é o caso de haver alterações.
1: A Receita Federal também anunciou hoje que está em tratativa para ir numa missão aos Estados Unidos, ainda nesse mês de junho, para ampliar a cooperação de combate ao crime organizado. O secretário especial Robson Barreirinhas confirmou à CBN essa missão para firmar uma parceria com a administração tributária local. E o objetivo é aprofundar o cruzamento de dados com o fisco americano, justamente para fazer aquele rastreamento do patrimônio de brasileiros que tenham negócios com o crime no exterior. Segundo ele, a ideia é colocar os técnicos da Receita em contato direto, a fim de preparar o terreno para acordos de cooperação mais intensos. Carol.
0: Samantha, deixa eu aproveitar que você está por aqui para falar de um outro assunto. Eu sei que você tem apuração também sobre o impacto dos cortes no orçamento nas agências reguladoras, né? Tivemos aí um bloqueio de 22 bilhões de reais no orçamento da União. Como é que isso vai afetar algumas agências, como a Agência Nacional de Mineração e outras?
1: A de mineração, por exemplo, e são as reguladoras que normalmente são afetadas por esses bloqueios, porque os ministérios, em geral, têm um orçamento já bem maior. Então, a manobra, às vezes, é mais fácil. Isso entre aspas, né, Carol? Mas quanto às agências reguladoras, o impacto é bem mais direto. No caso da mineradora, numa nota publicada pela entidade, ela já fala em paralisação de atividades operacionais e fiscalizações. Traz, inclusive, um breve balanço dizendo que 43 barragens e 18 pilhas de mineração não vão receber a vistoria presencial de segurança prevista para este ano. E é claro que este dado preocupa, porque algumas dessas estruturas ficam bem próximas de comunidades e áreas ambientalmente sensíveis. Esse corte de recursos da AMN também paralisa o combate ao garimpo ilegal e atrasa a liberação de novos projetos do setor, que pode até frear a criação de empregos e distribuição de royalties da mineração para estados e municípios. A crise, é claro, está no meio desse bloqueio. Teve aquele de 22 bilhões que se somou a um outro e aí se chega a quase 24 bilhões de bloqueio neste orçamento. Ele é basicamente chamado de contingenciamento, porque ele ainda pode ser liberado, mas fato é que o problema já está ocorrendo. Na ANAC, por exemplo, houve um bloqueio de 24 milhões de reais e o corte pode impactar imediatamente em 40% das fiscalizações de companhias aéreas e até de oficinas mecânicas. Tem também cortes no Ministério da Justiça. 10% do seu orçamento foi bloqueado, foi contingenciado.

0: E numa nota, a Associação dos Delegados da Polícia Federal nesta semana afirmou que o contingenciamento pode travar os trabalhos e até comprometer o combate ao crime organizado, corrupção e o tráfico de drogas. Carol.
1: Obrigada, Samantha. A gente vai seguir em Brasília para falar sobre aquele pedido feito pelo PT e outros partidos da base governista para incluir o senador Flávio Bolsonaro no inquérito que tem o irmão dele, Eduardo Bolsonaro, como foco, né? A ideia é que o Supremo investigue também o Flávio no âmbito do financiamento do filme Dark Horse. O Igor Cardim está de olho nisso, até porque teve hoje uma movimentação da defesa do Flávio, que não quer que o ministro Alexandre de Moraes julgue questões relativas ao Banco Master, não é isso, Igor? Boa tarde.
2: É isso, Carol. Boa tarde para você, boa tarde também para o nosso ouvinte. A defesa do senador Flávio Bolsonaro, que é pré-candidato à presidência da República, pediu ao Supremo Tribunal Federal que o STF declare o ministro Alexandre de Moraes suspeito para processar e também julgar este caso relacionado a Daniel Vorkaro e também ao Banco Master. De acordo com os advogados do senador, o impedimento se justifica pela suposta relação entre Moraes e o empresário que está preso aqui em Brasília e negocia neste momento aquela delação premiada. De acordo com a Receita Federal, o Master pagou cerca de 80 milhões de reais ao escritório da esposa de Alexandre de Moraes, Viviane Barsi de Moraes, pela prestação de serviços advocatícios. E aí os advogados afirmam que não estão fazendo qualquer juízo de valor sobre a relação entre os dois, mas tentando garantir a observância das regras processuais e regimentais. Essa ação de Flávio Bolsonaro foi apresentada após Moraes enviar para a PGR, pedindo ali a manifestação da PGR sobre esse pedido do deputado Lindbergh Farias, do PT, que solicitou que sejam apuradas as supostas ligações entre Daniel Vorkaro e o senador no que diz respeito àquele financiamento do filme Dark Horse, que é a cinebiografia do ex-presidente Jair Bolsonaro. Carol.
1: Tá certo. Obrigada, Igor. A gente vai agora com o noticiário internacional. Ontem noticiamos aqui no Ponto Final aquela carta aberta que foi enviada pelo presidente da Ucrânia, Volodymyr Zelensky, ao presidente russo Vladimir Putin, né, propondo o fim da guerra, propondo também um encontro entre eles. Temos a reação do Putin com o Matheus Leite. Oi, Matheus, boa tarde.
3: Oi, Carol, boa tarde a você e também aos ouvintes. O presidente da Rússia, Vladimir Putin, disse que não vê nenhum sentido em se encontrar com o presidente da Ucrânia, Volodymyr Zelensky, até que um acordo de paz esteja pronto. A manifestação nesta sexta-feira foi uma resposta, como você disse, ao apelo do líder ucraniano por uma reunião presencial entre eles em carta aberta. Ontem, Zelensky propôs o encontro e disse estar disposto a um cessar-fogo total durante as negociações. O Kremlin chegou a dizer que o presidente da Ucrânia poderia ir a Moscou a qualquer momento. Volodymyr Zelensky criticou Putin por rejeitar a proposta de uma reunião e disse que a Rússia voltou a escolher a guerra. Ontem, o presidente russo tinha dito que pode negociar com base no que foi discutido durante o encontro dele com o presidente dos Estados Unidos, Donald Trump, em agosto de 2025. Moscou exige de Kiev concessões políticas e territoriais, em particular uma retirada completa da região de Donetsk. O governo ucraniano se recusa a aceitar essas condições. Em meio ao impasse, os bombardeios continuam entre os dois países. Um ataque de drones da Rússia contra uma empresa do setor alimentício em uma região próxima à capital da Ucrânia, Kiev, matou 4 pessoas nesta sexta-feira, segundo uma autoridade regional. O ataque também provocou um incêndio num prédio administrativo nas instalações da companhia e partes da estrutura foram destruídas. Carol.
1: Obrigada, Matheus. A gente vai agora para o noticiário da sua região. Voltamos já com o Ponto Final.

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1: A gente volta falando sobre o caso Henri Borel. Tivemos aí a decisão do júri popular, né? Depois de mais de 10 dias de julgamento, e uma decisão que causou bastante polêmica, porque a juíza responsável pelo caso decidiu conceder perdão judicial à mãe do Henri Borel, Monique Medeiros, que inclusive deixou a prisão. Já havia expectativa de recursos, né? Recurso do Ministério Público, que se concretizou, né, Diogo Bugalho? Teremos um recurso do Ministério Público do Rio de Janeiro nesse caso. Boa tarde.
2: Isso mesmo, Carol. Boa tarde para você, boa tarde a todos. O Ministério Público já entrou com recurso contra o perdão judicial concedido a Monique Medeiros, mãe do menino Henri Borel. Informação foi confirmada pelo promotor Fábio Vieira em entrevista ao CBN Rio. A acusação contesta a decisão da juíza Elizabeth Louro, que criticou a pressão pública sobre Monique e apontou misoginia na condenação da ré por homicídio culposo no júri popular do caso. O promotor Fábio Vieira adiantou que o foco do recurso é garantir que Monique responda por homicídio doloso, que é quando há intenção de matar. No caso dela, o crime é caracterizado pela omissão. O júri desclassificou a conduta da mãe, passando o crime de homicídio doloso para homicídio culposo, que é quando não existe a intenção de matar. E essa mudança aí de classificação permitiu a aplicação do benefício do perdão pela magistrada. Segundo o Fábio Vieira, o promotor, a juíza Elizabeth Louro induziu os jurados a mudarem de opinião e aliviarem a pena de Monique.
3: A magistrada erra nesse primeiro momento em querer aplicar um perdão que já tinha sido negado pelos jurados.
4: Entendi.
3: E o segundo momento é de avaliação da história, porque como é que eu posso dizer que essa menina foi vítima, né, essa acusada, Monique, foi vítima de perseguição e tudo mais, se ela está condenada em uma tortura que aconteceu dias antes da morte?
2: O promotor disse acreditar que o júri de Monique será anulado.
3: Uma situação muito dolorosa, nós, né, não temos prazer nenhum em querer apontar para uma mãe e dizer que foi uma pessoa responsável pelo filho. Acredito, e aí é uma análise jurídica completamente técnica, que esse julgamento vai ser anulado pelas questões.
2: Esse desfecho do julgamento inclusive que durou 11 dias, abriu uma guerra de recursos de ambos os lados. Enquanto a acusação foca em Monique, a defesa do ex-vereador Jair Souza Santos Júnior, o Jairinho, articula uma estratégia para tentar cancelar a condenação e garantir um novo júri. Os advogados do ex-parlamentar, condenado a mais de 43 anos de prisão por homicídio triplamente qualificado, tortura e coação, alegam que foram identificadas mais de 20 nulidades. Ao longo do processo, essa história aí ainda pode ir longe, Carol.
1: Certamente irá. Obrigada, Diogo. Agora, olha essa história que chega aqui de Santa Catarina. A polícia descobriu por lá um esquema de compra de votos, só que o pagamento era feito em droga, em cocaína. Zé Maia, conta pra gente essa história. Boa tarde.
5: Boa tarde, Carol. Uma boa tarde aos ouvintes também. Recentemente, a gente tem vindo com notícias desse tipo aqui de Santa Catarina, né?
1: Impressionante. Pois é. Cada dia uma novidade.
5: Então, né? De tédio, o catarinense não morre. Bom... Um ex-vereador da cidade de Timbé do Sul, que fica bem no extremo sul aqui do nosso estado, na divisa já com o Rio Grande do Sul, ele foi beneficiado por um esquema de compra de votos que utilizava cocaína como pagamento. A investigação foi conduzida pela Polícia Civil aqui do estado e revelou que fotos de títulos de eleitores eram trocadas pelo equivalente a R$50. Só que esses R$50 eram pagos em moeda branca, uma gíria usada para droga. Um depoimento foi dado à Polícia Civil. Um dos eleitores confessou ter enviado as informações, ter enviado aí a foto do documento e ter recebido a mercadoria em troca. O nome do vereador é Sadi Vieira, ele é do PT. E o nome, né, foi apontado depois dessas investigações, que começaram entre os anos de 2021 e 2022. Ele foi, inclusive, afastado lá da Câmara de Vereadores pela Justiça. Após a polícia prender um traficante, os policiais tiveram acesso a telefones celulares e perceberam essas conversas, né? Então, o traficante pedia fotos do título de eleitor, oferecia os R$50 por voto, que no final das contas era cocaína. Em depoimentos, os eleitores então confirmaram o envio desses documentos. Inclusive, a Polícia Civil comprovou que o então candidato, que depois foi eleito, sabia de tudo desde o início.
3: E esse pedido aí pela foto do título de eleitor se dava até por conta do tamanho da cidade. Timbé do Sul tem menos de 6 mil habitantes, então era possível ali fazer um controle de votos e entender se eles estavam cumprindo com essa promessa ou não, de certa forma. Então, ele já foi afastado, né? E agora também a confirmação da troca de votos por cocaína aqui no sul do estado de Santa Catarina. Carol.
1: Inacreditável. Obrigada, Zé Maia, nosso repórter em Florianópolis, contando essa história. Olha, já vi compra de voto com cesta básica, com dentadura, com promessa de atendimento médico, mas com cocaína realmente é novidade nesse combo aí da criminalidade. Vamos para o intervalo, você acompanha o noticiário da sua região, a gente volta já já.

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0: Sexta-feira, 5 de junho de 2026, a Agência Nacional de Mineração é a mais nova afetada pelo contingenciamento de recursos do Orçamento Federal. Com isso, não vão receber a vistoria presencial de segurança prevista para esse ano 43 barragens e 18 pilhas de mineração, que são estruturas formadas pelo armazenamento a seco de materiais extraídos ou processados. Parte das estruturas atingidas fica perto de comunidades e áreas sensíveis do ponto de vista ambiental. O corte de recursos também paralisa o combate ao garimpo ilegal e atrasa a liberação de novos projetos do setor, o que pode frear a criação de empregos e a distribuição de royalties da mineração entre estados e municípios. A crise no caixa atinge em cheio as principais agências reguladoras do país e decorre de um bloqueio de 22 bilhões de reais determinado pelo governo no fim de maio. O Brasil tem até o dia 3 de setembro para provar que não usa um antibiótico para produzir carnes e assim voltar para a lista de exportadores aceitos pela União Europeia. A suspensão do país foi determinada em 12 de maio. A decisão foi tomada praticamente 10 dias depois da assinatura oficial do acordo entre o Mercosul e a União Europeia. O Brasil vende anualmente 1 bilhão e 800 milhões de dólares de proteína animal para o bloco europeu. Carne de boi e porco, aves e pescados estão entre os itens exportados. No horário de Brasília, 5h33.
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1: Vamos falar de Copa do Mundo, preparativos da seleção brasileira para o amistoso contra o Egito. Leonardo Dai, boa tarde.
2: Boa tarde, Carol. Seleção embarcando daqui a pouco para Cleveland, onde joga amanhã às 19 horas contra o Egito, o último amistoso antes da Copa do Mundo. Preparação já finalizada, seleção já pronta para embarcar. O Paulo Vinícius Coelho aqui no Ponto Final tem usado bastante a metáfora, né, da seleção como um estudante que não se dedicou tanto assim aos estudos ao longo desses 4 anos. Estendendo essa metáfora, dá para dizer que amanhã é assim a última aula para tirar todas as dúvidas antes da grande prova, né? E a gente olha meio desconfiado, olha com o Brasil ainda com muita coisa para estudar, por assim dizer, mas o técnico da seleção brasileira deu entrevista coletiva hoje e disse que tudo bem, o Brasil pode não estar assim pronto, mas não tem ninguém muito favorito para ganhar essa Copa do Mundo não, na avaliação do treinador da seleção brasileira.
3: Há muitas equipes que podem competir para ganhar a Copa del Mundo, ma no un equipo que destaca en ese momento, ¿no? Porque cada equipo tiene sus debilidades. Y va a ganar un equipo que es capaz de esconder las debilidades.
2: Toda equipe tem as suas deficiências, vai ganhar quem esconder melhor essas deficiências na Copa do Mundo. O técnico da seleção escala amanhã um time um pouquinho diferente em termos de características de jogadores. A gente está acostumado a ver o Brasil com 2 meio-campistas e 4 atacantes. Amanhã, um jogador a menos de ataque e um jogador a mais de meio de campo. A seleção vai a campo no primeiro tempo com o Alisson goleiro, linha de defesa com Wesley, Marquinhos, Léo Pereira e o Douglas Santos, que volta a ser titular na lateral esquerda. O Léo Pereira joga porque o Gabriel Magalhães voltou da Europa, né, do Arsenal, um pouco desgastado pela maratona de jogos, então vai descansar um pouquinho. No meio de campo, Casemiro, Bruno Guimarães e o Lucas Paquetá. E no ataque, a gente vai ter o Igor Thiago com uma chance como titular, um centroavante mesmo, né, o Igor Thiago, junto com o Rafinha e com o Vinícius Júnior. No segundo tempo, outros 11 jogadores, se não as 11 trocas no intervalo, como foi contra o Panamá, pelo menos 8 ou 9 no intervalo, e aí uma ou duas para o decorrer do segundo tempo. Brasil e Egito amanhã às 19 horas, último jogo do Brasil antes da Copa. O Neymar não viaja, né, para a partida contra o Egito, porque vai ficar fazendo as sessões de fisioterapia, e segunda-feira ele passa por uma ressonância magnética que vai atestar se o Neymar poderá, a partir de terça-feira, começar os treinamentos junto com o resto do grupo, ainda, claro, numa etapa de transição física, para, já está meio difícil pensar em Marrocos na estreia, mas pelo menos aí para o jogo contra o Haiti na segunda rodada da Copa do Mundo. Então, assim, a seleção. Uma outra notícia, né, uma outra confirmação que o Carleto deu hoje na entrevista coletiva, é que o goleiro do segundo tempo vai ser o Everton, né? No jogo contra o Panamá, foi o Ederson que jogou o segundo tempo, o Alisson é o titular, jogou o primeiro tempo. Amanhã joga o Alisson no primeiro tempo e o Everton do Grêmio joga a segunda etapa. Então são 26 jogadores, você tira o Neymar que tá fora, 25, tira o Ederson que não vai jogar, 24, tem aí 13 jogadores no banco de reservas para 11 jogarem no segundo tempo. O Gabriel Magalhães deve ficar de fora aí porque tá sendo poupado, então seriam 12 jogadores aí para 11 vagas no time do segundo tempo, alguém vai sobrar, mas enfim, a seleção brasileira já pronta pro jogo de amanhã contra o Egito. Carol.
1: Valeu, Léo. Obrigada pela informação. E a gente segue falando de Copa do Mundo. Todo ano surge aquela tradição dos animais oráculos nas Copas do Mundo. Já tivemos o polvo-pou, já tivemos outros. Esse ano, a novidade é uma representante do Rio de Janeiro, uma tubarão-leopardo. Ricardo Porto, conta pra gente. É a Ritinha?
4: É a Ritinha, Carol. Ritinha, será que ela vai virar a nova oráculo da Copa de 2026?
1: Vamos ver se ela acerta, né? Por enquanto, tava fácil.
4: Ela é a Ritinha, é o tubarão leopardo do Aquário do Rio de Janeiro. Aqui o Aquário, bem famoso, diante de 2 recipientes com petiscos. Inclusive, para quem está nos acompanhando pelo Globoplay, pelo YouTube, está vendo a cena em que foram dados 2 potes para ela, né? Um com a bandeira do Brasil, e outro com comida, obviamente, e outro com comida com a bandeira do Marrocos, que vai ser o nosso primeira seleção que a gente vai enfrentar. E aí ela escolheu o lado brasileiro, prevendo a vitória da nossa seleção. Bem bonita a Ritinha, né? Vamos ver se ela também...
1: Quase que ela bicou o Marrocos ali, né? Deu nas imagens. Ela quase foi no Marrocos, mudou de ideia.
4: O que isso significa pra mim? Que se o placar for apertado, 2-1, 3-2, pra mim ela já é uma boa candidata. Eu acho, pelo menos. A Ritinha, inclusive, ela é assim, nomeada em homenagem a uma personagem interpretada por Isis Valverde na novela A Força do Querer.
1: Ah, e tem por isso, a Ritinha. Entendi. Aquela era, que era sereia? Essa? Acho que é.
4: Eu acho que era, né?
1: Tinha uma personagem da Isis Valverde que era uma sereia.
4: Ah, e aí, vamos ver, obviamente, depois ela vai também petiscar, se ela acertar essa primeira, petiscar e fazer as apostas para os outros jogos. Quem visitou o Aqua Rio nessa sexta-feira também entrou nessa brincadeira. O advogado Pablo Fernandes acredita que a previsão pode dar sorte ao Brasil na busca pelo Hexa.
5: Curso muito que ele acerte, mas que faça uma previsão mais brasileira para poder trazer para a gente essa Copa que está faltando já há bastante tempo. Ah, eu acredito que a gente sempre tem uma camisa da sorte, a gente sempre tem um jeito de assistir os jogos. Então, por mais que eu não seja supersticioso em boa parte da vida, em relação a futebol eu sou um pouco. Então, acredito que manter a tradição de uma camisa que já deu certo, ela vem funcionando. Amanhã, 4-0 Brasil.
4: 4-0. A ação faz parte, eu acho que ele está... em relação ao amistoso, né? Não ao jogo de Marrocos, vamos ver. A ação faz parte da programação especial do Aqua Rio para a Copa e tem atraído visitantes. Além disso, quem visitar o parque com a camisa da seleção brasileira nos dias de jogo, Carol, de jogos do Brasil, está pagando meia entrada, pode pagar meia entrada a partir de agora durante o torneio. O pequeno Cauã Lorde, de apenas 5 anos, mandou um recado especial para a CBN e também para a seleção brasileira, vamos ver.
6: Beijo, CBN.
4: Vai,
6: Brasil.
4: Bonitinho. Para quem já está na contagem regressiva, a estreia do Brasil contra o Marrocos acontece no próximo sábado, dia 13, quando a seleção inicia oficialmente a caminhada em busca do Hexa. Você falou de outros oráculos, né? Eu lembro muito do Povo Povo, acho que todo mundo. Mas eu também lembro do Gato. O Gato Aquiles foi da Copa de 2018 da Rússia. Lembra dele?
1: Não que era cego?
4: Eu acho que era
1: isso.
4: Esse
1: gato era cego, e aí, acho que era.
4: E aí ele começou bem, mas ele lá no final já não estava, acho que, indo mais tão bem. Mas tomara que a Ritinha acerte e acerte o Hexa também, né?
1: Tomara, gente. Nossa representante do Rio de Janeiro, tô torcendo pela Ritinha. Valeu, Ricardo. Obrigada pelas informações. A gente faz uma pausa aqui no Ponto Final para o noticiário da sua região. Voltamos já.

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1: A gente tem informação agora em Belém sobre o caso da mulher, da empresária que foi morta, baleada pelo ex-marido, que vem a ser vereador e ex-prefeito de um município do Pará, crime que aconteceu no momento em que o casal, já ex-casal, né, assinava o divórcio. O Alessandro Amorim tem os detalhes para nós. Oi, Alessandro, boa tarde.
2: Boa tarde, Carol. Boa tarde a todos que nos acompanham. A Polícia Civil do Pará investiga como um feminicídio seguido de suicídio o caso envolvendo o vereador e ex-prefeito de Ourilândia do Norte, Romildo Veloso e Silva, e a ex-esposa dele, Icicleia Alves Veloso, conhecida como Lei. E o Icicleia, de 41 anos, morreu na tarde desta quinta-feira, após permanecer internada em estado gravíssimo no Hospital Regional da PA 279. De acordo com a unidade de saúde, a causa da morte foi traumatismo crânioencefálico provocado por disparo de arma de fogo. O crime ocorreu na tarde da última quarta-feira em um escritório de advocacia de Ourilândia do Norte, aqui no sudeste do estado do Pará. O ex-casal participava de uma reunião para formalizar o divórcio e discutir a partilha de bens. Eles estavam separados há cerca de 3 meses. Segundo informações da Polícia Militar, Romildo teria pedido ao advogado uma conversa reservada com a ex-esposa. Pouco depois, testemunhas ouviram disparos. Quando os policiais chegaram ao local, encontraram Icicleia ferida, ainda com sinais vitais, e Romildo morto em um banheiro do imóvel. Um revólver foi encontrado ao lado de Romildo. A vítima recebeu os primeiros socorros e foi levada ao Hospital Municipal Jadson Pescone. Em seguida, foi transferida para o Hospital Regional da PA 279, mas não resistiu aos ferimentos. Em notas divulgadas nas redes sociais, a Prefeitura de Ourilândia do Norte lamentou as mortes e decretou luto oficial de 3 dias. A administração destacou a trajetória política de Romildo Veloso, que foi prefeito do município por 4 mandatos e atualmente exercia o cargo de vereador, e além de homenagear Icicleia, empresária e ex-primeira-dama da cidade. O casal deixa filhos e as circunstâncias do caso continuam sendo investigadas pela Polícia Civil.
1: Absurdo. Obrigada, Alessandro. A gente tem informação agora em Goiânia sobre o caso de um lutador acusado de espancar um adolescente de 17 anos. Quem tem as informações por lá em Goiânia é o Rafael Rodrigues. Está preso esse lutador, né, Rafael? Boa tarde.
3: Uma ótima tarde para você, a todo mundo que nos acompanha, Carol. O lutador está preso. Ele voltou a ser preso após cumprir medidas judiciais. Rafael Gomes Pereira, de 43 anos, se entregou à Polícia Civil em Trindades, município aqui na região metropolitana de Goiânia, depois de ter a prisão preventiva decretada pela Justiça de Goiás. Segundo as investigações, ele rompeu a tornozeleira eletrônica e deixou o local onde estava sendo monitorado ao tomar conhecimento da ordem de prisão. Horas depois, se apresentou aos policiais acompanhado por advogados. Esse caso ganhou repercussão no fim de maio, quando imagens mostraram um lutador agredindo uma adolescente de 17 anos após uma partida de futebol aqui em Goiânia. O jovem foi atingido por socos e também com golpe conhecido como mata-leão, chegando a desmaiar. Rafael chegou a ser preso em flagrante, mas foi liberado em audiência de custódia mediante o cumprimento de medidas cautelares, entre elas o uso da tornozeleira eletrônica e a proibição de se aproximar da vítima e também dos familiares dela. De acordo com a decisão judicial, a nova prisão foi determinada porque o investigado não teria cumprido essas medidas. A Polícia Civil apontou que ele foi visto monitorando a família da vítima, contrariando a determinação de manter distância mínima de 300 metros. Depois da captura, a Polícia Civil deve comunicar a prisão ao Judiciário para a realização de uma nova audiência de custódia. A defesa do investigado informou que pretende pedir a soltura. Volto com você.
1: Obrigada pelas informações. Agora 5h51, deixa eu fazer aqui uma retificação. O repórter é o José Bonfim, chamei errado o nosso repórter de Goiânia, fica aí o pedido de desculpas. José Bonfim com as informações em Goiânia. 5h51.
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5: Os jogadores do Irã receberam vistos para entrar nos Estados Unidos e disputar a Copa do Mundo de 2026. A informação é da agência de notícias Reuters. Nesta semana, o governo dos Estados Unidos afirmou que não impediria a entrada de atletas e membros da comissão técnica do Irã, mas prometeu fiscalização rigorosa sobre possíveis infiltrados da Guarda Revolucionária Islâmica durante o torneio. Israel e Estados Unidos estão em guerra contra o Irã desde o fim de fevereiro. O Irã foi a terceira seleção classificada para a Copa do Mundo, sem contar os anfitriões Estados Unidos, Canadá e México, mas precisou refazer o planejamento logístico por consequência da guerra. Em março, o presidente da Federação do Irã afirmou que o país iria boicotar os Estados Unidos, mas não a Copa do Mundo. Nos últimos meses, o conflito armado impactou, inclusive, na base de treinos do Irã para o Mundial. As atividades seriam realizadas em Tucson, nos Estados Unidos, mas foram movidas para o México. O Irã está no Grupo G, com Bélgica, Egito e Nova Zelândia, adversária da estreia no dia 15 de junho em Los Angeles, às 10 horas da noite, horário de Brasília. Todos os jogos da seleção iraniana na fase de grupos serão nos Estados Unidos. De São Paulo, Guilherme Pradella.
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1: Boa tarde, Carol, e boa tarde também aos ouvintes da CBN. A Bolsa Brasileira acaba de igualar uma marca que só havia acontecido uma vez desde a criação do Ibovespa, em 1968. O principal índice do mercado fechou a 8ª semana seguida de queda. E a única vez que isso aconteceu foi em 1972, há 54 anos atrás, quando a sequência negativa chegou a 10 semanas. E o mais interessante é que essa virada acontece poucos meses depois de um forte rally da Bolsa. No primeiro trimestre deste ano, em janeiro, fevereiro e março, o Ibovespa acumulou alta de mais de 16%, embalado pela expectativa de inflação sob controle no Brasil e também de cortes de juros por aqui. Mas essa história mudou nos últimos 3 meses. A guerra no Oriente Médio levou à disparada dos preços do petróleo, além de ter reacendido preocupações com a inflação e ter levado investidores a revisar as projeções para os juros. Hoje, os dados do mercado de trabalho americano reforçaram esse movimento. Os Estados Unidos criaram 172 mil vagas de emprego em maio, mais do que o dobro do esperado pelos analistas. E com a economia americana ainda aquecida e a inflação pressionada, o mercado passou a acreditar que os juros vão continuar altos por mais tempo. Não só isso, as projeções já mostram que, inclusive, novas altas já podem acontecer mais à frente, ainda em 2026. No Brasil, essa discussão também mudou. Se no começo do ano o mercado falava sobre até onde a Selic poderia cair, agora a dúvida é até quando ela vai continuar elevada. E quando os juros ficam altos por mais tempo, a renda fixa ganha atratividade e a Bolsa perde força. Então, por trás dessa sequência histórica de perdas, está justamente essa mudança de expectativas que vem redesenhando os mercados desde o início da guerra. No mercado de câmbio, o dólar fechou a semana em alta, cotado a R$ 5,15. Eu vou ficando por aqui, um bom fim de semana, volto com você, Carol.
0: Obrigada, Yasmin, bom fim de semana. Intervalo, voltamos já.

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2: Boa tarde, Carol. Boa tarde, ouvintes. O Rogério quer começar a investir, mas não sabe bem por onde começar. Ele está guardando 2,5% da renda dele, desde dezembro do ano passado, na conta corrente de um outro banco que ele não faz movimentações. Mas, a longo prazo, ele sabe que vai resgatar 95% desse valor. Ele pergunta o que pode fazer. Rogério, ter conta em dois bancos pode ser uma boa solução para separar o seu dinheiro de acordo com cada objetivo, mas pode complicar a sua vida, além de pagar mais custos para a manutenção da sua conta corrente. Uma alternativa para você é investir num fundo DI. É um tipo de fundo conservador que todo banco tem, tanto o que você usa para as suas movimentações, quanto esse que você usa só para deixar o dinheiro parado na conta corrente. A vantagem do fundo DI é que é um investimento seguro e que tem que seguir uma série de regras. A movimentação dos recursos é muito simples, você pode investir e resgatar quando precisar, os impostos sobre os rendimentos são recolhidos na fonte, a rentabilidade é muito razoável e os valores de movimentação, tanto para as aplicações quanto para os resgates, são baixos. Dá uma olhada no fundo DI do seu banco. Você vai ganhar uma rentabilidade adicional e vai movimentar o seu investimento com muita facilidade. Até a próxima, um bom fim de semana e continue mandando as suas perguntas para cbndinheiro@cbn.com.br.
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Sexta-feira, 5 de junho de 2026. A Receita Federal vai fazer uma missão nos Estados Unidos ainda nesse mês para ampliar a cooperação técnica de combate ao crime organizado. O anúncio foi feito nessa sexta-feira, dia em que o governo americano passou a classificar o PCC e o Comando Vermelho como organizações terroristas. O secretário especial Robinson Barreirinhas disse à CBN que o objetivo principal é aprofundar um cruzamento de dados com o fisco americano para rastrear o patrimônio de brasileiros criminosos no exterior. Segundo ele, a equipe vai preparar o terreno para acordos de cooperação mais intensos. O ator James Randi foi morto a facadas em Los Angeles. Ele tinha 81 anos. De acordo com autoridades, o principal suspeito é o filho da namorada do artista. O homem foi preso sob acusação de homicídio com fiança fixada em US$ 2 milhões. O próprio suspeito disse à polícia que havia acabado de cometer o assassinato. James Randi participou de sucessos como Top Gun, Maverick, Jumanji, Aracnofobia e Logan, filme da franquia X-Men. O técnico Carlo Ancelotti confirmou que Lucas Paquetá e Igor Thiago devem iniciar o amistoso de amanhã contra o Egito às 19h em Cleveland, nos Estados Unidos. O lateral Douglas Santos também estará entre os titulares. Ainda em recuperação de lesão na panturrilha, Neymar não viaja com a delegação para a partida. No horário de Brasília, 6h05.

0: ficando sobrecarregado, dá problema mesmo. O Igor Cardim tem essa atualização para a gente. O Igor.
1: Carol, pois é, quem ainda não se inscreveu no Enem, o Exame Nacional do Ensino Médio, tem até hoje às 11h59 da noite para concluir todo o processo. Para isso é preciso acessar a página do participante, que é enem.inep.gov.br/participante. E aí todos os interessados em fazer as provas devem acessar a página do participante, seja estudante ou egresso do ensino médio, ou mesmo concluintes do ensino médio na rede pública, que já tem a pré-inscrição automática. O cronograma do Enem prevê as inscrições entre o dia 25 de maio, abriram, né, no dia 25 de maio, encerram, portanto, hoje, no dia 5 de junho, e o pagamento da taxa de R$ 85,00 até o dia 10 de junho. As provas serão aplicadas em todo o país em dois domingos, no dia 8 e também no dia 15 de novembro. Não há previsão de prorrogação desses prazos, mas vale destacar que para concluir o processo de inscrição é necessário acessar a conta gov.br. E aí, Carol, que alguns estudantes estão tendo problemas com a autentificação, aquela autenticação em dois fatores, e não estão conseguindo ter acesso à conta gov. Para isso, é necessário primeiro buscar atendimento no site mesmo do gov.br para destravar a conta. O problema é que esse processo de recuperação demora alguns dias, em alguns casos, e como o prazo encerra hoje, então os estudantes estão correndo contra o tempo. Foi o caso da estudante Ana Dutra, de 17 anos, que não conseguia recuperar a conta gov.br, teve que abrir um processo, contou com a ajuda da assessoria do Ministério da Gestão e da Inovação, e aí concluiu o processo de inscrição do Enem, mas mais cedo ela conversou com a gente, estava preocupada.
2: A partir do momento que você perde, é impressionante o processo, você não consegue recuperar ele. Porque para completar a inscrição, você tem que logar na sua conta do gov.br. E sem o código, isso se torna impossível. O procedimento indicado por eles, você abre um chamado pelo site. Eu abri no mínimo 8 chamados, essa semana eu abri tipo 5. Um dos atendentes me falava uma coisa, outro me falava outra coisa, então é assim, realmente ambígua a situação. Eu fiz isso e eu não tive retorno, isso foi essa semana, e eu precisaria ter retorno essa semana justamente por hoje ser o prazo final da inscrição do Enem.
1: Carol, e uma informação que acaba de chegar, o portal G1 subiu agora há pouco, há segundos, a informação de que o governo federal acaba de prorrogar o prazo de inscrição do Enem 2026. Então, os estudantes que estavam tendo esse problema, assim como a Ana, por conta do gov.br, então essa decisão acaba de ser publicada em uma edição extra do Diário Oficial da União. Com a mudança, os estudantes poderão se inscrever até o dia 12 de junho por meio da página do participante. Antes, então, as inscrições iriam até as 23h59 desta sexta-feira. Portanto, o prazo fica prorrogado para o dia 12 de junho. Carol.
0: Obrigada, Igor. Então, gente, informação fresquinha. A gente estava falando aqui das dificuldades, né, no site, no gov.br para fazer essa inscrição no Enem. Acabou de sair essa informação de que o governo prorrogou o prazo para as inscrições no Enem até o dia 12 de junho. Com essa mudança, então, o cronograma fica alterado, também a data limite para o pagamento da taxa. As provas serão aplicadas em todo o país em 8 e 15 de novembro. Os interessados têm que acessar a página do participante para fazer essa inscrição. Então, ganharam mais essa folguinha aí, mais um prazo até o dia 12 de junho para fazer a inscrição no Exame Nacional do Ensino Médio. Fala aqui sobre Carteira Nacional de Habilitação. O presidente Lula sancionou hoje a medida provisória que cria aquele mecanismo de renovação automática da carteira de habilitação para os motoristas inscritos no Registro Nacional Positivo de Condutores, o chamado Registro do Bom Condutor. Esse texto já tinha sido aprovado no Senado e na Câmara dos Deputados no mês de maio, agora então é sancionado pelo presidente. A medida provisória altera o Código de Trânsito Brasileiro para permitir que motoristas sem infrações com pontuação nos últimos 12 meses tenham direito à renovação automática da habilitação ao fim do prazo de validade do documento. Essa lógica já era defendida pelo governo, né? Usar o histórico positivo do condutor como critério para reduzir as etapas burocráticas do processo. Agora, os exames médicos seguem sendo obrigatórios para a renovação. Essa proposta foi aprovada no Senado depois de um acordo no Congresso que preservou a exigência dos exames médicos no processo.

0: processo de renovação da habilitação. Outro ponto mantido é a possibilidade de emissão exclusivamente digital da CNH, deixando a versão física apenas como opção ao cidadão, para reduzir custos administrativos nos DETRANs e também diminuir gastos com a impressão de documentos. Então, o requisito é que o motorista não tenha tido infrações de trânsito nos 12 meses que antecedem esse período da renovação. O motorista também tem que estar cadastrado no Registro Nacional Positivo de Condutores. O motorista pode aderir a esse registro no próprio aplicativo da Carteira Digital de Trânsito da Secretaria Nacional de Trânsito ou no portal de serviços da Senatran. Só fazer essa adesão e aí passar a contar com essa facilidade aí da aprovação automática da CNH. A gente tem informação agora com a Karina Almeida sobre os casos de ebola na África, que tem preocupado governos de diversos países. O Congo, por exemplo, registrou novos casos. O governo por lá está registrando transmissão comunitária, aumento do número de mortes. É algo que tem preocupado por lá, né, Karina? Boa noite.
1: Oi, Carol, boa noite aos ouvintes. Isso mesmo, tem preocupado a África em si, mas principalmente a República Democrática do Congo, que hoje confirmou que o número de casos confirmados de ebola subiu para 452 após a confirmação de 71 novos casos de infecção somente nas últimas 24 horas. E segundo os dados do governo, o surto já provocou 82 mortes. Em comunicado que foi divulgado pelo portal G1, as autoridades afirmaram que os novos registros indicam uma transmissão comunitária que é rápida e contínua dessa doença, o que preocupa as autoridades e sinaliza que o vírus segue se espalhando entre a população. O avanço ocorre em um momento em que os organismos internacionais já intensificam os esforços para conter o surto. O portal G1 destaca também que nesta sexta, a Organização Mundial da Saúde e o Centro de Controle e Prevenção de Doenças da África lançaram um plano conjunto de cerca de 2 bilhões de reais para combater essa epidemia entre junho e novembro desse ano. O surto de ebola foi declarado oficialmente em 15 de maio no nordeste do Congo, mas as autoridades sanitárias acreditam que essa rara variante atual já circulava por lá sem detecção há algum tempo. O epicentro dessa epidemia atual já atingiu 3 províncias congolesas e o epicentro está em Ituri, que é responsável por 90% dos casos e 76% das mortes. Esse vírus também já ultrapassou as fronteiras do país, chegou em Uganda, que é vizinho do Congo, onde foram confirmados 16 casos e uma morte. A falta de vacina é um dos principais desafios para o controle dessa doença. Especialistas avaliam que a possibilidade de um uso emergencial de uma outra vacina, atualmente aprovada contra uma variante anterior, que apresentou sinais de proteção, possa ser usada. Mas essa decisão cabe aos governos de Congo e da Uganda, onde estão esses casos. E olha só, Carol, completando essas informações que também são do portal G1, o Ministério da Saúde aqui do Brasil descartou 2 casos suspeitos de ebola que haviam sido notificados no Brasil. Esses eram no Rio de Janeiro e outro em São Paulo, mas essas possibilidades foram descartadas. Carol?
0: Obrigada, Karina. A gente faz um rápido intervalo no noticiário da sua região. Voltamos já já com o PVC.

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13: PVC deixou o comentário gravado.
14: Tudo bem, Carol? Acabei de chegar a Cleveland, onde a seleção brasileira joga nesse sábado amistoso preparatório contra o Egito. O último jogo preparatório antes da estreia na Copa do Mundo na semana que vem, no sábado da semana que vem, contra a seleção do Marrocos. A Copa começa na quinta-feira com México e África do Sul na Cidade do México. Eu vou estar lá. E antes tem esse amistoso Brasil e Egito. Hoje, o Carlo Ancelotti deu entrevista coletiva cedo em Morristown. Na verdade, em Basking Ridge, no hotel onde a seleção brasileira está hospedada, na região de Nova Jersey. E falou, confirmou, se relutou em confirmar o time, mas acabou confirmando que Igor Thiago vai ser o centroavante e que Paquetá vai jogar no meio campo. Deixou claro que Paquetá não é um ponta direita, mas teoricamente o Paquetá volta pela direita quando perder a bola para fazer a proteção, para fazer a marcação do lado direito do campo. O Egito está entrando em campo agorinha no estádio Hutchinson Bank Field, em Cleveland, com Mohamed Salah, ex-Liverpool, com Marmoush, jogador do Manchester City, reserva do Haaland. É uma seleção, foi a primeira seleção africana a jogar a Copa do Mundo em 1934, e ela vai voltar a jogar a Copa do Mundo, não joga desde 2018, para a Copa do Mundo de 2022, e ela não conseguiu classificação. É um time, como a gente falou ontem, tem uma formação um pouco diferente do ponto de vista tático em comparação com o Marrocos. O Egito joga com três zagueiros, linha defensiva de cinco quando se defende. O Marrocos joga no 4-2-3-1. É um pouco diferente, mas as características são semelhantes. O Marrocos e o Egito têm defesas fortes, sistemas de meio campo sólidos. No ano passado o Brasil sofreu muito contra a Tunísia, acabou empatando o jogo. E é da mesma característica, então um teste muito valioso para a seleção brasileira entender o que é que vai acontecer, como é que vai se comportar na estreia semana que vem contra a seleção marroquina. O Brasil deve ter Alisson, Wesley, Marquinhos, Gabriel Magalhães e Douglas Santos, Bruno Guimarães, Casimiro, Paquetá, Rafinha, Vinícius Júnior e Igor Thiago. Boa noite, bom fim de semana, Carol, para todo mundo também.
13: Valeu, PVC. Já que a gente está falando de Copa do Mundo, tem essa febre, né, do álbum oficial da Copa, que tem movimentado aí os torcedores de todas as idades em busca desse sonho de completar o álbum. Completar o álbum sem gastar uma fortuna, né? Porque se você gastar alguns milhares de reais, fica mais fácil. Mas quem não tem essa grana, ou seja, quase todo mundo, fica ali naquela luta para trocar as figurinhas e conseguir completar o álbum. Juliana Prado, tem todo um mercado paralelo com umas regras próprias, né? Quanto é que vale aquela figurinha, troca por quanto, tem todo mundo aí envolvido. Boa noite.
15: O negócio é sério, viu, Carol Moran? Boa noite a você, aos ouvintes, mais uma vez. Esse álbum oficial da Copa tem movimentado, claro, milhares de torcedores de todas as idades no país inteiro em busca desse sonho aí de completar, Carol. São 980 figurinhas, é muita coisa. Sendo que dessas 980, 68 são aquelas chamadas especiais, aquelas que são prateadas, douradas, vou explicar aqui direitinho. São as figurinhas raras. A onda de figurinha repetida deu origem a esse mercado paralelo, claro, com regra própria de troca, critério de valorização e até uma espécie de cotação informal dos cromos mais desejados, que são esses que vêm em menor quantidade a cada sessão ali de figurinhas, né? Na venda ali nas bancas. Figurinhas de grandes estrelas do futebol, como Messi, Mbappé, Vini Júnior e Yamal, Lamine e Yamal, costumam valer várias figurinhas comuns em negociações. Isso aí já é uma praxe, né, Carol? É. Toda Copa é assim. Às vezes
13: é aquela figurinha mais valorizada.
15: Só que eles acho que eles estão levando a coisa meio a sério demais, porque tem gente vendendo as figurinhas por um preço muito alto. Eu lembro, na época, né, que a gente fazia coleção, né, nas Copas aí nos anos 2000, enfim, 90, havia isso, havia essa corrida, mas não tinha esse mercado que explorava tanto assim os valores das figurinhas.
13: Era tão caro, na minha cabeça, figurinha, eu ia na banca de jornal, né?
15: Era muito mais barato.
13: Sei lá qual era o dinheiro da época, mas eu voltava com um bolo de figurinha, assim. Sim. Meu pai não tinha essa grana toda para investir em figurinha, não. Então, acho que não era tão caro.
15: É muito mais caro hoje, cada figurinha, cada envelope são R$7, 7 figurinhas. Quer dizer, cada figurinha é R$1. Não é barato, né? Se para você chegar em 980, supondo, né, que você consiga fazer todas as trocas, são quase R$1.000 aí de gasto. O fenômeno ganhou força principalmente também na internet, esse mercado paralelo de que eu falava, Carol, em plataformas de compra e venda. Alguma dessas figurinhas especiais, como as Legends, que são metalizadas e raras, são anunciadas por esses valores muito altos. Para o nosso ouvinte ter ideia, figurinha dourada do Messi, quem não quer, né? Até eu, que não estou colecionando, quero. Mesmo porque é a última Copa dele, né?
13: É verdade.
15: Essa figurinha do Messi foi encontrada pelo Pedro Bonenberg mais cedo numa pesquisa aqui na internet por R$865.
13: Quanto?
15: R$865.
13: Uma louco,
15: figurinha.
13: Gente.
15: A versão dourada do Cristiano Ronaldo, R$620. Vini Júnior aparece em anúncios por cerca de R$500. E eu fui até o shopping Rio Sul, agora há pouco, no bairro de Botafogo, onde em plena tarde, sexta-feira, dezenas de crianças e adolescentes estavam ali em busca das figurinhas, principalmente dessas figurinhas mais raras. Os pontos de troca acabaram, então, se tornando um facilitador para os colecionadores fugirem justamente desse mercado paralelo. Mas todo mundo concorda, não é muito fácil conseguir as figurinhas mais raras. O Pedro Paulo de Souza, ele tem 11 anos, disse que ainda não conseguiu os cromos mais cobiçados, mas ele não vai desistir. E tá contando com a sorte.
16: Eu não peguei nenhuma dessas ainda, mas tem que ter um pouco de sorte, né? E você tem que insistir, tem que comprar pacotinho, trocar. E às vezes se algumas pessoas queiram trocar figurinhas com você, entendeu? Se você tiver uma sorte, você pode trocar umas figurinhas dessas, tipo Mbappé, Neymar. Aí eu tenho esperança que eu pego ainda. Se eu continuar trocando igual eu troquei hoje, mais 60 figurinhas por fim de semana, acho que eu completo.
15: Já a Luísa Laponte, a Luísa também tem 11 anos, ela está na segunda Copa dela, viu? Já na segunda troca de figurinhas, segundo ela me contou, a Luísa deu uma aula sobre esses tipos de figurinhas, o que é raro, o que não é, e ela lembra que a ouro é mesmo muito difícil de conseguir.
17: É a minha segunda Copa, em 2022 a gente quase completou o álbum. Esse ano faltam mais ou menos 180 figurinhas. Tá muito legal, que tem a mais normal, que é a bordô, a bronze, a prata e a ouro. Eu tenho uma bordô. Não sei quantas figurinhas tem, mas é muito difícil. A ouro, principalmente. Tem Legends de ouro que vale muito dinheiro. Prata, bronze e bordô também. É raro, aí vendem por muito dinheiro.
15: É isso, muito dinheiro. O Brian Bastos Pereira teve muita sorte, viu, Carol? Inclusive com as figurinhas brilhantes, essas metalizadas, que são as mais valorizadas no mercado do álbum. Do alto dos seus 13 anos, o Brian me disse que a troca a cada 4 anos desperta nostalgia.
18: A gente já tem uns números para trocar, sim, e eu tô conseguindo quase todas brilhantes, assim, quase todas que estão faltando, difíceis também. Então, eu consegui usar o valor estimado de praticamente uns R$1.000, assim, não tive que gastar muito e consigo trocando. É muito emocionante, todo a partir de 4 anos, em 4 anos você consegue trocar, se emociona. Volta aquela nostalgia de criança.
13: Ai, gente.
15: A nostalgia de criança, amiga.
13: Com nostalgia já, muito bom. Mas é uma graça ele, fala super bem, né?
15: Brian é demais.
13: 13 só? Parece mais velho.
15: 13 anos, levou num negócio a sério. Tava lá com a mãe, com o irmão de 18.
13: Oh, gente.
15: E tava lá todo na negociação, muito bem sucedida. Porque o Brian não teve, a mãe do Brian não teve que gastar dinheiro a mais pra essas figurinhas aí tão cobiçadas. Fato é que mais cedo a gente encontrou também, Carol, anúncios de kits completos com 40 cromos da coleção Legends. Essa coleção Legends vai dar dor de cabeça para muita gente. Nessa pesquisa que a gente fez aí na internet também, essa coleção com 40 cromos estava saindo, sabe por quanto?
13: Ah, né?
15: R$6.300.
13: Nossa, caríssimo.
15: É isso.
13: Mas é um investimento. Quem comprar, daqui a não sei quantos anos, vai vender, né? Vai valer, sei lá, mais quantos mil. Tem esse mercado também das coleções.
15: E o fato é que não tem uma tabela oficial de preço, né? Então o valor das figurinhas vai sendo ali definido pela combinação do mercado, né? O mercado, às vezes, vale para essas coisas também.
13: Isso.
15: Oferta, procura e desejo. Aí, minha filha, tem que ter sorte, como o Brian, tem que ter persistência, como o Pedro Paulo aqui, que a gente ouviu, e está todo mundo ali confiante de conseguir completar, pelo menos até o final da Copa, Carol.
13: Saber negociar. Valeu, Juliana. Obrigada. E o ponto final de hoje fica por aqui. Tivemos produção da Karina Almeida, trabalhos técnicos do Juliano Fonseca e do Henrique Dias. Hoje o repórter CBN na voz do Ricardo Porto, que vem por aí. Na sequência, o fim de expediente. Para você, boa noite, bom fim de semana. Estou de volta no domingo às 6 da manhã aqui no Jornal da CBN. Para quem não me ouviu no domingo, na segunda-feira às 5 da tarde aqui no Ponto Final. Tchau, tchau. Bom fim de semana.

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0: Sexta-feira, 5 de junho de 2026. Desastres climáticos afetaram 84,5% dos municípios brasileiros entre 2015 e 2024. Ao todo, 1 milhão e 700 mil moradias ficaram danificadas. Os prejuízos somaram mais de 450 bilhões de reais. Os dados são do Adapta Cidades, programa do governo federal lançado no ano passado para apoiar os municípios a desenvolverem planos de adaptação climática. Um levantamento recente do Centro Nacional de Monitoramento e Alertas de Desastres Naturais mostrou que de 2020 a 2023, a incidência de eventos climáticos extremos subiu quase 223%. O CEMADEM usou como base de comparação às ocorrências verificadas na década de 1990. O menino de 11 anos e a jovem de 19, mordidos por tubarões em praias do Grande Recife no início da semana, saíram da UTI. Os dois apresentam um quadro de saúde estável. O garoto foi transferido para um hospital particular e a jovem permanece na enfermaria do Hospital da Restauração. A criança teve a perna esquerda amputada numa cirurgia e sofreu fraturas em uma das mãos. A jovem teve a perna direita arrancada num incidente. Em julho, pesquisadores vão retomar o monitoramento das espécies de tubarão presentes na região depois de mais de 10 anos. A princesa herdeira da Noruega, Mette Marie, foi colocada em uma lista de espera para um transplante de pulmão, segundo o comunicado da Casa Real Norueguesa divulgado hoje. O documento aponta para uma nova piora do estado de saúde dela. A princesa, de 52 anos, teve diagnóstico de fibrose pulmonar em 2018. A doença crônica provoca cicatrizes no órgão e reduz a capacidade de absorção de oxigênio. No horário de Brasília, 6h33.
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5: Muito boa tarde, 6 horas 35 minutos no ar, Atualidade Esportiva, para fechar a semana e projetar um final de semana de muita emoção e muita novidade no futebol, na jornada da CBN e no futsal também, né? Porque nós teremos o grande clássico amanhã a partir das 4h30 da tarde, narração do JD Champs, e domingo lá em Ijuí, a decisão da classificação do Joinville para a próxima fase. A passagem de fase do Joinville para ainda sonhar com Série D, com quem sabe até promoção para a Série C do próximo ano. Joinville nas pegadas de 2027, tentando montar o seu calendário. Pois vamos começar falando justamente do Joinville, que já está em Ijuí, viajou ontem, né? Chegou no início da madrugada, já treinou hoje em Ijuí. Jogo no domingo às 4 da tarde, nessa última rodada do Grupo 15, que começa com Santa Catarina e Cascavel. Santa Catarina com 16 pontos, é o líder e já está classificado, e o Cascavel é o segundo com 15 pontos. Cascavel precisa apenas de um empate para garantir a classificação, mas esse jogo vale também a liderança do grupo. O jogo do São Luís com o Joinville no 19 de outubro, esse jogo começando também às 4 da tarde, e a última partida do domingo é entre Guarani e Cianorte. Guarani sem nenhuma chance de classificação, enfrentando o Cianorte, que é o quarto colocado com 13 pontos. O Cianorte só perde a vaga se o São Luís conseguir a vitória. Se o São Luís empatar, o São Luís chega aos mesmos 13 pontos do Cianorte, mas fica com uma vitória a menos. E o número de vitórias é o primeiro critério de classificação. Bom, a gente vai ouvir o técnico Serginho Braga, né, que concedeu entrevista para a assessoria de imprensa do JEC, e ele está projetando de que maneira o Joinville para o jogo lá em Ijuí. Vamos ouvir o Serginho.
6: A semana produtiva, né? Treinamos em Joinville bem, né? Foi uma semana que a gente fez alguns testes, né? Da equipe que a gente vai iniciar essa partida difícil, né? Uma partida muito importante para o Joinville Esporte Clube. A gente treinou finalizações, fez algumas mexidas na equipe. E graças a Deus chegamos bem em Juí, e a gente faz o dois treinamentos aqui para acertar um pouquinho mais ainda a equipe, para que a gente vá para esse confronto muito forte, sabendo da responsabilidade que é esse jogo para o Joinville Esporte Clube, que vale a nossa classificação. O Joinville vem forte, né? A gente sabe que a gente pode conseguir a primeira colocação, levar também o nosso mata-mata, principalmente o segundo jogo, para casa, né? Sabendo que é uma competição muito difícil, uma chave muito equilibrada, que não tem ainda, acho que só tem um clube, acho que classificado, os outros ainda vão brigar ainda por posições ali, mas a gente vai fazer o nosso melhor para que a gente possa sair com a vitória daqui e conseguir essa primeira colocação, para assim a gente ter mais confiança ainda para esse mata-mata. Claro que respeitando a equipe do São Luís, que tem chances na competição e briga também por uma vaga, e eles jogando diante do torcedor deles, acredito que vai dificultar o máximo para o Joinville. Então a gente tem que ter cautela, fazer um jogo excelente para sair classificado daqui.
5: Então, o técnico Serginho, que fala inclusive em terminar na primeira colocação. Eu vi, ou ouvi, ou senti, né, que o Serginho não vai fazer uma mudança de esquema. Ele vai manter a mesma estrutura com dois volantes, um armador, três homens na linha de frente. O que deve acontecer é mudança de posição, né, de titulares. Thiago Rodrigues, Dudu, Guti, aí tem a primeira dúvida, a primeira interrogação, porque não teremos Pedro Botelho suspenso pelo terceiro cartão amarelo. As opções são o Léo Rigo, Alisson e, com menores chances, o Vitão. E aí tem a lateral esquerda. Ian Barreto volta, né? Se voltar, Ian Barreto é titular. Se não, vai ter que ter uma improvisação. A gente viu o Léo Rigo fazendo a lateral esquerda e não fazendo bem no jogo de sábado passado contra a equipe do Guarani, tanto que saiu no intervalo. Meio campo tem Pablo e Tomás confirmados. E a outra posição possivelmente será a do Pedro Arthur, né? Recuando um pouquinho em relação à posição inicial do jogo contra o Guarani. E no ataque, o Garrincha continua, o Everson deve recuperar a condição de titular no lugar do Rigley, e o Iago Dias, né, que foi poupado por um problema do pubis, deve retomar a condição de titular. Então, Thiago Rodrigues, Dudu, Guti, o Alisson, o Léo Rigo e Ian Barreto, Pablo, Tomás e Pedro Arthur, Garrincha, Everson e Iago Dias, o possível time do Joinville, com uma mudança na zaga, possivelmente uma mudança na lateral, mas aí é só uma mudança, porque o Léo Rigo vai jogar em uma dessas posições, então temos uma mudança na defesa, uma mudança no meio campo, na posição que foi do Ítalo Melo no último jogo, e possivelmente duas mudanças no ataque. O Iago Dias deve começar no lugar que era do Pedro Arthur, e o Everson deve retomar a condição de titular. Como o Pedro Arthur e o Léo Rigo continuam na equipe, a gente vai ter dois jogadores, né? Mudança em quatro posições, mas dois jogadores como novidades nessa escalação. Esse o Joinville, né, que joga por um ponto para garantir a sua classificação, pode perder por um gol de diferença e pode até mesmo terminar na primeira colocação. Essas são as possibilidades do Joinville, de um lado positivo. No lado negativo, Joinville perdendo o jogo e o Cianorte vencendo, né, ou pontuando, o Joinville pode ser eliminado. Corre risco, né? É um risco menor, porque o Joinville também pode ser beneficiado pelos outros resultados, então é uma situação mais tranquila. Breno Vieira Souza, de Goiás, é o árbitro da partida, auxiliado por Danilo Bonifácio Vieira e Ricardo de Almeida Prado, trio do estado de Goiás para o jogo lá em Ijuí. Bom, essas as informações do Joinville, que faz seu último apronto amanhã lá em Ijuí, e é de Ijuí que a gente recebe as informações do São Luís com o Fabiano Bernardes, da Rádio Jornal da Manhã.
7: Oi, Kleber, boa tarde para ti e para todo mundo que nos ouve. O São Luís está pronto, pelo menos na cabeça do técnico Paulo Henrique Marques, para o jogo de domingo, 4 da tarde, no estádio 19 de outubro, diante do Joinville. Sem o contestado Rodrigo Augusto, suspenso pelo terceiro cartão amarelo, Paulo Henrique Marques deve começar o jogo com Arlan na zaga. Os treinos que ocorreram durante a semana, tanto na Baixada como nos campos parceiros, afinal o São Luís não tem o seu CT e por isso utiliza-se de parcerias com associações de bairros e empresas para treinar em outros campos e preservar assim um pouco mais o gramado do 19 de outubro. Nesses treinos, o técnico Paulo Henrique Marques deixou uma dúvida para a imprensa, sobretudo no que diz respeito ao ataque. precisando de 2 gols de diferença sobre o Joinville para não depender de resultados paralelos, como o caso do jogo do Cianorte em Bagé diante do Guarani, que já está eliminado, ou de uma improvável goleada que o Cascavel precisa sofrer do Santa Catarina, o técnico Paulo Henrique Marques pode surpreender e colocar Mauri no ataque. O pessoal acredita que o Mauri seja um jogador mais agudo que o próprio Rogério Senna, também bastante conhecido, e nesse sentido ele poderia então incomodar mais a defesa do Joinville, uma vez que, como eu disse, o rubro precisa de 2 gols de diferença para avançar sem depender de ninguém. O São Luís garante vaga na segunda fase do Brasileiro se vencer o Joinville por 2 gols de diferença. Caso a vitória ocorra por apenas 1 gol, o rubro vai depender, como eu disse há pouco, dos improváveis tropeços do Cianorte para o Guarani ou de uma goleada do Santa Catarina sobre o Cascavel por 5 gols de diferença. Um possível time para o jogo de domingo tem Gabriel Oliveira, Lucas Rian, Marco Arlan e Márcio Duarte, Lucas Huck, Guilherme Escuro, Valber Júnior ou Natan, Thiago André, Brandão e Mauri ou Rogério Senna, aí depende das organizações e como o técnico Paulo Henrique Marques está pensando na equipe. Para fechar, a semana foi marcada por eleição da nova direção e dos conselhos deliberativo e fiscal do São Luís. O advogado Paulo Girardi é o novo presidente do clube. Nomes conhecidos do meio futebolístico, como o ex-jogador Thiago Gaúcho e o diretor de futebol Delmar Blatt, permanecem trabalhando na nova gestão. Tá certo, Kleber? Destaques do São Luís para o confronto do fim de semana contra o Joinville com Fabiano Bernardes. Até mais, Kleber!
5: Um abraço, Fabiano Bernardes, trazendo as informações do São Luís, que já começa, né, a mexer na diretoria pensando na próxima temporada, jogo que pode marcar a despedida do São Luís na temporada 2026. Esse é o panorama do grupo 15, né? O grupo 16 vai ter rodada no dia 7, que é domingo também, né? 3 da tarde, o São Joséense recebe a equipe do Marcílio Dias, o Blumenau recebe a equipe do São José e o último jogo é Azures e Brasil de Pelotas. O Brasil de Pelotas que caiu, né? Passou o tempo todo na zona de classificação, caiu para a 5ª colocação e agora corre atrás da classificação. Blumenau lidera com 19, já é o campeão da chave, ninguém mais alcança. O Marcílio é o segundo com 15, o São Josuense tem 12, é o terceiro. E a equipe do São José é o quarto com 10 pontos. O Brasil tem 5 e o Azures tem 8 pontos. Aqui não tem ninguém morto, né? Todos os times com chances de classificação, inclusive o Azures com seus 8 pontos. Lembrando que o cruzamento da próxima fase é entre os times dos grupos 15 e grupo 16. Joinville, como terceiro colocado no momento, enfrentaria o segundo colocado do grupo 16, que é o Marcílio Dias. Primeiro jogo seria em Itajaí e o... Aliás, o... Como?
8: As campanhas dos dois times foram bem iguais, né? São 4 vitórias, 3 empates e 2 derrotas para todos eles, para os dois.
5: É, exatamente. O Joinville marcou 9, sofreu 5, e o Marcílio marcou 9, sofreu 5. Né? Só retificando, primeiro jogo em Joinville e o segundo jogo em Itajaí, né? Havendo passagem para a próxima fase, o Joinville não joga no próximo final de semana, no 13 e 14, e faz o primeiro jogo no 20 ou 21 aqui na arena. Nessa situação de Série D do Campeonato Brasileiro, que tem metade dos jogos neste final de semana e a outra metade no outro final de semana para definir os 32 classificados para a próxima fase. São 6 horas e 47 minutos, rápido intervalo, a gente volta já já para falar do futsal e falar também da primeirona que tem a largada neste final de semana.
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5: Estamos de volta, 6 horas 49 minutos aqui a CBN com a atualidade esportiva desta sexta-feira. Já a gente vai falar de Jeque Jaraguá, o grande jogo de amanhã pela Liga Nacional de Futsal, jogo da 8ª rodada, né? Que começa hoje com o jogo entre Magnus e Cascavel. Já o futsal, deixa eu chamar Cauã Pereira, daqui a pouco a gente vai falar de seleção brasileira, mas Cauã, qual é o cardápio, né, de amistosos internacionais para esse final de semana, né? Com foco principalmente no que vai rolar amanhã.
8: Bom, vai ter bastante jogos, né? É, principalmente amanhã com as seleções que vão jogar a Copa do Mundo. Começando às 10 da manhã com Bélgica e Tunísia, Portugal e Chile às 2h45 da tarde. Os anfitriões da Copa, Estados Unidos e Alemanha às 3h30. Bolívia e Escócia que está no grupo do Brasil às 5 da tarde. Inglaterra e Nova Zelândia também às 5 horas da tarde. Brasil e Egito às 7 horas da noite, no mesmo horário que Turquia e Venezuela. E, por fim, Argentina e Honduras às 9 horas da noite. Tudo isso no sábado. Já no domingo são menos jogos, mas ainda assim são grandes jogos entre grandes seleções, como Dinamarca e Ucrânia às 1h30 da tarde. Croácia e Eslovênia às 3h45. Aí aqui duas seleções que não foram para a Copa. Grécia e Itália às 4 horas da tarde, no mesmo horário que Marrocos e Noruega, com certeza o jogo mais importante desta rodada de domingo, porque Marrocos está no grupo do Brasil e a Noruega é uma seleção que vem forte para essa Copa, está no grupo da França, certo?
5: Muito certo, muito certo. Então, aí o cardápio dos amistosos internacionais, né? E o futebol brasileiro com recesso no Campeonato Brasileiro. Liga Nacional de Futsal tem hoje, 8 da noite, Magnus e Cascavel. Jogo que abre esta 8ª rodada. Amanhã, 4h30, com transmissão da CBN. A partir das 3 da tarde, tem Enquanto a Bola Não Rola e 4h30 o jogo com J.D. Champs na narração. Joinville e Jaraguá é o jogo do Centro Eventos. Depois, 17h30, ACBF e São José. A CBF é flamante campeã da Libertadores da América em cima do Magnus. 18h30 da tarde, o Pato contra o Praia. 19h30, Marreco e Atlântico. E no domingo nós temos um jogo. 23h, Minas e Campo Mourão. Segunda-feira, Umuarama e Tubarão, e na segunda, 8 da noite, o jogo entre o Corinthians e o Santo André. Essa é a tabela de jogos. Classificação tem a liderança do Praia, o único time invicto na competição. Praia com 19 pontos em 7 jogos, venceu 6 e empatou 1. O Atlântico tem 18, o Atlântico venceu 6 e perdeu 1. Magnus tem 16, o Joinville tem 15, mas com um jogo a menos, né? Se o Joinville conseguir essa recuperação do ponto, ou dos pontos, né? O Joinville seria o segundo colocado ao lado do Atlântico com 18 pontos, um ponto atrás do Praia. E o Jaraguá é quinto colocado com 14 pontos. Então, 19 para o Praia, 18 para o Atlântico, 16 para o Magnus, 15 para o Joinville, 14 para o Jaraguá, em sexto a ACBF com 12 pontos. E desses 6 primeiros, somente o Joinville tem um jogo a menos. Mas vamos então mergulhar nos detalhes do jogo de amanhã, primeiro ouvindo o Pedro Rey, né, projetando esse confronto, atual momento do Joinville. Pedro Rey, que é um dos destaques da equipe do Joinville nessa temporada.
11: É um clássico, né, você falou, a gente vem de confrontos recentes contra eles, que a gente saiu vencedor, mas a gente sabe que cada jogo é um jogo, cada jogo é uma história. Então a gente está se preparando muito, a gente tem uma semana de treinos muito boa para se preparar e chegar no nosso maior nível nesse jogo, e eu tenho certeza que a gente vai chegar muito forte lá e atrás da vitória.
12: Você é um dos atletas do elenco que participaram de 100% dos jogos durante a temporada, né? Como pode falar sobre essa regularidade e também sobre sua presença em todas as partidas lá?
11: Ah, isso, é tudo fruto de muito treino, muita dedicação, tanto na quadra quanto fora dela também. A gente investe muito tempo, muito dinheiro também, né, para se preparar e estar sempre à disposição. Então a gente fica feliz ver isso refletido nesses números e nessa frequência dentro do jogo.
5: Tá aí o Pedro Rey. Agora a gente vai ouvir por parte do Jaraguá o técnico Xande Melo, né, que depois de um longo período enfermo, né, fazendo aí tratamento e acompanhamento de uma arritmia que complicou, né, a sua rotina, o Xande Melo está falando sobre o jogo.
13: O nosso esporte é muito coletivo, né? Então eu não vi o jogo nessa semana que eu me inteirei para tirar pontos específicos que o Michel, para ajudar o Michel naquele momento ali, até para poder fazer um estudo, né? Nesse momento agora do jogo, nós tiramos alguns pontos, então eu não vi o jogo todo ainda, né? Mas o jogo é coletivo nesse momento, principalmente estratégico, né? Eles estão num momento extraordinário, né? Principalmente de intensidade, de organização de jogo, de variação de jogo, variações das formações, né? Bola parada, né? Jogo com goleiro, né? Então esse momento nosso organizado, ele pede muito para esse jogo. Né? Então, essa condição emocional para nós estarmos enfrentando com as nossas ações equilibradas, as nossas tomadas de decisões de ataque, de defesa, de contra-ataque, né? Ela vai ser muito importante, né, para o desenvolvimento do jogo. Né? E como mesmo falou, qualquer pessoa que estava fora, ele contribui para um coletivo fazer diferença. Né? Então, essa é a coisa mais importante para esse momento. Claro, intensidade, postura, né? Tudo, enfrentamento daquele momento de um contra um. O time dele o time deles, eles têm essa variação do jogo coletivo com o jogo de um contra um. Eles ganharam o jogo aqui, né, nessa bola. Né? Então, nós voltarmos a fazer algumas coisas que a gente sempre fez bem feito, né? Ter consciência disso, um lateral ofensivo bem feito, de um escanteio bem feito, né? De uma falta bem feita, né? Para a gente ter esse equilíbrio e conseguir responder, né? Principalmente nessas ações, né? Essas ações táticas, né? Para a gente ter muitas armas para sábado lá, para essa competição contra a equipe do Joinville, né? E a gente ter essas ações, né, muito bem organizada nas formações, né, em momentos do jogo que vai pedir, no momento de vantagem numérica, de defesa de vantagem numérica, no momento de transição, no momento de não dar o gol para o adversário. Né? Então, várias coisas foi colocada essa semana para a gente ter essa postura, ter esse entendimento, ter essa coragem, ter essa ação, né, para o jogo realmente, né, levar o jogo, como a gente sempre fala, equilibrar o jogo, sair na frente, ficar dentro do jogo na maior parte da partida, né, tirar a zona de conforto deles, que está numa zona de conforto muito boa, né, a zona de conforto é dando certo as situações, né, ficar no jogo, competir, né, para a gente poder fazer um grande jogo e buscar um resultado positivo sábado lá em Joinville.
5: Muito bem, tá aí o Xande Melo. Hoje a equipe do Jaraguá já treinou no Centro Eventos e o goleiro Nicolas, né, figura fundamental na equipe, e o Juan não estiveram presentes nessa prática. Existe a possibilidade dos dois serem desfalques, né? O Valenga, né, foi o goleiro no trabalho de hoje. Mas tem um detalhe, né? É possível que os dois tenham ficado em Jaraguá fazendo tratamento ou no hotel e só venham amanhã pro jogo. Portanto, esses dois problemas, essas duas dúvidas da equipe do Jaraguá. Já no Joinville, Dieguinho, né, foi expulso, deveria cumprir suspensão contra o Cascavel, o jogo foi cancelado, Dieguinho tá fora, né, e o Henrique é a grande dúvida. O Henrique voltou na partida do campeonato estadual na semana passada, né, num ritmo menor, não tem essa mesma pegada, essa mesma intensidade normal no time do Davi Mendonça. Por isso fica a dúvida em relação ao seu aproveitamento ou não. Tecnicamente não seria a melhor escolha, mas o Henrique representa muito em termos de liderança e referência, né? Então o Henrique possivelmente entre no grupo, né? Mas aí fica uma restrição em relação à sua intensidade para esse jogo. Talvez a dúvida que tem o técnico Davi Mendonça em relação à formação dos quartetos de linha para o jogo de amanhã. E amanhã também tem bola rolando no maior e mais importante campeonato amador de Santa Catarina. Vai começar mais uma edição da Primeirona e o João Gabriel estará amanhã acompanhando o jogo de largada entre Cercos e América, né? Um jogo que tem um significado muito grande, afinal de contas a Cercos mais uma vez manteve, né, o nível de investimento, é um time muito forte, é um elenco poderoso, né? Foram apresentados os 20 jogadores que compõem o elenco da Cercos para esse ano, e a gente tem aí Juninho Tardelli, tem Lima, tem Suá, Soares, né? Segunda temporada do Lima, terceira temporada do Soares e o Juninho Tardelli chegando como reforço, né? E toda aquela base, né, do time que conquistou o título do campeonato do ano passado. E de outro lado tem a CM Stacaville e Panágua também nesse sábado e também uma atração, afinal de contas, esse jogo vai ser no Ernestão. A ACM Stacaville definiu que o Estádio do Caxias será a sua sede para os jogos da Primeirona. Então, o dia que o Caxias, ou no final de semana que o Caxias for mandante, né, a ACM Stacaville vai ter que jogar em dia diferente, o que não é a situação dessa primeira rodada, porque o Caxias vai ser visitante. Então, amanhã, Cercos e América, ACM Stacaville e Panágua, os dois jogos começando às 3h15 da tarde. No domingo, nós temos o Pará enfrentando o Piraberaba, esse jogo também 3h15 da tarde. Tem Aviação e Serrana no estádio Ouro Verde, lá no Vila Nova. Tem no Municipal Giuseppe Tomelin a Serbi enfrentando o NB, o Nego Bonja. E tem o Palmeiras enfrentando o Caxias no Dagoberto Campos, também no Vila Nova. Então, Palmeiras, o Serrana e o América são as três novidades da Primeirona deste ano. Primeirona que tem uma fórmula diferente, passa de 10 para 12 times. Os 8 primeiros classificados disputam as eliminatórias em ida e volta até a definição do título. Não tem mais aquela segunda fase com 2 quadrangulares. E os 4 últimos vão disputar cruzamentos para definir os 2 rebaixados. Essa é a situação do campeonato. Então, mata-mata entre os 8 primeiros, mata-mata entre os 4 últimos, o primeiro mata-mata para apontar o campeão e o segundo mata-mata para definir os 2 rebaixados. É isso de esporte, é isso de Joinville. Nós voltamos amanhã dentro do CBN Sport Show, aliás, CBN Show, né? Sábado Show, melhor dizendo, 3 tentativas para acertar o nome do programa, né? O Sábado Show. E a partir das 3 da tarde, microfone aberto para a cobertura da tarde esportiva da CBN com o jogo da Cercos e América na Primeirona e também o jogo do Joinville contra o Jaraguá pela Liga Nacional de Futsal. Fique com a CBN, amanhã tem muito mais. Tchau, tchau.

0: Sexta-feira, 5 de junho de 2026. A Agência Nacional de Mineração é a mais nova afetada pelo contingenciamento de recursos do Orçamento Federal. Com isso, não vão receber a vistoria presencial de segurança prevista para esse ano 43 barragens e 18 pilhas de mineração, que são estruturas formadas pelo armazenamento a seco de materiais extraídos ou processados. Parte das estruturas atingidas fica perto de comunidades e áreas sensíveis do ponto de vista ambiental. O corte de recursos também paralisa o combate ao garimpo ilegal e atrasa a liberação de novos projetos do setor, o que pode frear a criação de empregos e também a distribuição de royalties da mineração entre estados e municípios. A crise no caixa atinge em cheio as principais agências reguladoras do país e decorre de um bloqueio de 22 bilhões de reais determinado pelo governo no fim de maio. O Brasil tem até o dia 3 de setembro para provar que não usa um antibiótico para produzir carnes e assim voltar para a lista de exportadores aceitos pela União Europeia. A suspensão do país foi determinada no dia 12 de maio. A decisão foi tomada praticamente 10 dias depois da assinatura oficial do acordo entre o Mercosul e a União Europeia. O Brasil vende anualmente 1 bilhão e 800 milhões de dólares de proteína animal para o bloco europeu. Carne de boi e porco, aves e pescados estão entre os itens exportados. No horário de Brasília, 7:03.
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0: Estamos de volta aqui no fim de expediente, um fim de expediente mais maduro aqui, mais reflexivo. Voltamos com a Maria Luísa Jobim, a filha mais nova, né, do Tom, que participou, né, do último disco do Tom, o disco de 94, o Antônio Brasileiro, o samba de Maria Luísa, ele cantava com ela, bem pequenininha, e ela tem essa carreira já.
1: Luísa!
0: É, o samba de Maria Luísa é bonito pra chuchu. Era esse daí. E ela tem uma carreira bacana já de cantora, agora assinando, né, o nome dela. Esse disco é produzido pelo Marcelo Camelo, do Los Hermanos. E eu achei bem bonitinho o livro, o disco. Ela canta bonito, né? Com uma voz bonita. Eu achei bem bonito.
2: Ótima. Não. Zé,
3: fala, Pepe.
2: Nunca recebemos tanto e-mail do Espírito Santo quanto hoje. Nem quando a gente vai pra Pedra Azul. Quero mandar um abraço aqui, ó. Rafael Noronha falou que o Furlan é o maior comentarista de esportes que o Espírito Santo produziu desde o Ferreira Neto.
4: Grande Ferreira Neto.
2: É.
0: Muito bom. É, bom, se tiver mais coisa por aí, daqui a pouco vocês me falam. Tem mais? Quero falar mais uma coisa?
1: E não, gente, né? Zé.
0: Fala.
1: Fala, Teco. Fala, tem mais e-mail?
2: Não, eu ia mandar uma pergunta já.
0: Então fala.
1: Tá, não, é só que tem gente que tá mandando mensagem no WhatsApp. Aí se chamar o WhatsApp pra nossa produtora poder ler, acho que é bacana.
0: Tá bom. É, Karina, quando tiver, você me fala uma coisa legal. Tem uma? Então pode falar.
5: Oi, gente, tudo bem? Boa noite. Vou ser rápida. Eu escolhi essa daqui porque ela tem um nome muito bonito. O nome dela é Ana Karina, ela tá no Reino Unido. E ela perguntou se algum jogador ou treinador mencionado por vocês se sentiu ofendido por algum comentário.
3: A gente não tem essa informação.
1: E antes deles responderem, é só repete o número do WhatsApp para quem quiser escrever já poder participar também, que nem todo mundo sabe.
5: A gente está no 11 999 11 99.

0: atores.
1: Claramente
0: mas,
1: atores.
0: É que, cara, é muito louco, né? Muitos jogadores de futebol, eles não acompanham o futebol.
2: É verdade.
0: Eles não gostam de ver futebol, né? Uhum. É doido isso, né?
2: Eles acham um esporte chato, inclusive.
0: Eu lembro que minha esposa até ela leu, acho que é uma coisa do Agassi, que ela uma vez estava comentando esse livro, que é, cara, uma hora o cara passou a odiar o tênis, né? Da dor, do tempo, da disciplina, né? Sim, do pai sim. Que obrigava e tal, não sei o quê. Então, acho que com futebol tem um pouco isso.
2: Fala, Teco, manda a pergunta.
1: Eu queria saber de vocês se vocês estão tão preocupados que a nossa primeira convocação desfalque, que é o menino Ney, se dá tempo, né, dele se recuperar e se machucar de novo, né, nessa Copa, né, um período curto, ele vai ter que ter muito esforço. E se vocês não acham que falta holofote da mídia tradicional, convencional, a respeito de um tema que vocês sempre abordam, que é a tatuagem do Neymar, que é uma coisa muito pouco falada. Que a primeira tatuagem agressiva, né? A tatuagem se sente passivo-agressiva, tóxica, né?
3: Tatuagem de indireta para imprensa.
0: É uma tatuagem, né, que ela é complexa. As pessoas acham que é uma tatuagem simples, né? Você falou que sabe exatamente as palavras.
3: Eu não sei se eu lembro, mas eu acho que é... As pessoas não entendem o quão...
0: Obcecado eu sou por vencer.
3: Por vencer, uma coisa assim.
0: Só que é louco, porque a tatuagem...
2: Deu pra tatuar isso numa perna?
0: Não, eu acho que é na costela. Não, é na coxa. Mas tem uma coisa legal, que a tatuagem não é... Eu sou obcecado em vencer. Uhum. As pessoas não entendem o quão obcecado
3: então
0: eu sou.
3: Então não é uma tatuagem sobre você ser competitivo e vencedor. É sobre você ser incompreendido.
1: É sobre as pessoas não entenderem nada.
3: Ninguém tá entendendo nada.
2: É profundo isso.
0: E a tatuagem de frase, ela tem toda assim... A decisão... Porque eu, por exemplo, eu tenho uma tatuagem que é um tubarão. É uma tatuagem de bar, de bêbado, né? De que você acorda com ela.
3: De Kombi de Cabo Frio, de noite.
0: Que você acorda às 6 da manhã. Mas uma tatuagem de uma frase extensa tem uma reflexão, um pensamento.
3: Claro.
0: Uma decisão, né?
3: É.
0: De levar isso pro tatuador e o tatuador falar assim, que frase foda.
3: Ou o tatuador falou, cara, você tem certeza?
2: Agora a gente tá, pra quem tá acompanhando pelo YouTube, o Dan Stuba, ele abriu mão de participar do programa pelo cachorro dele, demonstrando realmente o apreço dele.
0: Mas um belíssimo animal.
3: Mas respondendo a outra parte da pergunta,
4: bonito,
3: se dá tempo do Neymar.
0: Eu tenho.
3: Se contundir, se recuperar, né? Que já está contundido, se recuperar e se contundir novamente, acho que dá. Agora, a gente falou isso no programa.
0: Ele tem
3: capacidade para se contundir a hora que ele quiser. E agora a gente falou
0: hoje
3: isso.
0: A gente comentou hoje, né? O programa que vai amanhã.
3: Não, acho que foi. Nem sei que programa foi.
0: Não foi o de hoje que ele se contunde às vezes.
3: Ah, é.
0: Né?
3: Às vezes com um outro. O Endrick, por exemplo, tomou essa entrada do Casemiro no treino.
2: Sim.
3: Isso pode ter machucado o Neymar. Só dele estar ali.
0: O nível de fragilidade dele é tão grande que às vezes ele está no mesmo ambiente que uma contusão pode contundi-lo.
3: E a gente falou no programa passado, né? Que pra ele se recuperar agora é gelo, uísque e pôquer. Nada mais. Que assim, com esse tratamento, ele se recupera.
2: Ô Dan, você ou o cachorro tem alguma pergunta?
4: Eu tava arrumando ele aqui, porque, enfim, ele quer ficar do lado.
2: Como ele chama?
4: Kim com K ou Queen? Kim com K. Eu adotei esse cachorro nas filmagens do Ainda Estou Aqui. Eu acho que eu já contei essa história.
2: Mas é Kim, K-I-M, né? Não é Kim, ó.
0: Não é Queen.
4: Cara, essa é uma excelente pergunta. Eu nunca vi o registro.
3: Não, porque se fosse Queen, seria Queen ou Ken.
2: Exatamente, ou Queen.
4: Acho que pode ser Kim, em vez do I, um Y. Isso pode ser.
2: Aí é mais difícil, né? Porque acho que essa grafia não está aceita pelo dicionário etimológico em inglês.
0: Mas para cachorro, mas tá enfim, bom.
4: Já tá com a gente aí desde o filme, desde a época do filme que eu trouxe de lá. Cara, talvez seja o mais divertido é nem fazer pergunta, é ficar ouvindo vocês falarem. A gente queria parar de fazer pergunta.
2: Transferência de entrevista.
4: E deixar, mas eu tenho a pergunta. Não, eu tenho a pergunta. É só que é mais divertido deixar vocês falarem e se entenderem. E era disso que eu queria só saber. Se esse entendimento e se vem de uma amizade, se vem de uma história, sei lá, como a nossa, a gente se conhecia antes do programa. Foi a partir da gente se conhecer que a gente fez o programa. Se foi assim que rolou com vocês também, ou se vocês foram se

0: perguntando ao longo da caminhada.
1: Acho que tem um pouco de tudo, né? Porque há quase... Vocês eram...
2: A gente já existia. Antes a gente conheceu o Caíto, né? Mas não existiu o Falha de Cobertura, né?
0: Mas existia a gente... como amigo, assim, você diz.
2: Não, quase... Não, não, não, nenhum dos dois. Nem amigo e nem trabalhar junto. Mas existia quase. É, que primeiro era uma revista em quadrinhos, depois começou a fazer vídeos, né? Vídeos pro YouTube, curtas pra festival de cinema e tal. E aí, quando... E o Caíto, paralelamente, sem a gente se conhecer, ele fazia com o Leandro e a galera lá da Carambolas, o produtor, né? Carambolas, o Larica Total. E aí, quando o Larica Total acabou, o Canal Brasil pediu para eles, que faziam o Larica, um outro programa. E a gente, enquanto quase 100% capixaba nessa época, batia na porta do Canal Brasil, da MTV, Multishow, etc. E aí, são três paralelos, na verdade. Paralelamente a isso, o Arnaldo Branco, que está escrevendo com a gente hoje, estava fazendo um piloto para a MTV, que viria a ser a série Overdose. E a gente da Quase era o elenco. E a produtora era Carambolas. E aí a gente foi colocado na mesma produtora, com esses dois projetos, o Overdose que estava começando e o Larica Total que estava acabando.
1: Com um alinhamento de paralelos.
2: Exatamente, essa conjunção astral.
3: O Larica Total é o maior programa de culinária da história do mundo, né? Assim, é uma loucura que esse negócio não tenha virado global, né?
1: Foi pré-YouTube, né?
4: Aquele é no lugar desses programas realities aí enormes que são chatos, né? Perto do Larica, né? Tipo, não vou dar nomes aqui, mas que a gente sabe. Né?
1: Mas a ideia inicialmente era um pouco ser uma zoação a isso, só que a gente fez um programa verdadeiro. Eu tinha a ideia do Paulo, ele não sabia cozinhar, ele não sabia fazer um programa. E o personagem era exatamente isso, um cara que não sabia cozinhar e não sabia fazer o programa. Então, tipo, deu super certo.
4: Ó, você tá ouvindo aqui, fim de expediente, né? Assim, 19h13, estamos ao vivo aqui no meio desse... Hoje não é feriado, mas para muita gente é. A gente tá com o pessoal do Falha de Cobertura, o Caíto Manier. E com o Furlan, o Daniel Furlan, estão lançando o guia. Quiser mostrar nas câmeras do nosso YouTube, o guia da Copa pelo Falha de Cobertura. Diversão garantida, o seu dinheiro de volta, com certeza. Depois vocês passam a agenda de lançamentos. Aliás, já passam agora que a gente vai esquecer depois. Aproveita para dar a agenda dos próximos lançamentos do livro.
2: Amanhã, sábado 6 de junho, Campinas, às... 5 horas na livraria Leitura do Shopping Dom Pedro. Tenho quase certeza que as informações estão corretas.
0: É legal lá.
1: É o grande shopping gigantesco.
2: É. E no domingo tem dois lançamentos em São Paulo, na Feira do Livro, no Pacaembu, 12h45, e depois às 16h30, na Livraria da Vila, no Shopping Pátio Higienópolis.
4: Maravilha.
0: Uma do lado da outra.
1: Agora, teve uma coisa que nos uniu. Você perguntou do Dan.
4: Você comigo ou com eles dois?
1: Sim, então, você hoje, com certeza, o futebol, o esporte, tudo aqui, eu estou muito feliz. O não jornalismo também, que para Serginho, isso é muito importante.
2: O carro que traz a gente para cá.
4: É muito bonito a gente fazer um programa de não jornalistas, na rádio mais importante de jornalismo no Brasil.
1: Mas era o programa Camisa 9, porque eu descobri, Furlan descobriu, a gente descobriu ao mesmo tempo, que a gente era fã do Camisa 9, o programa que está revolucionando. Você lembra das aberturas?
4: É verdade.
1: Revolucionando as tardes dos dias úteis da cidade do Rio de Janeiro, que era feito pelo Luiz Orlando.
2: Quando a gente estava nesse momento na CNT, lá na Carambolas, né? E essa coisa que eu vivia falando do Canal Brasil precisar de um programa novo, a gente falou, pô, vamos juntar então a galera do Larica Total com a galera da Quase, vamos tentar fazer um programa novo, que nunca acabou nunca acontecendo. Mas a gente se conheceu e compartilhou material e tal. E aí o Caíto passou a conhecer as coisas que eu escrevia e vice-versa. E aí eu descobri que ele era fã. Assim, conhecer alguém que assistisse o Camisa 9 já era difícil, porque era um programa de 15 minutos na CNT Rio. Era muito específico. Mas tudo bem. Obviamente várias pessoas assistiam, que moravam no Rio nessa época. Mas alguém que era fã do Camisa 9, mesmo muitos anos depois dele ter acabado, eu achei estranho. Eu também era, mas esse cara não sabia que existia outra pessoa que era fã do Camisa 9.
1: E a gente sabia falar, sabia as falas, sabia as roupas, sabia quem participava. E tinha essa coisa que era maravilhosa, que o Luiz Orlando, na época, a gente conseguiu fazer um programa com ele, a gente ficou muito feliz com isso, foi um sonho realizado. Ele era jornalista, no caso, apresentador, e empresário do Túlio. Então havia um conflito de interesse muito claro, assim.
2: E não era escondido.
1: Não,
2: nada, era totalmente aberto.
4: E a transparência total.
1: Era total. Maravilhoso. Tinha uma coisa que ele fazia que era muito bom, que ele falava assim, revolucionando, fazia abertura, aí ele falava, Napoleão Nascimento, Flamengo. Aí o cara dava o Flamengo. Aí, Oswaldo, Vasco.
2: Os caras se cobriam.
1: Demário Touguenhó, Fluminense.
2: Tinha o Demário Touguenhó, era muito bom.
1: Aí o Demário Touguenhó, Fluminense. Aí daqui a pouco, aí Botafogo, ele que fazia. Aí ele falava, estive hoje em General Severiano, Túlio treinou muito bem, mas ele era o empresário do Túlio. E do Sérgio Manuel. Então era sempre grandes louros, né? Túlio e Sérgio Manuel, como eles estavam, não sei o quê.
4: Olha, a gente não pode deixar de abordar um dos pontos altos do Fora de Cobertura, uma coisa importante, uma contribuição fundamental para o futebol brasileiro, que é a tática do menos um, né? Que para mim explica muito do futebol brasileiro atual. Eu tenho duas perguntas. Vocês veem isso nessa delegação brasileira que vai para a Copa? Se a gente vai utilizar essa tática lá? E se no futebol brasileiro atual, nesse campeonato que a gente está vendo, que só tem dois times participando, se a gente já não deveria pensar na tática do menos dois, talvez? Ou de o menos três em alguns clubes?
2: Não, eu acho que a convocação de desfalque, também trazida por nós, é uma evolução natural do menos um, né? Uhum. É um jogador que já é trazido com esse perfil.
1: Porque o menos um, ele acontece com o elenco formado. A contratação de desfalque é um planejamento para
2: você
1: chegar no
2: menos
1: um.
2: Você tem essa contratação de desfalque que ele está ali desfalcando. Mas se ele, a partir do momento que ele entra em campo, conceitualmente, ele deixa de ser um desfalque e passa a ser um menos um. Que é o que provavelmente vai acontecer caso o Neymar jogue.
1: Por isso que eu acho que o Neymar já joga. E o menos um, para quem não está familiarizado com essa tática, uma tática sofisticada, ela obriga os outros jogadores a melhorar. Porque você tem menos um em campo. Então, os outros têm que correr mais, têm que ser mais precisos. Então, o menos um, por um lado, ele faz o time todo ir bem, melhorar. Por isso que o Ancelotti ficou feliz com o Neymar e todo mundo ficou feliz. Porque a tendência é o Brasil ir bem nessa tática do menos um. E essa tática a gente estava comentando, que ela foi descoberta num Flamengo de 2017, 16 ali, com a contratação de um atleta chamado Carlos Eduardo, que tinha um incrível scout de um gol por clube. Ele não tinha um gol por jogo. Ele tinha um gol por clube. Ou seja, ele fazia um gol no teu clube, você tinha que mandar ele embora. Ele não tinha mais nenhum.
2: Ele tinha que procurar um outro clube imediatamente. O empresário dele via ele fazendo gol e já começava a mandar mensagem.
1: Ó, saiu o gol do Carlos Eduardo aqui.
2: Tá liberado.
4: Fala, Dan.
0: Cara, o que é maravilhoso entre tantas coisas no que vocês fazem, né? Mostrar o ridículo de tudo, né? E o absurdo. Eu queria saber se vocês fazem o contrário também. Quer dizer, se vocês acompanham alguém que fala, ou se acha que fala, se leva a sério falando de futebol.
2: Super.
0: Comentarista, jornalista, você acompanha?
1: Ah, cara, eu sou um grande fã de mesa redonda, assim. Não... Vejo algumas, assim, né?
2: É, vejo. Essas mesas são mais táticas e sérias, assim, adoro, vejo. Vejo linha de passe. Eu ouço, na verdade, né?
1: Esses torcedores repórteres também, eu amo as suas entrevistas coletivas, que é o cara vem, né? Aqui José Godoy, da CBN, faz uma super pergunta. Aí vem Robertinho Almeida.
2: Do canal Robertinho Almeida Vídeos.
1: E às vezes o cara faz uma pergunta foda.
2: Não, mas a mesa redonda, eu acho que ela tem uma particularidade que outros programas não têm, que você vê as que você gosta. Obviamente, eu falei aqui do Linha de Paz, que eu vejo, que eu adoro. Mas você vê as que você odeia também. E você fica brigando mentalmente com aquelas pessoas, discordando.
4: É,
2: né?
4: Como narrador, né? Tem narrador que você não gosta, mas você vê, aí fica reclamando
2: dele. Aí eu já tendo a trocar de canal. Mas a mesa redonda que eu não gosto me prende tanto quanto as que eu gosto.
3: Uhum. Você sabe que a pior coisa que tem na vida do São Paulo perder no domingo, pra mim, é não poder ligar a TV na segunda, né? Porque é horrível você ficar vendo mesa redonda quando seu time perde. E os caras...
2: Mas eu sinto mais vontade de ver quando o meu time perde.
1: Eu sou mais igual o Teco. Eu fico triste um tempo e aí tendo a não ver muito.
2: Eu quero ver pessoas falando mal.
3: Vocês se lembram... Tem uma coisa que vai gerar problema pra vocês, provavelmente o sindicato dos técnicos, que é mais uma descoberta maravilhosa de vocês, que é essa história que o técnico escala mal para mexer bem. Vocês lembram qual foi o técnico que gerou esse raciocínio maravilhoso? Que é evidente que acontece. Porque o cara, ele precisa justificar o salário, né, cara?
2: Foi exatamente, o Dan cravou, Luxemburgo.
3: Sempre? Lá de
2: Não,
3: trás?
2: Não, foi originalmente, essa frase foi cunhada... escalar mal para substituir bem com um time do alguma escalação do Luxemburgo. Não lembro onde que ele estava. Foi durante, acho que foi tipo 2020, uma coisa assim.
1: Que nitidamente entrou com o time equivocadaço.
2: Você substituiu, corrigiu. É, gênio! Não, cara, não, você só corrigiu a besteira.
0: No intervalo, eu falei do Luxemburgo que eu acho que estava no Corinthians, provavelmente, né? Que é o meu time, ou sei lá, ou talvez uma daquelas passagens do Palmeiras que é, tive que arrumar o time no intervalo. É. Aí
3: você... Pô, você teve a semana toda para
1: quem desarrumou o time?
0: Que era meio isso, né? Ele criou uma situação para valorizar bem o que ele faz, entendeu?
1: É, a gente, a frase nunca provaram nada contra mim é do Luxemburgo, que o craque Daniel usa como... A gente faz aquelas vinhetinhas tipo de rádio, né? Craque Daniel. Aí ele fala, nunca provaram nada contra mim. É uma frase do Vanderlei Luxemburgo. É, numa briga dele com o Marcelinho Carioca. Naquele vídeo.
2: A gente reproduziu esse vídeo, né? A gente convidou o Marcelinho Carioca. É, eu fiz as vezes do Vanderlei Luxemburgo. E o Caíto ficou de Serginho ali num misto de
1: Craque Neto
2: e Datena.
1: Personagem complicado, hein? Personagem difícil. Dan, ator, sabe. Personagem difícil, um Datena com um Neto.
2: Mix de personalidades. Mas aí a gente refez esse vídeo com as mesmas falas, com o mesmo tudo, no, mesmo enquadramento, no, mesmo fundo.
1: No Instagram aí
2: pra
1: do,
2: ser o,
1: do
2: Podpah. Foi o nosso promo pra temporada desse ano.
4: Vocês falaram recentemente, né, tipo, dos Estados Unidos, do perigo, né, deles. Eles estão fazendo guerra com todo mundo, de invadir um país, pegar alguns jogadores pra seleção deles, que é muito fraca, né? É. Você acha que agora essa coisa do tarifaço, eles vão poder também impressionar os adversários na Copa?
1: Com certeza, porque premiação.
4: Né? Você fica aumentando,
1: o
4: Ice, né?
1: Como é que o time do Haiti entra?
4: Pois é.
1: Ele pode entrar, mas ele sai, será?
2: Ele sai. O jogador vai ser atendido na beira do gramado e não volta mais.
4: Não, ele, mas eliminatória. Estados Unidos se confunde.
2: O Ice leva, já chega de marca e leva embora.
4: Sim, né? Primeira eliminatória, Estados Unidos e Colômbia. O cara não sobe no dia anterior as tarifas da Colômbia e faz uma chantagem.
1: Com certeza. Né?
2: Sequestra o presidente da Colômbia.
1: Ele bota 5% para cada gol que você fizer nos Estados Unidos. Ele pode fazer isso, é capaz.
0: Tem uma mensagem do WhatsApp. Mensagem do WhatsApp, Carlos Rosenberg de Recife, para vocês falarem do Santa Cruz, time com a torcida mais apaixonada e sofrida do mundo. E também, Caíto Daniel, com essa Copa 2026, cheia de países que a gente nem sabia que existiam, o nível do futebol vai ser pior do que a Série B do Brasileirão? Ou vocês estão ansiosos para ver um clássico histórico entre Bósnia e Canadá?
2: O Bósnia e Canadá tinha que ser exibido nos cinemas do mundo inteiro.
1: Porque é um filme de arte, lento, né? Um filme lento, que não acontece nada. É um, um Tarkovsky, né?
0: Cinema... Tarkovsky, plano sequência.
1: Plano sequência.
2: E é conflito, né?
1: Não,
2: conflito, dificuldades.
1: Não. E os jogadores muito pra dentro, né? Com muitas questões, né?
2: Motivados, porém, com extrema dificuldade pra conseguir atingir os objetivos deles, né?
4: E o Santa Cruz
1: vai ter agora, eu só acho que não tá igual a Série B, não. Tá abaixo. Eu acho que tá abaixo. Tem uns times aí que tá abaixo.
2: Bósnia e Herzegovina.
1: Pô, a gente deu uma estudada.
2: Tecnicamente falando, não levam a Série B.
1: Não, a gente teve uma estudada. Teve um dos times que ele se classificou, não lembro agora qual, dali do leste europeu ou daquele ali da Europa ali, que ele se classificou vencendo as Ilhas Faroe.
4: Sim.
1: Eu falei assim, pô, mas como é que você vai... Aí eu fui olhar as Ilhas Faroe. Não dá pra ter um campo completo dentro das Ilhas Faroe. O escanteio, você tem que pegar um barco pra bater. Então, assim, o cara tem que nadar. O lateral direito, ele na verdade, o esporte dele é natação, uma parte. Porque pra ele chegar e cruzar, ele atravessa um braço de mar.
4: Não, fora que o time da Ilhas Faroe, tipo, é um sapateiro, um dentista...
1: Um faroleiro no gol. E aí o resto é a família dele.
4: É isso.
1: Aí você fala assim, bom, como é que o time ganhou esse time? Aí você fala, bom, tá, mas e aí? Então, não quer dizer nada, né? Então,
2: agora,
1: esse é o nível da Copa.
2: Sobre o Santa Cruz, a gente tende a focar na Série A, né? Mas fazemos episódios especiais que mergulhamos sem medo.
1: Na Série C, na Série D?
2: Em D, C e B, nessas divisões. Às vezes no futebol capixaba, né? Já fizemos esse tipo de mergulho. E é sempre boa, o pessoal fica muito feliz quando a gente sai do eixo assim total.
3: Ô, pessoal... Vocês acham que acabou a maldição da Alemanha por aquele gol do Oscar? Ou dura mais do que 12 anos isso?
1: Ah, dura mais. Um gol do Oscar dura mais, cara. Um gol do Oscar naquela situação. Porque a gente até comentou isso agora sobre o resultado do Brasil e Panamá do 6-2. Porque o Brasil tomar dois gols do Panamá significa que o Brasil é capaz de tomar dois gols de uma seleção que ele meteu seis. Então, a fragilidade desse placar. Tá no 7-1 é a mesma coisa.
2: A fragilidade está no Brasil.
1: Exatamente. Né, exatamente. Você fez 7. A Alemanha fez 7-0 no Brasil. Ela tomou 6-0, né? Ela tomou um gol.
2: Não, chegou a ser 5-1. 7-0. Foi 5-0, 5-1, 7-1.
1: É. 5-1.
2: É.
1: Você 5-0, tranquilo. 5-0. Tirando o pé, aí tu toma um gol do Oscar. É. Que seleção é essa? Ela até ganhou ali no susto, mas e depois? Depois vem a reflexão, vem todo o rebote.
2: É, o gol do Oscar, acho que causou mais dano no futebol alemão do que os 7 gols da Alemanha no Brasil.
4: Eu vou dar um intervalo. Vou fazer uma coisa bem madura agora também, gente. Vou pedir um intervalo, tá? A gente vai voltar com o repórter. Vai ter o repórter CBN. Depois a gente já volta direto com uma música e eu vou dar o terceiro intervalo no meio do terceiro e último bloco. Que é uma coisa que nunca foi feita nos últimos 6 meses nesse programa. Boa. Vamos lá.
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3: O governo americano passou a classificar o PCC e o Comando Vermelho como organizações terroristas. O secretário especial Robinson Barreirinhas disse à CBN que o objetivo principal é aprofundar o cruzamento de dados com o fisco americano para rastrear o patrimônio de brasileiros criminosos no exterior. Segundo ele, a equipe vai preparar o terreno para acordos de cooperação mais intensos. O ator James Hand foi morto a facadas em Los Angeles. Ele tinha 81 anos. De acordo com autoridades, o principal suspeito é o filho da namorada do artista. O homem foi preso sob acusação de homicídio com fiança fixada em US$ 2 milhões. O próprio suspeito disse à polícia que havia acabado de cometer o assassinato. James Hand participou de sucessos como Top Gun, Maverick, Jumanji, Aracnofobia e Logan, filme da franquia X-Men. O técnico Carlo Ancelotti confirmou que Lucas Paquetá e Igor Thiago devem iniciar o amistoso de amanhã contra o Egito, às 19h, em Cleveland, nos Estados Unidos. O lateral Douglas Santos também estará entre os titulares. Ainda em recuperação de lesão na panturrilha, Neymar não viaja com a delegação para a partida. No horário de Brasília, 7h34.
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0: Estamos de volta aqui no fim de expediente, ouvindo a Maria Luísa Jobim, filha do Tom Jobim, filha mais nova dele, com um disco novo, Rosa do Céu. Tá aí nos bons agregadores ali de podcasts e áudio,
1: podcast,
0: se preferir. Estamos aqui, né, nosso programa ao vivo hoje aqui, dia 5 de junho, sexta-feira. Tô com o Caíto Manier e o Daniel Furlan, do Falha de Cobertura, programa maravilhoso que une humor e futebol. Dan Stubach, Teco Medina comigo, Dan Stubach em algum lugar com seu cachorro, Teco Medina no estúdio da CBN em Brasília. Manda você, Teco.
2: Ó, muito e-mail aqui, Zé, ó. Primeira imensa comunidade do Canadá dizendo que o Canadá tá tranquilo, vai se classificar como o quinto melhor terceiro colocado e que eles são bons em mata-mata.
3: Bom planejamento.
2: A imensa comunidade do Espírito Santo se materializando aqui, ó. Fernando Althoff lembrando que o maior atacante da história do futebol capixaba é Rony Clay. Se vocês não acharam que ele foi injustiçado na vida, que poderia ter ido para um Real Madrid da vida. E o Thiago lembra de uma coisa muito boa aqui, ele citou aqui uma coisa que eu acho que é mais divertida que eu ouvi de vocês do Choque de Cultura, que era aquela esquete que o Renan falava do Homem-Aranha, que falava, pô, passageiro reclamando que a van não tem porta, policial sem troco, filho perguntando o que é natação. Todo mundo aqui já mandou um cortezinho de algum programa de vocês aqui.
3: Foi um dos grandes momentos de Renan, realmente.
2: Cara, é maravilhoso.
3: Revoltado que o policial não tem troco. Mas eu desconheço esse atleta capixaba aí, Rony Clay. Não conheço o futebol do Rony Clay.
4: Será que confesso. Não era o Rony, não? Do Fluminense, não, né?
3: Não, mas não, o Rony jogou... não é capixaba. De grandes atacantes, eu sei que temos Bujica.
0: Ah, Bujica.
3: Bujica, capixaba. Bujica já entrou contra o Vasco, acho que fez dois gols, uma virada contra o Vasco, uma coisa assim.
4: Sávio,
3: na esquerda. Super Ézio. Saudoso. Pô, também.
2: Super Ézio era demais.
3: O Pombo.
4: Pombo?
3: Richarlison.
4: Colatina.
0: Ah, é verdade, era de Colatina.
3: Dá pra montar um 4-2-4 capixaba com esses quatro na frente. Aí com né, a permissão aí poética de escalar um jogador já falecido, que é o Ézio, mas daria pra forrar um belo quarteto de ataque.
4: É o único que não volta pra marcar é o Ézio.
0: E aí, Dan? Perguntas?
4: Caiu.
0: Peraí que ele tá no metaverso, né? Incrível, né? É incrível esse lugar que ele tá vivendo, assim.
3: Acho que ele faz outro programa ao mesmo tempo. Ele tá falando com
4: ele outro... Ele tá no meio da cena dele da novela.
2: É verdade. É uma boa tese essa, viu?
5: Não, eu mutei porque o meu cachorro ficou bravo e saiu. Ele se irritou com alguma coisa que você falou do Espírito Santo. Olha só, a pergunta é, Caíto Daniel, com tantos times da Copa, quem vai levar o cobiçado troféu? Lucas Munhe? Algum Mugni? Algum time internacional vai dar brasa? Mas a outra mensagem que eu queria ler para vocês rapidinho também, tá todas essas chegando pelo WhatsApp da CBN. E olha, eu não resisti, estou usando o zap de minha irmã para dizer que eu assisti ao Camisa 9.
3: Olha.
5: O programa tinha como charme, entre aspas, justamente ser todo bagunçado. Luiz Orlando com aquele Black Power indefectível, Napoleão Nascimento e outros. Com destaque para Orlando Batista, o pai de Luiz Orlando, com aquele vozeirão e fazendo propaganda de cerveja número 1. Era os domingos de manhã, se não me engano, velhos tempos, é o Marcelo Moraes, de Padre Miguel, Rio de Janeiro.
3: Essa é a memória. Camisa 9 e Velho Testamento.
4: Velho Testamento, que era na Record.
3: E era fim de semana, e ele tinha que tinha o Orlando Pai.
4: O Orlando Pai.
3: Esse eu não vi.
4: Ele tinha um merchan maravilhoso, que era 9 da manhã esse programa, e ele fazia a Saudação Antarticana. E a saudação antarticana dele consistia em uma tulipa de chope da Antártica, assim, gigante. E ele fazia a saudação antarticana, geralmente para algum dirigente, amigo dele. Saudação antarticana para o presidente do São Cristóvão, meu amigo Roberto, não sei o que, está fazendo um grande trabalho. E virava uma tulipa de chope, 9 horas da manhã.
0: 9 da manhã.
4: Uau! E depois você virava e fazia... Todo domingo.
0: Raiz, né? É o jornalismo raiz, né? Sem dúvida, né?
5: Ô, Caíto, qual foi a melhor sacada que o Furlan já teve? Furlan, qual a melhor sacada que o Caíto já teve?
4: Ih, o Furlan é um gênio. Furlan acorda de manhã e é um...
3: Não lembrou de nada mesmo.
4: Não, a contratação de desfalque foi uma sacada dele.
3: Não lembro. Foi
4: contratação de desfalque, com certeza, absoluta. Agora, o nosso atestado reverso é uma atrás da outra.
3: O da atestado reverso acho que foi eu, não. Foi?
4: Foi também. Não.
3: Caíto, eu falei aqui no intervalo que é no não é no primeiro falha, mas se não, é tipo no segundo episódio. Que é o problema do Flamengo é depender de si. Porque realmente o Flamengo tinha realmente mais dificuldades naquela época, né, 2014. E aí tinha aquele papo de que o Flamengo estava num grupo, se complicou no grupo, mas só dependia de si
1: para se classificar,
3: para avançar. E aí o Caíto Serginho falou: mas o problema do Flamengo é depender de si.
1: Se ele dependesse de outros resultados, era mais fácil. Mas ele depende só do dele, a chance dele ser eliminado é muito grande. E foi o que aconteceu.
3: É, e a gente recebe, circula por aí, né? Esse corte, esse meme, até hoje.
0: Maravilhoso.
3: E muita gente não sabe que isso é de 2014. Pessoas vão compartilhando como se a gente tivesse dito isso semana passada.
4: É, bom, e naquela época tinha uma doideira que, como a gente também ainda não era conhecido por nenhum outro grupo, nem trabalho, as pessoas não conheciam muito... Teve um momento que a gente foi fazer um programa em Vitória.
1: Uhum.
4: E eu, o Serginho, ele usa um mullet, que é um aplique, né, que eu coloco. Uhum. E eu lembro que quando a gente chegou pra gravar, tinha uns amigos do Furlan, o
3: Fabrício nosso, Mancha.
4: O Fabrício Mancha, nosso querido Mozini também. E quando a gente chegou, esse Fabrício Mancha, ele era torcida organizada e ele era fã do Falha. E quando ele me viu sem o mullet, foi como se ele tivesse visto Papai Noel, que o Papai Noel não existe. A frustração dele foi uma frustração legítima e genuína, assim. E aí depois, um tempo a gente conversando, fazendo o roteiro, eu ouvi ele falando pro amigo dele assim: é um playboy, mesmo.
3: É um playboy qualquer. É um cara normal.
5: Confesso que eu tive essa mesma frustração hoje.
4: Então, beleza, aí passou, a gente foi gravar o programa, eu saí do banheiro com o mullet. Ele voltou a acreditar, como se fosse uma coisa mágica. Ele já ficou todo empolgado, ele queria ficar perto. E era um cara de 4 metros de altura, devia ter... Se bem que você falou o nome dele, né? Mas ele deve ter alguns B.O. nas costas, uns assassinatos.
3: Não, ele é uma pessoa pacífica. Ele é bom, ele é bom.
0: Vocês muito fizeram bom. No guia, né? Estudaram a fundo ali, né? Todas as seleções e tal, e qual a conclusão que vocês chegaram? Vai ser uma Copa horrorosa, com 48 seleções, vai ser uma Copa de altíssimo nível, quem vai ganhar, quem vai não, se dar mal?
3: Tem que, a primeira fase vai ser difícil.
4: Mas cara, o altíssimo nível, acho que a gente tem que qualificar. O quê? Eu acho que de entretenimento, com certeza. Né?
3: Não, você
4: porque
3: tem
4: Copa
3: muito...
4: já é isso, né? Uhum.
3: Muitos jogadores dos grandes nomes que estão em sua última Copa, né? Uhum. Então você tem muito um jogador com foda-se ligado.
4: Cristiano Ronaldo,
3: Messi, Modric, Neymar...
4: É, o goleiro do México.
3: Esse aí tá na pós-última. Já.
4: Teve um momento maravilhoso também que o cara da Bolívia, o Marcelo Moreno...
3: Foi muito bom.
4: Porque a Bolívia, eu acho que ela não entrou, porque é repescagem, mas acho que ela não se
3: classificou, né?
4: Mas na repescagem, o Marcelo Moreno voltou a jogar, ele tinha se aposentado, e aí ele voltou a jogar para poder ser convocado a jogar mais uma Copa, e ele não foi chamado. O cara devia estar deitado, falei...
3: A Bolívia precisa de mim. Vou voltar.
2: Não, foi chamado, a Bolívia foi eliminado sem fazer gol, né?
4: E aí talvez ele tenha ficado em casa pensando, pô, eu deveria estar lá. Mas eu acho que
3: Mas ele poderia ter ido não fazer esses gols e ter sido desclassificado junto com a equipe.
4: É, pra não fazer gol, ele poderia ter ido. É. Tanto que eu lembro que a gente recebeu uma vez, essa coisa da comunidade é muito legal, né? A galera vai entendendo e vai falando, e aí, obviamente, você não acompanha o dia a dia dos clubes, né? Eu lembro uma vez, era um rapaz que torcia pro Náutico. E aí ele falou que o time dele tinha um atacante, não lembro, na época, que era horrível. E aí, em determinado momento, esse atacante conseguiu ser vendido para um outro clube. E aí, na Série B ou C, na Série C, sei lá, esse clube que contratou esse atacante jogou contra o Náutico. E aí, o cara tava revoltado que o Náutico tinha colocado uma cláusula de que ele não podia jogar contra o Náutico. O cara falou, meu irmão, era o momento desse cara nos dar alguma alegria. A segurança que ele não ia fazer gol contra nós. Aí o clube vai e impede ele de jogar. E aí, essa agora ficou. Esse raciocínio é muito bom.
0: Pior se o outro clube tivesse pago a cláusula pra pôr ele em campo, né?
4: Exatamente.
2: Não, coisa que nem aconteceu com o Inter, que fez isso. Com o Rodinei. O cara pagou um milhão e ele foi expulso.
4: Com o Rodinei.
3: O empresário pagou um milhão pro Rodinei jogar no clube dele.
4: Mas eu acho que a Copa tem isso, cara. Essa coisa do evento de muitos jogos, muitos países, acho que a chance de sempre acontecer uma loucura é grande. Sim. Por isso que eu acho que do entretenimento vai ser maravilhoso. E esse país, que a gente não sabe o que é, né? Os Estados Unidos, essa grande loucura, comandado por esse lunático, né? Então, tudo pode acontecer, cara.
3: A torcida que não sabe do que se trata esse esporte, né?
4: Também. É, os estádios semi-vazios, eles vão ter que agora fazer promoções pra encher.
3: O intervalo vai ser maior, porque vai ter show.
4: O intervalo vai ter show. Minutos, pode
3: show
4: ter pausa, pode ter pausa climática. Pode ter. E um grande El Niño vindo.
3: Sem data pra voltar.
4: Tudo pode acontecer nessa Copa.
3: Igual um jogo de cricket, né? Você pausa, que choveu e volta dois dias.
4: Não, e aí, se, aí vamos fazer uma reflexão nós cinco aqui. Você pausa um Bósnia-Herzegovina e Suíça. Precisa voltar?
3: Não, e se não voltar, ninguém vai nem ficar sabendo.
4: Ah, meu irmão, pausou uma hora, os caras falam assim, ah, brother, chega, vambora.
2: Não, pra ninguém casa. Nem percebe que não acabou o jogo,
3: dá
2: né?
3: Dá um gol pra cada um, todo mundo fica feliz.
4: Não, a própria torcida fala, ué, tá parado o jogo? Já é meia hora que o jogo tá parado. A movimentação é igual.
3: O pessoal nos Estados Unidos, eles vão no estádio pra comer cachorro-quente, cara, e levar a criançada pra passear. Ninguém vai ver jogo, não.
4: É que um dia desse eu fiz um texto lá pra uma coisa do Globo Pop, que era um zagueiro Nelson, um personagem que a gente fez, que era um zagueiro tal, e aí ele falando que ele... É um pensamento que ele dizia o seguinte, que... Ah, estão reclamando que eu sou zagueiro, que eu não sei o quê, que eu tenho com 44 anos. Eu tô com a mesma idade do goleiro Fábio. E todo mundo, porra, arrebenta o goleiro Fábio bem, quer ir pra seleção. O meu mapa de calor é igual ao do goleiro Fábio. Eu tenho o mesmo número de passes, eu tenho de gols. Passes certos ele tem mais, mas é porque também ele usa a mão. Né? Mas é essa mesma coisa da lógica da estatística, né? Que também é maravilhosa.
2: Caíto, vocês conhecem alguma torcida no mundo inteiro tão letrada, tão politizada quanto a torcida do Botafogo, que usa as faixas e as bandeiras para mandarem mensagens, raciocínios, pensamentos, filosofia. Como é que vocês descobriram aquilo lá, cara? Foi muito genial aquela sacada das frases.
4: Cara, é louco porque a frase tá lá, né? A câmera uma hora
2: sim,
4: filma.
2: Sim, mas ninguém nunca tinha visto aquilo.
4: É, e são frases maravilhosas, né? São frases reflexivas, né? Tem uma frase...
3: Títulos, sim. Contas em dia também.
4: Podem esperar sentados.
3: A nossa rendição.
4: A nossa rendição. Aí você fala, bom...
3: São frases muito boas. Essa das contas em dia é muito boa. Você vê, às vezes, um jogador entrando em campo e lendo aquilo, né? Sobre contas e da parte financeira do clube.
4: Como sendo que o Botafogo também é essa loucura, né? Do Textor, né? Que é um time que a gente até comentou isso no programa passado. Que o Ancelotinho, ele fez essa experiência, né? O filho do Ancelotti, ele fez
3: work
4: essa experiência.
3: Work experience. Ele caiu no golpe do técnico do Botafogo, né? Chegou no Brasil, um estrangeiro. Aí, alguém falou pra ele no aeroporto...
4: Tem caipirinha, R$200, o técnico do Botafogo.
3: Técnico de um grande clube do Brasil? Ele falou, quero. Aí foi parar no Botafogo.
4: Do Texto. Aí o Botafogo do Texto, ele treinava um jogador de manhã, passava as instruções, de tarde o jogador já era banco do Lyon. Do Crystal Palace. Com a instrução do Botafogo, o jogador chegava lá desorientado, falou assim, mas peraí, eu tinha combinado outra coisa. Aí você vê, né? Esse é o Botafogo, né? E essas faixas, porque tinha essa
3: aí
4: coisa...
3: Aí o jogador termina o Premier League, o cara fala, pô, ficamos em 15º na Taça Guanabara, não, cara. É Premier League. Você joga no Crystal Palace agora. Você não joga no Botafogo mais. Ah, tá.
2: Não, e o Botafogo teve aquele jogador que foi emprestado, foi vendido pro Nottingham Forest, chegou lá, voltou emprestado pro Botafogo.
3: Mais ficou... caro. O Botafogo recomprou mais caro do que ele
2: ficou. Ele ficou 24 horas voando.
3: Com o salário. Entrou,
2: voltou no
3: com
2: Botafogo.
3: Com o salário
2: de
3: Crystal Palace. É. Que pegou emprestado e tinha que pagar o salário do cara.
1: O Crystal Palace pagou em real e depois o Botafogo pagou em Libra.
4: Em Libra. Isso, exatamente, com o mesmo valor.
3: O Textor, ele tira um dinheiro de um bolso, coloca no outro bolso, mas na verdade esse outro bolso é de outra pessoa, porque a perna não é dele.
4: E isso é louco, porque no Falha tem muito isso. Às vezes a gente só pega a notícia e coloca ela igual, tal qual como ela é. Essas coisas do Botafogo é isso. A gente leu uma vez uma carta do Davi Luca, do filho do Neymar, pra ele, quando ele tomou 6-0 do Santos.
3: Ele só leu a carta.
4: A gente só leu a carta. Era só uma carta.
3: Teve também a promoção do Grêmio, né? Que a gente só informou como era a promoção que o Grêmio estava fazendo. Isso porque a torcida do Grêmio ficou perturbando a gente, que a gente falava pouco do Grêmio. Vocês estão escondendo o Grêmio, vocês não falam do Grêmio, fala do Grêmio, Grêmio, Grêmio. E a gente foi dar uma olhada, que bom, vamos ver o que está acontecendo no Grêmio. E a gente viu essa promoção.
4: Para
3: a
4: contratação de um jogador que
3: você
4: comprava.
3: Se você ganhasse essa promoção para torcedores do Grêmio, você ganhava um e-books que estavam disponíveis gratuitamente na internet.
4: E quando a gente foi ler o título dos e-books, juro, isso é sério, o título do e-book, um deles era assim,
3: eram
4: Danças Folclóricas de Pernambuco de 88 a 95, assim, uma tese de mestrado de alguém. Aí tô falando mesmo, peraí,
3: título
4: isso
3: de capitalização.
4: Não tá certo. E era isso. Era isso. Eram vários e-books que eram teses numa coisa de uma universidade. Numa promoção para levar um jogador. Maravilha. Que era uma vaquinha para comprar um jogador.
3: Depois veio o William. Ainda tinha isso.
0: Maravilha. Gente, eu vou dar intervalo agora. Depois a gente vai voltar com as dicas da semana. Vai falar vão divulgar de novo o livro de vocês, falar mais do lançamento do final de semana aqui em São Paulo. Daqui a pouco a gente volta. Intervalo.
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0: Estamos de volta aqui, fim de expediente. 5 de junho de 2026, estamos ao vivo aqui. Estamos ouvindo a Maria Luísa Jobim, filha do Tom Jobim, com um disco novo. E eu não vou perder tempo, minha gente. Vamos às dicas da semana.
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0: Começando por vocês aí da telinha. Quer começar, Teco?
2: Ó, vamos começar a dizer o seguinte, várias séries acabaram, o Hacks acabou definitivamente, né, acabou a temporada, acabou pela metade também, ótima série, a série que o Dan adora lá, Os Seus Amigos, acabou a temporada, a série pra se ver agora é Cabo do Medo, estreou agora na Apple TV. Queria dizer que o grande programa para se fazer neste país é segunda-feira ir no lançamento do livro do Zé. Bom, Ilha do Silêncio, lá na Livraria da Travessa da Rua dos Pinheiros, 8 da noite, estaremos todos lá. E no domingo do lançamento do livro do Falha de Cobertura. E dizer para vocês do Falha que guardem a pauta para outubro, novembro, que é falar de jogadores candidatos. Porque aqui no intervalo de Brasília, acabei de descobrir que o Washington, Coração de Leão, é candidato a federal aqui em Brasília.
0: Ó, meu lançamento é
3: assim. Fabiano Heller era candidato no Espírito Santo. Não sei se vai ser esse ano.
0: Ah, é?
3: É. Vai ter... Marcelinho Carioca já foi candidato.
0: Ah, tem muitos, muitos. Ó, meu lançamento é com essas 7. Vai ter um papo lá com a Bianca Tavolari antes. Depois eu vou assinar os livros. Dan, você, dicas.
4: Dois livros, Joel Dinnerstein, Uma Breve Imersão no Jazz. A gente tá sempre falando do jazz, é muito bacana. O próximo livro que eu vou ler, eu ainda não acabei o que eu tô lendo, mas o próximo já é Crime no Copan, do Vitor Bonini. Achei bem bacana o tema, a ideia da Companhia das Letras. De série, bom, tem a Vizinhos, o Margot e Personas, que a gente já falou, mas a série que eu comecei é triste pra caramba, é com a Michelle Pfeiffer. Ela tá bem, tudo que ela tá fazendo vai ganhar algum prêmio, com certeza, no final do ano. É a Madison, série que tá no Prime, acho que é da Paramount, na verdade. E o novo filme do Spielberg, né? Quem diria? Spielberg está aí com o dia D. Bom, em todos os lugares do podcast, ele afirma que há extraterrestres.
0: Ó, eu vi o Almodóvar novo, Natal Amargo, achei lindo, maravilhoso, pra quem quiser, pra quem ainda gosta de ir no cinema, programaço. Estreou Cidade das Estrelas, que é a história sobre os cosmonautas russos, está muito boa, é uma espécie de Chernobyl da corrida espacial russa, está na
4: Onde
0: Apple,
4: está
0: na Apple, recomendo, já estão com os dois primeiros capítulos. Daniel, você tem alguma dica, coisa que você está vendo, lendo, ouvindo, ou você só trabalha?
3: Não, de série, tentando dizer, responder essa pergunta dizendo que eu só trabalho, de série tem a série do Choque de Cultura, né? Choque de Cultura, série, 4 episódios da vida dos pilotos fora do programa.
0: Uhum.
3: Tá no Globoplay, no YouTube. Filme, que filme que eu vi? Eu vi Um Poeta, que é um filme colombiano. Achei bom, gostei. Tinha tempo que eu não vi um filminho bom. Um Poeta.
0: Você viu no cinema convencional?
4: Filme colombiano, filmes colombianos são raros, né?
3: É.
0: Ah, você viu no streaming?
3: Isso.
0: E você, Caíto?
5: Cara, eu atualmente, é uma dica meio esquisita, mas eu atualmente eu tô muito curtindo o Substack, cara. Sabe qual é essa rede?
0: Sim, sim, que tem um escritório.
5: Porque ela ali, tem um quê de blogosfera.
0: Uhum.
5: E eu amava aquela época da internet ali, 2008, 2005, dos blogs. Aquela época que a gente achava que a internet ia realmente ser muito legal e o mundo ia melhorar muito. Sim. E aconteceu exatamente
0: as pessoas o eram, todas as pessoas eram legais, né?
5: Não, e o conhecimento de compartilhado, que você podia pesquisar e existir, e isso acabou, né?
0: Verdade.
5: E ali eu sinto que tem uma volta disso, independente, eu imagino que seja uma... Não sei se é uma big tech gigante, mas deve ser uma tech razoavelmente grande. Mas é um ambiente, me parece, mais saudável, assim. Eu sigo pessoas que eu tinha parado de ler. Porque tem isso também, você não sabe mais onde ler algumas pessoas, né? Os jornais e tal.
0: Verdade.
5: Tem que saber aonde que a pessoa está escrevendo. Então ali é um agregador disso. Aí voltei a ler textos maiores ali também. Aí eu aproveitei e revisitei meus textos, porque eu gostava muito de escrever. Eu tinha um blog na época, que era o Antipropaganda, em 2005. Então eu voltei a revisitar esses textos. Então é onde eu tenho agora passado meu tempo ali. Lendo textos grandes de outras pessoas online.
0: É a rede social dos escritores, né?
4: Tem o Copa 70, né? Alguém viu?
5: Pô, ainda não vi, cara. Fiquei com vontade de ver.
0: Eu não tenho vontade de ver ficcionalizações desses grandes momentos históricos do futebol brasileiro. Não me pega. Não é para mim esse produto. Foi taxativo.
4: Tô curioso.
5: Ficou até um clima pesado. Gostei. Mas não tem tanto. Bom, tem alguns filmes, né, de futebol, assim. Né?
0: Sim, eu prefiro documentário. Eu prefiro ver as pessoas.
2: Repete o lançamento do livro de vocês no domingo. Isso. De novo?
3: Fala. Sábado, dia 6 de junho, em Campinas, às 5 da tarde, na Livraria Leitura, no Shopping Dom Pedro. Domingo, 7 de junho, 2 em São Paulo, 12h45 na Feira do Livro.
5: No palco da praça, acabei de
3: Fiquei
5: ver.
3: Fiquei sabendo que é no palco da praça, parece que além de assinar livro, nós vamos também falar, que nós vamos falar, não foi definido ainda.
5: Vai ser definido na hora.
3: 4h30 na Livraria da Vila, no Shopping Pátio Higienópolis.
5: E toda semana, 3 programas do Falha de Cobertura durante a Copa.
3: Exatamente.
5: No canal do Podpá e no canal da TV Quase.
3: Próximo
5: no
3: programa é sábado às 11 da manhã.
5: Isso. Vulgo amanhã, que a gente vai debater.
4: E repete
5: essa
4: era. O seu, Zé.
5: Não, a gente vai debater amanhã um programa que é o estágio atual da Seleção Brasileira, que é a preparação para a preparação.
0: Maravilhoso. Bom, é isso. Estamos encerrando aqui. Eu lanço
4: o... Repete o seu, Zé.
0: Eu lanço Ilha do Silêncio na segunda-feira, 7 da noite, na Travessa de Pinheiros. Convido a todo mundo. Vai ter um papo com a Bianca Tovolari.
4: Vai ter no Rio?
0: Livro. Rio, eu estou esperando aí algum evento. Não, é um... Eu não vou contar o livro inteiro, que não vai dar tempo agora, que acabou o programa, mas vou contar nos bastidores para vocês dois, porque vocês são leitores e são público desse livro. Queria agradecer a Karina, que esteve na produção, o nosso querido Henrique, do Recife, torcedor do esporte, aqui também na nos trabalhos técnicos.
3: Se queixou da perseguição que o esporte sofreu do Falha de Cobertura ano passado.
0: Nem tocou na história da Taça das Bolinhas, graças a Deus. E assim
2: ancoragem
0: seguimos.
2: Ancoragem madura.
0: Obrigado.
5: Mas essa situação está pacificada.
0: Obrigado. Obrigado a todos vocês. No ano que vem eu volto para ancorar de novo. Faço isso uma vez por ano. E muito obrigado. Bom feriado, bom final de semana. A gente se vê na semana que vem, se ouve na semana que vem. Abraços.
3: Obrigado.
5: Obrigado.
4: Obrigado, gente. Obrigado,
5: valeu, gente. Obrigado a todos.
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0: Sexta-feira, 5 de junho de 2026. Desastres climáticos afetaram 84,5% dos municípios brasileiros entre 2015 e 2024. Ao todo, 1 milhão e 700 mil moradias ficaram danificadas. Os prejuízos somaram mais de 450 bilhões de reais. Os dados são do Adapta Cidades, programa do governo federal, lançado no ano passado para apoiar os municípios a desenvolverem planos de adaptação climática. Um levantamento recente do Centro Nacional de Monitoramento e Alertas de Desastres Naturais mostrou que de 2020 a 2023, a incidência de eventos climáticos extremos subiu quase 223%. O CEMADEM usou como base de comparação as ocorrências verificadas na década de 1990. O menino de 11 anos e a jovem de 19, mordidos por tubarões em praias do Grande Recife no início da semana, saíram da UTI. Os dois apresentam quadro de saúde estável. O garoto foi transferido para um hospital particular e a jovem permanece na enfermaria do Hospital da Restauração. A criança teve a perna esquerda amputada numa cirurgia e sofreu fraturas em uma das mãos. A jovem teve a perna direita arrancada no incidente. Em julho, os pesquisadores vão retomar o monitoramento das espécies de tubarão presentes na região depois de mais de 10 anos. A princesa herdeira da Noruega, Mette Marie, foi colocada em uma lista de espera para um transplante de pulmão, segundo o comunicado da Casa Real Norueguesa divulgado hoje. O documento aponta para uma nova piora do estado de saúde dela. A princesa, de 52 anos, teve diagnóstico de fibrose pulmonar em 2018. A doença crônica provoca cicatrizes no órgão e reduz a capacidade de absorção de oxigênio. No horário de Brasília, 8h05.
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1: Hoje é comigo e, diga-se de passagem, também nunca provaram nada contra mim. 8:05 no horário de Brasília. Está no ar o 4 em Campo desta sexta-feira, dia 5 de junho de 2026. Não é mole não, já vi muita gente boa passar aqui por essa rádio nesse tempo que eu tô aqui, mas vir depois das minhas referências de apresentação de jornalismo esportivo como falha de cobertura, não é mole não, mas estamos aqui, estamos tentando manter a bola no...

0: Tudo bom, Léo? Boa noite para você, para os ouvintes.
1: Rafael Prates, boa noite.
2: Alô, Leonardo Dai, boa noite, ouvintes da CBN.
1: André Neto, boa noite.
3: Tudo bem, craque Dai, boa noite para você e para os ouvintes.
1: Longe disso. Vamos rolar bola no 4 em Campo dessa sexta-feira, então.
4: Primeiro tempo.
1: Olha só, enquanto estávamos aí no churrasco de confraternização pré-Copa do Mundo, do qual estiveram ausentes o Pradella e o Rafael Prates,
3: lamentável.
1: Pradella e Prates faltaram, mas eu e o André Neto estivemos lá com o resto da equipe. Enquanto isso rolava, o Brasil estava arrumando as malas aí para ir para Cleveland, né? O Brasil chegou agora há pouco, inclusive. O voo do Brasil de Nova Jersey, né, para Cleveland pousou agora há pouco. Brasil a caminho do hotel, estou acompanhando aqui no grupo de WhatsApp da seleção brasileira, tem o Waze aqui atualizado, né? A previsão de chegada é em 10 minutos, às 8h18 aqui do horário de Brasília, 7h18 do horário local.
3: Não perderam mais nada aí não, né, Léo?
1: Não. O pessoal anda esquecendo as coisas aqui nas entrevistas coletivas, mas a seleção não esquece nada, está todo mundo lá para chegar no hotel dentro de alguns minutos. Quando eu falo todo mundo lá, todo mundo não inclui o Neymar, né? Porque o Neymar ficou fazendo trabalhos de fisioterapia. No mais, a seleção brasileira pronta para jogar contra o Egito amanhã às 19 horas, com mudanças na escalação em relação ao time que começou o jogo contra o Panamá. Amanhã a gente também vai ter dois times em campo, um no primeiro tempo e um no segundo tempo. Talvez não sejam 11 mexidas no intervalo, como foi contra o Panamá, porque o técnico da seleção, ele talvez entenda que precisa dar um tempinho a mais para alguns jogadores que estão voltando de lesão, como é o caso do Rafinha, por exemplo, mas é possível também que troque os 11 no intervalo, se a gente vai saber amanhã na hora do jogo, mas o fato é que em algum momento a gente vai ter aí 11 trocas, se não as 11 no intervalo, 8, 9 ali no intervalo e as outras duas ali no decorrer do segundo tempo. A escalação do Brasil, o Alisson continua no gol, a linha de defesa, o Wesley na lateral direita e na esquerda, a gente vai ter uma mudança, sai o Alexandro, estou falando aqui do time do primeiro tempo, evidentemente, né? Sai o Alexandro e entra o Douglas Santos. Na zaga, a gente vai ter o Marquinhos voltando, né? Ele não jogou contra o Panamá porque estava vindo da final da Champions. E o Marquinhos volta, mas o Gabriel Magalhães, que também estava na Champions, ele não vai jogar porque ele teve um desgaste, chegou mais cansado dessa maratona de jogos. O Arsenal teve um final de temporada muito pesado, né? Porque lutou até o final, aí foi campeão inglês e lutou até o final pelo título. O PSG tinha conquistado o título com um pouquinho mais de antecedência na França. Então a dupla de zaga vai ser Marquinhos e Léo Pereira no primeiro tempo. E aí no meio de campo, Casemiro e Bruno Guimarães, e sai um dos quatro atacantes, né? No caso, a gente pode colocar aí saindo o Luiz Henrique, e entra o Lucas Paquetá. Sai um jogador mais de ataque e entra um mais de meio de campo. Rafinha e Vinícius Júnior, e aí sai o Matheus Cunha e entra o Igor Thiago no time titular da seleção brasileira. O Carleto falou sobre isso hoje na entrevista coletiva algumas vezes, sob alguns vieses diferentes. E um dos que me chama a atenção é esse em que ele fala sobre característica de jogadores e sobre a questão da formação tática. Vamos ouvir aí o técnico da seleção falando sobre esse Brasil que começa o jogo de amanhã contra o Egito.
5: Última possibilidade de fazerlo e vou fazerlo. O que queda claro, o sistema não cambia. O sistema é 4-4-2 e não vai cambiar. O sistema é só quando você não tem a bola, porque você não pode mirar o sistema quando tem a bola, porque nunca atacamos com 4. Então é só defensivo, e defensivo é 4-4-2, não muda. Depois muda as características dos jogadores, porque se eu pongo Paquetá e não Luiz Henrique, é claro que muda a posição de Paquetá com bola, porque...
1: Muito bem, então olha só o que disse aí, vamos interpretar, né? Sem a bola não muda, é um 4-4-2, e aí a gente pode entender ali que o Vinícius Júnior, né, e o Igor Thiago, no caso de amanhã, são os jogadores que ficam mais avançados, e aí duas linhas de quatro, né, e não muda isso. Com a bola muda por conta do posicionamento dos jogadores. O que você lê disso, Rafael Prates? O que, que a seleção pode ter de diferente? A gente vai falar do jogo especificamente amanhã, na segunda meia hora do programa, né, do jogo de amanhã, na segunda meia hora do programa, mas assim, pensando não só no Egito, mas pensando numa Copa do Mundo, o que muda nessas dinâmicas com bola da seleção, tendo ali um jogador a

0: menos de ataque, ataque mesmo, e um meio campista a mais, como é o Lucas Paquetá.
1: Um jogo de mais combinação, possivelmente de mais toque de bola, dos jogadores se aproximando um pouco mais, né, de tentar um pouco mais de tabela, algumas jogadas até pelo centro realmente do ataque, pelo meio do ataque, né, porque a seleção brasileira está na prática, né, por mais que o Ancelotti explique, obviamente, o que ele espera de função do atleta e da posição do atleta, que são coisas diferentes, a seleção está tirando um ponta direita com o Luiz Henrique, e é um ponta mesmo, o Matheus Cunha é muito mais adaptado por ali, para o Vinícius Júnior ficar com uma liberdade, né, da esquerda para o meio, para se aproximar do Rafinha, mas está saindo um ponta para entrar um meio campista, o Paquetá, que o próprio Ancelotti falou hoje, né, nessa resposta, que o Paquetá não é um jogador de lado do campo, né, um jogador da beirada do campo, né. Então me parece que a seleção brasileira vai ganhar com uma bola, Dai, um pouco mais de aproximação, um jogo que a gente viu um pouquinho no segundo tempo contra o Panamá, do Paquetá, do Danilo no caso, se aproximando, pode ser o Bruno Guimarães chegando mais à frente ao lado do Paquetá. O Brasil pode ter em alguns momentos dois armadores, como Guimarães e Paquetá, por exemplo, para contar com um centroavante, dois jogadores mais abertos também, mais gente para entrada da área, né? O Rafinha, que vai muito da ponta para o meio, o Vinícius Júnior, que é um jogador mais de beirada, de lado de campo, também um jogador para entrar mais na área. Me parece que vai mudar nesse sentido, de ter mais aproximação, de ter um pouco mais de combinação de jogadas, jogadores se aproximando um pouco mais, e talvez não tanto a bola esticada, o lançamento para o Vinícius Júnior perto da área para tentar um drible, o Rafinha a mesma coisa perto da área, tem alguém para chamar a atenção dos adversários, que é o Igor Thiago, que é um jogador mais de área também, mas que no Brentford foi mais que um camisa 9, ele fez muito gol arrancando do meio campo, quando tinha espaço para contra-ataque, né? Então me parece que o Brasil vai ganhar isso. Mais jogadores, teoricamente, com a bola e mais gente se aproximando para dar opção. Além dos atacantes, né, Vinícius Júnior e Rafinha, tem agora um centroavante, tem Paquetá e Bruno Guimarães, que com a bola vão virar armadores para o Brasil. Me imagino que tem mais gente para chegar, né, com mais força para finalizar, em condições melhores, talvez comparado ao que nós vimos domingo passado contra o Panamá no Maracanã.
0: O técnico da seleção estava todo serelepe hoje na entrevista coletiva, e ele chegou a brincar, que ele falou assim, depois de 40 anos de futebol, eu já sei que o Paquetá não joga no mesmo lugar, da mesma forma que o Luiz Henrique. Eu quero, como eu disse, o Carleto falou sobre essa questão hoje, por alguns vieses diferentes, e eu quero trazer um outro trecho agora, que é o que ele fala o seguinte: essa mudança que ele vai fazer no time amanhã não é uma tentativa por um novo time titular. Pelo contrário, ele acha que o time já está consolidado com os quatro atacantes e ele entende que o jogo de amanhã é uma oportunidade para testar. Vamos ouvir ele falando sobre isso agora.
2: Bom, é o último jogo para fazer teste, porque depois teste viene mais difícil fazê-lo. Então, Paquetá representa um jogador importante para nós, porque tem características diferentes de outros meios. Pode ser que, quero testá-lo, como quero testar a Igor Thiago no jogo de amanhã, para buscar outra opção. Eu acho que o sistema com os quatro na frente é bastante consolidado. Quero provar outra alternativa no último teste.
0: 8h15, vamos partir do princípio, André Neto, que o técnico da seleção está falando o que ele de fato pensa, né? Que ele tem uma formação, a formação com quatro atacantes consolidada, e que ele quer só testar uma variação. Você acha que o caminho está certo? Você acha que é isso mesmo? Você acha que ele consolidou um time competitivo e forte da maneira como vinha jogando, e agora ele pode usar essa formação, uma formação como essa de amanhã, como uma variação mesmo, como diria o outro, como um plus a mais aí para a seleção brasileira?
3: Para mim, Léo, uma coisa é você utilizar o último amistoso como um teste para experimentar algo novo, nesse caso reforçando mais o meio de campo, tendo um jogador a mais ali por aquele setor, e outra coisa é você considerar que o time mais utilizado pelo Ancelotti com os quatro atacantes está consolidado, porque nada na seleção brasileira nos últimos quatro anos foi consolidado. Pelo contrário, né? A seleção brasileira perdeu muita coisa nesse último ciclo. Então, o Ancelotti até pode ter uma ideia de time que ele quer jogar, de como ele quer fazer, mas a seleção brasileira está longe de ser uma equipe consolidada, com ideias fixas, um time coeso que entra em campo e sabe o que vai fazer, que sabe quais movimentações fazer, que sabe em que momento todo mundo vai subir para pressionar. Acho que o Brasil está longe de ser essa equipe coordenada e uníssona assim, nesse sentido. Então, acho que não dá para a gente falar que a seleção brasileira chega com um time titular consolidado. Acho que tem uma ideia que o Ancelotti vem tentando trabalhar desde que ele assumiu a seleção brasileira e que ainda não virou um grande time, não se encaixou completamente, mas é o que ele pensa que é o melhor para a seleção brasileira, principalmente para começar a Copa do Mundo. E aí amanhã ele vai testar uma outra ideia, que aí é com o Lucas Paquetá no meio de campo, dois volantes, um ponta de cada lado e um centroavante, um 4-3-3 aí mais fixo. Mas ao mesmo tempo também, né, Léo, na outra sonora que você trouxe aí, ele falou que o sistema não muda, que é um 4-4-2. Então estou um pouquinho curioso para ver quem é que vai marcar do lado esquerdo aí nesse Brasil amanhã. Se vai ser o Paquetá, se vai ser o Vini Júnior, que vai ter que recompor um pouco mais. Estou interessado para ver esse aspecto, assim, tático em relação ao time que o Ancelotti vai testar amanhã. Acho que é uma boa oportunidade. Eu pessoalmente, gosto dessa ideia de um meio do Brasil com três meio-campistas, né, reforçado. Não acho que o 4-2-4, né, que vem se falando, seja tão 4-2-4 assim. Acho que é mais 4-4-2 como o Ancelotti coloca mesmo. E o Matheus Cunha é esse segundo atacante, que é quase um meia. Mas eu gosto da ideia. Eu até pensaria no Danilo no lugar do Lucas Paquetá mesmo. E aí deixar Bruno Guimarães e Danilo com mais liberdade para chegar ao ataque e ter um meio de campo bem mais marcador mesmo, para aliviar um pouco, principalmente o Vini Júnior, que a gente sabe que não é um cara muito dedicado na parte defensiva. Gosto do teste, acho que é um momento que faz sentido mesmo. Agora, falar que o time principal, que a ideia que o Ancelotti vem testando, que vem colocando em prática com o Rafinha, com agora Luiz Henrique, Vini Júnior e Matheus Cunha, está consolidado, acho que já é um pouquinho demais. É o time base, é o time principal, mas consolidado, sólido, não está esse time não, viu, Léo?
0: Sobre essa questão aí do 4-4-2, aí tem muito a ver também com o jeito como vê futebol, né? Como pensa futebol técnico da seleção. Ele sempre faz questão de dizer, né, que é 4-4-2 sem a bola. Com a bola tem uma movimentação mais livre. E aí, eu particularmente, nessa que o André tava nessa bola que o André estava levantando aí, né, eu fico curioso para saber se a gente pode ter finalmente o Rafinha jogando mais pelo lado esquerdo pela seleção brasileira, né? Como ele fez aí no Barcelona, como ele faz no Barcelona e faz bem, né? De repente pode ser um caminho para ele jogar mais por esse lado na seleção brasileira e o Vinícius ficar ali mais avançado sem essa obrigação defensiva. E aí quando o Brasil recuperar a bola já está mais avançado também o Vinícius Júnior, né? Para interagir ali com o Rafinha. E para além disso, e ainda nessas questões de dinâmica ofensiva, Pradella, é curioso, porque você tem um país com uma cultura de camisa 9 muito grande, né, muito forte. Eu acho que para muita gente sempre foi impensável que o Brasil pudesse jogar uma Copa do Mundo sem um camisa 9 mesmo, um centroavantão, né? A gente teve aí, nas últimas Copas, muita dificuldade com os camisas 9. Então, eu até acho que o Richarlison, eu falo isso com frequência aqui, eu até acho que o Richarlison fez uma boa Copa em 2022, mas o Gabriel Jesus foi mal em 2018, o Fred foi mal em 2014. Tem que voltar lá em 2010 com o Luiz Fabiano para ter uma Copa minimamente razoável de um centroavante e tal. E durante esse ciclo, acho que assim, se a gente perguntasse aí até 3 meses atrás se o Brasil ia ter um camisa 9-9 mesmo, acho que ninguém ia imaginar que tivesse no time titular. Isso estava meio até fora do radar da seleção brasileira. De repente apareceu aí o Igor Thiago e ele surge como essa possibilidade de o Brasil ter um camisa 10 para essa Copa do Mundo. Um camisa 9, perdão, para essa Copa do Mundo. Você acha que o Igor Thiago tá pronto para assumir, para matar no peito essa daí, Pradella, para falar assim, olha, agora o Brasil tem um camisa 9, um centroavante mesmo, e esse cara vou ser eu?
4: Olha, Léo, eu acho difícil responder isso, no sentido de que o Brasil, eu acho que hoje é uma seleção que não cria tanto, assim. Eu acho uma seleção ainda pouco coletiva e acho que o camisa 9 que hoje se mostra à disposição, que é o Igor Thiago, eu acho que ele não é o cara que, por exemplo, vai resolver jogos sozinho, como em outros momentos a gente teve camisas 9 na seleção brasileira o fazendo. Então, eu acho que pode ser para ele um pouco mais complicado essa situação de tentar resolver a camisa 9, porque eu acho que o Brasil não está fazendo muita parte dele na questão de municiar os seus atacantes para produzir, para criar chances grandes para poder fazer esses gols. Esse esquema com o atacante mais centralizado, eu pessoalmente, eu gosto e acho que para os jogadores que a seleção brasileira tem hoje, combinaria, assim. Eu acho que é um esquema tático que, para mim, faz sentido. Mais até do que, vamos colocar, de 4-2-4. Eu acho que o Brasil hoje tem jogadores para conseguir fazer esse tipo de jogo. Até pensando no Igor Thiago fazendo esse camisa 9 e também o Endrick. Eu acho que o Endrick poderia ser uma outra alternativa, um 9 diferente, um 9 móvel, mas um cara extremamente matador, que próximo da área, com um toque, ele resolve as jogadas. Então, assim, eu acho que o Brasil hoje combinaria mais nesse 4-3-3 ou 4-2-3-1, ou, enfim, dá para mudar os esquemas, ser 4-1-3-2, mas eu acho que jogadores abertos pelo lado, eu acho que o esquema tático nessa forma favorece ao Igor Thiago e acho que favorece também ao Rafinha. O que chama atenção é, o Brasil, no último jogo antes da Copa do Mundo, ainda está fazendo teste. E aí isso mostra o que foi esse ciclo de Copa do Mundo, com muitos técnicos, muitos testes, pouca convicção, e você chegando no último jogo antes da Copa, tendo que o treinador fazer teste. Assim, é quase inimaginável pensar isso, né? E não é culpa do Ancelotti, é culpa do que foi esse ciclo da Copa do Mundo da seleção brasileira. Mas assim, acho que o Igor Thiago tem uma boa chance para o jogo de amanhã e vai ser um jogo contra uma seleção que tem uma boa defesa, que pode complicar e que pode simular cenários que o Brasil provavelmente vai encontrar durante a Copa, de um time fechado que vai explorar bastante contra-ataque. E o Brasil vai ter que utilizar dessa estratégia que o próprio Prats citou, de ter mais combinações, de ter mais posse de bola, de não ser um time extremamente direto, de ser um time que, por vezes, vai tentar infiltrar pelos lados, outra vez pelo meio. Eu acho que talvez o teste seja muito em relação a isso, de cenário que o Brasil vai encontrar dentro da Copa do Mundo. E aí, utilizar-se dessa outra forma de atacar, de um jogo mais combinado, com mais posse, acho que é por aí o teste mais que o Ancelotti vai tentar. Não só questão de nomes, mas mais pela forma diferente com que talvez o Brasil vai se utilizar para tentar atacar um adversário que vai tentar se defender bastante.
0: 8h24, vamos fazer o primeiro intervalo aqui no 4 em Campo. Já queria só já preparar a nossa audiência para o seguinte: hoje às 8h30 da noite a gente vai ter um pronunciamento do ministro do Meio Ambiente e da Mudança do Clima, o João Paulo Ribeiro Capobianco. Então, 8h30 da noite, a gente vai fazer uma pausa aqui no 4 em Campo para formar a Rede Nacional de Rádio e TV com o pronunciamento do ministro do Meio Ambiente e Mudança do Clima. Mas isso é daqui a pouquinho, ainda não, tá? Então agora a gente vai para o intervalo, 8h25, voltamos em 3 minutinhos com mais no 4 em Campo de hoje.
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1: 8 horas e 28 minutos, de volta o 4 em campo. Então é o seguinte, gente, vem aí na sequência um pronunciamento, né, que a gente vai ter hoje do ministro do Meio Ambiente e Mudança Climática, Rede Nacional de Rádio e TV. Nem adianta trocar de rádio, trocar de canal, porque vai estar em todas as rádios, em todos os canais abertos. Pronunciamento de 3 minutos e 46 segundos do ministro do Meio Ambiente e Mudança do Clima, o João Paulo Ribeiro Capobianco. Atenção, rede, nós vamos ouvir o pronunciamento do ministro. Na sequência, repórter CBN, intervalo de 1 minuto, e já voltamos com mais no 4 em Campo. Até já.
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3: Boa noite, eu sou João Paulo Ribeiro Capobianco, ministro do Meio Ambiente e Mudança do Clima. Estou aqui hoje para prestar contas à sociedade brasileira dos avanços e dos desafios que temos nesse Dia Mundial do Meio Ambiente. Desde janeiro de 2023, o governo do Brasil voltou a tratar o meio ambiente como indutor do desenvolvimento, não como obstáculo. Assim, estamos mostrando que é possível crescer, gerar emprego e renda sem deixar de proteger nossas florestas, nossas águas e nossa biodiversidade. Nos últimos 3 anos, o desmatamento na Amazônia caiu pela metade. No Cerrado, a redução foi de 32%. E no Pantanal, 65%. Ao proteger nossos biomas, salvamos a biodiversidade e evitamos lançar na atmosfera milhões de toneladas de gases de efeito estufa. Também ampliamos significativamente as áreas protegidas, com a criação de mais de uma dezena de novas reservas ambientais e o reconhecimento de terras indígenas e de territórios quilombolas. Somadas, elas equivalem em torno de 5 milhões de campos de futebol, desses em que veremos nossa seleção jogar durante a Copa do Mundo que se aproxima. Voltamos também a liderar a transição energética, a partir da substituição de combustíveis fósseis por opções mais limpas, como os biocombustíveis e eletricidade. Temos estímulos à renovação da frota brasileira, tanto privada quanto de transporte público. Esses resultados são fruto de um amplo trabalho de cooperação entre o governo do Brasil, os estados e municípios e a sociedade civil. Eles só foram possíveis porque voltamos a investir em ciência, em monitoramento e a fortalecer instituições importantíssimas como o IBAMA e o Instituto Chico Mendes de Conservação da Biodiversidade, que foram alvo de tentativas de desmonte em anos anteriores. Outro fator central foi a retomada da cooperação internacional. E depois de 4 anos de exclusão, retomamos o Fundo Amazônia, que agora tem 9 países financiadores. Juntas, essas ações viabilizaram um volume recorde de 204 bilhões de reais em recursos públicos e privados, nacionais e internacionais, para o desenvolvimento sustentável no Brasil. Também voltamos a investir fortemente na recuperação de áreas degradadas e na restauração florestal. Hoje, temos 3,4 milhões de hectares recuperados. Neste ano, diante da previsão de um novo El Niño, reforçamos o monitoramento e colocamos em campo o maior contingente de brigadistas da nossa história. Aumentamos o número de aeronaves e equipamentos de prevenção e combate e apoiamos em mais de 500 mil reais os corpos de bombeiros dos estados onde há mais incêndios florestais. Hoje, no mundo inteiro, são os critérios ambientais que definem acordos comerciais e abrem as portas do investimento. E na contramão dessa tendência, pode fechar mercados e isolar o país. Proteger as nossas florestas, os nossos rios e a vida de nossas famílias já seria razão suficiente. E é, ao mesmo tempo, uma garantia para o futuro próspero da economia brasileira. Nesse Dia Mundial do Meio Ambiente, renovamos o compromisso de deixar para as próximas gerações um país mais preparado e mais sustentável. Porque proteger o meio ambiente é proteger a vida e o futuro de todas as famílias brasileiras. Muito obrigado.
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0: Sexta-feira, 5 de junho de 2026, a Agência Nacional de Mineração é a mais nova afetada pelo contingenciamento de recursos do Orçamento Federal. Com isso, não vão receber a vistoria presencial de segurança prevista para este ano, 43 barragens e 18 pilhas de mineração, que são estruturas formadas pelo armazenamento a seco de materiais extraídos ou processados. Parte das estruturas atingidas fica perto de comunidades e áreas sensíveis do ponto de vista ambiental. O corte de recursos também paralisa o combate ao garimpo ilegal e atrasa a liberação de novos projetos do setor, o que pode frear a criação de empregos e a distribuição de royalties da mineração entre estados e municípios. A crise no caixa atinge em cheio as principais agências reguladoras do país e decorre de um bloqueio de 22 bilhões de reais determinado pelo governo no fim de maio. O Brasil tem até o dia 3 de setembro para provar que não usa um antibiótico para produzir carnes e voltar assim para a lista de exportadores aceitos pela União Europeia. A suspensão do país foi determinada em 12 de maio. A decisão foi tomada praticamente 10 dias depois da assinatura oficial do acordo entre o Mercosul e a União Europeia. O Brasil vende anualmente 1 bilhão e 800 milhões de dólares de proteína animal para o bloco europeu. Carne de boi e porco, aves e pescados estão entre os itens exportados. No horário de Brasília, 8 horas e 35 minutos.
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0: 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Segundo tempo.
1: 8 horas e 37 minutos, de volta o 4 em Campo comigo e também com o Guilherme Pradella, com o Rafael Prates, com o André Neto, e a gente agora já tá assim 24 horas por dia permanentemente a caminho da Copa.
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1: Guilherme Pradella, agora com voz de gravado. Fala, Pradella.
3: Os jogadores do Irã receberam vistos para entrar nos Estados Unidos e disputar a Copa do Mundo de 2026. A informação é da agência de notícias Reuters. Nesta semana, o governo dos Estados Unidos afirmou que não impediria a entrada de atletas e membros da comissão técnica do Irã, mas prometeu fiscalização rigorosa sobre possíveis infiltrados da Guarda Revolucionária Islâmica durante o torneio. Israel e Estados Unidos estão em guerra contra o Irã desde o fim de fevereiro. O Irã foi a terceira seleção classificada para a Copa do Mundo, sem contar os anfitriões, Estados Unidos, Canadá e México. Mas precisou refazer o planejamento logístico por consequência da guerra. Em março, o presidente da Federação do Irã afirmou que o país iria boicotar os Estados Unidos, mas não a Copa do Mundo. Nos últimos meses, o conflito armado impactou, inclusive, na base de treinos do Irã para o Mundial. As atividades seriam realizadas em Tucson, nos Estados Unidos, mas foram movidas para o México. O Irã está no Grupo G, com Bélgica, Egito e Nova Zelândia, adversária da estreia no dia 15 de junho, em Los Angeles, às 10 horas da noite, horário de Brasília. Todos os jogos da seleção iraniana na fase de grupos serão nos Estados Unidos. De São Paulo, Guilherme Pradella.
1: Muito bem, 8 horas e 39 minutos no horário de Brasília, de volta ao 4 em Campo. Então, para falar um pouco mais de Brasil e Egito, que jogam amanhã às 19 horas, antes de falar do jogo em si, queria falar sobre goleiros, porque a gente tem o Alisson claramente como titular aí. No jogo contra o Panamá, o Ederson jogou o segundo tempo e amanhã o Carleto já avisou que vai jogar o Everton no segundo tempo, né? Alisson no primeiro tempo, o Everton no segundo tempo. Um bate-bola aqui entre vocês três. Elenquem os três goleiros de vocês em ordem de titular, reserva imediato e segundo reserva, se estivesse na mão de vocês. Se a escolha fosse de vocês, não é o que vocês acham que o técnico pensa. É vocês. Com esses três goleiros, qual seria a hierarquia? E de 0 a 10, qual é o nível de segurança que vocês têm nos goleiros da seleção brasileira? Começar com você, André Neto.
4: Alisson, para mim, indiscutivelmente titular, número 1, 9 de confiança nele, acho que só não é mais porque tem a principal questão com ele, que é a questão das lesões recentes que ele teve, principalmente nessa temporada aí, teve a reta final de temporada dele no Liverpool muito afetada por conta das lesões, então tem a questão aí do ritmo de jogo. E aí depois, olha, difícil, hein, entre o Everton e Ederson, acho que colocaria o Everton à frente, viu? O Ederson, do que tenho visto, do que vi dos últimos jogos dele na Turquia, não foi legal. O Everton, para mim, um pouquinho à frente, mas aí com pouquíssima confiança nessa decisão entre o reserva da meta do Brasil, Léo.
1: Dia que eu for passar um cheque sem fundo para alguém, eu vou passar pro André Neto, que se ele tem 9 de confiança no Alisson, eu espero que em mim seja pelo menos uns 15. Rafael Prates.
5: Alisson, o Everton e Ederson. Confiança, 6.
1: Aí já tá mais comigo, já tô mais nessa daí. E você, Guilherme Pradella?
3: A ordem é a mesma, o Alisson em primeiro, com o Everton e o Ederson, assim, pouquíssima diferença. Se para colocar o Everton um pouco à frente do Ederson, mas pouca coisa. Acho que o Everton tava fazendo um bom campeonato brasileiro, por exemplo, pelo Grêmio. Nível de confiança, essa nota não vai ser nem para te desagradar, nem para te deixar feliz, viu, Léo? É porque eu acho que a experiência dele conta muito, eu acho, em Copa do Mundo, mas acho que tem essa questão física de ritmo de jogo para goleiro, é algo que pega demais, assim. Eu acho que é um detalhe bem, bem importante a se considerar. Então eu vou ficar com uma nota 7. Acho que a experiência dele para a Copa do Mundo pode fazer ele cortar caminhos em algumas questões, mas me preocupa muito a questão de ritmo de jogo.
1: Tudo bem, 8h42, e esse Brasil e Egito de amanhã? Olha só, o Egito, o Rafael Prates, ele vai impor um jogo mais de paciência, de tentar abrir uma defesa mais fechada do que foi, por exemplo, o Panamá? Porque o Panamá tentou jogar, né, e até conseguiu no primeiro tempo, não conseguiu no segundo. Amanhã você espera um jogo bem diferente nesse sentido, Prates?
5: Espero que sim, Dai. O Panamá também tentou jogar, porque o Brasil permitiu que o Panamá tentasse jogar. Que o Brasil fez um gol a 58 segundos no Maracanã, domingo passado. E o Brasil topou um jogo de saída rápida, de contra-ataque. Como imagino que é difícil amanhã alguém fazer ou marcar um gol a 58 segundos, já muda logo de cara isso, né? E a seleção egípcia é uma seleção com a bola.
6: Paulo, principal mostra de
5: oferece
6: decoração
5: muito
6: e
5: mais dificuldade que a seleção egípcia com a bola vai oferecer muito mais dificuldade ao Brasil que ao Panamá. Então, tem jogadores melhores, um conjunto melhor, um time melhor coletivamente também, e parece assim um amistoso muito interessante para a seleção brasileira. Para a gente ter uma ideia de nível do Brasil contra um adversário mais qualificado que o Brasil enfrentou contra o Panamá, e para a gente observar também as mudanças do Ancelotti, como elas vão impactar no time. Com o Paquetá, com o centroavante agora, com outro lateral esquerdo. Amanhã tem muita coisa para a gente observar em relação ao que o Egito pode oferecer, e eu acho que pode oferecer dificuldades ao Brasil, quando o Brasil tiver a bola, quando o Brasil perder a bola, e também como as mudanças do Brasil podem melhorar o time. Ofensivamente, como o time pode tentar ser mais criativo para jogar, talvez um time que vai além de contra-ataque, marcar mais atrás, como foi no primeiro tempo com os chamados titulares em campo, enfim, jogo difícil. O Egito vai oferecer mais resistência para defender e mais dificuldade quando tiver a bola para atacar o Brasil amanhã.
1: Time do segundo tempo do Brasil, né? Você vai ter aí o Everton no gol, uma linha de defesa que aí pode ser ou Ibanez, Bremer, o Léo Pereira jogando o jogo inteiro, como foi contra o Panamá, e o Alexandro, ou você pode fazer Danilo, né, Ibanez, o Bremer mais pela esquerda pontualmente ali, né, por não ter zagueiro pela esquerda na reserva, e o Alexandro. Aí o meio de campo vai ter Fabinho e o Danilo do Botafogo, né, o Danilo Santos, e aí o quarteto de frente fica com o Matheus Cunha, né, com o Endrick, o Rayan. E tá faltando um aí, me socorro.
5: É o Luiz Henrique?
1: Luiz Henrique, boa. Luiz Henrique. Que aí tem que ver como é que vai ser essa dinâmica, né? Porque que aí Luiz Henrique e Rayan jogando juntos, enfim. Mas e esse time do segundo tempo aí pra dela? Você acha que pode dar uma resposta positiva, como deu com a... Porque assim, deu uma resposta positiva contra o Panamá, mas os que melhor deram resposta positiva contra o Panamá passaram pro time do primeiro tempo, pra dela.
3: A sensação que me passa é que o Ancelotti ele está levando muito em consideração assim, os desempenhos que os jogadores têm tido para fazê-los seguirem no time. Assim, é uma sensação que me passou e acho que amanhã não vai ser diferente. Me chama muito a atenção esse ataque assim, com o Luiz Henrique, com o Endrick e com o Rayan. É claro que tem aquela história de quem está no banco parece que sempre joga melhor do que quem está como titular, né? Quando o titular não está bem. Então aí parece que o reserva fica mais interessante, parece que ele pode ser uma solução melhor, maior do que o titular. Mas sempre tem também a questão de o cara que está no banco geralmente vai entrar bem, porque também o adversário está cansado, porque o jogo já é diferente, às vezes você já está com um placar a seu favor, então tudo isso tem que ser levado em conta. Mas assim, o Endrick, eu vou continuar batendo nessa tecla assim, por mais um bom tempo. Eu acho que o Endrick, para esse próximo amistoso, eu torço que ele tenha muito tempo em campo, viu, Léo? Eu realmente torço, porque eu acho que é um cara que pode ser um diferencial que o Brasil pode ter no ataque. Acho que o Rayan também tem um tipo de jogo, o Luiz Henrique tem um tipo de jogo que faz a diferença, mas eu acho que o Endrick, ele pode ser uma peça que talvez o Brasil possa ter como um diferencial, porque eu não vejo Rafinha e Vinícius Júnior hoje sendo esses diferenciais dentro da seleção brasileira. Não sei se com esse outro esquema, com o Paquetá, com um jogador mais um meia, o Brasil começa a criar mais e aí talvez apareça, talvez melhore o futebol do Vinícius Júnior e do Rafinha, espero que sim, porque são jogadores do mais alto nível do futebol mundial. mas eu ainda torço para que o Endrick tenha bastante tempo em campo para conseguir jogar bem e aí conseguir uma vaga no time titular.
1: Ah, e eu esqueci aqui do Martinelli, né? Então, para ficar mais simétrico o time, é possível que seja Martinelli mais pela esquerda, aí o Matheus Cunha, né? O Endrick como centroavante, e aí seria Luiz Henrique ou Rayan. É, para quem você acha que sobra nesse segundo tempo aí, André?
4: Eu acho que o Ancelotti já tem mais conhecimento do Luiz Henrique. Acho que talvez o Rayan possa ganhar uma chance de atuar por um pouquinho mais de tempo. Mas é curioso, né, Léo? Porque na primeira etapa a gente deve ter novamente Rafinha e Vini Júnior, que são os dois pontas esquerdas. A ver aí quem que vai ter que fazer a ponta direita, porque não me parece ser algo produtivo tanto para o Vini quanto para o Rafinha. E aí no segundo tempo tem o Rayan e o Luiz Henrique, os dois pontas direitas aí também brigando para ver quem que entra na equipe. Eu acho que talvez, a depender de como for o desempenho da seleção brasileira aí na fase de grupos, o Ancelotti tem que tomar uma decisão difícil aí, de tirar ou o Vini Júnior ou o Rafinha para ter um dos dois só ali na ponta esquerda e ter um time que faça mais sentido com todas as peças encaixadas nas suas respectivas posições. Espero ver o Rayan um pouquinho mais. Acho que ele teve menos chances ainda na seleção brasileira. Acho que é um garoto com potencial para estourar mesmo nessa Copa do Mundo. Acho que o Luiz Henrique também. Acho que o Luiz Henrique está meio esquecido na Rússia, mas também é outro jogador muito talentoso. E eu não gostaria de ver, apesar do que eu falei, né, de que eu gosto do time titular da seleção com três meio-campistas, eu gostaria de ver ou o Luiz Henrique ou o Rayan como titular. E eu tiraria ou o Vini Júnior ou o Rafinha. Nesse momento, tiraria o Rafinha do time titular do Brasil.
1: 8h49, o intervalo, já voltamos com mais. Em 3 minutinhos a gente volta.
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1: 8h52, reta final aqui do Quatro em Campo de hoje, abraçando você, ouvinte, que manda mensagem pra gente, João Batista, de Campinas, tá aqui também, mandando mensagem pra gente, o Sérgio Sumi, o Tony, de Campos do Jordão, ouvindo a gente em frente à lareira com vinho italiano, que beleza, hein, tá sabendo viver. Rita de Cássia aqui com a gente também, Valdivino Marques tá mandando mensagem. Não gostou aqui daquela entrada do Casemiro no Endrick. O Antônio está perguntando aqui do João Pedro e o Pedro. Pois é, eram opções de centroavantões, mas não foram para a Copa. DJ Dai. Alexandre, de Fortaleza. O negócio chato que é a seleção brasileira. Vou desligar o rádio, vou desligar a TV e volto a ligar depois da Copa.
5: Só dia 20 de julho, que é segunda-feira, que dia 21 já tem Copa Sul-Americana.
1: Ele quer ver o Fluminense dele, viu, Prats?
5: Ah, o Flusão é 21, não, 21, o Flusão na Libertadores só em agosto.
1: Só em agosto.
5: O brasileiro é 22. É uma quarta-feira depois da Copa.
17: Ou não. Porque tem jogo contra o Bragantino.
1: Vai adiar, né?
5: Esse jogo vai ser adiado. Deve ser só no final de semana, então.
1: Pedro Luiz
5: só de no final de semana depois da Copa.
1: Isso. Pedro Luiz de Sertãozinho tá aqui também mandando mensagem pra gente. Salamandra, tá aqui também o Marcelo Lefebvre, que diz que descobriu por um amigo meu que eu sou santista. Não sei quem é esse amigo aí, mas tá totalmente
5: equivocado. Eu sei quem foi esse amigo aí.
18: Fala fome.
5: Eu sei quem foi. Não falo nem sobre tortura, mas eu sei quem foi.
1: Como diria o outro, não sou, não. E o Jorge, na Zona Leste, Vila Matilde, diz que tomando banho, fazendo barba, fazendo janta, tá sempre ouvindo a gente. Boa, assim que eu gosto. E tá aqui também falando que o melhor goleiro da seleção brasileira é o Bruno Bortolassi, que tá dizendo que o melhor goleiro da seleção é o quarto goleiro do Flamengo, que tá lá completando os treinamentos. Que maldade. O Alexandre Pedro, em Indaiatuba, tá aqui com a gente também. Olha só, amanhã tem Brasil e Egito, mas outros bons jogos aí pra gente ficar de olho também. Ó, a agenda, 10 da manhã, Bélgica e Tunísia, 2h45, Portugal e Chile, 3h30, Estados Unidos e Alemanha, 4 horas, Suíça e Austrália, 5 horas, Inglaterra e Nova Zelândia, 7 horas, Venezuela e Turquia, 9 horas, Argentina e Honduras. O que você mais destaca aí dessa agenda, André Neto?
19: Olha, Léo, eu tenho curiosidade para ver a Argentina, que deve ter mudanças aí nesse amistoso de amanhã contra Honduras. Acho que o jogo da Bélgica contra a Tunísia talvez seja o amistoso mais equilibrado desses daí que você citou, e acho que é uma oportunidade legal para a gente ver uma Tunísia que foi muito competitiva nas eliminatórias africanas, jogando contra uma Bélgica que já foi mais potência aí nas seleções europeias, mas que ainda é uma seleção de alto nível aí para a Copa do Mundo. Acho que, em termos de equilíbrio e de seleções que estarão na Copa, é o amistoso mais legal de amanhã.
1: Rafael Prates, o Haiti, que é adversário do Brasil na primeira fase, joga já, às 9h, contra a seleção do Peru, treinada pelo Mano Menezes. Tem que tomar cuidado com os cacuetes que a gente tem na apresentação, né?
5: É verdade. Quase saiu eu ia falar sobre esse jogo, viu, Dai?
1: Pois não.
5: Não, esse jogo está atrasado, né? Porque as delegações chegaram com atraso ao estádio.
1: Em
5: não
1: Miami?
5: Sei se foi um problema de deslocamento, de trânsito, enfim. Esse jogo já era para ter começado. E vai começar, tem execução dos hinos daqui a pouco, para começar esse jogo Haiti e Peru. E a seleção do Haiti, se comparada à seleção que começou contra a Nova Zelândia, goleou 4-0 há 3 dias, hoje com 5 mudanças. Então, meio time diferente do que vai atuar contra a seleção peruana. Daqui a pouco, Haiti e Peru. O Haiti, que é o segundo adversário do Brasil na Copa do Mundo.
1: Guilherme Pradella, o outro jogo para ficar atento amanhã, eu acho, né? Esse Estados Unidos e Alemanha, 15h30, bom jogo, hein?
17: Eu ia citar isso, na hora que você começou a falar de destaques de jogos, na hora eu pensei nos Estados Unidos e Alemanha, a ver, né? Assim, a gente teve recentemente seleções grandes com amistosos aí tropeçando, não sei se tropeçando, né? Se o jogo da França contra a Costa do Marfim foi um tropeço, né? Mas imaginava-se que era inclusive mais favorita, e a ver como que a Alemanha vai fazer esse amistoso contra os Estados Unidos. Mas você foi passando os jogos, para mim já era a primeira rodada da Copa do Mundo, Leonardo. Né?
1: Você liga a TV de manhã e vai até a noite para ir entrando no clima da Copa. 8h56, última pausa aqui no Quatro em Campo.
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1: 8h58, Guilherme Pradella, André Neto, Rafael Prates, boa noite, ótimo fim de semana a todos.
22: Obrigado, até.
17: Abraço. Fico esperando depois relatos do almoço, Leonardo Dai.
1: Boa noite. Tinha ido, não foi, vai ficar sem relato agora também. Muito obrigado a você, ouvinte, pela companhia. Agora vem aí o repórter CBN. Na sequência, para quem está no radinho, Voz do Brasil, programação da CBN volta às 10 da noite com o CBN Noite Total com Guilherme Muniz. Para quem está na internet, já depois do repórter CBN, tem o CBN Noite Total. Obrigado a todos pela companhia e até a próxima.
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1: Sexta-feira, 5 de junho de 2026, desastres climáticos afetaram 84,5% dos municípios brasileiros entre 2015 e 2024. Ao todo, 1 milhão e 700 mil moradias ficaram danificadas. Os prejuízos somaram mais de 450 bilhões de reais. Os dados são do Adapta Cidades, programa do governo federal lançado no ano passado para apoiar os municípios a desenvolverem planos de adaptação climática. Um levantamento recente do Centro Nacional de Monitoramento e Alertas de Desastres Naturais mostrou que de 2020 a 2023, a incidência de eventos climáticos extremos subiu quase 223%. O CEMADEM usou como base comparação às ocorrências verificadas na década de 90. O menino de 11 anos e a jovem de 19 mordidos por tubarões em praias do Grande Recife no início da semana saíram da UTI. Os dois apresentam quadro de saúde estável. O garoto foi transferido para um hospital particular e a jovem permanece na enfermaria do Hospital de Restauração. A criança teve a perna esquerda amputada numa cirurgia e sofreu fraturas em uma das mãos. A jovem teve a perna arrancada no acidente. Em julho, pesquisadores vão retomar o monitoramento das espécies de tubarão presentes na região depois de mais de 10 anos. A princesa herdeira da Noruega, Mette Marit, foi colocada em uma lista de espera para um transplante de pulmão, segundo o comunicado da Casa Real Norueguesa divulgado hoje. O documento aponta para uma nova piora do estado de saúde dela. A princesa de 52 anos teve diagnóstico de fibrose pulmonar em 2018. A doença crônica provoca cicatrizes no órgão e reduz a capacidade de absorção de oxigênio. No horário de Brasília, 9 horas.
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23: Está no ar a Voz do Brasil. As notícias do governo federal que movimentaram o país no dia de hoje.
24: Olá, boa noite.
25: Boa noite para você que nos acompanha em todo o país.
24: Sexta-feira, 5 de junho de 2026.
25: Vamos ao destaque do dia. Bom condutor ganha incentivo na hora de renovar a carteira.
24: Agora é lei. Motoristas que não cometeram infrações terão a CNH renovada de forma automática. Gabriela Noronha.
26: Cerca de 2 milhões de motoristas já foram beneficiados desde a publicação das novas regras em dezembro do ano passado.
25: Você vai ouvir também Mac Idiomas.
24: Já está no ar plataforma digital para ajudar o cidadão a